0: Grande Trump estava pronto a acontecer, mas que se suspendeu por haver uma luz ao fundo do túnel para um acordo com o Irão sobre Hormuz e depois sobre o programa nuclear. Deu assim ouvido a três aliados, Arábia Saudita, Omã e Emirados Árabes Unidos. O capitão de um navio tanque ao largo da costa de Omã relatou ter ouvido uma explosão nas proximidades da embarcação, disse esta noite o Centro de Operações de Comércio Marítimo do Reino Unido. Relata-se que a embarcação e a tripulação estão em segurança, afirmou este organismo, o UKMTO, Operações de Comércio Marítimo do Reino Unido. O incidente ocorreu a 20 milhas náuticas, cerca de 37 quilómetros a nordeste de Kassab, em Omã. De acordo com este órgão de monitorização da navegação, este relato surgiu numa altura em que o Irão anunciou estar próximo de um acordo com Omã sobre uma nova rota através do Estreito de Hormuz, e isto horas depois de os Estados Unidos terem cancelado os ataques de grande escala para dar espaço à diplomacia. No entanto, o porta-voz do Ministério dos Negócios Estrangeiros do Irão, Ismail Bakaei, disse à televisão estatal que um acordo com Omã estava próximo, mas que tal acordo não significava a reabertura do Estreito. O presidente de posto da Venezuela, Nicolás Maduro, celebrou todo o caminho de diálogo numa mensagem publicada nas redes sociais este domingo, antes da primeira reunião presencial prevista para esta semana entre representantes do governo interino e da oposição, com o apoio de Washington. Os Estados Unidos mantêm forte pressão sobre o governo interino de Delcy Rodríguez, que assumiu o poder após a queda de Maduro em janeiro. Tem essa pressão para que promova um diálogo que pode levar à realização de eleições. Enquanto isso, o ambiente político tem começado a aquecer na Venezuela, com os setores mais radicais do chavismo a manifestar alguma irritação e a rejeitar aquilo que consideram ser o imperialismo americano. Falar de um renascimento nacional como meta comum é falar de respeito mútuo na diversidade, de inclusão de todos e todas. Saudamos todo o caminho de diálogo que ajuda a consolidar a paz, a convivência e o reencontro entre os venezuelanos, diz a mensagem divulgada na conta Telegram do antigo presidente, do ex-mandatário venezuelano. Façamos de agosto um mês de conquistas extraordinárias, solidariedade comprometida, diálogo sincero e renascimento espiritual para a Venezuela, conclui o texto de Maduro na plataforma de mensagens, onde diariamente aparece uma contagem dos dias que está preso, os dias do sequestro e eventuais comentários em determinadas datas patrióticas. Maduro, 63 anos, a mulher, Cida Flor, 69, foram capturados em Caracas durante uma operação militar americana em janeiro. Estão presos num estabelecimento prisional de Nova Iorque, em Brooklyn, acusados de tráfico de drogas e posse de armas de fogo. Ambos negam todas as acusações. O filho, o deputado Nicolás Maduro Guerra, conhecido popularmente como Nicolásito, republicou a mensagem do pai, do ex-presidente, na rede social X. Na prisão, Maduro não tem acesso a jornais nem à internet, mas está autorizado a falar por telefone com os familiares e advogados cerca de 300 minutos por mês, com limite de 15 minutos por ligação, segundo uma fonte próxima do dirigente venezuelano. Não acusa a Espanha, mas Marrocos atribui a crise migratória em Ceuta a redes de tráfico de pessoas, a desinformação e mal-entendidos. O governo marroquino avança pela primeira vez com um balanço das mortes registadas do lado de Marrocos e garante que abriu uma investigação ao caso. Rita Carvalho Pereira.
1: Um inquérito oficial para apurar tudo o que se passou. É a promessa deixada pelo Ministério Marroquino do Interior depois das críticas ao Executivo de Marrocos pelo silêncio inquietante quanto ao que se passa em Ceuta. A Associação Marroquina de Direitos Humanos sugeria mesmo, em declarações à agência de notícias France Presse, que as chegadas à fronteira de Ceuta não teriam acontecido sem o acordo das autoridades de Marrocos, falando em perto de 130 vítimas com dezenas de pessoas desaparecidas. O governo marroquino tem números e explicações diferentes. O Ministério do Interior confirmou esta noite 11 mortos na costa marroquina, entre aqueles que procuraram chegar ao enclave espanhol de Ceuta desde quinta-feira. Destas vítimas mortais, 10 terão morrido afogadas e uma na sequência de uma queda de uma rocha. Números que não contam com as 72 vítimas contabilizadas por Espanha e quando as autoridades de Ceuta estimam já ter 88 corpos nas morgues. Quanto a entradas, o governo de Marrocos estima que no total 40 mil migrantes terão atravessado a fronteira com Ceuta, um número abaixo dos 50 mil contabilizados pelo Governo de Madrid e ainda mais baixo do que os cerca de 60 mil estimados pelas autoridades de Ceuta. Um porta-voz do Ministério Interior marroquino acrescenta, contudo, que houve ainda mais 1.135 pessoas a tentar entrar ilegalmente no também território espanhol de Melilla, mas que foram de imediato enviadas de volta. O Ministério Marroquino do Interior atribui as culpas desta crise migratória às redes de tráfico humano, mas também à desinformação, falando mesmo em exploração maliciosa das redes sociais e em mal-entendidos. Diz que houve interpretações erradas das recentes decisões da Justiça Espanhola. Em causa está uma decisão do Supremo Tribunal de Espanha de há menos de um mês. O Tribunal declarou que as pessoas que chegassem ao país por mar de forma ilegal não poderiam ser devolvidas imediatamente às autoridades de outro Estado. O Ministério do Interior de Marrocos defende agora que a gestão do fenómeno migratório tem de ser feita no âmbito de uma abordagem integral baseada na responsabilidade partilhada, na solidariedade e na repartição equitativa dos encargos.
0: Um trabalho da jornalista Rita Carvalho Pereira. Nesta altura ainda não é possível ao certo dizer o número de mortos. 72, diz a Espanha, diz os últimos números avançados pelo Ministério da Administração Interna espanhol. Marrocos fala em 11, do lado marroquino, portanto somado seriam 83, mas as autoridades de Ceuta, como ouvimos, falam em 88 corpos nas morgues da cidade e a Associação Marroquina de Direitos Humanos fala em 130 mortes. Luís Inácio Lula da Silva oficializou este domingo a recandidatura ao cargo de Presidente da República. Caso seja reeleito, será o quarto e último mandato de um homem que já tem 80 anos, mas diz que está com a energia de alguém que tem 30, diz que está inteiraço. Foi numa convenção do Partido dos Trabalhadores, este domingo em São Paulo. Lula anunciou prioridades, caso seja reeleito, a defesa é uma delas, mas tem orgulho no trabalho feito pelo Governo neste mandato.
2: Nós vamos para uma campanha em qualquer assunto, em qualquer estado, com qualquer governador, vocês podem ter orgulho de defender o que o governo federal fez naquele estado, porque eu duvido que na história do Brasil um presidente da República colocou tanto dinheiro nos estados como nós colocamos.
0: Uma coisa Lula garante nas eleições de outubro: não quer o voto daqueles que batem em mulheres.
2: O cara vai ter que escolher, ou ele vota em mim, ou ele bate na mulher. Se bater na mulher, não precisa votar em mim. Pega a sua mão e vote quem você quiser. Eu quero criar uma sociedade de respeito. Quero criar uma sociedade de compartilhamento. Compartilhamento. Uma sociedade em que as pessoas vivam em harmonia. Porque o casal, quando briga, ele passa o exemplo para a família, para as crianças que não têm nada a ver, que não pediram para vir ao mundo. Portanto, a luta contra a violência contra a mulher não é luta das mulheres, é luta de nós homens, que somos dos violentos, que achamos que somos dela. Nós namoramos, achamos que somos o dono da namorada. Nós casamos, achamos que somos o dono. Não existe contrato que permita ser dono. Então é parceiro, é companheiro, para viver da forma decente enquanto é possível viver junto. Quando não é, adeus, tchau, eu vou embora, seguir meu caminho. Esse é o lema do nosso partido. E as mulheres não têm que ter medo de denunciar. Agora tem, só para vocês terem ideia. Desde que nós fizemos o pacto, sabe, contra o feminicídio, nós já fizemos mais leis e mais decreto do que em 100 anos.
0: Pede desculpa pelos erros cometidos na governação e diz que não se pode permitir o regresso da extrema-direita ao poder.
2: Governar é decidir. E toda vez que você toma decisão, você tem que escolher um lado. Toda vez. E muitas vezes você não consegue tomar as decisões que você gosta de tomar. Eu peço desculpa pelos erros que eu cometi. Peço desculpa pela coisa que eu não fiz. Olha, eu quero dizer para vocês que o nosso governo está dando a vocês armas, argumentos, sabe, que vocês nunca tiveram na história desse país. Você tem um governo que entregou mais do que prometeu. Não temos o direito de permitir que a extrema-direita volte a governar esse país. Um beijo no coração, gente. Contem comigo.
0: Show Lula este domingo em São Paulo.

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1: Voltamos então a mergulhar Brasil Adentro com José Bourbon Ribeiro. Viva!
2: Viva, Judite.
1: E com Miguel Baumgartner. Viva!
3: Olá, muito boa tarde.
1: E fechamos o último programa com uma pergunta: como brotou a semente da democracia no Brasil? Ou, nas palavras de Chico Buarque, água nova brotando. E é essa viagem que vamos fazer hoje, percorrendo a linha temporal desde o regime de toda a escuridão até ao Plano Real, já na década de 90, e passando pelos anos 80, o tempo da enorme euforia, quando se tornou impossível proibir o gesto contido, o amor reprimido, o samba no escuro.

0: apesar de você, Chico Buarque, abrir esta viagem ao passado, aos anos de repressão, crescimento económico, mobilização popular e profundas transformações institucionais que vão dar pistas para o Brasil que temos hoje. Ainda antes de falarmos sobre o golpe militar de 1964, Miguel, o início da longa noite de toda a escuridão, como canta o Chico, é importante perceber qual era o estado das coisas, tanto na América Latina como nos Estados Unidos. Havia o receio de que o Brasil se pudesse tornar uma nova Cuba?
1: Bom, é um pouco isso, mas é importante que se calhar a gente olhe para os 10 anos anteriores, de 54 a 64, em que nós tivemos um presidente que se matou, um que o Getúlio Vargas, um que construiu uma capital inteira, que é o Juscelino Kubitschek, um que renunciou porque achava que, ao renunciar, queria de alguma forma fazer movimentar essa massa silenciosa que ele acreditava que existia, e depois o outro que é deposto. Todos eles têm uma linha em comum, que é uma linha muito, muito diferente ou muito oposta daquilo que era o nacionalismo de Getúlio Vargas. E atenção que Getúlio Vargas teve vários tipos de governo. Teve Estado Novo, teve ditadura, teve nacionalismo. É o homem que é o primeiro político conhecido no Brasil como o pai dos pobres. Mas depois chegamos a um Brasil que tem em Juscelino Kubitschek aquela ideia de fazer 50 anos em 5. E há uma abertura enorme, uma reindustrialização. Há, efetivamente, um Brasil que se aproxima muito mais dos Estados Unidos. Nós estamos a falar dos anos 50, aquela ideia de MacArthur também nos Estados Unidos, de que o grande perigo agora era o comunismo. E também aquela linha dura. Até porque nós tínhamos, por exemplo, um político na altura no Brasil, que era o Prestes, que fez a chamada coluna Prestes, que era o Partido Comunista no Brasil, também nessa altura começava a aparecer com força. Cabe lembrar que nessa altura os presidentes brasileiros não podiam ser reeleitos, ou seja, só podiam fazer um mandato de 5 anos. E era muito habitual que o vice-presidente fosse de alguma forma encaminhado para continuar. Nessa altura, o Brasil tem dois problemas sérios. Está envolvido muito próximo dos Estados Unidos e está muito envolvido nesta ideia de se tornar um segundo Estados Unidos, mas na América Latina, e tem uma grande dificuldade de sair daquela linha que nós tínhamos falado no primeiro episódio, que era a chamada a política de café com leite. Nós estamos a falar de Juscelino Kubitschek, que vem de Minas Gerais, nós estamos a falar de Jânio Quadros, que apesar de ser natural do Mato Grosso do Sul, tinha sido governador e tinha sido prefeito de São Paulo, e depois nós estamos a falar do presidente que acaba por ser deposto, que é João Goulart, que vem do Rio Grande do Sul, mas que tem uma tradição cultural muito próxima de São Paulo e Minas Gerais. E, portanto, nós estamos a falar de um Brasil que vem numa travessia de uma ditadura, primeiro, que vai de 32, 33 até à morte de Getúlio Vargas. Depois estamos a falar de um Brasil que tem uma transição enorme e cria uma ideia de modernidade com a construção de Brasília, mas que começa aí o jogo político entre as empreiteiras e também os governos. Portanto, não começa com Lula da Silva, mas começa já com Juscelino Kubitschek. E depois nós temos um período difícil que vem de uma coisa, que é que aqui em Portugal o Salazar também se apercebeu, mas apercebeu-se muito mais cedo, que é preciso dar palco aos políticos. Cabe lembrar que tudo isto vem daquilo que é a linha dos tenentes e da força que os tenentes tinham em 1920. Curiosamente, os mesmos tenentes de 1920 e que fazem aquela descida que vem de Minas Gerais, passa por São Paulo e chega ao Rio de Janeiro e que toma o poder, são os mesmos militares que em 64 não são tenentes, mas são generais, e são eles que, com a ajuda da direita conservadora, profundamente anticomunista, mas que também não sabia porque é que era anticomunista, mas muito influenciado dos Estados Unidos, que, junto com a comunicação social, muito forte no Brasil, fazem efetivamente a deposição do governo democraticamente eleito e instauram um período negro da história do Brasil, que é a ditadura.
0: Vi este retrato até nas igrejas, a reza de livrai-nos do comunismo. Isé, e por ti em Portugal, como é que fazemos aqui o paralelo
2: É muito
0: deste Brasil?
2: interessante, porque são, em algum momento, na linha do tempo, coincidem. Há aqui uma data-chave que é 74, e eu já lá vou. Mas é muito interessante porque no Brasil foram os militares que implementaram e instituíram a ditadura, e em Portugal foram os militares que nos libertaram da ditadura. Essa é uma diferença que eu acho que é muito interessante. E, por outro lado, Portugal, o regime do Estado Novo, assumiu um regime político musculado, forte, uma ditadura, e o Brasil sempre manteve abertas as instituições, o Congresso, etc.,
0: até eleições,
2: com eleições, mas com eleições onde ganhassem quem o regime queria, com essencialmente dois partidos, que Nelson Rodrigues chamava o partido, a Arena era o partido Sim, e o MDB, que depois fez a transição para a democracia, era o partido do Sim Senhor. E portanto era uma democracia completamente fachada, em que, onde houve muitas vítimas, muita tortura, muitas mortes, mas que depois coincide em 74, Portugal em festa, com uma data muito objetiva, o 25 de Abril, em que os capitães saem à rua e depõem o Estado Novo, e 74 é precisamente o ano em que se começa a haver aquilo que o Geisel chamava de uma abertura lenta, gradual e segura, e portanto uma transição até 88, uma transição suave.
0: Não há aqui paralelo com a nossa Primavera Marcelista anos antes,
2: não
0: é
2: há.
0: Diferente.
2: É diferente, é totalmente diferente. Até porque esta foi, resultou de dentro do próprio sistema, penso que logo a seguir ao Médici, que foi assim, o período em que houve maior músculo de perseguição aos adversários políticos no Brasil.
1: E é daí que vem o AI-5.
0: O AI-5,
1: e é daí
0: exatamente.
1: Que vem o AI-5, o famoso.
0: Talvez seja bom explicar aos ouvintes, o ato institucional 5.
1: Eu queria só voltar atrás, sim, só no complemento daquilo que só para as pessoas entenderem lá em casa. O Jânio Quadros era presidente, o Jânio Quadros era conhecido como o Vassoura, não só por causa do bigode dele, mas também porque ele dizia que vinha para varrer com a corrupção. 64, João Goulart perde a mão com a maioria dos políticos conservadores, mas também com o exército. Quando ele faz um discurso maravilhoso, que eu convido, está no YouTube, que eu convido as pessoas a irem ouvir, porque muito desse discurso depois faz lembrar Lula mais à frente. Ele fala de algumas coisas que obviamente levam e criam a ideia, juntamente daquilo que era a sociedade civil, de que este homem vem para implementar o comunismo. Ele fala das reformas base da agricultura, da reforma tributária, da reforma urbana, da reforma universitária e do facto de que a mulher tem que ser reconhecida na sociedade brasileira a par com o homem. Tudo isto e a proposta de reforma agrária que ele apresenta ao Congresso em 1964 faz com que os lados da sociedade, que Forças Armadas, o grande empresariado, os proprietários rurais, que obviamente num país como o Brasil, quando se fala de reforma agrária...
2: Isso é verdade. Uhum. Não podemos esquecer que há uma força externa, os Estados Unidos,
1: não, mas
2: que
1: é aí
2: querem
1: que
2: fazer alinhar...
1: Pronto, era alinhar. Aí que eu ia chegar, que é a chamada Operação Brother Sam, que é feita pelos Estados Unidos e com o apoio da CIA, que querem fazer efetivamente e que querem ter no Brasil um exemplo para o resto da América Latina para acabar com essa situação. Depois nós temos vários presidentes. E há efetivamente duas linhas. Há uma linha de moderados, que acha que vai estar ali para fazer uma transição de poder. Ou seja, enquanto nos garantirem de que todos os políticos que querem participar de uma forma democrática, por isso é que o Zé falava e é verdade, nós continuamos a ter eleições no Brasil até ao AI-5, que eu já vou explicar o que é. E tínhamos uma linha que era moderados, Castelo Branco e Geisel. Depois tínhamos a linha dura, que era a linha muito mais próxima, por exemplo, daquilo que era o entendimento dos Estados Unidos, era que não, que só alguém que fosse de centro-direita ou direita pura e católico é que poderia estar. E, portanto, em 68 é decretado o AI-5, que é o ato institucional número 5, que, na prática, criava a ditadura brasileira, não a ditadura de 64, quando os militares tomaram, mas aquela ditadura linha dura, que é: fecha-se o Congresso, retira-se todo o poder aos deputados, são suspensos os direitos políticos de todos os brasileiros, é suspensa um dos maiores princípios e que no Brasil funciona, que é o chamado habeas corpus, que é aquele documento jurídico que se pode pedir para salvaguardar os direitos de alguém. É instituída a censura prévia, como nós também tínhamos cá em Portugal, e é amplificado os poderes presenciais. E aí aparece a polícia também, que nós poderíamos entender como uma polícia política, mas era uma PIDE brasileira. Mas acima de tudo é neste momento, em 68, no AI-5, que aquela linha dura toma conta do Brasil e que todas as barbaridades, lá está, mais uma expressão tipicamente gaúcha do sul do Brasil, essa barbaridade que tomou conta do Brasil e que nos leva para o pior período daquilo que é a política ditadora brasileira, só comparável, por exemplo, com as estruturas que aconteceram na Argentina ou no Chile.
2: Só um parênteses, este AI-5 é muito relevante e para que os nossos ouvintes possam fazer ligação com o Brasil de hoje, porque este AI-5 foi inspiração

0: inspirada neste AI-5.
1: Deixa-me só lembrar, já agora, uma frase também que ficou na altura famosa, nomeadamente nesta sessão em que foi aprovado o AI-5, se não estou enganada, Jarbas Passarinho, quando disse às favas os escrúpulos. Mas, no fundo, aqui a ideia que querias passar, no fundo, Miguel, de que valia tudo.
2: E a partir desse momento valeu mesmo tudo. Nós estamos a falar, por exemplo, que a partir desse momento era tudo decretado. Os prefeitos eram indicados pelos governadores, os vereadores, que são aqui os nossos deputados municipais, eram indicados. Não houve mais democracia. Nós estamos a falar que no Brasil, a partir de 26, 28, as mulheres começam a votar. Em 32, em plena ditadura do Getúlio Vargas, ao chamado Estado Novo, as mulheres votavam. Aqui em Portugal nós não tivemos isso até 74. Tudo isso regrediu. E aquela ideia de Juscelino Kubitschek e daquele Brasil que em 54 rebenta e começa a fazer imensos negócios e começa a fabricar os seus próprios carros licenciados daquilo que era as empresas norte-americanas, fechou-se totalmente. E o Brasil, por exemplo, em termos comerciais, só vai voltar a abrir no primeiro governo de Fernando Collor. Até aí as pessoas têm que tentar entender que era proibido importar um carro, era proibido importar um aparelho, por exemplo, de rádio, era impossível importar coisas. Portanto, esta ideia do contrabando, e do contrabando principalmente que vinha do Paraguai, aparece muito nessa altura. O país fechou-se, o atraso brasileiro, comparamente àquilo que era economicamente o Brasil dos anos 50, e depois que é o Brasil anos 60, 70 e até, vamos dizer, até 89, é um downgrading total, porque o Brasil, a partir deste AI-5, que criou-se uma cápsula.
1: Vale lembrar que em 64 Jair Bolsonaro tinha cerca de 9 anos, Lula era mais velho, menos de 20, 19 anos. Qual foi o percurso deles durante este tempo?
0: É muito interessante porque são os dois resultado desta ditadura. Lula era um torneiro mecânico, tinha vindo de Garanhuns, em Pernambuco, no sertão pernambucano, 13 dias, salvo erro, de carrinha de caixa aberta.
2: Caixa aberta, claro, mas eles chamam qualquer coisa de virar a tripa porque eles vêm de umas barras, assim, é uma coisa.
0: E Jair Bolsonaro era muito novo e só no final da ditadura entrou, e isso marcou profundamente, entrou na Academia de Formação de Oficiais do Exército, a Agulhas Negras, no Rio de Janeiro, e que moldou o caráter dele. Lula foi, de facto, impactado porque criou o PT em fevereiro de 80 e em abril de 80 foi preso. Teve 31 dias preso e teve na organização, em 78, 79, de greves e de plenários de trabalhadores que enchiam estádios de futebol. Portanto, Lula teve uma participação ativa, militante, liderante.
2: Lula está preso cerca de 30 dias numa delegacia. Portanto, delegacia é um posto policial no Brasil, preso por um delegado que se chamava Romeu Tuma. Romeu Tuma, que depois, mais tarde, foi deputado, foi também diretor nacional da Polícia da Polícia Federal, e que mais tarde, e estas coisas também são bonitas, Lula pode ter muitos defeitos e falaremos disso tudo, como todos temos, mas Lula tem uma capacidade, é que Lula nunca nutriu rancor por ninguém. A história é muito engraçada porque depois eles mais tarde contam, quando Lula lhe atribui uma medalha de liberdade, porque considera que Romeu Tuma foi um daqueles... na altura ele era delegado de polícia, portanto, e cumpriu o seu dever. Mas o mais interessante é que ele conta que durante esses 30 dias uma das coisas que eles assistiram foi aos jogos do Corinthians, que Lula e o Romeu Tuma são simpatizantes, e que diz que foi muito tratado, mas marcou muito esses 30 dias que ele esteve preso.
0: Jair Bolsonaro entra na Academia Militar em 73 e forma-se em 77. Já estava a começar o processo de morte lenta da ditadura, e em 86 ele tem um ato que parece sindicalista. Ele escreve na revista Veja um artigo a protestar contra o salário dos militares, castigado, e depois é suspenso e acusado de estar a planear colocar bombas na Academia das Agulhas Negras, e foi expulso do exército. E depois, para ser absolutamente correto, foi absolvido pelo Supremo Tribunal Militar, mas teve essa condenação. E portanto, os dois, um moldado pelo espírito militar rigoroso, que até hoje transporta. Uhum. Né? E o que estávamos a lembrar há pouco do torturador, ele, quando foi o impeachment da presidente Dilma, ele evocou Brilhante Ustra, que foi o único torturador condenado por um tribunal brasileiro. Uhum. Né? A ditadura brasileira, é bom que tenhamos noção disto, foi criada em 2014, Comissão Nacional de Verdade, e formalmente comprovadas, houve, reconheceu 434 vítimas mortais e quase 50 mil presos e torturados, né? Comprovados. Né? E isto

0: visto nos meios urbanos. Isto era resultado de contestação.
1: Uma delas a presidente Dilma Rousseff.
0: Uma delas a presidente Dilma Rousseff, que foi torturada por Brilhante Tustra e daí a suprema maldade de Jair Bolsonaro, no voto, tinha que dizer que sim ou que não ao impeachment, e faz um discurso de 2 minutos e meio ou 3 minutos, e que no fim evoca a memória de Brilhante Tustra para...
2: Dedica-lhe mesmo
0: o voto a favor do impeachment da presidente Dilma. Queria só dizer isto, estes números, que são impressionantes, não é? Em 21 anos, não é? Muito condensado, são os números que foram comprovados, sobretudo na oposição que se dava nas cidades. Estão esquecidos nestes números tudo o resto, que são números impressionantes também, de zonas mais afastadas dos meios rurais e, sobretudo, dos indígenas. A Comissão de 2014 estimou em 8.300, qualquer coisa como isso, indígenas mortos pela ditadura militar brasileira.
2: E neste cenário de repressão, que o regime fala também no milagre económico, estamos depois nos anos 70, o Brasil chega a ganhar a Copa, e isso também vem a ser aproveitado, no fundo, pelo regime. Tínhamos o Brasil, Miguel, a crescer mais de 10% por ano, acho que chegou até chegar aos 14% do ano, mas também a par disto uma dívida galopante que o Brasil também alimentava. Como é que era gerido pelo regime esta situação? Dependente do exterior também, não é?
1: No Brasil aproveita-se sempre muito o futebol. O futebol, como o Zé dizia no nosso primeiro episódio, a seleção é assim uma religião civil, e portanto, obviamente, ganhar a Copa é sempre um elan muito grande, como foi depois também na eleição do Lula em 2002. Mas há aqui uma coisa importante, que é também é verdade que nos anos 60 foi a altura do maior crescimento de Portugal, e nós vivíamos numa ditadura também. O que é que nós tínhamos e o que é que eles tinham? Só em termos de comparação, nós cá em Portugal tínhamos as colónias, nomeadamente Moçambique e Angola, que ajudavam muito ao PIB português, e na altura é quando efetivamente as commodities, nomeadamente aquilo que são os hidrocarbonetos, carvão, o minério de ferro e efetivamente o petróleo, e isso para de uma forma brutal. Há um investimento também muito grande, quer da Europa, mas principalmente dos Estados Unidos, na economia brasileira, na produção automóvel, na produção do agronegócio, ou seja, o agronegócio principalmente em estados como Minas Gerais, o interior de São Paulo, Mato Grosso e Mato Grosso do Sul, e partes do Rio Grande do Sul, tem uma evolução e uma progressão também tecnológica no chamado agronegócio, que dá, nós chamamos de agricultura. Mas o que é que acontecia? Lá está, nós tínhamos efetivamente crescimentos de 10%, mas esses crescimentos de 10% ficavam naquilo que era na elite, nas grandes empresas. Nós continuávamos a bater muito na questão dos pobres, muito na questão de por exemplo, o Lula, quando aparece como um sindicalista no chamado ABC paulista, portanto no interior de São Paulo, e ele era metalúrgico, e ele aparece principalmente a defender duas coisas, as primeiras duas coisas que ele defende, que é direito, efetivamente, a uma pausa para almoço e uma pausa que seja efetiva, e é efetivamente ser reconhecido as 8 horas de trabalho de segunda a sexta-feira. E a partir daí depois o resto é história do Lula. Mas havia essa grande divisão, ou seja, uma coisa que existiu muito e que existe ainda no Brasil é esta divisão muito grande, ou se tem muito dinheiro ou se tem muito pouco dinheiro. E obviamente que no Brasil nunca existiu muito aquela classe média como existe aqui na Europa, e isso criava uma grande divisão. E depois nós tínhamos aqui, por parte daquilo que era a ditadura militar, um investimento muito forte em infraestrutura de segurança, infraestrutura de escolas, de universidades, mas que depois limitavam o acesso à elite, digamos assim, do regime. E isso criou, mais uma vez, criou esse distanciamento. É nesta altura, isto é interessante, é nesta altura que aparece a Dilma Rousseff e outras pessoas também, outros depois militantes que tiveram em vários partidos, também no PSDB, mas depois também no PT, e aparecem 4 grupos de guerrilhas comunistas, esses sim comunistas, na altura de 64 até não existia, que é o AIL, o VARN Palmares, o MR8 e o PCdoB, a chamada Guerrilha de Araguaia. E estes 4 vão, em vários pontos do Brasil, vão criar efetivamente assaltos a bancos, ataques a delegacias de polícia, ataques aos militares, na tentativa de efetivamente fazer uma revolução, o que é normal nestas coisas de
2: regime. Terminando o regime, não é?
1: E terminando o regime. Mas o regime, a partir dessa altura, como o Zé falava um bocado de Médici, é muito forte. Via-se no Brasil mesmo um regime policial. em que as pessoas tinham medo de falar de política, de alguma coisa, e as pessoas eram presas e perseguidas e agredidas na rua.
2: E neste cenário, Zé, como é que surge depois o tal movimento gradual, seguro, de Geisel? Como é que...
0: A partir de 74 começa-se a perceber, por parte do próprio regime,
2: o descontentamento já era visível.
0: Uma abertura, né? Em 79 o descontentamento era visível e provavelmente erraram completamente a mão na força da violência. O Geisel sucede ao Médici, que foi assim o período mais negro da ditadura brasileira, e a seguir ao Geisel o João Figueiredo, em 79, faz uma lei da amnistia, que é uma amnistia ampla, geral e restrita, e que liberta todos os presos políticos, e que também amnistia torturados e torturadores, não é? Uhum. Quer dizer, há um pouco à semelhança do que, noutra dimensão, um pouco à semelhança do que Mário Soares quis fazer em Portugal com o 25 de Abril, um movimento de tentar pacificar, com as FP25, de pacificação, com alguma distância, tentar pacificar um pouco
1: e depois
0: a sociedade.
1: E nessa altura,
0: não é?
1: o regresso dos exilados também.
0: E há o regresso dos exilados. E, portanto, esse processo do João Figueiredo é um processo também relevante nesta cronologia. E em 84, o movimento das diretas, já que foi um movimento de amplo apoio popular, que é efetivamente a semente que irrompe, né, o cimento construído, do edifício construído pela ditadura.
2: 1, 2, 3, 4, 5 mil, queremos eleger o presidente do Brasil.
0: Ainda que fossem sempre eleitos daquela forma.
1: Conhecida como a emenda Dantes de Oliveira, apresentada no Congresso Federal, e que não passa. E que é chumbado.
2: Por 20 e poucos votos.
1: 20 e poucos votos.
0: E portanto estamos entre 84 e 85, movimento direta já, e inicia-se o processo formal de redemocratização do Brasil, através de Tancredo Neves, o avô de Aécio Neves, que não toma posse. Nenhum roteirista de novela brasileira poderia antever esse desfecho.
2: Dizem que foi o melhor presidente que o Brasil não teve.
0: Não tomou posse. Exatamente. E quem tomou posse, curiosamente, foi José Sarney, em março de 85, que tinha estado no partido, sim senhor, no MDP, que depois virou PMDB e agora voltou a ser MDB, e nunca foi oposição a nada no Brasil. Não. Esteve sempre do lado
1: com
0: toda a gente. Quer dizer, o centrão dos interesses, e é de onde depois, mais tarde, sairá o PSDB, lá chegaremos, em 88, porque se tinha um papel, ainda que de certa forma fictício, no tempo da ditadura militar, a partir da redemocratização e, sobretudo, depois da democracia, na nova república, passou a ter um papel completamente ligado a negócios, aos interesses, obscuro, àquilo que a política tem de pior, não é? Então, de 85 até 90, Sarney governa e nasce um dos pilares, até hoje, da democracia brasileira, que é a Constituição de 88, que é, o Ulisses Guimarães chamava-lhe a Constituição Cidadã.
1: Luís Guimarães, que era o presidente do Congresso Federal.
0: Isso, e que levantou simbolicamente no dia da aprovação o texto e disse Constituição Cidadã. É uma Constituição muito ambiciosa, esta brasileira, muito extensa, mas que prevê saúde universal e gratuita, educação, direitos laborais, proteção dos indígenas, prevê tudo.
1: E, portanto, muito moderna, absolutamente, e muito avançada para a época.
0: Muito avançada para a época, muito extensa, muito detalhada e, portanto, muito passível de alterações. Nós tivemos 7 revisões constitucionais em Portugal, o Brasil já teve 100 emendas à Constituição. E, portanto, às vezes o ótimo é mesmo o inimigo do bom, e a Constituição, mas continua a ser um pilar fundamental daqueles sistemas que unem todos os brasileiros, não é? A bandeira, a seleção, o futebol, a Constituição é com certeza um deles. Depois da votação da Constituição 88, que é curiosamente incontestada hoje, que o Brasil está politicamente polarizado a um extremo que nunca visto, ela é a Constituição de Bolsonaro, ou da família Bolsonaro, e é com certeza a Constituição de Lula. Portanto, é um fator mesmo de união e de unidade.
1: Eu aqui fazia só uma pequena divisão que eu acho que é importante, que é o seguinte: uma quantidade de detratores, e vou utilizar esta expressão, detratores, pessoas que lutaram contra Lula, que acusaram Lula de tudo, que mesmo em redes sociais, em jornais, em revistas, em teses de doutoramento, consideraram que o grande problema naquele período do Brasil era o Lula, hoje votam e apoiam Lula, porque acham que Lula hoje representa, é muito mais do que o Lula, representa muito mais do que o Luiz Inácio, representa a democracia, representa a Constituição de 88, e portanto existe hoje um Brasil que olha para Lula. Muitos deles não o votaram nele antes, não o apoiaram, muitos deles festejaram, por exemplo, quando Lula foi preso, mas que neste momento reconhecem em Lula a única pessoa capaz de votar para manter a Constituição de 88, para manter a democracia. E é isso que hoje Lula tem, que é muito mais do que com aquilo que eu costumo dizer do Luiz Inácio Lula da Silva, e que é isso que hoje nós temos no Brasil, e que nos próximos episódios haveremos de falar.
2: Ainda é fazendo um compasso à espera, estávamos em 88, em 89 temos as eleições, entre Lula e Collor de Mello, caçador de Marajás.
0: O caçador de Marajás é a primeira eleição desta nova democracia, né, entre o líder sindical que se tornou depois talvez o maior político brasileiro.
1: Sim, podes dizê-lo sem problema. Eu posso ser daquelas pessoas que hoje votaria Lula da Silva porque é o menor dos males, exatamente, mas que efetivamente reconhece que é na história do Brasil moderno, é efetivamente o grande político brasileiro.
0: É a primeira eleição direta em 29 anos, e a democracia jovem, mesmo na sua infância, escolhe um presidente de 40 anos que prometia, era o caçador de Marajás, como tu bem...
1: Mas explica porque era o caçador de Marajás.
0: Bem lembraste, muito telegénico, era muito boa aparência, e que prometia limpar o Estado.
2: Já vinha daí.
0: A corrupção.
2: As vassourinhas.
0: As vassourinhas e o salvar. Aqui temos uma versão.
1: Porque ele tinha sido governador do estado de Alagoas.
0: Sim.
1: E lá ele tinha acabado com os chamados Marajás.
0: E o Fernando Collor de Mello governou 2 anos e meio. E foi um período terrível na história do Brasil, sobretudo pelo descontrole da inflação. Eu tenho a família que vivia no Brasil nessa altura, família muito próxima, que trabalhava em comércio, e a fixação de preços por conta da inflação fazia-se 2 vezes ao dia. Foi período de inflação de 40% ao mês. Houve confisco de poupanças, houve suicídios públicos na Avenida Paulista, infelizmente, pessoas a atirarem-se de prédios desesperadas porque o dinheiro tinha sido confiscado, não tinham nada, e portanto foi mesmo um período negro na vida do Brasil, numa tentativa de travar a inflação, mas com o sucesso a passar a quilómetros, né? E depois é sempre dentro de casa que aparecem os problemas. Fernando Collor de Mello é acusado por um irmão, pelo Pedro, de corrupção.
2: Virou-se o feitiço contra o feiticeiro.
0: E
1: a campanha já tinha sido.
0: Houve um desalinhamento entre estes dois irmãos, que terminou num processo de impeachment de Collor de Mello, ao qual ele tentou fugir saindo antes, mas o Senado acabou por votar o impeachment mesmo, e a Collor de Mello sucedeu-lhe o vice-presidente da República, Itamar Franco, que teve de facto um papel muito importante, e entrego aqui ao Miguel para explicar, sobretudo no combate a esta inflação,
2: hiperinflação, que era
0: assustador.
1: Eu só queria lembrar uma coisa que isso me parece importante e talvez seja uma curiosidade interessante para os nossos ouvintes. A primeira eleição de Lula com Collor é uma eleição brutal, em que há acusações de parte a parte que são gravíssimas, nomeadamente, por exemplo, a 2 dias da eleição, a campanha de Collor aparece com a informação de que Lula teria pago para uma namorada sua, na altura, fazer um aborto, o que num país hipercatólico como o brasileiro caiu super mal. Uma coisa que depois, mais tarde, foi uma
0: campanha muito curiosa, onde aparece uma figura, o professor Enéas, que é uma figura, Enéas Carneiro, que é uma figura bestial.
1: Bestial, exato.
0: Tinha muito pouco tempo e sempre dizia: meu nome é Enéas. Ficou assim o Enéas, que acusou o Lula num debate de não ter estudos. O Lula tem a quarta classe, se tiver a quarta classe. E era tema, foi tema de debate nessa campanha de 89.
1: E foi uma campanha muito dura, que depois só se volta a ver mais tarde, só entre efetivamente com Bolsonaro. O Brasil vinha efetivamente nessa construção da democracia. Em 91 é aberto o Brasil ao mercado internacional, com a primeira importação de automóveis, a primeira importação de frigoríficos, de máquinas de lavar, de tudo o que nós estamos a pensar. Mas efetivamente, como você explicou, em termos económicos foi um desastre. Foi implementado o chamado Plano Collor, que eram planos que eram apresentados para tentar controlar a economia e a moeda. Nesse período, as moedas cruzeiro, cruzeiro novo, novo cruzado, havia uma coisa que era chamada o overnight, que as pessoas punham dinheiro e ganhava-se naquela transformação. As pessoas nos bancos ficavam a pôr zeros nas notas. Vamos imaginar aqui uma nota de 10 euros e que depois... Hoje nós utilizamos esta nota de 10 euros e amanhã, quando fôssemos ao multibanco, aparecia-nos essa nota de 10 euros, mas com mais uns 3 ou 4 zeros atrás. Já não eram 10 euros, eram 10 milhões de euros que valiam, em vez de valer 10 euros, valiam para aí 1 euro e meio. E havia essa situação e estava completamente descontrolado. E há uma pobreza enorme que acontece. O Brasil é o país dos vice-presidentes. Nós temos João Goulart, nós temos agora, tivemos Sarney, que teve um papel importantíssimo. Primeiro presidente que não vem daquela linha típica das, como eu disse, Minas Gerais, Rio de Janeiro e São Paulo. Ele vem de São Luís do Maranhão.
0: Rio Grande do Sul, não te esqueças do teu Rio Grande do Sul.
1: Sim, não, exato. Do Rio Grande do Sul nós tivemos o Gaizão, que inclusive vem da cidade que eu conheço bem, que é Bento Gonçalves, que ele é natural de lá. E é o primeiro presidente que vem e é super importante que ele, apesar de ser de uma família muito forte, com um imenso peso no Nordeste, faz uma transição da democracia. E tem uma coisa, ele depois mais tarde vai para o Senado, é presidente do Senado durante muito tempo, mas até hoje é super respeitado. Mais tarde é um intelectual, o José Sarney é um intelectual, depois sentou-se numa das cadeiras da Academia Brasileira e é extremamente respeitado. Itamar Franco aparece do nada. Vice-presidente de Collor. Collor, que vinha, isso como o Zé disse, jovem, bonito, bem formado, com uma mulher muito bonita, um casal jovem que dava esta ideia de esperança ao Brasil. Porque nós vamos olharmos para quem tinha sido Sarney, Figueiredo, Tancredo Neves, todos os ex-presidentes do Brasil, todos eles acima dos 60 e muitos anos.
2: Era uma espécie de Kennedy.
1: Exatamente, Judita. A melhor forma de descrever. Mas que, efetivamente, porque é que ele sofre o impeachment? Dinheiro de campanha. Ele é acusado pelo irmão num arrufo familiar, depois é utilizado. Depois o secretário da campanha, ou tesoureiro da campanha, é preso com uma quantidade de dinheiro. Portanto, isto também não é inédito. Depois aconteceu também na questão do Mensalão, mas portanto, isto não é inédito. E a partir daquele momento há, acima de tudo, o seguinte: ele não é destituído por essa questão. Ele é destituído porque há necessidade de se livrar do presidente, de trazer ar fresco, porque o país tinha entrado quase num beco sem saída. Itamar Franco vem e vai buscar um senador de São Paulo que estava no Congresso e que dizia umas coisas
0: e tal. Um sociólogo. Exilado no Chile.
1: Exatamente.
0: Um homem de letras.
1: Um intelectual.
2: Passou por França também.
1: E vai chamá-lo para ser ministro das Finanças ou ministro da Fazenda, como se fala no Brasil. Fernando Henrique Cardoso olha para o estado de coisas e Itamar Franco dá-lhe uma coisa que eu achei que é extremamente importante, que é dá-lhe carta total para fazer. E acima de tudo ele faz uma reforma tributária, mas uma reforma económica, e lança o chamado Plano Real. Com a transformação novamente, passamos a ter a moeda que hoje temos no Brasil, que é o real. E nesse programa que ele faz uma coisa super importante, que é ele prepara a economia para aquilo que depois haveria de ser a presidência dele.
0: Fundamental. Eu queria só ir detalhar aqui um passo na construção do Plano Real, que fica como lição para a implementação de outras reformas, de outras políticas públicas, que há um período de transição em que é criada uma moeda fictícia, na altura chamada URV, que durante meses faz as pessoas habituarem-se a uma nova realidade. Essa moeda era indexada, tinha um indexador, e faz as pessoas habituarem-se a uma nova realidade. As pessoas estavam habituadas a uma hiperinflação o resultado foi estrondoso. Quer dizer, de uma inflação mensal de 50%, passaste a ter uma inflação perto dos 2% ou menos, sim, sim, de 2% ao mês.
1: Quer dizer, incrível.
0: Mas com um período de transição, com um período de transferência, com um período de habituação, de explicação.
1: Uhum. E há uma acalmia no, na política brasileira.
2: Então, mas, e exatamente aí, porque além desta, deste combate à hiperinflação, uhum, também ficou conhecida esta era pela era dos 3/5. Também nessa capacidade que o presidente teve de fazer uma enorme coligação, digamos assim.
1: Sim, nessa altura, e há um papel muito importante daquela da chamada esquerda, uhum, da esquerda cooperante, que é assim que o Brasil lhe chama, que era efetivamente, chegou-se à altura, acho que isto depois era mais do que houve, que ou havia essa reforma estrutural e havia esse apoio no Congresso. No Brasil, o presidente, é o chefe de Estado, mas é também o chefe de governo. E precisa do Congresso. E é no Congresso, que tem duas câmaras, a Câmara dos Deputados e a Câmara dos Senadores, que tudo se decide. E nessa altura há uma grande, ampla maioria, porque se acreditava que logo a seguir há uma estabilidade económica, uma estabilidade política, uma estabilidade monetária, que aí a democracia de 88 tinha sido implementada por completo. E que a partir daí, as próximas eleições, que são outras eleições que Lula, e é a primeira eleição de Fernando Henrique Cardoso, extremamente disputada, aí acredita-se que, digamos assim, que a transição daquilo que foi o período militar e da ditadura militar para a verdadeira democracia estava completamente ultrapassado. E aí começa, em minha opinião, começa, digamos assim, a história moderna do final do século XX e do século XXI da política brasileira.
2: Zé, mesmo para fecharmos, temos este caminho longo que percorremos desde a ditadura até este momento em que Fernando Henrique Cardoso vence as eleições de 94, as 98, e depois consegue fazer uma transição pacífica, democrática de poder.
0: Perdendo a fazendo com que o PSDB perdeu José Serra com Lula da Silva em 2022. Há a quarta tentativa de Lula, e falaremos isso no próximo episódio. Semana. Mas todo o plano, todo o esforço e engenho que Fernando Henrique Cardoso, seja como ministro de Itamar, seja depois com os dois mandatos como presidente, levou a empreitada do Plano Real, foram integralmente respeitadas por Lula e por quem sucedeu Fernando Henrique Cardoso.
2: Ao longo deste episódio vimos como em pouco mais de 30 anos o Brasil passou de uma democracia frágil para uma ditadura militar, atravessou a repressão, crescimento, iniciou uma abertura e até conseguiu criar um mecanismo para destituir um presidente eleito. Os próximos capítulos desta história levam-nos a Luiz Inácio Lula da Silva. Até para a semana.
0: Até para a semana.
1: Até para a semana.
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4: Do terroir ao vinho gastronómico. As histórias, as pessoas, as castas, a vinificação e muita paixão. Histórias de amor e vinho no feminino. Começa assim o Hedonista. Hedonista. Do grego hedon quer dizer prazer. O hedonista é sobre o prazer das boas histórias e dos bons vinhos. Uma viagem sensorial sobre a vida, escolhas e identidade, emoções e amores. Porque o vinho é amor. E começamos pelo Douro. Não o Douro do postal, mas o Douro real, duro, excessivo, desigual. Um território onde produzir vinho é tomar decisões difíceis todos os dias. A convidada deste episódio é Joana Massanita, enóloga que conhece o Douro por dentro e que recusa respostas fáceis. Nesta conversa, falamos de práticas agrícolas em território extremo, da seleção de castas, da vinificação, da sustentabilidade que vai para lá do discurso ambiental. Falamos também de sustentabilidade económica, social e humana. Joana, hoje vamos falar sobre o Douro real, não sobre aquele Douro imaginado que se vê nos postais. Quando chegas ao Douro para trabalhar, o que é que te pesa mais? A beleza ou a dificuldade?
5: Olá, obrigada por o convite de estar aqui contigo. O Douro é uma grande região e como grande região é tudo em grande. Em dor, em prazer, é incrível, é uma região muito, muito impactante. Eu acho que quando as pessoas visitam o Douro como turista sentem isso, não é? O drama da região é dramática. E quem trabalha nela também sente não só na dificuldade e também no, quase como um prazer acrescido, não é? De concretização. Portanto, é difícil e, por ser difícil, a concretização é maior, não é? A superação é maior.
6: O Douro, para ti, é mais desafio, herança ou mais um problema?
5: Ah, de problema não é, de certeza. Isso, problema não. O Douro, para mim, é como que uma oportunidade, porque é uma região histórica, com muita herança, exatamente, com um peso bastante grande no país e mundial, não é? Pelo seu reconhecimento, pelos seus vinhos, pela sua notoriedade. E a mim essa herança é quase como uma dádiva que eu recebi quando fui trabalhar para o Douro, sem origens no Douro, sem esse peso de famílias anteriores, mas vendo como uma coisa só boa, que é a possibilidade de trabalhar numa região que tem tanto para dar, que tem tanto para dar, de herança genética, herança histórica, e o que se quiser procurar, não é? Portanto, é infinita.
6: Vamos voltar atrás. Como é que tudo começou? Como é que tu vais para o Douro?
5: Em 2006, eu criei uma empresa de consultoria com o meu irmão António, que quem está no mundo do vinho conhece muito bem, e com uma colega e amiga nossa, a Cláudia Favinha. Nós montamos esta empresa em 2006 e essa empresa é uma empresa que de três jovens enólogos, portanto 23, 24 e 22, portanto muito novos, com a ideia de ajudar os produtores de vinho do país a realizarem o seu sonho de fazer um vinho, de fazerem o seu projeto de vinho. Começamos por trabalhar um projeto muito conhecido ainda hoje, que é o Cem Reis, o projeto Cem Reis, a Quinta de Santana, o projeto Herdado do Arrepiado Velho. E rumamos também ao Algarve com inúmeros projetos, como Cabrito, o João Clara, Pachá, etc. Em 2010 eu recebo um telefonema de uma família de Douro que procurava exatamente o nosso apoio. Éramos dois irmãos que fazíamos vinhos juntos e eles eram uma família de irmãos que queriam que nós os apoiássemos, que é o projeto Mãos. E então rumei ao Douro para ajudar esse projeto. E há um momento em que eu sinto que lá eu pertenço. E é uma coisa estranha.
6: Sentiste um chamado?
5: Eu acho que é mesmo uma sensação de eu não sei como é que eu não sou daqui. Porque esta é a minha gente, este é o meu sítio. A minha mãe é alentejana, o meu pai é açoriano. Aliás, os nossos outros projetos de vinho são nas regiões onde os meus pais nasceram. E o Douro, nós não temos qualquer ligação ao Norte. Portanto, a nossa família não é do Norte, nem tem antepassados no Norte. Mas eu senti mesmo que a linguagem era a minha, que o sítio era aquele, que era ali que eu pertencia. E houve um dia que pedi ao meu irmão para se meter no avião, rumar ao Douro, e disse-lhe: vou-te mostrar uma vinha. Estamos a 23 de setembro de 2011, um grande clássico no nosso país e muito mais no Douro, um ano vintage. E fui-lhe mostrar uma vinha e disse-lhe: eu quero fazer vinha aqui. E alinhas comigo? E ele disse: és doida? Nós já fazemos vinha em Lisboa, no Alentejo, nos Açores, no Algarve. Ei, no Douro. E disse: não te preocupes, eu trato tudo, só preciso que me apoies e que faças este percurso comigo. E foi assim, começou tudo no Douro, uma região que eu acho que não dá para ficar indiferente. E depois há quem odeie, há quem ame. Eu amo o Douro.
6: O que é que quem bebe vinhos do Douro raramente consegue perceber sobre o território?
5: Que é diversificado. Eu acho que o que raramente se consegue ver é que o Douro não é um Douro, são vários Douros, são várias terroirs misturados, portanto que a diversidade de vinhos que se podem produzir no Douro é tanta e tão diversa e tão rica, e eu acho que isso é a magia do Douro, e é essa quase que a minha missão como produtora e enóloga consultora no Douro, é de tentar mostrar os Douros, não o Douro.
6: Estamos aqui a falar de uma espécie de inversão de papéis. A vinha impõe-se ao produtor?
5: Claro, claro. A vinha impõe-se ao homem. Homem, a vinha é tudo, não é? Portanto, um vinho, acho que só é um bom vinho, porque muitas vezes é esta questão do que é um bom vinho, não é? Um bom vinho é aquele que eu não consigo fazer em mais nenhum outro sítio, não é? E não é replicável. Quanto mais irreplicável é um vinho, por ter a sua ligação tão estreita à sua origem, melhor é esse vinho.
6: Imagina que está a ouvir-nos alguém que não faz a menor ideia das características do Douro, sequer características visuais. Como é que tu poderias descrever ou caracterizar o Douro?
5: Eu acho que como região é pensar que quem é que foram os malucos que decidiram esculpir montanhas que vão a mais de 1000 metros e desenhá-las com vinhas lá, não é? Só isso é absolutamente magnâmico. É uma viticultura heroica, em termos de landscape, há poucas iguais, não é? Portanto, isso é para começar. Depois, como região, temos que pensar que o Douro, apesar de ser uma região a norte e que nós pensaríamos que seria uma região mais fresca, não é? Ela está protegida por duas grandes serras, que fazem tipo paravento, não é? Aqui no norte a malta está muito habituada a ir para a praia de paravento, não é? Porque não se consegue estar em lado nenhum na praia sem um paravento. O Douro tem o seu paravento. E esse paravento cria um microclima no Douro bastante particular. Nós passarmos para trás dos montes, que é poucos quilómetros do Douro, já não temos as características do terroir do Douro. Depois tem uma variedade de solos não tão grande, por exemplo, como a região do Alentejo, mas tem granito e tem xisto, sendo que o xisto é como que se nós quiséssemos pensar qual é o solo mais pobre e que mais vai criar dificuldade a uma planta para crescer, é o xisto. Então o xisto cria um perfil de uvas particular. Por seu lado, o granito, que também existe no Douro, é como se fosse um solo mais generoso, como que um solo mais frio, que dá à uva mais à vontade para crescer o bago, para crescer a fruta, para crescer a acidez. O clima do Douro, apesar do Douro ser considerado um clima quente, um clima do Porto, os vinhos de concentração de potência, o Douro também é fresco. O Douro também é temperaturas mais amenas. E depois é uma região de montanha, não é? E nós todos já vivemos isso, já subimos a montanha e vimos que quando subimos a montanha temos que vestir um casaquito porque ficou fresco, não é? E quando estamos cá embaixo está mais calor. E as uvas sentem exatamente o mesmo e os vinhos que elas fazem vão sentir-se exatamente o mesmo. Portanto, o Douro pode ser fresco e mais mineral, pode ser mais quente e concentrado. E a natureza tem essa magia. Eu acho que isso é o que é encantador da região. Por isso mesmo, não é? Porque é tão diversa e permite fazer vinhos que são bem distintos uns dos outros.
6: Tu usaste uma palavra que é importante desmistificar. Queres explicar o que é o terroir?
5: O terroir é um pouquinho isto que eu estava a dizer, ou seja, é como que as componentes que influenciam o crescimento de um bago de uva, não é? Quer dizer, quando uma planta é plantada num sítio, há uma certa quantidade de sol, de intensidade desse mesmo sol, o tipo de solo de onde ela vai comer, a quantidade de água que há. Para tu teres uma ideia, só na região do Douro existem localizações no Baixo Corgo, que é a zona do Douro mais próximo do Porto, da cidade do Porto, não é? Onde chovem 2.800 milímetros ao ano. Se eu vier para o Douro, perto do rio, no meio do Douro, numa localização onde nós temos a adega, que é o Ferrão, chovem 300 milímetros ao ano. E, portanto, o terroir são estas condições do clima, o que chove, o sol, as castas. Portanto, as castas também entram dentro do terroir, porque as castas são indígenas das regiões, são originárias dali. Nós podemos levá-las de um sítio para o outro, mas sabemos que aquela nasce ali, portanto ela tem as condições e as características dali. Então tudo isso, o terroir é como que o conjunto dos fatores que fazem a uva ser como é naquele sítio. E então a pergunta é, então o que é terroir, não é? O terroir há 100 anos atrás não é o terroir de hoje, ou seja, o terroir refletido no perfil de vinho. Um vinho feito de Touriga Nacional não tem nada a ver com um vinho feito de Cornifesto, que é uma casta antiga do Douro que foi sendo abandonada. Ou Cascolho, que também é uma casta antiga do Douro que também foi sendo abandonada, que são variedades de cor elegante, sem grande concentração, de baixo grau, comparativamente a uma Touriga Nacional, que é a rainha da cor, que produz grau, que tem mais tanino. E, portanto, terroir tem a mão do homem. E porque estamos a falar em produtos transformados, não é? Claro, estamos a falar em produtos em que nós plantamos, não é? Portanto, tem que ter este fator associado, claro.
6: Já vamos falar de castas. A convidada deste episódio é Joana Massanita, uma enóloga que não se define por um estilo, nem por uma região ou uma assinatura reconhecível à primeira prova. O seu trabalho começa sempre antes do vinho, na terra, no clima, nas pessoas e até nos limites de cada território. No Douro, onde nada é simples e tudo tem peso, a Joana trabalha a partir da dificuldade para criar vinhos que nos ficam para sempre na memória. Vamos então falar agora de castas. Como é que tu escolhes as castas que vais plantar?
5: Boa pergunta. No Douro nunca plantei uma vinha. Portanto...
6: Já lá estavam?
5: Já lá estavam.
6: Vinhas velhas? Só trabalhas vinhas velhas?
5: Eu trabalho vinhas velhas e também trabalho vinhas com novas, que eu chamo novas, mas que têm 30, 20 e tal, 30 anos.
6: Consumiu usado.
5: Exatamente. Eu não só não tinha família e vinhas antigas, portanto não tinha vinhas por onde pegar, fui à procura destes famosos produtores de uva, não é, que existem em números, e procurei diferentes, em diferentes sítios, diferentes castas, e ensaiei muito, não é, ao longo destes 15 anos no Douro, tenho vindo a ensaiar várias castas. E existem castas que eu gosto muito. Folgazão é uma casta branca, é indígena do Douro, foi levada para a Madeira e na Madeira tomou o nome de Terrantês. É uma variedade excomungada do Douro, não é? Uma variedade que pouco a pouco foi desaparecendo. Hoje em dia é quase raro encontrarmos folgazão no encepamento do Douro. Existe nas vinhas velhas, claro, mas não existe em monovarietal muito, porque é uma variedade que tem características muito particulares que não se coadunam com os objetivos para a produção de vinho do Porto. Portanto, uma variedade que não produz muito grau, ou seja, não produz muito açúcar na uva e, portanto, não faz vinhos com muito grau, e é das poucas variedades indígenas do Douro que não tem aroma. Porque se nós olharmos para as variedades durienses ou do Norte, até vamos dizer Norte para incluir o vinho verde, as variedades brancas do Norte são variedades aromáticas, são todas descendentes da Sauvignon, que é a mãe também do Sauvignon Blanc, e do Alvarinho, do Viuzinho, do Gouveio, que são tudo variedades generosas de aroma. O folgazão é uma variedade cítrica neutra, portanto, um bocadinho mais alinhada com o arinto, mas ainda mais neutra, e portanto foi pouco a pouco sendo esquecida. Portanto, se eu plantasse uma vinha nova, que não planto, eu compro só vinhas velhas e compro uvas, plantaria folgazão, que acho que é uma variedade muito bonita, muito elegante, que respeita muito o terroir, não é? A casta não se sobrepõe tanto ao sítio. E faz ali como se seguir um blend mais respeitado entre o terroir, entre o clima e a variedade.
6: Então podemos dizer que essa é uma casta boa para fazer um blend? Ou não?
5: Eu acho que os blends, sou honesto, os blends são sempre um desafio, não é? Porque nós estamos sempre a manipular a origem, não é? Quando eu decido pôr uma variedade com outra, estamos sempre, não é? Como uma vinha velha, não é? Uma vinha velha plantada há 150 anos atrás, como eu tenho, e tenho 67 variedades dentro dessa vinha. Alguém a escolheu, não é? Alguém a expôs naquela proporção. Eu sei exatamente quantas plantas tenho de cada variedade. E, portanto, eu não te consigo dizer que, ok, eu para fazer um vinho vou pegar em 10% de folgazão, 15% de viozinho, vou pegar em 7% de carrega branco. Eu acho que eu trabalho muitas vinhas velhas, porque está feito, está plantado e tem uma combinação lógica, histórica e genética. E depois, no caso das uvas brancas, neste caso estávamos a falar em brancas de plantadas novas, eu procuro que cada casta mostre aquilo que é. Porque eu acho que é interessante esse exercício. O exercício, voltamos à questão do terroir, a variedade também faz parte do terroir. E então, como é que eu explico as castas do Douro se eu não as mostrar sozinhas? E portanto,
6: essa é uma questão muito nossa. Nós temos muita tendência para misturar castas quando fazemos um vinho. Qual é a razão por trás disso?
5: Eu acho que é tradição, história, e faz todo o sentido, e temos muitas, não é? Claro que é óbvio, todos nós sabemos que se pegarmos num bom pedaço de carne, botarmos sal e for ao fogo, é incrível, mas também é incrível um caril, não é? E são conceitos completamente distintos. Um é pureza e é autenticidade e é a genuidade daquela matéria-prima, e o outro é a complexidade da harmonização dos sabores. As castas misturadas, os blends, as vinhas velhas, são obviamente essa complexidade. Claro que tem uma origem muito mais complexa, ou muito mais, não vamos dizer complexa, vamos dizer uma origem muito mais lógica, que tinha a ver com a sustentabilidade da colheita, não é? Quando tu plantas várias variedades numa mesma parcela, tu garantes uma colheita, porque há variedades que são sensíveis a determinadas doenças, há variedades que são mais sensíveis, por exemplo, à geada, há variedades que são sensíveis se chover, se, ao escaldão. Quando um produtor, e temos que pensar em vinhas velhas com 100, 100 e tal anos, uma parcela de vinha é a comida na mesa, não é?
7: Exatamente, portanto, era fonte de rendimento.
5: Fonte de rendimento. Eu tenho que garantir que a minha colheita existe, não é? A diversidade de castas brancas e tintas também permitiu outro fator muito importante, que nós sabemos que antigamente, até há pouco tempo, as uvas eram pagas ao peso e ao grau, e portanto este mesclar de uvas na vinha tem um romanticismo maravilhoso da diversidade que nós temos no nosso país. Nós somos a cauda, a ponta da Europa, não é? Onde tudo veio aqui parar, mas não tem como sair, não é? Quer dizer, tu vens parar a Portugal vindo dos países da Europa e não tens como sair, só pelo mar, não é?
7: Só a nada.
5: Então misturam-se, não é? Melhor a nada. Então tudo que cá chegou foi-se misturando, foi-se multiplicando, não é? Foi-se originando de descendências distintas. Se é melhor, se é pior, porque é que se junta? Eu acho que tem muitas questões que muitas vezes transcendem o ser melhor.
7: Se tivesses de escolher uma casta para plantar, qual seria?
5: Acho que já me perguntaste isso e eu tentei não responder. Acho que eu fugi.
7: Eu perguntei como é que escolhes as castas para plantar.
5: Obrigada.
7: Mas como
5: obrigada.
7: Trabalhas vinhas velhas, elas já lá estão.
5: Exato.
7: Mas eu agora dei a volta à pergunta que te fiz para saber que se tivesses de escolher uma casta para plantar, qual seria?
5: Super difícil a resposta. Tanto no Douro.
7: Vou facilitar-te, okay. Pode ser noutra região, mas se tivesses de escolher agora uma casta para plantar, irias fazer essa escolha pelo passado ou pelo futuro climático, por exemplo?
5: Se eu
7: seria
5: tivesse...
7: por amor? Pelo gosto da casta?
5: Sim, eu acho que há uma componente, obviamente, das mudanças e alterações climáticas que todos nós técnicos temos muita conta, não é? E que sabemos que é super importante e obviamente trabalhamos sempre com esse fator em mente. Eu plantei várias vinhas nos últimos tempos no Algarve e em Lisboa, onde sou consultora, e uma das variedades que eu plantei mais foi o Arinto, que é uma variedade
7: Mas
5: branca.
7: Mas essas não são para ti. Estás a fugir à pergunta. Vou perguntar de uma outra forma. Trabalhas vinhas velhas, mas, ainda assim, qual poderia ser a tua casta preferida para vinificar?
5: Eu misturo. Eu gosto das vinhas velhas. Eu gosto daquela heterogeneidade. Eu não conseguiria... Eu estou a fazer, desde 2019, estou a fazer um processo de recuperação das vinhas velhas. E para tu teres uma ideia, quando tu tens uma vinha velha, tens plantas que morrem constantemente, não é? Quer dizer, é normal uma vinha com 100 e tal anos, há umas que vão morrendo. Nós tivemos o trabalho de identificar planta a planta quem é que ela é, portanto, quem é a sua variedade, fazer um estudo genético com a Universidade de Trás-os-Montes, com a UTAD, para identificação correta e confirmação, e eu planto o americano, espero 2-3 anos, depois apanho uma vara de uma videira que está dentro daquela parcela e na proporção exata que aquela vinha está das suas castas que ela tem, eu vou replantar. Não compro um bacelo feito, como nós chamamos, um enxerto pronto, não compro porque eu acredito no que está ali. Eu acredito no que foi e é isso que me dá entusiasmo. Não me daria qualquer prazer plantar uma vinha nova com uma casta que eu escolhi. Pronto, é isso que eu faço.
7: Mas eu sei que o teu vinho preferido é um monocasta.
5: O meu vinho preferido é um vinho que tem a ver com uma conjuntura de terroir e que eu, cada vez que eu... Um dos meus vinhos preferidos, não é? Que eu não tenho um, mas aquele
7: eu
5: um
7: que
5: eu gosto...
7: Eu obriguei a
5: escolher
7: um. Exato. Vamos confessar, eu obriguei a escolher um. Quer explicar qual é?
5: Ravenau, é um Borgonha, é um Chardonnay e é um... é, eu sempre que provo aquele vinho penso, bolas, porque é que eu não sei fazer isto? Porque é um vinho.
7: Porque não tens de fazer isso e fazes
5: porque
7: coisas.
5: Porque não tenho esse terroir. Eu acho que a resposta acho que é essa. Mas eu continuo.
7: Isto é de, da região de Chablis.
5: Certo.
7: Em, na Borgonha, em França.
5: Certo.
7: Não é?
5: E é um. E é um. É um vinho que nós usamos muito, eu e o meu irmão, para comparar com os nossos vinhos, não é? São vinhos que para nós nos desconcertam, que nos deixam o olho a brilhar, não é? Eu cheiro, eu ponho este vinho ao nariz e só penso, Deus queira que isto seja meu, Deus queira que tenha sido eu a fazer
7: isto. A que é que cheira este vinho?
5: É uma elegância, eu acho que é aquilo que nós sentimos, não é? Quando tu pegas numa peça de fruta que tem o equilíbrio perfeito entre a doçura, o aroma, a acidez, e este vinho tem esse equilíbrio, esse eu só consigo dizer elegância, que é só queres beber muito daquilo a toda a hora.
7: És verdadeiramente apaixonada por este vinho.
5: Gosto muito.
7: Eu vou resumir, ou pelo menos tentar, e corrijo-me se eu estiver errada. A cor é um amarelo pálido, é muito luminoso e em termos de aroma é muito cítrico, tem notas florais muito suaves, algum toque mineral, parece que sabe a pedra molhada. É um vinho que é seco, tem uma acidez elevada, é estruturado, mais ou menos, não é um vinho muito, muito intenso, mas bastante cremoso quando se bebe.
5: Muito.
7: Isto?
5: É, então, eu agora acho que conta-nos. A mineralidade nesse vinho é uma coisa maravilhosa, mas pronto.
7: E a mineralidade pode ser intensamente saborosa.
5: Completamente,
7: é?
5: Completamente.
7: Conta-nos, quando e como bebes vinho?
5: Ui, tantas vezes.
7: Não estou a falar de provas.
5: Eu tenho 3 filhos, portanto, durante a semana, se tiverem versão vou buscar e levar crianças, raramente bebo. E portanto, durante a semana é muito raro, se tiver com os miúdos comigo, claro, isto. Depois o vinho para mim é mesmo prazer. Estranhamente, e se calhar muita gente não sabe isto, eu comecei a beber quando me tornei enóloga. Eu não bebia vinho antes, porque eu fui atleta de alta competição desde os 17 anos até aos 24. Portanto, treinava muito e tinha muitas competições e, portanto, beber não fazia parte do meu... da minha forma de estar, de relaxar, digamos assim. E, portanto, comecei a provar vinhos aos 21, tecnicamente, não é? Estava a tirar o curso de Enologia, o meu irmão convidou-me para eu ajudar a fazer a primeira vindima do projeto dele da Fita Preta, e a partir daí comecei a ser curiosa, não é? A querer aprender, a provar, etc. Mas não tinha real prazer em beber vinho, não é? Que são duas coisas muito distintas. E só o comecei a ter quando viajei para a Austrália, em 2005, e fui fazer um trabalho, fui trabalhar para uma empresa na Austrália, a Dyrenberg, e quando voltei foi quando realmente o vinho para mim passou a ser prazer. E portanto, vinho para mim é sempre. Uma amiga passa lá em casa só para dar dois dedos de conversa, abre-se uma garrafa de vinho, janta-se, abre-se uma garrafa de vinho. É realmente aquilo que me dá mais prazer de todas as bebidas que eu possa beber.
7: Além do prazer, o vinho é amor?
5: Ai, é muito amor, claro que sim. O vinho é tudo. O vinho é amor por fazê-lo, amor por criá-lo, amor a partilhá-lo, e faz-se muito amor depois de o beber. Portanto, está tudo. É sempre com amor.
7: Vamos pensar em fazer vinho. Como é que tu vinificas? Que métodos é que tu usas? Como é que fazemos esta passagem da uva ao vinho na garrafa?
5: É uma questão que não tem uma resposta, mas eu posso dizer qual é que é o meu objetivo. Ou seja, o meu objetivo é como é que eu consigo esta prova que eu fiz na vinha, não é? Porque nós, quando estamos na época da vindima, vamos às vinhas 3 em 3 dias, 4 em 3 dias, provar as uvas, percorremos as carreiras, provando vários bagos de vários cachos. Esta é como se fosse a procura pelo ponto ótimo de maturação. E essa prova faz-nos uma percepção do potencial daquela uva para criar um vinho, não é? Esse potencial, esse imaginário que eu tenho quando provo as uvas, é esse que eu quero chegar. E é como que se eu quisesse, queria preservar aquela sensação, aquela percepção de terroir, até ao dia que eu vou abrir a garrafa depois de engarrafado e o bebo. Portanto, eu diria que é o mais autêntico possível, não é? O mais semelhante à origem possível. É uma enologia que... não interventiva, então, ou seja, eu não sou defensora...
7: Explica-nos isso da intervenção.
5: A intervenção tem a ver com a manipulação, e eu pego sempre na comida, porque eu acho que as pessoas estão habituadas, não é? A questão da comida é uma coisa que se explora muito. Eu vou voltar ao meu bife, não é? Eu posso pegar no meu bife e pôr-lhe sal, ou até nem pôr nada, cozinhá-lo e comer, ok? E se esse bife for incrível, essa experiência vai ser incrível. E portanto, se a matéria-prima for boa, eu não preciso de a transformar para dar um bom resultado, não é? E por isso nós sabemos todos que há aquele restaurante de carne que toda a gente vai

0: toda a gente diz que é espetacular, e normalmente não vem nem com molhos, nem com nada, vem a carne pura em cima, um prato de uma tábua de madeira ou o que for. E portanto aí nós sabemos que estamos a provar a autenticidade, estamos a provar uma matéria-prima que é boa, e depois temos aquele restaurante que vamos e que temos uns bifinhos com cogumelos e natas e café e não sei o que, etc, não é? Que normalmente é um bife fino, à sala de sapato, provavelmente não é uma grande matéria-prima, a malta pôs lá várias coisas para a cena ficar mais apetitosa, mais gulosa, mais atrativa, e nós comemos o bife e não está mal, está ótimo, não está mal, mas não é a mesma coisa do que aquele outro naco de carne incrível que nós comemos sem nada por cima. Portanto, enologia não interventiva é uma enologia que procura a qualidade e a diferença ou a distinção, porque diferença não é uma palavra que eu gosto, um vinho distinto, não é? Vem de uma uva distinta, e como em tudo há uvas que são fracas, há uvas que são médias, há uvas que são boas e há uvas que são distintas, e encontrar essas uvas distintas para poder fazer vinhos distintos sem intervenção é um trabalho. Posso tecnicamente dizer-te o que é que isto significa. Estou-te a dar assim uma ideia generalista para entendermos. Quando nós falamos em não intervenção, não é meter para lá as uvas, como muita gente às vezes pensa, mete para lá as uvas, deixa ficar, aquilo há de se fazer sozinho, é natural, assim é que é bom. Não tem nada a ver com isto. É enologia de não interventiva, mas altamente precisa. Significa que o acompanhamento das uvas é rigorosíssimo, não se dorme, as uvas têm que entrar, têm que estar intactas, têm que ser acompanhadas, as caixas são pequenas, a prensagem é suave, a decantação em higiene máxima, portanto é tudo feito com uma proximidade, nós controlamos constantemente o vinho. Eu devo ser das pessoas que gasta mais dinheiro em análises no nosso país, porque a monitorização constante do vinho é super importante, porque ela permite-nos ver como é que ele está a evoluir, e é normal. Mesmo que eu quisesse muito, eu nunca vou conseguir que um vinho seja exatamente o espelho da uva que ele foi criado, não é? Porque os desvios existem sempre, não é?
1: Existem sempre, sim.
0: Sem eu adicionar nenhum produto ao vinho, só trabalhando a uva vai haver desvios disso. Por isso é que também é um processo de transformação, não é? Porque senão também não seria algo criado por nós. E esse desvio é um desvio que eu tento que seja o menor possível. E portanto um vinho autêntico, um vinho que fala sobre o seu terroir, é um vinho não interventivo, de alta precisão, de alto controle, mas com o menor desvio possível. E é isto que eu tento fazer.
1: Tu consegues escolher um dos teus vinhos como sendo o teu vinho preferido?
0: Eu consigo dizer-te um vinho que eu não me canso de o beber, e sempre que o bebo penso... isto é mesmo especial, e que não tem nada a ver comigo, não é por causa de mim que ele é especial, é por causa do sítio, é por causa do trabalho que outros fizeram há muitos anos atrás, e eu estou só como simples mensageira de um outro tempo, de uma outra história do Douro que infelizmente foi morrendo e foi desaparecendo, e que eu estou quase como com um colete de salvação a tentar que não desapareça, que é um vinho que se chama Letra F. É como que se eu conseguisse juntar a riqueza do Douro, não é? Nós temos esta percepção que o Douro é uma região que faz vinhos ricos, não é? Vinhos que entregam muito. É uma riqueza com uma elegância, com uma precisão de fruta, pronto, é prazer. É prazer, elegância, história, tem tudo. Quando abrimos aquela garrafa, há uma sensação de que está tudo certo. É isso.
1: Tu falaste em colete salva-vidas. O modelo económico atual do Douro é viável a longo prazo?
0: Pois... O Douro está a passar por uma fase bastante complexa. O que eu posso dizer é que quem visita o Douro e quem trabalha no Douro sabe que fazer um quilo de uva naquela região é muito difícil. As produções são muito baixas, a manutenção das vinhas é alta, o acesso às vinhas é reduzido, quer dizer que nós precisamos de muita mão de obra, e se o Douro quer sobreviver, os produtores de vinho da nossa região têm que entender que o Douro não pode continuar a comprar uvas ao preço que compra. O Douro tem que olhar para a sua região e tem que dizer: para isto correr bem, todos nós temos que ganhar. Sabemos muito bem que o Douro vive do benefício, não é?

0: O indivíduo que tem uma parcela de vinha, sentir que é um negócio gerir a sua parcela e pôr a sua parcela a produzir, ele vai agarrar nela. A prova disso é o que o meu irmão fez nos Açores, não é? Estamos a falar que eram poucos hectares de vinha a produzir, a partir do momento em que ele entrou na região a pagar uva ao valor que ela tem que ser paga, então a gente recuperou as vinhas. Passou a valer a pena. Passou a valer mais a pena produzir um quilo de uva do que produzir um litro de leite. E então, a partir daí, passa a ser interessante, não é? E quando os negócios passam a ser interessantes, a sua sustentabilidade passa a existir. E, portanto, eu acho que a região do Douro tem que sofrer esta transformação. Pagar a matéria-prima como ela é, a não ser um negócio para o agricultor. Tem que ser um negócio para o agricultor, tem que ser um negócio rentável. E se para o agricultor for rentável, ele produz-nos as uvas que nós precisamos, nós como produtores transformamos as uvas e depois quem compra tem que pagar por isso.
1: Tu és mulher e também és líder. Qual ou quais têm sido ao longo dos tempos os teus maiores desafios?
0: Eu acho que eu sou uma afortunada, porque se calhar pode ser pela conjuntura. Obviamente que eu comecei a trabalhar no mundo do vinho, onde mulheres eram escassas, não é? Quase todas as mulheres que eu conheço da minha geração do vinho, sabemos que éramos poucas. Agora somos muitas, graças a Deus, e a mulher tem uma qualidade de trabalho que eu acho que é invejável. Eu trabalho com enólogos rapazes e enólogos raparigas, e eles riem-se sempre, dizem que eu gosto sempre de trabalhar com mulheres. Gosto porque a mulher tem um sentimento de devoção e de compromisso muito grande, e quando se quer criar alguma coisa no vinho, nós estamos a criar algo único. Esse compromisso é muito, muito válido. Eu sinto que as mulheres no mundo dos vinhos têm ganho, e no mundo em geral, dos consumidores também, cada vez temos mais mulheres super entendidas em vinho, novas, mais maduras, tudo, e o que é ótimo. E dentro da minha área, eu nunca senti que me fazia moça. Que há uma diferenciação entre homem e mulher ainda hoje no mundo do vinho? Há, sem dúvida. Que a mulher trabalha mal a política, na forma geral, trabalha. A mulher é tão focada em fazer a sua função bem, em concretizar bem aquilo que está a fazer, que não perde muito tempo a socializar e a criar, digamos, posição na área. E essa é a grande desvantagem da mulher, eu acho.
1: Mas ao mesmo tempo a sua grande vantagem, não é? As coisas aparecem feitas.
0: É. Mas eu acho que as dificuldades reais como mulher, eu não as senti. Não digo que não tenham sido incorretos comigo uma ou outra vez, mas eu acho que quando a pessoa se sente que o que está a fazer é correto, ou que tem valor, não é? Que a pessoa sente que tem valor. E eu acho que isso está dentro de cada uma de nós, sabermos que temos valor e nunca na nossa vida deixar que ninguém diga ao contrário. Portanto, isso é uma postura que eu tenho absoluta. Trabalho com enólogas mais novas, as quais às vezes sentem isso, e eu sou bastante clara. Eu acho que nós, para nunca nos sentirmos de menos, temos que estudar, temos que aprender, temos que saber, temos que ser a pessoa mais inteligente do grupo. Temos que ser a pessoa que sabe mais sobre aquele assunto. E se for assim, ninguém nos toca. É assim que eu penso.
1: Nesta conversa falámos sobre o que se planta, o que se arranca, até onde se intervém, o que se aceita perder para ganhar coerência. Joana Massanita trouxe ao hedonista uma visão inquieta do Douro, onde sustentabilidade não é apenas uma palavra, mas uma negociação constante entre território, economia e as pessoas. Joana, muito obrigada.
0: Obrigada, eu.

0: 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Nesta madrugada vamos dar a volta ao mundo com Pedro Ivo Carvalho.
1: É da cozedura das várias geografias que se constrói a diversidade singular deste arquipélago. 9 ilhas habitadas, um mar generoso, um povo que abre as portas e o coração a quem o visita. Cabo Verde é uma memória que não se apaga. 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Eu sou o Pedro Ivo Carvalho, vamos dar a volta ao mundo com o Leonel de Castro.

0: Olá, Leonel, bem-vindo.
1: Olá, obrigado pelo convite, antes de mais.
0: Cabo Verde é mesmo assim, partimos e queremos logo voltar.
1: Cabo Verde é um arquipélago apaixonante. Eu cheguei há uma semana, sensivelmente, e confesso-te que ainda não saí das ilhas por onde passei. Aquilo que mais me deixa saudade e aquilo que mais me agarrou realmente a este arquipélago são as suas gentes.
0: Não é só tu, na verdade, é o que toda a gente diz, não é?
1: É. Tudo bem, do ponto de vista paisagístico, todas elas são diferentes, todas elas são apaixonantes, todos os dias descobrimos coisas novas, mas a generosidade das pessoas e todo aquele cotidiano, desde que começa a romper o dia até que o sol se põe, é absolutamente fantástico.
0: Sentimos-nos integrados, não é?
1: Sentimos-nos integrados e, de alguma forma, não nos conseguimos desligar, portanto, de toda aquela amabilidade com que as pessoas nos presenteiam.
0: Tu já conheces uma parte significativa do arquipélago, onde já estiveste por três ocasiões. Nesta mais recente incursão que tu fizeste, decidiste visitar as ilhas menos convencionais, vamos chamar-lhe assim. Estiveste no Fogo, Maio, Brava e Santiago. O que é que te motivou para esta escolha?
1: Eu, na verdade, estas as ilhas a Sotavento, eu já tinha grande curiosidade em as visitar. Eu viajei pela primeira vez a Cabo Verde devido a um trabalho que eu estava a desenvolver, que eram os despojos de guerra. Portanto, fui para a ilha de Santiago e o pretexto que me levou lá seria sempre o campo da morte lenta. Portanto, o campo de concentração.
0: Passado que... colonialista, a presença dos portugueses.
1: Exatamente.
0: E a guerra, não é?
1: E estando na ilha de Santiago, nós conseguimos visualizar a Ilha de Maio. E de alguma forma também somos presenteados com o fogo. Portanto, eu fui num curto espaço de tempo.
0: Mas ficaste com aquela janelinha, não é?
1: Exatamente, ali com aquela... a janela ficou aberta. Eu ainda tentei ir, só que estávamos na época de pandemia e os barcos deixaram de circular e daí fui impedido a viajar. Desta vez, portanto, fui em família. Nós todos os anos fazemos uma viagem com alguma...
0: profundidade.
1: Com alguma profundidade e deste ano decidimos... aliás, a proposta foi do meu filho mais novo, do Pedro, tem 15 anos e ele disse que gostava imenso de conhecer Cabo Verde. Portanto, e esta decisão foi tomada no inverno, longe desta loucura de futebol que realmente foi a grande virada e que colocou Cabo Verde.
0: Portanto, não tanto para nós, porque os portugueses, enfim, já conheciam, estávamos a redescobrir Cabo
1: dúvida,
0: Verde, mas para o mundo, não é?
1: Para o mundo
0: tu sentiste
1: geral...
0: essa, tu estiveste lá há relativamente pouco tempo, sentiste ainda esse ambiente, esse perfume do futebol no arquipélago? Gente.
1: Sim, aliás, por todos os países que nós viajamos nos Palopes, portanto, o futebol está sempre presente e há uma grande ligação ao nosso campeonato nacional, não é? E o facto de Cabo Verde se ter qualificado pela primeira vez para o Mundial ainda deixou as pessoas mais loucas à volta do desporto rei, não é? E até porque o futebol, ao contrário do que a FIFA está a fazer, o futebol é um desporto do povo, não é? E por todo lado nós víamos uma camisola de Cabo Verde, ou numa criança, ou num adulto, as três cores sempre presentes, o vermelho, o azul ou o branco, que marcava, portanto, aquela curta passagem, mas que de alguma forma levou Cabo Verde aos quatro cantos do mundo. Né?
0: Fala-nos um bocadinho dos preparativos da tua viagem, os voos, o alojamento, como é que dividiste os dias e se de alguma forma tu preparaste a viagem com alguma ordem específica nesse percurso interilhas que fizeste?
1: Olha, eu a viajar eu não faço qualquer tipo de preparação. Eu confesso que vou sempre em modo de freestyle. E aqui a forma como eu coordenei, portanto, as viagens entre ilhas, deveu-se ao transporte que eu tinha disponível para o fazer. Portanto, comecei pela Ilha do Maio, voei diretamente do Porto para Santiago e logo a seguir voei para o Maio. Portanto, a viagem de avião mais louca que eu alguma vez tive. São 8 minutos de viagem.
0: Nas linhas aéreas locais,
1: acho que
0: não é?
1: Aquilo não dá tempo para apertar o cinto. Portanto, jantar de escolar e logo a seguir o avião está a aterrar. Depois, portanto, passei 3 dias. Fiz a viagem de regresso, Maio, Santiago e a seguir fui logo para o Fogo. Passei mais 3 dias e depois do Fogo fui de barco para a Brava. Portanto, não havia avião.
0: Aérea.
1: Fui de barco, que também criou ali alguma... confusão e na viagem, porque a viagem de regresso quase que me deixava em terra.
0: Quase que ficavas em terra, não é? Conta-nos lá essa história.
1: Porque o barco avariou e nós não fomos informados da avaria do barco. Portanto, muito resumidamente, o barco faz praia, Maio, Maio, praia, Fogo e Brava. Portanto, sendo Brava o último porto, e os clientes que estavam na Brava não foram informados da avaria do barco, portanto, que já tinha acontecido há dois dias. E nós, no dia da partida, pronto, fomos surpreendidos com essa loucura. E eu fui à agência de viagens da Interilhas e disseram-me que no dia seguinte ia haver barco, ou passado dois dias. Eu não acreditei, e quando regressei ao meu alojamento, o proprietário disse-me: olha, estou a ver muitos carros a irem para o porto, deve haver lá um outro barco. E eu fui imediatamente ao porto e percebi que havia um barco, um cargueiro, que também transportava pessoas, e conseguia comprar os bilhetes para os quatro. Saímos dali exatamente à mesma hora que o outro barco, só que era um cargueiro, era muito mais lento para sair do porto, e depois para atracar no Fogo demorou imenso tempo, e nós tínhamos o voo de regresso do Fogo para Santiago às 4 da tarde, e nós saímos do barco às 4 menos 10. Nós já tínhamos um taxista, que entretanto conhecemos lá, que nos ia transportar do porto para o aeroporto, e portanto, eu confesso que eu acho
0: foi
1: que...
0: Foi tudo em modo velocidade furiosa.
1: Foi, completamente, aliás, nós numa rotunda não ficamos colados a um jipe, porque eu acho que o Santo Amaro, não é, que nos estava ali
0: a proteger
1: e a acompanhar a nossa viagem, impediu que isso tivesse acontecido. Nós chegamos ao aeroporto e o check-in já tinha fechado, e pronto, agora cabe-nos a nós ser persistentes e apelar ao bom senso e ao coração das pessoas locais. Acontece que o responsável disse-me: opá, já está fechado, não há hipótese, não há qualquer tipo de hipótese. E vem um segundo responsável, e eu, pronto, aí fui mesmo persistente: você tem que nos tirar daqui, nós temos compromissos do outro lado, e nós temos mesmo que sair da ilha. Está bem, mas isto já está fechado há 7 minutos, e eu em tom de... disse uma piada, que virei para ele: está bem, mas 7 minutos dava para resolver o jogo entre Cabo Verde e Argentina, e Cabo Verde certamente com mais 7 minutos tinha ganho.
0: Falou-lhe ao coração.
1: O senhor esboçou ali um sorriso, foi apelar outra vez à pessoa responsável, entretanto consegue entrar em contacto com o comandante do avião, e o comandante lá se deu, abriu-se o check-in, pronto, e nós conseguimos sair da ilha, e entretanto ficamos mais 6 dias depois na ilha de Santiago.
0: E portanto não houve um planeamento para além dessa parte logística, ou seja, não querias visitar uma ilha primeiro, uma ilha depois, foste...
1: Não, eu cingi-me à disponibilidade dos transportes e criei assim o plano, portanto, e depois dentro da ilha é partir para a descoberta. Os meus filhos perguntavam-me sempre de manhã: o que é que nós vamos fazer, o que é que nós vamos ver? Eu sabia que havia uma outra coisa interessante na ilha que eu gostaria de visitar, e era essa a mensagem que eu lhes passava, porque depois, durante o dia, acontecem imensas coisas, e vamos explorando, vamos estando com pessoas, vamos comendo aqui ou ali, e...
0: Essa parte de que tu falas agora explica em grande sentido a magia de Cabo Verde, que é a simplicidade do povo, o facto do povo estar sempre com as portas abertas. Tu ficaste em alojamento local, sempre, ou ficaste também na casa de alguns residentes?
1: Fiquei também em casa de alguns residentes, que foi uma experiência, e é uma experiência que eu quero repetir, porque é evidente, nós somos adultos, já tivemos muitas experiências ao longo da nossa vida, até porque a nossa profissão nos proporciona esta experiência. Agora, para os nossos filhos, que estão em contacto direto com a população local e que ali estão a partilhar a gastronomia, portanto a sua cultura, a música, todo o cotidiano e as vivências do povo cabo-verdiano, portanto todas essas experiências são
0: marcantes.
1: São marcantes para eles, não é? E para nós, porque eu também, por muitas léguas que já tenha percorrido, eu sou sempre surpreendido na verdade, e isso é que é o grande segredo das viagens, é a surpresa.
0: E é relativamente fácil fazer as marcações para quem esteja interessado em visitar nesse registro?
1: É, porque para Cabo Verde eu percebi que o ponto alto do turismo é o nosso inverno, e nesta altura eu confesso que não vi também as ilhas que eu visitei, são as ilhas da Sotavento, portanto são as menos visitadas, são as menos
0: pressionadas, por assim dizer.
1: Exatamente,
0: não é?
1: pelo turismo. Agora, alojamento local há em todo lado, há nas quatro ilhas. Eu confesso que as marcações eu ia fazia de dois em dois dias, portanto, e havia sempre a disponibilidade.
0: A preços simpáticos.
1: Simpáticos, nada de preços europeus, portanto eu gastava uma média para nós os quatro, 70 euros por dia para alojamento, que acho que é
0: bastante razoável.
1: Razoável. Não estouramos o nosso orçamento previsto para a viagem, porque nós no nosso dia-a-dia tu consegues comer na rua e a comida da rua é fantástica. Há sempre um grelhador com asas de frango, com espetadas de porco, com espetadas de búzio.
0: Contavas-me há dias uma história muito, muito divertida de uma ocasião que foste à praia e pescaram um peixe, grelharam e ofereceram-te ali um pedaço, não é?
1: E esse é o outro lado. Portanto, para além de termos este comércio que dá alguma sustentabilidade do ponto de vista financeiro às famílias e que é um comércio, comes relativamente barato, com 2, 3 euros fazes uma refeição. Também, quando estávamos na praia, mas isto aconteceu várias vezes, portanto, os jovens vão pescar, saem da água com munidos de peixe, estamos a falar de peixe com alguma
0: dimensão.
1: Alguma dimensão. Há sempre um grelhador também na praia, que é outra novidade, portanto, eles, de um momento para o outro, acendem o grelhador, amanham o peixe, chamam as pessoas para partilhar com eles aquela refeição, porque eles não são pessoas de se isolarem e comerem. Portanto, a partilha para eles é muito importante. E nós ali também, de uma forma, sei lá, muito ingénua também, a assistir àquilo e de repente somos surpreendidos quando ele está a grelhar o peixe. Portanto, nós somos surpreendidos quando ele está a sair com o peixe do mar, que já nos está a convidar para
0: se juntarem à refeição.
1: Para se juntarmos à refeição. E depois, outra coisa também fantástica, mais ao fim de semana, portanto, que a afluência às praias é maior, as pessoas levam o seu grelhador também, portanto, e temos as famílias inteiras. Eu vi pessoas a grelhar asas de frango, coxas de frango, com um fogareiro a fritar batatas, pá, com uma cachupa já do outro lado, um grande panelão a ser distribuído pelos todos os elementos da família. Portanto, há sempre comida por todo lado e as pessoas estão sempre a convidar para...
0: E são essas memórias, de facto, que ficam, não é? Que ficam, que ficam. Fogo, Maio, Brava e Santiago. O que é que tu nos podes falar um bocadinho de cada uma destas quatro ilhas? O que é que te ficou de cada uma delas?
1: Ui, isso é muito difícil. É assim, todas elas são mágicas, na verdade. Eu acho que elas são direcionadas para todos os gostos do ponto de vista do viajante. Por exemplo, quem quiser estar na praia, em paz e harmonia, e ser alimentado pelo bom espírito dos cabo-verdianos, a Ilha do Maio é fantástica, tem praias excelentes. A Ilha do Fogo e a Ilha da Brava também têm praias e destaco aqui as piscinas naturais, uhum, que são locais...
0: Na Brava.
1: Na Brava e no Fogo, e no também. Fogo. Uhum. E também em Santiago, a sul do Rafal, há uma piscina também natural, pouco frequentada. Eu e a minha família usufruímos daquela piscina só para nós. Bem, quem gosta de aventura, de escalada e de caminhar, eu acho que a Ilha do Fogo delas todas é a mais propícia. Portanto, tem o vulcão, a subida ao vulcão é algo também...
0: Como é que foi estar tão perto de uma paisagem vulcânica viva? Como é que é essa experiência?
1: Olha, eu na verdade eu já tinha estado no ano passado, estivemos no Etna e já tínhamos tido esta experiência, mas deste ano a subida ao vulcão do Fogo, só pelo facto de nós sabermos que aquilo a qualquer momento o vulcão pode se lembrar
0: E acordar,
1: não é? E pode acontecer, porque a história diz-nos isso. Eles tiveram uma erupção em 51, depois tiveram outra em 95 e há relativamente poucos anos, em 2014, e que fez bastantes estragos, portanto, na
0: paisagem.
1: Na aldeia das Caldeiras. Grande parte ficou destruída, portanto, com a lava dessa erupção. Mas depois de 4 horas de caminhada, não é? Portanto, eu confesso que já não tenho 20 anos, nem tenho a preparação física dos meus filhos, que eles são os dois desportistas, não é? Mas pronto, aguentei-me ali durante 4 horas, sempre a subir, eu digo degrau a degrau, porque toda a subida é feita sobre pedra, não é? E eu levava 10 quilos de equipamento às costas, portanto levava um material fotográfico mais um drone, porque eu tinha o sonho sonho de fazer uma imagem de drone, portanto, a ver-se toda a cratera, com a chã e toda a paisagem até ao mar, com a vista a partir do vulcão. Só que, infelizmente, estava tanto vento que eu não conseguia
0: levantar o drone
1: nem fazer essa fotografia. Mas pronto, fiz com as câmaras fotográficas, fiz alguns registros. Agora, depois de subirmos aquelas 4 horas, chegar lá em cima, encher os pulmões de ar e depois ser presenteado com toda aquela vista em torno da cratera, porque nós temos a cratera e depois ainda consegues subir mais uns metros, portanto aí já obedece alguma sabedoria de escalada e consegues estar mesmo no topo e consegues ter uma visão a 360 graus da Ilha do Fogo. Depois a descida é muito fácil de acontecer, porque grande parte da descida é feita por areia. Portanto, a gravidade ajuda a descer,
0: vais deslizando
1: e aquilo, imagina, se caíres, se tiveres a infelicidade de cair, vais a rebolar por ali abaixo, sem qualquer tipo de perigo. E para os meus filhos aquilo foi divertido, porque quando eles começavam a correr, deixavam assim uma grande nuvem de pó para trás, não é? Portanto, que faz lembrar aquelas portanto, as pistas do deserto, que eles também já tiveram o privilégio de fazer de jeep, portanto, e ver aquela nuvem de pó toda para trás, só que desta vez era provocada por eles na descida de cada um deles.
0: Ali também há vinhas plantadas em solo vulcânico. Chegaste a provar o vinho local, e como é que funciona essa atividade económica?
1: A produção de vinho ali é um dos pilares da economia local. Ao contrário de nós, eu sou duriense, não é? Sou transmontano duriense, e os meus pais toda a vida foram, apesar de terem sido imigrantes, sempre tiveram as suas vinhas. As uvas no Douro são muito mal pagas ao agricultor, e o que eu percebi ali é que é uma grande fonte de rendimento. Portanto, para teres uma ideia, cada quilo de uva, a cooperativa que produz dos melhores vinhos que eu alguma vez bebi, que se chama Chã, tem um tinto, um rosé, mas o branco é qualquer coisa monumental, paga ao agricultor 2 euros por quilo, que é muito bem pago. E estamos a falar que um trabalhador a trabalhar na agricultura contratado recebe 15 euros no fogo. No Douro, um trabalhador contratado recebe 60 euros. E para o produtor, que recebe à volta de 40 a 50 cêntimos, quando são muito bem pagas, portanto, a diferença de preço entre o mesmo produto do fogo para o Douro, há uma discrepância muito grande.
0: E para onde é que vai esse vinho, Leonel? É consumido lá? É exportado?
1: A maior parte é consumido lá. Algum vinho chega a Portugal, mas segundo me falaram lá na cooperativa, que grande parte do vinho é consumido pelo povo cabo-verdiano. E depois eles também têm a produção própria. Eles vendem as uvas e depois há uma parte, portanto, que eles produzem para eles e que também depois vão vender esse vinho, que todo ele é enviado para a Ilha de Santiago. As videiras não são plantadas de uma forma ordenada, tal como nós vemos os bardos do Douro.
0: São protegidas,
1: não é?
0: Pelas pedras?
1: Não. E isso acontece, por exemplo, nas Canárias, em Lanzarote.
0: Lanzarote, sim, precisamente.
1: As videiras são protegidas pelas pedras. Ali não. Portanto, elas são plantadas de uma forma aleatória, portanto vão crescendo bem cuidadas. Deu para perceber que havia ali uma grande entrega da parte do agricultor à vinha, e depois, pronto, é esperar que realmente o fruto cresça.
0: E o resultado é bom. Gostaste do vinho?
1: Adorei. É um vinho fantástico, mas é um vinho caro. Portanto, não temos uma grande quantidade de produção. O custo de produção é razoável, não é? Mas o vinho é uma agradável
0: uma tentação,
1: surpresa. Sim.
0: Uma tentação.
1: Sim.
0: Falavas há pouco da generosidade dos cabo-verdianos e de como isso é, se calhar, o grande traço distintivo daquele arquipélago e o cartão de visita daquele destino turístico. Ainda assim, tu conseguiste encontrar diferenças entre as pessoas nas várias ilhas? Há diferenças culturais, de costumes, ou não? Ou essa generosidade, essa simplicidade, essa amabilidade é transversal a todos e não se nota uma diferença assim tão visível?
1: Eu acho que é transversal. É claro que se nós estivermos na cidade da praia, é uma cidade maior, com mais gente, e se calhar pode haver ali um bocadinho mais de distância. Mas eu confesso que não achei isso. Eu, para teres uma ideia, eu andava à procura de um local nos arredores da praia, Para quem não conhecer, aquilo é um bocado assustador, não é? Portanto, as casas não estão acabadas, é onde vive a população mais humilde da praia, mas não há que ter medo, porque as pessoas não são agressivas, são afáveis, estão sempre disponíveis. E eu andava à procura de um local onde estava, porque eu andava à procura de uma senhora que é a tia do meu filho adotivo, que foi levada muito pequena de São Tomé para Cabo Verde, e eu pedi ajuda a um senhor e ele imediatamente se disponibilizou em ir com o carro dele lá à frente, indicar-me o local para onde eu queria ir e deixou-me no local. Portanto, ainda foram alguns quilómetros. Isto para te responder que a distância entre as pessoas não é muito grande, e a amabilidade e a generosidade é transversal a todos os habitantes das várias ilhas.
0: Em termos culturais, musicais, a fala, notaste alguma diferença nas várias ilhas? Alguma coisa que disseste, olha, este habitante só pode ser do Fogo, este só pode ser da Brava, ou há coisas que só se encontram aqui?
1: Olha, do ponto de vista cultural, o que marca todo o arquipélago é a música. Depois há uma concorrência muito grande, não é? Portanto, nas Ilhas do Norte, mais marcado ali em São Vicente, temos as Mornas, não é? De onde é a deusa dos pés descalços, a Sária Évora. E a Sul, ouve-se outro estilo de música completamente diferente. Mas eu acho que a música é que marca o ritmo das pessoas. Do ponto de vista gastronómico, a cachupa está sempre presente à mesa de todos os cabo-verdianos, de norte a sul. O vinho, o grog, portanto, é uma bebida espirituosa que também muito marcante no cotidiano dos cabo-verdianos.
0: Tens uma história deliciosa envolvendo uma garrafa de grog e uma procissão. Conta-nos lá.
1: Eu estava foi na ilha de Brava. Aqui é também importante que nós, para nós visitarmos as várias ilhas, só fazer aqui um parênteses, o transporte é muito importante. Se tivermos tempo, podemos usar os transportes locais, usar o coletivo, que são as chamadas AGIAS, não é? Toyota IACE, só que com o espaçamento maior entre a passagem dos carros. Agora, eu optei sempre por alugar um carro que me facilitava encurtar as distâncias e ir a mais sítios num curto espaço de tempo. E então, num desses dias em que eu alugava sempre o carro, portanto, um dia é o suficiente. Depois é usufruir das pessoas e dos transportes coletivos, que nos ajuda também a aproximar e a absorver o espírito dos locais. E então, um belo dia, nós saímos, íamos para uma aldeia que era, eu agora não me recordo o nome, mas tem um nome... Ah, e era a Santa Ana, nessa aldeia, portanto. E há uma família que guarda uma bandeira da Santa Ana, que no dia da Santa vem o povo em procissão a tocar música, bombos, e à frente havia uma personagem que
0: o mestre
1: tinha
0: de festas.
1: Um unicórnio, portanto, daqueles que nós vemos aqui nas feiras populares.
0: Sim.
1: Para as crianças. Uma senhora tinha aquilo no meio das pernas e galopava, não é? à frente de toda a procissão com os bombos. Pronto, e nós estávamos a fotografar uma igreja E essa procissão ia em direção à igreja. E depois nós assistimos ao início da missa, saímos e fomos visitar mais umas localidades ali à volta. No regresso já estava a procissão a sair, portanto ia levar a bandeira na direção da casa dessa mesma família. Só que eu, como estava de carro, eu não conseguia passar, e fomos ali lentamente a acompanhar a procissão. De repente vem um senhor: amigo, você está com sede, não é? E então gosta de grog, e então mete-me assim um copo de grog dentro do carro para eu beber ali assim de golada, como se costuma dizer. Portanto, isto é uma bebida que está sempre presente manhã à noite no espírito cabo-verdiano. E pronto, e lá bebia.
0: E acabaste depois por trazer uns exemplares para casa também, não é?
1: Isso é outra história. Portanto, quando nós estávamos na piscina, íamos conhecendo pessoas, e há um miúdo que me perguntou se ele podia mandar as fotos. Eu, claro que sim, olha, marquei o meu Instagram, liga-me daqui por 2 semanas e eu envio-te as fotos a partir do Instagram quando editar as fotos em Portugal. Pá, no dia seguinte, estávamos a tomar o pequeno almoço e ouço cá fora: Lionel, Lionel, Lionel. E eu, mas quem é que está aqui nesta ilha a chamar por mim? Que quando eu cheguei aqui há 2 dias e as pessoas já sabem o meu nome e sabem onde é que eu estou a morar. Vim cá fora, fui surpreendido por esse miúdo. E então ele, olha, tenho aqui um pequeno presente para ti. É uma garrafa de grog. Então era uma garrafa de água de 1,5 litro com 1 litro de grog dentro para eu trazer. E eu, claro, fiquei agradecido e mais uma vez surpreendido com esta generosidade da parte do miúdo que tinha estado comigo há algum tempo, não é, naquela piscina natural, e que no dia seguinte fez questão de marcar portanto a sua identidade com uma garrafa de grog para eu trazer para Portugal.
0: Já se percebeu pelo brilhozinho que tu tens nos olhos que de facto foi uma experiência marcante, e é sempre difícil sintetizar tantos dias e tanta gente e tantas ilhas numa frase ou numa expressão, mas que grande memória, se tivesses a possibilidade de reduzir isso a uma memória, que grande memória que tu trazes desta visita mais recente que tu fizeste estas ilhas.
1: Nós podíamos estar aqui a conversar até amanhã e eu estar a partilhar convosco aqui milhentas histórias, e eu não consigo reduzir isto a nem numa palavra, nem numa frase, nem num parágrafo. E então, se tivesse aqui os meus filhos e a Ana, isto iria ser ainda muito mais animado, porque cada um tinha a sua peripécia para partilhar, não é? E é muito difícil nós reduzirmos isto a uma frase. Mas eu posso te dizer que já conheci alguns países nos 4 cantos do mundo, e Cabo Verde, para mim, eu digo que está muito lá em cima. Se calhar a parte de São Tomé, portanto, que é outro país africano
0: que
1: me diz muito também. Eu não tinha, eu não tinha dúvidas, nem teria, se tivesse um convite para ir trabalhar para lá, podendo levar a família, eu acho que não hesitaria muito, não é? Sim, é um país que nos preenche na totalidade, portanto não... E se me perguntar se eu encontrei alguma coisa negativa, não consigo apontar nada, não é? Porque nós também temos que viver de acordo com a cultura do povo, com o andamento dos dias do povo, não é? E é uma questão de nós também nos adaptarmos. E eu não vejo, ao longo destas 2 semanas, eu não consigo apontar nada negativo. Acho que, de uma forma geral, nós ainda estamos a viver, portanto...
0: O espírito do nosso stress
1: completamente, não?
0: O belíssimo trabalho do Linaldo Castro pode ser visto na edição de agosto da Volta ao Mundo, que já está nas bancas. Uma edição inteiramente dedicada a Cabo Verde, com reportagens extensas nas 9 ilhas do arquipélago, e que convido todos a comprar, porque vale bem a pena. Linaldo Castro, muito obrigado e até uma próxima viagem.
1: E mais uma vez agradeço o convite e a oportunidade de partilhar estas vivências que não só o trabalho nos proporciona, mas também a nossa vida em família também nos garante esta alegria ao longo dos dias.

0: 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A esta hora voltamos ao estado do sítio com o Ricardo Alexandre.
1: Faltam praticamente 2 meses para as eleições no Brasil, menos de 3 para as eleições em Israel e pouco mais de 3 para as eleições intercalares nos Estados Unidos. Eleições e guerras no último estado do sítio antes da paragem de verão. Ontem, 31 de julho, há 40 anos, cantava-se assim na mítica sala lisboeta Rock Rendezvous.

0: Memórias de 40 anos de uma gravação para disco que só seria editada em CD muitos anos depois. Chutes e Pontapés, 1 de agosto ao vivo no Rock Rendezvous. Primeira volta a 4 de outubro, se houver segunda volta será 25 de outubro. Flávio Bolsonaro formalizou candidatura, o presidente Luiz Inácio Lula da Silva vai fazê-lo este domingo. Neste programa vamos ouvir o jornalista e grande repórter da Folha de São Paulo, Igor Guillou, mas também recuperamos no Mapa Mundo da TSF parte das conversas com Carmen Fonseca, diretor do Instituto de Poderes de Relações Internacionais, especialista em política externa brasileira, coautora do livro Portugal-Brasil, Encontros e Desencontros, e Vítor Prado, conselheiro consultivo internacional do Centro Brasileiro de Relações Internacionais, José Bri, titular da cadeira de Geoeconomia e Diplomacia na Sciences Po, em Paris, ex-diretor do Conselho e do Comitê de Negociações Comerciais da Organização Mundial do Comércio, onde presidiu ao Comitê de Subsídios, foi diplomata de carreira do Ministério das Relações Exteriores do Brasil. Netanyahu, em Washington, com Trump, no momento de pausa de guerra contra o Irão, mais ou menos de pausa, têm nos últimos dias sido repetidos os ataques e as barragens de mísseis de um lado e do outro, num momento de potencial inflexão no relacionamento entre os dois aliados, Estados Unidos e Israel. Vou conversar com a professora Ana Santos Pinto, também investigadora do Instituto de Poderes e Relações Internacionais da Universidade Nova de Lisboa. E eleições intercalares nos Estados Unidos, marcadas para 3 de novembro. Que impacto pode ter a guerra no Médio Oriente? Como é que estão a ocorrer as várias primárias que já têm acontecido? Vamos escutar um especialista em política americana, é uma das pessoas que faz aqui na TSF o programa podcast Dia de Reflexão. João Maria Joné é meu convidado também desta última edição, antes de pararmos com a promessa de um regresso a 5 de setembro. E ainda os alertas no flanco oriental da NATO e também a nova crise migratória entre Marrocos e Espanha. Há apenas uma semana, Jessica Roswell, comissária europeia de centro-direita, pintava um quadro idílico do espaço Schengen, exaltando as viagens sem entraves possibilitadas por décadas de cooperação europeia. Agora, o governo italiano de Giorgia Meloni ameaçou suspender a cooperação no âmbito de Schengen com Espanha, aproveitando-se da crise migratória de Madrid em Ceuta para atacar o presidente do governo espanhol, Pedro Sánchez. Milhares de migrantes cruzaram ilegalmente a fronteira de Marrocos para o enclave espanhol norte-africano nos últimos dias. Grande parte da direita europeia aproveitou a crise, de Manfred Weber a Jordan Bardella. Sánchez, que lidera um governo de coligação de esquerda, é há muito tempo o alvo político favorito dessa direita europeia. Meloni, já no último Conselho Europeu, confrontou Sánchez sobre a decisão de regularizar centenas de milhares de migrantes sem documentos. A Itália de Meloni tem sido sempre rápida a exigir solidariedade da União Europeia quando enfrenta fluxos de migrantes nas suas próprias fronteiras, mas isso não impediu a chefe do governo transalpino de intensificar o embate com o governo de Madrid, aparentemente calculando que pode usar a crise para reforçar essas credenciais de líder da direita europeia. Joana Rey, TSF em Madrid.
1: Pedro Sánchez não tem dúvidas.
2: Definir o que ha sucedido.
3: O que aconteceu ontem foi um ataque, uma violação da integridade territorial do território espanhol. Ceuta é uma cidade espanhola e o sucedido de ontem merece toda a nossa rejeição e condenação.
2: Toda a nossa condena.
1: Tanto o governo espanhol como o marroquino responsabilizam as redes de tráfico humano de incitarem a chegada de migrantes, aproveitando uma sentença recente do Tribunal Supremo que proíbe a devolução imediata de pessoas que entrem na cidade de Ceuta a nado. Sánchez garante que a colaboração entre os dois países é constante e que a repatriação dos migrantes será feita o mais rapidamente possível. O primeiro-ministro anunciou ainda uma série de medidas para tentar evitar que algo assim se repita.
3: O governo espanhol vai utilizar todos os recursos do Estado para garantir a segurança dos cidadãos de Ceuta, também a convivência na cidade autónoma de Ceuta. Vamos acelerar tudo o que tem a ver com os expedientes e a repatriação dos migrantes que entraram de forma irregular e à espera de ver exatamente que modificações legais temos que fazer, se é que temos de fazer alguma. Vamos pedir a colocação de boias no pontão, entre outras coisas, para criar uma barreira física em termos visuais, para que, do ponto de vista administrativo, se possa facilitar a repatriação em fronteira e cumprir a sentença do Tribunal Supremo.
1: O sucedido desencadeou uma crise política nacional e internacional. Itália sugeriu fechar o espaço Schengen com Espanha até que a situação seja resolvida, petição feita também pela Finlândia. Em resposta, ao ministro dos Negócios Estrangeiros espanhol convocou o embaixador italiano para lhe pedir explicações. Em Espanha, a oposição acusa o governo de escancarar as fronteiras espanholas e provocar um efeito chamada com a regularização massiva de imigrantes aprovada este ano. O executivo diz que a oposição está a aproveitar a crise para espalhar ódio e racismo com mentiras e lembra que nenhum destes imigrantes poderá ser legalizado neste momento. O processo de regularização terminou a 30 de junho e exigia que os migrantes tivessem entrado em Espanha antes de 31 de dezembro de 2025.
0: Um trabalho do jornalista Joana Rei. É a crise migratória mais grave em anos. Em 2021, há 5 anos, Marrocos flexibilizou os controlos de fronteira nos arredores de Ceuta, depois de Espanha ter recebido o líder da Frente Polisário, Brahim Ghali, representante do Saara Ocidental, um território contestado, controlado em grande parte por Marrocos. Alguns apontam para a recente visita de Pedro Sanches à Argélia, rival regional de Marrocos e apoiante da Frente Polisário, apontam essa visita como motivo para esta nova crise. Outros argumentam que uma decisão do Tribunal Supremo em junho, proibindo o regresso imediato de migrantes que chegam por via marítima, pode ter tornado as travessias mais atraentes. A deputada espanhola Tess Siri, do Sumar, ela que é de origem saraui, nascida num campo de refugiados saraúis e uma das principais defensoras da causa do Saara Ocidental no Congresso Espanhol, Tess Siri argumentou que Marrocos criou esta crise para desviar a atenção da sua própria instabilidade interna, especialmente porque quinta-feira marcou o 27º aniversário da ascensão do rei Mohamed VI ao trono. Como ouvimos, Sánchez e o ministro do Interior, Fernando Grande Marlaska, viajaram para Ceuta esta sexta-feira para avaliar a situação. Magnus Brunner, comissário europeu, ofereceu o apoio da Frontex para ajudar a Espanha a controlar a situação. Já a seguir, os alertas no leste da Europa. Uma cratera de 10 metros num campo de batalhas no leste da Polónia, causada pelo impacto de um míssil de cruzeiro russo, um drone abatido sobre o Mar Negro na sexta-feira da semana passada, outro no sábado e um terceiro no domingo, caças russos a voar pelo espaço aéreo europeu com os sistemas de informação desligados, enxames de drones a forçar o fecho de aeroportos civis nos países bálticos. Leio este início de texto no El País desta sexta-feira, que nos mostra como a Rússia está a testar as defesas da NATO no flanco oriental da Europa. O incidente ocorrido quinta de madrugada, perto da cidade polaca de Tarnów, a Colónia, envolvendo um míssil KH-101, atualmente sob investigação na Polónia, soma-se uma lista crescente de eventos que elevam as tensões com a Europa como parte de uma escalada russa na guerra híbrida. O governo Donald Tusk acredita que um míssil desviou para o território polaco durante uma das maiores campanhas de bombardeamento russo contra a Ucrânia nos últimos meses. 4 violações do espaço aéreo aliado atribuídas à Rússia foram detectadas em 2022, 5 em 2023, 6 em 2024, segundo uma análise do professor Frederic Lemieux, da Universidade de Georgetown, nos Estados Unidos. Este especialista observa que o número de incidentes saltou para 18 em 2025, um aumento que, segundo esta análise, persiste em 2026. Não é à toa que, a 20 de julho, os polacos tenham recebido a seguinte mensagem nos telemóveis: atenção, amanhã, entre as 7 e as 19 horas, sirenes vão soar em todo o país como parte de um exercício do sistema de alerta. Mantenham a calma. E no dia seguinte, o alerta como um exercício de preparação. Já a seguir, o Médio Oriente, vou conversar com a professora da Universidade de Nova Lisboa, investigadora do Instituto de Português de Relações Internacionais, Ana Santos Pinto. Os Estados Unidos e o Irão dispararam cada um salvas de mísseis na quinta-feira, à medida que a dinâmica de ataques e contra-ataques se vai restabelecendo, vão diminuindo as esperanças de um desfecho rápido para o conflito, que já dura há mais de 5 meses. Após alguns dias de trégua, cresceram os temores de uma guerra mais ampla, com o regresso dos combates a ameaçar envolver ainda mais países. A Jordânia informou na quinta-feira ter interceptado mísseis iranianos pelo segundo dia consecutivo. O Kuwait relatou que um ataque no norte do país deixou uma pessoa morta. Também nesta semana, drones provocaram incêndios em navios num porto egípcio. A Arábia Saudita afirmou ter sido alvo de ataques de milícias apoiadas pelo Irão no Iraque. Sauditas e americanos responderam em conjunto. Estamos num momento de escalada, Ana Santos Pinto?
4: Nós estamos num momento de alargamento daqueles que intervêm no conflito. E aquilo que acabaste de referir em relação à Arábia Saudita e ao Egito é particularmente importante. Ou seja, nós ao longo dos últimos 5 meses tivemos uma organização, digamos assim, daquilo que são as intervenções militares aéreas nos vários estados aliados dos Estados Unidos no Golfo, em particular naqueles que têm bases militares norte-americanas, mas aquilo que se torna diferente ao longo da última semana é precisamente esta entrada mais visível da Arábia Saudita neste conflito, como o ataque conjunto, como referias, às milícias no Iraque, mas também com aquilo que é a organização de uma coligação para a segurança marítima no Mar Vermelho, no Estreito de Bab el-Mandeb e no Golfo de Aden, em que já estão organizados, digamos assim, 14 países, que são os países do Golfo, mas também o Paquistão, a Turquia, o Egito, o Sudão, o Djibouti, etc., e a Jordânia também, o que significa que a Arábia Saudita alterou aquilo que é a sua posição inicial de não resposta direta para um posicionamento político mais afirmativo. Isto na semana em que o ministro da Defesa Saudita visitou a Casa Branca e em que tivemos o resultado daquele que é o acordo relativo a um potencial programa nuclear entre os Estados Unidos e a Arábia Saudita. Portanto, eu destacava, para além daquilo que é uma certa continuidade nos avanços e recuos entre as operações dos Estados Unidos e do Irão entre si, sobretudo esta entrada da Arábia Saudita e pela primeira vez um ataque, digamos assim, a um porto egípcio que nunca tinha sido atacado até esta data, e isto implica uma posição regional bastante mais forte de Estados que formam já entre si uma coligação, porque esta componente da proteção marítima liderada pela Arábia Saudita cria e define aquilo que é um bloco regional. Nesta reunião participou também a União Europeia, que já tem uma missão no Mar Vermelho desde 2024, a missão Artemis, mas esta coligação de 14 Estados que fica formalizada esta semana cria um bloco regional que eu acho que devemos acompanhar em relação àquilo que possa ser a resposta e a organização, independentemente daquilo que são as intervenções militares e a resposta militar dos Estados Unidos com o Irão, aquilo que vai ser a organização do Médio Oriente, no seu sentido mais alargado, porque inclui também a Turquia e inclui também o Paquistão, como é que vai ser o Médio Oriente nos próximos anos.
0: Não tem valido a pena travar esta guerra? Os índices de aprovação de Donald Trump voltaram a baixar, é o que indica uma sondagem divulgada quinta-feira, uma sondagem do National Opinion Research Center da Universidade de Chicago para a Associated Press. Há um repúdio veemente em relação à abordagem do presidente ao conflito, que se torna muito mais longo aos olhos dos americanos do que pensavam inicialmente. 2/3 dos inquiridos entendem que esta guerra não vale a pena, isso inclui a maior parte dos que se consideram democratas, 87%, dos que se declaram independentes, 68%, mesmo assim mais 2/3, mas é também já a opinião de 37% dos republicanos, ou seja, o partido de Donald Trump. A sondagem confirma como a guerra ao Irão se tornou impopular nos Estados Unidos e pode vir a ser um problema para os congressistas republicanos na eleição intercalar de novembro. Só 28% avaliam de forma positiva o modo como Trump tem gerido a guerra, eram 34% no mês passado. Entre os republicanos eram favoráveis à gestão da guerra 71% em junho, percentagem que diminuiu 10 pontos percentuais no último mês, portanto em julho. Apenas 2 em cada 10 americanos defende a continuação da ação militar do Irão, portanto 20%, são 48% entre os republicanos, apenas 4% entre os democratas. 3 em cada 10 defendem uma pausa no conflito e a procura de um cessar-fogo renovado através de negociações. 72% consideram extremamente ou muito importante que os Estados Unidos previnam novas subidas de preço no petróleo e no gás. 70% defendem a negociação de um cessar-fogo permanente. Para 64%, o que mais importa é evitar que o Irão tenha uma arma nuclear, e um número mais reduzido, 40%, para quem é extremamente ou muito importante prevenir que o Irão ameace Israel. Que comentários sugerem estes números, Ana Santos Pinto?
4: Eu creio que temos aqui duas questões a olhar. A primeira é se vale a pena ou se tem valido a pena o custo político desta guerra que os Estados Unidos decidiram desencadear com o Irão. E para isso, a única forma, parece-me a mim, de fazer essa avaliação é olhar para aquilo que foram sendo os objetivos definidos e que hoje raramente são enunciados. Deteriorar a capacidade militar do Irão. Parcialmente verdade, parcialmente alcançado, há uma deterioração da capacidade militar, mas não com o impacto que se previa. Eliminar Marinha e Força Aérea. Existe a capacidade de controle do Estreito de Hormuz, existe a capacidade de defesa aérea, existe a capacidade de ataque aéreo através de mísseis e de drones. Portanto, parcialmente alcançado. Impedir a questão do programa nuclear, que esse, apesar de fazer parte do centro da narrativa, é aquilo que menos se fala hoje, porque o centro de um possível acordo está na reabertura do Estreito de Hormuz e não no programa nuclear. Proteger os aliados dos Estados Unidos. Este parece-me ser o objetivo menos alcançado, porque de facto houve um ataque a todos os aliados e a todos aqueles que têm bases militares e não só. Eliminar a influência do Irão junto dos proxies. Verdade com o Líbano, verdade com o Hamas, mantém-se a influência com os Houthis, que aliás já atacaram os navios sauditas no Mar Vermelho, mantém-se a influência relativa às milícias no Iraque. E depois destruir a base industrial militar no Irão, que me parece ser provavelmente aquilo que foi alcançado com maior sucesso. Esta avaliação dos objetivos face ao custo político só pode ser medida através não destas sondagens de opinião, mas daquilo que acontecer em novembro nas intercalares.
0: Muito obrigado, Ana Santos Pinto. Socorro-me do artigo Israel está rapidamente a perder amigos nos Estados Unidos, assinado por Pedro Guerreiro no Jornal Público, para vos dar conta de que uma sondagem do Pew Research Center, já em abril, indicava o seguinte: 60% dos norte-americanos têm uma opinião desfavorável de Israel, 37% mantém a percepção positiva. Em 2022, os números eram diferentes, 55% tinham uma percepção positiva e 42% negativa. Mas há mais, ainda que o apoio se mantenha aparentemente sólido a Israel entre os eleitores do Partido Republicano, 58% com opinião positiva, 41% com opinião negativa, há como que uma mudança geracional. Entre os americanos republicanos adultos com menos de 50 anos, 57% têm agora opinião negativa de Israel. O ponto de viragem nas percepções dos norte-americanos não pode ser dissociado da brutal resposta de Israel sobre os palestinianos em Gaza, após os atentados terroristas do Hamas de 7 de outubro de 2023, e também a esta guerra contra o Irão, criticada pela maioria dos americanos, que Israel lançou com Donald Trump a 28 de fevereiro deste ano. João Maria Joné, obrigado por teres aceitado o meu convite para estares no Estado do Sítio. Esta mudança de percepção em relação a Israel e a quem governa o Estado hebraico encontrou expressão nas palavras algo surpreendentes do vice-presidente J.D. Vance, quando foi dar uma entrevista ao podcast de Joe Rogan, dizer que Israel estava a fazer uma campanha altamente financiada para sabotar os esforços de chegar a um acordo com o Irão e para prolongar a guerra indefinidamente. E como o Pedro refere no texto do Público, antes já tinha exortado a liderança israelita a não hostilizar o único aliado poderoso que lhes resta no mundo inteiro. O apoio a Israel está mesmo a mudar nos Estados Unidos, ou o peso do AIPAC, o Comitê Israelo-Americano, um poderoso lobby, ainda fala mais alto?
5: Está a mudar e ainda há muita força da AIPAC, e não só da AIPAC, há outras outros comitês mais progressistas, mas todos com visões muito pró-Estado de Israel, com muito dinheiro. Onde esta guerra está a acontecer, onde Israel é um teste, é dentro do Partido Democrata. Aqui a coisa que é, há um movimento político que chama a tudo o que seja crítica ao Estado de Israel e à atuação de Netanyahu antissemitismo. Nós também vemos isso em Portugal, não é? Isso é absurdo, mas também há nestas campanhas, claro, o antissemitismo.
0: No Michigan joga-se na próxima semana, terça-feira, a tentativa democrata de reconquista do Senado em Washington. Recordo que a oposição a Trump tem uma tarefa muito difícil, João, conquistar 4 lugares e não perder nenhum dos que vão a votos.
5: É verdade. E ainda manter 2 lugares democratas em estados que Donald Trump ganhou, nomeadamente a Geórgia e o Michigan, é este exemplo, e no Michigan, com o senador incumbente, o Gary Peters, a reformar-se.
0: Sair-se. Na corrida há dois fortes críticos de Israel, Abdul El-Sayed e Mallory McMorrow.
5: Mallory McMorrow já desistiu, entretanto.
0: Já desistiu. Abdul El-Sayed, que tem sido descrito como radical, demasiado à esquerda para vencer a eleição no Michigan, na primeira terça-feira de novembro, mas é alguém que acusa o Estado judaico de genocídio em Gaza, sendo que na corrida também está a congressista Alice Stevens, apoiada pelo aparelho do partido e pelo lobby do AIPAC.
5: É verdade. Essa eleição...
0: Quem terá mais hipóteses?
5: Ela está muito dividida. A primária, essa eleição, ou seja, isto tem aqui várias coisas que é importante nós partirmos, que é, por um lado, isto é um tema geracional, como tu disseste, e bem, e portanto, no momento, no trauma pós-Biden, em que há muitos democratas, eleitores democratas, a sentir que vale a pena votar só na pessoa mais nova por ser mais nova. Falaste do caso do Colorado, da Diane DeGette, que já era congressista desde que eu nasci. Portanto, há 28 anos, acho que ela era 27 anos que ela era congressista. E de repente aparece uma pessoa mais nova, também não é só o facto da pessoa ser pró-Israel ou não ser.
0: É a juventude.
5: Também pesou. Mas a juventude também pesa. Depois, aqui, podemos olhar para outras coisas, que é o que os americanos chamam muito a qualidade do candidato. A Ailey Stevens é uma pessoa pouco empática, que não tem um percurso eleitoral, principalmente desde a sua primeira eleição em 2018, muito impressionante, ou seja, que não... Há candidatos que superam muito a votação do partido, esperada do partido.
0: Porquê é que recebeu o apoio do partido? Por ser alguém mais moderado? Alguém mais ao centro?
5: Sim, porque já está na infraestrutura do partido no Congresso. O Abdul El-Sayed é uma pessoa de fora, que já foi apoiado pelo Bernie Sanders já em 2022. Porque, pronto, o Abdul El-Sayed faz parte da revolução do Bernie Sanders dentro do Partido Democrata, que tenta puxar o partido mais à esquerda. A Ailey Stevens é a pessoa incumbente. Perguntas-me, enquanto consultor político e de campanhas e pessoa que avaliou, eu já conheço a Mallory McMorrow há algum tempo, que ela é uma estrela de redes sociais, falou na última Convenção Democrata. Se eu fosse o Partido Democrata, tinha apostado mais na Mallory McMorrow do que na Ailey Stevens, de certeza. Ela é que não se conseguiu diferenciar o suficiente e ultrapassar a Ailey Stevens e, portanto, acabou por desistir em favor dela, porque ela é mais sistema, mais establishment, do que o Abdul El-Sayed. Portanto, aqui há o esquerda-direita, não há o novos e velhos, eles têm os dois a mesma idade, há o sistema-não-sistema, e depois há o Israel e a Palestina. E isto são três coisas diferentes. Agora, o Michigan, como nós vimos nas eleições de 24, tem uma população muçulmana muito grande, o Abdul El-Sayed, pronto, tem essa origem, e castigou muito o Partido Democrata pela posição que percepcionou que a administração Biden teve, e teve, muito pró-Israel, e portanto castigou muito a Kamala Harris.
0: Foi um sinal importante da derrota democrata.
5: É verdade. A zona de Dearborn, que é uma zona com muitos muçulmanos, foi uma zona que votou muito no Partido Republicano. Calculo que estejam muito satisfeitos com a mudança de Biden para Trump, que é uma pessoa muito menos amiga de Israel, não é? Acentua a ironia no disparate que foi cometido por essa comunidade, mas pronto, estão no direito deles. Eu acho é que eu gosto de me basear em números e eu percebo que a ideia de um Abdul El-Sayed ser eleito num estado que Trump ganhou parece uma ideia improvável. E eu, como pessoa mais ao centro, tenho a dizer que eu prefiro a Ailey Stevens, apesar de achar que ela é uma candidata fraca do ponto de vista eleitoral. Agora, e acho que ela é mais competente. Agora, digo-te outra coisa, que é, eu olho para os números das sondagens, vejo a impopularidade de Donald Trump no Michigan, vejo

0: do partido a nível nacional, em estados, como tu dizias, os tais quatro estados que é preciso ganhar, alguns deles Donald Trump ganhou-os por 11 pontos, em estados em que o
1: Que é
0: Donald
1: muito.
0: Trump ganha por 11 pontos, incluindo no vizinho Ohio, onde é muito importante que os democratas ganhem, será importante para o Sherrod Brown, um homem branco ligado aos sindicatos, um progressista, mas com voz grossa. Será importante que, por exemplo, para ele não ser associado ao Abdullah Saeed, porque se calhar no sul rural do Ohio vai ser tipo: olha, lá está o amigo dos terroristas, não é? Entre aspas, porque isto são os preconceitos que existem, mas para o partido, na sua marca nacional, e tendo em conta que o Senado está, ou seja, o lugar médio do Senado é 8 pontos mais republicano do que o país. O lugar médio da Câmara dos Representantes é 4 pontos mais republicano do país. O mapa está inclinado contra os democratas. Portanto, eles têm que ter uma imagem nacional mais ao centro do que os seus enclaves mais progressistas, como é Brooklyn ou como é São Francisco. Portanto, essa gestão é importante.
1: Kamala Harris, que já aqui citaste, e outros presidenciáveis como Josh Shapiro, têm sido mais cautelosos na abordagem da questão Israel, apesar do governador da Pensilvânia, Shapiro, falar em Netanyahu como força destrutiva que isolou Israel no mundo.
0: Outra vez um judeu, já agora.
1: E também ajudou, exatamente. A base maga, porque muitas vezes não vota em sondagens, porque não acredita, não confia, pode, na tua opinião, estar a ser subrepresentada nos estudos de opinião, nas sondagens, e a hecatombe que alguns vaticinam para Donald Trump e para o Partido Republicano nas intercalares pode nem acontecer?
0: Eu acho que a hecatombe é certa. Agora, acho que, e isso posso te garantir, que a ciência política, dentro do que pode dar de garantias, dá essa, que é, como esta presidência está a correr mal, há menos pessoas maga com vontade de responder a sondagens. Isso é um... E ninguém nos garante que eles depois não votem. Agora, nunca um presidente em décadas e décadas conseguiu ter umas intercalares em que não perdesse, ou quase nunca, em que não, vou pôr assim, quase nunca, em que não perdesse lugares significativos na Câmara dos Representantes. Portanto,
1: ou seja, a tendência é para perder
0: 10 ou mais. E a maioria dos republicanos é 6.
1: João Maria Joné, muito obrigado.
0: Obrigado.
1: Já a seguir, o Brasil, também com eleições um pouco antes, em outubro, alegada interferência de Donald Trump na campanha brasileira e ainda a nova crise entre Lula, presidente do Brasil, e Javier Milei, presidente da Argentina. As sondagens continuam a dar Luiz Inácio Lula da Silva à frente nas intenções de voto para as eleições presidenciais no Brasil a 4 de outubro. Um desses estudos de opinião, divulgado a meio desta semana pela CNN Brasil e Bloomberg, feito pela Atlas, dá 49,2 ao atual presidente e 42,9 a Flávio Bolsonaro. Na sondagem do Datafolha do último fim de semana, feita nos dias 22 e 23 de julho, publicado na Folha de São Paulo, o presidente Lula lidera no cenário de primeiro turno, primeira volta, sobre Flávio Bolsonaro, por 40%. Contra 32 de Flávio Bolsonaro, na segunda volta, no segundo turno, por 48 contra 43. Faltam um pouco mais de 2 meses para as eleições. Lula vai ser formalizado candidato no Congresso do Partido dos Trabalhadores este domingo. Já vamos detalhar a pesquisa da Datafolha, mas para já, Igor Guilo, o grande repórter da Folha de São Paulo, obrigado por estares com a TSF novamente. Que leitura fazes desta intenção de voto com vantagem de Lula na ordem dos 5, 6 pontos percentuais de diferença?
2: Obrigado, Ricardo. Obrigado pela audiência. Eu acho o seguinte, a gente está numa situação no Brasil que é uma campanha muito peculiar. Ela repete a polarização dos últimos pleitos de 2018 e 2022, no qual basicamente era uma divisão entre o bolsonarismo, né, que é a extrema-direita brasileira, e o petismo, menos o petismo e mais o lulismo, como chamamos aqui, que é, enfim, as pessoas que apoiam e historicamente dão suporte ao presidente Lula, com algumas diferenças. Uma diferença importante é o candidato que usa o nome Bolsonaro, que é o filho primogênito de Bolsonaro, o Flávio, senador pelo Rio de Janeiro, ele é uma figura menos conhecida e menos testada na política nacional do que foi, enfim, o pai dele após a presidência, na segunda eleição. Na primeira eleição, o pai também era um outsider que veio de uma franja do Congresso Nacional, uma franja bem pequena do Congresso Nacional. Então você tem uma situação que ele herdou imediatamente os votos do pai, né? Quando ele foi ungido candidato no final do ano, o pai está preso, como sabemos, por tentativa de golpe de Estado. Ele foi ungido candidato e ele trouxe de cara todos os votos que seriam do pai. É uma coisa, é um fenômeno.

0: número realmente muito impressionante. Então você tem, ele tem uma quantidade de votos muito grande. Só que a campanha dele, que vinha não crescendo no começo do ano, até mais ou menos maio, junho, ela começou a sofrer vários reveses, vários baques, que tiraram o fôlego do crescimento dele, e talvez, não sabemos ainda, ele tenha atingido um teto. Ele tem um grande problema, o Flávio, de penetração no eleitorado feminino. Ele tem um desempenho inferior ao Lula no eleitorado feminino, e isso, enfim, estamos falando de 52% da população, então é muito importante.
1: Metade do eleitorado brasileiro acredita que o tarifaço imposto pelo governo de Donald Trump ao Brasil tem por objetivo ajudar a campanha de Flávio Bolsonaro à presidência. 52% para 52%, a medida de Trump tem esse fim de ajudar o adversário de Luiz Inácio Lula da Silva, enquanto 37% descarta essa tese. Igor, o chamado tarifaço prejudica mais Flávio Bolsonaro ou ajuda, na tua opinião?
0: Ele usa como justificativa o processo que estava em curso para condenar o Jair Bolsonaro, o ex-presidente pai desse clã todo. Ele quis influenciar uma decisão judicial no Brasil, que, assim, por mais que o Brasil seja esculhambado, o Brasil é um país esculhambado institucionalmente, a justiça, os meandros judiciais, eles são separados do executivo. Lula não tem nada a ver com o que o ministro Alexandre de Moraes, que é o terror desse pessoal da direita aqui no Brasil, faz. Ele faz outra coisa, ele faz o trabalho dele. Pode ser questionado, acho que ele tem questionamentos sendo feitos sobre abusos ao longo dos vários processos que ele administra, mas é o trabalho dele, não tem a ver com o presidente ou com o legislativo, por exemplo. Houve uma grande confusão feita pelo Trump naquele momento, ele aplicou as tarifas, só que naquele momento o Lula foi, que é politicamente muito esperto, ele aproveitou e promoveu uma campanha nacionalista, que pega muito bem no Brasil, tipo, olha, soberania nacional, os Estados Unidos estão atacando, estão querendo meter o dedo aqui dentro, isso aqui é um problema, não pode. E naquele momento, a avaliação de governo do Lula subiu, depois de estar em queda por um bom período. Subiu e está estabilizado até hoje, não subiu mais que um certo nível. Naquele momento, os bolsonaristas ficaram péssimos, a imagem pública deles ficou péssima, porque eles fizeram uma campanha.
1: Para além da questão do Javier Milei, da presença do Javier Milei, a forma como isso também está a provocar uma crise diplomática entre o Brasil e a Argentina.
0: Precisamente, eu entro nesse ponto agora. Flávio Bolsonaro faz a convenção dele no sábado passado e traz como grande estrela da convenção Javier Milei, que é uma figura muito polêmica por todos os motivos que nós sabemos, presidente da Argentina. E ele fez um carnaval aqui, ele xingou o Lula, xingou o Alexandre de Moraes, esse ministro do Supremo Tribunal Federal, que é o principal, digamos, administrador de inquéritos contra a família Bolsonaro, foi ele que colocou o Jair Bolsonaro na cadeia e tudo mais. Ele faz uma coisa completamente inadequada para um chefe de Estado, porque uma coisa é que são críticas, assim, e apoios. O Lula também interferiu em eleições externas. Ele fez campanha na Argentina, praticamente,
1: Ou seja,
0: pro candidato do cristianismo, exatamente. Agora, ele não foi lá e chamou o presidente de ocasião de bandido, ladrão, lixo, enfim, ele não. Existem alguns limites na diplomacia, mesmo que você faça coisas esquisitas, você não vai falar. Isso é o que o Donald Trump faz. Quando vai lá e fala tal pessoa inadequada, não presta, ou sei lá o quê. Então, isso ficou muito feio pro Flávio Bolsonaro, ficou chato. Até porque, e aí ele não entendeu isso, o Brasil não tem esse amor todo pela Argentina. É só olhar no futebol o que acontece. Enfim, existe uma rivalidade entre os países. Então, é você se aliar ao, entre aspas, adversário.
1: Escreveste que a convenção do Partido Liberal, onde foi anunciada a candidatura de Flávio Bolsonaro, teve ares de festa de família com direito a fantasma digital. Esse fantasma digital, esse vídeo feito por inteligência artificial de Jair Bolsonaro, já provocou uma intervenção precisamente do juiz do Supremo Tribunal Federal, Alexandre Moraes. Intervenção essa que o Tribunal Superior Eleitoral já veio considerar uma pressão não legítima sobre a candidatura de Flávio.
0: O Tribunal Superior Eleitoral hoje, ele é presidido de forma rotativa. O ministro que o preside foi um ministro indicado pelo Bolsonaro à Suprema Corte. Então, ele tem uma visão muito mais crítica, vamos colocar assim, a respeito dos movimentos que possam prejudicar a família Bolsonaro, né? Nesse caso particular, ao longo da no final da convenção do Flávio Bolsonaro, foi colocado um vídeo de inteligência artificial com o ex-presidente Jair Bolsonaro falando: olha, estou aqui para apoiar meu filho, ele que vai carregar nosso nome, blá blá blá. Só que o vídeo falava: eu não estou aqui, isso aqui é um vídeo de inteligência artificial, não sou eu, mas vocês sabem que eu apoio, papapá. Isso não fere a lei nos termos atuais. O que aconteceu? O Alexandre de Moraes, que é o relator do processo que colocou o Jair Bolsonaro em prisão, e agora ele está em prisão domiciliar, ele está preso em casa, ele questionou o Jair Bolsonaro se ele tinha orientado aquele vídeo. Ele poderia, se o Bolsonaro falasse: sim, eu que orientei, eu que disse o que tinha que ser dito, ele poderia voltar para a cadeia, porque ele estaria violando uma das condicionantes da prisão domiciliar dele, que é não interferir em processos políticos e não se manifestar. Essa é uma das coisas que ele não pode fazer. Então, foi isso, é uma coisa separada da questão eleitoral. E claramente, enfim, a campanha do filho dele, é evidente que ele apoia o filho, então também não tem um grande segredo nesse caso. Mostrou-se aí uma abertura de um conflito na área judicial entre o Supremo Tribunal Federal, né, que cuida, administra a questão penal do Bolsonaro, e o Tribunal Superior Eleitoral, que é o regente das regras eleitorais no Brasil, né? Então, vamos ver o que vai acontecer daqui para frente, mas claramente abriu-se uma possibilidade de conflito, né?
1: Como é que estimas que possa ser este Congresso do Partido dos Trabalhadores?
0: É bem previsível, né? Eu não suponho que... Acho que o Lula não vai trazer algum aliado de esquerda continental, até porque não sobraram muitos, para apoiá-lo aqui. Ele não precisa disso. Eu suponho que seja uma coisa mais nacionalista. Isso vai ser um tom muito forte, essa coisa da interferência do Trump, a interferência externa na política brasileira. Acho que isso é um tema interessante para ele explorar. E o resto vai ser... O Lula em modo campanha. O Lula em modo campanha não é o Lula governando. O Lula governando é um governante de centro, não é nem centro-esquerda, é um de centro, na média, que comete erros, comete acertos, mas é um governante basicamente de centro, tendendo um pouquinho para centro-esquerda. Agora, ele mesmo falou, numa reunião recente, que ele estava com o presidente do Fundo Monetário Internacional, ele falou: eu nunca fui de esquerda. O que, na verdade, é a verdade, ele não é de fato. Ele é um negociador criado no ambiente sindical. Ele é, enfim, ele conversa com um eleitorado muito conservador, inclusive, o eleitorado raiz do Lula, que é o eleitorado nordeste do Brasil, o eleitorado mais pobre, o eleitorado menos instruído, é um eleitorado conservador, ele não é um eleitorado com bandeiras progressistas, identitárias. Isso aí não interessa ao Lula, nunca interessou. Só que isso é ele governando. Na campanha, ele assume um personagem brigão, mais à esquerda, mais combativo. Então, a gente vai ver um discurso provavelmente mais de direitos sociais, de, enfim, oposição ao bolsonarismo e a interferência externa no Brasil, e por aí vai. Mas, assim, não dá para levar muito pelo valor de face, vou colocar dessa forma.
1: Muito obrigado, Igor Guilo. A Datafolha mostra que as taxas de avaliação do governo Lula se mantêm estáveis. Após 3 anos e meio de governo, 1/3 dos eleitores, 32%, avaliou o governo Lula como ótimo ou bom, 28% como regular e 38% dizem que é mau ou péssimo. A avaliação positiva do governo Lula é mais alta entre os mais velhos, entre os que têm 60 anos ou mais, entre os que estudaram até o ensino fundamental, 46%, apenas 25% entre os que têm um ensino superior, ou seja, Lula com muita dificuldade em agarrar os jovens e as pessoas com maiores qualificações, como explicou no Mapa Mundo da TSF o professor Vítor Prado, conselheiro consultivo internacional do Centro Brasileiro de Relações Internacionais, professor de Geoeconomia e Diplomacia na Sciences Po, em Paris.
2: É curiosa, são curiosos esses números, porque, de facto, parece que o eleitorado do Lula envelheceu com ele. O Lula é um presidente velho, de 80 anos, e parece que o seu eleitorado também envelheceu, e que os jovens já não sentem aquela atração pelo candidato, pela figura de Luiz Inácio Lula da Silva, o metalúrgico lá de São Bernardo do Campo, na zona da indústria automobilística brasileira. Aquilo tudo é, hoje em dia, a história. Para os jovens brasileiros, isso já não ressoa como soava naquela altura. A questão é saber se a juventude brasileira, e são muitos os jovens brasileiros, e as mulheres se sentem atraídos pelo Flávio Bolsonaro. Eu tampouco vejo isso. E aqui há algo curioso, não é? Porque nós estamos aqui a falar de um eleitorado numeroso e que pode fazer mover as preferências nas eleições. Uma informação importante que é que o Lula decidiu que Geraldo Alckmin será novamente o seu vice-presidente, candidato a vice-presidente, o que tenderá a atrair uma parte do eleitorado mais ao centro, mas não necessariamente o eleitorado jovem.
1: Uhum. Vítor Prado, ele foi também diretor do Comitê de Negociações Comerciais da Organização Mundial do Comércio, presidiu aí ao Comitê de Subsídios, foi diplomata de carreira no Ministério das Relações Exteriores no Brasil. Considerando no estudo do Datafolha as áreas que são de responsabilidade do Governo Federal, a saúde é citada de forma espontânea como o principal problema do país por 21% dos eleitores brasileiros. Com índices mais baixos ficaram a violência e a segurança, 17%, economia / inflação, 14%, corrupção, 9%, educação, 8%, desemprego, a seguir, depois fome com 3%, desigualdade social com 2%. Carmen Fonseca é diretora do IPRI, do Instituto de Progresso das Relações Internacionais, professora auxiliar no Departamento de Estudos Políticos da Faculdade de Ciências Sociais e Humanas da Universidade Nova de Lisboa. No Mapa Mundo da TSF, perguntei-lhe se não é curioso que o combate à fome no Brasil e no mundo seja uma das bandeiras do atual presidente Lula, quando o tema só é problema para 3% dos brasileiros. Ou isto indica, desde logo, o muito que o Brasil com Lula já fez nesta matéria?
3: Provavelmente aquilo que foi feito e provavelmente também porque Lula e o atual governo pode pegar nessa bandeira por ter sido um trabalho bem sucedido e reproduzido em termos internacionais, independentemente de durante estes 4 anos pouco ter feito relativamente a isso. Eu gostava ainda de voltar a esta ideia da fadiga do PT e de Lula, porque também não nos podemos esquecer da margem de vitória de Lula em 2022, ou seja, quando nós hoje assistimos a uma taxa de rejeição alta ou uma taxa de aprovação baixa, isso é resultado também dos números absolutos que elegeram Lula em 2022.
1: Portanto, uma eleição muito polarizada, muito
3: dividida. E que ele não foi capaz, e enfim, acho isto interessante por aquilo que fui estudando dos dois primeiros mandatos de Lula, que ele não foi capaz de ultrapassar durante este mandato.
1: Apesar dos números da economia, por exemplo, serem bastante positivos.
3: Bastante positivos, mas se nós pegarmos na questão da segurança aí, e isso é uma das preocupações apontadas pela população brasileira na questão da segurança, Lula já não sai tão bem avaliado. E depois em relação à questão da económica, costumo ouvir que se olharmos para a economia, Lula ganha, se nos preocuparmos com a segurança, Flávio Bolsonaro ganha, mas mesmo na questão económica, aquilo que é o sucesso das medidas implementadas e o não crescimento da inflação, o não aumento da taxa de desemprego e a comparação disso depois com a real percepção da população no dia-a-dia não é exatamente igual.
1: Pode ouvir Carmen Fonseca e Vítor do Prado em versão integral na edição online e podcast do Mapa Mundo, também no meu Buzzsprout, nas minhas redes sociais e nas redes sociais da TSF e também em tsf.pt, tal como a versão longa e integral deste Estado do Sítio, que teve sonoplastia de José Guerreiro. O programa vai ter agora a habitual pausa de verão, que regressa no primeiro sábado de setembro. Até lá.

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0: Olá, sejam bem-vindos a mais um dia de reflexão aqui na TSF. O último antes de irmos de férias. Eu sou José Paiva Capucho e já tenho aqui comigo Zé Pedro Silva, Maria Escaja e João Maria Joné. Já estão prontos para ir de férias ou estão tristes?
1: Tudo a postos.
0: Então, ninguém está de calções ou de bico.
2: Não vais de férias?
1: Mas eu também não. É só o programa é que vai.
0: O que é que isso quer dizer? Não vou de férias. É literal?
1: É.
0: Ou vais de férias, mas vais estar
2: fora
0: a trabalhar?
2: 10 dias em maio. Okay. E portanto agora
1: é
2: só voltarei a ter férias, talvez no fim do ano.
0: E vais para onde?
2: Não faço a mínima ideia. Acho que não consigo planear a minha vida daqui para o fim do ano.
0: Ah, és dessas?
2: Não.
0: Eu também sou um bocadinho assim.
2: Sempre tento fazer isso, a vida mete-se no caminho. Mais vale uma pessoa não planear e ir andando ao sabor do vento.
0: Que bonito. Johnny,
3: um bocadinho mais caro, mas faz.
0: Johnny, já tens planos para as férias?
2: Às vezes não é mais caro andar ao sabor do vento.
3: Pois não.
0: É verdade.
3: Last Minute é uma coisa muito. Pelo tipo de ocupações que eu tenho de tirar férias totais de atividade nenhuma, mas fico muito contente de tirar férias de vocês.
1: Pois também, olha, obrigado.
0: Pronto, eu não precisamos ser desagradáveis, eu até estava com um bom astral. Sendo assim, vamos para o nosso café.
4: Expresso abatanado, curto, cheio, apingado, duplo com cheirinho, sem princípio, escaldadinho.
0: Vamos então ao nosso café, ou à ausência dele, já que parece que o gabinete de André Ventura e dos seus muchachos foi assaltado, vandalizado. Uma verdadeira tragédia nacional. Ainda estamos a tentar apurar os factos. Maria Escaja,
2: olha,
0: porque isto, eu não consigo entender porquê de ser um café, porque acho que é um tema sério. André Ventura já veio dizer que na sexta-feira tinha feito uma conferência de imprensa a dizer que tinha uns documentos importantíssimos no caso do Ministro da Administração Interna, Luís Neves, e por isso é que lançou esta teoria de que foi roubado intencionalmente. Entretanto,
2: lançou esta teoria, estás a duvidar que
0: não.
2: O assalto seja real?
0: Estou a ajudar à festa. Entretanto, sabemos que um deputado Chega entrou por volta das 7 da manhã para fazer um vídeo, e portanto agora pensa-se que se calhar o vídeo era, portanto, a encenação dessa vandalização. Em que é que ficamos? E porquê é que estamos a falar disto?
2: Estamos a falar disto porque se está a falar disto e nós vamos atrás da opinião pública, não é verdade? Nós não temos poder de decisão, nós falamos sobre o que as pessoas querem falar.
0: Ora bem.
2: Neste caso, eu sugeri que este tema fosse café, efetivamente a culpa é minha. Portanto, quando for para perseguir membros deste podcast, podem começar por mim. Porque eu não acredito por um segundo que o gabinete de André Ventura tenha sido assaltado ou vandalizado. Parece mais um fantástico caso de encenação por parte do Chega. Sabemos que o Chega gosta de fingir algumas... o Chega é um bocado aquele meme que é um rapaz que está a andar de bicicleta, pega num pau, põe o pau na roda da bicicleta, cai e chora. Sabem esse meme? Espero que os nossos ouvintes também saibam, porque não dá para mostrar memes na rádio. Mas eu lembro-me sempre esse meme. As imagens do assalto são muito curiosas, não é? Uma moldura no chão caída, mas o vidro não partiu e tem um crucifixo. Espera. Com um crucifixo perfeitamente pendurado, uma Virgem Maria derrubada, mas só assim, só que caiu para o lado. Eu também, se fosse aquela Virgem Maria e estivesse ali naquele gabinete, também, olha, acontecer-me eu mesmo. Mas ou o ladrão era muito católico, que é possível, não é? Porque a fé não escolhe profissões.
0: Portanto, o ladrão trata-se, tu suspeita de um homem branco católico?
2: Ah, eu suspeito de absolutamente ninguém.
0: Ah.
2: Mas isso sou eu, que sou hater.
0: Claro.
2: Depois disso,
1: mas eu acho mais. Pode ter sido Fabián.
0: Não sei se é católico.
2: Não é católico, acho que eu saiba, tanto quanto eu sei, não é? Portanto, está excluído. Temos que considerar o perfil de uma pessoa católica.
0: Ah, Manuel Pereira é católico.
2: Manuel Pereira é católico, mas contudo, não está na Assembleia da República.
0: Pois não.
2: Está a ficar um bocado chato, está a ficar difícil culpar bloquistas.
0: Atenção, não
2: é?
0: Havia trabalhos parlamentares, portanto os jornalistas também não deviam lá estar.
2: Não, e curiosamente calhou numa altura em que não havia trabalhos parlamentares, calhou o gabinete de André Ventura, pelos vistos, estar num ângulo morto, que isto é tudo um complô contra ele, não é? Para não haver segurança à porta da sua. Para não haver segurança, para não haver filmagens à porta da sua sala. Porém. Tudo o que eu sei sobre deputados frequentarem outros, os corredores de outros gabinetes no Parlamento é de deputados do Chega que vão para os gabinetes de outro, para as portas dos gabinetes de outros partidos.
3: Alguns a ver se foram de viagem recentemente e se têm alguma mala.
2: Se têm alguma mala guardada, chateá-los, já aí vou, chateá-los e insultá-los. Portanto, eu começaria por ver também, primeiro, em quem tem historial de andar a passear pelos corredores da Assembleia da República em sítios onde não devia estar, no caso, alguns deputados do Chega, e Chega também... Não, tu só vais onde deves estar.
3: Ah, ok.
2: E também, a minha outra sugestão para a PJ seria começar por investigar o grupo parlamentar que tem mais pessoas condenadas ou acusadas de crimes, curiosamente é também o Chega.
0: Mais especialistas.
2: Especialistas na arte de roubar, de vandalizar, de insultar, nunca esquecer o caso do Pedro Pinto que queria ir à cara do árbitro do jogo do filho, coisas assim. Portanto, eu acho que primeiro deviam começar por ver aí. Até porque... Pronto, estes casos às vezes vêm de dentro, não é?
0: Este é o, seguramente o nosso Watergate português.
2: Do Watergate, sim, é uma boa analogia. Eu acho que...
3: Se o Nixon tivesse assaltado o Partido Republicano.
0: Isso.
3: Como não é, não pode ser.
0: Não, está bem.
2: Não, mas...
0: fingir.
3: Isto é o nosso fogo, isto é a nossa 23ª, à 30ª ganhamos um de graça. É a nossa 23ª tentativa de incêndio do hashtag. Há de haver um dia que isto vai colar.
2: Eu acho que já ninguém acredita muito nisto. Eu não vi muita gente assim a achar mesmo que aquela vandalização tinha sido absolutamente real e indiscutível.
3: Há imensas pessoas no Paquistão com contas a dizer português, português informado, a achar isso, por acaso, não sei o que é que estás para dizer.
0: Ainda vamos ouvir André Ventura a dizer que foi um imigrante assaltado.
2: Ah, não, eu disse ninguém, de facto, botes estão incluídos no ninguém.
1: Não me parece, pelo material furtado, não me parece que eu possa dizer que tenha sido um imigrante.
2: Mas o material furtado também é curioso, roubaram papéis e uma pen. Ora, estamos em 2026, as pessoas não guardam os documentos na cloud.
0: Mas o Orçamento de Estado ainda é entregue em pen, ou não?
1: Ué, e ele está em 1936.
2: Mas é que não era sobre o Orçamento de Estado, era sobre...
0: Não, está bem, mas estou a dizer o uso de pen dentro do Parlamento até um pouco
2: de... Sim, mas será que André Ventura tinha documentos tão importantes e sensíveis e apenas tinha uma cópia física guardada no seu gabinete que estava destrancado durante a noite?
0: Antes de passar para o Zé Pedro é, se ele estava no Porto, imaginamos que tinha os documentos no carro, ele depois deslocou-se para o Parlamento para... Não há aqui coisas que não fazem sentido.
2: Achas que há aqui incongruências?
0: Eu acho que há algumas.
2: Ah, não posso crer.
0: Não, porque eu até estava a acreditar, mas depois André Ventura abriu a boca, não é?
2: Acho que foi como aconteceu ao nosso colega Zé Pedro Silva, que também gostou muito dos vídeos de André Ventura.
0: Zé Pedro Silva, vamos falar um bocadinho sobre... Já terminaste?
2: Queres já acabou, por causa disso.
0: Eu tinha uma teoria que é, pronto...
2: Isto nunca termina.
0: Sim, nós estávamos com receio que não tivéssemos Silly Season e agora, de facto, já temos e agradecemos a André Ventura. Eu estou um bocadinho cansado de André Ventura e vinha aqui com uma tese que era nós os quatro raptarmos André Ventura. Literalmente, porque as pessoas que desaparecem em Portugal nunca mais aparecem. Sim. E para terminarmos com André Ventura.
2: Meu Deus, nós vamos para a mira da PJ.
0: Fica aqui. Epá, pois é assim.
3: Tu dizes essas coisas a brincar.
2: Pois é, as pessoas
3: A ironia é uma figura de estilo.
0: O
3: muito...
0: João Né olhou para mim e quase concordou. Eu
2: pois,
0: não sei se não está a
3: é uma figura de estilo muito
0: não
3: elitista.
0: Não, mas repara. Mas,
3: não, e depois repara.
0: Mas raptávamos, mas sem violência. Dizia, senhor André Ventura vai ter que vir connosco.
3: Não, e se o homem for agora, se o homem agora for mesmo subtraído, passamos a ser suspeitos.
0: Está bem, mas depois quem é que vai provar que fomos nós? É uma, portanto, não
2: não vamos ser nós, eu não vou raptar ninguém. Eu não vou de férias, mas também não quero ir presa.
0: Às vezes o indivíduo tem que fazer algo pela nação. E este podcast tem que.
1: Apologia do terrorismo.
0: Olha, em relação a este caso, viste o vídeo, ficaste muito escandalizado. Mais escandalizado do que a minha proposta, tudo bem, faço sozinho. Porquê é que o vídeo te escandalizou? André Ventura está a defender a sua teoria de que foi, portanto, roubado. Também farias o mesmo, se fosse roubado ou não.
1: Furtado. O roubo implica violência. Isso é como as casas alugadas e arrendadas. Mas vamos lá, isto são pormenores. E eu não sou o Marco Neves. Vamos lá ver porque é que eu fiquei. Eu fiquei muito exaltada quando vi o vídeo ontem à noite. E eu explico porquê. Tu olhas para aquilo e o que está a fazer André Ventura, eu sei bem. Sei muito bem. Uma pessoa olha e isso não enerva, não é? Uma pessoa olha e diz, pronto, ele está a fazer o seu trabalho, não é? Quer dizer, portanto, é um vigarista. E está a fazer as suas vigarices. tudo bem, quer dizer, se, eu, pá, se fores a uma feira, aquelas coisas, tudo isso, também percebes, não é? Dizem que aquilo é cor, mas aquilo é napa. Percebes, está a fazer o seu trabalho, não é? Já sabe como é que é. E, portanto, tudo bem, ok, está a fazer o seu trabalho. O que é que me irrita solenemente é existir tanta gente, porque é mesmo muita gente, que cai naquilo. E isso, para mim, é um completo absurdo, porque é tão básico. É tão
2: que
1: evidente.
2: Ainda há muita gente.
1: Ah, com certeza que há.
2: Mas não achas que vai sendo menos?
1: Não, desculpa lá. Já a cena do como é que aquilo foi? Espasmo esofágico. Já não sei como é que ele se chamava.
0: Ah, ele teve.
2: Sim.
1: Essa treta de mais 10 deputados. Quer dizer.
2: Mas mesmo assim, um problema de saúde.
1: Então é um furto no gabinete quando ele está a tentar salvar a nação dos corruptos. Vamos lá ver. Vamos ver uma coisa. Há muita gente. Andamos nesta conversa há 6 anos, tem 60 deputados. Podemos continuar. Não tarda, tem 120 anos. Mas achas que ele vai crescer mesmo? Claro, eu acho que é evidente que ele está a crescer e não para de crescer. E a resposta.
2: Não, isso não é a minha pergunta. Se ele estava a crescer ou não. A minha questão é: será que as pessoas, mesmo que a vota nele incondicionalmente, achas que acreditam nisto?
1: Acho.
0: Isso é que faz.
1: E não se deve subestimar a ingenuidade do povo. É uma coisa absolutamente. E eu estou a tentar evitar utilizar outros adjetivos, porque eu acho que. Acho que deviam ser utilizados. As pessoas têm que acordar mesmo.
2: Escolha o pior deles todos.
1: Tu repara uma coisa. Eu não tenho. E esta discussão já foi aqui tida 1000 vezes relativamente a André Ventura. Eu não tenho. Ao contrário de outras pessoas. E estamos todos no seu direito, cada um, de ter a sua opinião. Eu não tenho nada contra estas pessoas que estão à direita, que estão na direita conservadora, que estão na direita. É evidente que há políticas, há defesas de políticas que a mim me causam mais algumas espécies, à esquerda e à direita, e às vezes ao centro. Mas eu não tenho nada contra um eleitor que acha que o país deve, não deve ter. A política de imigração deve ser portas trancadas, deixa-me cá eu pensar, que é contra o aborto. Um conservador nato está no seu direito. Quer dizer, eu estou longe disso, estou equidistante ali ao centro, mas respeito a essa opinião. Não tem nada, isto não tem, porque as pessoas, quando se tem esta discussão, agora como se as pessoas não tivessem direito, têm. O meu ponto aqui é que as pessoas estão a ser enganadas por um aldrabão, por um tipo que nem para comentador desportivo servia. E é um vigarista, tem que dizer isto com todas as letras. Mente descaradamente. Quando eu digo descaradamente, é descaradamente. E depois é, repara, como é que é possível o homem que vai salvar o país dos 50 anos de corrupção e bandidagem, como está sempre a dizer, como é que ele vai salvar o país sendo assim tão lorpa? Então os tais documentos que ele tinha contra Luís Neves estavam no seu gabinete de porta aberta? O homem vai. Isto é imbecil. Não é? Portanto, quer dizer, as pessoas estão a acreditar, não, este vai-nos resolver o problema.
2: Nem consegue trancar a porta?
1: Vai-nos resolver o problema, não consegue conservar documentos secretos que ele tem importantíssimos para tramar o ex-diretor da PJ? É uma coisa que
0: eu acho que devemos convidar
1: a malta diz 50 anos. A malta diz 50 anos disto. E eu digo, é pá, 6 anos disto. 6 anos do gajo que nos vai salvar ser assim tão.
0: 7.
1: Estou a tentar. 7.
0: Então o quê? Diz!
1: Não consigo!
0: Soletra!
1: Estou a tentar evitar.
0: Mas
2: pode dar multa
0: de escrever. Escreve aqui, pode escrever.
3: Não, posso dizer
0: aqui
3: porque eu gosto muito da palavra.
1: Não.
3: Estúpido.
1: Eu tento evitar porque eu gosto de preservar uma elegância.
0: Sim, não, mas este podcast não é elegante.
2: No caso, neste programa. Não percebo o que é que é preservar elegância.
1: Os documentos secretos que ele disse que tinha no Porto, chegou a Lisboa, pôs em cima da mesa e deixou a porta aberta. Pá, não nos vai salvar de nada, este homem só nos vai arranjar.
2: Olha,
1: mais
2: eu vi episódios do Inspector Max mais bem escritos.
1: E portanto, eu insisto neste ponto, porque eu penso que acho que assim consegue-se entrar um bocadinho na cabeça de quem vota no Chega. Não é uma questão de políticas, as pessoas têm o seu direito, têm o direito ao descontento também. Claro que depois temos teorias com as quais eu não concordo minimamente, mas eu sei que são lavradas por PhDs e professores em Itália, a teoria de que isto era tudo fascista. Felizmente agora descobriram o farol e lavaram eles. Para mim são teorias que nos desviam daquilo que é a realidade, que é a origem deste descontentamento todo e tudo isso. Para mim, reside muito mais na crise do capitalismo democrático, naquela coisa das desigualdades que as pessoas sentem, porque sentem desigualdades, sentem injustiças, vêm os casos de Sócrates, vêm também os casos dos atrelados, vêm o que é que José Luís Carneiro diz. Em vez de José Luís Carneiro ter sido logo o primeiro a dizer isto aqui tem que se esclarecer imediatamente, anda a encanar a perna à rã, há semanas. Eu vim falar de gasolina. E portanto, é evidente que há cada vez mais pessoas a dizer isto está uma bandalheira.
5: E vai ao encontro do outro, do populismo. Portanto, não estavam ali a dormir fascistas, provavelmente há 4 anos estavam a votar no António Costa. Portanto, não estavam ali hibernados os fascistas e renasceram para a vida. Pelo menos é a minha opinião. E, portanto, consegue-se falar com as pessoas dizendo que têm todo o direito a querer um país mais à direita ou uma luta diferente, o combate à corrupção, outras políticas de imigração. São livres, foi para isso que se fez o 25 de Abril terem essas opiniões. Não podem é confiar num vigarista. Este homem é um mentiroso. Está a enganá-las. Quer dizer, e este para mim é o ponto. E olhar para estes vídeos, e como digo, é descarado. É patético. Quer dizer, e custa-me que os meus concidadãos, alguns, olhem para aquilo e digam: ah, o homem está aqui e até o assalto no gabinete para roubar os documentos secretos. Epá, acordem, porra, não é? Porra.
2: Curiosamente, o slogan que eles usam, mas eles querem.
0: Johnny, muita gente acusa André Ventura de ser fanfarrão e vigarista, como Zé Pedro Silva, mas para orquestrar uma coisa destas é preciso alguma inteligência. Fora André Ventura, dentro do partido, quem é que teria inteligência para pensar num complô destes?
3: Por acaso, acho que todos, não concordo nada contigo.
0: Não achas que isto é um plano minimamente inteligente?
3: Não, aliás...
0: Ou seja, assumes que ele não está a resultar?
3: Acho que qualquer...
0: Para o efeito.
3: Às vezes pode resultar, mas qualquer criança tem esta capacidade, não é? Professora, eu fiz mesmo uns trabalhos de casa incríveis, tão impecáveis, só com o meu cão comeu-os. Isto, de facto, esta coisa dos documentos de Luís Neves era uma coisa que qualquer puto de quinto ano conseguia pensar. Mas podemos fingir que é brilhante. Eu acho sempre interessante quando as pessoas fingem que esta pessoa profundamente estúpida é brilhante. É uma coisa que a comunicação social adora fazer porque não gosta de admitir. Mas lá vem uma coisa. Se nós temos a inteligência mais ou menos distribuída, não é? Nem toda a gente tem a mesma. É uma coisa que é verdade. Há de haver 20% mais burros, 20% mais espertos. E depois há de haver aqui uma coisa no meio com 60% da malta mais a meio. Dá para todos os 20% mais burros votarem no mesmo gajo. E não é crime um gajo dizer isto. Pronto, olha, tens outras qualidades. Se calhar jogam bem à bola ou outra coisa qualquer. Agora, isto pode existir. Não é crime dizer: olha, é preciso ser particularmente estúpido para acreditar nisto. Não, eu acho que é. Acho que é preciso ser particularmente estúpido para acreditar nisto. Agora, acho, não concordo com o José Pedro Silva que se deva dizer a estas pessoas que acreditam nisto, não acreditem num vigarista, porque o André Ventura é tão postiço e está tão embriagado pela sua popularidade, que é o que ele sempre quis ter, que acaba por ser um líder ineficiente deste tipo de força política.
0: Não achas que este tipo de movimentações é mais perigosa?
3: Eu acho que
0: nos enreda numa teorias de conspiração e desinformação.
3: Eu acho que isto é parvo. E sendo parvo, descredibiliza. Portanto, há 23% ou 33% de portugueses dispostos a serem parvos com o André Ventura. Podem não ser parvos como o André Ventura, mas estão dispostos a ser parvos com... Se calhar até há mais. Bom para eles. Mas o facto dele ser tão parvo é o que nos garante. É um bocadinho como o Trump. Há 49,5% de americanos dispostos a ser parvos com Trump. Mas como ele é tão parvo, também solidifica muito os 48,5% que no limite também não estão com ele. Isso para mim é importante. Podia ser uma figura mais consensual, mais inteligente. Não é? Isso graças a Deus, eu acho. E portanto, não vejo isso com maus olhos. Depois, acho que também cumpre um bocadinho o seu papel histórico como idiota útil do PSD, não é? No caso, porque podíamos estar aqui a falar...
0: Isto ajuda ao caso de Luís Neves?
3: Podíamos estar a falar do Ministro da Educação, podíamos estar a falar do Ministro da Administração Interna, podíamos estar a falar do Ministro das Infraestruturas e da sua venda espetacular de um terreno.
0: Então foi o Luís Montenegro que teve a ideia.
3: É possível.
0: E que então é inteligente.
6: Que assaltou o gabinete.
3: É possível.
6: Então, mas o André Ventura sugeriu isso, não é? Porque diz que desapareceram coisas de Luís Neves e Montenegro.
2: Ah, claro.
3: Pois. Mas pronto, há muita gente que acredita em coisas estúpidas. Eu acho que nós não podemos excluir esta possibilidade das pessoas às vezes não serem muito espertas, porque é uma coisa que acontece.
0: A mim acontece muito.
3: Eu não sou muito esperto com muitas coisas.
0: Ui, eu então.
3: E há pessoas que não são espertas com política, pronto. Eu vejo aí na internet muitos... Olha, no outro dia se viu o Elon Musk a fazer uma entrevista em que dedica 30 a 40 minutos à política. Pá, e eu acho que há sítios de educação especial em que se têm opiniões mais capazes sobre, educação, sobre política do que tem o Elon Musk. Mas o gajo lá no marketing das engenharias dele é muito bom e faz imenso dinheiro. Portanto, as pessoas não têm que ser boas em tudo.
0: Mas nós colocámos quando... esse nível de estupidez, ou seja, estavas a falar desses, os 20% neste momento estão igual ao 20% em termos de espaço mediático. E isso é que eu diria que é bastante perigoso.
3: Pois, organizar.
0: Nós nivelamos-nos por baixo.
3: E nesse sentido foram espertos, lá está. Não, não é por tu não saberes de política que não podes saber de outras coisas. E eles, em termos de organização, foram espertos. Que pensaram, quem é que tem aqui as opiniões políticas mais estúpidas? E havia assim uns espalhados em vários partidos e não sei o quê. Pessoal, se a gente se organizasse todos no mesmo, as opiniões políticas mais estúpidas tinham aqui, pá, uma base de apoio significativa. E, portanto, passavam a aparecer nas notícias e tal. Foi uma ideia... Porque lá está. Quando eu digo que as pessoas são estúpidas, é nas coisas em que eu as consigo classificar, que é a política, que é a coisa que eu percebo no mundo. Não há muito mais outras coisas que eu perceba minimamente, mas isto ainda que sei comparar e conheço outros gajos que falam sobre isso e leio umas coisas e tal. E nesse aspecto, quando eu vejo um gajo que diz... olha, tinha aqui um documento que tramava mesmo o ministro. Epá, mas o meu gato comeu. Roubaram-me. Foram os gajos da PJ que vieram aqui e roubaram-me e levaram isto embora numa tralada cheia de acetona e mandaram a acetona para cima dos papéis, que era para ver se aquilo desaparecia. Epá, e vejo pessoas a acreditar nisto, não lhes posso chamar espertas, não. Agora, posso dizer que elas podem ser capazes de... plantar com imensa eficácia uma pereira ou podem saber...
1: Não se pode chamar espertas e neste caso, que ainda nestas coisas em concreto já se pode mesmo chamar calhaus, quer dizer, não há...
3: Há pessoas brilhantes em determinadas áreas que são calhaus noutras.
1: Certo, claro.
3: Não há vergonha nenhuma nisso.
1: Absolutamente.
3: Eu...
1: Mas aqui se calhar nem é uma questão de inteligência ou esperteza. Eu acho que aqui é uma questão também de ingenuidade, não é? Quer dizer, por algum motivo...
3: Perguntas-me coisas sobre o corpo humano e ficas aflito. Agora...
1: Nós sabemos o sucesso das burlas cá em Portugal. Há burlas por todo o mundo, como é por mais evidente, mas em Portugal há particularmente sucesso com estas burlas dos olá pais e olá mães. Portanto, as pessoas voluntariamente enviam dinheiro para alguém que lhes escreve um WhatsApp.
0: Sim, mais velhos.
3: Espadinhas.
1: Pronto, isto é cultural, isto é alguém que está disponível para
2: isso
1: acreditar
2: no inteiro,
1: próximo.
2: Zé Pedro,
5: não é? Não há casos muito mais graves. Até vêm para aqui as máfias porque sabem que há sítios onde decorre muito melhor. Claro que há pessoas.
2: Eu já vivi noutros sítios e assisti a pessoas a serem burladas noutros países.
3: Há uma bela reportagem de várias partes do Economist sobre os scams, sobre as burlas, chama-se Scam Inc. E já agora fica uma recomendação já no início, só para abrir. Mas sim, eu acho que. Obviamente, se as pessoas caem nessas coisas, se há pessoas que... Se isto é dos países em que se joga mais esse tipo de jogos completamente ineficientes, como há pessoas bem inteligentes que jogam o Euromilhões todas as semanas. Pá, estão no direito delas.
0: Claro.
3: Mas não é uma coisa esperta que estão a fazer. É uma coisa estúpida que morre. Peço imensa desculpa. E eu também às vezes faço coisas estúpidas. Às vezes um gajo compra um bilhete de época para uma época em que o Sporting fica em sétimo. Toda a gente faz...
0: Mas aí tens de comprar, senão perdes o lugar para a época em que ficamos em primeiro.
3: Toda a gente faz os seus disparates. Ninguém está isento da burrice. Agora, há muita gente que alinha nestes.
0: E portanto terá sido este deputado que entrou para fazer um vídeo que...
3: Não vou acusar ninguém, não faço ideia. Pode ter sido o gato também.
0: O gato pode ter sido
1: O próprio André Ventura. Claro. Pode ter sido qualquer coisa.
3: Podem ter deixado uma janela e uma porta aberta. Pode ter
2: sido aquilo, aquilo parece quando uma pessoa está com muita pressa a encontrar uma coisa e. Sabem? Lá está. No inspetor Max.
0: Não,
2: por exemplo.
0: Não ponho documentos no chão se estás à procura.
2: Estás à procura, não é este, tenho muita pressa.
3: Eles fizeram uma Nossa Senhora no chão.
0: Pois é.
3: Isso é que é uma coisa triste.
1: Logo a seguir à
3: crise. E eles foram tirar uma fotografia antes de levantar.
2: Estava num móvel.
0: Não caiu.
2: E depois a moldura com o terço pendurado.
1: Quando foi a crise.
3: Mas olha, muito útil para o PSD, eu diria, esta conversa.
0: É.
1: É mais útil para
2: até
1: ele.
2: Até porque desapareceram os documentos que os incriminavam.
0: Nós estamos quase nisto há meia hora.
1: É mais útil para
3: é
1: ele.
3: Porque é varão.
1: É mais útil. É mais útil
3: mais tempo temas. No café.
1: Eu essa teoria não concordo com a questão de ser útil para o PSD. É mais útil, sobretudo, para ele.
2: Eu estou para ver ainda se isto é útil para alguém.
1: E mesmo em relação a Luís Neves, que eu tenho aqui a convicção de que vai acabar mal esta história de Luís Neves, vai acabar muito mal, André Ventura, e eu aqui não consigo ofender dizendo que ele tem ou pouca intuição política, ou seja o que for, André Ventura vai ser o homem que disse desde o início que havia ali um problema com o Ministro da Administração Interna. Porque isto não, a história de Luís Neves não pode acabar bem. E quem é que foi o único líder político que foi para a frente e que até foi o seu gabinete assaltado e tudo isso? André Ventura, quer dizer, isto é de uma esperteza. Se leia, mas é de uma esperteza que tem que ser elogiada. Agora, eu acho que o caso é mais grave. E eu já disse isto aqui num episódio, e eu sei que isto soa um bocadinho conspirativo, mas não é assim tanto. Há um movimento que envolve comunicação social, que envolve empresários, há um movimento. André Ventura vai lá chegar, isso dele ir lá chegar, digo quando ele era um deputado único. Vai lá chegar, vai chegar ao poder. A coisa está-se toda a montar, e quem não vê isto? E por isso é que eu acho que tem que haver uma certa resistência e um apelo ao seu eleitoral potencial. Já não vale a pena combater o próprio André Ventura, isso não vale a pena. Aquilo não é imparável. E acerta em todas, como digo. E José Luís Carneiro é uma pessoa uma figura muito simpática, todos gostamos muito dele, é aquela pessoa que dá para, não é? Vamos todos comer um encepado e tal, é uma pessoa divertida.
2: um encepado.
1: Lá para onde é que ele é, para onde é que ele é, lá para cima, que tem aquela gastronomia maravilhosa, baião, não é? Maravilhosa, vamos lá, mas é uma pessoa apenas simpática, não é? Nós não temos a mínima confiança nele para liderar, seja o que for, e sobretudo para fazer oposição a este André Ventura. Portanto, a coisa está toda em marcha, não é? E eu acho que a gente tem que se mexer, portanto, porque senão isto corre
0: muito
1: mal.
0: A minha proposta não...
1: De quê? De subtrair o homem.
0: Não é subtrair, eu não estou a falar de subtrair, estou a convidar a sair. Ali na fronteira, Badajoz.
1: Não. Isso não... Eu também não vou, por meios ilegítimos, não vou combater ninguém por meios ilegítimos, só os legítimos.
0: Não, mas quer dizer, convidar a pessoa a entrar no carro?
2: Eu não. Bom, queria André Ventura no meu carro.
0: Pronto. Mas na parte de trás, vocês com carrinha de 7 lugares.
1: Vocês sabem quando foi, porque aquela crise esofágica, ainda muita gente diz, mas são questões de saúde, os portugueses, aquela coisa com o saúde, não se brinca. Passado um dia ou dois, já não me lembro agora, quando foi logo a seguir àquela grande crise, porque ele teve duas ou três ou quatro, não é?
0: Sim, sim.
2: Até
0: sim,
2: uma entrou, com os pensos
1: até
2: todos
1: uma entrou, até uma entrou no carro a fazer assim, que faz lembrar alguém de Donald Trump. Passado um dia ou dois, estava no Matriciano, um restaurante que ele frequenta, eu também, ele frequenta mais vezes e é o povo que paga. Eu digo isto porque é a linguagem que ele utiliza em tudo, não é? Ele paga com o cartãozinho do partido e o partido leva por ano 7 milhões de euros em subvenções. Eu é do meu trabalho, mas vou lá muito. E quem é que lá estava? Estava lá o senhor André Ventura a mamar vinho branco. E eu digo assim: então, mas eu não tenho medo de ter aqui uma querida esofágica. Eu em abono da verdade.
2: Por acaso, digo já que devia ter mais cuidado.
1: Em abono da verdade, porque
2: se teve mesmo uma crise esofágica, não devia estar a beber vinho branco desde isto.
1: O compromisso é com a verdade. Lá na merda que ele perde, para comer, que eu acho que era uma...
2: Espasmo do esófago que dói muito.
1: Pois, eu sei que dói. Acho que era uma massa com tomate. Fez para lá um comentário qualquer ao empregado.
2: Também não é boa ideia, está tudo errado.
1: Era isso que eu ia dizer. Pois vocês não me deixam acabar. Lá fez uma referência para tirar o molho e podia ser da acidez. Eu digo assim, tu queres ver que o gajo teve mesmo. Mas depois estava a beber vinho, que é uma coisa...
3: Mas porque é que perdeu massa de tomate? Lá,
0: claro.
2: Pois
0: é. Fica a dúvida porque é que André Ventura comeu massa com tomate quando estava mal do estômago.
3: Casa é bem boa.
2: Estamos a lançar dúvidas sobre o caráter de André Ventura.
0: Pois é,
2: aqui, assim,
0: sobre o caráter.
1: E tudo começa...
0: E propostas.
1: Eu, aliás, tenho hoje um texto para fazer sobre isso. Tudo começa nos ráteres das motas. Houve uma vez que a comitiva, numa campanha, a comitiva do Chega tinha sido atacada com tiros.
2: Isso foi há muito tempo que sim, que eram ráteres.
0: Foi baleado. Ele levou com uma pastilha também.
2: Ele uma vez também levou com pedras que afinal eram pastilhas elásticas.
0: Exatamente. Foi tudo o estômago também.
3: É o que eu disse. Nós, ao 30º fogo do hashtag, ganhamos um fogo de hashtag de borda. É como aos gelados.
1: Ele não queria jogos, afinal está a querer.
0: E se fosse de Uber até à fronteira? Uber, levava.
2: Mas quer dizer, pelo menos Bolsonaro teve a coragem de...
0: Não, esse levou ali uma ligeira, uma pica.
1: Peraí, não interrompes Maria Escaja quando vai elogiar Bolsonaro, por amor de Deus. Quer dizer, há momentos únicos e tu interrompes.
2: Não,
0: eu interrompi de propósito.
2: Estava a elogiar o compromisso com a causa. Pronto, mas tu achas que ele levou mesmo uma facada?
0: Não, valia um ligeiro.
3: Entrou qualquer coisa.
2: Entrou, mas de um oponente ou de alguém que foi fazer.
3: É outra coisa.
2: Para ele ganhar as eleições.
0: Eu parece-me que ele levou uma ligeira.
1: Naquele caso, por acaso, não precisava da naifada para ganhar aquilo, que estava um bocado no papo, não é?
0: Bom,
1: pode ter ajudado.
2: Pronto, o que eu queria dizer é que o Bolsonaro dá mesmo o corpo, pelo menos.
0: Exato.
2: E agora também está preso.
1: O Flávio,
2: olha, está
1: ganha
2: preso.
1: Ou não? O Flávio agora.
2: Isto é conversa de café, mas calma.
0: Claro, então, e o palito?
1: Quem é o palito?
0: Nos dentes? Tem o Flávio.
3: Isso é um tema para setembro.
2: Também,
3: isso
2: peraí,
0: é um bom tema, mas é um bom pera, tema.
2: Peraí,
0: vamos ter que voltar.
2: Também, nós não estamos mesmo no café. Estamos no TSF.
0: Desculpa. Vamos entrar. Não faz mal.
1: Desculpa ter estragado.
0: Está tudo bem. Nós não tínhamos estragado antes nem nada. Vamos então à nossa reflexão. Vamos refletir. Ora bem, nós tínhamos lançado algumas perguntas nas redes sociais e as pessoas responderam, foram muito simpáticas como sempre. Vamos começar aqui com uma que é bastante catastrófica, que é: no final desta legislatura, o que irá restar da democracia e da nossa confiança nas instituições? Jónia, podes começar.
3: Que dramático.
0: É muito pesado.
3: É verdade que estas turmas fandangas existem para descredibilizar as democracias. É uma coisa mais que estudada, e obviamente que isso afeta um bocadinho a credibilidade de todos os intervenientes e de todas as instituições. Não há dúvidas disso, e não há dúvidas que nós vivemos esse fenómeno. Agora, também calma, isto é um país que votou decisivamente em António José Seguro, uma pessoa que representa o espírito das instituições na sua forma mais aborrecida. Portanto, muita calma nessa hora, que o país está a caminho do... Isto irrita-me. Honestamente, irrita-me esta coisa catastrofista que já existe há muitos anos, que é: o Chega tinha um deputado e, isto um dia vão ter 10. E o Chega tinha 10 deputados e, isto um dia vão ter 40. Chega a ter 40 deputados e, isto um dia vão ter... Pá, se calhar, se continuarem a dizer isso e constantemente a falar sobre isso, é o truque dele, não é? Na primeira vez que ele entrou no Parlamento, atrás da Joacine Catar Moreira, disse que daqui a 8 anos que ia governar o país. Falta um. Vamos ver como é que isto está. Mas o quê?
2: Acho que não chega lá. Acho que não, pois, vai cumprir, também, não vai cumprir.
0: Está mais perto do que
3: a... Parece-me difícil, porque o povo está com pouca vontade. Mas também é isso, se o governo cair, o povo é muito literal, não é? Portanto, o povo disse: não quer eleições por 70% e tal, não quer mais eleições. Se houver, se calhar o povo vai responder: chega às eleições, não é? Mas é mais por estar a dizer chega às eleições do que estar a dizer que concorda com... Mas eu não acho que estejamos...
0: Não é a nossa pior fase, dirias? Da época?
3: Da nossa...
0: Da nossa história.
3: Da nossa história não é de toda a nossa pior fase.
0: Democrática.
3: Da nossa história democrática também não é a nossa pior fase. Da nossa história de democracia consolidada...
0: Qual é que é a nossa pior fase? Da crise, troicas e assim?
3: Não, o PREC é mais complicado, não é?
0: Ah, também, diria. Ok.
3: Do que estamos a viver agora, em termos de abusos democráticos.
0: Certo.
3: Mas de democracia consolidada, depois da revisão constitucional, eu diria que sim, que é pior crises financeiras do que um palhaço a fazer palhaçadas. Agora, é chato, não é mesmo, não é? E não sabemos o que é que aconteceria se houvesse uma crise agora. Mas eu teria alguma esperança que as pessoas ficassem tipo: não vou pôr um maluco ao volante. Que é um bocadinho o que fizeram em Itália, por exemplo, que a extrema-direita estava com muita força, depois houve uma crise e a malta tipo: onde é que está aquele gajo, o Draghi? Isso é que era.
0: Mas a questão da confiança é interessante, porque de facto essa confiança está sistematicamente a ser abalada, até por André Ventura, não é?
3: Eu acho que
0: as pessoas não confiam. Eu sinto que de facto estamos numa era onde as pessoas não confiam.
3: Acho que isto
0: nos outros, no
3: é uma era de infantilização das pessoas. E é uma era de infantilização.
0: Serem mais desconfiados.
3: Sim, as crianças são assim. Têm o rei na barriga, são desconfiadas e umas das outras. E acham que tudo lhes é devido. Numa altura em que isto fique mais apertado. Sabem aquela coisa que as extrema-direita usam muito de homens fortes fazem bons tempos e bons tempos fazem homens fracos e homens fracos fazem maus tempos? Nós estamos na fase dos homens fracos, mas os homens fracos são o Trump, o Ventura, quem está a fazer os maus tempos são eles agora. Em Portugal...
1: Não, e os eleitores, porque tu vens de um período de paz e de acalmia e de crescimento económico gigante, portanto o eleitorado é...
3: O eleitorado que acha isso, acha, é que quem é fraco é o Konrad Adenauer e esse é que eram uns maricas e que agora é que é bom porque é o Trump e o... Portanto, eles acham ao contrário, eles acham que agora é que vai fazer a parte boa. Eles estão a convidar a fome, a peste e a guerra, não é? O Trump, aliás, é um exemplo bastante claro disso. Ainda só não produziu fome nos Estados Unidos, mas peste e guerra já lá está. Portanto...
2: Não produziu fome, é como quem diz.
3: Sim.
2: Cortou apoio a muita gente.
3: Sim, sim, sim, mas fome generalizada.
2: Generalizada não, mas...
3: Mas a peste já está a trazer.
2: Mas,
3: já fez já uma vez.
2: Mas já provocou fome.
3: Mas eu não dramatizaria neste momento para Portugal, porque eu acho que nós ainda estamos um bocadinho longe disso. Se me dissesses que França está mais perto disso, ou que os Estados Unidos estão aí sim, mas nós... É possível... que pela primeira vez na história o povo português aprenda com coisas que se passam lá fora em vez de as copiar 20 anos depois de elas já terem dado a geneira noutro sítio.
0: Dentro desta pergunta, tens alguma confiança que esta catástrofe anunciada pelo nosso ouvinte se vá concretizar?
1: Mas o ouvinte anuncia uma catástrofe?
0: Não, diz que a pergunta, no fundo, no final desta legislatura, o que irá restar da democracia e da nossa confiança nas instituições é um pouco catastrófico.
1: E tem toda a razão. Repara, relativamente à democracia, já tenho as minhas dúvidas que seja no final desta legislatura. A confiança nas instituições, sim, é um problema gigante. Neste momento estamos com a instituição que era mais credível de todas ameaçada, não é? E eu acho, e aqui eu sei que António José Seguro nos ouve, por isso eu gostava de dizer: acorda-te, ó Zé. Porque eu sei que Marcelo era um estilo que as pessoas não só cansou, como não era um estilo propriamente institucional, sem dúvida alguma. Mas nós estamos permanentemente neste país aí de 8 a 80, sempre. Não há um meio termo. Nós fomos de cavaco, que não abriu a boca durante 10 anos, para Marcelo, que não se calou durante 10 minutos. E agora temos outra vez um que não faz nada. Epá, não há aqui um meio termo. E repara, portanto...
0: Não.
1: Aqui, não há meio termo. E este ouvinte tem toda a razão relativamente à confiança nas instituições. Aí eu sou altamente pessimista. Como digo, a democracia é uma questão diferente. Sendo certo que eu ainda há 5 minutos disse que a minha opinião é que André Ventura vai lá parar. É quase uma coisa praticamente inevitável, porque eu não vejo.
0: Mas mesmo vai lá parar, a democracia não cai.
1: Repare, estes projetos populistas é o que estamos a assistir com Donald Trump, não é? Quando acabou de pôr o boné de 2028. E há muitas formas isto é um processo. Isto não é uma coisa de um dia para o outro. Pode ser também, não é? Se for um golpe. Às vezes é de um dia para o outro. Mas depois a maior parte das vezes é um processo, não é? Quando chegamos a eleições, inventamos aqui coisas, não é? Portanto, eu tenho poucas dúvidas se um projeto populista como o do André Ventura chegar ao poder, que as coisas não tenham um caminho diferente do que estamos habituados. Tenho poucas dúvidas, não é? Agora, acho que isso não é para o final desta legislatura. Portanto, pessimista como eu relativamente às instituições, e acho que é um problema de facto mesmo muito sério. Quanto à democracia, vai demorar um pouco mais de tempo, mas André Ventura vai lá chegar, e isso é um risco óbvio, evidente para a democracia.
0: Maria, estás mais ou menos pessimista? Tens de desempatar um bocadinho.
2: Eu acho que a falência das instituições e a falta de confiança nelas não é um problema, não é um problema exclusivamente nosso, é geral. E é também a causa das eleições de muitos destes populistas da extrema-direita, porque de facto as pessoas não vivem bem, as instituições não lhes servem, não cumprem o que foi prometido e as pessoas viram-se para o outro lado. Se eu acho que este governo faz um esforço de melhorar a credibilidade da democracia, do governo, das instituições, acho que não. Mas também não acho que vá ser o fim de tudo e que sairemos dele com pouco ou nada. Agora, acho que há questões que têm que ser... que têm que ser referidas e que é importante que não se esqueça, que é o esforço que muitas vezes ativo deste governo para efetivamente dar cabo de algumas instituições, nomeadamente o Serviço Nacional de Saúde. Este governo está a fazer tudo o que pode, os possíveis e os impossíveis, para que quando sair lá não sobre nada e sobre apenas um sistema de saúde privado. Tanto se vê com a não permissão da demissão da ministra, não é? O Montenegro não deixa a ministra demitir-se. O caos continua, o governo ia resolver o problema do SNS em 6 meses. Já lá está há 2 anos e qualquer coisa e continua e estamos ainda pior. Portanto, é importante estarmos alerta para questões que o governo possa querer, de facto, destruir. Agora, acho que vamos sobreviver. Acho que este governo da AD não será o nosso último governo democrático. Mas Era importante que os envolvidos, tivessem um bocadinho mais de intenção de melhorar a vida das pessoas.

0: comunicação social, até porque as últimas movimentações, e em Portugal aí acho que vamos muito ao sabor do que se está a passar na Europa. E não estava à espera, mas acho que está a ser muito rápido. E ou seja, a forma como se comunica, e até estas coisas dos influencers e assim, isso sim assusta mais do que a desconfiança de governos e André Venturas e assim. Porque isso é que influencia verdadeiramente
1: a opinião. Mas a questão dos influencers é uma questão de Israel, é uma coisa que eles já fazem
0: não,
1: há
0: muito
1: tempo.
0: Não, mas eu disse influencers, eu sei que é o tema que eventualmente
1: mas quer dizer,
0: diremos,
1: também,
0: mas estou a dizer genericamente.
1: Chegará o dia em que o governo contrata...
0: A substituição da importância do influencer...
1: Quatro influencers para dizerem bem das suas medidas.
0: A substituição da influência do jornalismo pela influência do influencer e do digital. E isso numa população que, bem, que vem de uma ditadura e que não é tão informada.
2: Mas não tem que ter influência nenhuma. Isso é um mau princípio.
0: Não é um mau princípio.
2: É influência.
3: Eu acho que os jornalistas são os influencers do tempo deles.
0: Certo, mas eu preferia
3: as coisas
0: por
3: eram
0: base.
3: Escritas e tal.
0: Certo. Mas influenciar não. Tu estás a pôr uma carga negativa que eu percebo, mas eu não coloco.
2: Mas não há, não há,
0: em nível de jornalismo. Influenciar e informar.
2: Mas não há qualquer objetivo.
3: Qual é a diferença entre folhetins? Que havia centenas.
0: É muito mais eu acho que é muito mais imediato e impacta muito mais gente. Porque tem isto aqui, o telefone, as pessoas não estão a ver.
3: Certo, por um lado sim, por outro havia gajos a dar jornais por todo lado e havia gajos que escreviam coisas sobre outras e umas eram mentiras, outras eram verdade. Eu, por acaso, acho que o ser humano gosta
0: mais
3: muito
0: novos
3: mais de pensar que se transforma do que realmente se transforma.
0: Talvez, não sei.
3: Mas eu acho, concordo que os métodos são diferentes, obviamente. É incontestável agora.
0: E parecem mais destrutivos e para uma geração mais jovem, sobretudo.
3: Eu prefiro que a malta leia, de facto. Esta coisa de as pessoas quase não serem letradas é uma coisa que preocupa um bocadinho.
2: Só acho que não se pode confundir. Só acho que não se pode confundir isto, porque estava aqui a pensar. Não se pode confundir quando se fala em fins de democracia e a democracia em risco. Nós não podemos nunca, acho eu, confundir isso com opiniões políticas, ou seja, e aqui tenho um bocado. Uma pessoa pode não concordar com este governo, mas tudo isto é absolutamente democrático. Não há qualquer tipo de. Mesmo em relação. Acho que já estava a falar na questão da saúde.
1: Eu já sabia que não ias gostar.
2: Apesar de aqui termos uma divergência, porque os investidores privados de saúde nunca foram tão felizes como no tempo da geringonça. Quem lhes dera a ele que voltasse a geringonça? Foi o período da nossa história em que mais cresceu o investimento privado da saúde. Portanto, dizer-se que foi este governo que lhes deu alguma coisa. Enfim, mas não interessa.
1: É que, se tu ouvires as coisas que eu digo e não as coisas que tu achas que eu disse ou as coisas que daria jeito que eu tivesse dito,
2: sim,
1: talvez não tenhas. Não, eu não disse que foi este governo que lhes deu. Eu disse que no fim poderão só sobrar os privados.
2: Não é factual.
1: Se o governo continua.
2: Estão a contratar médicos para o Serviço Nacional de Saúde. Ou seja, este governo.
1: Parece-te que estejam a contratar médicos suficientes e a um ritmo suficiente.
2: Eles não conseguem inventar médicos. Eu não posso ser injusto com o governo nessa matéria.
3: Já nem há médicos cubanos.
2: Um médico não aparece um dia para o outro e o governo anterior não conseguiu também pôr médicos. Portanto, agora, mas nem era esse o meu ponto.
1: Mas há formas de.
0: E mesmo
1: para
0: terminar, que vou ter que interromper.
2: Nem era esse o meu ponto. É, as políticas, este governo é totalmente democrático. Não há qualquer. Não vale a pena atacarmos o governo por aí, nem este nem o anterior.
1: Eu diria que eu ataco o governo quando eu quiser.
2: A geringonça foi completamente democrática, zero coisas a dizer sobre isso. São escolhas, são opções.
0: Já está. Bom, entretanto, nós vamos ter que interromper a nossa emissão. Se ainda estiverem com paciência para nos ouvir, é saltar já para o site da TSF em tsf.pt e nas outras plataformas digitais, todas que são incríveis. Até já. 1, 2

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2: Bem-vindos a Mais Lento do que a Luz, o podcast de David Marçal e Carlos Filhais no Público e na TSF. O nosso convidado de hoje é David Aragão, cientista sénior na linha de luz I-04 do Diamond Large Light Source, no Reino Unido, dedicada à determinação da estrutura tridimensional de proteínas por cristalografia de raio-x. Ele nasceu em Lisboa, licenciou-se em Química Aplicada na Faculdade de Ciências e Tecnologia da Universidade de Nova e fez o doutoramento em Bioquímica sobre metaloproteínas na mesma universidade e no European Synchrotron Radiation Facility em Grenoble, França. Seguiu-se depois um pós-doutoramento na Irlanda, com a bolsa Marie Curie, onde se especializou em técnicas de cristalização de proteínas de membrana, uma área particularmente difícil, já que estas proteínas se inserem na parede das células e resistem a ser cristalizadas pelos métodos habituais. Foi essa especialização que o levou a colaborar de perto com Brian Kobilka, sendo co-autor de um artigo publicado na Nature em 2011, que revelou a estrutura do receptor adrenérgico beta-2 ativado por uma hormona, um receptor que é ele próprio uma proteína de membrana. Foi este trabalho que o Comitê Nobel viria a considerar decisivo e que valeu a Kobilka o Prémio Nobel da Química 2012. Aragão viveu depois 8 anos na Austrália, a gerir linhas de luz no sincrotrão australiano, onde participou também na determinação da estrutura do vírus da doença do bico e das penas, uma ameaça a espécies de papagaios em riscos de extinção. Mudou-se para o Reino Unido em 2019 e foi recentemente eleito Fellow da Royal Society of Biology, distinção que soma à sua eleição em 2024 como Fellow da British Crystallography Association. Para além da ciência, é também vereador na cidade de Didcot. Bem-vindo, David.
3: Olá, tudo bem? Bem, bom estar aqui.
4: Olá, David. Hoje estou entre dois Davids, pá. É a primeira vez que acontece, pá, de modo que... Vamos à tua carreira. Portugal, já foi aqui sumariado pelo David. Portugal, França, Irlanda, Austrália, Reino Unido, é uma espécie de cristalógrafo errante. Portanto, a pergunta é o que é que te levou a sair daqui e depois andar de país em país? Será que vais ficar aí? Será que algum dia vais voltar? Quantas nacionalidades tens? Ainda és português?
3: É uma boa pergunta. Sim, ainda sou português. Os portugueses não nos retiram a nacionalidade quando nós adquirimos outras. Há países que retiram, portanto Portugal não retira.
4: Mas tens várias?
3: Tenho duas neste momento. Sou cidadão australiano, portanto sou da Commonwealth. O rei é o meu rei e a rainha foi a minha rainha. Tive que jurar à rainha e em breve devo concorrer à cidadania inglesa também. Portanto, e como a Austrália e Portugal permitem, coleciono a terceira e já estou pronto para ir para outro país, se calhar.
4: Mas algum dia voltarás, não?
3: É difícil voltar. Sabes, há pouco tempo li uma descrição da vida no estrangeiro como uma pedra a saltar sobre a água, sabes, quando atiramos a pedra e salta três
4: sim,
3: vezes.
4: Sim, sim, sim, isso é uma coisa de física.
3: Mas a pedra nunca mergulha suficiente, não é? Bate só a última vez é que mergulha suficiente. E essa imagem ficou comigo, era alguém que descrevia ser um digital nomad, não é? Vivia em Lisboa. Ficou comigo, mas não conectou muito bem, sabes, porque eu nunca consegui viver e colecionar. Eu não vejo os países como uma coleção de países de carimbos no passaporte. O meu instinto foi sempre mergulhar em França, falava francês e seguia a cultura e a política francesa. Na Austrália adaptei-me aos barbecues que eles fazem ao ar livre frequentemente. Nos Alpes franceses aprendi a esquiar. Na Irlanda aprendi os desportos deles, aqueles que eles faziam na universidade. Portanto,
4: isso é típico dos portugueses, adaptam-se bem.
3: E cada país deixou uma marca diferente e acho que não há maneira, sabes, eu não quero sentir-me um digital nómada, eu quero conectar e não há maneira melhor do que conectar do que participar na sociedade à tua volta. E foi isso que sempre...
4: E por isso é que agora entraste na política, não és vereador na cidade aí onde vives, é isso?
3: Sou vereador e tenho uma história engraçada, que é, eu não decidi ser político, não é assim uma coisa de vanglória pessoal.
4: Ah, foi o povo.
3: Não foi. Foi diferente. Durante o Covid, eu estava ouvimos muitos podcasts, como este, não é? Estávamos aborrecidos em casa e ouvi um podcast da Michelle Obama que me marcou profundamente, em que ela descreve a maneira como ela cresceu, não é? Uma vida de comunidade, tinham que se ajudar todos uns aos outros, e descreve que nós, quando chegamos a uma certa idade, já conta mais do que olhamos para a nossa carreira, mas a carreira dos outros. E então, esta pergunta que eu faria a mim mesmo, que é, o que é que eu posso fazer para desenvolver a minha carreira? era, mudou um bocado para o que é que eu posso fazer para desenvolver as carreiras das pessoas à minha volta, aqui e agora, porque eu estou aqui, neste momento, neste espaço físico e neste espaço de tempo. E foi isso que me levou até a ser vereador.
5: Ótimo. Muito bem. E agora, centrando agora novamente, ou pela primeira vez na ciência, e para quem nos ouve e não é da área, podes explicar o que é a cristalografia de raios-x de proteínas?
3: Sim, deixa-me dar-te um...
5: Que é o que tu fazes.
3: Que eu faço, exatamente. Dando um passo um bocadinho atrás, eu descrevia primeiro o que é que eu faço, não é? Porque eu já comecei por fazer isso.
4: Estás numa linha de luz, pá, eu acho o nome sensacional.
5: Uma beamline.
4: Uma linha de luz, pá, isto é uma coisa mística, uma linha de luz.
3: É uma coisa mística, porque é um edifício maior que um campo de futebol para tentar ver coisas que são mil milhões de vezes mais pequenas que o metro, não é? Portanto, estamos a tentar ver coisas nos nanómetros e nos angstroms, portanto, a menos 9 e a menos 10 do metro, e precisamos de um edifício do tamanho de um campo de futebol. É, parece quase um paradoxo.
4: E em Portugal não existe esse equipamento, o sincrotrão.
3: Não, em Portugal não há. Os espanhóis já têm um em Barcelona já há uns anos e está a funcionar bastante bem, mas Portugal não tem.
4: Se calhar essa é uma das razões por que ficaste fora, não havia cá sincrotrão.
3: Eu não diria isso, acho que eu aprendi a minha... A paixão pelos sincrotrões não veio imediatamente, não é? O David explicou bem que licenciei-me em Química Orgânica e nessa altura estava interessado em construir moléculas, fabricar eu as minhas próprias moléculas. E um dia percebi que a natureza já faz isso, usando a evolução, e as moléculas, que são, por exemplo, as proteínas, são muito mais sofisticadas. Eu nunca ia conseguir produzir uma coisa tão sofisticada como a natureza. Então decidi começar a investigar as proteínas, que são essas moléculas desenvolvidas pela evolução da biologia. É isso que me levou à cristalografia. David, tu perguntaste-me o que era a cristalografia de raio-x, que parece um palavrão. Eu gosto mais de chamar-lhe biologia estrutural, que é a estrutura da biologia. E, em simples palavras, é tenta perceber a estrutura tridimensional das moléculas da vida, por exemplo, as proteínas. Eu gosto de dizer que as proteínas são as máquinas moleculares. Umas recebem mensagens, outras transportam materiais, outras cortam ou constroem castelos. A forma da proteína determina a maneira como interage com os seus parceiros, como funciona a máquina, não é? Portanto, há uma relação enorme entre a forma da molécula e o seu efeito, o que é que ela faz, o que é que essa máquina faz. Isso é a biologia estrutural, ou a cristalografia de raio-x. Biologia estrutural não precisa de um sincrotrão, havia o que eles chamavam home sources, portanto havia equipamento em laboratório.
5: Mas difratomos de raio-x.
3: O sincrotrão é uma coisa muito mais poderosa, que permite chegar ainda mais longe nessa área.
5: E o sincrotrão, a questão é que consegue produzir um feixe de raios-x de alta intensidade, depois incide num cristal de proteína. E porquê é que isso faz sentido?
3: Faz sentido porque os cristais não nos dão uma fotografia direta, não é? Dão-nos um padrão de difração a partir do qual nós reconstruímos os eletrões e o modelo da nuvem eletrónica das moléculas. Portanto, indiretamente conseguimos perceber a molécula com que incidimos essa luz. E, portanto,
4: mas não é só uma molécula, são muitas empacotadas, não é?
3: Sim.
4: É um cristal de moléculas.
3: É a mesma molécula empacotada num cristal, portanto, de uma forma muito ordenada, que é para fazer o sinal subir.
4: E tem de preparar isso, tem de fazer esse cristal, não é?
3: Sim, o cristal...
4: Isso não existe feito.
3: Os cristais das proteínas precisam de ser... temos que conseguir cristalizar, não é? Portanto, isso é feito nos laboratórios de bioquímica, que tem que produzir a proteína e depois cristalizar. Mas o meu trabalho hoje em dia já não é só isso. O meu trabalho hoje em dia é uma mistura de cientista, de engenheiro, programador, médico de urgência do equipamento. Eu já faço...
4: Ah, médico do equipamento só.
3: Sim, médico só do equipamento.
4: Mas os raios-x, quer dizer, são tão intensos que vocês têm que ter cuidado, não se podem pôr à frente um feixe.
3: Sim, o raio-x que sai da máquina é o que a gente chama policromático, tem todas as energias e esse é muito perigoso. Mas depois nós monocromatizamos esse raio-x, portanto escolhemos uma das cores, e aí tem para aí 1 a 10 miliwatts, não é? Em termos de energia não é muito perigoso, mas não queres levar com esse raio-x numa zona do teu corpo, vai-te causar...
4: Não me ofereço.
3: Vai-te afetar.
4: As minhas proteínas não querem ser medidas dessa
3: Definitivamente
4: maneira.
3: Definitivamente não querem.
4: Olha, mas então, concretiza-te, no dia-a-dia, qual é a tarefa principal? É preparar os cristais, é ligar o feixe, eu suponho que está sempre ligado, não é?
3: O feixe está...
4: O que é que faz? É um físico experimental. Físico ou químico, não sei qual é a diferença aí.
5: Ou biofísico.
3: Eu sou um cientista de instrumento hoje em dia, portanto, eu explico-te um bocadinho o que eu faço, mas só para te explicar que Num dia posso estar a aconselhar a estratégia de recolher dados de um académico ou de uma indústria que está a usar. Nós somos um equipamento para servir a comunidade. Servimos as academias e as indústrias. Mas no outro dia posso estar a diagnosticar um problema com o robô. No outro posso estar a resolver um problema informático. Ou posso estar a programar...
5: Porque os cristais são colocados à frente do feixe de raio-x por um robô.
3: Por um robô, sim. Temos mais robôs, mas há um robô bastante rápido que consegue mexer-se num segundo, fazer 360 graus e se acertasse na tua cabeça... Morrias, portanto, podes morrer, não é do raio-x, podias morrer de levar com um robô na cabeça.
5: É o robô.
4: Mas isso é um equipamento perigoso. Estou a
3: ver. Sim, mas está dentro de uma sala com rodeado de chumbo e a gente só pode pôr energia no robô e pôr raio-x lá dentro depois de fazer o que a gente diz, a procura da sala, em que tens que ir carregando em botões à volta de toda a sala e verificas que não há ninguém lá dentro. Nenhum gato, nenhum cão, claro.
4: Então já tiveste em vários sincrotões. Esse aí é especial, quer dizer, qual foi o maior onde tiveste?
3: Este é um dos maiores. Onde eu fiz o doutoramento era... provavelmente do mesmo tamanho.
5: Em Grenoble.
3: Em Grenoble era talvez provavelmente do
4: mesmo tamanho. Esse é europeu,
3: tamanho.
4: Não é? Esse é europeu.
3: Sim, o de Grenoble é financiado por um conjunto de países, da mesma maneira que o CERN.
5: Incluindo
3: Portugal. Portugal é membro desde o ano 2000, sim. E esse é internacional e é financiado por toda a gente. Mas depois os franceses têm outro em Paris, que se chama Soleil. E os ingleses têm este do Diamond Light Source. É só por uma questão de perspectiva, há para aí uns 20, 25 sincrotrões só no hemisfério norte e existem dois no hemisfério sul. Portanto, há quase 30 máquinas destas pelo mundo fora.
4: Olha, dá lá uma boa razão para Portugal ter um sincrotrão. Achas que precisamos disso?
3: Eu não sei, o sincrotrão, onde eu trabalho, tem 33 linhas de luz. Portanto, são 33 laboratórios diferentes que trabalham em coisas muito diferentes. Eu trabalho na área mais da biologia e das ciências da vida, mas há alguns que estão nas ciências dos materiais, outros estão a fazer imagem de quadros pintados por um pintor de há 300 anos atrás. E eles conseguem, com a imagem, encontrar os materiais metálicos da tinta e conseguem descobrir coisas sobre os quadros. Portanto, para Portugal ter um sincrotrão com 33 laboratórios diferentes, precisas ter a comunidade científica que justifique isso.
4: Se calhar não temos o tamanho, é isso, é uma questão, certo, de escala. Não temos o número de cientistas, é melhor usar o equipamento internacional.
3: Acho que por isso é que se construiu o de Grenoble. Por exemplo, Portugal pertence como membro sozinho, mas houve países da Europa, dos países de leste, que acharam que eles sozinhos não conseguiam financiar o mínimo para ser membros do sincrotrão em Grenoble e juntaram-se em grupos de dois e três países e conseguiram juntar-se. Eu acho que Portugal beneficia dessas colaborações dos países mais pequenos.
4: Portanto, Portugal, quando tem necessidades na área, vai diretamente a Grenoble e pede a linha de feixe, não é? Um cientista português que trabalha na área e precisa da estrutura das proteínas.
3: Certo. Os sincrotrões normalmente funcionam todos da mesma maneira e o de Grenoble não é diferente. São gratuitos ou não ao ponto de entrada. O que é que isso significa? Os cientistas têm que concorrer com o seu projeto, é avaliado por pares e se o projeto estiver no topo, tiver interesse científico, é-lhes dado viagem gratuita e também gratuito o FedEx ou o DHL para enviar as suas próprias amostras.
4: Então o cientista português pode ir aí ao...
3: Qualquer universidade, para ir aqui é diferente, nós temos o Brexit, não é? Mas antes tínhamos muitos utilizadores portugueses, temos muito menos. Neste momento um cientista para vir português aqui provavelmente tem que pagar a sua própria viagem, mas também tem tempo de feixe gratuito, desde que concorra com os pares e com o seu projeto.
5: Muito bem, e vamos agora falar então de uma outra colaboração anterior. Tu ainda quando estavas em Dublin, na Irlanda, colaboraste de perto com o Prémio Nobel Brian Kobilka, pelo Prémio Nobel da Química de 2012, ajudando a revelar a estrutura de um receptor acoplado à proteína G, que é um tipo de receptor presente na superfície das nossas células que recebe sinais do exterior e transmite esses sinais para dentro da célula. E por isso ele é usado por muitos medicamentos. Queria-te perguntar como é que foi essa colaboração e o que é que sentiste quando soubeste que o trabalho em que participaste tinha pesado tanto na decisão do Comitê Nobel?
3: Um prémio Nobel é um trabalho de uma carreira de décadas. E neste caso tu mencionaste o Brian Kobilka, mas foi até atribuído a duas pessoas, ao Robert Lekovits. Portanto, que acho que foi orientado.
4: Pelo mesmo trabalho, foi.
5: Mas tu trabalhaste com o Kobilka.
3: Eu trabalhei só com o Kobilka. E portanto, eu diria que a minha contribuição é uma gota no oceano de uma carreira de 20 ou 30 anos. De qualquer modo, tenho orgulho de ter conseguido trabalhar nesses projetos. E acho que a minha contribuição foi importante naquela altura para desbloquear algumas perguntas que haviam.
4: Mas explica melhor quem é o Kobilka. Ele é irlandês,
3: Não,
4: isso?
3: O Kobilka é um americano da Universidade de Stanford que nos contactou quando nós estávamos na Irlanda porque precisava de ajuda num dos processos que ele tinha de cristalizar a proteína de membrana que ele tinha.
4: Portanto, não era a falta do sincrotrão, porque há lá na América vários, não é? Era a falta, digamos, de know-how, tecnologia.
3: Certo. Eu trabalhava num grupo de lípidos, de biofísica de lípidos, e nós éramos especialistas na biofísica de lípidos. Portanto, ele contactou-nos para ajudar esses lípidos a ajudar a cristalizar essa proteína de membrana. Não explicámos o que era uma proteína de membrana, mas é uma proteína que habita uma região da célula, que é a membrana, que é muito cheia de gorduras, não é? De lípidos e gorduras, e portanto é uma proteína que não gosta muito de estar ao pé da água, e portanto tentar cristalizá-la pelos métodos tradicionais era mais difícil.
5: É meio aquoso.
3: É meio aquoso, sim.
4: Muito bem, e na Austrália, contamos histórias da Austrália, os cangurus, essas coisas. Isso foi uma coisa vir do outro lado do mundo, porque vir a Portugal aí era muito mais difícil, demorava muito.
3: A Austrália, sempre que se fala da Austrália, as pessoas falam, perguntam-me dos 8 anos que lá vivi, quantas vezes é que fui mordido por uma cobra, não é?
4: Ah, não é os cangurus, perguntam pelas cobras.
3: E as aranhas e os e outros animais perigosos.
4: E zero, não foste mordido.
3: Não, não fui mordido. Até porque eu estava numa zona da Austrália, que as pessoas não se apercebem que a Austrália é tão grande, que tinha mais ou menos a mesma latitude que Lisboa. É 39 graus sul e de Lisboa é 38 graus norte. Portanto, não há cobras em Lisboa, não é? Mas, por exemplo, Sydney fica à latitude de Casablanca. Eu em Casablanca já há escorpiões e cobras. Portanto, as pessoas às vezes não têm noção que a Austrália é tão grande que ocupa um grande espaço. Mas eu diria que a história do animal que mais me marcou não foram os cangurus, apesar da carne de canguru ser bastante saborosa, faz impressão a algumas pessoas, mas é muito saborosa. Mas não foi o que mais me marcou. A que mais me marcou foi trabalhar no vírus da doença do bico e das penas, que atacava uns papagaios que estavam em vias de extinção. Portanto, desses
4: papagaios australianos.
3: Papagaios que existem na Austrália, que existem em outras regiões do mundo, mas lá estão em vias de extinção devido a uma infecção.
4: Ah, então salvaste os papagaios.
3: Eu não salvei os papagaios, eu contribuí para um processo que neste momento estão a estudar uma vacina. Mas temos que fazer a biologia fundamental para perceber como é que o vírus funciona, não é?
5: Muito bem. Depois foste para o Reino Unido, um pouco antes da pandemia e um pouco antes também do Brexit, tu fizeste um Brenter e acabaste por manter um acelerador de partículas a funcionar durante os confinamentos, testando milhares de fragmentos químicos numa das enzimas-chave do coronavírus, num consórcio internacional chamado COVID Moonshot, à procura de antivirais. Como é que foi esse período de tentar salvar, contribuir para salvar...
4: Salvar a humanidade, nesse caso não eram os papagaios, era a humanidade.
5: A partir de um acelerador de partículas, de um sincrotrão.
3: Isso, definitivamente não foi o contrato que eu fui contratado. Eu fui contratado em 2019 e mal tive tempo de me habitar à Inglaterra, não é? Porque passado uns meses, no princípio de 2020, já estávamos em confinamento. Foi muito estranho, isto parecia uma daquelas cidades do ouro nos Estados Unidos em que as pessoas abandonaram quando já não havia ouro. Tinhas um edifício enorme, praticamente vazio, e com nas 33 instrumentos, só para aí 10 é que estavam a funcionar, e portanto só havia tipo 10, 15 pessoas cá por dia, não é? E rodávamos a pessoa que vinha para estar no trabalho, os outros estavam todos em casa em confinamento. Foi bastante estranho, mas por outro lado,
4: quando vinhas não encontravas ninguém,
3: não encontravas ninguém, sim, não tinhas que ter o que eles chamam um buddy, um amigo em casa, e de hora a hora tinhas que falar pela internet a dizer que estava tudo bem, não é? Porque se desmaiasse ou acontecesse qualquer coisa, a próxima pessoa podia passar daqui a uma semana, não é? Portanto, podia não passar por ti.
4: E o feixe sempre a andar, não é? E as partículas, que são eletrões, não é? Que rodam a alta velocidade e o raio-x vem dos eletrões. Sempre a funcionar.
3: Os eletrões rodam a cerca da velocidade, muito próximo da velocidade da luz, no edifício, e cada vez que eles perdem energia porque estão a virar, não é? São curvados, essa energia não pode desaparecer em lado nenhum e é transformada em luz. Portanto, tangencialmente aos eletrões, à medida que eles vão virando, o biproduto disso é que temos luz a sair na direção das 33 instrumentos que eu falei.
4: Mas essa luz só é apanhada em certos sítios, nos tais feixes de luz, porque o resto há uma proteção. Não?
3: Essa luz é apanhada,
4: certo? No acelerador
3: essa
4: todo.
3: Essa luz é apanhada cada vez que o feixe de eletrões curva. Ora, nós dizemos que o nosso edifício é um círculo, mas não é um círculo, é um polígono. Os eletrões vão à direita e depois curvam. Vão à direita e depois curvam. Cada vez que eles curvam.
4: Aí nos sítios que curvam, tem lá um posto de observação.
3: A gente recupera os fotões, não é? A luz que vem.
4: Aí eu pensava que era circular, não. É um polígono.
3: É um polígono, sim. Que está sempre.
5: Mas um polígono com muitos lados.
3: Com muitos lados, é verdade, com muitos lados. E vocês podiam perguntar por onde é que vai essa energia que os eletrões estão a perder, porque se a gente recolhe a energia, eles perdem a energia. Nós temos frequências de rádio que voltamos a injetar energia cinética nos eletrões, para eles voltarem, porque senão eles decaíam e deixavam de rodar. Portanto, eles vão perdendo energia e nós vamos lhes dando energia. Em 2 ou 3 pontos do anel, voltamos a dar-lhes energia.
4: Interessante. Olha, e voltando à Covid, vocês viraram-se para a Covid por causa de, digamos, moonshot, era, digamos, a necessidade urgente de saber mais sobre a Covid, não é? E estudaste uma enzima do próprio vírus, é isso?
3: Vamos lá ver, eu não estudei particularmente, eu estava a manter a máquina a funcionar e depois, quando esses colaboradores estavam a usar a máquina, às vezes precisavam de ajuda na melhor forma de recolher dados e foi aí que eu participei e acabei...
4: Eles estavam à distância,
3: não vinham cá, sim.
4: E um homem de instrumentos, não instrumentista, também tem a autoria do artigo que eles fazem?
3: Como é
4: que
3: isso faz? Nos 33 instrumentos do Diamond varia de maneiras muito diferentes. Há algumas áreas em que quase sempre o homem de instrumentos está nos artigos. Na biologia estrutural é menos comum, porque normalmente as pessoas que estão a recolher dados já sabem o que estão a fazer. A ajuda que eles precisam não é na biologia em si. De qualquer modo, eu fui autor numa das estruturas. Não estou no artigo com 50 e tal autores, mas estou numa das estruturas.
4: E houve alguma coisa especialmente relevante sobre essa enzima, quer dizer, por exemplo, era para produzir medicamentos antivirais. Eu acho que a vacina chegou primeiro do que isso, não é?
3: A vacina usou um método novo, que não vamos entrar aqui, não é? Para produzir a vacina.
4: Sim.
3: Mas a vacina que se está a produzir com esta droga não é uma vacina, é uma droga, é para curar a pessoa, é um medicamento. Exatamente.
4: É um medicamento, não é bem
3: sim,
4: uma vacina.
3: Sim, e isso demora um bocadinho mais tempo e ainda está em processo, acho que chega...
4: Ainda não existe, esses antivirais para a Covid ainda não existe.
3: Não existe. Essencialmente o vírus do Covid tem uma enzima que é tipo uma tesoura e corta uma cadeia longa de enzimas para produzir as várias enzimas separadas. E o que a gente estava a tentar fazer era estragar a tesoura com uma chave de parafusos. E isso está a ser conseguido, já foi provado, já se conseguiu descobrir uma molécula que faz essa tesoura não funcionar e está neste momento em produção e vai entrar em estudos de fase 1, portanto no próximo ano, em 2027. Mas fase 1, não sei se queres explicar, David, é ainda só testar os efeitos secundários, exato, os efeitos secundários.
5: Exato.
3: Portanto, ainda estamos nessa, mas neste momento já está a ser produzido e já estão a preparar os estudos de fase 1, portanto.
4: Mas a Covid não nos preocupa tanto, mas há outros vírus, como o Ebola, que é muito mais perigoso, não é? E aí também há a necessidade de antivirais, não é? E mais uma vez os sincrotrões são precisos.
3: Há duas coisas importantes nesta droga que está desenvolvida. Não é específica só para o Covid, atinge um grupo variado de vírus, aparentemente com alguma eficácia ligados à família do vírus do Covid. E tem outra coisa, como foi desenvolvida 100% com dinheiro público, vai ser um dos poucos casos, se for bem sucedida, em que vai direto para genérico.
5: O domínio público.
4: Portanto, não é uma farmacêutica que faz.
3: Exatamente,
4: não é?
3: É capaz de ser um dos bons exemplos em que vai diretamente, exclusivamente para genérico. Como vocês sabem, há países, como a Índia e outros, que conseguem produzir os medicamentos com alta qualidade muito baratos.
4: Mas ainda não existe, vai existir se tudo correr bem.
3: Se um dia chegar aos doentes, a ambição é que nasça um genérico daí. Neste momento ainda está...
4: Estamos há anos que isso aconteça.
3: Estamos há anos, mas eu não diria muitos anos. Talvez 2 a 5 anos é capaz de estar a chegar.
4: Falemos então agora das sociedades científicas. Estás a obter reconhecimento porque duas sociedades científicas importantes, a British Crystallography Association e a Royal Society of Biology, deram-te a honra de entrada. Isso faz-te por convite? Como é que isso funciona?
3: Tens que ser nomeado, alguém nomeia-te, e depois, no caso, por exemplo, da Royal Society of Biology, tens uma lista de critérios e tens que escrever um documento que vai ser avaliado por pares, em que abrange a parte científica, mas também de gestão de pessoas, de treinar outros, de critérios de honra científica, de não enganar, essas coisas todas. Tens que mostrar que ao longo da tua carreira fizeste um percurso que toca nos pontos que eles querem para te considerar um fellow, como eles chamam.
4: Oh, David, esta Royal Society of Biology tem alguma coisa a ver com a Royal Society, a Sociedade Real de Londres? Que é um ramo?
3: É uma boa pergunta, porque o Comms Office do Diamond, o meu empregador, confundiu as duas e achava que eu era o Newton, não é? E o Newton...
4: Não estou sozinho.
3: Sim, não estou ao lado do Newton, como da Royal Society, mas, por exemplo, o David Attenborough, dos programas da BBC, é um fellow da Royal Society of Biology, portanto, estou bem acompanhado.
4: Mas está na outra também, não? Se calhar também está na outra.
3: Ou que esteja na outra, não sei.
4: Estás em boa companhia.
3: Estou em boa companhia. Mas são razões diferentes. Portanto, na Royal Society of Biology foi a minha carreira científica que contou mais. Na British Crystallography Association, portanto, a Associação de Cristalografia, é por causa do meu esforço de treinar outros. Eu participo em workshops anuais, já na Austrália fazia isso, organizava, agora participo mais como tutor, e tenho uma grande componente de treinar os outros e de desenvolver os outros. E foi isso que foi reconhecido na Associação de Cristalografia.
5: Muito bem, muitos parabéns, David. E agora, Avançando um pouco para uma outra questão, que é a questão da inteligência artificial, há um sistema chamado AlphaFold, que no fundo também consegue prever a estrutura em três dimensões de muitas proteínas, a partir da sua sequência de aminoácidos, no fundo sem passar por um cristal ou por um sincrotrão. Portanto, a minha pergunta é se isso significa que os cristalógrafos vão ficar desempregados.
3: A resposta é não, mas deixa-me explicar-te um bocadinho porquê. O que é que o AlphaFold fez? Não, mas isso é o mesmo problema que se aplica ao...
4: É que ele, vamos explicar, o outro David também trabalha na área. As pessoas chamadas David trabalhou na área.
5: Sim,
4: trabalhou, não trabalha já.
5: Eu também fiz o meu doutoramento em cristalografia de raio-x com o David, mas foi até só 2009. As coisas,
4: não foi para a Austrália, não foi para a Austrália.
5: As coisas agora estão muito diferentes. Houve uma enorme evolução. Na altura não havia AlphaFold.
4: Mas que isto são piadas de cristalógrafo.
3: Não, eu não acho que sejam piadas de cristalógrafo. Eu acho que essa pergunta é até pertinente, não só para a cristalografia, porque há muita gente agora que pensa que com a inteligência artificial que vai haver toda a gente vai perder o emprego e que não precisamos quase de humanos para fazer nada. E eu acho que isso se aplica no que eu vou responder a seguir, mas aplica-se mais abrangentemente. Só recapitulando, o que é o AlphaFold? O AlphaFold transformou a previsão da estrutura das proteínas. Portanto, agora, usando só a sequência das proteínas, que é uma cadeia construída por 20 aminoácidos, o AlphaFold aprendeu a prever muitas das formas tridimensionais que essas proteínas podem adotar, não é? Mas isso não eliminou a experiência, não é? Uma previsão dá-nos um modelo e uma confiança.
5: Não, consegue fazer isso por causa de todas as proteínas que foram, todas as estruturas que foram determinadas por humanos e que ele aprendeu com esses exemplos.
3: Certo, eu acho que o AlphaFold também tive uma gota no oceano disso. As minhas mais de 100 estruturas que eu resolvi e pus na base de dados contribuíram para ajudar o AlphaFold. E há 10 ou 15 mil estruturas lá por muita gente. Porque, sim, o AlphaFold é um sucesso da cristalografia, de uma certa forma. Mas como eu estava a dizer, não elimina a experiência real, porque uma previsão dá-nos um modelo e um valor de confiança estimado, não é?
4: Qual é o erro que o AlphaFold tem?
3: O erro é tens que ter a estrutura real para confirmar, e o AlphaFold às vezes está mais próximo, às vezes está mais longe, mas temos que fazer a experiência para medir isso.
4: Mas a margem é pequena em geral?
3: A margem não é pequena, depende do que é que estamos a falar. Por exemplo, a minha mulher trabalha na indústria farmacêutica e neste momento não consegue usar o AlphaFold para prever uma droga a ligar-se no centro da proteína. O AlphaFold falha completamente nisto. Pode melhorar, pode vir a fazer, mas consegue ter uma forma da estrutura que é mais ou menos, que é uma fotografia, mas não explica o movimento das proteínas e nem explica como é que se liga no centro ativo. Portanto, não conseguimos ainda fazer drogas com o AlphaFold. Portanto, desenvolver um...
5: Drogas aqui é medicamentos.
3: Sim, drogas aqui é medicamentos.
4: Mas tem a ver com a dinâmica, um só tem a estrutura estática e outro, e nós precisamos conhecer a dinâmica de certas reações, é isso?
3: Nós precisamos da dinâmica e as estruturas de cristalografia, uma estrutura é só uma foto estática da pessoa a correr. E não sabemos se está a correr para a piscina ou a correr de costas para enganar o Sherlock Holmes, não é? Não sabemos em que posição é que está.
4: Mas de qualquer modo, se apenas estivermos interessados em estruturas estáticas, se atualmente as previsões do AlphaFold são muito boas ou boas? Qual é que são? Qual é que se classifica isso?
3: As previsões são boas e o que eles fazem é acelerar o processo. Portanto, o Diamond, por exemplo, nas minhas linhas de luz, nós adotamos o AlphaFold. Os utilizadores submetem a sequência antes de virem cá recolher dados. O AlphaFold prevê uma estrutura, eles depois recolhem dados e nós imediatamente resolvemos a estrutura usando esses AlphaFold, ajudamos a resolver e comparamos imediatamente a estrutura. E, portanto, há imediatamente para ter um feedback real entre a estrutura e o AlphaFold.
4: Mas acelera a investigação. Olha, isso leva-me à próxima pergunta. Trabalhas mesmo com o AlphaFold? Tu controlas esse bicho?
3: Não, eu não trabalho com o AlphaFold, mas faço trabalho em investigação de inteligência artificial noutras áreas.
4: Por exemplo, diz lá. Qual é que usas a IA?
3: Por exemplo, tive uma grant que já acabou e que foi bem sucedida, em que usámos reconhecimento de imagem para detectar a posição da amostra depois do robô montar, esse robô que tu falaste há um bocado, David, e a centrar a amostra no local onde a gente sabe que o feixe de raio-x está. Portanto, ele usa só reconhecimento de imagem. E foram horas e horas com o rato a dizer isto aqui é um loop de nylon, isto aqui é um cristal, e a treiná-lo. Que isso aí é machine learning, não é? Não é ele a aprender sozinho, não é? Portanto, há muito pouco... muito menos erro nesse processo. Portanto, a inteligência artificial tem diferentes ramos e o machine learning é um bocadinho mais de confiança. Isso foi uma das áreas. Outra área que estou a trabalhar é detectar quando é que a máquina vai falhar uns minutos antes. Porque nós temos telemetria muito variada, desde motores, a fluxo do feixe, posição do feixe, temos muita telemetria, mas nenhum humano consegue lidar com essa telemetria toda em tempo real. Eu, quando tenho um problema, consigo ir ler os logs, os ficheiros da máquina e tentar descobrir porque é que falhou. E às vezes, e consigo muitas vezes descrever o que é que aconteceu, mas não consigo prever em avanço, porque é demasiado rápido. Eu tenho um projeto agora em que estou a treinar um modelo de inteligência artificial para me dizer a máquina vai falhar em 3 minutos por esta razão, e então eu posso se calhar intervir antes e fazer qualquer coisa. Portanto, isto são coisas que os humanos não conseguem
4: antecipar as falhas.
3: Sim, eu chamo-lhe detectar as degradações silenciosas.
4: Boa.
5: Muito bem.
4: Vamos acabar, não é?
5: Vamos acabar e vamos voltar também a algo que nós já referimos. Portanto, sabemos que para além da ciência também tens uma atividade política no Reino Unido, como vereador em Didcot. Portanto, como é que chegaste a essa atividade e como é que concilias os dois mundos?
3: Já expliquei um bocadinho, não é? O podcast da Michelle Obama trouxe-me esta ideia de como é que eu posso desenvolver as carreiras das pessoas à minha volta, e eu, o passo seguinte a isso foi um colega meu, era governador numa escola. A Inglaterra tem um processo com pessoas da sociedade civil a participar nas escolas públicas para as melhorar, e podes ter qualquer emprego, desde banqueiro a cientista, para participar, e eu concorri, fui governador durante 2 anos e ajudei uma escola a desenvolver-se. Claro que eu contribuí bastante com coisas mais de ciência, mas também com organização, olhar para os dados, fazer decisões baseadas em dados, não em golpes de rins e decisões diferentes.
4: Isso é uma grande diferença para Portugal, não é? A participação das famílias na escola.
3: Não sei se é diferente, porque eu não conheço hoje em dia muito bem como é que funciona em Portugal.
4: Há uma participação, mas não é tão efetiva como estás a descrever.
3: A escola de governadores somos 6 ou 7 pessoas de áreas muito diferentes, e o que nós fazemos é o cheque da escola. Portanto, nós não temos um poder executivo como governadores, somos estratégicos, e o que acontece é que o corpo executivo da escola tem que nos apresentar relatórios e tem que responder às nossas perguntas. Portanto, nós fazemos perguntas, mas porquê é que vocês compraram iPads com o dinheiro que vocês tinham, em vez de resolver os ar-condicionados, que isto está aqui um calor que não se aguenta?
4: Uma escola pública, portanto, como é que elegem esses governadores? É o círculo eleitoral, ou é a escola, as pessoas que moram ali, não é?
3: Depende. Há governadores que são eleitos porque são chamados governadores pais, portanto, na escola de governadores de 6 ou 7 há 1 ou 2 que são eleitos pelos pais, e depois os outros são independentes, são escolhidos pelo poder local mais próximo, que gera a escola, que financia a escola, e tens entrevistas, tive que passar por entrevistas, etc, tive que fazer o cheque de trabalhar com crianças.
5: E tu foste escolhido pelo poder local, foi isso?
3: Eu fui escolhido pelo poder local, porque eu escolhi de propósito uma escola em que o meu filho não estivesse envolvido, porque eu não queria estar bias, não é? Não queria estar a decisões que afetassem o meu filho, enviesadas.
4: Olha, mas tinhas de pertencer a um partido ou não?
3: Não tinhas de pertencer a um partido. Há organizações não governamentais que tu concorres, eles dão-te treino e depois fazes entrevistas, e depois eu podia escolher. Havia 4 ou 5 escolas que me queriam, porque não há assim tanta gente a perder horas voluntárias sem ganhar dinheiro para fazer isto, e então eu escolhi uma escola que precisa de melhorar, porque as escolas que eram excelentes, que me queriam, eu achei que não ia conseguir contribuir muito. Portanto, escolhi uma escola em que o meu filho não estivesse lá e uma que precisasse de melhorar.
4: Mas agora, vereador é mais do que isso, não é?
3: Esse foi o passo seguinte, não é? Eu já era governador há 2 anos e apercebi-me que a Inglaterra estava muito estragada depois do Brexit. Precisava de muito trabalho pessoal. Mas estava pior, não é? Depois, ali na altura em que o Brexit estava para ser decidido, estava bastante difícil. Ias na rua e às vezes levavas insultos só por falar uma língua diferente. As coisas estão melhores, mas eu achei que tinha que contribuir para a comunidade à minha volta. E a conversar com amigos, acabei por me juntar a um dos partidos, porque funciona com partidos. Por acaso até...
4: Podemos dizer qual é ou não?
3: Podemos dizer, mas há câmaras municipais a partidárias. Mas infelizmente a de Didcot não era, portanto tive que me juntar a um partido, que é uma coisa que nunca tinha feito na vida. E foi assim que acabei por participar. O partido, se quiseres ouvir, chama-se Liberal Democrats. Que cuidado com as palavras, porque a palavra liberal não quer dizer assim tão liberal.
4: O liberal significa coisas diferentes em muitos sítios.
3: Os nomes dos partidos enganam muito, não é?
4: Muito bem, olha, chegamos ao fim.
5: David, muito obrigado pela tua disponibilidade. Foi um prazer e até ao próximo Mais Lento do que a Luz.
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0: 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Antes do início da manhã, ainda há Escuta do Mundo, edição de Nuno Artur Silva.
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11: Se puderes ouvir, escuta. Se puderes escutar, atenta. Bem-vindos à Escuta do Mundo. Hoje são nossos convidados José Carlos Barros, escritor, e o Dinis H. Machado, que é escritor e editor. Bem-vindos os dois. Hoje vamos falar, claro, de livros, de literatura, do vosso trabalho. José Carlos Barros, ganhaste o prémio Leia com um romance que era As Pessoas Invisíveis. Isso deu-te uma grande notoriedade, imagino, mas tu já eras um escritor de diversos formatos, digamos assim, diversos géneros, e escrevias poesia regularmente, pelo menos há, sei lá, 20 e tal, 30 anos por aí, não é? E também contos, e portanto foste escrevendo desde sempre. És arquiteto paisagista, é essa a tua profissão, e vives no Algarve, o que não é de menor importância quando falamos, por exemplo, dos teus poemas. Como é que tu te movimentas aqui entre géneros? Quando te sentas para escrever, dizes agora é o romance, agora os poemas, ou as coisas vão acontecendo ao mesmo tempo?
12: Bem, eu diria, como um comentador desportivo aqui há muito tempo, que às vezes remato com o pé que tenho mais à mão. Ou seja, infelizmente, eu gostaria que isso me acontecesse, não posso dar ao luxo de me sentar de manhã a uma mesa e dizer agora vou começar um romance e durante o próximo ano vou estar a escrever. Gostaria que isso fosse possível, mas não é assim. Uhum. Não é? E portanto, é por isso que eu às vezes até... Fico com algum incómodo quando me tratam por escritor, porque escritor é alguém que tem como atividade principal, ou deveria ter, a escrita. E o que acontece é que acabamos por escrever no que sobra daquilo que é a necessidade que temos de ganhar a vida.
11: Certo.
12: E, portanto, não há propriamente um plano relativamente à escrita. Eu diria que comecei a escrever mais tarde os romances e escrevi menos em prosa. Penso que por uma razão essencial que não tem a ver com mais nada, que não seja o facto de a poesia, apesar de tudo, possibilitar alguma indisciplina. Uhum. E o romance exigir mais essa disciplina. Não é por acaso que esse livro que venceu o Prémio Leia, andei com ele 10 ou 11 anos comigo. Uhum. Não porque demorasse muito tempo de escrita, mas porque se perde a mão. Uhum. quando não se consegue estar a escrever com essa disciplina.
11: Esse livro escreveste é sobre o quê? Esse livro, As Pessoas Invisíveis.
12: Esse livro é curioso como começa. Começa em 2011, eu estava em São Tomé e Príncipe, de férias, fui a uma bienal, a Cacau, do João Carlos, que continua a ser um grande animador cultural em São Tomé e Príncipe, e vi uma coisa que, no meio da pintura e da escultura, que me surpreendeu imenso. Uns painéis, aliás, da Fundação Mário Soares, sobre uma coisa que era o massacre de Batepá, onde terão morrido mais de 1000 nativos foros. E Aquilo, enfim, mexeu imenso comigo por várias razões, como se calcula, não apenas pela dimensão do que estávamos a falar, mas por uma questão que era como é que eu não conheço, como é que eu nunca ouvi falar disto, e depois percebi-me que os meus amigos, nenhum deles também tinha ouvido falar disto, e que ninguém falava, e que era uma história completamente desconhecida. E, no entanto, extremamente importante, até porque marca uma espécie de estrutura da escravatura, do processo de escravatura em Portugal. A escravatura não acabou quando os decretos disseram que acabava, ela continuou sobre outras formas, como se sabe. E, portanto, eu pensei que teria que escrever sobre esse episódio. Mas, ao pesquisar sobre isso, obviamente, sou levado à história da escravatura, à nossa história colonial, ao Estado Novo, e, portanto, resultou num romance em que, ficcionando e nunca falando em São Tomé e Príncipe, nem no episódio em concreto, para que ele pudesse ser, digamos, mais universal, foi um pretexto para fazer uma viagem pelo Estado Novo que me levou até ao 25 de Abril.
8: E concorres ao concurso da Leia, imagino, sempre com aquela esperança, mas que são muitas pessoas a concorrer. Foi uma enorme surpresa ganhar, não é?
12: Sim, que ficaria mal dizer que se alguém concorre, seja o que for, terá um mínimo, uma esperança mínima de que lhe pode... Mas, quer dizer, as probabilidades estão completamente... Não era contra mim, é contra toda a gente que concorre, não é? Estão entre 700 a 1000 concorrentes, que é o que geralmente acontece, salvo erro, no Prémio Leia. Achamos que nunca nos vai acontecer isso e, portanto, foi uma surpresa imensa, uma surpresa boa.
8: E isso traz uma notoriedade, nem que seja episódica, digamos, pelo menos nos anos que se seguem, há um interesse pelo teu trabalho.
12: Sim, quer dizer, quem vive como eu naquilo que chamaremos por baixa densidade, para não falar do mundo rural, que é uma coisa que já não existe, não é? Ou para não falar no interior, porque às vezes é muito perto do mar, a verdade é que nessa baixa densidade, quem vive aí nunca poderá aspirar a grande notoriedade, porque estamos sempre de facto afastados da coisa. Não me queixo por isso, pelo contrário, gosto muito de...
8: Sim, há vantagens em viver num sítio maravilhoso como é Vila Nova de Cacela, não é? E que está, aliás, muito presente nos teus poemas e nos teus contos. Já vamos falar dos dois livros que saíram agora. Um deles chama-se Vocação para os Desastres, e o título é todo um programa, e é o livro de contos, e depois um que saiu há um pouco mais de tempo, mas que é um belíssimo livro, uma antologia, poemas escolhidos, que se chama Taludes Instáveis. José Carlos Barros, já vamos continuar a falar, mas temos também hoje connosco o Dinis H. Machado. Dinis Machado remete para um nome de um grande escritor que me é particularmente caro, porque foi meu amigo e de quem eu gostava muito, e que escreveu um livro, na minha opinião, absolutamente genial, chamado O Que Diz Mulher. Este H do Dinis Machado remete para...
13: Remete para uma diferenciação e para Henrique, que é um segundo nome.
8: Exato. Portanto, Dinis H. Machado, que começaste por ser advogado, mas já há uns anos trocaste a advocacia por esta vida instável, sim, e fascinante, que é a vida dos livros.
13: A vida dos livros, sim. Já
8: porque é escritor e editor.
13: Anos. Sim, eu costumo dizer que sou editor e depois nos tempos livres sou escritor. É um pouco mais essa orgânica. Mas sim, há 5 anos que deixei a advocacia e que me dedico a tempo inteiro ao trabalho da editora.
8: A editora leva o curioso nome. Em Portugal, a editora chama-se The Poets and Dragons Society. Como é que surgiu esta ideia?
13: Acaba por ser simples. O nome surgiu-me... Não tinha a palavra dragons, mas eu falei com a Elizabeth, a minha esposa, e disse, olha, estou a pensar em abrir uma editora. Foi tão simples quanto isto. E ela, dinâmica como eu, disse, eu também quero. Então decidimos que iríamos abrir uma editora que iria dedicar-se a publicar poesia e livro infantil, literatura infantil. E o nome surgiu de quase imediato, The Poets and Dragons Society, que remete para os poetas e para os dragões, para o imaginário. E acaba por ser um pouco essa a mecânica, digamos, do nome.
8: E é o facto de ser inglês, porque publicam livros em inglês também, não é?
13: Também, mas tem a ver com a sonoridade. Nós os dois temos uma grande ligação a Londres, à Inglaterra, à literatura inglesa, e acabou por ser quase uma coisa natural. Mas também foi um pensamento a longo prazo, que, digamos, para uma editora, em Portugal temos o nome que temos, mas no estrangeiro podemos ter alguma vantagem. Nós já sentimos essa vantagem porque já nos reconhecem quando vamos a festivais, a feiras.
8: E vão a festivais com livros portugueses e livros em inglês?
13: Não, só com os livros em português.
8: Com os livros em português.
13: Com os autores portugueses.
8: Publicação infantil ficção, como disseste, e poesia. Aliás, começaram pela poesia e depois foram para a ficção.
13: Para a ficção, exatamente. E agora também temos ensaio e ensaio crítico. Também temos uma coleção específica de crítica literária.
8: E para uma editora que tem 5 anos, que é muito recente, a produção já é vastíssima, não é?
13: Sim.
8: Como é que tem corrido?
13: Tem corrido muito bem, e por isso é que também permite esta aposta nos autores portugueses.
8: Uhum.
13: E tem sido realmente um amor e uma paixão que nos faz chegar aos livros e ter esta atividade. É uma loucura, é non-stop.
8: Sim,
13: nós só costumamos parar para dormir, basicamente.
8: Tem publicado autores portugueses, por exemplo, Luís Filipe Sarmento, por exemplo, António Cabrita, por exemplo, Jean Navarro de Andrade, Pedro Teixeira Neves, vários autores. Mais recentemente publicaram André Gá, que é um ator que agora escreve também, enfim, mas que editou agora o romance manuscrito de Alexandria, ou Alberto Pereira, que editou Beckett. São livros recentes, como são recentes também dois romances que saem no intervalo de um mês, que são os dois romances teus.
13: Sim.
8: When Marilyn Met Jack, que é um romance que parte da história real da Marilyn Monroe e do...
13: O objetivo foi outro.
8: Sim.
13: Esse livro basicamente quase que foi uma encomenda da minha esposa, que disse, já tinha dito há uns anos, gostava tanto que escrevesse um romance entre a Marilyn e o Jack. E aquilo ficou a remoer, e porque eu não sabia por onde é que deveria de começar. Não sabia como é que queria abordar duas figuras que são dois mitos e que têm uma história por trás que é do conhecimento de todas as pessoas. Como é que eu vou abordar um romance? Então, só quando decidi que seria uma abordagem íntima e pelo interior, ou seja, pela vida privada, aquela vida que ninguém conhece, e em que os grandes eventos que todos nós conhecemos são acessórios e são vistos de fora, só aí é que eu decidi, ok, já sei qual é o caminho, e só aí é que...
8: Portanto, imaginar como é que seria a vida, digamos, íntima deste casal tão público.
13: Exatamente, porque eles conhecem-se quando são jovens, não mereceria, de uma forma ocasional, e a partir daí, o que eu quis manter foi a personalidade de cada um deles.
8: Mas isso é um dado real, que eles conhecem nessas
13: teorias? Não, nessas circunstâncias não, não é.
8: Não, isto tem um aviso logo a dizer, isto é ficção, e portanto parte, do, digamos, das figuras reais, mas tem o aviso,
13: sim,
8: que remete.
13: Sim, sim, para... tem um disclaimer para...
8: Sim, disclaimer.
13: Exatamente. E tem a ver com isso, é verificar o que é que se passa numa vida que é só deles dois, em que mais ninguém tem acesso. Aquilo que todos nós temos na nossa casa, e é explorar esses momentos, sabendo que ela é a Norma, Jean, a Marilyn, e que ele irá ser o JFK.
8: Uhum.
13: E é explorar a parte íntima deles os dois, não querendo dizer agora, mas não sabendo se os grandes eventos que lhes aconteceram também irão acontecer nesse livro. Mas acaba por ser esse romance.
8: Ok. E o outro, a gramática da guerra, que saiu um mês depois?
13: Sim, basicamente, sim.
8: É um romance que fala sobre o Médio Oriente, a guerra.
13: Sim, tem como base um trabalho que eu fiz há muitos anos, porque eu noutra vida, quando era advogado, mas também tinha outras ocupações. Eu estudava terrorismo, Médio Oriente, acima de tudo, o Irão, e fiz um trabalho há muitos anos, 16, 17 anos talvez. E agora, quando começou a guerra, 28 de Fevereiro, e eu estava a ver as notícias, e aquela linguagem típica, quando se fala de guerra, voltou novamente aos canais, e tinha a ver mesmo, o meu trabalho tinha a ver com a gramática da guerra, com a linguagem que é utilizada pelos meios de comunicação social para falar da guerra, e da forma como isso muitas vezes torna a guerra mais limpa, mais acessível para quem vê e quem ouve, mas não mostra a verdade da guerra. E o trabalho tinha a ver com isso. Então, eu precisava de criar um mecanismo, porque eu tinha o pensamento, mas precisava de um mecanismo para um romance. E foi criar um antigo correspondente de guerra em inglês, cujo pai é diplomata, e que depois descobre que tem ligações, digamos, ao golpe de Estado do Irão, em 53 com o Mossadegh, ou seja, foi só criar um enredo, mas para que o pensamento ficasse presente nas várias guerras em que ele foi correspondente. Acho que é um romance muito atual, no sentido em que chama a atenção para a forma como as guerras hoje em dia são feitas. Desde a primeira guerra do Iraque, em que eu recordo-me que estava a ver o RTP2 e começa a guerra do Iraque, quando o Iraque invadiu o Kuwait, e a partir daí a guerra passou a estar na televisão. E a forma como a televisão começou a tratar essa informação, houve uma grande mudança na forma,
8: sim,
13: como se
8: fala. Sim, nessa Primeira Guerra a CNN praticamente ganha existência mundial.
13: Exatamente, sim, sim, sim, sim, sim.
8: E em certo sentido, os média nunca deixaram de estar ligados às guerras, não. Mas aí é o momento em que a guerra passa a ser televisionada em direto, não é?
13: Exatamente, e quando foi o 11 de setembro apareceu um novo vocabulário, a questão, sim, do terrorismo, ou seja...
8: O que me admira, confesso muitíssimo, é, por um lado... O facto de saírem dois romances na mesma altura.
13: Tão diferentes um do outro.
8: Muito diferentes, mas do ponto de vista até editorial e da, digamos, da. Normalmente, digamos, aquilo que o editor faz em relação aos escritores é trabalhar um romance, depois outro. Tu optaste aqui como editor e como escritor na situação do sem os dois ao mesmo tempo.
13: Porque um já estava pronto para sair, que era o da Marilyn e do Jack. O da Guerra surgiu por necessidade, por a necessidade.
8: Pela atualidade.
13: Pela atualidade, sim. E na altura eu falei até com o José Mário Silva e perguntei a opinião dele, o que é que achas que eu faça faço com este livro? Eu disse, é para sair já.
8: E a atualidade...
13: Forçou esse livro saísse. Sim. Forçou a escrita e necessariamente a sua publicação.
8: Nós estamos aqui com dois escritores, que já há muitos anos estão na atividade literária, embora o José Carlos resista à designação escritor, mas de facto é um momento em que se fala muito do livro, do futuro do livro, do que é que vai acontecer com a leitura, e vejo até nas vossas declarações aqui há algum tipo de atitude relativamente diferente. No caso do José Carlos, pelo que eu percebo, é uma leitura um bocadinho que observa que os rituais da literatura têm o seu tempo e que muitas vezes o viver da literatura é difícil. E no caso do Dinis, pelo contrário, aqui uma certa euforia de estamos, sim, a publicar, está a correr bem. Como é que conciliamos isto? Aqui a conversa é para os dois.
12: Não, eu digo que é muito difícil em Portugal ser escritor, se calhar noutras partes do mundo também, mas é isso que eu digo. De resto, eu acredito na literatura e acredito no do futuro da literatura e acredito, se calhar com alguma inocência, não sei, portanto não tenho dados nenhums objetivos relativamente a isso, acredito no papel e acredito que nós estamos a desmaterializar tanto na nossa sociedade e no nosso dia-a-dia. Aliás, eu ando aqui com um disco, não sei se ainda se chamam discos, ou sim, CDs, sim, não é?
8: Quer esse, dizer, definitivamente, mas, é um disco ainda.
12: Mas ando com um disco que me começa por atrair e por fascinar, por ser um objeto onde regressamos, de facto, a essa, ao toque e à caligrafia e à possibilidade de utilizar uma máquina de costura para juntar estes cartões. E portanto, eu acredito, sou muito otimista relativamente é isso, se calhar inocente, mas sou otimista.
8: Esse disco, livro que estás a falar, isto é rádio, teremos que o descrever, estás a falar do disco da Garota Não, que se chama Ferry Gold, e que é o último trabalho dela, imagino que vamos falar dele, sim, mais à frente, mas este formato, uma das características da editora Poets and Dragons Society é o formato e, digamos, o design de todas as publicações, que são todas formato de bolso quase, não é?
13: Sim, o objetivo do formato é que seja transportável,
8: sim,
13: e que seja facilmente manuseável com uma mão só. Hoje em dia somos todos muito ocupados, mas uma coisa que se vê em Inglaterra, vê-se mais pessoas com livros na mão, nos cafés, nos transportes, do que em Portugal. E tem a ver com o formato do livro típico em Portugal, que em regra é maior. Em Inglaterra os livros são mais... É o paperback também, o B ou C, e são mais manuseáveis, são mais fáceis de transportar. Esse é o principal, digamos, fundamento para que os livros tenham esse formato. E também porque... pessoalmente considero que seja um formato bonito, pois acaba por também se chegar a essa simplicidade.
8: Os livros infantis é uma exceção, porque os livros infantis são de facto...
13: Têm formatos que...
8: Todos os formatos possíveis.
13: Temos que nos aceitar e não podemos dizer nada. O livro já vem com um certo formato, o ilustrador tem um papel muito importante na forma, no formato do livro, porque a ilustração é que diz como é que qual é o formato do livro. E nós temos na nossa editora livros que... Eu costumo dizer na brincadeira que temos que falar com a IKEA para fazer móveis para que os nossos livros possam todos lá caber.
8: Porque isto que o José Carlos estava a falar do lado tátil do livro, num livro infantil isso ainda é maior, ou seja, os livros para crianças têm essa beleza logo de terem um papel sempre diferente, o formato, a textura, tudo isso.
13: Sim,
8: conta,
13: e,
8: não é?
13: E também há aqui um pormenor na nossa editora relativamente ao mercado do livro infantil em Portugal. Nós somos, muito possivelmente, a única editora a fazer capa mole, paperback, no livro infantil. Porque nós temos a tradição do livro infantil francês, capa dura.
8: Digamos, vocês fazem da capa mole?
13: Fazemos capa mole.
8: Como os ingleses?
13: Como os ingleses.
8: Essa influência, como editor, muito influenciado pelos ingleses, como escritor, muito marcado pela cultura americana. Tinhas feito um romance sobre o Elvis?
13: Sim, mas é coincidência, porque a minha influência, digamos, máxima, são de dois escritores ingleses. Um deles, originalmente o T.S. Eliot, que nasceu nos Estados Unidos, mas o vemos como um inglês, e o Shakespeare, que
8: sim,
13: não me consigo afastar.
8: Em relação aos quais também fizeste...

0: que digamos que é uma peça que é a mesma peça do Shakespeare, Macbeth, mas vai por outros caminhos.
1: Portanto, dialogas regularmente com essas figuras grandes da literatura anglo-saxónica. E esses livros circulam não receias que a publicação que vais fazendo, são muitos livros não circulem como poderiam circular.
0: Não, é um processo. Nós somos uma editora jovem, mas a circulação e a distribuição dos livros começa a chegar a todo lado. Uhum. E nós temos, ou seja, começamos a criar os nossos leitores. E que é a paixão pela escrita, é a paixão pelos livros.
1: Mas aquilo que se fala de que as pessoas não leem, de que os livros se acumulam nas prateleiras, que há muitos dados recentes que mostram que se publica muito, mas que depois as pessoas nem sempre compram, os livros são devolvidos, não estou a falar neste caso, mas estou a falar dos livros em geral.
0: Da percepção que se tem.
1: Sim.
0: Então, assim, nós não temos essa percepção, até porque o nosso modelo de negócio é diferente, os livros quando vão já não regressam. Mas na literatura infantil os livros, as edições são várias, temos
1: não
0: várias
1: regressam
0: edições,
1: no sentido em que
0: não são devolvidos.
1: E vocês compram-vos os livros?
0: Exatamente,
1: é
0: sim,
1: à
0: sim.
1: Cabeça?
0: Nós temos uma forma de trabalhar diferente e no caso do livro adulto, que não sai com a mesma facilidade que o livro infantil, as edições também esgotam. Ou seja, não temos o armazém cheio de livros por vender, não. Tudo vai saindo.
1: Mas têm noção de que são uma editora, então, contracorrente e com um êxito que não é o
0: não
1: que acontece normalmente.
0: Não consideramos que seja êxito, porque isso depois é tudo muito relativo. Uhum. Mas é trabalho. Acreditamos neste modelo de negócio, porque é um modelo de negócio sustentado.
1: Uhum.
0: E vemos, digamos, que a venda dos livros permite que possamos trabalhar desta forma.
1: Uhum.
0: E realmente a ideia que nós temos é que realmente não há uma crise no livro.
1: Sim.
0: Nós trabalhamos muito com professores e educadores e com as crianças e percebemos que a criança gosta do livro e estabelece uma relação física com o livro, que eu acho que é uma das coisas
1: até
0: mais importantes.
1: Até uma certa idade. E depois não perde?
0: Até aos 8. Depois é difícil, sim. E depois cada criança é uma criança, em regra, sim, perdem o contacto com o livro.
1: Os dados dizem que, sim, até aos 8, 9 há uma relação com o livro.
0: Sim.
1: Depois entra o telemóvel, entram os ecrãs e é difícil recuperar. Confirmas?
0: Confirmo, mas acredito que o trabalho que fazemos até aos 8, 9 anos é importante o suficiente para que depois, mais tarde, surja novamente. E haja essa religação, digamos, ao objeto livro.
1: José Carlos, vamos então falar deste livro, Vocação para os Desastres. É um livro de contos, alguns contos mínimos, às vezes quase poemas, não é?
2: Sim.
1: O género conto interessa-te, claro, como escritor, mas a fronteira às vezes é mesmo muito tenue. Tiveste dúvidas, às vezes este podia quase ir para o livro...
2: Sim, é verdade, não é? É verdade.
1: De poemas.
2: É verdade. Eu acho que as fronteiras são sempre muito tenues, ou é bom que sejam na literatura. Não gosto muito dessa compartimentação. De qualquer modo, o que acontece é que eu escrevi contos desde muito cedo, que talvez, enfim, a par da poesia que se vai escrevendo sempre, ao longo do tempo, os contos foi, por razões até mais ou menos óbvias, de ser de um autor começar por escrever textos mais curtos e não se aventurar de imediato ao romance. Depois havia uma coisa muito interessante, que era a chamada imprensa regional, não é? Para quem vivia nesse mundo afastado das grandes cidades, a possibilidade de enviar os seus textos para os jornais que havia pela província.
1: Fizeste muito isso.
2: Fiz muito isso. Publiquei imensos contos e em vários jornais.
1: Ainda fazes?
2: Disso. Não, também já não há propriamente
1: jornais regionais.
2: E de facto isso já não acontece. Aliás, quando houve este desafio de fazer uma coletânea de contos, o que saía é uma pequeníssima parte dos contos que fui publicando e que fui escrevendo, mas havia que arranjar aqui algum equilíbrio e alguma unidade entre, enfim, textos que muito diversificados do ponto de vista da cronologia, da geografia e até do estilo, até da linguagem. E, portanto, eu próprio fui percebendo que havia duas coisas que se iam repetindo e que acabam por dar o que eu desejaria que fosse alguma unidade e equilíbrio a este livro, que é, por um lado, essa ideia de que as personagens têm, como diz o título, têm uma espécie de vocação para os desastres, estão sempre muito próximos da queda, do desequilíbrio, e por outro lado, a ideia de que é uma escrita sobre lugares, uma escrita dos lugares.

0: nem me tinha percebido que, de facto, de repente havia um curso, um texto que, sobre um conto que se passava em Odmira, outro em Havana, outro em Chaves, outro no Sotavento Algarvio, e, portanto, achei que fazia algum sentido que essas aparentes diferenças pudessem acabar por dar equilíbrio e unidade.
1: E temos contos muito diferentes, desde encontros com extraterrestres até jovens que vão... Enfim, para o futuro, mas antes tem que resolver aquele problema daquela curva da estrada e depois acabam por não resolver. Isso é também uma metáfora, digamos.
0: É uma metáfora da, vida, da política e das coisas também, porque nós próprios fomos passando ao longo da vida.
1: Sim, até nem sequer aquela que foi para a ministra conseguiu resolver a questão da curva da estrada.
0: É verdade, quer dizer, esse conto é curioso, enfim, essa ideia de que vamos mudar o mundo, não é? E depois ver como, depois dos 8 anos, quando começamos a perder o contacto com os livros, se calhar vamos perdendo a mão por aí fora, neste caso mais tarde, obviamente. Mas sim, e depois, a partir de certa altura, quem tem o poder de resolver o problema, parece que já está cansado, que o mundo à volta...
1: Ou então contos tão pequenos, como este que se chama O Coração, e que diz apenas... Tarde aprenderam que o coração não é de fiar, ou nos leva a caminhos sem retorno, ou não nos leva a lado nenhum. Este é um daqueles que podia estar no taludes instáveis.
0: Sim, podia estar, sim. Nem sempre a diferença entre a separação entre um poema e um texto em prosa é muito nítida. Aliás, eu que peso muito as palavras, com melhor ou pior resultado, mas que, para mim, quando estou a escrever, cada sílaba conta e cada palavra conta, muitas vezes a própria prosa está de mãos dadas com a poesia, porque a poesia também é feita desse grão a grão, não é? Dessa minúcia, dessa atenção. Há diferença que existe, por exemplo, em novembro com inicial maiúscula ou novembro com inicial minúscula, que podem falar de coisas completamente diferentes e levar-nos por caminhos completamente diferentes.
1: Este livro de poemas, Taludes Instáveis, reúne 12 livros.
0: Sim, vamos lá ver. Eu nunca tive editor até muito tarde, e nem procurei nunca editor, mas ia escrevendo poesia, e a maneira de ir publicando era enviar para aqueles prémios que sempre havia, muitos deles municipais, não é? E portanto, lá vencia um prémio e editava-se um livro. Eu imagino que o livro, no dia seguinte a ser apresentado, iria para umas caves ou para uns armazéns muito fundos lá nos espaços do concelho, porque eram livros que não tinham praticamente a mínima circulação. E, portanto, até a um livro que se chama O Uso dos Venenos, e que foi editado pela Língua Morta, juntando, de facto, procurando recuperar um conjunto de poemas que andavam por esses livros, era como se a minha poesia fosse, de facto, estivesse escondida e não verdadeiramente não existisse, a não ser em grupos muito restritos, que, aliás, é uma boa característica da poesia,
1: portanto,
0: passo muito bem com isso. Não é?
1: Sim. Vou-te pedir que leias um livro à escolha, enquanto procuras. Vou falando também com o Dinis, que também escreves poemas.
2: Sim.
1: E sentes isto que o José Carlos estava a dizer também, em relação à diferença poesia e a escrita do romance,
2: para mim também é bastante diferente. Eu estou há 3 anos a trabalhar num livro de poesia e não consigo acabar, e um romance se calhar consigo fazê-lo em 3 meses.
1: Trabalho, se queres um texto mais curto, vai demorar mais tempo.
2: Sim, porque lá está o tal grão a grão, é quase lapidar ali a pedra bruta, e a poesia realmente temos que pesar cada palavra, cada
1: também
2: sílaba.
1: Também te vou pedir, não sei se sabes decorar algum, se trouxeste
2: algum poema?
1: Sim,
2: não,
1: se trouxeste
2: posso,
1: algum.
2: Mas posso procurar.
1: Enquanto procuras, vamos ouvir então o José Carlos Barros a ler um dos seus poemas. Está incluído nesta antologia editada pela Dom Quixote, que se chama Taludes Instáveis. É um belo título para uma antologia de poemas. Que poema é que vais ler?
0: Vou ler um poema sobre os poemas. Acontece muito na literatura e nos meus poemas acontece também muito falarmos sobre o próprio poema, sobre, enfim, que coisa é essa. E, portanto, é um poema sobre os poemas. Se o poema pudesse ser um número ou uma pedra de calcário, se o poema fosse uma arte produtiva, se pudesse não apenas descrever a obscura luz de um poço, mas simultaneamente mover os rolamentos da máquina hidráulica que traz o balde de zinco do mais fundo dos veios da água, se o poema alinhasse um bloco desacertado e depois outro, erguendo em linhas a direito os muros das propriedades, Se o poema derruísse os taludes instáveis das áreas de risco, ou delimitasse os tão desejados perímetros de segurança nas manifestações da polícia, se curasse as doenças de pele, se tivesse os efeitos de um protetor de ecrã total quando nos expomos ao rumor impressível do levante, se o poema fosse uma farmácia ou uma oficina de bicicletas, se disparasse balas verdadeiras contra os facínoras e o seu eco nos acompanhasse nas noites de insónia revertidas dos espelhos dos anos bissextos, se o poema nos acordasse quando os exércitos precisam de reforços, se um poema ganhasse as eleições intercalares, oh, isso era dinheiro em caixa.
1: E daí, onde foste buscar o título foi aqui.
0: Apercebi-me agora.
1: É mesmo o poema que fala dos saludos instáveis.
0: Apercebi-me agora.
1: E esta coisa dos poemas que, de facto, não resolvem as questões práticas, resolvem as questões, como diria o Manuel de Barros, não é? É um inutensílio.
0: Pois, eu revisitei recentemente a poesia da Luísa Neto Jorge e fui parar, obviamente, àquele conhecido poema que tem também por título O Poema Ensina a Cair.
1: Que é o nome da rubrica da Raquel Marinho,
0: exatamente,
1: com que ela tem divulgado a poesia.
0: E foi uma revelação, quer dizer, é como no sentido do Virgílio Ferreira, que falava na diferença entre uma coisa que se olhou durante muitas vezes e que só vimos verdadeiramente uma vez em alarme, em aparição. Não é? Uhum. Aliás, um bocado esta diferença que eu penso que tu também fazes aqui entre escutar e ouvir, não é? Quer dizer, entre essas camadas, diferentes, não é? E o poema Ensina a Cair foi uma revelação que eu próprio passei a olhar para a poesia de outra maneira, enquanto significado, uhum, para que serve a poesia, não é? Já sabíamos que a poesia não serve para salvar o mundo, nem para nos livrar dos fascínoras, para usar o termo do outro poema. Já sabemos que não é pela poesia que vamos conseguir abrir em permanência o Estreito de Hormuz, certamente. Mas esta ideia de que a poesia nos ensina a cair e de que nos acompanha na queda e de que nos dá a consciência da queda é uma verdadeira revelação, não é? Uhum. Porque é como se a poesia, de facto, não mudando o mundo, marcasse uma espécie de um espaço de resistência e de humanidade quando tudo parece estar a desmoronar-se. Não é? E, portanto, desse ponto de vista, foi uma revelação esta releitura do poema, porque me senti muito essa ideia da importância do poema nos ensinar a cair.
1: E acontece de vez em quando redescobrir assim um poeta, uma pessoa que já conhecias, ou descobrir de repente alguém e ficares obcecado até ler tudo o que essa pessoa
0: fez. Sim, pode ser uma descoberta de um nova, mas essa ideia de revisitação agrada muito, não é?
1: Agrada.
0: Agrada muito a ideia de regressar de repente, se ia arrumar os meus livros, não é? E de repente regressar ao Rui Belo, não é? E há tantos anos que eu não li ao Rui Belo e de repente sentar-me e dizer, bem, tenho que ficar aqui.
1: Isso é uma das grandes diferenças entre a poesia e os outros géneros, é que a poesia é muito revisitável. Não é? Porque, como são textos mais curtos, Dinis, não sei se já encontraste o poema.
2: Encontrei,
1: que nos
2: sim.
1: queres ler. Então diz-nos como se chama e onde podemos encontrá-lo.
2: É um dos poemas do autorretrato enquanto Hamlet. Não tem um nome, porque aquilo é tudo, digamos, uma confissão de um homem que fala com o tempo. Uhum. Então escolhi o mais pequenino. Normalmente tenho tendência a não escrever poemas pequenos. Como posso eu fixar um ponto no espaço? Não no horizonte ou no vasto e antigo céu, mas num preciso e determinável lugar e momento. Talvez posicioná-lo na terra estéril e sedenta, aconchegá-lo entre os ossos destituídos de carne, destituídos de água e das memórias que o tempo afugenta. Memórias que despontam, mas não dão flor. Memórias que o silêncio da noite ousa impor. Como posso eu fixar um ponto no espaço? Um ponto fixo e imutável na sua composição. Um ponto que ignora as coisas mais simples, como um peão de porte rústico e ponta de aço, que rodopia confluindo tudo à sua beira, ou uma folha caduca que se agarra ao ramo mais alto e resiste ao vento que atiça e revolve a fina poeira. Repito, como posso eu fixar um ponto no espaço, torná-lo impermeável às estações e ao ouvi-lo anoitecer, sem que o fogo o consuma como um longo abraço? Dirijo-me a Queen's Lane, nas pedras sofridas, o muro enegrecido e proibitivo do New College. Atrás de mim, os castanheiros em flor e o estalido metálico dos sinos da St. Mary, no final da tarde, repicando na aquantina das empenas e zimbórios. Uma quietude de claustro que acalenta o clamor intruso. Siga em frente, sim, em frente, sempre em frente, entre os muros crescidos de uma tonalidade mais quente, os passos arrepiados que a respiração não comporta, até onde há uma porta que não é uma porta. Esta porta ou não porta não tem batente, nem maçaneta, nem fechadura, nem uma pequena e solitária portinhola. Apenas silêncio, apenas a quietude do tempo que não passa e nos atormenta com uma perene mordaça. Esta porta ou não porta não conhece o tempo. Nem o tempo do lado de cá, nem o tempo do lado de lá. Ali, ou aqui, ou além, está uma porta que não é porta. Como se a sua composição fosse um repositório de todas as memórias do tempo que passou por nós, sem distinguir o princípio do fim, o antes do após. Talvez ali, junto àquela porta ou não porta, eu possa fixar por fim um ponto no espaço. Entre as aquileias que crescem lentamente e enchem de ironia as amenas tardes de verão, dando abrigo ao canto inocente de um estorninho. Talvez ali, junto àquela porta ou não porta, onde o tempo, diante dela igualmente curioso, tem por costume descansar um pouco, eu possa sorrir e separar-me deste tempo ocioso, onde tudo parece ter o padrão do agora, do sempre, contraindo-me como se tudo fosse apenas e só presente.
1: Então, esse é do livro...
2: Autorretrato enquanto Hamlet.
1: E tem aí as referências, de facto, mais uma vez, inglesas.
2: Sim, neste caso de Oxford.
1: Cultura inglesa, Oxford. Muito bem, a pergunta habitual aos convidados é o que é que têm estado, o que é que têm estado a escutar. É para os dois, não sei quem quer começar.
0: Bem, eu ando a escutar o Ferry Gold, da Garota Não, e escutar, não apenas no sentido de ouvir ou de ser receptor de sons, de canções, mas escutar com essa busca de podermos participar do próprio processo criativo. Acho que a procura de uma sintonia, que eu acho que é muito importante. E neste caso é muito possível também, porque mais, não é bem, eu não olho para este álbum como um álbum de canções, mas mais como uma peça, não é uma peça que faz sentido ouvir do princípio ao fim, e portanto é isso que eu estou a escutar.
1: Sim,
0: e não apenas
1: conceptual
0: ouvir.
1: Nesse sentido.
0: Sim, um bocadinho conceptual.
1: E fica aqui então a recomendação, que eu até sublinho com todo o gosto, o Ferry Gold, o disco da Garota Não, um disco que também aqui é um livro. Diniz H. Machado, o que é que andas a escutar?
2: Eu estou a escutar e estudar, porque as variações Goldberg, tocadas pelo Glenn Gould, e estou a estudar as gravações de 55 e as de 81, que ele gravou quando tinha 20 e poucos anos, e depois em 81 voltou a gravar, e consegui uma coisa maravilhosa, que é um álbum que tem todos os takes que ele fez até conseguir fazer a gravação. E cada um dos takes até tem uma nota a dizer que, por exemplo, a mão esquerda escapou, espirrei, ou seja, tem a nota que o levou a parar.
1: E estás a escutar e a ler essas anotações ao mesmo tempo?
2: Estou, digamos, a estudar um futuro romance que tem a ver com as gravações de 55.
1: Tu já tinhas escrito um sobre Rachmaninoff, não é? Que, aliás,
2: abre a coleção de ficção.
1: Da ficção da tua editora. Também, sim. É, para dar este fascínio também pela música. E...
2: Sim, naquele caso, no Rack 3, o Rachmaninoff, na altura, ia fazer uma digressão nos Estados Unidos e queria escrever um novo concerto. Ele tinha acabado de ter o sucesso enorme com o concerto número 2, e queria escrever um concerto que mostrasse aos americanos o que era a Rússia, a grandeza da Rússia, uma Rússia que na altura já estava em convulsão e que depois deu origem à Revolução, e tem a ver com a escrita do do concerto durante um período conturbado da história da Rússia.
1: Ok, muito bem. E aqui aparece a designação sempre Drip by Pollock, que é um quadro que
2: é uma técnica de pintura do Pollock, e o Drip by Pollock é basicamente uma coleção onde tudo pode entrar.
1: E portanto remete para essa esse método de trabalho do Pollock,
2: sim,
1: não
2: sim,
1: é?
2: Sim.
1: Que é o atirar...
2: Sem, a tinta sem tocar na tela, exatamente.
1: Okay.
2: Com a tela no chão, ou seja, e esta coleção é mesmo, ou seja, é uma coleção onde em princípio poderá caber o conto, o romance.
1: Portanto, é esse gesto do Pollock.
2: Exatamente.
1: De atirar as coisas, tu atiras os títulos, digamos assim.
2: Não é dessa forma tão ligeira, mas sim, é uma coleção onde tudo faz sentido.
1: Muito
2: onde
1: bem.
2: Tudo é bem recebido. Sim.
1: Muito bem. Bom, como habitualmente, este programa teve a sonoplastia de João Félix Pereira, José Guerreiro, Alexandre Lima e Abel Paiva. 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Ficamos então com as sugestões de leitura para este verão. Neste caso, a coleção The Poets and Dragons Society, que tem múltiplos títulos e, em particular, os dois últimos romances de Dinis H. Machado, que são When Marilyn Met Jack, o romance sobre a vida íntima, que não sabemos, mas que é aqui ficcionada, de Marilyn Monroe e de Jack Nicholson, de Jack Kennedy, o Nicholson é o outro, e A Gramática da Guerra, uma coisa completamente diferente, um romance sobre o Médio Oriente. São os dois últimos romances de Dinis H. Machado, editados pela sua editora, The Poets and Dragons Society. Também a sugestão de leitura, José Carlos Barros, Taludes Instáveis, poemas escolhidos e editados pela Dom Quixote, uma antologia que reúne 12 livros de poesia, e o livro de contos Vocação para os Desastres, também editado pela Dom Quixote, o livro de contos de José Carlos Barros. Resta-me agradecer a vossa presença. Obrigado por terem vindo. A Escuta do Mundo continua como habitualmente, nos horários habituais e sempre em podcast, fazendo umas férias em agosto e regressando em setembro.
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0: Olá e sejam bem-vindos ao Ponto da Mente, o programa dedicado à saúde mental na TSF. Eu sou o Marco António Ribeiro. Há encontros que duram uma vida inteira e outros que cabem apenas numa estação. Começam numa praia, num festival, numa viagem ou numa noite em que tudo parece acontecer com mais facilidade. Há tempo, há leveza e há a sensação de que o mundo abrandou um pouco. Mas quando as férias terminam e a rotina regressa, muitas dessas relações ficam pelo caminho. Algumas deixam apenas uma boa memória, outras deixam saudade, desilusão ou perguntas sem resposta. O que torna os chamados amores de verão tão intensos? Apaixonamo-nos verdadeiramente ou apaixonamo-nos pelo momento? Porque é que as relações que parecem tão fortes acabam por vezes tão depressa? E será que uma história curta pode marcar tanto como uma relação mais prolongada? É verdade, hoje falamos de amores de verão com Ana Isabel Teixeira e Bruno Filipe Silva. Bem-vindos!
1: Olá!
2: Olá!
0: Vamos falar de um tema fresco e quente ao mesmo tempo. Vamos falar deste tópico que acaba por trazer alguma mística ao verão, não é? Estes amores de verão. E Ana, começo por ti. Falar em amores de verão é falar em algo naif ou em algo que tem algum peso?
1: É falar de amor de água fresca, não é, Marco? Confesso que estou aqui contaminada com esta música.
2: Estás a citar Dina, estás a citar Dina.
1: Estou.
0: Eu da Dina não sei citar nada, não é? Como diria o outro personagem, não é?
2: Exatamente, eu da Dina não sei citar nada, desculpa.
1: Acho que estamos a falar de experiências que, acima de tudo, são profundamente singulares, não é? Subjetivas e que podem também ocupar diferentes funções e significados na vida das pessoas. Para algumas pode ser aqui de facto uma vivência mais fugaz e a pessoa procura precisamente isso, algo mais fugaz, descomprometido. Muitas vezes são estes amores de verão que leva a que a pessoa, mais do que ficar encantada ou apaixonada por um outro, fique encantada por uma versão de si própria que só aparece, se calhar, nesses contextos, não é?
0: Mais descontraída, não é?
1: Exatamente, mais descontraída, mais leve, mais descomprometida de responsabilidades. É um período que remete muito para, lá está, as férias, as pausas, seja letivas, académicas, seja profissionais, e, portanto, há muitas vezes aí a redescoberta de um outro eu, não é? De partes de identidade que, se calhar, ali nas outras estações do ano, está mais comprimida, permitam-me aqui a expressão.
2: Há mais disponibilidade, não é?
1: Exatamente, okay. Exatamente. Há mais disponibilidade afetiva, social, emocional, mais descomprometimento, ou seja, um libertar aqui, se calhar, até alguns preconceitos, de algumas amarras, e, portanto, pode haver aqui este lugar, um bocadinho mais naíve, mas que, acima de tudo, eu acredito que representa aqui também um encontro com algumas partes identitárias. Em alguns casos, pode representar aqui vivências mais marcantes que podem ou não ter continuidade. Eu costumo dizer que as histórias, os romances são inspirados em alguma coisa, nomeadamente aqui partes da realidade. E se calhar há muitas histórias de amor que se iniciam no verão e que continuam por várias temporadas, primaveras, outono, inverno e por aí fora. Assim como também pode haver vivências que terminam de uma forma também angustiante, não é? E isto está relacionado com as expectativas que nós também criamos, que depositamos não só nesses momentos, mas nesses encontros, e que, por uma questão de incompatibilidade, faz com que essa experiência, essa relação, essa interação momentânea possa realmente não ter condições para continuar, porque nestes amores de verão, às vezes, mais do que não haver espaço, pode não haver a tal disponibilidade para percebermos, pá, mas temos os mesmos valores exatamente, queremos as mesmas coisas num futuro a médio e longo prazo, ou só queremos aqui, se calhar, nos permitir a viver no aqui e agora. Portanto, Marco, eu acho que é aqui um espectro, não é? Desde uma coisa mais leve, mais naíve, a algo que pode perfeitamente impactar a pessoa e que eu acho que também não deve ser vista e interpretada como algo ingênuo, como algo que é tosco.
0: E Bruno, muitas pessoas descrevem os amores de verão como particularmente intensos e não tem a ver só com o calor, não é? Como é que o contexto das férias acrescenta alguma coisa à forma como vivemos a paixão?
2: Aqui eu vou buscar aquilo que nós estávamos a falar aqui há pouco, não é? Esta questão da disponibilidade. Eu acredito que num contexto de férias, teoricamente, haverá aqui uma disponibilidade maior, uma disponibilidade para, quer em termos de tempo, quer em termos emocionais, não é? Há mais liberdade, estamos mais disponíveis para sentir coisas novas, para fazer coisas novas. Depois também há muitas vezes a questão daquilo, para algumas pessoas, claro, não para todas, mas o facto de estarmos longe daquilo que são os nossos contextos, não é? Se imaginarmos que nestes períodos estivais vamos para fora de casa, vamos para outro país, às vezes para outra região dentro do nosso país, para outro lugar da nossa cidade, onde for, na realidade estamos a sair das nossas zonas. E como é que, ao sair daquilo que são os meus espaços, eu me permito a sentir coisas novas, a explorar novos sentimentos, a conhecer outras pessoas, a desprender-me de algumas responsabilidades e a ser contagiado por este desprendimento? Uhum. Portanto, eu acredito que, de uma forma geral, não havendo aqui uma equação perfeita, uma matemática que consiga explicar, estas poderão ser algumas variáveis que podem ajudar a explicar porque é que existe esta propensão para, não é? E claro que depois, não é, se romantiza muito sobre isto. O que é que acontece quando o verão acaba? O que é que acontece quando eu vou a um qualquer lugar fora de casa, estou esta temporada fora de casa e relaciono-me e conheço outras pessoas e construo vínculos com outras pessoas e, de certa forma, acabo por ter que regressar? Não pensando aqui especificamente nos amores de verão, mas eu estou-me a lembrar, ou seja, neste caso não tenho um teor romântico, mas lembro perfeitamente de ser criança, adolescente, entrar na adolescência, e de, nas férias de verão, eu ter conhecido um grupinho de pessoas que eu considerei amigos, mas só naquele contexto, eram pessoas de outros, neste caso, não é? Eu estou no Porto, estávamos no Algarve, estas pessoas eram de Sintra, Lisboa, assim, portanto, ou seja, longe de casa, e na altura não tínhamos ainda acesso à internet, a comunicação por telemóvel ainda acontecia, ainda se pagavam as mensagens escritas e tudo mais.
1: Somos antigos.
2: Exatamente, somos antigos, portanto, isto tudo para admitir que já temos aqui dores nas costas.
0: Vai lá, podia ser pomba, não é?
2: Seria não. Um bocadinho, seríamos bastante mais antigos. Eventualmente já tremeria um bocadinho mais da voz e do corpo. Mas isto para dizer o quê? Eu lembro-me de ter sentido uma angústia enorme quando acabaram as férias. Sim. E pensar, não se trata de amores de verão, mas amizades de verão, podemos dizer assim.
1: Que é um amor, não é? Amizade.
2: Sim, exato, é uma forma de amor, não é? Pensar, tens toda a razão. E de sentir isto, e lembro-me de estar a fazer a viagem de regresso para o Porto e estar a pensar, eu nunca mais vou encontrar estas pessoas aqui. E disto me deixar um vazio imenso na altura, não é? Coisas que hoje em dia eventualmente não aconteceriam e talvez possa ser difícil até para as novas gerações pensarem naquilo que era o construirmos relações sem o suporte. Uhum. Da internet. E não estou a querer dizer que antigamente é que era bom e que agora é mau, não entro nessa narrativa, porque acredito que existem coisas positivas e negativas em ambos os polos, mas estava a ouvir-vos e estava a falar e estava a pensar necessariamente neste sentimento. Foi interessante ter resgatado esta nostalgia, portanto. Sim, aquela questão de são pessoas fora do meu ciclo, e lembro-me de trocarmos ideias e vivências, tínhamos idades próximas sobre do que é que acontece na tua cidade, e o que é que, uhum, difere de mim, e o que é que tu achas do Porto e o que é que achas de Lisboa, e sem os bairrismos, não é, típicos associados a isto, simplesmente assim numa curiosidade interessante. E foi novamente, é algo que nunca me vou voltar a sentir, mas que tenho prazer em ter sentido naquele momento, percebem?
0: Ana, conhecemos alguém durante poucos dias e mesmo assim sentimos que existe uma ligação muito forte. Até que ponto tendemos a preencher os espaços em branco com aquilo que gostaríamos que o outro fosse?
1: Olha, é uma excelente questão, porque o quanto dessa intensidade lá está, se calhar revela mais uma necessidade que haja um outro que vá aqui preencher e colmatar esses tais espaços em branco que habita em cada um de nós, que, uhum, habita aqui, uhum, na nossa vida. O outro, eu costumo dizer que inevitavelmente acaba por ser sempre aqui uma tela onde eu vou projetar um conjunto de cores daquilo que eu espero que o outro seja para mim e que me entregue. Portanto, muito desta intensidade, se calhar aqui inicial, pode ser o reflexo também aqui de várias questões pessoais, não é? Que eu espero aqui de alguma forma encontrar no outro para que me possa colmatar de alguma forma. Mas também pode ser o reflexo de ser uma fase onde estamos mais desprendidos, onde estamos mais descomplexados, e como também o nosso olhar para aquilo que está no exterior, para aquilo que está fora, também se transforma, não é? Uma permissão maior para o desejo, para a fantasia, para o enamorar, para o flerte. As fantasias também são necessárias, não é? Dão-nos aqui um conforto, permitem-nos fugir temporariamente das responsabilidades do dia-a-dia, não é? Das coisas chatas da vida real. Portanto, muito desta intensidade que se calhar pode aparecer assim em rápidos dias, pode também aqui transparecer várias dimensões. Agora, eu gostava de recuar aqui um bocadinho a essa tua partilha saudosista, Bruno, porque eu acho que isto dos amores de verão também nos pode ensinar muito sobre o que é, por exemplo, a saudade. Não
2: Sim.
1: é? E eu acho que particularmente ali no jovem, jovem adulto, acho que podem ser aqui experiências que nos fazem pensar o que é esta saudade, que nos podem fazer confrontar com a diferença do outro,
2: Sim.
1: não é? O outro que está num contexto sociocultural distinto,
2: certo.
1: O outro que tem uma forma de viver completamente diferente da minha e que eu estou a descobrir naquele momento. E acho que também é um tema que nos pode ensinar sobre perdas e lutos, não
2: sim,
1: é?
2: Sim, sim.
1: Não é propriamente, e espero eu, que não seja casos de perdas físicas, não é?
2: Claro.
1: Por morte real, mas não deixam de ser aqui perdas profundamente simbólicas.
2: Sim,
1: esta ideia de que eu experienciei e vivi tanto com um outro ou com um conjunto de pessoas, lá está, de amigos, e que há ali algo depois que finda, não é? E como é que nós elaboramos estas perdas?
2: Sim.
1: Como é que nós também depois gerimos estes distanciamentos ao voltar para a nossa
2: Sim.
1: vida real? Portanto, acho que falar de amores de verão é falar, na verdade, tantas coisas. Não sei se isto vos faz sentido.
2: Totalmente, não é? O permitirmos a explorar estes caminhos diferentes, o sairmos da bolha, ou conhecermos outras pessoas, o permitirmos fazer diferente, não é? E tocar nessa fantasia, ou deixar de ser uma coisa que vive num plano fantasiado e pensar como é que eu posso transformar esta fantasia em realidade. E por isso é que talvez os amores de verão também sejam para muitas pessoas, ou a realidade veraneante seja para muitas pessoas tão entusiasmante, não é? Eu vou poder fazer coisas que outrora não posso fazer. E há toda uma questão aqui, é como é que no resto do ano, que também terá coisas fantásticas e belíssimas, eu posso permitir-me a ter esta disponibilidade. Porque é que esta disponibilidade só acontece na altura do verão? Certo que, logisticamente, se trabalhamos, não é? E temos um trabalho das 9 às 5, por assim dizer, não é? E portanto trabalhamos todos os dias da semana, teremos menos disponibilidade teoricamente. No entanto, como felizmente ainda vivemos num país democrático onde existem direitos laborais, felizmente, e até ver, não é? Portanto, vamos ver como é que as coisas vão sendo aqui para a frente. Ainda temos períodos de descanso. E como é que podemos capitalizar estes períodos de descanso? Como é que eu posso transformar os meus fins de semana em verões? Como é que eu posso transformar uma pausa do outono no verão? Como é que eu posso encontrar pessoas pelas quais eu me posso apaixonar noutras fases da minha vida, que não apenas e só neste momento em que eu me permito a fazer colidir a fantasia, não é? Como tu falavas, Ana, aqui este plano fantasioso com a realidade. Porque muitas das vezes é certo que elas podem estar muito afastadas e serem totalmente incompatíveis. Mas muitas outras vezes nós podemos tentar fazê-las colidir ou encontrar pontos de convergência entre a fantasia e a realidade.
1: Certo, não esperarmos só para a altura do verão para
2: Sim.
1: que certas máscaras e personas sociais caiam.
2: Exatamente.
1: Porque, na verdade, todos nós, no desempenho da nossa vida diária, vamos construindo estas máscaras sociais. E não digo isto num sentido maligno e de falsidade, mas que faz parte, não é? Todos nós representamos vários papéis
2: Certíssimo.
1: No nosso dia a dia. E talvez nesta altura do verão haja aí maior permissão ou autopermissão para deixarmos cair aqui algumas personas, algumas máscaras. E como também lá está, precisamos de fazê-lo mais naquilo que é o nosso quotidiano.
2: Certo, exatamente, é isso mesmo, estás aí exatamente em encontro. Ou seja, o que é que acontece neste período veraneante que me faz permitir estar mais leve, e como é que eu posso transformar o resto do meu ano também num período mais leve, não ser só dentro desta bolha específica, não é?
0: Sei que, como terapeutas, muitas vezes, nestes meses que se aproximam do verão, existe uma procura maior porque as relações não estão tão bem quanto isso e vêem em vocês aquela, enfim, última linha para salvar a relação ou para terminar antes de irem de férias de verão. Bruno, isto é mais habitual do que possamos imaginar.
2: Sim. Existem picos, não é, Ana? Eu não sei se terás a partilhar da minha perspectiva, mas eu acredito que existem, e atenção, isto é uma partilha nada científica, puramente informal, e apenas com base na minha percepção, na procura pela terapia de casal. Muitas vezes, no verão, o que é que eu sinto que acontece? Não só na terapia de casal, mas no geral. Há uma diminuição... às vezes na procura deste tipo de acompanhamento, porque as pessoas começam a ter menos disponibilidade, vão de férias. Onde é que nós sentimos que surgem aqui, quais são os picos? O setembro?
1: Setembro.
2: Não é? Exatamente, estávamos a olhar para ti. Setembro, o fevereiro, perto da altura do Dia dos Namorados, também são aqui dois momentos do ano, onde geralmente há aqui esta procura, eventualmente no início do ano, também em janeiro, mas lá está novamente, este janeiro tende a resvalar um bocadinho mais para fevereiro.
0: Isso tem tudo que ver com o gastar dinheiro.
2: Pois, eventualmente, eu acredito que tem muito que ver às vezes com o ok, vamos começar o ano, portanto queremos fazer isto bem, vamos com aquele mindset, aquela mentalidade de queremos dar uma oportunidade diferente a isto tudo e virar a página e tudo mais, e às vezes as páginas já são todas coladas umas às outras e não vale a pena estar a virar nada, ou então temos...
0: Já só tem a contracapa.
2: Exatamente,
0: não é?
2: já não há ali nada para virar, então é aquele caso que apetece deitar, pegar no livro e dizer, meus amores, vamos deitá-lo ao lixo, com todo o respeito, não é?
1: Renovar a editora.
2: Certo, pois.
0: Faz sentido. E Ana, terminar uma relação que durou apenas algumas semanas pode provocar um sofrimento tão intenso como o fim de uma relação longa?
1: Pode, e até mais, Marco. Uhum. Isto porque não nos podemos esquecer que muitas relações construídas nesses intervalos, nessas fases, são muito marcadas por aquela fase inicial da paixão, do enamoramento, de uma visão um pouco turva daquilo que é os aspectos realistas do outro, as condições em que nos encontramos. É muitas vezes uma fase onde as borboletas não pairam só no estômago, mas também no sistema nervoso central, e a pessoa anda ali a navegar nas nuvens, e portanto muitas vezes estes cortes, estes términos podem ser profundamente dolorosos, porque há uma narrativa que fica descontínua, não é? E o ser humano é um ser significante, precisa dar significado a tudo aquilo que acontece. E numa fase onde tudo parece ser possível, tudo parece ser perfeito, não é? Todas as expectativas estão depositadas em cima da mesa, um término ou a não possibilidade de se dar continuidade a essa relação pode ser tão ou mais doloroso de com um relacionamento longo, até porque nos relacionamentos longos, comprometidos, não que o término de algo assim não seja mais fácil, que não é o caso, como é óbvio, é algo que custa, que é difícil, mas não deixa de, em alguns casos, por exemplo, ter havido um certo processo de luta antecipatório. Se calhar as pessoas chegam ao fim de uma relação longa, também elas já desgastadas, também elas com várias tentativas de também reerguer os pilares daquela relação. Isto, um mero exemplo.
2: Certo.
1: Apenas aqui para pensarmos ou não cairmos também naquele lugar de achar que estas coisas são lá está, são muito ingénuas, são muito sem significado, não vale a pena darmos grande importância a isso. Muitas vezes é quando as pessoas se sentem mais vivas. E é quando as pessoas também se sentem mais vistas pelo outro, lá está.
2: Certo.
1: Pode haver aqui um descomprometimento mútuo, no sentido de quero ver-te e conhecer-te e dar-me a conhecer exatamente como sou, sem grandes amarras, sem grandes medos, porque sei que lá está, isto no final de contas vai terminar. E às vezes isto é um paradoxo que só facilita.
2: Sim.
1: Que só ajuda a construir uma relação assente em pilares saudáveis, que é a transparência, a capacidade de eu me mostrar vulnerável, sem grandes amarras, sem grandes máscaras, sem estar ali a querer agradar ao outro e dar a minha melhor versão de mim. Paradoxalmente, o saber que há um fim à vista.
2: Sim.
1: É o que pode fazer com que estas relações se construam inicialmente de uma forma bem mais genuína, bem mais espontânea, e por isso mesmo, quando o fim chega, custar.
2: Claro. E Ana, eu estava a ouvir-te a pensar a gestão deste luto do ponto de vista social, não é?
1: Exatamente.
2: Ou seja, como é que as outras pessoas vão olhar para o facto de eu estar a fazer luto numa relação de verão versus uma relação considerada longa? Se as outras pessoas vão sentir maior legitimidade naquilo que é este luto, se ele se reportar a uma relação longa versus uma relação de verão? vulgo, vou trocar isto por miúdos. Então, mas estás aí a choramingar por causa de uma pessoa que conheceste no verão? Isto foi uma coisa que durou 2 semanas, 3 semanas. Isso
1: não tem importância, não é passageiro. Tem...
2: Exatamente, há mais marés que marinheiros e todas essas frases clichê horríveis que nós às vezes dizemos às pessoas.
0: Fogos fatos, não é?
2: Que, certo, que nós dizemos às pessoas no sentido de as tentar ajudar, claro que sim, mas que sem querer estamos a desvalorizar aquilo que elas sentem e estamos a contribuir negativamente para aquilo que é o, este estado, não é? De
1: exatamente.
2: Luto, mais depressivo de luto pelo qual elas passam. Portanto, é importante nós percebermos também isto, não é? Portanto, de fora, independentemente do tempo que terá demorado, da forma como nós percepcionamos estes lutos, nós devemos compreender que devemos respeitar. E falamos aqui nestes lutos, e se quiséssemos mandar aqui mais achas para a fogueira, poderíamos falar, por exemplo, naquilo que são os lutos de pessoas que perdem animais e como é que muitas das vezes, em muitos quadrantes da nossa sociedade, continuamos a ter pessoas, profissionais inclusive, que não compreendem aquilo que é o luto por um animal de estimação. Não,
0: inclusivamente, recentemente, houve uma proposta do Partido PAN para que fosse reconhecido o direito a usufruir de 1 ou 2 dias, já não me recordo ao certo, de pausa por luto de morte de um animal de estimação, que foi recusada por a grande maioria dos partidos.
2: Certo, que é algo que eu não consigo compreender, não é? E como é que muitas vezes, pensando, mesmo quando essa notícia, não é? Quando se noticiou esta proposta e a rejeição da mesma, nas caixas de comentários, muitas pessoas que pareciam não compreender o porquê de ter feito esta proposta. E aqui o que eu quero chegar é, lutos são lutos, independentemente de nós os podermos compreender ou de lhes damos mais significado ou não, a dor da pessoa é real.
1: Sem dúvida.
2: Seja um luto porque esteve, perdeu uma relação de 10, 15, 20 anos, seja porque conheceu uma pessoa numa semana, viveu uma relação super intensa, ou não interessa a intensidade da relação, viveu uma relação com essa pessoa e sente-se mal por tê-la perdido.
1: Porque há perdas secundárias também, não se perde só essa relação, perde-se também a versão de nós mesmos.
2: Exato.
1: Nessa vivência.
2: Exato.
1: Mas tal e qual como o Bruno estava a dizer, ainda vai existindo lutos invisíveis na nossa sociedade.
2: Sim.
1: E eu acho que este é o exemplo perfeito disso.
2: Sem dúvida. Precisamente intensificados por sentirmos que as outras pessoas não o vão compreender. E quanto mais sentimos que as outras pessoas não o vão compreender, quanto mais tentamos esconder aquilo que sentimos, quanto mais dificultamos aquilo que é a gestão do processo de luto. Porque sabemos que muitas vezes uma das formas mais eficazes de gerir emoções negativas é permitir-nos falar sobre elas, é permitir-nos estruturar sobre elas, ouvir outras pessoas sobre elas, é pôr aquilo que sentimos em palavras. E se não o vamos fazer com as outras pessoas, então este luto estará potencialmente muito mais dificultado.
0: E Bruno, continuando contigo, há quem diga que evita envolver-se emocionalmente nas férias porque sabe como acaba. E poderá ser esta uma forma de proteção ou uma oportunidade perdida?
2: Porque não as duas, na realidade, não é? Portanto, ouvindo-te, a primeira coisa em que eu pensava era precisamente do ok, isto são pessoas que estão a tentar de alguma forma protegerem-se, não é? Daquilo que possa ser este vínculo emocional e como é que a possibilidade de estabelecerem vínculos emocionais para estas pessoas é assustador, não é? E repara, falaste aqui no contexto dos amores de verão, mas na realidade sabemos que, mesmo fora do contexto dos amores de verão, poderemos ter muitas pessoas que não se relacionam de forma aprofundada com outros ou de forma consciente ou inconsciente, precisamente pelo mesmo motivo. Eu não me quero envolver para não me magoar, ou porque acredito que aquilo que me espera é precisamente esta dor que eu não quero vir a suportar. E, no entanto, é sempre a velha questão do fogo que queima e que aquece. É certo que eu me posso magoar, mas também é certo que eu posso aproveitar e fazer coisas bonitas e conhecer partes de mim que são belas e que eu não imaginava que existissem, não é? Como em tudo na vida. Eu posso passar a minha vida toda fechada dentro de casa porque tenho medo que me vá cair alguma coisa em cima da cabeça, não é? No entanto, ao ficar fechada em casa, podemos dizer que realmente eu vivi. Isto, obviamente, a utilizar aqui uma metáfora. A mesma coisa poderá aplicar-se aqui à questão dos amores de verão. É certo que eu poderei não querer estabelecer relações com... E, novamente, legítimo. Ninguém tem que sair daqui agora. Ok, estamos no verão e vamos encontrar a primeira pessoa que vimos na rua e espetarmos um beijo, até porque isso seria assédio sexual e nós aqui não queremos de forma alguma incentivar... Não queremos a que as pessoas o façam, ok? Portanto, pelo amor de Deus, não o façam. Estou aqui, obviamente, a brincar. Mas o que eu quero dizer é, se realmente queremos... Se realmente podemos, se temos essa capacidade, se fazemos tudo isto de acordo com aquilo que são os trâmites éticos e legais, fazemos as coisas dentro daquilo que é o consentimento, ou os limites do consentimento, então, por que não? Porque não viver, certo que viver pode fazer sentir dor, mas também pode fazer sentir tantas outras coisas positivas no geral.
1: Uhum. É, eu acho que não se torna justo evitarmos vivenciar felicidade para protegermos da infelicidade.
2: Exato.
1: Não é? E não há vínculos sem vulnerabilidade.
2: Exatamente.
1: E não há relações sem uma certa dose de risco.
2: Certo.
1: É inevitável, de alguma forma. Uhum. Agora, aqui nestas questões, não é, de talvez mais valha a pena eu nem sequer arriscar ir por aí porque já sei como é que vai acabar. Até que ponto, ok, isto nos fala aqui muito destes mecanismos defensivos, mas até que ponto também isto vem de um lugar, não é? Novamente as caixinhas dos mitos e dos preconceitos que vamos herdando, de que o envolvimento neste tipo de experiências, nestes relacionamentos mais fugazes ou não, é algo feio. Pois. É algo que só as pessoas que não são de bem, permitam-me aqui a linguagem vulgar, não é, e jocosa, o fazem. Portanto, acho que ainda temos aqui um caminho de desconstruir, não é, esta caixa aqui de crenças e de preconceitos de que quem se permite a viver isto ou até a desejar a ter estas experiências não é alguém de bem, não é? Passo aqui o calão. Porque, de facto, isto vem aqui também muito deste lugar, não é? De que há aqui qualquer coisa de pecado, não é? De qualquer coisa de puritano. Uhum. E, portanto, precisamos também, se calhar, de ajudar as pessoas a desconstruir aqui um bocadinho estas posições em que também vão ficando, quase como aqui há regras, não é? De como relacionar-me, do que posso ou não fazer. Claro que há sempre regras básicas, não é? De consentimento, de respeito pelo outro.
2: Uhum.
1: Mas e se a pessoa quiser permitir-se a explorar, não é? Neste período de verão, a querer testar, a querer aqui experienciar coisas novas. O quanto também precisamos de ajudar às vezes a arrumar aqui alguns mitos e preconceitos.
2: Claro.
0: E sem entrar aqui numa dissonância cognitiva, quando os amores de verão se transformam na traição de verão. Ana, o que fazer?
1: O que fazer? Será que é neste ponto que nos chega muita coisa em setembro? Se calhar recordando aqui a questão anterior. Em alguns casos, sim. Em alguns casos, estes amores de verão acabam por representar mais aqui uma quebra de um contrato relacional, no sentido dos pilares, dos valores e das regras que aquela relação definiu para si. E obviamente, quando isso acontece, estamos a falar aqui de um evento que muitas vezes é potencialmente traumático, não é? Para aquela relação, para a pessoa traída.
2: Uhum.
1: E aí vemos, sim, as pessoas a chegarem-nos em crise, em profunda desilusão. E é aí que também há muito trabalho a ser feito, nomeadamente compreender e ajudar aquele casal, aquelas pessoas a chegarem a uma narrativa compartilhada, minimamente compartilhada, de porque é que isto aconteceu, o que é que levou a isto. E um trabalho aqui doloroso, muitas vezes, de voltar aqui a reconstruir os pilares, as regras, os critérios deste contrato relacional, não é?
2: Uhum.
1: Precisamos aqui de fazer este trabalho aqui mais profundo, e às vezes vamos descobrir que aquela traição de um amor de verão já vem de um lugar aqui antigo, não é? Se calhar havia aqui aspectos que já mereciam de ser trabalhados naquela relação.
0: E chegamos agora à rubrica habitual Freud Explica, nem Freud Explica. É o momento em que os nossos psicólogos escolhem um tema da atualidade que lhes despertou curiosidade durante a semana e o analisam à luz da psicologia ou de aquilo que poderia ser o pensamento de Freud, não é? Bruno, esta semana como é que estamos?
2: Esta semana Freud está um bocadinho mais bem disposto, não é? Portanto, na semana passada ele estava assim um bocadinho inquieto e, portanto, esta semana, felizmente, ele já entrou aqui no modo estival, apaixonou-se aqui no verão, portanto, traz-nos aqui boas notícias. E, neste caso, e sem demoras, falo-vos aqui que a comunidade intermunicipal do Cávado e a Unidade Local de Saúde de Braga deram início a uma nova fase de colaboração no âmbito do Conselho Local de Saúde Mental, da área de influência do Serviço Local de Saúde Mental da ULS estraga. Ou seja, temos aqui mais uma resposta importante àquilo que é o cuidar da saúde mental, neste caso desta região em específico, não é? Na zona de Braga. E no entanto eu acredito que é sempre importante as pessoas terem um acesso mais direto, mais próximo àquilo que são estes cuidados de saúde mental. A saúde mental não tem que ser um direito apenas ao alcance de quem a pode pagar. Na realidade, eu acredito que a saúde mental tem que ser um direito de qualquer pessoa, porque não existe qualidade de vida sem saúde mental. Portanto, saúdo esta iniciativa. Espero que mais locais possam tomar iniciativas diferentes e que mais pessoas possam vir a beneficiar de mais iniciativas destas.
0: Ana, esta semana como é que estamos?
1: Esta semana não estamos lá muito positivos.
2: Trocamos.
1: Trocamos. Freud não explica os tempos de espera longos que leva a doentes com cancro a morrer sem terem acesso a cuidados paliativos. Esta notícia reforça aqui uma realidade preocupante. Os cuidados paliativos continuam a chegar demasiado tarde para muitos doentes e quando o acesso é atrasado, perde-se aqui também uma oportunidade de aliviar sofrimento físico e emocional e de continuar a promover uma qualidade de vida e tempo de vida digno, porque cuidados paliativos não é sobre o fim, é sobre aquilo que ainda se pode continuar a fazer em vida.
0: E pegando naquilo que são duas conhecidas músicas, o nosso verão ainda não acabou, por isso aproveitem-no para dar muitos doces em troca de beijos salgados. Parece-vos bem?
1: Parece-me ótimo.
2: Ótimo, exatamente.
0: Por isso, desfrutem, amores de verão, se surgirem, olha, ainda bem, sem traições.
2: Sem traições.
0: Chegamos assim ao final deste episódio. Bruno, Ana, até à próxima.
1: Obrigada, até à próxima.
2: Obrigado.
0: Nem todos os amores são feitos para durar uma vida inteira. Alguns existem apenas durante o tempo necessário para nos lembrarem que continuamos capazes de nos entusiasmar, de confiar e de criar laços. A duração de uma relação nem sempre mede a sua importância. Há histórias breves que deixam marcas profundas e relações longas que passam quase sem deixar memória. Talvez o mais importante seja então viver cada encontro com autenticidade, sabendo que algumas pessoas chegam para ficar e outras chegam apenas para nos transformar. Este foi o Ponto da Mente dedicado ao tema Amores de Verão. Os cuidados técnicos e a sonoplastia são do Joaquim Dias. Eu sou o Marco António Ribeiro. 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

0: Muito bom dia, 6:30 da manhã, 5:30 nos Açores. A esta hora estamos com 19 graus no Porto, 20 graus em Lisboa, 22 em Faro e Ponta Delgada e 23 graus no Funchal. Cristina Laiman, a partir de hoje a região de Trás-os-Montes tem transportes gratuitos.
1: São 9 municípios de Trás-os-Montes que têm a partir de hoje 90 ligações gratuitas até pelo menos 13 de setembro. É a fase inicial do serviço de transporte público da comunidade intermunicipal das terras de Trás-os-Montes, que junta os concelhos de Alfândega da Fé, Bragança, Macedo de Cavaleiros, Mirandela, Miranda do Douro, Mugadouro, Vila Flor, Vinhais e Vimioso. O investimento de 5 milhões de euros por ano é suportado pelos municípios, que vão exigir uma comparticipação por parte do governo, adianta o presidente da comunidade intermunicipal, Pedro Lima.
2: Vamos exigir junto do governo que comparticipe na medida também que é comparticipado o transporte público noutras paragens em Portugal.
1: A região de Trás-os-Montes quer uma comparticipação do governo. A partir de hoje vai ter transportes gratuitos. Em Torres Vedras arranca hoje outro projeto, a primeira unidade de saúde familiar gerida por privados. Vai funcionar no Centro de Saúde de São Pedro da Cadeira, prestando cuidados de saúde primários a cerca de 5.500 utentes que não têm médico de família. O contrato com os privados que vão gerir a nova unidade de saúde tem uma duração de 5 anos. Vamos lixar o lixo é o lema de uma campanha lançada este mês pela Agência Portuguesa do Ambiente. O presidente da APA, Pimenta Machado, lembra que o mês de agosto é o mais preocupante na produção de lixo. É em agosto que se sente o pico, mas há sempre mais lixo nos meses de verão.
3: Entre junho e setembro, isto é, nesses 4 meses de verão, produzimos, o país produz 1,8 milhões de toneladas de resíduos de solos urbanos. Sendo que só o mês de agosto são produzidos 480 mil toneladas de resíduos solos urbanos.
1: O presidente da Agência Portuguesa do Ambiente lembra que a capacidade dos 32 aterros que existem em Portugal está a esgotar-se, daí o apelo para reciclar e fazer menos lixo. O preço do petróleo está em queda depois do anúncio de novas negociações entre o Irão e os Estados Unidos. O anúncio foi feito ontem à noite por Donald Trump, com as negociações a começarem esta segunda-feira. Ontem à noite o Brent caiu 4,69% para os US$ 83,81 por cada barril. A semana começa com uma ligeira descida no preço da gasolina, cerca de 1 cêntimo mais barata. Em contrapartida, o gasóleo deve subir 2 cêntimos. A terra tremeu esta madrugada no Egito. O abalo, que chegou aos 5.5 da escala de Richter, teve epicentro a 40 quilómetros da cidade do Suez, no norte do país. Não há para já notícia de vítimas, mas as autoridades egípcias ativaram planos de emergência, com ambulâncias a serem colocadas em nível máximo de prontidão.

0: As máximas para esta segunda-feira são de 30 graus para Faro, 28 para Lisboa, 33 para Beja e Évora, 28 de máxima para Leiria, 25 para o Porto e 27 para Braga. Nos Açores, conte com céu nublado em todas as ilhas e possibilidade de aguaceiros fracos nos grupos Ocidental e Oriental. Máxima para Ponta Delgada, 25 graus. Para a Madeira, espera-se alguma nubosidade, mas aqui não deve chover. 27 é a máxima hoje para o Funchal.
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0: A TSF, a música dos Cigarettes After Sex, agora Lana Del Rey. Muito bom dia, estamos a 15 minutos das 7 horas da manhã. Quanto a trânsito, entramos no mês de agosto, já se sabe, com muito mais tranquilidade nas estradas. No que diz respeito aos acessos a Lisboa, não há quaisquer problemas, apenas alguma intensidade, mas sem demora. No final da A2, entre a Baixa da Almada e a Praça da Portagem. De resto, tudo a andar. Nos acessos ao Porto, também sinal verde em todas as ligações.
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0: Vamos seguir com música em português nesta manhã TSF, rumo às notícias das 7. Agora, histórias. Nunca mates o mandarim.

Na TSF nunca mates o mandarim. Noiser, vi agora os DXX. Vamos até ao Jornal das 7 de skate na janela para o mundo com o paisagista sonoro Luís Antero.

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São 6h58, bom dia, menos uma hora nos Açores. 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

0: partir de hoje e até 13 de setembro, 9 municípios de Trás-os-Montes vão ter transportes gratuitos. As autarquias suportam o investimento, mas a comunidade intermunicipal vai exigir ao governo que comparticipe, como faz noutros concelhos. Por causa dos incêndios, mais de 60 mil pessoas foram retiradas de casa no condado de Spokane. Em Washington, as autoridades não conseguiram ainda controlar as chamas, que já destruíram mais de 5 mil casas e 5 mil hectares de terreno. O Futebol Clube do Porto vai avançar com uma queixa à Federação Portuguesa de Futebol por causa do mau estado do relvado do estádio Cidade de Coimbra, onde se jogou a Supertaça. Os responsáveis portistas consideram que essa foi a causa para a lesão do defesa Ian Bednarek. Pedro Caixinha já não é treinador do Juarez. O anúncio foi feito ontem pelo clube da Primeira Liga Mexicana.
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0: A semana começa com períodos de chuva em geral fraca, sendo mais provável no litoral norte e centro e durante a tarde, pequena descida da temperatura máxima no interior e no Sotavento Algarvio. As máximas para hoje vão chegar aos 33 graus em Beja, Évora e Castelo Branco, 30 graus de máxima para Faro, 27 para Setúbal, 28 para Lisboa, 30 para Santarém, 25 graus máxima para o Porto e 31 para Bragança. Nos Açores, conte com aguaceiros nos grupos Ocidental e Oriental. A máxima em Ponta Delgada é de 25 graus. Para a Madeira, apesar de alguma nubosidade, não há previsão de chuva nesta segunda-feira e a temperatura máxima no Funchal deve chegar aos 27 graus. Vamos para o Jornal das 7 da manhã na TSF. Leonor Ferreira.
1: Está reaberta a linha do Norte. A circulação ferroviária esteve interrompida nos dois sentidos esta noite entre Vila Franca de Xira e Castanheira do Ribatejo por causa de um incêndio que foi, entretanto, dominado. A circulação foi restabelecida pela meia-noite. O incêndio foi, como disse, entretanto, dominado. A partir de hoje, a região de Trás-os-Montes tem transportes gratuitos, pelo menos até 13 de dezembro. São 90 ligações gratuitas que abrangem 9 municípios, desde Alfândega da Fé, Bragança, Macedo Cavaleiros, Mirandela, Miranda do Douro, Mugadouro, Vila Flor, Vinhais e Vimioso. Pedro Lima, o presidente da Comunidade Intermunicipal de Trás-os-Montes, diz que se trata de um investimento de 5 milhões de euros por ano, suportado pelos municípios, mas que estes vão exigir uma comparticipação por parte do governo.
2: Se noutras geografias de Portugal há passos gratuitos para tudo e mais alguma coisa e toda e mais alguma idade, nós aqui, esta linha de transportes é única, não há alternativas e a maioria das pessoas, se preciso for também, pronto, não têm outra forma de se fazerem transportar devido ao grau de isolamento, devido também à idade, portanto o elevado envelhecimento que temos na nossa população. Portanto, vamos exigir junto do governo que comparticipe na medida também que é comparticipado o transporte público noutras paragens em Portugal.
1: Pedro Lima dizer que os presidentes de Câmara destes nove concelhos de Trás-os-Montes vão pedir ao Governo que comparticipe neste serviço de transporte público gratuito da Comunidade Intermunicipal das Terras de Trás-os-Montes. Mais de 60 mil pessoas foram retiradas de casa no condado de Spokane, em Washington, nos Estados Unidos, por causa de 13 grandes incêndios que afetam a região deste sábado. As autoridades não conseguiram ainda controlar as chamas, que já queimaram mais de 600 infraestruturas e 5 mil hectares de terreno. No combate ao fogo estão equipas de bombeiros de todo o país, que vêm de pontos tão distantes como o Alasca, e até mesmo equipas internacionais vindas da Austrália, além de membros da Guarda Nacional. Lisa Brown, a presidente da Câmara de Spokane, admitiu ontem em conferência de imprensa que tão cedo não se prevê o regresso a casa das famílias afetadas.
3: Estamos a falar, na verdade, do pior desastre natural que a nossa região já enfrentou, o complexo de incêndios de Spokane. Centenas de casas e edifícios foram destruídos. Ainda estamos a avaliar o número potencial de vítimas mortais. Penso que é razoável sugerir que as zonas de evacuação não serão reabertas hoje. As pessoas têm de preparar um lugar para ficar durante o resto do dia e durante as noites, e com o tempo vamos fornecer informações adicionais sobre recursos de alojamento que sabemos que serão necessários.
1: A causa dos incêndios está a ser investigada. Para esta segunda-feira prevê-se vento fraco, máximas de 27 graus, o que dá uma janela de oportunidade aos bombeiros para combater este incêndio em Spokane, mantendo-se, no entanto, o tempo seco. Os Estados Unidos começam hoje uma nova ronda de negociações com o Irão para um possível acordo de paz. O anúncio é feito por Donald Trump. O presidente norte-americano acredita que está em cima da mesa um entendimento quanto ao Estreito de Hormuz e também um entendimento quanto à desnuclearização do Irão. Em declarações feitas ontem aos jornalistas, Donald Trump diz que estava preparado para avançar com um novo ataque, mas que não o fez a pedido dos aliados e também de Teherã.
4: Estávamos prontos para avançar, mas quando os aliados nos pedem para suspender o ataque, temos de dizer, está bem, vamos ver. E a razão pela qual fizeram esse pedido, acho que é a existência de um acordo. Há um acordo sobre Hormuz e depois haverá um acordo sobre o que podemos chamar de desnuclearização do Irão. É isso que eu lhe chamo. Estamos à espera. Podemos atacar a qualquer altura se quisermos, mas tivemos este pedido de três principais aliados. O Irão também nos fez o mesmo pedido. Disseram que queriam fazer um acordo agora. Não sei se é verdade, porque muitas vezes dizem-me isso a mim e depois vão para fora dizer que não sabem do que é que eu estou a falar, mas obviamente eles não querem ser atacados.
1: Um ataque, diz Donald Trump, que iria mesmo acontecer, mas que foi suspenso por haver uma luz ao fundo do túnel para um acordo com o Irão. Marrocos responsabiliza as redes de tráfico de pessoas e a desinformação pela crise migratória em Ceuta. Pela primeira vez, o governo marroquino avança com um balanço de vítimas e revela que 11 pessoas morreram nas suas águas, somando-se estas às 62 que morreram em águas espanholas. Marrocos garante ainda que abriu uma investigação a este caso. Rita Carvalho Pereira.
5: Um inquérito oficial para apurar tudo o que se passou é a promessa deixada pelo Ministério Marroquino do Interior depois das críticas ao Executivo de Marrocos pelo silêncio inquietante quanto ao que se passa em Ceuta. A Associação Marroquina de Direitos Humanos sugeria mesmo, em declarações à agência de notícias France Presse, que as chegadas à fronteira de Ceuta não teriam acontecido sem o acordo das autoridades de Marrocos, falando em perto de 130 vítimas com dezenas de pessoas desaparecidas. O governo marroquino tem números e explicações diferentes. O Ministério do Interior confirmou esta noite 11 mortos na costa marroquina, entre aqueles que procuraram chegar ao enclave espanhol de Ceuta desde quinta-feira. Destas vítimas mortais, 10 terão morrido afogadas e uma na sequência de uma queda de uma rocha. Números que não contam com as 72 vítimas contabilizadas por Espanha e quando as autoridades de Ceuta estimam já ter 88 corpos nas morgues. Quanto a entradas, o governo de Marrocos estima que no total 40 mil migrantes terão atravessado a fronteira com Ceuta, um número abaixo dos 50 mil contabilizados pelo governo de Madrid e ainda mais baixo do que os cerca de 60 mil estimados pelas autoridades de Ceuta. Um porta-voz do Ministério Interior marroquino acrescenta, contudo, que houve ainda mais 1.135 pessoas a tentar entrar ilegalmente no também território espanhol de Melilla, mas que foram de imediato enviadas de volta. O Ministério Marroquino do Interior atribui as culpas desta crise migratória às redes de tráfico humano, mas também à desinformação, falando mesmo em exploração maliciosa das redes sociais e em mal-entendidos. Diz que houve interpretações erradas das recentes decisões da Justiça Espanhola. Em causa está uma decisão do Supremo Tribunal de Espanha de há menos de um mês. O Tribunal declarou que as pessoas que chegassem ao país por mar de forma ilegal não poderiam ser devolvidas imediatamente às autoridades de outro Estado. O Ministério do Interior de Marrocos defende agora que a gestão do fenómeno migratório tem de ser feita no âmbito de uma abordagem integral baseada na responsabilidade partilhada, na solidariedade e na repartição equitativa dos encargos.
1: As autoridades de Ceuta falam em 88 corpos nas morgues da cidade. A Associação Marroquina de Direitos Humanos aponta para 130 óbitos nesta crise migratória. A terra tremeu esta madrugada no Egito. Um sismo de 5.5 na escala de Richter abalou o leste do país, a 40 quilómetros da cidade do Suez. O abalo foi sentido no Cairo e perto da fronteira com a Faixa de Gaza. Até agora não houve relatos de vítimas ou danos materiais. O crescente vermelho egípcio apelou aos residentes a manterem-se afastados de edifícios antigos e degradados que são comuns em alguns bairros da classe trabalhadora do Cairo. Pela terceira vez desde julho, a rede elétrica de Cuba entrou em colapso no final do dia de ontem. A ilha de cerca de 10 milhões de pessoas ficou na escuridão numa altura em que os cortes de energia se tornam cada vez mais frequentes. A União Elétrica de Cuba não forneceu mais detalhes. Esta falha segue-se a 3 apagões a nível nacional ocorridos em julho e surge no momento em que o bloqueio petrolífero imposto pelos Estados Unidos tem vindo a paralisar as infraestruturas energéticas da ilha, que são já de si envelhecidas. Abre hoje a primeira unidade de saúde familiar do país, gerida por privados. Vai funcionar no Centro de Saúde de São Pedro da Cadeira, no Conselho de Torres Vedras. A USF, gerida pela empresa NOC Health Portugal, é a primeira unidade de saúde familiar modelo C. Tem como objetivo garantir o acesso aos cuidados de saúde primários e reduzir o número de cidadãos sem médico de família. Esta unidade vai prestar cuidados de saúde primários a cerca de 5.500 utentes sem médico de família na freguesia de São Pedro da Cadeira e numa parte do Turcifal, no distrito de Lisboa. E esta segunda-feira o Ministro da Educação participa esta tarde na reunião da Comissão Permanente do Parlamento para debater os problemas com os exames nacionais de secundário. Estes exames, realizados por 166 mil alunos, foram corrigidos em formato digital, mas o processo registrou falhas técnicas desde o início, obrigando o Ministério da Educação a adiar os prazos inicialmente previstos. A Agência Portuguesa do Ambiente alerta para um aumento da produção de lixo durante o verão, sobretudo durante o mês de agosto. Para contrariar a tendência, o organismo está a promover a campanha Vamos Lixar o Lixo. José Pimenta Machado, presidente da APA, diz que este aumento de biorresíduos se deve também ao turismo.
6: Entre junho e setembro, isto é, nestes 4 meses de verão, produzimos, o país produz 1,8 milhões de toneladas de resíduos sólidos urbanos. Sendo que no mês de agosto, só o mês de agosto, são produzidos 480 mil toneladas de resíduos sólidos urbanos. No verão temos mais gente que nos visita, temos mais turismo, há mais economia. Como sabe, esta campanha que a APA lançou, ela é muito focada no tema dos biorresíduos. O que é que são biorresíduos, para quem nos está a ouvir? São os restos dos alimentos, o resto do arroz, das batatas, e também aquilo que são o resto dos jardins, os verdes, aquilo que nós designamos biorresíduos. Isso representa 40% dos resíduos que nós produzimos.
1: Pimenta Machado avisa também que a quantidade de biorresíduos produzidos a juntar à falta de reciclagem cria uma pressão muito grande sobre os aterros do país que tenham um prazo de validade.
7: Nós temos cerca de 20% em capacidade dos aterros, é este número que nós temos. Em Portugal nós temos 32 aterros. Aquilo que nos preocupa é que os aterros estão sem esgotar a sua capacidade. Caminha para o fim. Nós temos, diria, temos 5, 6 anos para mudar o nosso comportamento. Isto é produzir menos resíduos e o que produzimos separá-los, para nos poder valorizar e transformar aquele resíduo num recurso. É esse o apelo que fazemos.
1: O apelo da Agência Portuguesa do Ambiente para que os portugueses e também quem por cá passa, turistas, reduzam a quantidade de biorresíduos produzidos. O Futebol Clube do Porto vai avançar com uma queixa à Federação Portuguesa de Futebol por causa do mau estado do relvado do estádio Cidade de Coimbra. A notícia é avançada pelo jornal O Jogo. O Porto considera que o relvado, onde se jogou a Supertaça no sábado, não estava em condições, algo que tinha sido alertado semanas antes da partida. Os responsáveis portistas consideram que essa foi a causa para a lesão do defesa Ian Bednarek. De acordo com O Jogo, além desta queixa, o Porto está a analisar a possibilidade de pedir uma indemnização. Ian Bednarek lesionou-se no joelho direito e deve ficar de fora nas próximas 2 semanas. Pedro Caixinha já não é treinador do Juárez, da Primeira Liga Mexicana. O anúncio foi feito ontem pelo clube no final da 3ª jornada do torneio Apertura. O Juárez está na última posição. Pedro Caixinha orientou a equipa em 20 jogos, nos quais somou 5 vitórias, 4 empates e 11 derrotas.
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0: Estamos em agosto e já se sabe que há menos trânsito neste período de férias para muita gente. É o que está a acontecer nesta manhã de segunda-feira. Não há filas ainda, nem sequer para a Ponte 25 de Abril há quaisquer problemas. Circula-se sem dificuldades em todas as ligações a Lisboa e ao Porto. Também não temos indicação de acidentes a nível nacional.
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12: A Revolut viajou da Lituânia até Portugal e já conquistou o terceiro lugar do pódio em número de clientes. Assim diz. Abriu uma sucursal, lançou novos produtos, está a cativar também investidores, garante o gestor português Roberto Germano.
13: Acho que foi o ano em que a Revolut se tornou portuguesa. Nós crescemos para 2.1 milhões de clientes, que é um crescimento de 500 mil de clientes num ano. E já estamos no top 3 nacional, a nível de clientes. E tem sido uma grande aposta da Revolut em Portugal, especialmente em três grandes frentes. Primeiro, numa ótica de experiência de cliente, a experiência é o que importa. E depois, numa ótica de rapidez, porque temos lançado vários produtos em Portugal. E depois, numa ótica local, a principal fonte desse lançamento tem sido a sucursal e os produtos adjacentes à sucursal, neste caso, o MBWay Multibanco e também as contas de depósito. A nível de clientes business, basicamente crescemos cerca de 40% no último ano.
12: O aumento supera os 115% no setor empresarial e de investimento. O número de investidores subiu mesmo 82% e na aplicação para negócios ganhou 40% de volume de transações. Agora a estimativa é continuar o mesmo caminho de crescimento em 2026.
13: Este ano, principalmente no início do ano, vai ser numa ótica de promover estes produtos que nós lançamos, ou seja, garantir que os clientes tenham awareness destes novos produtos. Neste momento há sempre reformulações e melhorias do produto e é para aí que estamos a ver. Neste primeiro trimestre, segundo, seria grande foco em melhorar estes produtos e promovê-los, e tem sido esse, vai ser esse o foco inicial. Relativamente a novos produtos, nós temos em pipeline, ainda sem timelines definidos, mas temos a pipeline cartões de crédito, como referimos nos últimos anos. O nosso objetivo é chegar a número 1. Temos espaço para crescer, é isso que estamos a verificar. Estamos muito contentes com o mercado, seja a nível de clientes, seja mesmo a nível de cobradores, que é sido uma grande aposta da Revolut. Temos a CGT com, dados oficiais, entre 3.3 e 3.5 milhões, e ainda há um caminho a percorrer, mas queremos estar lá. Não tenho essa dúvida.
12: Com 65 milhões de clientes no mundo, a expansão tem passado por países da América Latina. Os mais recentes foram o México e a Colômbia.
13: A Revolut começou muito forte na Europa e agora tem-se expandido em vários países. Tem sido uma grande aposta, por exemplo, na América Latina. Realmente, começamos com a Europa, nós temos 65 milhões de clientes, acabamos o ano com 65 milhões de clientes. Tem sido um crescimento notável. E temos de crescer também nestes mercados onde não estávamos presentes. Por isso, a América Latina tem sido uma grande aposta nos últimos tempos. Há aqui um dado importante do mercado que nós sentimos, que é houve um aumento de 115% na Revolut de investidores, ou seja, de pessoas, utilizadores da Revolut, que utilizam produtos de investimento. Eu acho que tem sido uma parte do learning curve, às vezes fala-se muito de literacia financeira, mas ajuda neste componente. Começamos com os money market funds, a nível de poupança, mas agora há cerca de 3, 4 meses lançamos o primeiro produto de depósitos em Portugal, com juros diários, e é aí que tem sido agora o nosso foco.
12: Sem revelar valores de faturação, a Revolut definiu como objetivo para 2026 chegar a número 1 do pódio em número de clientes em Portugal.
0: A Revolut hoje em destaque no Negócios e Empresas, que está a passar de novo durante este mês de agosto numa edição de Ana Maria Ramos. São 7h18, nesta altura estão 20 graus no Porto, 21 em Lisboa, 22 graus em Faro, Ponta Delgada e Funchal. Vamos seguir em frente nesta manhã TSF de segunda-feira, dia 3 de agosto, o dia em que James Hetfield, a voz e guitarra dos Metallica, faz 63 anos.

0: duas atuações ao vivo na manhã TSF, os Radiohead com este Creep, antes também Nothing Else Matters, os Metallica ao vivo no dia em que o líder da banda, James Hetfield, faz 63 anos. Vamos para a edição das 7h30 já a seguir.
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0: São 7:30 da manhã, bom dia, 6:30 nos Açores. Esta é a manhã TSF de segunda-feira. Vamos começar esta síntese, Cristina Leiman, com um dos temas que está em destaque, o preço do petróleo que está a cair.
1: O barril de Brent cai mais de 5% esta manhã, estava a instantes nos 83 dólares e 16 cêntimos. É a reação dos investidores depois de Donald Trump ter anunciado ontem à noite uma nova ronda de negociações entre o Irão e os Estados Unidos. As conversas devem começar esta segunda-feira nos postos de abastecimento. A semana começa com uma ligeira descida no preço da gasolina, cerca de um cêntimo mais barata. Em contrapartida, o gasóleo deve subir 2 cêntimos. Nos transportes, a região de Trás-os-Montes tem transportes gratuitos a partir de hoje. São 9 municípios com 90 ligações gratuitas até pelo menos 13 de setembro. É a fase inicial do Serviço de Transporte Público da Comunidade Intermunicipal das Terras de Trás-os-Montes, que junta os concelhos de Alfândega da Fé, Bragança, Macedo de Cavaleiros, Mirandela, Miranda do Douro, Mugadouro, Vila Flor, Vinhais e Vimioso. O investimento de 5 milhões de euros por ano é suportado pelos municípios, mas o presidente da Comunidade Intermunicipal, Pedro Lima, adianta que as autarquias vão pedir uma comparticipação ao governo.
2: Vamos exigir, junto do governo, que comparticipe, na medida também que é comparticipado o transporte público noutras paragens em Portugal.
1: O governo deve seguir o mesmo critério e apoiar os transportes públicos em Trás-os-Montes, defendem os municípios da região. Em Torres Vedras arranca hoje outro projeto, a primeira unidade de saúde familiar gerida por privados. Vai funcionar no Centro de Saúde de São Pedro da Cadeira, prestando cuidados de saúde primários a cerca de 5.500 utentes que não têm médico de família. O contrato com os privados, que vão gerir a nova unidade de saúde, tem uma duração de 5 anos. Vamos lixar o lixo é o lema de uma campanha lançada este mês pela Agência Portuguesa do Ambiente. O presidente da APA, Pimenta Machado, lembra que o mês de agosto é o mais preocupante na produção de lixo. É em agosto que se sente o pico, mas há sempre mais lixo nos meses de verão.
3: Entre junho e setembro, isto é, nestes 4 meses de verão, produzimos, o país produz 1,8 milhões de toneladas de resíduos sólidos urbanos. Sendo que só o mês de agosto são produzidos 480 mil toneladas de resíduos sólidos urbanos.
1: O presidente da Agência Portuguesa do Ambiente lembra que a capacidade dos 32 aterros que existem em Portugal está a esgotar-se, daí o apelo para reciclar e fazer menos lixo. A terra tremeu esta madrugada no Egito. O abalo, que chegou aos 5.5 da escala de Richter, teve epicentro a 40 quilómetros da cidade do Suez, no nordeste do país. Não há para já notícia de vítimas, mas as autoridades egípcias ativaram planos de emergência com ambulâncias a serem colocadas em nível máximo de prontidão. Cuba está a enfrentar um novo apagão, é o quarto desde julho. A rede elétrica entrou em colapso ao final do dia de ontem. O Futebol Clube do Porto vai queixar-se à Federação Portuguesa de Futebol por causa do mau estado do relvado do estádio da cidade de Coimbra. A notícia é avançada pelo jornal O Jogo. É um dos destaques do Jornal de Esportes. Já daqui a pouco, o Porto venceu a Supertaça.

0: 27 para Setúbal, 33 para Beja e Évora, 28 graus máxima em Lisboa, 30 em Santarém, 25 no Porto e 31 em Bragança. Nos Açores, aguaceiros fracos nos grupos Ocidental e Oriental, máxima para Ponta Delgada, 25 graus, para a Madeira, céu parcialmente nublado, mas sem chuva, 27 é máxima para o Funchal.
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0: Estamos a 24 minutos das 8 horas da manhã. Vamos saber do trânsito numa altura em que surgem agora as primeiras paragens da manhã para a Ponte 25 de Abril. Há fila entre a descida para a Baixa da Almada, já no final da A2, e a Praça de Portagem da Ponte. O IC19, no sentido Sintra-Lisboa, tem abrandamentos na reta dos comandos da Amadora e depois na chegada à Pina-Manique. E são estas as dificuldades na região de Lisboa. No Porto há algumas paragens no final da A3. Isto no sentido Maia-Porto, na ligação para a via de cintura interna.
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0: Estamos a 23 minutos das 8 horas da manhã. Vamos ao desporto. O Tiago Barquinha Gonçalves, o Futebol Clube do Porto, vai avançar com uma queixa à Federação Portuguesa de Futebol. Em causa está o mau estado do relvado do estádio Cidade de Coimbra.
2: O Porto considera que o relvado, onde se jogou a Supertaça no sábado, não estava em condições, algo que tinha sido alertado semanas antes da partida. Por isso, vai apresentar uma queixa à Federação, escreve o jornal O Jogo. Na ótica dos responsáveis portistas, essa foi a causa para a lesão do defesa Jan Bednarek no joelho direito e, por esse motivo, detalha também o jornal O Jogo. Além da queixa, o Porto está a analisar a hipótese de pedir uma indemnização. A conquista da Supertaça contra o Torriense continua a ter eco nas redes sociais. Francesco Farioli escreve que deixar uma marca gloriosa, histórica, num clube com a história do Futebol Clube do Porto nunca é fácil. Já André Silva, de regresso aos Dragões, diz que saborear esta vitória só aumenta a ambição pelo que vem a seguir, destacando que foi o primeiro título pela equipa principal dos Dragões. Para PP, são já 9 troféus. O extremo brasileiro refere que é uma forma de começar a época mais do que especial. Já Diogo Costa dedica o troféu ao avô que morreu na semana passada. A lei Prestiani não vai ser aplicada em Portugal na nova época. Por indicação da UEFA, a medida que prevê expulsar um jogador quando tapa a boca, como foi visível no Mundial, não vai estar em vigor. Já as pausas para hidratação, que vão ter duração de 1 minuto, só são aplicadas quando a temperatura assim o exigir. Para a nova época, esclarece ainda o Diretor Nacional para a Arbitragem, João Ferreira, através de uma nota no site da Federação, ao objetivo

0: De evitar as chamadas pausas técnicas quando há assistência médica a um jogador em campo. O objetivo também de aumentar o tempo útil de jogo e que o vídeo-árbitro tente decidir bem e mais rápido. Estas são as principais notas que saem da polémica ação de formação de árbitros deste fim de semana em Tomar, que começou com um boicote na sexta-feira e que durou até à madrugada seguinte. O boicote foi apenas levantado depois do presidente da Federação, Pedro Proença, se ter reunido com os árbitros ao procurar retratar-se das críticas que fez à classe da arbitragem. Souleymane Faye é reforço do Lorient, da Liga Francesa. O extremo é emprestado pelo Sporting por uma temporada. O emblema gaulês fica com uma opção de compra no valor de 6,5 milhões de euros, o mesmo valor pago pelo Sporting ao Granada quando contratou o avançado senegalês no mês de janeiro. O diretor desportivo do Bayern de Munique diz que João Palhinha vai ter vida difícil caso se mantenha no clube. O médio português não tem lugar no plantel, tal como o Sacha Boey e o Brian Saragossa. E ontem, em declarações à imprensa alemã, Max Eberl reforçou a ideia de que os jogadores em causa têm de procurar outros destinos.
1: Creio que há 3 dias fui relativamente claro. Gostaríamos de transferir esses jogadores. Terão vida muito difícil se ficarem connosco. Ainda assim, têm o direito de treinar no Bayern, de fazerem a respectiva preparação. Ninguém tem nada contra isso, mas o clube tem uma ideia diferente para eles.
0: João Palhinha está neste momento com o Bayern de Munique num estágio na Coreia do Sul. Neste mercado, o médio internacional português já foi associado ao Sporting e ao Benfica, entre outros clubes. Pedro Caixinha já não é treinador do Juárez. O técnico português deixa o clube no último lugar da Liga Mexicana após arrancar o campeonato sem pontos nas primeiras 3 jornadas. Vozinha chegou esta madrugada ao Chile. O novo reforço do Colo-Colo foi recebido desta forma no aeroporto. Olha. Os adeptos a chamarem por Vozinha, depois de brilhar no Mundial ao serviço de Cabo Verde, o guarda-redes passa a representar o Colo-Colo do Chile após terminar contrato com o Desportivo de Chaves da 2ª Liga Portuguesa. O jogo de Nuno Borges no Masters 1000 de Montreal foi interrompido por causa da chuva. Na primeira ronda do torneio canadiano, o tenista português estava empatado contra Alexander Kovacevic, quando o jogo foi suspenso no arranque do 3º set. O jogador dos Estados Unidos venceu o 1º set no tie-break, enquanto Nuno Borges ganhou o 2º por 6-2. A partida deve ser retomada esta tarde. No handball, os irmãos Francisco e Martim Costa vão reforçar o Flensburg, da Alemanha, daqui a um ano, na época 27-28. Os internacionais portugueses deixam o Sporting no final da temporada que agora começa, a 6ª, ao serviço do clube leonino. Zach Johnson é o primeiro vencedor do Portugal Invitational em golf. É o 4º título da temporada no circuito PGA Tour Champions para o atleta dos Estados Unidos.

0: 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O Smith Morrissey esteve este fim de semana em Portugal num concerto no Porto. 12 anos depois, o gênio resmungão voltou ao nosso país para fazer as pazes com o público português.
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0: E agora vamos ao mundo digital, Rui Tucayana.
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4: A Take-Two Interactive confirmou a data final para o lançamento do Grand Theft Auto 6. O videojogo mais aguardado da década chegará às lojas no dia 19 de novembro. É a data final e garantida que chega após vários adiamentos e muita especulação. O diretor executivo da empresa garantiu que o calendário está agora fechado e que a campanha de marketing arranca no próximo verão. O novo título da Rockstar Games marca o regresso à Vice City, um local muito inspirado em Miami, nos Estados Unidos, mas desta vez o mundo que foi ali criado promete superar significativamente o tamanho e o detalhe de todos os episódios anteriores desta saga. Como sempre, a narrativa foca-se numa dupla de criminosos, mas desta vez com uma novidade: o GTA 6 vai ser o primeiro videojogo de toda a série a ter uma protagonista feminina. Em termos técnicos, o lançamento será faseado por plataformas. No dia 19 de novembro, o jogo ficará disponível exclusivamente para a PlayStation 5 e para as consolas Xbox Series X e Series S. Os jogadores dos PC terão de aguardar mais tempo, uma vez que a versão para computador é apenas esperada para o ano. O mercado antecipa que este GTA 6 venha a bater recordes de vendas logo nas primeiras horas. O jogo anterior desta franquia, o GTA 5, lançado em 2013, é um dos produtos culturais mais rentáveis de sempre.
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0: Às 8 da manhã, Leonor Ferreira vai atualizar toda a informação nesta segunda-feira, dia 3 de agosto. Até lá, recordamos os Multiblues.

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0: serviços de informação espanhóis elevam Marrocos de ter planeado a crise migratória de Ceuta, mas consideram que as autoridades do país nada fizeram para travar os milhares de migrantes que atravessaram a fronteira. Por causa dos incêndios, mais de 60 mil pessoas foram retiradas de casa no condado de Spokane, em Washington. As autoridades não conseguiram ainda controlar as chamas que já destruíram mais de 5 mil casas e 5 mil hectares de terreno. A partir de hoje e até 13 de setembro, 9 municípios de Trás-os-Montes vão ter transportes gratuitos. As autarquias suportam o investimento, mas a comunidade intermunicipal vai exigir ao governo que comparticipe, como faz noutros concelhos. O Futebol Clube do Porto vai avançar com uma queixa à Federação Portuguesa de Futebol por causa do mau estado do relvado do estádio Cidade de Coimbra, onde se jogou a Supertaça no sábado. Os responsáveis portistas consideram que essa foi a causa para a lesão do defesa Ian Bednarek.
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3: Esta segunda-feira vai trazer períodos de chuva em geral fraca, sendo mais prováveis no litoral norte e centro durante a tarde, pequena descida da temperatura máxima no interior e também no Sotavento Algarvio. Temperaturas máximas para esta segunda-feira, 30 graus para Faro, 28 graus máxima para Lisboa, 33 Beja e Évora, 33 graus é também a máxima para Castelo Branco, 30 para Santarém, 29 para Coimbra, 25 de máxima para o Porto e 31 graus para Bragança. Os Açores com alguma nubosidade e chuviscos nos grupos ocidental e oriental. Máxima para Ponta Delgada, 26 graus. Para a Madeira, espera-se céu parcialmente nublado, mas aqui não deve chover. A máxima no Funchal hoje é de 27 graus. Vamos ao encontro da atualidade no Jornal das 8 horas da manhã. Leonor Ferreira.
0: Os diretores da escola esperam que o ministro da Educação anuncie hoje uma decisão em relação ao arranque do ano letivo para os alunos do terceiro ciclo. Na semana passada, a tutela anunciou que o secundário só vai começar as aulas a 21 de setembro, uma semana mais tarde, e ficou de avaliar será feito com os alunos do terceiro ciclo. Ora, hoje, segunda-feira, nesta tarde, o ministro da Educação estará numa comissão parlamentar, precisamente para falar dos exames nacionais. Filinto Lima, o presidente da Associação Nacional dos Diretores de Agrupamentos e Escolas Públicas, defende que a decisão deve ser conhecida o quanto antes e espera que o ministro hoje levante um pouco o véu.
4: O que nós sabemos é que o secundário, e o nosso pedido, vai ser adiado uma semana. O início do ensino secundário, em vez de ser dia 14, passará para o dia 21. Contudo, muitos professores que lecionam o ensino secundário, do 10º ao 12º ano de escolaridade, também lecionam o terceiro ciclo, do 7º ao 9º. E, portanto, era prudente que o Ministro da Educação, hoje no Parlamento, também anunciasse esse prolongamento, portanto, da pausa letiva para o terceiro ciclo, e as aulas comecem só dia 21, como também irá começar o ensino secundário.
0: Declarações de Filinto Lima esta manhã à TSF, com expectativa em relação àquilo que o Ministro da Educação irá dizer esta tarde na Comissão Parlamentar, onde vai estar presente e falará certamente sobre os exames nacionais. A secreta espanhola conclui que as autoridades marroquinas não foram responsáveis pelo boato que circulou nas redes sociais indicando que Espanha aceitaria migrantes, mas considera que Rabat permitiu a deslocação dos milhares de pessoas até à fronteira e também a sua passagem. A notícia é avançada pelo jornal El País, que cita um relatório dos serviços de informação espanhóis. O documento revela que Marrocos nada fez para impedir os migrantes de fazer a travessia, classificando esta crise migratória como uma violação da integridade territorial. Já Marrocos responsabiliza as redes de tráfico de pessoas e a desinformação pela crise migratória em Ceuta. Pela primeira vez, o governo marroquino avançou com um balanço de vítimas e revela que 11 pessoas morreram nas suas águas, somando-se a estas as 72 que morreram em águas espanholas. Marrocos garante ainda que abriu uma investigação a este caso. Rita Carvalho Pereira.
5: um inquérito oficial para apurar tudo o que se passou. É a promessa deixada pelo Ministério Marroquino do Interior, depois das críticas ao Executivo de Marrocos pelo silêncio inquietante quanto ao que se passa em Ceuta. A Associação Marroquina de Direitos Humanos sugeria mesmo, em declarações à agência de notícias France Presse, que as chegadas à fronteira de Ceuta não teriam acontecido sem o acordo das autoridades de Marrocos, falando em perto de 130 vítimas, com dezenas de pessoas desaparecidas. O governo marroquino tem números e explicações diferentes. O Ministério do Interior confirmou esta noite 11 mortos na costa marroquina, entre aqueles que procuraram chegar ao enclave espanhol de Ceuta desde quinta-feira. Destas vítimas mortais, 10 terão morrido afogadas e uma na sequência de uma queda de uma rocha. Números que não contam com as 72 vítimas contabilizadas por Espanha e quando as autoridades de Ceuta estimam já ter 88 corpos nas morgues. Quanto a entradas, o governo de Marrocos estima que no total 40 mil migrantes terão atravessado a fronteira com Ceuta, um número abaixo dos 50 mil contabilizados pelo governo de Madrid e ainda mais baixo do que os cerca de 60 mil estimados pelas autoridades de Ceuta. Um porta-voz do Ministério Interior marroquino acrescenta, contudo, que houve ainda mais 1.135 pessoas a tentar entrar ilegalmente no também território espanhol de Melilla, mas que foram de imediato enviadas de volta. O Ministério Marroquino do Interior atribui as culpas desta crise migratória às redes de tráfico humano, mas também à desinformação, falando mesmo em exploração maliciosa das redes sociais e em mal-entendidos. Diz que houve interpretações erradas das recentes decisões da Justiça Espanhola. Em causa está uma decisão do Supremo Tribunal de Espanha de há menos de um mês. O Tribunal declarou que as pessoas que chegassem ao país por mar de forma ilegal não poderiam ser devolvidas imediatamente às autoridades de outro Estado. O Ministério do Interior de Marrocos defende agora que a gestão do fenómeno migratório tem de ser feita no âmbito de uma abordagem integral baseada na responsabilidade partilhada, na solidariedade e na repartição equitativa dos encargos.
0: As autoridades de Ceuta falam em 88 corpos nas morgues da cidade. A Associação Marroquina de Direitos Humanos aponta para 130 óbitos. A propósito da crise migratória, o presidente argentino acusou o primeiro-ministro espanhol de utilizar a chegada de migrantes para os naturalizar e assim obter votos.
6: En el caso de España, Sánchez los usa, esos inmigrantes, para nacionalizarlos y que voten por él. Y, digamos, perpetuar su tiranía.
0: Perpetuar a tirania é isso que quer Sánchez, diz Javier Milei, o presidente argentino. O governo de Milei publicou na quinta-feira um decreto que proíbe no futuro a entrada ou torna passível da expulsão estrangeiros hostis aos argentinos ou então ao país. Mais de 60 mil pessoas foram retiradas de casa no condado de Spokane, em Washington, nos Estados Unidos, por causa de 3 grandes incêndios que afetam a região desde sábado. As autoridades não conseguiram ainda controlar as chamas, que já queimaram mais de 600 infraestruturas e 5 mil hectares de terreno. No combate às chamas estão equipas de bombeiros de todo o país, vêm de pontos tão distantes como o Alasca e até mesmo equipas internacionais vindas da Austrália, além de também estarem a combater este fogo membros da Guarda Nacional. Lisa Brown, a presidente da Câmara de Spokane, admitiu ontem em conferência de imprensa que tão cedo não se prevê o regresso à casa destas pessoas que foram obrigadas a sair por causa do perigo deste incêndio.
7: Estamos a falar, na verdade, do pior desastre natural que a nossa região já enfrentou, o complexo de incêndios de Spokane. Centenas de casas e edifícios foram destruídos. Ainda estamos a avaliar o número potencial de vítimas mortais. Penso que é razoável sugerir que as zonas de evacuação não serão reabertas hoje. As pessoas têm de preparar um lugar para ficar durante o resto do dia e durante as noites, e com o tempo vamos fornecer informações adicionais sobre recursos de alojamento que sabemos que serão necessários.
0: A causa dos incêndios está a ser investigada. Para esta segunda-feira prevê-se vento fraco e máximas de 27 graus, o que dá uma janela de oportunidade aos bombeiros para combater o fogo, mantendo-se, no entanto, o tempo seco. Os Estados Unidos começam hoje uma nova ronda de negociações com o Irão para um possível acordo de paz. O anúncio foi feito por Donald Trump. O presidente americano acredita que está em cima da mesa um entendimento quanto ao Estreito de Hormuz e também para a desnuclearização do Irão. Em declarações feitas ontem aos jornalistas, Trump Trump diz que estava preparado para avançar com um novo ataque, mas que não o fez porque os aliados e também Teherão pediram para ele não o executar.
8: Estávamos prontos para avançar, mas quando os aliados nos pedem para suspender o ataque, temos de dizer, está bem, vamos ver. E a razão pela qual fizeram esse pedido, acho que é a existência de um acordo. Há um acordo sobre Hormuz e depois haverá um acordo sobre o que podemos chamar de desnuclearização do Irão. É isso que eu lhe chamo. Estamos à espera. Podemos atacar a qualquer altura se quisermos, mas tivemos este pedido de três principais aliados. O Irão também nos fez o mesmo pedido. Disseram que queriam fazer um acordo agora. Não sei se é verdade, porque muitas vezes dizem-me isso a mim e depois vão para fora dizer que não sabem do que é que eu estou a falar, mas obviamente eles não querem ser atacados.
0: Por causa do retomar das conversações, o preço do petróleo Brent caiu hoje mais de 7% para US$83.43 o barril. A terra tremeu esta madrugada no Egito. Um sismo de 5.5 na escala de Richter abalou o leste do país, a 40 quilómetros da cidade de Suez. O abalo foi sentido no Cairo e também perto da fronteira com a faixa de Gaza. Até agora não há relatos de vítimas ou danos materiais. Ainda assim, o crescente vermelho egípcio apelou aos residentes a manterem-se afastados de edifícios antigos e degradados. Pela terceira vez desde julho, a rede elétrica de Cuba entrou em colapso no final do dia de ontem. A ilha, com 10 milhões de pessoas, ficou na escuridão numa altura em que os cortes de energia se tornam cada vez mais frequentes. A União Elétrica de Cuba não forneceu qualquer pormenor sobre aquilo que aconteceu. Esta falha segue-se a 3 apagões a nível nacional ocorridos em julho e surge no momento em que o bloqueio petrolífero imposto pelos Estados Unidos tem vindo a paralisar as infraestruturas energéticas da ilha, que são já de si bastante envelhecidas. A partir de hoje, a região de Trás-os-Montes tem transportes gratuitos pelo menos até 13 de setembro. São 90 ligações gratuitas que abrangem 9 municípios da região: Alfândega da Fé, Bragança, Macedo Cavaleiros, Mirandela, Miranda do Douro, Vimioso, Vinhais, Vila Flor e Mugadouro. Pedro Lima, o presidente da Comunidade Intermunicipal de Trás-os-Montes, diz que se trata de um investimento de 5 milhões de euros por ano, suportado pelos municípios, mas que estes vão exigir uma comparticipação por parte do governo.
9: Se noutras geografias de Portugal há passos gratuitos para tudo e mais alguma coisa e toda e mais alguma idade, nós aqui, esta linha de transportes é única, não há alternativas e a maioria das pessoas, se preciso for também, pronto, não têm outra forma de se fazerem transportar devido ao grau de isolamento, devido também à idade, portanto, o elevado envelhecimento que temos na nossa população. Portanto, vamos exigir, junto do governo, que comparticipe, na medida também que é comparticipado o transporte público noutras paragens em Portugal.
0: Esta é a fase inicial do Serviço de Transporte Público da Comunidade Intermunicipal das Terras de Trás-os-Montes. A Agência Portuguesa do Ambiente alerta para um aumento da produção de lixo durante o verão, sobretudo durante o mês de agosto. Para contrariar a tendência, o organismo está a promover a campanha Vamos Lixar o Lixo. José Pimenta Machado, presidente da APA, diz que este aumento de biorresíduos se deve também ao aumento do turismo nesta época.
10: Entre junho e setembro, isto é, nestes 4 meses de verão, produzimos, o país produz 1,8 milhões de toneladas de resíduos sólidos urbanos. Sendo que, no mês de agosto, só o mês de agosto, são produzidos 480 mil toneladas de resíduos sólidos urbanos. No verão, temos mais gente que nos visita, temos mais turismo, há mais economia. Como sabe, esta campanha que a APA lançou, ela é muito focada no tema dos biorresíduos. O que é que são biorresíduos, para quem nos está a ouvir? São os restos dos alimentos, o resto do arroz, das batatas e também aquilo que são o resto dos jardins, os verdes, aquilo que nós designamos biorresíduos. Isso representa 40% dos resíduos que nós produzimos.
0: Pimenta Machado avisa também que a quantidade de biorresíduos produzidos, a juntar à falta de reciclagem, cria uma pressão muito grande sobre os aterros do país, que têm por eles mesmo um prazo de validade.
11: Nós temos cerca de 20% encapsulados dos aterros, é este número que nós temos. Em Portugal nós temos 32 aterros. Aquilo que nos preocupa é que os aterros estão sem esgotar a sua capacidade. Caminha para o fim. Nós temos, diria, temos 5, 6 anos para mudar o nosso comportamento. Isto é, produzir menos resíduos e o que produzimos, separá-los, para nos poder valorizar e transformar aquele resíduo num recurso. É esse o apelo que fazemos.
0: É o apelo da Agência Portuguesa do Ambiente para que haja uma redução na produção de biorresíduos durante o verão e, sobretudo, em agosto. O Futebol Clube do Porto vai avançar com uma queixa à Federação Portuguesa de Futebol por causa do mau estado do relvado do estádio Cidade de Coimbra. A notícia é avançada pelo jornal O Jogo. O Porto considera que o relvado, onde se jogou a supertaça, não estava em condições, algo que já tinha sido falado semanas antes da partida. Os responsáveis portistas consideram mesmo que essa foi a causa para a lesão do defesa Ian Bednarek. De acordo com O Jogo, além da queixa, o Porto está a analisar a hipótese de pedir uma indemnização. Ian Bednarek lesionou-se no joelho direito, deve ficar de fora nas próximas duas semanas. Pedro Caixinha já não é treinador do Juárez, da Primeira Liga Mexicana. O anúncio foi feito ontem pelo clube, no fim da terceira jornada do torneio Apertura. O Juárez está na última posição. Pedro Caixinha orientou a equipa em 20 jogos, nos quais somou 5 vitórias, 4 empates e 11 derrotas.
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0: Muito bom dia, está com a Manhã TSF de segunda-feira. Vamos ao trânsito, agora com problemas no Porto. Há acidente na A1, junto ao nó da Afurada, em direção à Ponta Rábida. Há já paragens a partir do nó de Coimbrões, afeta a ligação da A44, sendo que mais à frente, na VCI, também há fila entre o Campo Alegre e a saída para a Avenida da Boa Vista. A via de cintura interna, no sentido Freixo Rábida, tem já paragens entre o Mercado Abastecedor e o nó da A3. Há 28 para o Porto, com demora desde o nó da A4, até à Rotunda AEP e depois também na Avenida AEP à fila para a VCI e para a Avenida de Sidónio Paes. Na região de Lisboa, a fila aumentou para a Ponte 25 de Abril, mas por enquanto é a única dor de cabeça em toda a Grande Lisboa. Há fila na A2 desde a zona dos viadutos do Feijó até à Praça da Portagem. À parte disto, intensidade na segunda circular nos dois sentidos, entre a Escola Alemã e a zona do Campo Grande, mas até ver ainda sem grandes paragens.
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0: Há mais uma crónica de Zé Pedro Silva para ouvir já a seguir às 8h30.

A música nesta manhã TSF de segunda-feira. Bom dia, são 8h26. O Psychedelic First, agora a Flock of Seagulls. Vamos seguir à síntese das... Vamos seguir até à síntese das 8h30 com Kiss Me, uma das novas canções da portuguesa Maru.

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0: Muito bom dia, são 8:30 da manhã, 7:30 nos Açores. Nesta altura estamos com 21 graus no Porto, 22 em Lisboa, 23 graus em Faro e no Funchal e 22 graus em Ponta Delgada. Vamos olhar alguns dos temas que marcam amanhã. Cristina Lyman, os diretores das escolas fazem um apelo ao Ministro da Educação.
1: O Presidente da Associação de Diretores e Agrupamentos de Escolas Públicas pede a Fernando Alexandre que anuncie o adiamento do arranque do ano letivo para os alunos do 7º ao 9º anos. A medida já foi tomada para o ensino secundário, que só regressa às aulas a 21 de setembro, no dia em que o Ministro da Educação regressa ao Parlamento. Flinto Lima deixa o desafio.
2: Era prudente que o Ministro da Educação hoje no Parlamento também anunciasse esse prolongamento, tanto da pausa letiva para o terceiro ciclo, e as aulas comecem só dia 21, como também irá começar o ensino secundário.
1: O Ministro da Educação, Fernando Alexandre, vai ser ouvido esta tarde na Comissão Permanente na Assembleia da República. A sessão deve começar por volta das 3 da tarde e vai ser acompanhada em direto pela TSF. Começa hoje a funcionar a primeira unidade de saúde familiar, gerida por privados. Vai funcionar no Centro de Saúde de São Pedro da Cadeira, no Conselho de Torres Vedras, prestando cuidados de saúde primários a cerca de 5.500 utentes que não têm médico de família. O contrato com os privados, que vão gerir a nova unidade de saúde, tem uma duração de 5 anos. Nos transportes, a região de Trás-os-Montes tem transportes gratuitos a partir de hoje. São 9 municípios, com 90 ligações gratuitas, até pelo menos 13 de setembro. O investimento de 5 milhões de euros por ano é suportado pelos municípios, mas o presidente da comunidade intermunicipal, Pedro Lima, exige uma comparticipação por parte do governo.
3: Vamos exigir, junto do governo, que comparticipe na medida também que é comparticipado o transporte público noutras paragens em Portugal.
1: O governo deve seguir o mesmo critério e apoiar os transportes públicos em Trás-os-Montes, defendem os municípios da região. A Agência Portuguesa do Ambiente lançou hoje uma campanha para sensibilizar os portugueses a produzirem menos lixo. Chama-se Vamos Lixar o Lixo. O presidente da APA, Pimenta Machado, lembra que o mês de agosto é o mais preocupante na produção de lixo.
4: Entre junho e setembro, isto é, nestes 4 meses de verão, produzimos, o país produz 1,8 milhões de toneladas de resíduos sólidos urbanos. Sendo que, só o mês de agosto, são produzidos 480 mil toneladas de resíduos sólidos urbanos.
1: O presidente da Agência Portuguesa do Ambiente lembra que a capacidade dos 32 aterros que existem em Portugal está a esgotar-se, daí o apelo para reciclar e fazer menos lixo este verão. Os serviços secretos de Espanha acreditam que a crise migratória em Ceuta não foi planeada por Marrocos. O jornal El País, que avança a informação, escreve, no entanto, que Espanha também acredita que o governo marroquino se aproveitou do movimento de migrantes para ter ganhos políticos. A crise migratória em Ceuta, nos últimos dias, provocou a morte de cerca de 80 pessoas, um número que ainda não está fechado. O preço do petróleo está a cair. Esta manhã, o barril de Brent caiu cerca de 7%, estava há instantes nos 83 dólares e 16 cêntimos. É a reação dos investidores depois de Donald Trump ter anunciado ontem à noite uma nova ronda de negociações entre o Irão e os Estados Unidos. As conversas devem começar já esta segunda-feira. Nos postos de abastecimento, a semana começa com uma ligeira descida no preço de gasolina, cerca de 1 cêntimo mais barata. Em contrapartida, o gasóleo deve subir 2 cêntimos. Não fez vítimas o sismo no Egito esta madrugada. O abalo, que chegou aos 5.5 da escala de Richter, teve epicentro a 40 quilómetros da cidade do Suez, no norte do país. Foi sentido também na capital, na cidade do Cairo, mas não há para já notícia de vítimas.
0: Já a seguir vamos olhar o trânsito. Resolveu-se, entretanto, o acidente tinha

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4: Estamos a 25 minutos das 9 horas da manhã. Vamos ao trânsito. Há acidente na Estrada Nacional 10, na zona de Corroios, em direção à Almada. Atenção, porque há já muita demora a partir da zona de Cruz de Pau. É um percurso que deve evitar aqui a Nacional 10, na zona de Corroios. Para a Ponte 25 de Abril, a fila na A2 está a começar junto ao Feijó. Vai até à Praça da Portagem. Afeta, como é habitual, a ligação pelo Centro-Sul. Afeta também o final do IC20. A segunda circular ainda tem algumas paragens nos dois sentidos, entre a Escola Alemã e a zona do Campo Grande, mas sem grande demora. No Porto temos A1 para a VCI, com fila entre as Devesas e a saída para a Avenida da Boa Vista. Tem a ver com um acidente que ali ocorreu, mas foi resolvido há minutos. A via de cintura interna no sentido Freixo Rábida tem paragens entre Bom Joia e o Noda A3. A28 continua difícil desde o Noda A4 até à Rotunda AEP, e há fila também no final da A3, sentido Maia-Porto, na saída para a circunvalação e depois no acesso à via de cintura interna.
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0: Caetano Veloso ao vivo na manhã TSF. Bom dia, estamos a 20 minutos das 9. Chegou a hora de humor na manhã TSF. Parece mentira com Zé Pedro Silva. Título da crónica desta manhã: eclipses solares há muitos.
1: Já falta pouco para um dos eventos astronómicos mais importantes das últimas décadas. No próximo dia 12 de agosto, a Lua vai passar precisamente entre a Terra e o Sol, eclipsando este. Do ponto de vista do Sol, é a Terra que se eclipsa. Também deve ser um espetáculo lindíssimo. Não desfazendo, mas o tamanho do Universo, estamos a falar de um número indeterminado de campos de futebol, e não é que a Lua consegue passar mesmo à frente do Sol? Se isto não é maldade... Ah, vou por aqui, com licença. Ai, desculpem, tapei-vos o sol, que despassarada. Saio já. Não quero alimentar teorias da conspiração, mas resta saber se a Lua não anda atrás da Terra em vez de à volta dela, como até agora se pensava. Um dia dá-lhe um ataque de ciumeira e instala-se definitivamente à frente do sol. E depois começa. É só sol, sol, sol. Quando sou eu, estão cansados, vão dormir. Este eclipse de agora, felizmente ainda será passageiro, calha logo em agosto, que é quando o povo costuma meter uns dias para estar precisamente ao sol, a fase em que ele estará totalmente oculto. Não chega sequer a 2 minutos, mas isto é brincadeira para estragar umas férias. Vai depender do momento. Se alguém passar à frente da televisão, também será sempre pior se for quando a nossa equipa marca. Mas a verdade é que há quem aprecie muito o fenómeno. A excitação é grande. Estão ansiosos. Vão colocar-se em locais estratégicos para observar uma coisa que os pode cegar se não usarem equipamento adequado. Não quero estragar a festa a ninguém, mas devo lembrar que há um eclipse solar todos os dias e é total. Dura várias horas, muito seguro, não é preciso óculos especiais. Para os grandes entusiastas, há zonas no planeta com eclipses que duram meses. Por isso, e com todo o respeito, não há nada mais banal do que o sol estar tapado. Em princípio, até nos dá sono. Começamos a abrir a boca, ninguém vai para o aeródromo de Bragança observar. Ah, mas não é a mesma coisa. Pois não, a noite é muito melhor, muito mais intensa, e tem grilos a cantar. Na verdade, não estão a cantar, estão a esfregar as asas para atrair as fêmeas. Quando cantam a noite toda, dá a pena. Ficamos com vontade de ir lá dar conselhos. Não será melhor ir-se esfregar as asas para o outro lado? Sei lá, para a Rua da Oura. Lá, com sorte, só precisas de dar um cri. Quando se calam, pronto, aí ficamos com aquela sensação muito estranha de inveja de um grilo. Mas os eclipses solares têm destas coisas? Não têm. E assim, só há uma razão para esta euforia toda com este evento. É por ser grátis, e as pessoas não podem ver nada grátis. Se se pagasse, e atenção que não quero dar ideias ao governo, era a malta que se eclipsava toda.
0: Parece mentira, Zé Pedro Silva na manhã TSF.

0: Fallen Down Moon, os Walkabouts na manhã da TSF. Estamos a 13 minutos das 9. Vamos ao TSF Pais e Filhos desta segunda-feira. As vacinas são uma forma mais eficaz e segura de proteção contra determinadas doenças. É o que reforça o pediatra Paulo Homme na edição do Pais e Filhos desta manhã com Maria Ramos Santos e Paulo Jorge Guerreiro.
1: Falar de vacinação é fundamental numa altura em que a desinformação ganha espaço. Paulo Homme, pediatra, reforça a importância de manter as vacinas em dia.
2: Eu acho que a primeira é o que é que as vacinas fizeram pela humanidade. A varíola, por exemplo, uma doença gravíssima, com uma mortalidade muito, muito alta, foi completamente erradicada. Não é um problema hoje, não existe. A poliomielite, com consequências gravíssimas, está erradicada da Europa, desde o início deste século. A mortalidade por outras doenças, como a difteria, o tétano, a tosse convulsa, a meningite bacteriana, desceu imenso, é hoje raríssima. E isto não são números abstratos, isto representam crianças que deixaram de estar doentes, crianças que não morreram, crianças que não ficaram surdas, crianças que não ficaram com paralisias de partes do corpo, ou seja, são de facto sucessos da evolução da medicina. Pessoas muitas vezes que falam contra as vacinas ou que são indiferentes perante as vacinas deveriam recuar 100 anos e ver o que é que era, o que é que eram crianças com todas estas doenças a morrer, não é? A mortalidade infantil era altíssima e um dos grandes, grandes, grandes contributos para a redução da mortalidade em crianças foi o aparecimento de vacina. A imunidade de grupo é extremamente importante. Significa quando grande parte da população está vacinada, por exemplo, mais de 95%, por exemplo, no caso do sarampo, o vírus não consegue penetrar nessa população, ou seja, não se consegue propagar, porque as pessoas em que ele se tenta invadir estão vacinadas e, portanto, o vírus não consegue se propagar na população.
1: O Plano Nacional de Vacinação é gratuito e garante a proteção contra mais de uma dezena de doenças graves ao longo da infância e da adolescência.
0: TSF Pais e Filhos, amanhã a esta hora falamos de rotinas de sono.
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0: Chico Buarque, quase no fecho desta hora na manhã TSF, antes também Rosalia com Carminho. Estamos a 4 minutos das 9 horas. Regressamos agora à Santa Maria da Feira para o 6º dia da viagem medieval em Terra de Santa Maria, uma edição especial que celebra 30 anos de história. Vamos então embarcar no Minuto Medieval.
1: No coração da Terra de Santa Maria, o pulsar da história vive-se à boleia dos seus protagonistas. Diariamente, a viagem medieval apresenta cortejos temáticos que recriam episódios decisivos do Condado Portucalense. Às 16h30, o cortejo Afonso Henriques, o Poder da Vontade, acompanha o jovem infante interpretado por Tiago Aldeia, enquanto reúne os homens da Terra em torno de um ideal de autonomia e afirmação. Às 18 horas, Custódia Galego dá vida a Dona Teresa no cortejo Teresa por Vontade Rainha, revelando a força e a determinação da mulher que governou o território portucalense. Aos domingos, às 19 horas, os cortejos reais reúnem nobres, senhores e cavaleiros que acompanham mãe e filho numa imponente viagem pelas ruas do condado. Três cortejos para acompanhar os passos daqueles que mudaram o rumo da nossa história. Viagem medieval em Terra de Santa Maria, 30 anos a fazer história.

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1: São 8h58, bom dia, menos uma hora nos Açores. 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

0: Presidente da Associação dos Diretores de Agrupamentos Escolares espera que o Ministro da Educação esclareça hoje se vai ou não adiar a abertura do ano letivo para os alunos do terceiro ciclo. Fernando Alexandre está na Comissão Parlamentar de Educação. A plataforma Sion de combate a incêndios está em fase de testes. Trata-se de uma ferramenta de inteligência artificial concebida para ajudar os comandantes na tomada de decisão e antecipação de fogos. Ao contrário do que disse Donald Trump, o Ministério Iraniano dos Negócios Estrangeiros nega que estejam a decorrer hoje negociações com os Estados Unidos.
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3: Vem a chuva para hoje, em geral fraca, sendo mais provável no litoral norte e centro durante a tarde. Pequena descida da temperatura máxima no interior e também no solta-vento algarvio. As máximas para hoje vão chegar aos 33 graus em Castelo Branco, Beja e Évora. 30 graus máxima para Faro, 27 para Setúbal, 28 máxima para Lisboa, 29 Coimbra, 25 para o Porto e 31 graus para Bragança. Os Açores com nuvens e possibilidade de aguaceiros fracos nos grupos ocidental e oriental. Temperatura máxima para Ponta Delgada, 26 graus. Para a Madeira, céu parcialmente nublado, mas aqui não há previsão de chuva. 27 graus é a máxima hoje para o Funchal. Vamos para a edição das 9 da manhã na TSF, Lino Ferreira.
0: Os diretores de escola esperam que o Ministro da Educação anuncie hoje uma decisão em relação ao arranque do ano letivo para os alunos do terceiro ciclo. Fernando Alexandre estará hoje no Parlamento para uma reunião sobre os exames nacionais. Na semana passada, a tutela anunciou que o secundário só vai começar as aulas a 21 de setembro, uma semana mais tarde, e ficou de avaliar que fazia o mesmo, o que faria com os alunos do terceiro ciclo. Filinto Lima, o presidente da Associação Nacional dos Diretores de Agrupamentos e Escolas Públicas, defende que a decisão deve ser conhecida o quanto antes.
4: O que nós sabemos é que o secundário, e o nosso pedido vai ser adiado uma semana, o início do ensino secundário, em vez de ser dia 14, passará para o dia 21. Contudo, muitos professores que lecionam o ensino secundário, do 10º ao 12º ano de escolaridade, também lecionam o terceiro ciclo, do 7º ao 9º. E, portanto, era prudente que o Ministro da Educação, hoje no Parlamento, também anunciasse esse prolongamento, portanto, da pausa letiva para o terceiro ciclo, e as aulas comecem só dia 21, como também irá começar o ensino secundário.
0: É o apelo de Filinto Lima ao Ministro da Educação. Está em fase de testes a plataforma portuguesa que vai ajudar na tomada de decisões no combate a incêndios. Chama-se Sion e ficou no pódio do concurso de ideias e negócios sustentáveis que ocorreu no Parque de Ciência e Tecnologia da Universidade do Porto. O criador deste projeto é um engenheiro florestal com mestrado em Inteligência Artificial e Data Science pela Universidade de Liverpool, no Reino Unido. Ouvido pela agência Lusa, João Santos adianta como é que a Sion vai funcionar.
5: É um próximo nível dos sistemas de combate aos incêndios. Isto é um sistema de recomendação em tempo real do posicionamento dos recursos. Isto basicamente é como se fosse um GPS para os bombeiros, neste caso para os comandantes que estão a dar as chefias. Isto aqui é um sistema que ainda não está implementado. É muito recente, portanto ainda estou a começar a testar.
0: Apesar de recente, João Santos afirma à agência Lusa que a plataforma já está a ser testada em contexto empresarial e prevê que a Sion possa chegar a mais empresas e territórios entre o final deste ano e o início do próximo. O Ministério Iraniano dos Negócios Estrangeiros nega que estejam a decorrer hoje negociações diretas com os Estados Unidos. De acordo com o porta-voz daquele ministério, só estão a decorrer conversações com Omã para garantir a passagem pelo Estreito de Hormuz. Uma declaração feita em conferência de imprensa, semanal. Lembro que Donald Trump disse ontem que os Estados Unidos iriam começar hoje, segunda-feira, uma nova ronda de conversações com Teherão para um possível acordo de paz. Admitiu ainda que estava preparado para avançar com um novo ataque, mas que só não o fez porque os aliados e também o Irão lhe pediram.
6: We're all set to go, but when the Estávamos prontos para avançar, mas quando os aliados nos pedem para suspender o ataque, temos de dizer, está bem, vamos ver. E a razão pela qual fizeram esse pedido, acho que é a existência de um acordo. Há um acordo sobre Hormuz e depois haverá um acordo sobre o que podemos chamar de desnuclearização do Irão. É isso que eu lhe chamo. Estamos à espera. Podemos atacar a qualquer altura se quisermos, mas tivemos este pedido de três principais aliados. O Irão também nos fez o mesmo pedido. Disseram que queriam fazer um acordo agora. Não sei se é verdade, porque muitas vezes dizem-me isso a mim e depois vão para fora dizer que não sabem do que é que eu estou a falar, mas obviamente eles não querem ser atacados.
0: O anúncio do retomar das conversações levou o preço do petróleo Brent a cair hoje mais de 7% para $83.43 o barril. Agora o Irão nega que estejam a decorrer negociações com os Estados Unidos. A secreta espanhola conclui que as autoridades marroquinas não foram responsáveis pelo boato que circulou nas redes sociais, indicando que Espanha aceitaria migrantes, mas considera que Rabat permitiu a deslocação dos milhares de pessoas até à fronteira e também a sua passagem. A notícia é avançada pelo jornal El País, que cita um relatório dos serviços de informação espanhóis. O documento revela que Marrocos nada fez para impedir os migrantes de fazer a travessia, classificando a crise migratória como uma violação da integridade territorial. A secreta espanhola sublinha que, à custa da perda de vidas, Marrocos conseguiu colocar a reivindicação sobre Ceuta e Melilla na primeira página dos jornais de todo o mundo. É uma situação que, segundo o relatório, também serviu os interesses da extrema-direita. Já Marrocos responsabiliza as redes de tráfico de pessoas e a desinformação pela crise migratória em Ceuta. Pela primeira vez, o governo marroquino avançou com um balanço de vítimas, revelando que 11 pessoas morreram nas suas águas, somando-se estas às 72 que morreram em águas espanholas, o que prefaz 83 mortos. As autoridades de Ceuta falam, no entanto, em 88 vítimas mortais. A propósito da crise migratória, o presidente argentino acusou o primeiro-ministro espanhol de utilizar a chegada de migrantes para os naturalizar e assim obter votos e perpetuar a tirania.
7: En el caso de España, Sánchez los usa, esos inmigrantes, para nacionalizarlos y que voten por él. Y, digamos, perpetuar su tirania.
0: São palavras de Javier Milei. O governo de Milei publicou na quinta-feira um decreto que proíbe no futuro a entrada ou torna passível da expulsão todos os estrangeiros hostis aos argentinos ou ao país. Mais de 60 mil pessoas foram retiradas de casa no condado de Spokane, em Washington, nos Estados Unidos, por causa dos incêndios que estão a afetar a região. Desde sábado, as autoridades não conseguiram ainda controlar as chamas. O incêndio já destruiu mais de 600 infraestruturas e mais de 5 mil hectares de terreno. No combate ao fogo estão centenas de equipas de bombeiros, quer norte-americanas, quer vindas do estrangeiro, como a Austrália, além de membros da Guarda Nacional. A Presidente da Câmara de Spokane, Lisa Brown, diz que a situação é complicada e que tão cedo não se prevê o regresso à casa das famílias que ficaram e que tiveram de ser retiradas por causa das chamas.
8: We're here today to discuss,
9: Estamos a falar, na verdade, do pior desastre natural que a nossa região já enfrentou, o complexo de incêndios de Spokane. Centenas de casas e edifícios foram destruídos. Ainda estamos a avaliar o número potencial de vítimas mortais. Penso que é razoável sugerir que as zonas de evacuação não serão reabertas hoje. As pessoas têm de preparar um lugar para ficar durante o resto do dia e durante as noites, e com o tempo vamos fornecer informações adicionais sobre recursos de alojamento que sabemos que serão necessários. Information about housing resources
0: which we know will be needed. A causa dos incêndios está a ser investigada. Para esta segunda-feira prevê-se vento fraco, o tempo continuará quente, ainda assim há uma janela de oportunidade aos bombeiros para combater as chamas, mantendo-se, no entanto, o tempo seco. A presidente interina da Venezuela anunciou uma série de medidas para fazer face ao aumento das temperaturas causado pelo fenómeno Super Niño. Entre eles está o reforço do sistema elétrico, com o aumento da produção da termoelétrica, mas também com a assinatura de contratos com empresas norte-americanas do setor. Mas enquanto o país não consegue produzir mais energia, Delcy Rodrigues deixou um apelo à população.
10: E vou pedir, quizás, o plano mais importante, que es el plan de ahorro en el consumo de energía eléctrica y agua. Es un plan para la conciencia. Son acciones que podemos hacerlas, que son fáciles, que no cuestan nada y nos ayudan a tener una conciencia ciudadana mucho más amplia y sobre todo más comprometida con la naturaleza.
0: Delcy Rodrigues, numa declaração ao país transmitida pela emissora estatal venezuelana de televisão, a presidente interina quer acrescentar até 4.800 megawatts ao sistema elétrico até ao final deste ano, mas a prioridade agora é recuperar os 300 megawatts de capacidade que se perderam com o sismo. O Super Niño é um fenómeno que traz altas temperaturas e seca. Pela terceira vez desde julho, em Cuba, a rede elétrica entrou em colapso ao final do dia de ontem. A ilha, com 10 milhões de pessoas, ficou em total escuridão, numa altura em que os cortes de energia se tornam cada vez mais frequentes. A União Elétrica de Cuba não adiantou detalhes sobre o sucedido. Esta falha segue-se a 3 apagões a nível nacional ocorridos em julho e surge no momento em que o bloqueio petrolífero imposto pelos Estados Unidos tem vindo a paralisar as infraestruturas energéticas de Cuba. Uma exposição com postais com temas do universo é inaugurada hoje no Observatório do Lago do Alqueva. A coleção resulta de um projeto do Grupo Lusófono de Astronomia para o Desenvolvimento, que dá pelo título Postais para o Universo, Mensagens Sem Fronteiras. No ano passado, este grupo desafiou as comunidades lusófonas a representar o espaço em postais. A coordenadora do projeto, Joana Latas, diz que a mostra reúne apenas uma parte dos contributos que receberam. Vamos já ouvir Joana Latas.
11: Desta chamada resultou que uma coleção de 157 postais que recebemos de 24 países, localizados em 4 continentes, houve 130 participantes e o que nós vamos fazer agora é a primeira exposição de uma seleção desses trabalhos. São os postais que vão estar expostos no Observatório do Lago do Alqueva, são cerca de 80 postais que são aqueles que chegaram a duas instituições em Portugal.
0: Todos os postais têm algo em comum, o universo, embora seja abordado de formas diferentes.
11: Os temas são diversos. Há, por exemplo, postais que abordam o papel da mulher, a questão do desenvolvimento espacial também, em harmonia também com o ambiente. Há postais que também são alusivos à parte do astroturismo, que abordam também a questão da poluição luminosa e da importância de nós olharmos para o céu e conseguirmos ver estrelas. E, portanto, a ideia é um bocado essa, é que a astronomia seja mais do que estrelas e galáxias e que também sirva aqui para conectar pessoas e comunidades e que nos permita pensar aqui num futuro um bocadinho mais sustentável e promover o bem-estar.
0: A exposição está aberta até 23 de agosto no Observatório do Lago do Alqueva.
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0: A seguir vamos à opinião, agora olhamos de novo o trânsito. Destaque esta manhã para um acidente que ocorreu na margem sul do Tejo, um acidente na Nacional 10, na zona de Corroios, em direção à Almada. Há muita demora desde a zona dos Foros de Amora. Para a ponte 25 de Abril, a fila na A2 está a parar na zona do Feijó. O viaduto Arte Pacheco tem fila em direção às Amoreiras, afeta o final da A5 e há abrandamentos também no IC19. Entre Queluz e a Amadora, sentido Sintra-Lisboa. No Porto, o trânsito está lento na A1 para a VCI, desde a zona de Canidelo até à saída para a Avenida da Boa Vista. A via de centro interna, sentido Freixo Rábida, tem fila entre Bonjoia e o nó da A3. A A28 continua difícil desde o nó da A4 até à rotunda AEP. O mesmo acontece na A3 em direção ao Porto. Há fila a partir da Águas Santas até à saída para a Circunvalação e depois também na ligação à VCI. A via norte continua também difícil no sentido Maia-Porto, fila após o viaduto A4 até ao acesso à via de cintura interna.
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0: Já a seguir vamos à opinião que à segunda-feira é assinada pelo jornalista Miguel Carvalho.
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2: Chalana é alcunha, carregada de ironia. Ganhou-a por causa da falta de jeito para o pontapé na bola e para driblar adversários. A especialidade de José António Pinto, assistente social na freguesia de Campanhã, no Porto, é ser o avançado esquerdo do Estado Democrático que falha quase sempre aos invisíveis. Chalana trabalha há quase 30 anos com pobres, toxicodependentes, prostitutas, alcoólicos, reclusos, imigrantes e pessoas em situação de sem-abrigo. Quando muda a vida de alguém para melhor, anota num caderno esse pequeno troféu. Coisa pouca para certos messias viciados em holofotes, mas muito para quem vê Chalana fintar cotidianos agrestes e burocracias de betão sem diretos e exclusivos de televisão. O Dr. Pinto, como carinhosamente o tratam, lida com gente que vive na cidade, mas se sente escorraçada por ela. Na prática, é assistente social de bairros, maternidades, cadeias e escolas, mas só recebe por um lado. Como disse em tempos ao Expresso, o Estado não chega a estas pessoas quando elas precisam, mas o carro da polícia nunca falha, tal como nunca falta a carta do Tribunal ou das Finanças a lembrar a dívida em atraso. Contra este sistema, alguns não gritam nem soltam fúrias, mas é através dele que governantes hipotecam sonhos coletivos e promovem retrocessos civilizacionais. É um sistema em que as políticas sociais são de mínimos, onde os pobres não valem investimento eleitoral e onde as pessoas param a ver um Ferrari amarelo, mas não levantam quem está no chão. O dia-a-dia de Chalana é colocar-se no lugar do outro, lutar contra o uso da força que gera ressentimento, combater o impulso da vingança, desmontar o discurso de ódio e ainda ter tempo para distribuir empatia e magicar soluções onde o bastão, o preconceito e a exclusão estão garantidos à partida. Em 2013, a Assembleia da República reconheceu o trabalho de Chalana por unanimidade. Deu-lhe o prémio Direitos Humanos, mas ele deixou a medalha para trás. Troco-a por outro modelo de desenvolvimento, desafiou antes de se ausentar. 13 anos depois, continua à espera. O Dr. Pinto já foi palhaço em contexto hospitalar, nunca em contexto para lamentar, E também canta e leva folia a territórios esquecidos nas traseiras do Postal Ilustrado. Há dias apareceu com a sua viola na rua da Presa Velha, na ilha portuense do Pardal, onde já é da família. Levou alegria, amizade, música e comunhão. Agregou outros e cantou para uma idosa nascida no dia da Revolução, como só este chalana, 25 de Abril, em figura de gente, sabe fazer. Por isso, sossega agora, Portugal. Senta-te, acomoda-te e ouve-me bem. Meu país da mentira engravatada, da raiva sem açaime e da faixa ou melancolia. Um chalana por dia, nem sabes o bem que te fazia.

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1: Zeca Afonso aqui com Gisela João. Vamos com o 7ª Legião até às notícias das 9:30 da manhã. Bom dia, estão 22 graus em Lisboa e no Porto, 25 em Faro, 24 em Funchal e 21 em Ponta Delgada.

0: 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Onde as artes e a criatividade encontram terreno fértil para florescer. Assim é a vida em Oeiras. E aqui na TSF, à quarta-feira, antes da uma da tarde.
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0: Bom dia, são 9:30 da manhã, 8:30 nos Açores. Entramos agora na reta final desta manhã TSF de segunda-feira. Vamos à síntese das 9:30. Cristina Lamen, começamos pela atualidade internacional. O Irão desmente Donald Trump.
1: O presidente dos Estados Unidos tinha anunciado negociações com o Irão a começar esta segunda-feira, mas o porta-voz do Ministério Iraniano dos Negócios Estrangeiros garante que neste momento não há qualquer negociação com os norte-americanos. Ismail Baghaei diz que, isso sim, há conversas com Oman para garantir a passagem pelo Estreito de Hormuz. Antes deste desmentido, os mercados mostraram-se otimista. O preço do barril de Brent caiu 7% para os US$ 83,43. O Ministro da Educação devia anunciar já hoje o adiamento do arranque do ano letivo, também para os alunos do 7º ao 9º anos. O pedido é feito pelos diretores das escolas, no dia em que Fernando Alexandre volta a dar explicações no Parlamento. O Presidente da Associação dos Diretores de Agrupamentos e Escolas Públicas, Felipe Lima, deixa o desafio.
2: Era prudente que o Ministro da Educação hoje no Parlamento também anunciasse esse prolongamento, tanto da pausa letiva para o terceiro ciclo, e as aulas comecem só dia 21, como também irá começar o ensino secundário.
1: O Ministro da Educação, Fernando Alexandre, vai ser ouvido esta tarde na Comissão Permanente da Assembleia da República. A sessão deve começar por volta das 3 da tarde e vai ser acompanhada em direto pela TSF. É uma revolução nos transportes em Trás-os-Montes. A partir de hoje e até pelo menos 13 de setembro, os serviços de transporte na região serão gratuitos. São 9 municípios com 90 ligações gratuitas. O investimento de 5 milhões de euros por ano é suportado pelos municípios, mas o Presidente da Comunidade Intermunicipal, Pedro Lima, exige uma comparticipação por parte do Governo.
3: Vamos exigir, junto do Governo, que comparticipe na medida também que é comparticipado o transporte público noutras paragens em Portugal.
1: O Governo também deve apoiar os transportes públicos em Trás-os-Montes, defendem os municípios da região. Os incêndios na Grécia não dão tréguas. As autoridades ordenaram novas evacuações esta segunda-feira em aldeias junto ao Kadili, a cerca de 45 quilómetros da capital, Atenas. O vice-ministro da Proteção Civil fala num combate às chamas desigual. Há 3 regiões em maior risco durante o dia de hoje, todas na região oeste de Atenas. 9 aviões bombardeiros e 9 helicópteros voltaram a entrar em ação esta manhã. Desde o início dos incêndios, há cerca de uma semana, já morreram 5 bombeiros na Grécia. Os serviços secretos de Espanha acreditam que a crise migratória em Ceuta não foi planeada por Marrocos. O jornal El País, que avança a informação, escreve, no entanto, que Espanha também acredita que o governo marroquino se aproveitou do movimento de migrantes para ter ganhos políticos. A crise migratória em Ceuta provocou a morte de cerca de 80 pessoas este fim de semana, um número que ainda não está fechado. Lucas Hornacek deixa o Sporting de Braga e é reforço do Newcastle, de Inglaterra. O anúncio foi feito esta manhã pelo clube minhoto, que recebe 30 milhões e meio de euros. Esta transferência entra no top 5 das maiores vendas do Sporting de Braga. O guarda-redes checo esteve no clube durante 7 anos, a última época e meia, como titular da equipa principal.
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0: E agora voltamos à estrada para olhar o trânsito com problemas a norte do país. Um acidente no Porto, na A1, na zona de Canidelo, sentido Porto-Lisboa. Atenção, porque há já demora a partir da zona da Furada. A VCI, sentido a Rábido Freixo, tem fila entre o Campo Alegre e a saída para a Avenida da Boa Vista. E no sentido Freixo Rábida, há paragens entre o Mercado Abastecedor e o Noda A3. Na A28, fila desde o Noda A4 até à Rotunda AEP. O final da A3 para o Porto tem fila na saída para a Circunvalação. E depois também no acesso à via de cintura interna. Na região de Lisboa, mantém-se um acidente na margem

0: E no final da A2 para a Ponte 25 de Abril, algumas paragens entre o Viaduto do Pragal e a Praça da Portagem.
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Lina com Rodrigo Cuevas, antes também um clássico do Mercedes Sosa. Estamos a 16 minutos das 10 e agora Billie Eilish e Trace Even na manhã da SF.

0: Estamos quase a fechar esta hora na manhã TSF, Billie Eilish e agora Troy Sivan.
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0: E já a seguir às 10, vamos ouvir de novo o programa que nos levou até à Grécia, em A Distância que nos aproxima. Ora, é precisamente na Grécia com Vangelis que ficamos até às notícias das 10. Depois, a emissão TSF é conduzida por Rui Lameira. Bom dia, boa semana.

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1: Bom dia, são 9h58, menos uma hora nos Açores.

0: Lucas Hornacek deixa o Sporting de Braga e é reforço do Newcastle de Inglaterra. Os minhotos venderam guarda-redes por cerca de 30 milhões de euros. Ao contrário do que disse Donald Trump, o Ministério Iraniano dos Negócios Estrangeiros nega que estejam a decorrer as negociações com os Estados Unidos. O presidente da Associação dos Diretores de Agrupamentos Escolares espera que o Ministro da Educação esclareça hoje se vai ou não adiar a abertura do ano letivo para os alunos do terceiro ciclo. Fernando Alexandre está hoje na Comissão Parlamentar de Educação.
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3: Temperaturas de agora, estamos com 22 graus em Ponta Delgada, Lisboa e Porto, 25 em Faro, 25 também no Funchal. Passamos agora para a edição das 10 com Leonor Ferreira.
0: Lucas Hornacek deixou o Sporting de Braga e é reforço do Newcastle de Inglaterra. O anúncio é feito esta manhã pelo Clube Minhoto, que recebe 30 milhões e meio de euros. Esta transferência entra no top 5 das maiores vendas do Braga. O guarda-redes checo esteve no clube durante 7 anos, a última época e meia como titular da equipa principal. Vozinha está muito feliz por representar o Colo-Colo. O guarda-redes de Cabo Verde chegou esta madrugada ao Chile, à saída do aeroporto de Santiago, onde estava uma multidão à sua espera. Vozinha fez uma curta declaração a agradecer o apoio dos adeptos.
4: Quero agradecer o carinho e a paciência dos hinchas e nos vemos pronto no Monumental. Muitas graças.
0: Vozinha, uma das figuras do Mundial ao serviço de Cabo Verde, vai fazer hoje exames médicos antes de assinar por 6 meses pelo Colo-Colo do Chile, com opção de renovar por mais um ano. Os diretores das escolas esperam que o Ministro da Educação anuncie hoje uma decisão em relação ao arranque do ano letivo para os alunos do terceiro ciclo. Fernando Alexandre estará hoje no Parlamento para uma reunião sobre os exames nacionais. Na semana passada, a tutela anunciou que o secundário só vai começar as aulas a 21 de setembro, uma semana mais tarde, e ficou de avaliar o que faria com os alunos do terceiro ciclo. Filinto Lima, o presidente da Associação Nacional de Diretores de Agrupamentos e Escolas Públicas, defende que a decisão deverá ser conhecida o quanto antes.
5: O que nós sabemos é que o secundário, e o nosso pedido, vai ser adiado uma semana. O início do ensino secundário, em vez de ser dia 14, passará para o dia 21. Contudo, muitos professores que lecionam o ensino secundário, do 10º ao 12º ano de escolaridade, também lecionam o terceiro ciclo, do 7º ao 9º. E, portanto, era prudente que o Ministro da Educação, hoje no Parlamento, também anunciasse esse prolongamento, tanto da pausa letiva para o terceiro ciclo, e as aulas comecem só dia 21, como também irá começar o ensino secundário.
0: O repto do presidente da Associação Nacional dos Diretores de Agrupamentos e Escolas Públicas, um repto lançado ao Ministro da Educação. O Ministério Iraniano dos Negócios Estrangeiros nega que estejam a decorrer hoje negociações com os Estados Unidos. De acordo com o porta-voz daquele ministério, só estão a decorrer conversações com Oman para garantir a passagem pelo Estreito de Hormuz. É uma declaração feita em conferência de imprensa. Lembro que Donald Trump disse ontem que os Estados Unidos iriam começar hoje uma nova ronda de conversações com Teherão para um possível acordo de paz. Admitiu ainda que estava preparado para avançar com um novo ataque, mas que não o fez a pedido dos aliados e também do Irão. A Associação Amizade Portugal-Cuba está solidária com aquela ilha depois do país ter ficado de novo às escuras esta noite. Desta vez, um colapso na rede elétrica de Cuba provocou um apagão geral, uma realidade que Isalina Pereira, aliás, vice-presidente da Associação, diz ser desesperante para os cubanos. Uma ideia reforçada por Isalina Pereira.
6: A situação é desesperante, não só porque a população não tem energia necessária ao seu dia-a-dia, mas também noutras áreas da economia, da agricultura, em que de facto não se consegue, né? Portanto, neste momento, por exemplo, em termos de agricultura, não há gasóleo para as máquinas.
0: A vice-presidente da Associação Amizade Portugal-Cuba fala também numa população esgotada física e mentalmente, uma situação retratada num relatório do próprio governo cubano.
6: o problema deixa de ser a falta de energia elétrica. A ciência confirma. Tirar o descanso, a estabilidade e a previsibilidade de um ser humano de forma prolongada é destruir de maneira silenciosa e sistemática a sua saúde física, a sua mente e a sua liberdade. Ora, isto diz-nos praticamente tudo sobre o que esta realidade provoca nas pessoas.
0: O Ministério de Energia de Cuba já afirmou que os protocolos para reativar a rede elétrica estão em curso. Este é o terceiro apagão nacional desde julho que ocorre em Cuba. A presidente interina da Venezuela anunciou uma série de medidas para fazer face ao aumento das temperaturas causado pelo fenómeno Super Niño. Entre eles está o reforço do sistema elétrico, com o aumento da produção termoelétrica, mas também com a assinatura de contratos com empresas norte-americanas do setor. Enquanto o país não consegue produzir mais energia, Delcy Rodrigues lança um apelo à população.
7: E vou pedir, quizás, el plan más importante, que es el plan de ahorro en el consumo de energía eléctrica y agua. Es un plan para la conciencia. Son acciones que podemos hacerlas, que son fáciles, que no cuestan nada y nos ayudan a tener una conciencia ciudadana mucho más amplia y sobre todo más comprometida con la naturaleza.
0: Delcy Rodrigues, numa declaração ao país transmitida pela televisão estatal, a presidente interina quer acrescentar até 4.800 megawatts ao sistema elétrico até ao final do ano. A prioridade é, no entanto, recuperar os 300 megawatts de capacidade que se perderam com o sismo de 24 de junho. O Super Niño é um fenómeno que traz altas temperaturas e seca. Está em fase de testes a plataforma portuguesa que vai ajudar na tomada de decisões no combate a incêndios. Chama-se Ion e ficou no pódio do concurso de ideias e negócios sustentáveis que ocorreu no Parque de Ciência e Tecnologia da Universidade do Porto. O criador do projeto é engenheiro florestal e tem mestrado em inteligência artificial e data science pela Universidade de Liverpool, no Reino Unido. Ouvido pela agência Lusa, João Santos adianta como é que a Ion vai funcionar.
8: É um próximo nível dos sistemas de combate aos incêndios. Isto é um sistema de recomendação em tempo real do posicionamento dos recursos. Isto basicamente é como se fosse um GPS para os bombeiros, neste caso para os comandantes que estão a dar as chefias. Isto aqui é um sistema que ainda não está implementado. É muito recente, portanto ainda estou a começar a testar.
0: Ouvido pela agência Lusa, João Santos diz que a plataforma já está a ser testada em contexto empresarial, apesar de ser recente. Prevê este engenheiro que a Cion possa chegar a mais empresas e territórios entre o final deste ano e o início de 2027. Uma exposição com postais com temas do universo é inaugurada hoje no Observatório do Lago do Alqueva. A coleção resulta de um projeto do Grupo Lusófono de Astronomia para o Desenvolvimento, que dá pelo título Postais para o Universo, Mensagens Sem Fronteiras. No ano passado, este grupo desafiou as comunidades lusófonas a representar o espaço em postais. A coordenadora do projeto, Joana Latas, diz que a mostra foi um sucesso, reúne apenas uma parte dos contributos que receberam, e foram muitos.
9: Desta chamada resultou que uma coleção de 157 postais que recebemos de 24 países, localizados em 4 continentes, houve 130 participantes e o que nós vamos fazer agora é a primeira exposição de uma seleção desses trabalhos. São os postais que vão estar expostos no Observatório do Lago do Alqueva, são cerca de 80 postais, que são aqueles que chegaram a duas instituições em Portugal.
0: Todos os postais têm algo em comum, neste caso o universo, embora o tema seja abordado de formas diferentes.
9: Os temas são diversos. Há, por exemplo, postais que abordam o papel da mulher, a questão do desenvolvimento espacial também, a harmonia também com o ambiente. Há postais que também são alusivos à parte do astroturismo, que abordam também a questão da poluição luminosa e da importância de nós olharmos para o céu e conseguirmos ver estrelas. E, portanto, a ideia é um bocado essa, é que a astronomia seja mais do que estrelas e galáxias e que também sirva aqui para conectar pessoas e comunidades e que nos permita pensar aqui num futuro um bocadinho mais sustentável e promover o bem-estar.
0: A exposição pode ser visitada até o dia 23 deste mês no Observatório do Lago do Alqueva.
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0: Bom dia, estamos agora com 11 minutos para lá das 10. Daqui a pouco e em reposição vamos ter a distância que nos aproxima. Para já vamos conferir o trânsito, começando por Lisboa e o trânsito está lento no viaduto Duarte Pacheco em direção às Amoreiras e intenso no final da A2 em direção à Ponte 25 de Abril entre o viaduto do Pragal e a Praça da Portagem. No Porto, nota para o acidente em resolução na A1, na zona de Canidelo em direção a Lisboa. Há paragens a partir do Nó da Afurada e ainda trânsito lento na VCI, no sentido a Rábida Freixo, com fila entre o Campo Alegre e a saída para a Avenida da Boa Vista, no sentido Freixo a Rábida. Fila entre o Mercado Abastecedor e o Nó da A3. Na A28, em direção ao Porto, trânsito lento também, com fila à passagem pelo Nó da A4 e depois no final da Avenida AEP, em direção à VCI, e também para a Avenida Sidónio Paes. No final da A3, trânsito lento também em direção ao Porto, com fila na ligação para a VCI.
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0: E agora na TSF, a reposição de mais um programa A Distância que nos aproxima, onde ficamos a conhecer a história de vida de um imigrante integrado em Portugal e o país de origem. Hoje, em destaque, a Grécia, com um engenheiro mecânico e do petróleo há já 20 anos em Portugal. Um programa originalmente emitido a 30 de novembro do ano passado.

0: Sejam bem-vindos a mais um programa, uma história de vida e uma nação. Hoje temos mais um daqueles casos em que o país abordado tem forte preponderância na nossa evolução, na vida moderna da própria espécie humana, se quisermos. Berço da civilização ocidental, falamos da cultura que nos molda, do advento da democracia, do auge do pensamento crítico de Platão ou Aristóteles. Com mente sã em corpo são, foram aqui as primeiras Olimpíadas, onde nasceu o teatro, terra de Alexandre o Grande, sob o olhar atento de Zeus no Monte Olimpo e a palavra de Homero na Ilíada. Com mais de 6 mil ilhas e uma das maiores e mais belas costas marítimas do mundo, falamos numa das línguas mais antigas, saboreamos uma moussaka e entramos no Partenon para contemplar Atena. Hoje, a distância aproxima-nos da Grécia.
1: Γεια σας, ονομάζομαι Νίκος Μπρούζος και σήμερα είμαι καλεσμένος στην εκπομπή του ράδιο TSF, η απόσταση που μας φέρνει πιο κοντά.

0: Nicos Brusos, 47 anos, há 19 em Portugal, engenheiro mecânico, agrícola e do petróleo, trabalha na Galp há já quase duas décadas. Nasceu em Atenas, mas estudou e viveu em Londres, para depois se fixar em Portugal. O que me leva a recuperar a primeira frase do primeiro programa A Distância que nos aproxima, em outubro do ano passado. Não sou nem ateniense nem grego, mas sim um cidadão do mundo, disse o filósofo Sócrates há quase 2.500 anos. Olá, Nicos, bem-vindo. Em certa medida, sente-se como o seu compatriota Sócrates, um cidadão do mundo, já esteve em Inglaterra, agora em Portugal.
1: Vivi, é o terceiro país que eu vivi. Vivi na Grécia, vivi em Londres e desde 2006 estou cá em Lisboa. Uhum. Quase permanente, diria.
0: Quase permanente.
1: Já... Acho que eu vou continuar a viver.
0: A nível de planos futuros já estabeleceu.
1: Sim, sim, sim.
0: É para ficar, é para continuar.
1: Sim, sim. Uhum.
0: Chega a Portugal por intermédio do amor, penso eu. Em Londres, onde se especializa em engenharia mecânica, na Brunel University.
1: Uhum. E conhecemos lá, ela era estudante, estudava aí também, só que tinha acabado o curso, estava no período de transição entre emprego e curso, fim do curso e emprego, e fui visitar uns amigos na faculdade, e foi aí que nos conhecemos. Portanto, foi em terreno inglês que nos conhecemos.
0: E é ela que o desafia a vir para Portugal? A vinda para Portugal foi pouco depois.
1: O desafio não foi ela que propriamente me desafiou. Na altura eu passava numa fase que não sabia o que ia fazer na minha vida: voltar para a Grécia, ir à tropa e procurar um emprego, ou mudar para Portugal, aprender a língua e ter mais oportunidades para emprego. E selecionei a segunda via. Cheguei cá, aprendi a língua e, passando os tempos, começava a trabalhar.
0: E como é que foram esses primeiros ambientes em Portugal? Conheci a Grécia, de certeza que há mais semelhanças, o povo mediterrâneo.
1: Eu já tinha cá vindo antes de mudar definitivamente, tinha cá estado em duas vezes, não me recordo exatamente.
0: Uhum.
1: Uma foi no Euro 2004, que também tinha cá estado, mas lá está, nunca tinha pensado que vou viver aqui na próxima década, nos próximos 20 anos ia viver aqui, portanto não tinha esta noção, mas notei, sim, o principal, o sol e o mar.
0: Uhum.
1: Coisas que
0: o grego gosta.
1: Faziam falta, ou menos, o sol na Inglaterra, onde eu vivi. E as pessoas e a maneira como foi tratado, portanto, não contribuíram para a minha decisão.
0: Se bem percebi, disse-me que esteve cá em 2004, assistiu à final do Portugal-Grécia?
1: Não. E por mim, muita pena a minha, embora tivesse bilhete para ir, não tinha dinheiro para cá vir, tinha vindo para ver o outro jogo contra a Rússia em 2004.
0: Contra a Rússia na fase de grupos.
1: Uhum. E tinha bilhete para a final, mas também não tinha dinheiro, porque naquele verão quis ir a férias à Grécia. E, enfim, foi algo que arrependi-me, mas foi assim.
0: Mas pronto.
1: Cedi um bilhete a um amigo meu. Pronto.
0: Levou a vitória e fica perpetuada na sala de troféus grega. Sim. Ganharam cá, em Portugal. Nós já ultrapassamos isso.
1: Sei que é um tema que é sempre a conversa, é o tipo, digamos, um icebreaker. Cada vez que eu entro numa conversa, os gregos, o futebol e o euro e... É o tema da conversa, portanto, sei muito bem do que isso é. Até tenho uma história engraçada, que há 2 anos vieram cá os amigos meus, fizemos uma tour em Lisboa, com aqueles autocarros turísticos.
0: Uhum.
1: E o guia começou a dizer, sabe, em inglês, eu estava aí atrás a ouvir, e sabem que qual foi a pior coisa que aconteceu em Lisboa? Todos a pensarem, ia dizer alguém, o terremoto de 1700. Diz, não, meus senhores, foi o Euro 2004 que a Grécia ganhou o europeu nestes solos lisboetas. Eu atrás todo estava-me a rir, mas
0: podia ter interrompido.
1: Mas foi
0: a melhor coisa.
1: Foi
0: para o grego.
1: É isso, para mim foi o melhor. Continua. Mas foi assim, percebi que é um tema que gera a conversa entre os dois povos. Uhum. Vai sempre gerar a conversa ali. Uhum.
0: Em 2007, começa a sua carreira profissional na Galp, ainda como estagiário.
1: Sim, entrei como estagiário / trainee, que era o termo na altura que se utilizava, para um projeto específico, e que continuei dentro da empresa em vários projetos e várias áreas de atividade. Portanto, sim, estou aí desde então, Na empresa.
0: Na empresa. É curioso, estamos no mesmo espaço, já trabalhou aqui nas torres de Lisboa, penso que nas torres A e C, uhum. onde estava a Galp. A TSF está aqui na torre E. Quantos anos trabalhou aqui nas torres de Lisboa?
1: Foram, tipo, 16 anos.
0: 16 anos.
1: Ou 16 ou 17, algo por aí.
0: Uhum.
1: Passei grande parte da minha carreira profissional foi aqui nas torres, no complexo das torres, na zona, conheço muito bem, faz parte, aliás, da minha vida cá em Lisboa, profissional e pessoal.
0: Sim. Há dois anos que está na sede da Galp, na Avenida da Índia, zona de Alcântara, ali junto ao LX Factory. Ainda lhe traz saudades de voltar aqui?
1: Sim, sem dúvida. Eu, antes de entrar aqui na torre onde estamos, eu fui passear aqui um bocado para ver se os mesmos sítios eram iguais ou tinha mudado algo.
0: Uhum.
1: Enfim, ainda continuamos temos um dos edifícios, continua a ser ativo. Eu,
0: sim.
1: O centro médico. Mas não é o dia a dia.
0: Falamos aqui do seu trabalho. Pronto, foi crescendo profissionalmente, foi sabendo cada vez mais. E hoje qual é exatamente a sua profissão dentro da Galp?
1: Eu estou na área de distribuição dos nossos produtos da área logística, que estamos a controlar tanto a distribuição dos produtos como o relacionamento com os fornecedores, nesse caso os transportadores. Portanto, tudo que é transportado, que seja nosso produto para a nossa rede, em Portugal, neste caso, que é a minha responsabilidade, passa a uma parte que tem a ver com gerar os contratos e as obrigações e fazer interface com os transportadores, passa comigo. Portanto, tenho aí, faço interface com as empresas transportadoras com as quais temos serviço.
0: Uhum. Mas com as transportadoras de...
1: Nacionais.
0: Transportadoras de combustível propriamente?
1: De combustíveis e outros produtos de especialidade, uhum. inclusive lubrificantes e gás
0: uhum.
1: e botijas de gás e todos
0: os produtos. Tem um trabalho de responsabilidade.
1: Até, parece que sim. Parece que estou a fazer isso há 5 anos, esse trabalho. E é um trabalho com responsabilidade, porque envolve dinheiro e envolve cuidado. E
0: um grego adapta-se bem, pronto, trazia já uma bagagem de inglês muito boa de Londres, mas vem de trabalhar para Portugal, começa por estudar em Universidade de Atenas. Quer dizer, há aqui várias línguas e dentro de uma especificidade tão técnica, isso não foi entrave, a língua?
1: A língua foi... O primeiro ponto que tive que resolver quando mudei para cá. Para além da minha residência, tive que regularizar a minha residência, depois era tratar da língua. Tive tempo livre até apresentar a minha tese de doutoramento e aproveitei o tempo para aprender a língua. Fiz um curso de cerca de 6 meses que permitiu-me ter um diploma que eu podia incluir nas minhas qualificações quando candidatei para a função.
0: Uhum.
1: E era isso que eu queria. Queria ter ao menos um papel que certificasse os meus conhecimentos em português. Desafios, ok, houve desafios, mas tanto em termos de linguagem técnica, terminologia, mas isso...
0: O alfabeto já o conhecia, pelo menos.
1: Bom, não, isso, não havia problema. Aliás, eu digo sempre, e todos os meus amigos e colegas sabem que eu... cada vez que me perguntam, como se diz isso em grego? Eu digo a palavra, eles dizem, mas é igual cá.
0: Pois. A origem.
1: E tenho uma história que, durante o curso, estava, cada vez que eu ouvia uma palavra que eu conhecia,
0: uhum.
1: apontava, tinha feito uma...
0: Para ver se havia correspondência.
1: Não, mas eu estava a ouvir e perguntava, isso quer dizer o quê? Ah, pronto, uhum. ok. E tinha uma lista assim bastante extensa. Uhum. E acaba o curso e fui chamado para o meu diploma, para ter o meu diploma, dar os parabéns, esta uhum. cerimónia toda, e o diretor da escola diz, então ficou contente, gostou, diz... acho que vou ter que pedir reembolso do curso que eu fiz, porque eu paguei para aprender português e vocês ensinaram-me grego. E mostrei-lhe a lista.
0: Ora vai.
1: E mostrei-lhe esta. Este aqui é uma lista, tem uma página 4, 20 versos, cheia de palavras gregas que foram ensinadas como sendo português. Mas que é isso? Ele disse.
0: Isso é muito giro.
1: E mostrei as palavras todas e, de facto, isso para dizer o quê? Que há muitas palavras no vocabulário que me facilitaram. O inglês facilitou imenso com os verbos, porque há muitos verbos em comum e ou algumas transformações. Tive alguns problemas com o ser e o estar e estas coisas,
0: pois.
1: Mas Isso percebes.
0: Uh-huh. É natural. O português advém em grande percentagem do grego e do latim. Eu acho mais até do que anglicismos ou palavras de origem francófona. Mas agora demos só 3, 4 exemplos de palavras portuguesas que são nitidamente gregas e que nós não sabemos.
1: E vou dizer palavras que existem ao contrário, que nós usamos na Grécia, que pouca gente sabe que são portuguesas.
0: Ou isso, melhor ainda.
1: Também. Então vou começar por este exemplo de palavras portuguesas. Nós usamos a palavra muito comum na Grécia, a palavra cunhada.
0: Uhum.
1: É igual.
0: Cunhada?
1: A cunhada, é igual, tal igual.
0: O NH dizem como nós. Cunhada,
1: sim. Diz o mesmo sotaque e o mesmo significado. Outra palavra que se usa é o cascol, que é o que é o cascol. Acho que mais palavra francesa, se não me engano.
0: Sim, sim.
1: O ananás.
0: Ah, ananás acho que é igual em grande parte do mundo, sim, curiosamente.
1: Ananás, e outro, é uma palavra que nós utilizamos como mudamos um bocado a maneira se diz, a palavra derapar.
0: Qual é?
1: Derapar.
0: Derrapar?
1: Derrapar.
0: Ah, ok.
1: Usas, em vez de dizermos derrapar, dizemos delapar. Ou derapar, ou, enfim.
0: É um verbo.
1: Mas não... quer dizer?
0: Não diríamos, exatamente. É um excelente exemplo.
1: Mas
0: porque...
1: precisamente quer dizer uma coisa, tombar, mudar.
0: Derrapar.
1: Derrapar.
0: Curiosíssimo, curiosíssimo.
1: E outro que mais era aqui que eu podia dizer era. E a palavra. Jogo.
0: Jogo.
1: O jogo, mas. No, o jogo. O jogo de sorte tem a ver mais com os jogos de sorte. Portanto, todos os jogos da sorte, no casino, etc., são, digamos, os jogos.
0: Então essa foi uma adoção das línguas latinas que foram buscar o jogo. Porque o jogo originalmente, e até se disputava na Grécia, por exemplo, o jogo olímpico, quando se refere na Grécia a um jogo olímpico, é uma palavra completamente diferente. Sim. Um jogo de futebol é outro jogo.
1: É outro jogo. Mas quando se fala em jogo, tem a ver com onde se aposta dinheiro, basicamente. Onde é jogo com dinheiro.
0: Exato.
1: E o que mais? É uma palavra que... Ah, a laranja.
0: Laranja.
1: Sim, a laranja é muito mais típico que chama-se portocalli. Portocalli, Portuscale,
0: sim.
1: O nome porque foram os primeiros os comerciantes do Império Otomano que trouxeram, introduziram a laranja naquele mercado. A laranja vinha dessas terras daqui. Então era Portuscale, Portuscale, Portocalli.
0: Mas está-me a dizer que uma laranja em grego diz-se Portocalli?
1: Se quiser pedir um sumo de laranja, vai dizer Portocalada. Se dizer Portocalada, como se diz laranjada.
0: Muito engraçado, sim, como se diz laranjada. Vamos, de facto, agora ouvir a língua grega. Estamos aqui a falar dela, mas vamos ouvi-la cantada pela primeira escolha musical do Nicos Brusos aqui na TSF. Cantor, mas também atleta de 100 metros, estive a investigar. Fez um dos segmentos nas Olimpíadas de 2004 em Atenas. É muito medalhado em jogos pan-helénicos. Hoje, com 42 anos, é também um dos artistas gregos mais populares na atualidade. Porquê esta escolha do Giorgos?
1: Gosto da música. Uhum. Ponto número um, que é música muito engraçada, gosto imenso. Eu tenho uma outra história, porque eu pessoalmente cruzei-me com o próprio artista cá em Lisboa. Ele estava cá de visita e tinha posto nos seus
0: redes sociais,
1: nas suas redes todas, as fotografias de Lisboa, não é? E calhou que no dia de regresso para Atenas eu estava no mesmo voo. E antes de embarcar, ninguém conhecia aqui, obviamente. Quem vai conhecer aqui? Meti conversa com ele. Vivo cá, blá blá blá blá. Pronto, estivemos aí a nos conhecer, viajamos juntos e estava-me a explicar onde foi em Lisboa, os sítios que visitou. Disse-me que comprou imensos vinis daquelas lojas das antiguarias. Disse-me que gostou. Encontrei coisas.
0: Discos de vinil, muito bem.
1: Sim, gostou da cidade e disse: gosto da música, tem esta história por detrás.
0: Muito engraçado.
1: Vou sugerir.
0: E foram dois gregos a conversar no avião. Aqui o Giorgos Sabanis é uma celebridade na Grécia. Aqui, se houvesse mais promoção, também poderia ser conhecido. Sabe, há muitos artistas de estrangeiros até que cantam em línguas mãe que começam também aqui a tocar mais. Monoessi?
1: Monoessi.
0: Monoessi.
1: Quer dizer, sou tu.
0: Sou tu. Uma espécie de only you aqui do Giorgos Sabanis. Vamos escutar, já voltamos à conversa.

0: Mono S, ou Só Tu, canção de Giorgos Sabanis, que o Nikos Brouzos trouxe aqui. A distância que nos aproxima, programa hoje dedicado à Grécia e à história de vida de Nikos aqui em Portugal. Atenas é a capital mais antiga da Europa, tem hoje uma área metropolitana com mais de 3 milhões de habitantes. Outras cidades importantes são Tessalónica, Patras, Larissa. Bom, o país está dividido entre regiões como a Ática, Macedónia, Creta, as Ilhas Jónicas e do Egeu. O turismo é fortíssimo no país. Há muito para visitar, desde os monumentos da Acrópole, Olímpia, Meteora, Delfos, Rhodes, enfim, até às ilhas de Mykonos, Santorini ou Corfu. O nosso convidado Nikos é de Atenas, mas certamente conhece mais território grego para além deste. Diga-me, quais são as suas preferências no seu país natal? Aquela combinação de spots imperdíveis, sem estarem demasiado cheios de turistas, é possível saber?
1: Hoje em dia isso é quase impossível, porque o turismo tem chegado a zonas que no passado eram zonas sem, menos turísticas, mas por exemplo, Santorini é imperdível. Santorini é única no mundo, é uma paisagem única e tem que se visitar, embora seja uma ilha quase cheia quase todo o ano de turistas. Há tantos sítios bonitos, nas ilhas, obviamente, mas a ilha maior, que é Creta, que Creta. É uma ilha lindíssima, que tem paisagens desde... É uma ilha que tem neve, tem montanhas com neve
0: chegando
1: no pico, até com uma das melhores praias do mundo.
0: Incrível.
1: Portanto, tem uma diversidade enorme. Eu gosto muito daquelas zonas que coexistem ao mesmo tempo praia e floresta, que existe isso há alguns sítios que, tanto na parte continental como nas ilhas, existe esta característica, que é uma das coisas que eu adoro. A ilha, por exemplo, de Samos é uma das características, ou no norte, em Halkidiki. Halkidiki é uma península no norte do pé de Thessaloniki, que tem nós chamamos as três pernas. São três pedaços de terra,
0: sim.
1: Que são lindíssimos em termos de praia, em termos de turismo, em termos de...
0: Porque o país tem muita montanha também, tem muito litoral, mas é muito montanhoso.
1: A zona montanhosa é uma das características que poucos conhecem, que associam à Grécia. Há Grécia e ilhas, mas é um monte Olimpo, não é o mais alto, mas é um dos picos mais altos que existe no país.
0: Também há um monte Athos.
1: Athos, mas lá está. Athos não é tecnicamente uma montanha. É uma zona autogovernada onde existem apenas mosteiros de monges ortodoxos. Portanto, esta zona chama-se Mount Athos. E porque lá está, é o termo que prevaleceu. Não é tecnicamente uma montanha, é uma das terceiras pernas que eu falei há pouco, naquela península. Mas há várias montanhas, há várias desfiladeiros até. Existem zonas.
0: Umas gargantas onde podemos trilhar ali por baixo.
1: E é engraçado que temos vários rios que nenhum deles navegava.
0: Aí não se pode ter tudo.
1: Não,
0: ou seja, tem montanhas, praias.
1: Sim. É uma das ilhas que poucos sabem, que é um dos últimos capítulos do Novo Testamento, foi escrito lá. A ilha de Patmos tem, já lá estive até, é uma ilha de Patmos onde São João escreveu, passou lá uns tempos, escreveu o último capítulo do Novo Testamento, da Apocalipse.
0: Da Bíblia,
1: Apocalipse,
0: sim.
1: O Apocalipse.
0: O Apocalipse. Aí foi escrito. De facto, houve ali um apocalipse tectónico para haver tanta ilha, sim, espalhada por aquele mar. Somos parecidos, gregos e portugueses, acha isso? Nós cá achamos um pouco.
1: Existem semelhanças, porque vivemos com o mesmo sol, com ambientes de sol, ambiente de praia, ambiente de natureza à nossa volta. Portanto, isso traz semelhanças, inevitavelmente. Portanto, isso é, sem dúvida, o caso. Existem hábitos que diferem, hábitos que convergem, mas vivendo numa zona quente, com sol e mar, isso é inevitável.
0: Somos mais expansivos, somos nitidamente um povo do sul da Europa, em contraposição com os norte-europeus, que são um pouco mais calculistas.
1: Sim, e somos muito mais abertos. Muito mais abertura e mais barulhentos, que os nórdicos não acham nada bem, mas sim. Onde falamos, abrimos a boca. No norte, a boca, por causa do frio, está assim mais...
0: Sim.
1: Está mais fechada nas zonas, tipo no polaco. Uma pessoa fala polaco e... Não se abre ou no russo, por exemplo. São línguas fechadas.
0: Toda a etimologia das línguas pode, por acaso está a tocar num ponto engraçado. Sim. Nos sítios mais frios, para não se abrir a boca, o linguajar é outro. Cá é mais aberto e expansivo. E mesmo em termos físicos, também somos parecidos, porque os gregos e os portugueses aparentam semelhanças.
1: Eu tinha um colega na faculdade que pensava que era grego. Nunca falei com ele. Um dia vou falar com ele. Mas era português, era do Porto.
0: Pronto.
1: Era.

0: mediterrânica.
1: Sim, sim, sim. E o berço, falei há pouco daquela ilha, a ilha da Creta é o, digamos, o berço daquela
0: cozinha.
1: Alimentação, tipo, cozinha, comer fresco, sem nada de processado, bem tratado, e torna as pessoas mais saudáveis. O azeite, mudar para um país, existe o azeite, o mel, existem os citrinos, os vegetais, coisas que eu estou habituado, portanto não é de estranhar de todo.
0: Uhum. E de facto a Grécia é dos países europeus com os homens mais altos aqui no mais a sul. O Nikos, quando chegou ali, reparei, pá, o homem é grande.
1: Sim. Eu posso testemunhar aqui que Lisboa ao menos não está feita para pessoas altas. Tanto estou a dizer isso em termos de lugares, ou no transporte, ou em várias portas que eu tenho que passar baixando,
0: claro,
1: a cabeça. Coisas assim, umas casas muito mais...
0: Escadinhas baixas e tal.
1: Mas ok, isso já não faz parte do meu dia-a-dia, não é?
0: Uhum. Falou-me em Lisboa, conhece mais Portugal? Quais são as regiões que mais aprecia aqui? A família Brosos, o que é que gosta mais?
1: Eu conheço bastante o país, ainda não conheço bem as ilhas.
0: Uhum.
1: Conheço a parte do continente, conheço bastante, tanto via no trabalho como via de férias. A família da minha mulher é do Algarve.
0: É do Algarve.
1: Passamos mais tempo a sul, mas tenho passeado lá no norte, no centro, no interior, no litoral. Já conheço
0: bastante.
1: Sim, conheço bastante, tanto
0: Algarve,
1: a cidade.
0: Norte,
1: até no passado as pessoas vinham, antes de irem à Grécia, perguntavam onde devia ir. Agora tem acontecido o contrário, as pessoas que vêm cá da Grécia pergunta onde que eu devia visitar, o que é que eu devia visitar, que cidade, etc. Mas sim, eu não conheço Portugal bastante.
0: Sim.
1: Não conheço as ilhas.
0: As ilhas. Açores e Madeira, vem de um país muito insular, são ilhas magníficas também, mais verdes, acho que a não perder. Bom, caro Nikos Brousos, vamos a mais uma pequena interrupção na conversa para ouvirmos música da Grécia. Neste caso, cantada em inglês, e é a minha escolha para o programa, onde junto dois dos principais nomes da arte musical do país. Evangelos Odisseias Papatanásio, quem será? Mais conhecido por Vangelis.
1: Vangelis,
0: é assim que se diz corretamente. E o Demis Roussos. Ambos tinham uma banda de rock psicadélico no final dos anos 60, os Aphrodite's Child, traduzindo o filho ou a criança de Afrodite, que era uma deusa grega do amor, da beleza e da sexualidade. É muito interessante ter ambos juntos, e neste registro a banda durou pouco. Depois o Vangelis e o Demis Roussos iniciaram as estrondosas carreiras ao solo que conhecemos, mas aqui, no tempo dos Beatles, 1968, tinham 20 e poucos anos, e vamos escutá-los num registro que não é o habitual que as pessoas associam a Vangelis e Demis Roussos. Aphrodite's Child, hoje banda de culto, o álbum End of the World. O Nikos é de uma geração que já não ouvia tanto estes músicos, não é?
1: Conheço os músicos como referência, mas não fazia parte da minha experiência musical ao longo de 78, portanto. Nos anos 80 o género era diferente, o rock psicadélico era um bocado mais do passado.
0: E a obra de Vangelis aprecia?
1: Bastante. Estou aí, não sei se sabe, mas não está no meu LinkedIn, eu toco piano.
0: Mas eu vi uma imagem sua de outra rede social em que aparece um piano.
1: Sim,
0: ainda.
1: E o Vangelis e o Demis, e são músicas belíssimas de tocar, em qualquer instrumento, muito mais no piano, mas sim. Aprecio, e o Vangelis, a música dele já está no espaço neste momento, algures, numa nave espacial, está a viajar.
0: Como exemplo da arte da Terra.
1: Humana, sim.
0: Uhum. Escreveu a banda sonora de Chariots of Fire e tantas outras coisas que Vangelis...
1: 1492,
0: que tem aquela canção do Paraíso. Aliás, muitas destas canções não, porque não são cantadas, destas composições, estão aqui por baixo da nossa conversa como som de fundo, como costumamos ter com todas as culturas no programa. Vamos então a esta curiosidade. Demis Roussos, ele mesmo, o mesmo de Forever and Ever e de tantas outras canções, com o Vangelis em Aphrodite's Child, uma banda que se viria a tornar de culto hoje em dia. 3 álbuns editados, o sucesso foi tão grande que eles depois zangaram-se todos e a banda acabou em 72, e felizmente começaram também carreiras a solo. End of the World.

0: End of the World, Aphrodite's Child, em 1968, Vangelis, aqui em Portugal dizemos Vangelis, acho que é Vangelis, com démios russos. Espero que não seja pronúncio de nada este título. O mundo anda de facto muito estranho. Bom, estes Aphrodite's Child viriam a gravar 666 em 1970, saiu em 72. Há quem diga que foi o primeiro álbum conceptual do rock mundial, antes dos Pink Floyd e de muitos outros. Um álbum duplo com 80 e tal minutos, mas era demasiado avançado. Os empresários das editoras na altura queriam era êxitos mais comerciais, mas a banda não os fez e depois ficaram por aqui.
1: Hoje mas ficou na história da música.
0: Este álbum, 666. O Nikos também toca piano e é fã do Vangelis. Quais são as peças? Qual o seu nível? É mediano? O piano?
1: Não sou amador, não sou. Não sou novato, digamos. Médio.
0: Se eu soubesse disso, tinha-lhe pedido uma peça para trazer aqui para ouvirmos.
1: Tenho aqui uma coisa no telefone, mas posso recuperar se quiser depois. Mas não tenho. Assim, toco para mim. Uhum. Músicas que eu ouço e desafio-me. Hoje vou desafiar a tocar isso. E é isso que eu faço.
0: É terapêutico ao fim de um dia de trabalho.
1: Sim, sim.
0: A trabalhar com os combustíveis e com números todo dia.
1: E números, computadores e stress, etc. A música parece uma esponja que tira tudo que foi escrito ao longo do dia e vem uma esponja limpa.
0: Uhum. De facto é. Hoje no programa estamos a destacar a Grécia, país de cultura milenar, e temos de fazê-lo dividindo o período da Grécia Antiga, que vai até ao século V a.C., por ali, e a Grécia Moderna, de praias paradisíacas e cultura preservada. Estamos a fazê-lo com Nikos Brouzos, ateniense, há quase 20 anos em Portugal, engenheiro na Galp, natural de um país com uma das melhores gastronomias do mundo, sempre com muito queijo feta, lá está, e vegetais, claro, onde o azeite é imprescindível, a célebre cozinha mediterrânica, que é a melhor para a saúde, o que pode explicar a longevidade na Grécia, que é das mais altas do mundo. Mulheres têm uma esperança de vida até 82 anos e penso que homens...
1: Há sítios, há ilhas que estão a ser estudadas a nível mundial, uhum, para avaliar a longevidade dos
0: residentes.
1: Dos residentes, que, e há exemplos que a vida mais calma numa ilha, o ritmo mais calmo, mais alimentação de produtos naturais que saem vêm da terra e cultivadas lá, e são um dos fatores principais, digamos.
0: Está aprovado, portanto.
1: Sim, sim, sim.
0: Essas ilhotas ou ilhas onde as pessoas têm uma cultura mais mediterrânica é onde se vive até mais...
1: Uma atitude muito mais relaxada perante o stress do dia-a-dia. A palavra stress acho que até não existe. Não sabem o que é o trânsito no dia-a-dia, regressar a casa, ter um prazo, coisas assim, que sendo uma vida muito mais calma e muito mais simples, é um fator principal para além da alimentação.
0: Em que zona da Grécia ficam essas ilhas?
1: O exemplo, assim, digamos, é a Icaria. A ilha de Icaria é onde também tem um nome foi dado por um dos heróis da mitologia grega, que é o Dédalos e o Ícaros, e eram os primeiros.
0: Icaria.
1: A Icaria é a ilha onde, segundo a mitologia grega, o Dédalos e o Ícaros fugiram eram presos em Creta e fugiram, que tendo criado as primeiras asas, feitas a partir de serra. À medida que estavam a voar, o Dédalos, que era o pai, dizia: não voas tanto, tão alto, porque o sol vai derreter a ser. O Ícaro está entusiasmado, quis voar para cima para baixo, derreteram as asas e caiu naquela ilha que supostamente deu o nome
0: Icaria. De Ícaros.
1: E Creta também, mas Creta, como tem umas zonas montanhosas que são exemplo. Outro exemplo, outra ilha é Cárpathos. Uhum. Outra ilha Cárpathos é uma ilha muito pequena entre Rodos e Creta. Também são exemplos deste hábito, que é falta de stress e alimentação ao mais natural possível, com ingredientes de melhor qualidade possível.
0: Uhum. Acontece também noutra zona insular do planeta, a ilha de Okinawa, no Japão. Também tem anciãos, tem a maior quantidade de pessoas para cima de 100 anos. Portanto, está cada vez mais comprovado. Este frenesim das cidades não é nada bom para o ritmo humano.
1: Não é por acaso que várias pessoas, quando querem se reformar, vão para aquelas ilhas, para viver aquele estilo de vida muito mais calmo, muito mais livre de stress, e terem a oportunidade de comer comida de elevadíssima qualidade, que não tem nada a ver com coisas processadas, com coisas,
0: claro,
1: coisas que prejudicam a nossa saúde, que existem no nosso na nossa alimentação.
0: Falávamos em comida porque agora queria saber do outro lado. Quando chegou a Portugal, quais são os pratos, os sabores que mais o interessaram e ainda até hoje dentro da cozinha portuguesa, o que é que mais gosta?
1: Em Portugal existe uma coisa que eu aprecio, que vou apreciar para sempre, o facto de poder ir a um restaurante qualquer e pedir um peixe grelhado. Uhum. E o peixe grelhado, que é o típico aí na Grécia, sem dúvida, mas só o facto de poder ir a um restaurante que quer um peixe grelhado, por favor, para mim é um luxo.
0: É um luxo. Ter
1: isso.
0: Nós vamos para muitos países deste planeta e não o encontramos. Sim.
1: O que é que não gosto, por exemplo, de marisco. Não sou fã do marisco, mas lá está, sei que o país é o epicentro do marisco a nível mundial. Portanto, os apreciadores que já tiveram confirmaram que é de elevada qualidade. Portanto, isso não posso pôr em questão. Uhum. Posso confirmar as carnes. Uhum. As carnes. E reparei que ganhei particular gosto cá em Portugal pelos arroz, por vários pratos de arroz. Porque na Grécia não é assim, nós temos mais hábito de comer massas.
0: Sim.
1: E cá em Portugal é muito mais hábito comer o arroz. Eu ganhei gosto o arroz de pato, por exemplo.
0: Arroz de pato
1: faz lembrar uma receita que a minha mãe fazia, que era muito semelhante, mas em vez de arroz de pato era arroz de carne de vitela.
0: Enfim, carne de vitela.
1: Mas algo semelhante, o conceito era semelhante. Portanto, descobri, conheço, tenho coisas que eu gosto bastante, a doçaria também. Não é...
0: Está bem aqui, tem sol, tem boa comida, tem o peixinho.
1: Sim, já me adaptei. Aliás, Lisboa, em qualquer momento que preciso experimentar alguma coisa mais internacional, também há.
0: Uhum. Há as cozinhas exóticas.
1: E aliás, eu não conhecia a cozinha brasileira se não vivesse cá, por exemplo.
0: Uma boa picanha.
1: Algo do género, sim. Sim, é verdade. A oportunidade de viver em uma cidade, num país até que tem ligações com a África ou com a América do Sul, para mim abriu-me outras perspectivas sobre o mundo. Nós a única parte da África que conhecemos por mito é o Egito. Mas não é o típico da África. A América do Sul nem se fala.
0: Portanto, não conheciam nada.
1: Estar cá, e eu digo aos meus amigos que durmo em Lisboa e acordo no Rio de Janeiro no dia seguinte. A distância é tão curta.
0: Sim.
1: Hoje em dia, com os voos, etc., com que permitem o intercâmbio muito mais profundo.
0: E um pouco acima tem os Estados Unidos, se quiser também, portanto, sim, está, sim. Do outro lado do Atlântico está tudo, e de facto, se pensarmos, temos a África, temos Espanha, temos aqui tudo perto. Bom, estávamos a falar da comida de qualidade, sem aditivos, que não seja processada. Isto leva-me a fechar aqui a nossa conversa no âmbito profissional do Nicos Brusos, que é engenheiro da Galp. Há interesse, é mesmo possível transitar dos combustíveis fósseis para tecnologias verdes? A sua empresa está empenhada nisso também?
1: Isso é um dos maiores desafios, não só da nossa empresa, mas da indústria em si, de poder manter o que tem neste momento, mas transitando progressivamente para soluções mais... menos fósseis.
0: Uhum.
1: Eu diria renovável, mas digo menos fósseis para ser o mais genérico. Mas tecnicamente é possível. Mas o técnico não é só a única parte que complica. É regulação, tem a ver com disponibilização de fundos. É um nível de maturidade tecnológica sobre coisas que existem hoje em dia e não sabe até quando vão ser disponíveis para comercialização e para grande escala. Portanto, existe uma série de incógnitas que as empresas têm que considerar e trabalhar, e por isso que os projetos de descarbonização não são de um momento para o outro, demoram tempo, porque existem riscos de tecnologia, existem riscos financeiros, existem vários fatores que não permitem a realização de um dia para o outro. Mas sim, um dia vai ser possível, sim.
0: Além de que a matéria-prima com que vocês estão habituados a trabalhar iria mudar radicalmente, isso também traz questões de própria subsistência da empresa. Revoluciona tudo, não é?
1: Sim. Como o petróleo revolucionou o mundo na altura como foi introduzido, e a falta disso também vai fazer o mesmo. Portanto, todos os setores que afetam a indústria petrolífera, as indústrias petrolíferas estão a olhar para formas de descarbonizar. Todos queixam, tudo é muito caro hoje, mas ao longo do tempo o custo vai baixando. Isso, a prova disso são as baterias, por exemplo, as baterias para os carros, para os veículos. Os preços eram exorbitantes há uma década atrás e cada ano que passa, cada vez mais os preços caem. Portanto, estou para dizer um exemplo que a tecnologia, a maturidade tecnológica leva a preços mais simpáticos e permite que cada passo para a descarbonização seja mais próximo.
0: E hoje em dia olhamos para as estradas e vemos grande parte do parque automóvel com baterias nos veículos.
1: Baterias em rodas.
0: Baterias em rodas.
1: E volante.
0: E volante. Exatamente. Bom, para fecho deixamos música grega no ar. Mais uma escolha de Nick Bruzos, desta vez no feminino, mas também com a participação da Costas Livadas. Traz-nos Eleonora Zoganelli. Porquê?
1: Porquê? Porque esta música casa, entre aspas, o tradicional com o contemporâneo. Ou seja, tem muitos elementos da música tradicional e que hoje que foram utilizados para produzir uma música super moderna hoje em dia no som, mas que tem elementos do passado e da história, do legado de décadas e há de séculos até da música grega.
0: Por isso mesmo, junta aqui as duas vertentes, a mais tradicional e mais moderna, com uma melodia cativante. Vamos escutar I Epimonosu.
1: I Epimonisu. I Epimonisu, que quer dizer a tua insistência.
0: A tua insistência, ok. Fica no ar, Eleonora Zoganelli. Caro Nikos, hef haristo. Gostei muito de tê-lo aqui na TSF.
1: Para galo.
0: Significa de nada.
1: Significa de nada, exatamente.
0: A distância que nos aproxima teve a sonorização do José Guerreiro. Todos os episódios, incluindo este, estão disponíveis nas plataformas de podcast e em tsf.pt. Para a semana, aqui estaremos com outra nação e outra história de vida. Até lá!

A distância que nos aproxima em reposição, programa de Nelson Santos com sonorização de José Guerreiro, originalmente emitido em novembro de 2025. 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Amanhã, neste horário, uma convidada cabo-verdiana.

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1: Bom dia, são 10h58, menos uma hora nos Açores.
2: O guarda-redes Hornacek vai deixar o Braga, muda-se para o Newcastle da Inglaterra. Os bracarenses recebem mais de 30 milhões de euros. À espera da audição do Ministro da Educação na Comissão Permanente da Assembleia da República, os diretores das escolas querem que Fernando Alexandre dê também o início das aulas no terceiro ciclo, à semelhança do que já decidiu para o ensino secundário.
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1: Temperaturas atualizadas, 22 graus em Ponta Delgada, 23 em Lisboa e no Porto, 24 em Faro, 26 no Funchal. Passamos agora para a edição das 11 com Paulo Dias.
2: A equipa Emirates vai estar em força na volta à Espanha em bicicleta, desde logo com o chefe de equipa, o esloveno Pogacar, que regressa à Vuelta pela primeira vez desde 2019. Isto depois de ter vencido este ano a volta à França em bicicleta, mais uma vitória, a quinta na carreira dele. A Emirates confirmou também esta manhã que na corrida espanhola vão estar ainda os portugueses João Almeida e Ivo Oliveira. A volta à Espanha começa a 22 de agosto. O Sporting de Braga anunciou esta manhã a saída do clube de Lucas Hornacek. Ele vai jogar no Newcastle de Inglaterra. O Braga recebe 30 milhões e meio de euros. O guarda-redes esteve em Braga durante 7 anos, foi titular na última época e meia. Um outro guarda-redes, Vozinha, está muito feliz por representar o Colo-Colo do Chile. Ele chegou ao país esta madrugada, à espera dele no aeroporto de Santiago. Estava uma multidão de adeptos. Foram para eles as primeiras palavras de Vozinha.
5: Quero agradecer o carinho e a paciência dos hinchas e nos vemos pronto no Monumental. Muitas graças.
2: Vozinha foi uma das maiores figuras da seleção de Cabo Verde no Mundial de Futebol. Hoje vai fazer exames médicos antes de assinar contrato por 6 meses com os chilenos do Colo-Colo. Vozinha fica ainda com a opção de renovar por mais um ano. A Federação Inglesa de Futebol anuncia que vai retirar o apoio à recandidatura de Gianni Infantino à presidência da FIFA. É uma decisão que surge na sequência do plano de Infantino para comercializar o Mundial, um plano que entretanto caiu por terra. No final de junho, a Federação Inglesa tinha manifestado apoio a Infantino através de uma carta, mas agora volta atrás. Esta nova tomada de posição acontece depois de um comunicado escrito no sábado em que a Federação apelava a uma revisão completa e robusta da liderança e governação da FIFA para garantir que o futebol mundial é gerido de forma transparente. Pelas mesmas razões, a Federação de Futebol do País de Gales também também retirou o apoio a Gianni Infantino. O presidente da Associação de Diretores de Agrupamentos e Escolas Públicas vai estar atento esta tarde ao que vai dizer na Comissão Permanente da Assembleia da República o Ministro da Educação. Os diretores das escolas esperam que Fernando Alexandre anuncie que também o início das aulas no terceiro ciclo vai ser adiado, à semelhança do que o Ministro decidiu em relação ao secundário.
6: Sim, o que nós sabemos é que o secundário, e o nosso pedido vai ser adiado uma semana, o início do ensino secundário, em vez de ser dia 14, passará para o dia 21. Contudo, muitos professores que lecionam o ensino secundário, do 10º ao 12º ano de escolaridade, também lecionam o terceiro ciclo, do 7º ao 9º. E, portanto, era prudente que o Ministro da Educação, hoje no Parlamento, também anunciasse esse prolongamento, portanto, da pausa letiva para o terceiro ciclo, e as aulas comecem só dia 21, como também irá começar o ensino secundário.
2: É a expectativa de Filinto Lima, o presidente da Associação de Diretores de Agrupamentos e Escolas Públicas. O Ministro da Educação vai ser ouvido a partir das 3 da tarde na Comissão Permanente da Assembleia da República. A TSF vai acompanhar em direto. A Associação de Amizade Portugal-Cuba fala numa situação cada vez mais complicada para os cubanos. Durante a última noite houve mais um apagão que afetou todo o país, um colapso na rede elétrica que deixa os cubanos com a vida em suspenso. É o que sublinha Isalina Pereira, vice-presidente da Associação de Amizade Portugal-Cuba.
7: É muito complicado as pessoas não saberem, não terem a noção de quando é que podem cozinhar, de quando é que podem limpar, de quando é que podem fazer as suas coisas, não é? Neste momento, a situação é desesperante, não só porque a população não tem energia necessária ao seu dia-a-dia, mas também noutras áreas da economia, da agricultura, em que de facto não se consegue, né? Portanto, neste momento, por exemplo, em termos de agricultura, não há gasóleo para as máquinas.
2: O que se tem passado em Cuba, à custa do embargo energético dos Estados Unidos, tem sérias consequências na saúde das pessoas, sublinha Isalina Pereira, citando um relatório do governo de Havana.
7: O problema deixa de ser a falta de energia elétrica. A ciência confirma. Tirar o descanso, a estabilidade e a previsibilidade de um ser humano de forma prolongada é destruir de maneira silenciosa e sistemática a sua saúde física, a sua mente e a sua liberdade. Ora, isto diz-nos praticamente tudo sobre o que é que esta realidade provoca nas pessoas.
2: O Ministério da Energia em Cuba já garantiu, entretanto, que estão em curso os protocolos para reativar a rede elétrica. A presidente interina da Venezuela anunciou uma série de medidas para enfrentar o aumento das temperaturas causado pelo fenómeno Super Niño. Uma das medidas passa pelo reforço do sistema elétrico e também pela assinatura de contratos com empresas norte-americanas do setor. Mas enquanto o país não consegue produzir mais energia, Delcy Rodrigues faz um apelo aos venezuelanos.
8: E vou pedir, quizás, o plano mais importante, que é o plano de ahorro no consumo de energia elétrica e água. É um plano para a consciência. São ações que podemos fazer, que são fáceis, que não custam nada e nos ajudam a ter uma consciência ciudadana muito mais ampla e, sobretudo, mais comprometida com a natureza.
2: O apelo de Delcy Rodrigues aos venezuelanos numa declaração da presidente interina da Venezuela ao país, transmitida pela televisão estatal. A presidente interina quer acrescentar até 4.800 megawatts ao sistema elétrico até ao final do ano, mas a prioridade agora é recuperar os 300 megawatts de capacidade que se perderam com os sismos. O Super Niño traz altas temperaturas e também seca.
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0: Já a seguir em reposição na TSF, o compacto da memória de Elefante, Manuel Costa Monteiro, Mário Fernandes, som de Abel Silva.
1: Houve uma fase do rock no século passado que ainda começou na década de 60, mas que alastrou por toda a de 70, em que os chamados álbuns conceptuais ganharam espaço, de tal maneira que naquela altura até parecia que toda a gente queria ter um trabalho destes para apresentar. É no meio deste movimento que surgem as designadas óperas rock, cuja projeção acabaria por ser muito maior do que se imaginava naqueles tempos. Ora, a primeira apresentada formalmente como uma ópera rock foi Tommy, em 1969, assinada pelos britânicos The Who e composta por Pete Townshend. Embora haja quem reclame que, na verdade, os Pretty Things já tinham lançado um ano antes, portanto em 68, o álbum SF Sorrow, que de facto tem todos os contornos de uma ópera rock. De qualquer forma, Tommy, por mais voltas que se dê, é que ficou como a verdadeira referência. Nesta obra dos The Who anda tudo à volta da personagem Tommy Walker, surdo, cego e mudo na relação com o mundo exterior, na procura do caminho para se tornar um líder espiritual e uma figura messiânica.

Nas cantigas, com novos sons, recordo o riquíssimo Cancioneiro José Afonso. Início da década de 60, libertou-se do fado de Coimbra, trabalhou baladas e singles políticos, Os Vampiros, por exemplo. Definiu as suas primeiras canções como baladas para as distinguir das águas paradas do fado de Coimbra. No regresso de Moçambique, em 1968, inicia uma nova fase e assina um contrato com o Orfeu de Arnaldo Trindade com um compromisso: gravar 7 discos. Um deles, Cantares do Andarilho, um disco de transição, foi o seu último até os Chás Baladas. Recebia um salário de 10 contos mensais, cerca de 90 euros. Mas o corte total com a São Coimbra e as baladas surge em 71, com Canticas de Maio, porventura, a obra-prima de José Afonso. Nas memórias, retomo a fase das baladas com a canção De Embalares, uma toada medieval, a que os diva, de Pedro Solares, João Vitorino, Diamante e João Marques, e a voz cristalina, quase celestial, de Natália Casanova, deram novos tons em 94, ao gênio de José Afonso.

Ora então, voltemos ao universo das óperas rock que percorreram sobretudo a década de 70 do século passado. E aqui pelo meio há um álbum que se tornou numa das maiores obras-primas da história da música. The Rise and Fall of Ziggy Stardust and the Spiders from Mars. Normalmente designado apenas por Ziggy Stardust, é o quinto registro de estúdio do mestre David Bowie, lançado em junho de 1972 e co-produzido por Bowie e Ken Scott. O argumento é de veras curioso e muito 70s, assente em Ziggy Stardust, o alter ego de Bowie, uma estrela do rock fictícia, andrógina e bissexual, que é enviada à Terra para evitar um desastre apocalíptico considerado iminente. Interessante também o universo musical que Bowie percorre ao longo do álbum, sem esconder que foi inspirado por diversos músicos, incluindo Vince Taylor, Iggy Pop, Velvet Underground e Mark Bolan. Depois, os ângulos de abordagem são diversos, desde a artificialidade da música rock, passando por questões políticas, o uso de drogas, a sexualidade e, inevitavelmente, o estrelato. Há algum tempo que o Manuel Costa Monteiro utilizou aqui Starman, que é uma espécie de símbolo deste trabalho, pelo que desta vez escolhi uma canção que passou quase despercebida, mas que toca no ponto nevrálgico do álbum, Lady Stardust.

reinventar e sentir canções antigas, noutras vozes, noutros sons, canções que vestiram outras roupagens. Laurinda foi descoberta em 1962, no Monte da Casa Velha, na povoação de Alferce, Serra de Monchique, por Michel Giacometti. Cidadão corso, veio para Portugal ainda novo, percorreu o país profundo e com um gravador recolheu cantores e músicas tradicionais que o povo cantava no seu cotidiano. Com Fernando Lopes Graça, lançou os conhecidos discos de Sarapilheira, antologia de música portuguesa em 5 volumes. Quase 2 décadas depois, 1981, Laurinda teve outras vidas com Vitorino no álbum Romances. E em 27 de setembro de 2024, nova recriação. A Laurinda, de 62, recebe os novos sons, novas cores dos Caretos. Uma dupla de música eletrónica formada em 2010 por dois amigos do Cacém, que desde cedo mostraram ligação aos usos, costumes e cantares tradicionais. Neste disco, recuperam o tradicional, a que junto ao Vitorino, e no final, um excerto do original de 1962, na voz de Mariana Vitorino, uma mulher do povo, com uma letra atualizada aos novos tempos. Na primeira versão, Laurinda é uma mulher descoberta pelo marido a cometer adultério. Nesta versão do século XXI, Laurinda é uma mulher contemporânea, emancipada, liberta e convicta das suas opções.

Já estávamos quase a fechar a década de 70 do século passado e as óperas rock continuavam a surgir, ainda que com outra cadência. Ora, em setembro e novembro de 1979, surge Joe's Garage, uma criação de Frank Zappa com uma lógica de construção muito diferente de tudo o resto. Foi dividida em três partes. Originalmente lançada como dois álbuns separados, o projeto foi posteriormente remasterizado e relançado como uma caixa de três álbuns, denominada Joe's Garage Acts 1, 2 and 3. Isto já em 1987. A história é contada por uma personagem apresentada como Central Scrutinizer, que narra a história de uma adolescente de Canoga Park, em Los Angeles, e que forma uma banda de garagem e acaba preso. A surpresa vem depois, porque quando é libertado, depara com uma sociedade distópica na qual a própria música foi criminalizada. A ópera rock em questão aborda temas como o individualismo, o livre-arbítrio, a censura, a indústria da música e a sexualidade humana, ao mesmo tempo que critica o governo e a religião e satiriza o catolicismo e a cientologia. Nota ainda mais importante: Joe's Garage é notável pelo uso da xenocronia, uma técnica de gravação inventada pelo próprio Zappa, que sobrepõe sons a material não relacionado. Fica aí, Lucille Has Messed My Mind Up.

Atenção, ao longo do mês de agosto, a memória de Elefante, Mário Fernando e Manuel Costa Monteiro, com o som de Abel Paiva. Estamos agora a 22 minutos do meio-dia. Outras músicas levam-nos até às notícias. E em português, estamos com Lena D'Água, Cara de Espelho e Joana Espadinha. Fico para ouvir. É já a seguir.

Para a Joana Espadinha, agora Inês Sousa e Júlia Mestre. A música na emissão da TSF. Até às notícias, ao meio-dia. Faltam só 11 minutos.

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0: presidente da Câmara Municipal de Vila Franca de Xira quer que a Infraestruturas de Portugal dê um passo atrás e que os agentes da PSP voltem a garantir a segurança na passagem de nível da cidade. Desde há 5 anos a PSP fazia esse trabalho. Desde essa altura não houve mortes nesta passagem de nível. A Federação Inglesa de Futebol junta-se ao País de Gales e anuncia que vai retirar o apoio à recandidatura de Gianni Infantino à presidência da FIFA. João Almeida vai estar na volta à Espanha em bicicleta, mas o chefe de equipa Emirates vai ser o esloveno Pogacar.
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3: Relativamente ao tempo, ainda iremos ter alguns períodos de chuva fraca, em especial durante a tarde, em particular a norte e centro, com pequena descida da temperatura máxima no interior e no sota vento algarvio. A partir da manhã, o tempo deve começar a melhorar. Temperaturas de agora. Estamos com 22 graus em Ponta Delgada, 24 em Faro e no Porto, 25 em Lisboa e no Funchal. Edição ao meio-dia com Paulo Dias.
0: Cinco anos depois, a Infraestruturas de Portugal decidiu acabar em definitivo com a vigilância feita pela PSP na passagem de nível de Vila Franca de Xira. O local é conhecido como uma passagem de nível mortal, já que em 15 anos morreram quase 30 pessoas atropeladas. Esta era até agora a única passagem de nível no país, com a vigilância da polícia. Entretanto, o contrato entre a Infraestruturas de Portugal e a PSP terminou e não vai ser renovado. A Infraestruturas de Portugal entende que os meios que existem no local, nesta passagem de nível em Vila Franca de Xira, são suficientes para garantir a segurança. Leonardo Alexandre.
4: Numa resposta enviada à TSF, a Infraestruturas de Portugal, que gera passagem de nível do cais de Vila Franca de Xira, explica que este equipamento, com meias barreiras e sistemas automáticos de proteção a utilizadores, incluindo sinalização sonora e luminosa, cumpre os requisitos legais e técnicos para que as pessoas atravessem o caminho de ferro sem problema. A IP explica que, embora estivessem asseguradas todas as condições de segurança à população, há 5 anos e por causa da grande taxa de sinistralidade do local, 29 mortes em 15 anos, a IP e a PSP assinaram um contrato para que o espaço tivesse a vigilância da polícia. A IP esclarece que ao longo deste tempo decidiu acabar de vez com o contrato porque o trabalho da Polícia de Segurança Pública produziu, como se pretendia, um efeito positivo e duradouro nos hábitos e comportamentos seguros das pessoas que usam diariamente a passagem de nível do cais de Vila Franca de Xira. É a única que tinha policiamento no país e, por isso, há condições para que tudo seja feito em segurança, sem necessidade de envolver a polícia. Já a PSP explica à TSF que o policiamento desta passagem era assegurado por polícias fora do horário normal de trabalho, que eram pagos pela Infraestruturas de Portugal e que estava sempre dependente da disponibilidade de operacionais que podiam ter de ser chamados para uma missão mais importante. A Polícia de Segurança Pública revela que foi a própria que suspendeu este contrato no dia 2 de julho deste ano, porque, não desvalorizando a importância do policiamento nesta passagem de nível, considerou que este serviço tinha de ser algo que ajudasse a prevenir o risco de mortes e não algo que funcionasse como uma solução permanente ou que eventualmente substituísse as responsabilidades das Infraestruturas de Portugal.
0: Agora, os agentes da PSP já não vigiam a passagem de nível em Vila Franca de Xira. Acontece desde o início do mês passado. O presidente da Câmara Municipal garante que ainda vai tentar que a IP recue nesta decisão. Fernando Paulo Ferreira está descontente.
5: Eu não estou de acordo, porque a decisão foi tomada exatamente porque aquela é uma das últimas passagens de nível nesta zona, e é numa zona muito urbana, e portanto há sempre gente a atravessar a linha durante todo o dia e à noite também. E a decisão foi tomada pela IP, e bem, de colocar ali uma presença policial, porque tinha vindo a acontecer vários atropelamentos mortais naquela zona. Aliás, desde que a polícia ali entrou, esse problema desapareceu. E por isso, para nós, é mesmo muito importante que o policiamento continue. Eu insistirei junto da IP para que volte atrás nessa sua ideia de já não contar com o policiamento naquela zona, porque ele é mesmo necessário.
0: Se Infraestruturas de Portugal não mudar de ideias, o autarca Fernando Paulo Ferreira receia o pior para a cidade de Vila Franca de Xira.
5: Eu estou preocupado porque é preciso ali uma autoridade, e essa autoridade só pode ser da Polícia de Segurança Pública. É preciso ali uma autoridade que impeça atravessamentos quando a campainha está a soar, porque é uma zona de fraca visibilidade e que tem muitos comboios, mesmo durante a noite tem comboios de mercadorias, e portanto há ali acidentes havia ali acidentes com regularidade. Foi por isso que a opção pela contratação da Polícia de Segurança Pública foi tomada pela IP, e bem após, aliás, várias insistências da Câmara Municipal. O facto de as pessoas terem habituado ali a ter polícia não pode ser justificação para agora acharem que o comportamento se vai alterar substancialmente. A verdade é que não vai. E por isso precisamos mesmo de continuar a contar ali com a polícia na passagem de nível em Vila Franca de Xira, e é isso que eu continuarei a insistir junto da IP para que volte atrás nesta sua decisão, que não faz nenhum sentido.
0: Fernando Paulo Ferreira, Presidente da Câmara Municipal de Vila Franca de Xira, ele receia agora que, sem a vigilância da Polícia de Segurança Pública, este local, a passagem de nível em Vila Franca, volte a ser palco de mortes, como já aconteceu nos últimos anos. Fernando Paulo Ferreira garantindo nestas declarações à TSF que vai tentar, junto da IP, que a empresa recue na decisão que tomou. Os moradores da aldeia de Fortes, no concelho de Ferreira do Alentejo, receiam as consequências para a saúde. Entre os dias 24 e 29 de julho, a Associação Ambiental Amigos de Fortes mediu a qualidade do ar na aldeia e as conclusões não são animadoras. Durante mais de 30 horas, os valores dos compostos orgânicos, voláteis, totais, substâncias que se evaporam facilmente e que passam para o ar, estiveram muito acima do permitido. Não é de hoje que a população se queixa da fábrica Azeites de Portugal, que está a 300 metros da aldeia. As pessoas em Fortes falam na alegada poluição da fábrica, que transforma bagaço de azeitona, e por isso agora decidiram medir os níveis de poluição. Ouvida pela TSF, Idalina Coragem, da direção desta Associação Ambiental Amigos de Fortes, reconhece que algumas partículas apresentaram valores com o dobro do permitido.
6: Com resultados muito elevados nas medidas de partículas e essas coisas todas, muito, muito, muito elevado. É muito mais do dobro do que aquilo que é permitido.
7: E quais são as maiores preocupações que acabaram por ter depois de analisar aquilo que foi medido entre 24 e 29 de julho? Depois de tirarem os resultados, quais são as maiores preocupações com que ficam?
6: Pois é, a saúde, claro. Pode-nos, não faz mal nessa altura, pode-nos ir matando lentamente. Pronto, como se não é permitido pela lei ter mais que aqueles valores, é porque o que passa dali é prejudicial para a saúde. E então nós estamos preocupados com a nossa saúde, claro, com a saúde da população.
0: Estas partículas, uma elevada concentração destas partículas pode provocar irritação nos olhos, nariz e garganta. A Associação Ambientalista Amigos de Fortes lamenta que a Câmara Municipal de Ferreira do Alentejo não tenha vindo a ser uma grande ajuda e garante que vai entregar o relatório às autoridades competentes.
6: Que é da qualidade do ar, né? A ver se fazem alguma coisa para que nós vejam de onde vem esse mal, vejam de onde é que está o problema e resolvam.
7: A Câmara Municipal não tem dado resposta às vossas reivindicações, àquilo que têm dito. Como é que tem sido essa relação também com a Câmara de Ferreira do Alentejo?
6: A Câmara de Ferreira não nos tem ajudado. Não nos tem ajudado. Diz para a gente fazer queixa às entidades competentes, porque eles não têm nada com isso. Pronto. Que é nada, pronto, a APA é que é do ambiente e a APA é que tem que fazer o trabalho. Pronto, é isso que eles dizem.
0: E Dalina Coragem, da Associação Ambientalista Amigos de Fortes, ouvida pelo jornalista da TSF, David Alvito. A TSF tentou contactar o presidente da Câmara Municipal de Ferreira do Alentejo, mas até este momento não foi possível. A Federação Inglesa de Futebol vai retirar o apoio à recandidatura de Gianni Infantino à presidência da FIFA. Em causa está a tentativa do presidente da FIFA de vender participações do Mundial 2026 a investidores privados, uma tentativa que, entretanto, caiu por terra. No final de junho, a Federação Inglesa tinha manifestado o apoio a Infantino através de uma carta, mas volta agora atrás. Já durante o fim de semana, num comunicado, a Federação Inglesa de Futebol apelou a uma revisão completa e robusta da liderança e governação da FIFA para garantir que o futebol mundial é gerido de forma transparente. Pelas mesmas razões, a Federação de Futebol do País de Gales também já tinha retirado o apoio à recandidatura de Gianni Infantino. A equipa Emirates vai estar em força na volta à Espanha em bicicleta, desde logo com o chefe de equipa, o esloveno Pogacar, que regressa à volta pela primeira vez desde 2019. Algum tempo depois de ter conseguido vencer pela quinta vez a volta à França, a Emirates confirmou também esta manhã que na corrida espanhola vão estar os portugueses João Almeida e Ivo Oliveira. A volta à Espanha começa a 22 de agosto. O Sporting Braga anunciou esta manhã a saída do clube de Lucas Hornacek. Ele vai jogar no Newcastle de Inglaterra. O Braga recebe 30,5 milhões de euros. O guarda-redes esteve em Braga durante 7 anos, foi titular na última época e meia. Um outro guarda-redes, Vozinha, está muito feliz por representar o Colo-Colo do Chile. Ele chegou ao Chile esta madrugada, à espera dele, no aeroporto de Santiago. Estava uma multidão de adeptos. Foram para eles as primeiras palavras de Vozinha.
8: Quero agradecer o carinho e a paciência dos hinchas e nos vemos pronto no Monumental. Muitas graças.
0: Vozinha foi uma das maiores figuras da seleção de Cabo Verde no Mundial de Futebol deste ano. Hoje ele vai fazer exames médicos antes de assinar contrato por 6 meses com os chilenos do Colo-Colo. Fica ainda a opção de renovar por mais 1 ano. Agora, podemos colocar os olhos no céu. Falamos de uma espécie de telescópio guardado na Universidade de Coimbra. Chama-se Espectro Heliógrafo. Está a festejar um século a observar e a registar imagens e o comportamento do Sol. Ricardo Gafeira, diretor do Observatório Geofísico e Astronómico da Universidade de Coimbra, dá conta à TSF das características desta máquina fotográfica do Sol.
9: Foi desenhado para registar o disco solar total. Já há um século atrás, em 1926, mas tem vindo a ser atualizado e registra, desde essa altura, de forma diária e regular, imagens do Sol numa cor mais avermelhada e numa cor mais violeta. Tinha como objetivo estudar a atmosfera solar, a sua atividade e as dinâmicas numa ótica mais de ciência fundamental e da astrofísica. Hoje em dia este instrumento tem uma importância muito relevante no estudo da meteorologia espacial, para tentar prever alguns fenómenos como tempestades solares, que depois afetam a nossa vida na Terra, desde a criação de auroras, perturbações no sinal de GPS.
0: Estamos a falar de uma peça única em Portugal e no mundo. Ricardo Gafeira espera que continue a funcionar, tendo em conta que tem um século de existência, mas para isso é preciso preservá-lo.
9: Ter um instrumento tão antigo ainda em operação mostra a dedicação de manter um instrumento ativo, que não é muito normal ter um instrumento em operação ou em operação durante tanto tempo. A nossa comunidade de física solar tem-se vindo a adaptar aos novos tempos e mostra também que existe um objetivo de futuro, com uma ótica de evolução para aumentar as suas capacidades e cada vez mais contribuir para vários setores.
10: Ou seja, acima de tudo, isto é um instrumento que tem de ser bem tratado e bem cuidado, é isso?
9: Sim, também, muito. Tem partes metálicas muito resistentes, mas temos partes são mais sensíveis. Ainda feita em madeira, hoje em dia essa madeira já não é estrutural, que requer um trabalho constante de preservação, controle ambiental, para que dure, esperemos nós, mais 100 anos pelo menos.
0: Para observar o que não é possível a olho nu, o diretor do Observatório Geofísico e Astronómico da Universidade de Coimbra explica que a grande aposta está na qualidade da imagem.
9: Os dados que produz são dados de ponta. Por exemplo, a imagem que obtemos nos dias de hoje é composta por mais de 6 mil imagens que depois são combinadas para obtermos a imagem final, em que se podem observar manchas solares, que são zonas mais escuras na superfície solar, outros filamentos solares que dão origem às deviações da massa coronal. Essas sim são de fácil interpretação.
0: Nos últimos tempos não se tem falado noutra coisa. No dia 12 deste mês, o país vai poder assistir a um fenómeno raro, um eclipse total do Sol. Mas Ricardo Gafeira deixa um alerta. Este telescópio não vai registar essas imagens em tempo real.
9: Nós iremos realizar várias atividades. Uma delas é que as pessoas podem se deslocar ao Observatório Astronómico e visitar o instrumento e a exposição que foi desenvolvida em especial para o centenário. Depois, durante o eclipse, as pessoas poderão estar num espaço aqui perto do exploratório da Universidade de Coimbra com telescópios especiais para observar o eclipse. Esses sim já são construídos de forma adequada para uma observação mais prazerosa do eclipse e não um telescópio como o espectroleógrafo que demora cerca de 15 minutos até obter uma imagem, em que as pessoas depois irão perder os momentos de observação.
0: Ainda assim, as imagens vão ficar registadas e este espectro-heliógrafo, com um século de vida, vai continuar a fotografar o Sol.
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0: Princípio de tarde de segunda-feira, emissão da DSF. Estamos com 17 minutos para lá de meio-dia.
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0: Jornal de Desporto ao meio-dia e meia, para já o prato do dia.
2: 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O chefe Filipe Rodrigues e o seu sócio Hugo Gouveia animam diariamente as mesas do restaurante com a sua magnífica produção. 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O toque algarvio que perpassa por toda a carta. 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Faz-se um fantástico dumpling de língua de vaca, alga e cogumelos, resultado do gênio culinário que aqui se pratica. Na secção cru e curado, damos com as especialidades orientais dos nossos heróis. Podemos ter, por exemplo, sashimi de peixe do dia fumado, 6 peças processadas pela chamada cozedora da lâmina, como no tempo dos samurais. O serviço de peixe do dia, citrines e mizuma, é exemplar e revela talento culinário a toda a prova. Adoro o nigiri de sardinha assada e vem em 2 unidades. O toque braseado e jeito especial colocado fazem deste um prato de assinatura da Taberna do Mar. Repete-se sempre. O gungan de peixe do dia e berbigão à bouillon-pato é muito bom. Infelizmente, também vem aos pares. Adoro o tártar de bonito, laranja e batata frita. Muita frescura e imenso sabor. Na secção feito ao lume, temos bem patentes as artes culinárias dos chefes Filipe e Hugo. Há uma deliciosa sopa de peixe, croutons e coentros, cheia de texturas marítimas. Marca a presença o bem algarvio xarém cremoso, com choco, berbigão e algas. Produz-se uma genial cabidela de caras de bacalhau e língua de vaca, acessível apenas a quem pratica uma cozinha superior. 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E não pode deixar de provar o prego de atum com manteiga de soja tostada. As sobremesas são excelentes. Por exemplo, o leite creme de fuxo do mar. Fusão perfeita de sabores. O pudim de pão, amoras, gelado, nata e gema curada é fabuloso. E o abade de Santo António, evocativo do Priscos, feito flan de sardinha, é toda uma grande instrução. Não saia sem marcar mesa para amanhã.
0: A habitual proposta gastronómica do dia vem pela mão de Fernando Melo. A viagem foi até Lisboa, ao restaurante Taberna do Mar.

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1: E passa de seguida em reposição os negócios em português. A peça foi para o ar em janeiro deste ano, a habitual edição de Ana Maria Ramos.
2: 206.226 passageiros, 121 escalas e quase 106 mil pessoas a embarcar na capital portuguesa. O Porto de Lisboa teve um registro histórico em 2025 com resultados operacionais nunca antes alcançados no segmento que permite o início e o fim das viagens de cruzeiro na cidade. Representa o maior contributo para o impacto económico geral no destino. Registou ainda a estreia de 20 navios, em primeira escala, e indicadores de crescimento já para 2026. Assim confirma Ana Lourenço, diretora de Turismo Marítimo do Porto de Lisboa.
3: Lisboa tem uma tradição muito interessante em termos de escalas inaugurais, portanto temos sempre vários navios e tivemos 20 navios em primeira escala. E três deles eram em viagem inaugural, portanto saíram do estaleiro e vieram diretamente para Lisboa. E portanto é muito interessante perceber, no contacto direto aí com o comandante e com a tripulação, de facto que Lisboa é um porto muito apreciado por quem nos visita. O ano passado, o ano de 2025, nós tivemos recordes a nível dos passageiros em turnaround. Portanto, o passageiro em turnaround é aquele passageiro que embarca ou desembarca em Lisboa para iniciar ou terminar o seu cruzeiro. E, portanto, tivemos no total mais de 206 mil passageiros e isto equivale a 30% do total dos passageiros que movimentámos. Estes números representam um crescimento, de facto, bastante significativo neste segmento. De facto, são muito importantes porque acabam por resultar bastante da estratégia seguida pela APL, em conjunto com o concessionário, que foi estabelecido nos últimos anos, especialmente a partir do momento em que tivemos o novo terminal, que foi em 2017. Portanto, podemos dizer que a nossa estratégia, desde então, é crescer com qualidade, criar valor e garantir a sustentabilidade. Porque já temos duas edições do mesmo estudo, portanto, foi atualizado. Foi um estudo de impacto económico realizado pela Universidade Nova, a SPE, coordenado pelo professor Pedro Brinca, portanto ambos os estudos foram coordenados por ele, e que determinou o último que os passageiros em turnaround gastam em Lisboa em média 573 euros, dos quais 288 euros se referem a alojamento, uma vez que estes passageiros utilizam maioritariamente hotéis de 4 e 5 estrelas. Portanto, de acordo com este estudo, os impactos totais, portanto, os diretos, indiretos e induzidos da atividade de cruzeiros, representa 1.934 milhões de euros, sendo que 542 milhões é produção direta para a economia. Determina também que, em relação aos impostos, o país arrecadou 307 milhões de euros, a atividade criou 20 mil postos de trabalho e gerou uma massa salarial de 8.390 milhões de euros. Portanto, estamos a falar aqui de números bastante interessantes e que contribuem de uma forma muito positiva para a economia. Portanto, o que prevemos é continuarmos a consolidar o segmento de turnaround, o segmento de trânsito continuar também no seu percurso. Portanto, as perspectivas para 2026 também são muito boas. Portanto, esperamos resultados muito interessantes também no final deste ano.
2: O Porto de Lisboa espera assim em 2026 ultrapassar o crescimento do ano passado de mais 10% em escala e mais 20% de passageiros.
1: Negócios em português em reposição, edição de Ana Maria Ramos.

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1: E até ao Jornal de Esporto, passa a música em português. Márcia com Jorge Palma e o tema Um Passo ao Lado. Emissão da TSF, meio-dia, 25 minutos.

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3: Meio-dia e meia, menos uma hora nos Açores. Vamos aos temas em destaque no Alargado Desporto.
4: Azéries ou dinamarqueses no caminho do Benfica. Se os encarnados eliminarem o Hearts, jogam com o campeão da Dinamarca ou com o campeão do Azerbaijão. O Futebol Clube do Porto vai mesmo avançar com um pedido de indemnização devido ao mau estado do relvado da cidade de Coimbra. O clube azul e branco responsabiliza a federação pela lesão de Bednarek, que vai falhar o arranque do campeonato. Neste jornal ainda, todas as novidades do mercado e Tadej Pogacar está confirmado na Vuelta com João Almeida e Ivo Oliveira.
3: Temas em destaque no Alargado Desporto, edição de Bruno Sousa Ribeiro.
4: O Benfica acaba de conhecer o adversário do play-off da Liga Europa, caso deixe pelo caminho o Hearts. Os encarnados, caso eliminem os escoceses, já sabem que vão defrontar o derrotado do jogo entre o Aros, da Dinamarca, e o Zabá do Azerbaijão. Derrotado porque as duas equipas são das eliminatórias da Liga dos Campeões e, naturalmente, a equipa que perder é quem segue para o play-off da Liga Europa. O Benfica, caso avance para o play-off, joga primeiro em casa, no Estádio da Luz, e depois joga à segunda mão fora. A esta edição junta-se o comentador de futebol da TSF, José Pedro Marques. Zé Pedro, boa tarde. Estiveste a acompanhar o sorteio que terminou há instantes. Espera muito trabalho a Marco Silva, caso passe o Hearts primeiro, porque é preciso estudar um destes adversários que são bastante conhecidos, desconhecidos do futebol português.
5: Sim, bom dia Bruno, bom dia auditório TSF. Sim, primeiro o Benfica, o foco será sempre a eliminatória com o Hearts. Ainda falta jogar os dois jogos em que o Benfica é claramente favorito. Ao passar, ou acontecer a normalidade no futebol, o Benfica enfrentará o Aros da Dinamarca ou o Sabá do Azerbaijão e continua a ser claramente favorito também nessa eliminatória. Duas equipas pouco conhecidas do panorama do futebol nacional. Eu diria mesmo que o Sabá é ainda mais desconhecido que o Aros, até pela proximidade geográfica, e esse é um dos fatores que o Benfica eventualmente estará a torcer, que sejam os dinamarqueses a passar e não o Sabá, para evitar uma viagem longa até Baku ao Azerbaijão. Portanto, foi um sorteio normal, digamos assim, para aquilo que eram as equipas que estavam no pote número 3 disponíveis para o Benfica. Acabou por sair Sabá ou Arauz, em que o Benfica é claramente favorito nesta eliminatória, se carimbar e confirmar o favoritismo que também tem nesta altura sobre o Hart da Escócia.
4: Será um jogo difícil para Marco Silva, começar já na próxima quinta-feira. Aproveitamos já a tua presença neste jornal para lançarmos essa partida. O Hearts é um adversário duro de roer, o Benfica tem mais do que, enfim, mais do que certezas para eliminar este adversário.
5: Bom, no futebol as certezas não existem. Agora, o grau de favoritismo é total, ou quase total, para o Benfica. O Hearts perdeu o seu técnico para o Rangers, perdeu também aquele que era o seu goleador, o Shackland, também para o mesmo Rangers. Tem um novo treinador, o belga, o Wout Wrakens. está a tentar mudar um bocadinho o perfil de jogo da sua equipa, jogando agora num 4-3-3, mas na eliminatória, e é uma equipa que caiu das fases eliminatórias da Champions, o agregado frente ao Sturm Graz é de 6-0 para os austríacos. Portanto, é sintomático o momento de transição desta equipa do Arte. A equipa de Edimburgo, que, por exemplo, no último jogo do campeonato, perdeu 2-1 com o Aberdeen, estando a ganhar 1-0 e sofrendo os golos já nos descontos. Ou seja, também é uma equipa que emocionalmente não se encontra no seu melhor. Apesar disso, um Benfica normal ganhará sempre um Arte normal. E, portanto, é um bocadinho por aí. O jogo terá que ser sempre muito bem preparado pela equipa do Benfica, mas será sempre aquilo que o Benfica quiser esta eliminatória, porque é claramente superior à equipa de Edimburgo.
4: Agradeço ao comentador de futebol da TSF, José Pedro Marques, logo após o Benfica ficar a saber que vai defrontar-se no play-off da Liga Europa, caso elimine o Hertz, o Aros da Dinamarca ou o Sabá do Azerbaijão. O Tiago Santos já esteve a espreitar-se a vida destes dois possíveis adversários do Benfica, desconhecidos do futebol português. Tiago, o que é que nos podes contar?
6: O Aros é o campeão da Dinamarca e tem no historial um encontro com o Benfica, um duelo mítico em 1960, quando na Taça dos Campeões Europeus o Benfica venceu na Dinamarca por 4-1, e no final dessa partida José Augusto, o melhor em campo, foi levado em ombros pelos dinamarqueses numa invasão de campo dos adeptos dinamarqueses que festejaram com os jogadores do Sport Lisboa e Benfica, a equipa que acabaria por ser campeã europeia nesse ano. O campeonato do Aarhus foi o sexto do historial. A equipa que mantém o treinador, Jakob Poulsen, perdeu, no entanto, um dos melhores marcadores, Patrick Mortensen, para o rival Brøndby, um dos melhores jogadores do ano passado. O Aarhus já eliminou, no caminho para a Liga dos Campeões, o Lech Poznan, da Polónia. Já o Sabá eliminou duas equipas no caminho da Liga dos Campeões. Tem no plantel um português, o médio Rodrigo Fernandes, e no ano passado venceu a Taça e também o campeonato no Azerbaijão. Primeiro título nacional da história deste clube, que conseguiu colocar um fim à sequência de 4 títulos nacionais consecutivos do Karabakh. O Sabá, que defronta agora o Aarhus, a equipa que sair derrotada deste duelo, defronta o Benfica no caminho para a Liga Europa.
4: Ora, o Benfica primeiro tem de se preocupar em eliminar o Arts, clube do avançado português Cláudio Braga, que em declarações à Sport TV diz que quer surpreender o Benfica, a começar já na quinta-feira.
7: O ano passado correu bem no sentido de também ninguém dava nada por nós para terminarmos no top 3. E acabou por acontecer isso. No futebol tudo é possível, eu já acredito nisso há muito tempo, mas cada vez mais, então eu não vou, ninguém vai para,

0: Portugal desejoso de marcar ao Benfica quinta-feira.
1: Vou festejar bastante. Não, vai estar muita família minha a ver, vai estar muita gente que eu conheço a ver, e não só. É um sentimento que, para mim, enquanto português, ir lá a qualquer clube que fosse fazer um golo, é um sentimento de orgulho, acho que.
0: Cláudio Braga, fala num sentimento especial se regressar a Portugal.
1: É um bocado estranho voltar agora a Portugal para jogar numa Liga Europa. É um sentimento bom, mas estranho no sentido que há tão pouco tempo estava aí e muita gente, e mesmo eu às vezes não dava nada por mim nesse sentido, e agora voltar da maneira que estou a voltar é sem dúvida, tenho que ser muito grato por isso.
0: O Benfica recebe o Arts na próxima quinta-feira, o regresso de Cláudio Braga a Portugal, avançado da equipa escocesa. O jogo começa às 8 da noite, com relato garantido na TSF. Daqui a pouco há sorteio da Liga Conferência, começa à 1 da tarde, sorteio do play-off da Liga Conferência. É a vez do Braga saber-se com quem vai medir forças no play-off, caso elimine, claro, os bielorrussos do Dinamo Minsk. É esperado hoje em Lisboa o empresário de Jonathan Jesus. De acordo com o jornal Record, o agente do jovem central brasileiro chega à capital portuguesa para tentar desbloquear o negócio entre o Benfica e o Cruzeiro. Rui Costa e o diretor-geral dos Encarnados, Mário Branco, fazem questão de conduzir as negociações que não estão fáceis. O Cruzeiro está a pedir ao Benfica cerca de 20 milhões de euros para libertar Jonathan Jesus. Entretanto, a imprensa holandesa volta a associar o nome de Josip Stoalo ao Benfica, defesa central croata de 26 anos, do Ajax de Amsterdão. O site Voetbal Primeur lembra que, depois da saída de António Silva, o Benfica tem pressa para contratar um defesa central. Ainda há atenção do Benfica. O Bayern de Munique volta a pressionar João Palhinha. O diretor desportivo do clube bávaro, Max Eberl, garante que o médio português vai ter vida difícil caso se mantenha no clube, tal como Sacha Boey e Brian Zaragoza.
2: Creio que há 3 dias fui relativamente claro. Gostaríamos de transferir esses jogadores. Terão vida muito difícil se ficarem connosco. Ainda assim, têm o direito de treinar no Bayern, de fazerem a respectiva preparação. Ninguém tem nada contra isso, mas o clube tem uma ideia diferente para eles.
0: João Palhinha está neste momento com o Bayern de Munique num estágio na Coreia do Sul, mas o médio português, já sabe, não tem lugar no plantel do conjunto alemão. Daniel Bragança está cada vez mais perto de deixar o Sporting. O Olympiacos é o clube que se perfila como o maior interessado e, de acordo com a imprensa grega, o clube do Pireu tem 10 milhões de euros para contratar o jogador. Esta é uma semana decisiva ainda para Pote, Diomandé e Kokorashvili. Os três jogadores estão de saída de Alvalade e já nem sequer são utilizados por Rui Borges. A TSF sabe que a estrutura verde e branca quer resolver o quanto antes a venda dos três jogadores. Só depois disso é que o Sporting deve contratar mais um extremo que jogue nas três posições atrás do ponta de lança. O principal alvo é Nestori Irancunda, mas, tal como a TSF tem vindo a noticiar, os responsáveis leoninos não vão entrar em loucuras. O Sporting apressa também a contratação de um defesa esquerdo que possa rivalizar com Maxi Araújo. Ao Futebol Clube do Porto ainda não chegou qualquer proposta por Vitor Froholt. Nas últimas horas, o dinamarquês tem sido associado ao Newcastle, mas a TSF apurou que a SAD azul e branca não recebeu qualquer oferta. A queixa do Futebol Clube do Porto e o pedido de indemnização devido ao mau relvado do estádio Cidade Coimbra ainda não entraram na Federação Portuguesa de Futebol. Mas a TSF apurou, nos últimos instantes, que os Dragões mantêm essa intenção, Tiago Barquinha Gonçalves.
3: O Futebol Clube do Porto alega que a lesão de Ian Bednarek foi causada pelo estado do relvado. O defesa central saiu ao intervalo com queixas no joelho direito e vai agora parar pelo menos 2 semanas. Por esse motivo, os Dragões vão pedir uma indenização à Federação Portuguesa de Futebol, à qual vão juntar uma queixa formal. O Porto já tinha alertado os responsáveis da Federação para o mau estado do relvado há algumas semanas, mas nada foi feito para impedir a realização do jogo naquelas condições.
0: Ian Bednarek saiu lesionado no jogo com o Torriense no sábado em Coimbra.

0: O polaco vai parar 2 semanas, falha pelo menos o jogo da primeira jornada do campeonato com o Alverca. Lucas Hornacek é uma das maiores transferências do Sporting de Braga, mas não esquece o clube minhoto. O guarda-redes checo, formado no Braga, vai jogar no Newcastle e já se despediu dos adeptos.
1: Olá, guerreiros. Chegou na uma hora de despedir. E eu passei aqui muitos anos, desde eu cheguei aqui com 16 anos, acho que para mim foram os anos mais bonitos que me recordo, desde a formação até agora. Aproveitei muito estar aqui, estar um de vocês, treinar todos os dias com grandes pessoas, treinadores, jogadores e todas as pessoas envolvidas em Sporting Clube de Braga. Quero hoje todos agradecer mesmo do fundo do meu coração.
0: Hornacek lembra que nem tudo foi fácil desde que chegou ao Sporting de Braga.
1: Foi uma caminhada longa, boa, dura, às vezes difícil, mas sempre arranjamos uma maneira como é que estar melhor, estar bem na cabeça e continuar a trabalhar bem para chegar a ser o jogador que eu acho que estou nesse momento, e isso vai ser sempre o fruto do Sporting Clube de Braga.
0: Lucas Hornacek, aos meios do clube arsenalista, deixou Braga para reforçar o Newcastle de Inglaterra. O anúncio foi feito durante esta manhã pelo clube minhoto. Vai receber 30 milhões de euros, um pouco mais, 30 milhões e meio de euros. Esta transferência entra assim no top 5 das maiores vendas do Sporting de Braga. O defesa-direito João Mário já está em Florença para assinar com a Fiorentina. O lateral formado no Futebol Clube do Porto vai ser emprestado pela Juventus com opção de compra. Pedro Caixinha já não é treinador do Juarez. O treinador português deixa o clube no último lugar da Liga Mexicana. A equipa até aqui, orientada por Caixinha, em 3 jornadas não somou qualquer ponto. Vozinha chegou esta madrugada ao Chile.
2: Olha.
0: Foi assim recebido no aeroporto Vozinha, o novo reforço do Colo-Colo, com os adeptos a chamarem pelo nome dele, Vozinha. O guarda-redes que causou impacto no Campeonato do Mundo na baliza de Cabo Verde agradece.
3: Quero agradecer o carinho e a paciência dos hinchas e nos vemos pronto no Monumental. Muitas graças.
0: Vozinha é guarda-redes cabo-verdiano que, depois de terminar contrato com o Desportivo de Chaves, da 2ª Liga Portuguesa, assina pelo Colo-Colo do Chile. 7 anos depois, Tadej Pogacar vai mesmo voltar a correr a volta à Espanha. O ciclista esloveno confirma que vai estar na estrada para tentar conquistar a última das 3 grandes voltas que ainda não conquistou. Ele que foi terceiro em 2019, com apenas 21 anos. Assim, João Almeida já não é o líder da equipa Emirates, mas junta-se à equipa que conta ainda com outro português, Ivo Oliveira. Os restantes corredores são Jay Vines, Domen Novak, Pavel Sivakov, Pablo Torres e Kevin Vermaak. O jogo de Nuno Borges no Masters 1000 de Montreal, interrompido por causa da chuva, deve ser retomado esta tarde. Na primeira ronda do torneio canadiano, o tenista português estava empatado com Alexander Kovacevic quando o jogo foi suspenso no arranque do terceiro set. O jogador dos Estados Unidos venceu o primeiro no tie-break, enquanto Nuno Borges ganhou o segundo por 6-2. O jogo vai ser retomado esta tarde. Por último, digo que a Federação Inglesa de Futebol vai retirar o apoio à recandidatura de Gianni Infantino à presidência da FIFA. É uma decisão que surge na sequência do plano para comercializar o Mundial, que entretanto caiu por terra. No final de junho, a Federação Inglesa tinha manifestado o apoio a Infantino através de uma carta, mas volta agora atrás. Esta nova tomada de posição acontece depois de um comunicado escrito no sábado, em que a Federação apelava a uma revisão completa e robusta da liderança e governação da FIFA para garantir que o futebol mundial é gerido de forma transparente. Pelas mesmas razões, a Federação de Futebol do País de Gales também retira o apoio a Gianni Infantino.
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4: E agora estamos a 12 minutos da 1 da tarde. Siga a música em antena até às notícias. John Riley and the Slow Riders e depois Tom Hotel.

Simplesmente em antena com Tom Odell, When I Close My Eyes. Para o final da hora, temos Two Door Cinema Club com o tema Happy Customer. Até às notícias.

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1: Meio-dia 58, menos uma hora nos Açores.
2: O presidente da Câmara Municipal de Vila Franca de Xira não se dá por derrotado. O autarca quer que a Infraestruturas de Portugal dê um passo atrás e que os agentes da PSP voltem a garantir a segurança na passagem de nível da cidade. Desde o início de julho que os agentes da PSP já não vigiam esta passagem de nível. O conselheiro da Presidência e Governação de Ceuta fala numa sobrelotação de quase 3.000% dos espaços que acolhem menores, isto depois de várias centenas de adolescentes terem chegado a Ceuta no final da semana passada.
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1: Temperaturas de agora, estamos com 22 graus em Ponta Delgada, 24 em Faro e em Lisboa, 25 no Porto, 26 no Funchal. 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
2: Na fase de acesso à Liga Europa, o Benfica vai jogar com a equipa que perder no duelo entre o campeão da Dinamarca, o Arauz, e o campeão do Azerbaijão, o Sabah. Antes, o Benfica ainda vai ter de afastar os escoceses do Hearts na terceira pré-eliminatória. O primeiro jogo é na próxima quinta-feira, no Estádio da Luz. O segundo encontro está marcado para dia 13, em Edimburgo. O presidente da Câmara Municipal de Vila Franca de Xira alerta que o pior pode voltar a acontecer. A Infraestruturas de Portugal decidiu acabar em definitivo com a vigilância feita pela PSP na passagem de nível da cidade. O local é conhecido como uma passagem de nível mortal. Nos últimos 15 anos morreram quase 30 pessoas atropeladas. Esta era até agora a única passagem de nível no país com a vigilância da polícia, só que o contrato entre a Infraestruturas de Portugal e a PSP terminou e não vai ser renovado. A IP entende que os meios que existem no local dão garantias de segurança. Leonardo Alexandre.
5: Numa resposta enviada à TSF, a Infraestruturas de Portugal, que gera passagem de nível do cais de Vila Franca de Xira, explica que este equipamento, com meias barreiras e sistemas automáticos de proteção a utilizadores, incluindo sinalização sonora e luminosa, cumpre os requisitos legais e técnicos para que as pessoas atravessem o caminho de ferro sem problema. A IP explica que, embora estivessem asseguradas todas as condições de segurança à população, há 5 anos e por causa da grande taxa de sinistralidade do local, 29 mortes em 15 anos, a IP e a PSP assinaram um contrato para que o espaço tivesse a vigilância da polícia. A IP esclarece que ao longo deste tempo decidiu acabar de vez com o contrato porque o trabalho da Polícia de Segurança Pública produziu, como se pretendia, um efeito positivo e duradouro nos hábitos e comportamentos seguros das pessoas que usam diariamente a passagem de nível do cais de Vila Franca de Xira. É a única que tinha policiamento no país e, por isso, há condições para que tudo seja feito em segurança, sem necessidade de envolver a polícia. Já a PSP explica à TSF que o policiamento desta passagem era assegurado por polícias fora do horário normal de trabalho, que eram pagos pela Infraestruturas de Portugal e que estava sempre dependente da disponibilidade de operacionais que podiam ter de ser chamados para uma missão mais importante. A Polícia de Segurança Pública revela que foi a própria que suspendeu este contrato no dia 2 de julho deste ano, porque, não desvalorizando a importância do policiamento nesta passagem de nível, considerou que este serviço tinha de ser algo que ajudasse a prevenir o risco de mortes e não algo que funcionasse como uma solução permanente ou que eventualmente substituísse as responsabilidades das Infraestruturas de Portugal.
2: Desde o início do mês passado que a PSP já não vigia esta passagem de nível em Vila Franca de Xira, o presidente da Câmara Municipal ainda vai tentar que a Infraestruturas de Portugal recue na decisão que tomou. Fernando Paulo Ferreira assume o descontentamento.
6: Eu não estou de acordo porque a decisão foi tomada exatamente porque aquela é uma das últimas passagens de nível nesta zona, e é numa zona muito urbana, e portanto há sempre gente a atravessar a linha durante todo o dia e à noite também. E a decisão foi tomada pela IP, e bem, de colocar ali uma presença policial, porque tinha vindo a acontecer vários atropelamentos mortais naquela zona. Aliás, desde que a polícia ali entrou, esse problema desapareceu. E por isso, para nós, é mesmo muito importante que o policiamento continue. Eu insistirei junto da IP para que volte atrás nessa sua ideia de já não contar com o policiamento naquela zona, porque ele é mesmo necessário.
2: Se a IP não mudar de ideias em relação ao contrato entre a empresa e a Polícia de Segurança Pública, o autarca Fernando Paulo Ferreira receia o pior para a cidade de Vila Franca de Xira.
6: Eu estou preocupado porque é preciso ali uma autoridade, e essa autoridade só pode ser da Polícia de Segurança Pública. É preciso ali uma autoridade que impeça atravessamentos quando a campainha está a soar. Porque é uma zona de fraca visibilidade e que tem muitos comboios, mesmo durante a noite tem comboios de mercadorias, e portanto há ali acidentes havia ali acidentes com regularidade. Foi por isso que a opção pela contratação da Polícia de Segurança Pública foi tomada pela IP. E bem, após, aliás, várias insistências da Câmara Municipal. O facto de as pessoas terem habituado ali a ter polícia não pode ser justificação para agora acharem que o comportamento se vai alterar substancialmente. A verdade é que não vai. E por isso precisamos mesmo de continuar a contar ali com a polícia na passagem de nível em Vila Franca de Xira, e é isso que eu continuarei a insistir junto da IP para que volte atrás nesta sua decisão, que não faz nenhum sentido.
2: E apesar dos esclarecimentos que a IP já enviou à TSF, o autarca de Vila Franca de Xira, Fernando Paulo Ferreira, garante que vai tentar ainda que a Infraestruturas de Portugal volte atrás na decisão que tomou. Os moradores da aldeia de Fortes, no concelho de Ferreira do Alentejo, receiam as consequências para a saúde. Entre os dias 24 e 29 de julho, a Associação Ambiental Amigos de Fortes mediu a qualidade do ar na aldeia e as conclusões não são animadoras. Não é de hoje que a população se queixa da fábrica Azeites de Portugal, que está a 300 metros da aldeia. As pessoas falam na alegada poluição da fábrica, que transforma bagaço de azeitona, e por isso decidiram agora medir os níveis de poluição. Durante mais de 30 horas, algumas partículas que se evaporam facilmente e que passam para o ar estiveram muito acima dos valores permitidos. Em declarações à TSF, Idalina Coragem, da direção da Associação Ambiental Amigos de Fortes, reconhece que algumas partículas apresentaram mesmo valores com o dobro do permitido.
7: São resultados muito elevados nas medidas de partículas e essas coisas todas, muito, muito, muito elevado. É muito mais do dobro do que aquilo que é permitido.
8: E quais são as maiores preocupações que acabaram por ter depois de analisar aquilo que foi medido entre 24 e 29 de julho? Depois de tirarem os resultados, quais são as maiores preocupações com que ficam?
7: Pois é, a saúde, claro. Não faz mal nessa altura. Pode-nos ir matando lentamente. Pronto, como não é permitido pela lei ter mais que aqueles valores, é porque o que passa dali é prejudicial para a saúde. E então nós estamos preocupados com a nossa saúde, claro, com a saúde da população.
2: Estes componentes associados a combustíveis, armazenamento de matérias orgânicas e, se existirem em concentrações elevadas, podem provocar irritação dos olhos, nariz e garganta. A Associação Ambientalista Amigos de Fortes lamenta que a Câmara Municipal de Ferreira do Alentejo não tenha vindo a ser uma grande ajuda, e garante que vai entregar este relatório à autoridade competente.
7: Que é da qualidade do ar, né? A ver se fazem alguma coisa para que nós vejam de onde vem esse mal, vejam de onde é que está o problema e resolvam.
8: A Câmara Municipal não tem dado resposta às vossas reivindicações, àquilo que têm dito. Como é que tem sido essa relação também com a Câmara de Ferreira do Alentejo?
7: A Câmara de Ferreira não nos tem ajudado. Diz para a gente fazer queixa às entidades competentes, porque eles não têm nada com isso. A APA é que é do ambiente, e a APA é que tem que fazer o trabalho. É isso que eles dizem.
2: Idalina Coragem, da Associação Ambientalista Amigos de Fortes, aqui em declarações ao jornalista da TSF, David Alvito. A TSF tentou contactar o presidente da Câmara Municipal de Ferreira do Alentejo, mas não conseguimos ainda esse contacto. Depois da mais recente e expressiva vaga de migrantes que chegou a Ceuta na semana passada, o conselheiro da Presidência e Governação da cidade, Alberto Gaitán, critica a resposta do Governo de Madrid.
9: Esta situação lo hemos calificado.
10: Classificamos esta situação como uma reação tardia e insuficiente por parte do Governo. Esta é a realidade. Tardia porque já há bastante tempo que vínhamos alertando para o facto de estarmos a viver uma situação anómala em Ceuta, com as entradas pelo mar que se estavam a verificar. Tivemos mesmo a oportunidade de nos deslocar ao Ministério do Interior em meados do mês passado para referir que estávamos a observar alguns movimentos diferentes daqueles que se verificavam habitualmente. E na semana passada, de facto, intensificámos o tom do aviso, do alarme, indicando que a situação se estava a tornar muito complexa e é insuficiente porque solicitámos o encerramento da fronteira, solicitámos o destacamento da Polícia Nacional, da Guardia Civil e do Exército e nada disso nos foi concedido.
9: Se nos concedeu.
2: Nestas declarações à Rádio Cadena Ser, o conselheiro da Presidência e Governação de Ceuta dá conta também de, nesta crise migratória, chegaram à cidade pelo menos 80 mil migrantes, mais de 800 eram menores e há agora uma sobrelotação dos espaços de quase
9: 3.000%.
10: Neste momento temos acolhido cerca de 862 menores, tendo em conta que a capacidade normal que nos é atribuída pelo Ministério é de 29. Estamos, portanto, a falar de uma sobrelotação de quase 3.000%, 2.872%. A situação neste momento está sob controle no que diz respeito a esses menores, mas é verdade que, tal como já aconteceu em 2021, poderão surgir mais menores que tenham sido acolhidos em alguma casa, etc. Esta é uma situação, como lhe digo, de incerteza, porque nem tudo está definido e o número poderá aumentar nos próximos dias.
2: Nesta tentativa para chegar a nado a Ceuta, morreram pelo menos 88 pessoas. Estão na morgue em Ceuta, é o que indicam as autoridades do enclave. Desde a semana passada foram também atendidos no Hospital Universitário e em centros de saúde de Ceuta mais de 1.500 migrantes.
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3: Okay. Se puderes ouvir, escuta. Se puderes escutar, atenta. Bem-vindos à Escuta do Mundo. Hoje são nossos convidados José Carlos Barros, escritor, e o Denis H. Machado, que é escritor e editor. Bem-vindos os dois. Hoje vamos falar, claro, de livros, de literatura, do vosso trabalho. José Carlos Barros, ganhaste o prémio Leia com um romance que era As Pessoas Invisíveis. Isso deu-te uma grande notoriedade, imagino, mas tu já eras um escritor de diversos formatos, digamos assim, diversos géneros, e escrevias poesia regularmente, pelo menos há, sei lá, 20 e tal, 30 anos por aí, não é? E também contos, e portanto foste escrevendo desde sempre. És arquiteto paisagista, é essa a tua profissão, e vives no Algarve, o que não é de menor importância quando falamos, por exemplo, dos teus poemas. Como é que tu te movimentas aqui entre géneros? Quando te sentas para escrever, dizes agora é o romance, agora os poemas, ou as coisas vão acontecendo ao mesmo tempo?
4: Bem, eu diria, como um comentador desportivo aqui há muito tempo, que às vezes remato com o pé que tenho mais à mão. Ou seja, infelizmente, eu gostaria que isso me acontecesse, não posso dar ao luxo de me sentar de manhã a uma mesa e dizer agora vou começar um romance e durante o próximo ano vou estar a escrever. Gostaria que isso fosse possível, mas não é assim. Uhum. Não é? E portanto, é por isso que eu às vezes até fico com algum incómodo quando me tratam por escritor, porque escritor é alguém que tem como atividade principal, ou deveria ter, a escrita. E o que acontece é que acabamos por escrever no que sobra daquilo que é a necessidade que temos de ganhar a vida.
3: Certo.
4: E, portanto, não há propriamente um plano relativamente à escrita. Eu diria que comecei a escrever mais tarde os romances e escrevi menos em prosa. Penso que por uma razão essencial que não tem a ver com mais nada, que não seja o facto de a poesia, apesar de tudo, possibilitar alguma indisciplina. Uhum. E o romance exigir mais essa disciplina. Não é por acaso que esse livro que venceu o prémio Leia, andei com ele 10 ou 11 anos comigo. Uhum. Não porque demorasse muito tempo de escrita, mas porque se perde a mão. Uhum. quando não se consegue estar a escrever com essa disciplina.
3: Esse livro escreveste é sobre o quê? Esse livro, As Pessoas Invisíveis.
4: Esse livro é curioso como começa. Começa em 2011, eu estava em São Tomé e Príncipe, de férias, fui a uma bienal, a Cacau, do João Carlos, continua a ser um grande animador cultural em São Tomé e Príncipe, e vi uma coisa que, no meio da pintura e da escultura, que me surpreendeu imenso. Uns painéis, aliás, da Fundação Mário Soares, sobre uma coisa que era o massacre de Batepá, onde terão morrido mais de 1000 nativos foros. E aquilo, enfim, mexeu imenso comigo por várias razões, como se calcula, não apenas pela dimensão do que estávamos a falar, mas por uma questão que era como é que eu não conheço, como é que eu nunca ouvi falar disto, e depois percebi-me que os meus amigos, nenhum deles também tinha ouvido falar disto, e que ninguém falava, e que era uma história completamente desconhecida. E, no entanto, extremamente importante, até porque marca uma espécie de estrutura da escravatura, do processo de escravatura em Portugal. A escravatura não acabou quando os decretos disseram que acabava, ela continuou sobre outras formas, como se sabe. E, portanto, eu pensei que teria que escrever sobre esse episódio. Mas, ao pesquisar sobre isso, obviamente, sou levado à história da escravatura, à nossa história colonial, ao Estado Novo, e, portanto, resultou num romance em que, ficcionando e nunca falando em São Tomé e Príncipe, nem no episódio em concreto, para que ele pudesse ser, digamos, mais universal, foi um pretexto para fazer uma viagem pelo Estado Novo que me levou até ao 25 de Abril.
3: E concorres ao concurso da Leia,
0: imagino, sempre com aquela esperança, mas que são muitas pessoas a concorrer. Foi uma enorme surpresa ganhar, não é?
4: Sim, que ficaria mal dizer que se alguém concorre, seja o que for, terá um mínimo, uma esperança mínima de que lhe pode... Mas, quer dizer, as probabilidades estão completamente... Não era contra mim, é contra toda a gente que concorre, não é? Estão entre 700 a 1000 concorrentes, que é o que geralmente acontece, salvo erro, no Prémio Leia. Achamos que nunca nos vai acontecer isso e, portanto, foi uma surpresa imensa, uma surpresa boa.
0: E isso traz uma notoriedade, nem que seja episódica, digamos, pelo menos nos anos que se seguem, há um interesse pelo teu trabalho.
4: Sim, quer dizer, quem vive como eu naquilo que chamaremos por baixa densidade, para não falar do mundo rural, que é uma coisa que já não existe, não é? Ou para não falar no interior, porque às vezes é muito perto do mar, a verdade é que nessa baixa densidade, quem vive aí nunca poderá aspirar a grande notoriedade, porque estamos sempre de facto afastados da coisa. Não me queixo por isso, pelo contrário, gosto muito de...
0: Sim, há vantagens em viver num sítio maravilhoso como é Vila Nova de Cacela, não é? E que está, aliás, muito presente nos teus poemas e nos teus contos. Já vamos falar dos dois livros que saíram agora. Um deles chama-se Vocação para os Desastres, e o título é todo um programa, e é o livro de contos. E depois um que saiu há um pouco mais de tempo, mas que é um belíssimo livro, uma antologia, poemas escolhidos, que se chama Taludes Instáveis. José Carlos Barros, já vamos continuar a falar, mas temos também hoje connosco o Dinis H. Machado. Dinis Machado remete para um nome de um grande escritor que me é particularmente caro, porque foi meu amigo e de quem eu gostava muito, e que escreveu um livro, na minha opinião, absolutamente genial, chamado O Que Diz Mulher. Este H do Dinis Machado remete para...
5: Remete para uma diferenciação e para Henrique, que é um segundo nome.
0: Exato. Portanto, Dinis H. Machado, que começaste por ser advogado, mas há uns anos trocaste a advocacia por esta vida instável e fascinante, que é a vida dos livros.
5: A vida dos livros, sim. Já
0: porque é escritor e editor.
5: Anos. Sim, eu costumo dizer que sou editor e depois nos tempos livres sou escritor. É um pouco mais essa orgânica. Mas sim, há 5 anos que deixei a advocacia e que me dedico a tempo inteiro ao trabalho da editora.
0: A editora leva o curioso nome. Em Portugal, a editora chama-se The Poets and Dragons Society. Como é que surgiu esta ideia?
5: Acaba por ser simples. O nome surgiu-me... Não tinha a palavra dragons, mas eu falei com a Elizabeth, a minha esposa, e disse, olha, estou a pensar em abrir uma editora. Foi tão simples quanto isto. E ela, dinâmica como eu, disse, eu também quero. Então decidimos que iríamos abrir uma editora que iria dedicar-se a publicar poesia e livro infantil, literatura infantil. E o nome surgiu de quase imediato, The Poets and Dragons Society, que remete para os poetas e para os dragões, para o imaginário. E acaba por ser um pouco essa a mecânica, digamos, do nome.
0: E é o facto de ser inglês, porque publicam livros em inglês também, não é?
5: Também, mas tem a ver com a sonoridade. Nós os dois temos uma grande ligação a Londres, à Inglaterra, à literatura inglesa, e acabou por ser quase uma coisa natural. Mas também foi um pensamento a longo prazo, que, digamos, para uma editora, em Portugal temos o nome que temos, mas no estrangeiro podemos ter alguma vantagem. Nós já sentimos essa vantagem porque já nos reconhecem quando vamos a festivais, a feiras.
0: E vão a festivais com livros portugueses e livros em inglês?
5: Não, só com os livros em português.
0: Com os livros em português.
5: Com os autores portugueses.
0: Publicação infantil. Ficção, como disseste, e poesia. Aliás, começaram pela poesia e depois foram para a ficção.
5: Para
0: também.
5: A ficção, exatamente. E agora também temos ensaio e ensaio crítico. Também temos uma coleção específica de crítica literária.
0: E para uma editora que tem 5 anos, que é muito recente, a produção já é vastíssima, não é?
5: Sim.
0: Como é que tem corrido?
5: Tem corrido muito bem, e por isso é que também permite esta aposta nos autores portugueses. E tem sido realmente um amor e uma paixão que nos faz chegar aos livros e ter esta atividade. É uma loucura, é non-stop. Sim, nós só costumamos parar para dormir, basicamente.
0: Tem publicado autores portugueses, por exemplo, Luís Filipe Sarmento, por exemplo, António Cabrita, por exemplo, Jean Navarro de Andrade, Pedro Teixeira Neves, vários autores. Mais recentemente publicaram André Gá, que é um ator que agora escreve também, enfim, mas que editou agora o romance Manuel manuscrito de Alexandria, ou Alberto Pereira, que editou Beckett. São livros recentes, como são recentes também dois romances que saem no intervalo de um mês, que são os dois romances teus.
5: Sim.
0: When Marilyn Met Jack, que é um romance que parte da história real da Marilyn Monroe e do...
5: O objetivo foi outro.
0: Sim.
5: Esse livro, basicamente, quase que foi uma encomenda da minha esposa, que disse, já tinha dito há uns anos, gostava tanto que escrevesse um romance entre a Marilyn e o Jack. E aquilo ficou a remoer, e porque eu não sabia por onde é que deveria de começar. Não sabia como é que queria abordar duas figuras que são mitos e que têm uma história por trás, que é do conhecimento de todas as pessoas. Como é que eu vou abordar um romance? Então, só quando decidi que seria uma abordagem íntima e pelo interior, ou seja, pela vida privada, aquela vida que ninguém conhece, e em que os grandes eventos que todos nós conhecemos são acessórios e são vistos de fora, só aí é que eu decidi, ok, já sei qual é o caminho, e só aí é que...
0: Portanto, realmente... imaginar como é que seria a vida, digamos, íntima deste casal tão público.
5: Exatamente, porque eles conhecem-se quando são jovens, numa mercearia, de uma forma ocasional, e a partir daí, o que eu quis manter foi a personalidade de cada um deles.
0: Mas isso é um dado real, que eles conhecem nessas
5: teorias? Não, nessas circunstâncias não, não é.
0: Não, isto tem um aviso logo a dizer, isto é ficção, e portanto parte, do, digamos, das figuras reais, mas tem o aviso que remete
5: para... Sim, tem um disclaimer para...
0: Sim, disclaimer.
5: Exatamente. E tem a ver com isso, é verificar o que é que se passa numa vida que é só deles dois, em que mais ninguém tem acesso. Aquilo que todos nós temos na nossa casa, e é explorar esses momentos, sabendo que ela é a Norma Jean, a Marilyn, e que ele irá ser o JFK.
0: Uhum.
5: E é explorar a parte íntima deles os dois, não querendo dizer agora, mas não sabendo se os grandes eventos que lhes aconteceram também irão acontecer nesse livro. Mas acaba por ser esse romance.
0: Ok. E o outro, a gramática da guerra, que saiu um mês depois?
5: Sim, basicamente, sim.
0: É um romance que fala sobre o Médio Oriente, a guerra...
5: Sim, tem como base um trabalho que eu fiz há muitos anos, porque eu noutra vida, quando era advogado, mas também tinha outras ocupações, eu estudava terrorismo, Médio Oriente, acima de tudo, o Irão, e fiz um trabalho há muitos anos, 16, 17 anos talvez, e agora quando começou a guerra, 28 de Fevereiro, e eu estava a ver as notícias, e aquela linguagem típica, quando se fala de guerra, voltou novamente aos canais, e tinha a ver mesmo, o meu trabalho tinha a ver com a gramática da guerra, com a linguagem que é utilizada pelos meios de comunicação social para falar da guerra, e da forma como isso muitas vezes torna a guerra mais limpa, mais acessível para quem vê e quem ouve, mas não mostra a verdade da guerra. E o trabalho tinha a ver com isso. Então, eu precisava de criar um mecanismo, porque eu tinha o pensamento, mas precisava de um mecanismo para um romance. E fui criar um antigo correspondente de guerra em inglês, cujo pai é diplomata, e que depois descobre que tem ligações, digamos, ao golpe de Estado do Irão, em 53 com o Mossadeq, ou seja, foi só criar um enredo, mas para que o pensamento ficasse presente nas várias guerras em que ele foi correspondente. Acho que é um romance muito atual, no sentido em que chama a atenção para a forma como as guerras hoje em dia são feitas. Desde a Primeira Guerra do Iraque, em que eu recordo-me que estava a ver o RTP2 e começa a Guerra do Iraque, quando o Iraque invadiu o Kuwait, e a partir daí a guerra passou a estar na televisão. E a forma como a televisão começou a tratar essa informação, houve uma grande mudança na forma,
0: sim,
5: como se
0: fala. Sim, nessa Primeira Guerra a CNN praticamente ganha existência mundial.
5: Exatamente, sim.
0: E em certo sentido, os média nunca deixaram de estar ligados às guerras,
5: não.
0: Mas aí é o momento em que a guerra passa a ser televisionada em direto, não é?
5: Exatamente, e quando foi o 11 de setembro apareceu um novo vocabulário, a questão, sim, do terrorismo, ou seja...
0: O que me admira, confesso muitíssimo, é, por um lado... o facto de saírem dois romances na mesma altura.
5: Tão diferentes um do outro.
0: Muito diferentes, mas do ponto de vista até editorial e da, digamos, da... Normalmente, digamos, aquilo que o editor faz em relação aos escritores é trabalhar um romance, depois outro. Tu optaste aqui como editor e como escritor na situação dupla, sem os dois ao mesmo tempo.
5: Porque um já estava pronto para sair, que era o da Marilyn e do Jack. O da guerra surgiu por necessidade.
0: Pela atualidade.
5: Pela atualidade, sim. E na altura eu falei até com o José Mário Silva e perguntei a opinião dele, o que é que achas que eu faço com este livro? Eu disse, é para sair já.
0: Portanto, aí a atualidade...
5: Forçou esse livro saísse. Sim. Forçou a escrita e necessariamente a sua publicação.
0: Nós estamos aqui com dois escritores, que já há muitos anos estão na atividade literária, embora o José Carlos resista à designação escritor, mas de facto e é um momento em que se fala muito do livro, do futuro do livro, do que é que vai acontecer com a leitura, e vejo até nas vossas declarações aqui há algum tipo de atitude relativamente diferente. No caso do José Carlos, pelo que eu percebo, é uma leitura um bocadinho que observa que os rituais da literatura têm o seu tempo e que muitas vezes o viver da literatura é difícil. E no caso do Dinis, pelo contrário, aqui uma certa euforia de estamos, sim, a publicar, está a correr bem. Como é que conciliamos isto? Aqui a conversa é para os dois.
4: Não, eu digo que é muito difícil em Portugal ser escritor, se calhar noutras partes do mundo também, mas é isso que eu digo. De resto, eu acredito na literatura e acredito no do futuro da literatura, e acredito, se calhar com alguma inocência, não sei, portanto não tenho dados nenhum objetivos relativamente a isso, acredito no papel e acredito que nós estamos a desmaterializar tanto na nossa sociedade e no nosso dia-a-dia. Aliás, eu ando aqui com um disco, não sei se ainda se chamam discos, ou sim, CDs, sim, sim, não é?
0: Quer esse, dizer, esse definitivamente mas, é um disco ainda.
4: Mas ando com um disco que me começa por atrair e por fascinar, por ser um objeto onde regressamos, de facto, a essa, ao toque e à caligrafia e à possibilidade de utilizar uma máquina de costura para servir, para juntar estes cartões. E portanto, eu acredito, sou muito otimista relativamente a isso, se calhar inocente, mas sou otimista.
0: Esse disco, livro que estás a falar, isto é rádio, teremos que o descrever, estás a falar do disco da Garota Não, não é? Que se chama Ferry Gold, e que é o último trabalho dela. Imagino que vamos falar dele, sim, mais à frente, mas este formato, uma das características da editora Poets and Dragons Society é o formato e, digamos, o design de todas as publicações, que são todas formato de bolso, quase, não é?
5: Sim, o objetivo do formato é que seja transportável,
0: sim,
5: e que seja facilmente manuseável com uma mão só. Hoje em dia somos todos muito ocupados, mas uma coisa que se vê em Inglaterra, vê-se mais pessoas com livros na mão, nos cafés, nos transportes, do que em Portugal. E tem a ver com o formato do livro típico em Portugal, que em regra é maior. Em Inglaterra os livros são mais... É o paperback também, o B ou C, e são mais manuseáveis, são mais fáceis de transportar. Esse é o principal, digamos, fundamento para que os livros tenham esse formato. E também porque... pessoalmente considero que seja um formato bonito, pois acaba por também se chegar a essa simplicidade.
0: Os livros infantis é uma exceção, porque os livros infantis são de facto...
5: têm formatos que...
0: todos os formatos possíveis.
5: Temos que nos aceitar e não podemos dizer nada. O livro já vem com um certo formato, o ilustrador tem um papel muito importante na forma, no formato do livro, porque a ilustração é que diz como é que qual é o formato do livro. E nós temos na nossa editora livros que... eu costumo dizer na brincadeira que temos que falar com a IKEA para fazer móveis para que os nossos livros possam todos lá caber.
0: Porque isto que o José Carlos estava a falar do lado tátil do livro, num livro infantil isso ainda é maior, ou seja, os livros para crianças têm essa beleza logo de terem um papel sempre diferente, o formato, a textura, tudo isso,
5: sim,
0: conta,
5: e,
0: não é?
5: E também há aqui um pormenor na nossa editora relativamente ao mercado do livro infantil em Portugal. Nós somos, muito possivelmente, a única editora a fazer capa mole, paperback, no livro infantil. Porque nós temos a tradição do livro infantil francês, capa dura.
0: Digamos, vocês fazem da capa mole?
5: Fazemos capa mole.
0: Como os ingleses?
5: Como os ingleses.
0: Essa influência, como editor, muito influenciado pelos ingleses, como escritor, muito marcado pela cultura americana. Tinhas feito um romance sobre o Elvis?
5: Sim, mas é coincidência, porque a minha influência, digamos, máxima, são de dois escritores ingleses. Um deles, originalmente o T.S. Eliot, que nasceu nos Estados Unidos, mas O vemos com o inglês e o Shakespeare, que sim. não me consigo afastar.
0: Em relação aos quais também fizeste livros.
5: Sim, e continua neste momento a fazer um sobre o Shakespeare, que me está a tirar a sanidade. Mas essas são as duas influências.
0: Tinhas feito um sobre o Hamlet, creio, não é?
5: Tenho um que é o Autorretrato enquanto Hamlet, uhum. que eu considero que é a peça mais atual do Shakespeare, hoje em dia. Uhum. E tenho a Lady Macbeth, que digamos que é uma peça que... É a mesma peça do Shakespeare, Macbeth, mas vai por outros caminhos.
0: Portanto, dialogas regularmente com essas figuras grandes da literatura anglo-saxónica. E esses livros circulam não receias que a publicação que vais fazendo, são muitos livros não circulem, que poderiam circular.
5: Não, é um processo. Nós somos uma editora jovem, mas a circulação e a distribuição dos livros começa a chegar a todo lado, uhum. e nós temos, ou seja, começamos a criar os nossos leitores. E que é a paixão pela escrita, é a paixão pelos livros.
0: Mas aquilo que se fala de que as pessoas não leem, de que os livros se acumulam nas prateleiras, que há muitos dados recentes que mostram que se publica muito, mas que depois as pessoas nem sempre compram, os livros são devolvidos. Não estou a falar neste caso, mas estou a falar dos livros em geral.
5: Da percepção que se tem.
0: Sim.
5: Então, assim, nós não temos essa percepção, até porque o nosso modelo de negócio é diferente, os livros quando vão já não regressam, mas na literatura infantil os livros, as edições são várias, temos
0: não
5: várias
0: regressam
5: edições,
0: no sentido em que
5: não são devolvidos.
0: E vocês compram-vos os livros?
5: Exatamente,
0: é
5: sim,
0: cabeça?
5: Nós temos uma forma de trabalhar diferente e no caso do livro adulto, que não sai com a mesma facilidade que o livro infantil, as edições também esgotam. Ou seja, não temos o armazém cheio de livros por vender, não. Tudo vai saindo.
0: Mas têm noção de que são uma editora, então, contracorrente e com um êxito que não é o
5: não
0: que acontece normalmente.
5: Não consideramos que seja êxito, porque isso depois é tudo muito relativo. Uhum. Mas é trabalho. Acreditamos neste modelo de negócio, porque é um modelo de negócio sustentado.
0: Uhum.
5: E vemos, digamos, que a venda dos livros permite que possamos trabalhar desta forma.
0: Uhum.
5: E realmente a ideia que nós temos é que realmente não há uma crise no livro.
0: Sim.
5: Nós trabalhamos muito com professores e educadores e com as crianças e percebemos que a criança gosta do livro e estabelece uma relação física com o livro, que eu acho que é uma das coisas
0: até
5: mais
0: uma
5: importantes.
0: Até uma certa idade. E depois não perde?
5: Até aos 8. Depois é difícil, sim. E depois cada criança é uma criança, em regra, sim, perdem o contacto com o livro.
0: Os dados dizem que, sim, até aos 8, 9 há uma relação com o livro.
5: Sim.
0: Depois entra o telemóvel, entram os ecrãs e é difícil recuperar. Confirmas?
5: Confirmo, mas acredito que o trabalho que fazemos até aos 8, 9 anos é importante o suficiente para que depois, mais tarde, surja novamente. E haja essa religação, digamos, ao objeto livro.
0: José Carlos, vamos então falar deste livro, Vocação para os Desastres. É um livro de contos, alguns contos mínimos, às vezes quase poemas, não é?
4: Sim.
0: O género conto interessa-te, claro, como escritor, mas a fronteira às vezes é mesmo muito tenue. Tiveste dúvidas, às vezes este podia quase ir para o livro...
4: Sim, é verdade, não é? É verdade.
0: De poemas.
4: É verdade. Eu acho que as fronteiras são sempre muito ténues, ou é bom que sejam na literatura. Não gosto muito dessa compartimentação. De qualquer modo, o que acontece é que eu escrevi contos desde muito cedo, que talvez, enfim, a par da poesia que se vai escrevendo sempre, ao longo do tempo, os contos foi, por razões até mais ou menos óbvias, de ser de um autor começar por escrever textos mais curtos e não se aventurar de imediato ao romance. Depois havia uma coisa muito interessante, que era a chamada imprensa regional, não é? Para quem vivia nesse mundo afastado das grandes cidades, a possibilidade de enviar os seus textos para os jornais que havia pela província.
0: Fizeste muito isso.
4: Fiz muito

0: fazer uma coletânea de contos, o que saía é uma pequeníssima parte dos contos que fui publicando e que fui escrevendo, mas havia que arranjar aqui algum equilíbrio e alguma unidade entre, enfim, textos que muito diversificados do ponto de vista da cronologia, da geografia e até do estilo, até da linguagem. E, portanto, eu próprio fui percebendo que havia duas coisas que se iam repetindo e que acabam por dar o que eu desejaria que fosse alguma unidade e equilíbrio a este livro, que é, por um lado, essa ideia de que as personagens têm personagens que, como diz o título, têm uma espécie de vocação para os desastres, estão sempre muito próximos da queda, do desequilíbrio. É, por outro lado, a ideia de que é uma escrita sobre o rastro, a escrita dos lugares, nem tinha percebido, de facto, não havia percebido um texto sobre um conto que se passava em Jodmira, outro em Havana, outro em Chaves, outro no Sotavento Algarvio, e, portanto, achei que fazia algum sentido que essas aparentes diferenças pudessem acabar por dar equilíbrio e unidade.
1: E temos contos muito diferentes, desde encontros com extraterrestres até jovens que vão... enfim, para o futuro, mas antes tem que resolver aquele problema daquela curva da estrada e não e depois acabam por não resolver. Isso é também uma metáfora, digamos.
0: É uma metáfora da vida, não é? Da política e das coisas também, porque nós próprios fomos passando ao longo da vida.
1: Sim,
0: não é?
1: Até nem sequer aquela que foi para a ministra conseguiu resolver a questão da curva da estrada.
0: É verdade, quer dizer, esse conto é curioso, enfim, essa ideia de que vamos mudar o mundo, não é? E depois ver como, depois dos 8 anos, quando começamos a perder o contacto com os livros, se calhar vamos perdendo a mão por aí fora, neste caso mais tarde, obviamente. Mas sim, e depois, a partir de certa altura, quem tem o poder de resolver o problema parece que já está cansado, ou que o mundo à volta...
1: Ou então contos tão pequenos, como este que se chama O Coração, e que diz apenas... Tarde aprenderam que o coração não é de fiar, ou nos leva a caminhos sem retorno, ou não nos leva a lado nenhum. Este é um daqueles que podia estar no taludes instáveis.
0: Sim, podia estar, sim. Nem sempre a diferença entre a separação entre um poema e um texto em prosa é muito nítida. Aliás, eu que peso muito as palavras, com melhor ou pior resultado, mas que, para mim, quando estou a escrever, cada sílaba conta e cada palavra conta, muitas vezes a própria prosa está de mãos dadas com a poesia, porque a poesia também é feita desse grão a grão, não é? Dessa minúcia, dessa atenção. Há a diferença que existe, por exemplo, em novembro com inicial maiúscula ou novembro com inicial minúscula, que podem falar de coisas completamente diferentes e levar-nos por caminhos completamente diferentes.
1: Este livro de poemas, Taludes Instáveis, reúne 12 livros.
0: Sim, vamos lá ver. Eu nunca tive editor até muito tarde e nem procurei nunca editor, mas ia escrevendo poesia, e a maneira de ir publicando era enviar para aqueles prémios que sempre havia, muitos deles municipais, não é? E, portanto, lá vencia um prémio e editava-se um livro. Eu imagino que o livro, no dia seguinte a ser apresentado, iria para umas caves ou para uns armazéns muito fundos lá nos espaços do concelho, porque era um livro que não tinham praticamente a mínima circulação. E, portanto, até a um livro que se chama O Uso dos Venenos e que foi editado pela Língua Morta, juntando, de facto, procurando recuperar um conjunto de poemas que andavam por esses livros, era como se a minha poesia fosse, de facto, estivesse escondida e não verdadeiramente não existisse, a não ser em grupos muito restritos, que, aliás, é uma boa característica da poesia, passo muito bem com isso. Não é?
1: Sim. Vou-te pedir que leias um livro à escolha, enquanto procuras. Vou falando também com o Dinis, que também escreves poemas.
2: Sim.
1: E sentes isto que o José Carlos estava a dizer também, em relação à diferença poesia e a escrita do romance?
2: Para mim também é bastante diferente. Eu estou há 3 anos a trabalhar num livro de poesia e não consigo acabar. E um romance, se calhar, consigo fazê-lo em 3 meses.
1: Aquela coisa, se queres um texto mais curto, vai demorar mais tempo.
2: Sim, porque lá está o tal grão a grão, é quase lapidar ali a pedra bruta. E a poesia, realmente temos que pesar cada palavra, cada
1: também
2: sílaba.
1: Também te vou pedir, não sei se sabes de cor algum, se trouxeste...
2: Algum poema?
1: Sim, se trouxeste algum.
2: Mas posso procurar.
1: Enquanto procuras, vamos ouvir então José Carlos Barros a ler um dos seus poemas. Está incluído nesta antologia editada pela Dom Quixote, que se chama Taludes Instáveis. É um belo título para uma antologia de poemas. Que poema é que...

0: Vais ler?
1: Vou ler um poema sobre os poemas. Acontece muito na literatura e nos meus poemas acontece também muito falarmos sobre o próprio poema, sobre, enfim, que coisa é essa. E, portanto, é um poema sobre os poemas. Se o poema pudesse ser um número ou uma pedra de calcário, se o poema fosse uma arte produtiva, se pudesse não apenas descrever a obscura luz de um poço, mas simultaneamente mover os rolamentos da máquina hidráulica que traz o balde de zinco do mais fundo dos veios da água, se o poema alinhasse um bloco desacertado e depois outro, erguendo em linhas a direito os muros das propriedades, se o poema derruísse os taludes instáveis das áreas de risco ou delimitasse os tão desejados perímetros de segurança nas manifestações da polícia, se curasse as doenças de pele, se tivesse os efeitos de um protetor de ecrã total quando nos expomos ao rumor impressível do levante, se o poema fosse uma farmácia ou uma oficina de bicicletas, se disparasse balas verdadeiras contra os fascínoras e o seu eco nos acompanhasse nas noites de insónia revertidas dos espelhos dos anos bissextos, se o poema nos acordasse quando os exércitos precisam de reforços, se um poema ganhasse as eleições intercalares, oh, isso era dinheiro em caixa.
0: E está aí o... Onde foste buscar o título foi aqui.
1: Apercebi-me agora.
0: É mesmo o poema que fala dos taludes instáveis.
1: Apercebi-me agora.
0: E esta coisa dos poemas que, de facto, não resolvem as questões práticas. Resolvem as questões, como diria o Manuel de Barros, não é? É um inutensílio.
1: Pois, eu revisitei recentemente a poesia da Luísa Neto Jorge e fui parar, obviamente, àquele conhecido poema que tem também por título O Poema Ensina a Cair.
0: Que é o nome da rubrica da Raquel Marinho, que ela tem divulgado.
1: E foi uma revelação, quer dizer, é como no sentido do Virgílio Ferreira, que falava na diferença entre uma coisa que se olhou durante muitas vezes e que só vimos verdadeiramente uma vez, em alarme, em aparição. Não é? Uhum. Aliás, um bocado esta diferença que eu penso que tu também fazes aqui entre escutar e ouvir, não é? Quer dizer, entre essas camadas, diferentes, não é? E o poema Ensina a Cair foi uma revelação que eu próprio passei a olhar para a poesia de outra maneira, enquanto significado, para que serve a poesia, não é? Já sabíamos que a poesia não serve para salvar o mundo, nem para nos livrar dos fascínoras, para usar o termo do outro poema. Já sabemos que não é pela poesia que vamos conseguir abrir em permanência ao Estreito de Hormuz, certamente. Mas esta ideia de que a poesia nos ensina a cair e de que nos acompanha na queda e de que nos dá a consciência da queda é uma verdadeira revelação, não é? Porque é como se a poesia, de facto, não mudando o mundo, marcasse uma espécie de um espaço de resistência e de humanidade quando tudo parece estar a desmoronar-se. Não é? E, portanto, desse ponto de vista, foi uma revelação esta releitura do poema, porque me senti muito essa ideia da importância do poema nos ensinar a cair.
0: E acontece, de vez em quando, redescobrir assim um poeta, uma pessoa que já conhecias, ou descobrir de repente alguém e ficares obcecado até ler tudo o que essa pessoa
1: fez. Pode ser uma descoberta de um nova, mas essa ideia de revisitação agrada muito, não é? Por exemplo, agrada muito a ideia de regressar de repente, se vai arrumar os meus livros, não é? E de repente regressar ao Rui Belo, não é? E há tantos anos que eu não li ao Rui Belo e de repente sentar-me e dizer, bem, tenho que ficar aqui.
0: Isso é uma das grandes diferenças entre a poesia e os outros géneros, é que a poesia é muito revisitável. Não é? Porque como são textos mais curtos. Dinis, não sei se já encontraste o poema.
2: Encontrei,
0: que nos
2: sim.
0: queres ler. Então diz-nos como se chama e onde podemos encontrá-lo.
2: É um dos poemas do autorretrato enquanto Hamlet. Não tem um nome, porque aquilo é tudo, digamos, uma confissão de um homem que fala com o tempo. Então escolhi o mais pequenino. Normalmente tenho tendência a não escrever poemas pequenos. Como posso eu fixar um ponto no espaço? Não no horizonte ou no vasto e antigo céu, mas num preciso e determinável lugar e momento. Talvez posicioná-lo na terra estéril e sedenta, aconchegá-lo entre os ossos destituídos de carne, destituídos de água e das memórias que o tempo afugenta. Memórias que despontam, mas não dão flor. Memórias que o silêncio da noite ousa impor. Como posso eu fixar um ponto no espaço? Um ponto fixo, imutável, na sua composição. Um ponto que ignora as coisas mais simples. Como um peão de porte rústico e ponta de aço, que rodopia constituindo, confluindo tudo à sua beira, ou uma folha caduca que se agarra ao ramo mais alto e resiste ao vento que atiça e revolve a fina poeira. Repito, como posso eu fixar um ponto no espaço, torná-lo impermeável às estações e ouvi-lo anoitecer, sem que o fogo o consuma como um longo abraço. Dirijo-me a Queensland, nas pedras sofridas, o muro enegrecido e proibitivo do New College. Atrás de mim, os castanheiros em flor e o estalido metálico dos sinos da St. Mary, no final da tarde, repicando na aquantina das empenas e zimbórios, uma quietude de claustro que acalenta o clamor intruso. Sigo em frente, sim, em frente, sempre em frente, entre os muros crescidos de uma tonalidade mais quente, os passos arrepiados que a respiração não comporta, até onde há uma porta que não é uma porta. Esta porta ou não porta não tem batente, nem maçaneta, nem fechadura, nem uma pequena e solitária portinhola. Apenas silêncio. Apenas a quietude do tempo que não passa e nos atormenta com uma perene mordaça. Esta porta ou não porta não conhece o tempo. Nem o tempo do lado de cá, nem o tempo do lado de lá. Ali, ou aqui, ou além, está uma porta que não é porta. Como se a sua composição fosse um repositório de todas as memórias do tempo que passou por nós, sem distinguir o princípio do fim, o antes do após. Talvez ali, junto àquela porta ou não porta, eu possa fixar por fim um ponto no espaço. Entre as aquileias que crescem lentamente e enchem de ironia as amenas tardes de verão, dando abrigo ao canto inocente de um estorninho. Talvez ali, junto àquela porta ou não porta, onde o tempo, diante dela igualmente curioso, tem por costume descansar um pouco, eu possa sorrir e separar-me deste tempo ocioso, onde tudo parece ter o padrão do agora, do sempre, contraindo-me como se tudo fosse apenas e só presente.
0: Esse é do livro
2: Autorretrato enquanto Hamlet.
0: E tem as referências, de facto, mais uma vez, inglesas.
2: Sim, sim, neste caso de Oxford.
0: Cultura
2: sim.
0: Inglesa, Oxford. Muito bem, a pergunta habitual aos convidados é o que é que têm estado, o que é que têm estado a escutar. É para os dois, não sei quem quer começar.
1: Bem, eu ando a escutar o Ferry Gold, da Garota Não, e escutar, não apenas no sentido de ouvir ou de ser receptor de sons, de canções, mas escutar com essa busca de podermos participar do próprio processo criativo. Acho que a procura de uma sintonia, que eu acho que é muito importante. E neste caso é muito possível também, porque mais, não é bem, eu não olho para este álbum como um álbum de canções, mas mais como uma peça, não é uma peça que faz sentido ouvir do princípio ao fim, e portanto é isso que eu estou a escutar.
0: Sim,
1: e não apenas a ouvir.
0: Conceptual nesse sentido.
1: Sim, um bocadinho conceptual.
0: E fica aqui então a recomendação que eu até sublinho com todo o gosto, o Ferry Gold, o disco da Garota Não, um disco que também aqui é um livro. Diniz H. Machado, o que é que andas a escutar?
2: Eu estou a escutar e estudar porque, as variações Goldberg tocadas pelo Glenn Gould, e estou a estudar as gravações de 55 e as de 81, que ele gravou quando tinha 20 e poucos anos, e depois em 81 voltou a gravar, e consegui uma coisa maravilhosa, que é um álbum que tem todos os takes que ele fez até conseguir fazer a gravação. E cada um dos takes até tem uma nota a dizer que, por exemplo, a mão esquerda escapou, espirrei, ou seja, tem a nota que o levou a parar.
0: E estás a escutar e a ler essas anotações ao mesmo tempo?
2: Estou, digamos, a estudar um futuro romance que tem a ver com as gravações de 55.
0: Tu já tinhas escrito um sobre Rachmaninoff, não é? Que, aliás,
2: abre a coleção do, de ficção.
0: Da ficção da tua editora. Também, para dar este fascínio também pela música. E...
2: Sim, naquele caso, no Rack 3, o Rachmaninoff, na altura, ia fazer uma digressão nos Estados Unidos e queria escrever um novo concerto. Ele tinha tinha acabado de ter o sucesso enorme com o concerto número 2, e queria escrever um concerto que mostrasse aos americanos o que era a Rússia, a grandeza da Rússia, uma Rússia que na altura já estava em convulsão e que depois deu origem à Revolução, e tem a ver com a escrita do do concerto durante um período conturbado da história da Rússia.
0: Ok, muito bem. E aqui aparece a designação sempre Drip by Pollock, que é um quadro que
2: é uma técnica de pintura do Pollock, e o Drip by Pollock é basicamente uma coleção onde tudo pode entrar.
0: E portanto remete para esse método de trabalho do Pollock, que é o atirar
2: a tinta sem tocar na tela, exatamente, com a tela no chão. Ou seja, e esta coleção é mesmo, ou seja, é uma coleção onde em princípio poderá caber o conto, o romance.
0: Portanto, é esse gesto do Pollock,
2: exatamente,
0: de atirar as coisas, tu atiras os títulos, digamos assim.
2: Não é dessa forma tão ligeira, mas sim, é uma coleção onde tudo faz sentido. Muito onde bem. Tudo é bem recebido. Sim.
0: Muito bem. Bom, como habitualmente, este programa teve a sonoplastia de João Félix Pereira, José Guerreiro, Alexandre Lima e Abel Paiva. O vídeo é da Ana António e o patrocínio é do âmbito cultural do El Corte Inglês. Ficamos então com as sugestões de leitura para este verão. Neste caso, a coleção The Poets and Dragons Society, que tem múltiplos títulos e, em particular, os dois últimos romances de Dinis H. Machado, que são When Marilyn Met Jack, o romance sobre a vida íntima que não sabemos, mas que é aqui ficcionada, de Marilyn Monroe e de Jack Nicholson, de Jack Kennedy. O Nicholson é outro. E A Gramática da Guerra, uma coisa completamente diferente, um romance sobre o Médio Oriente. São os dois últimos romances de Dinis H. Machado, editados pela sua editora, The Poets and Dragons Society. Também a sugestão de leitura, José Carlos Barros, Taludes Instáveis, poemas escolhidos e editados pela Dom Quixote, uma antologia que reúne 12 livros de poesia, e o livro de contos Vocação para os Desastres, também editado pela Dom Quixote, o livro de contos de José Carlos Barros. Resta-me agradecer a vossa presença. Obrigado por terem vindo. A Escuta do Mundo continua como habitualmente, nos horários habituais e sempre em podcast, fazendo umas férias em agosto e regressando em setembro.
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0: Boa tarde, agora 1h58, menos uma hora nos Açores.
1: O Ministro da Agricultura anuncia apoios para os produtores de vinha, olival e amendoal que tiveram estragos por causa do incêndio em Valpaços, isto no caso de terem tido prejuízos superiores a 30%. O movimento de professores MetaProf já apresentou uma queixa formal na Provedoria de Justiça contra o Ministério da Educação por causa das falhas no processo de classificação digital dos exames nacionais. O Conselheiro da Presidência e Governação de Ceuta fala numa sobrelotação de quase 3.000% nos espaços que acolhem menores, depois de várias centenas de adolescentes terem chegado a Ceuta no final da semana passada.
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0: Temperaturas de agora, estamos com 22 graus em Lisboa, 23 em Ponta Delgada e no Porto, 24 em Faro, 26 no Funchal. Avançamos agora para a edição às 2 da tarde com Paula Dias.
1: O Ministro da Agricultura acaba de anunciar a abertura de avisos para dar apoios aos produtores de vinha, olival e amendoal que tiveram estragos causados pelo incêndio que começou na semana passada em Valpaços. O Ministro da Agricultura, José Manuel Fernandes, explica que estes apoios são destinados a explorações que tiveram prejuízos superiores a 30%. O ministro sublinhou que há um grande número de explorações que tiveram muito mais do que 30%. O ministro da Agricultura reuniu-se esta manhã com o presidente da Câmara Municipal de Valpaços. Durante a tarde vai também reunir-se com o presidente da Câmara Municipal de Mirandela, já no distrito de Bragança. O movimento de professores MetaProf apresentou uma queixa formal à Provedora de Justiça contra o Ministério da Educação na sequência de falhas na classificação digital dos exames nacionais. Em direto, nesta altura, está Pedro Brito, faz parte deste movimento MetaProf. Boa tarde. Queria que nos explicasse em concreto quais são os aspectos que sublinham nesta queixa à Provedoria de Justiça.
4: Muito boa tarde. Fala António Marques.
1: Peço desculpa, António Marques. Sim.
4: Não há problema. São quatro irregularidades que estão no centro desta queixa e a queixa identifica quatro problemas concretos, ou seja, o silêncio administrativo, há seis perguntas técnicas que foram dirigidas ao Educa a 2 de julho de 2026, que também são públicas, sobre o funcionamento da PCS, que continuam sem resposta e no nosso entendimento são cruciais para entender o que correu mal e o que continua a correr mal. Há assimetria no direito de consulta de prova, ou seja, há um despacho normativo que exclui as provas finais do ensino básico do direito de consulta, ao contrário do que acontece com as provas de secundário e dos exames de equivalência à frequência. E depois aqui há a ausência de mecanismo de responsabilização, ou seja, houve um comportamento recorrente que foi a reatribuição de provas sem exclusividade e encerramento de sinalizações de erro sem registro à autoria e sem envio, sem via de auditoria civil, ou seja, isto quer dizer que as provas e os itens foram passando pelas mãos de vários classificadores sem haver um registro de por onde havia passado, com classificação e qual a classificação que é válida no final, ou seja, e continuamos sem ter uma resposta relativamente a isto, e há uma comunicação institucional contraditória, ou seja, há versões oficiais sucessivas e incompatíveis sobre a causa das falhas de digitalização. Para o MetaProf, o que está em causa não são apenas falhas técnicas, mas a ausência de mecanismos que garantam a igualdade de tratamento e a responsabilização num processo que atribui uma nota a cada aluno do país. Ou seja, como dissemos pelos dados que vamos colhendo, nenhuma nota ou nenhuma avaliação, neste caso, nenhuma nota de prova é segura devido aos vários constrangimentos que foram sucedendo e àqueles que vão sendo ainda notícia. E todo este problema muitos destes problemas continuam sem resposta, e daí aquilo que achamos que era nosso dever fazer, de comunicar à Procuradoria de Justiça que tomasse as devidas diligências para que as respostas a todas estas questões possam eventualmente surgir.
1: Então, na vossa ideia, pelo que percebi, é todo este processo na classificação digital dos exames que está em causa, com estas consequências que me disse agora.
4: Sim, isto porque parece que tudo ficou suspenso e muitos dos problemas foram resolvidos, avançou-se para uma segunda fase e agora estamos de olhos postos nesta segunda fase, como se ela eventualmente se vier a serem menores os danos causados, possa eventualmente recuperar daquilo que foi feito na primeira fase. E não é assim que funciona, ou seja, os resultados da primeira fase, que são os mais consequentes para a entrada em maior número para o ensino superior, estão maculados de um grande dolo, não é? E há aqui um dolo que quem tem recursos e quem pode e conhece a lei e as vias administrativas, como já temos um caso, pelo menos que saiba, recorre à justiça para tentar repor essa normalidade. Quem não tem, acaba por ficar com o prejuízo. E o prejuízo tanto pode ser uma nota para baixo como uma nota para cima. Ou seja, poderá eventualmente existir alunos que ficaram beneficiados na classificação da prova, porque eventualmente a prova que foi avaliada e que lhe foi atribuída pode até nem ser a sua. Ou seja, há todo um dano transversal a todas as pessoas que fizeram provas, que enquanto não houver respostas concretas a muitas das questões que se levantam, nenhum de nós deveria estar tranquilo nem seguro relativamente ao grande prejuízo que foi causado a todos. Eu diria mesmo que a única pessoa que tenta fugir ao prejuízo é essencialmente o Sr. Ministro da Educação, quando tenta garantir que nenhum aluno será prejudicado, e todos nós sabemos que isso não é verdade.
1: A Metaprof tem conhecimento de casos de provas que desapareceram?
4: Vamos tendo muitas coisas, provas que desapareceram, pedaços de prova que faltam, pessoas que estão na angústia e na dúvida de saber se a prova que o seu filho fez está na íntegra e se foi avaliada integralmente, ou seja, temos vários dados nesse sentido, sim.
1: Antónia Marques, o que é que a Metaprof espera da presença esta tarde do Ministro da Educação na Comissão Permanente da Assembleia da República?
4: Infelizmente não esperamos grande coisa, porque o Sr. Ministro tem um objetivo, o objetivo dele está a ser concretizado. O ano passado implodiu com o Ministério da Educação, este ano implodiu com a avaliação externa, e para o ano, neste mesmo enquadramento, todos os dados que vai lançando é uma narrativa que ele próprio controla, porque sempre que lhe são feitas perguntas, e eu recordo que nós desde o início do mês de julho temos feito perguntas consecutivas ao Ministério Educa, através da AGCE e por aí adiante, e nunca recebemos resposta alguma, por isso é todo um processo que não é minimamente transparente, é um processo que está a ser justificado da forma mais inaudita que possamos imaginar, e uma vez mais, provavelmente vai ser a confirmação de que foi uma primeira fase que correu mal, esta se calhar está a correr melhor, vai lançar novamente um número de provas que já estarão neste momento classificadas, uma percentagem qualquer, mas o problema não são as percentagens, é a forma como o trabalho está a ser feito. E esse sabemos que está destituído de rigor científico e a validade pedagógica também será muito diminuta. É um bocadinho por aí.
1: Antónia Marques, que faz parte deste movimento de professores Metaprof, agradeço-lhe os esclarecimentos que nos deu em direto na TSF. A Metaprof apresentou queixa formal na Procuradoria de Justiça contra o Ministério da Educação. Escutámos aqui os argumentos da Metaprof. São queixas pelas falhas ao longo do processo de classificação digital dos exames nacionais. O Presidente da Câmara Municipal de Vila Franca de Xira, em declarações à TSF, alerta que o pior pode voltar a acontecer na cidade. Isto porque a Infraestruturas de Portugal decidiu acabar em definitivo com a vigilância feita pela PSP na passagem de nível da cidade. O local é conhecido como uma passagem de nível mortal. Nos últimos 15 anos morreram quase 30 pessoas atropeladas. Esta era até agora a única passagem de nível no país com vigilância policial. O contrato entre Infraestruturas de Portugal e a PSP terminou e é certo que não vai ser renovado, já que a IP entende que os meios que existem no local dão garantias de segurança. Leonardo Alexandre.
0: Numa resposta enviada à TSF, a Infraestruturas de Portugal, que gera passagem de nível do cais de Vila Franca de Xira, explica que este equipamento, com meias barreiras e sistemas automáticos de proteção a utilizadores, incluindo sinalização sonora e luminosa, cumpre os requisitos legais e técnicos para que as pessoas atravessem o caminho de ferro sem problema. A IP explica que, embora estivessem asseguradas todas as condições de segurança à população, há 5 anos e por causa da grande taxa de sinistralidade do local, 29 mortes em 15 anos, a IP e a PSP assinaram um contrato para que o espaço tivesse a vigilância da polícia. A IP esclarece que, ao longo deste tempo, decidiu acabar de vez com o contrato porque o trabalho da Polícia de Segurança Pública produziu, como se pretendia, um efeito positivo e duradouro nos hábitos e comportamentos seguros das pessoas que usam diariamente a passagem de nível do cais de Vila Franca de Xira. É a única que tinha policiamento no país e, por isso, há condições para que tudo seja feito em segurança, sem necessidade de envolver a polícia. Já a PSP explica à TSF que o policiamento desta passagem era assegurado por polícias fora do horário normal de trabalho, que eram pagos pela Infraestruturas de Portugal e que estava sempre dependente da disponibilidade de operacionais que podiam ter de ser chamados para uma missão mais importante. A Polícia de Segurança Pública revela que foi a própria que suspendeu este contrato no dia 2 de julho deste ano, porque, não desvalorizando a importância do policiamento nesta passagem de nível, considerou que este serviço tinha de ser algo que ajudasse a prevenir o risco de mortes e não algo que funcionasse como uma solução permanente ou que eventualmente substituísse as responsabilidades das Infraestruturas de Portugal.
1: Os agentes da Polícia de Segurança Pública já não vigiam a passagem de nível em Vila Franca de Xira desde o início do mês passado. A TSF falou com o presidente da Câmara Municipal, Fernando Paulo Ferreira, afirma que vai tentar ainda que a Infraestruturas de Portugal mude de ideias perante uma decisão que não lhe agrada.
5: Eu não estou de acordo, porque a decisão foi tomada exatamente porque aquela é uma das últimas passagens de nível nesta zona. E é numa zona muito urbana e, portanto, há sempre gente a atravessar a linha durante todo o dia e à noite também. E a decisão foi tomada pela IP, e bem, de colocar ali uma presença policial, porque tinha vindo a acontecer vários atropelamentos mortais naquela zona. Aliás, desde que a polícia ali entrou, esse problema desapareceu. E por isso, para nós, é mesmo muito importante que o policiamento continue. Eu insistirei junto da IP para que volte atrás nessa sua ideia de já não contar com o policiamento naquela zona, porque ele é mesmo necessário.
1: Mas se isso não acontecer, se a IP não mudar de ideias em relação ao contrato entre a empresa e a PSP, Fernando Paulo Ferreira receia o pior.
5: Eu estou preocupado porque é preciso ali uma autoridade, e essa autoridade só pode ser da Polícia de Segurança Pública. É preciso ali uma autoridade que impeça atravessamentos quando a campainha está a soar, porque é uma zona de fraca visibilidade e que tem muitos comboios, mesmo durante a noite tem comboios de mercadorias, e portanto há ali acidentes havia ali acidentes com regularidade. Foi por isso que a opção pela contratação da Polícia de Segurança Pública foi tomada pela IP. E bem, após, aliás, várias insistências da Câmara Municipal. O facto de as pessoas terem habituado ali a ter polícia não pode ser justificação para agora acharem que o comportamento se vai alterar substancialmente. A verdade é que não vai. E por isso precisamos mesmo de continuar a contar ali com a polícia na passagem de nível em Vila Franca de Xira, e é isso que eu continuarei a insistir junto da IP para que volte atrás nesta sua decisão, que não faz nenhum sentido.
1: Fernando Paulo Ferreira, presidente da Câmara Municipal de Vila Franca de Xira. Depois da vaga de migrantes que chegou a semana passada a Ceuta, um número nunca visto, o conselheiro da Presidência e Governação da cidade, Alberto Gaitán, critica a resposta que deu o Governo de Madrid.
6: Esta situação hemos calificado.
7: Classificamos esta situação como uma reação tardia e insuficiente por parte do Governo. Esta é a realidade. Tardia porque já há bastante tempo que vínhamos alertando para o facto de estarmos a viver uma situação anómala em Ceuta, com as entradas pelo mar que se estavam a verificar. Tivemos mesmo a oportunidade de nos deslocar ao Ministério do Interior em meados do mês passado para referir que estávamos a observar alguns movimentos diferentes daqueles que se verificavam habitualmente. E na semana passada, de facto, intensificámos o tom do aviso, do alarme, indicando que a situação se estava a tornar muito complexa e é insuficiente, porque solicitámos o encerramento da fronteira, solicitámos o destacamento da Polícia Nacional, da Guardia Civil e do Exército, e nada disso nos foi concedido.
6: Se nos concedeu.
1: Nestas declarações à Rádio Cadena Ser, o conselheiro da Presidência e Governação de Ceuta dá também conta de que entre os 80 mil migrantes que chegaram à cidade, mais de 800 eram menores, e o que há agora é uma sobrelotação de quase 3.000% nos centros de ajuda.
7: Neste momento temos acolhido cerca de 862 menores, tendo em conta que a capacidade normal que nos é atribuída pelo Ministério é de 29. Estamos, portanto, a falar de uma sobrelotação de quase 3.000%, 2.872%. A situação neste momento está sob controle no que diz respeito a esses menores, mas é verdade que, tal como já aconteceu em 2021, poderão surgir mais menores que tenham sido acolhidos em alguma casa, etc. Esta é uma situação, como lhe digo, de incerteza, porque nem tudo está definido e o número poderá aumentar nos próximos dias.
1: Esta tentativa de chegar a nado a Ceuta, morreram pelo menos 88 pessoas, são os números das autoridades do enclave. Desde a semana passada foram também atendidos no Hospital Universitário e em centros de saúde de Ceuta mais de 1.500 migrantes. A Albufeira de Castelo de Bode está agora reforçada com uma nova embarcação de combate a incêndios rurais e salvamentos. É uma aquisição da Comunidade Intermunicipal do Médio Tejo, e em declarações à TSF, o comandante David Lobato explica quais são as várias funções deste meio de combate.
8: Tem a ver com o combate aos incêndios e também naquilo que é a utilização por parte desta embarcação em recursos turísticos. Portanto, quando eu digo recursos turísticos, falo naquilo que são embarcações que já andam aqui na zona do Zêzere com muita frequência, e embarcações turísticas já com alguma envergadura em termos de pessoas a verificar as margens. Portanto, tem aqui uma dupla função. Esta dupla função é combate a incêndios efetivamente nas margens, salvamento, e também naquilo que é a questão do combate aos incêndios nas embarcações turísticas. É uma embarcação que tem uma bomba acoplada, que, portanto, o manancial que tem de água nunca acaba, tem a água toda que tem o Zêzere.
1: E esta é uma ajuda que vai fazer diferença para o trabalho dos bombeiros.
8: Temos aqui uma ajuda preciosa nestes dias mais complicados. Portanto, nós temos aqui um histórico dos incêndios passarem de uma margem para a outra, portanto, para da margem que vem da zona de Ferreira ou de Tomar para a margem de Abrantes, e muitas das vezes os incêndios perdemos aí, porque não conseguimos e não temos acesso para chegar à margem, devido às grandes escarpas que tem, e portanto é este trabalho que tem vindo aqui a desenvolver, e portanto esta é uma mais-valia para aqui, para a sub-região.
1: A embarcação vai manter-se na Albufeira de Castelo de Bode pelo menos até ao final da época balnear. Pode também deslocar-se ao longo do rio Zêzere, transportando mais de uma dezena de pessoas.
8: Pode transportar até 15 pessoas em termos de 15, por exemplo, numa situação de um salvamento que tínhamos que fazer de tirar a retirada de um barco, que já leva 100 e qualquer coisa de pessoas, 120 pessoas, e temos a capacidade de retirar, e além do mais é uma embarcação que está durante toda a época balnear em permanência estacionada na água.
9: Também podem ser, portanto, bombeiros no caso de combate a incêndios, é isso?
8: Perfeitamente. Imagino que não conseguimos estabelecer ou não temos caminhos para trazer os bombeiros, os veículos até cá abaixo. São projetados nesta embarcação, têm a capacidade de ter também linhas de água que possam fazer a entrada pela margem do rio e subir toda a encosta, fazer o combate, neste caso, do lado da água e não no lado da terra, por assim dizer.
1: É uma embarcação que custou 130 mil euros e, como escutámos nas declarações à TSF do comandante David Lobato, comandante subregional da Proteção Civil, esta embarcação tem várias funções. Declarações de David Lobato à jornalista da TSF, Carolina Soares Borges. É 12 de agosto, já na próxima semana, que por volta das 7:30 da tarde e durante 26 segundos o céu vai ficar escuro. É o eclipse total do Sol, com visão privilegiada no Nordeste Transmontano. A Universidade de Coimbra também está a pensar neste fenómeno raro e tem equipamentos que ajudam a esse olhar, mas não é, no entanto, o caso do espectro-heliógrafo. É uma espécie de telescópio, está a assinalar um século de existência, serve para observar e registar em imagens o comportamento do Sol. Só que neste caso do eclipse total da próxima semana não é o mais indicado, porque não registra imagens em tempo real. Foi o que explicou à TSF Ricardo do Gafeira, diretor do Observatório Geofísico e Astronómico da Universidade de Coimbra.
10: Nós iremos realizar várias atividades. Uma delas é que as pessoas podem se deslocar ao Observatório Astronómico e visitar o instrumento e a exposição que foi desenvolvida em especial para o centenário. Depois, durante o eclipse, as pessoas poderão estar num espaço aqui perto do exploratório da Universidade de Coimbra, com telescópios especiais para observar o eclipse. Esses sim já são construídos de forma adequada para uma observação mais prazerosa do eclipse, e não um telescópio como o espectroleógrafo, que demora cerca de 15 minutos até obter uma imagem, em que as pessoas depois irão perder os momentos de observação.
1: Ainda assim, as imagens vão ficar registadas e este espectroheliógrafo vai continuar a registar imagens do Sol como se fosse uma máquina fotográfica.
10: Foi desenhado para registar o disco solar total. Já há um século atrás, em 1926, mas tem vindo a ser atualizado e registra, desde essa altura, de forma diária e regular, imagens do Sol numa cor mais avermelhada e numa cor mais violeta. Tinha como objetivo estudar a atmosfera solar, a sua atividade e as dinâmicas numa ótica mais de ciência fundamental e da astrofísica. Hoje em dia este instrumento tem uma importância muito relevante no estudo da meteorologia espacial, para tentar prever alguns fenómenos como tempestades solares, que depois afetam a nossa vida na Terra, desde a criação da aurora, as perturbações no sinal de GPS.
1: Com um século de existência, é a peça única em Portugal e no mundo. Ricardo Gafeira espera que continue funcional, mas para isso é preciso tratá-lo com cuidado.
10: Ter um instrumento tão antigo ainda em operação mostra a dedicação de manter um instrumento ativo, que não é muito normal ter um instrumento em operação ou em operação durante tanto tempo. A nossa comunidade de física solar tem-se vindo a adaptar aos novos tempos e mostra também que existe um objetivo de futuro, com uma ótica de evolução para aumentar as suas capacidades e cada vez mais contribuir para vários setores.
9: Ou seja, acima de tudo, isto é um instrumento que tem de ser bem tratado e bem cuidado, é isso?
10: Sim, também, muito. Tem partes metálicas muito resistentes, mas temos partes são mais sensíveis. Ainda feita em madeira, hoje em dia essa madeira já não é estrutural, que requer um trabalho constante de preservação, controle ambiental, para que dure, esperemos nós, mais 100 anos pelo menos.
1: Para observar o que não é possível a olho nu, o diretor do Observatório Geofísico e Astronómico da Universidade de Coimbra explica que a grande mais-valia está na qualidade da imagem.
10: Os dados que produz são dados de ponta. Por exemplo, a imagem que obtemos nos dias de hoje é composta por mais de 6 mil imagens que depois são combinadas para obtermos a imagem final, em que se podem observar manchas solares, que são zonas mais escuras na superfície solar, outros filamentos solares que dão origem às deviações da massa coronal. Essas sim são de fácil interpretação.
1: Observatório Geofísico e Astronómico da Universidade de Coimbra guarda esta peça única, o espectroheliógrafo, há um século.
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duas da tarde com mais 24 minutos. Já a seguir em reposição fica o compacto da playlist da escritora Margarida Rebelo Pinto. Foi para o ar em novembro do ano passado. A produção é de Nelson Santos.

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1: O Bêbado e o Equilibrista, gravado pela Elis Regina, foi uma das músicas que o meu pai, que era um melómano, mais gostava. E por isso ouvia muitas vezes, quando era criança, ainda sem saber que era uma redenção da artista em relação ao que se passava na ditadura no Brasil. Ela foi conotada como uma simpatizante da ditadura, o que não era verdade, e portanto... quando ela fala de pessoas que desapareceram nesta música, isto é uma intervenção política e a forma da artista se redimir perante a sociedade brasileira.

My Valentine, um original de Paul McCartney. Mais uma balada, mais uma música sobre a capacidade redentora do amor e sobre trazer o sol à vida em dias de chuva.

E chegamos a Jorge Palma, um dos meus compositores portugueses preferidos de todo o sempre, que ouço há muitíssimos anos, não sei há quantos, sempre em loop e que nunca me cansa. O Meu Amor Existe é um poema absolutamente extraordinário sobre o fim de uma relação que não acaba dentro do coração de quem a viveu. E também foi o título de um dos meus livros, o único livro que eu publiquei e que reúne alguma poesia. Curiosamente, eu pedi ao Jorge Palma este título, ele disse que sim e até perguntou se podia cantar a música no lançamento do livro. A questão é que nesse dia ele estava no CCB e disse-me: "Oh, que pena, não posso ir porque estou no CCB."

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1: Blackbird dos Beatles. É um daqueles clássicos que nunca, nunca, nunca envelhece. É a música que eu mando ao meu filho quase todos os meses e que ele me envia também por WhatsApp quando sente que eu estou um bocadinho mais cansada, um bocadinho triste. Diria que é uma das músicas da minha vida e será certamente a música que me une mais ao meu filho Lourenço.

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1: There is a light that never goes out, dos Smiths, do início dos Smiths. Esta música leva-me à Universidade Católica, onde eu andei erroneamente ou arbitrariamente em direito, porque não tinha jeito nenhum, e os Smiths tinham explodido e eu ouvia esta música no carro, no intervalo grande, com o Pedro Marcos Lopes. De quem fui colega na Católica e fiquei amiga até hoje. E portanto, nós somos mesmo geração X, é assumidamente a geração Smith, com muito orgulho.

nós perante um slow completamente incontornável. A geração X, de certeza que se lembra deste slow, e as pessoas que me estiverem a ouvir, quase de certeza terão uma memória romântica associada a esta música maravilhosa. É pena já não se dançar em slows, não é?

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1: Os 5 a Seco são uma banda de 5 rapazes paulistas muito pouco conhecida em Portugal e que são músicos extraordinários e que têm a particularidade de todos serem guitarristas e ter mais do que um vocalista. A música, para você dar um nome, tem uma história muito engraçada. Um dos autores da música, destes 5, enviou a música para a namorada num ficheiro em PDF e o título do e-mail dizia para você dar um nome, mas ela não percebeu. E então, como ela não deu nome nenhum, a música ficou para você dar um nome.

One Lovely Day foi a música que foi banda sonora do meu último romance, A Grande Ilusão. Em todos os romances eu escolho ou uma série de músicas ou uma música para fazer a banda sonora que tem a ver com o espírito do livro. A Grande Ilusão, que é o meu último romance e que saiu no passado mês de março, fala de tudo aquilo, ou quase tudo aquilo, que não terá corrido bem na geração X. Éramos uma geração triunfadora, conseguíamos tudo, tínhamos uma vida perfeita até deixarmos de a ter. E esta música expressa bastante aquele espírito de resistência da geração X, de nunca desistir, aquela capacidade de disciplina e de se aguentar em situações menos fáceis da vida, com grande estoicismo e com grande resiliência. One Lovely Day, Citizen Cope.

0: Ouvimos a playlist da escritora Margarida Rebelo Pinto. Foi para o ar em novembro do ano passado. A produção é de Nelson Santos. Estamos agora a 4 minutos e meio das 3, a partir da hora certa. A emissão fica com o Nelson Santos. Boa tarde.
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0: Boa tarde, são 2h58, menos uma hora nos Açores.
1: Na tarde em que o Ministro da Educação está no Parlamento, o movimento de professores MetaProf anuncia uma queixa na Provedoria de Justiça contra o Ministério da Educação por causa dos problemas com a classificação digital dos exames nacionais. O Ministro da Agricultura garante apoios para os produtores que tiveram prejuízos acima dos 30% por causa do incêndio da semana passada em Valpaços.
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0: Numa tarde nublada e até com chuvisco em Lisboa e Porto, estamos com temperatura de 22 graus no Porto, 23 em Lisboa e Faro, 24 graus em Ponta Delgada e 25 no Funchal. As notícias às 3 da tarde na TSF, edição de Paulo Dias.
1: O Ministro da Educação vai daqui a instantes ser ouvido na Comissão Permanente da Assembleia da República. Fernando Alexandre vai ser questionado sobre os problemas na classificação digital dos exames nacionais. É uma audição que a TSF vai acompanhar em direto daqui a minutos. É nesta tarde que ficámos a saber que o movimento de professores MetaProf apresentou uma queixa formal na Provedoria de Justiça contra o Ministério da Educação, depois das falhas que se têm verificado com a plataforma de classificação dos exames. Em declarações em direto à uma hora na TSF, Antónia Marques, que faz parte deste movimento MetaProf, deu conta das razões que, em concreto, justificam esta queixa.
2: O silêncio administrativo. Há 6 perguntas técnicas que foram dirigidas ao Educa a 2 de julho de 2026 sobre o funcionamento da PCS, que continuam sem resposta. Há assimetria no direito de consulta de prova, ou seja, há um despacho normativo que exclui as provas finais do ensino básico do direito de consulta. E depois aqui há a ausência de mecanismo de responsabilização, ou seja, houve um comportamento recorrente que foi a reatribuição de provas sem exclusividade e encerramento de finalização de erro sem registro à autoria e sem envio, sem via de auditoria civil, ou seja, isto quer dizer que as provas e os itens foram passando pelas mãos de vários classificadores sem haver um registro de por onde havia passado, com classificação e qual a classificação que é válida no final, e há uma comunicação institucional contraditória, ou seja, há versões oficiais sucessivas e incompatíveis sobre a causa das falhas de digitalização.
1: Antónia Marques sublinhou que está aqui também em causa a igualdade de tratamento e a responsabilização neste processo. É afinal todo um sistema que está em causa, na opinião do movimento MetaProf.
2: Parece que tudo ficou suspenso e muitos dos problemas foram resolvidos. Avançou-se para uma segunda fase e agora estamos de olhos postos nesta segunda fase, como se ela eventualmente se vier a serem menores os danos causados, possa eventualmente recuperar daquilo que foi feito na primeira fase. E não é assim que funciona. Ou seja, os resultados da primeira fase, que são os mais consequentes para a entrada em maior número para o ensino superior, estão maculados de um grande dolo, não é? E há aqui um dolo que quem tem recursos e quem pode e conhece a lei e as vias administrativas, como já temos um caso, pelo menos que saiba, recorre à justiça para tentar repor essa normalidade. Quem não tem, acaba por ficar com o prejuízo. E o prejuízo tanto pode ser uma nota para baixo como uma nota para cima. Ou seja, poderá eventualmente existir alunos que ficaram beneficiados na classificação da prova, porque eventualmente a prova que foi avaliada e que lhe foi atribuída pode até nem ser a sua.
1: São os problemas com a classificação digital dos exames nacionais que levam a MetaProf a apresentar queixa na Provedoria de Justiça, razões que deu conta à TSF Antónia Marques, que faz parte deste movimento MetaProf. E agora também indicação de que a FENPROF pediu à Inspeção-Geral de Educação e Ciência uma averiguação à forma como decorreu todo o processo dos exames para identificar ações irregulares ou ilegais que acabaram por ser adotadas por diretores e outros intervenientes. A Federação Nacional dos Professores dá conta das razões para esta queixa, a inexistência de convocatórias formais e também legais para o serviço de classificação dos exames, indevidamente substituídas por comunicações do Júri Nacional de Exames ou dos agrupamentos, a não clarificação de critérios para a atribuição de serviço, sobretudo distribuição errática de itens para classificação, o que, no entender da FENPROF, carrega o processo de arbitrariedade e de falta de equidade, esgotando os classificadores. A FENPROF destaca ainda a existência do que considera ser pressões ilegítimas para que os docentes envolvidos na classificação dos exames se dirigissem aos serviços administrativos dos agrupamentos e das escolas para prescindirem ou alterarem os períodos de férias. A FENPROF considera que todo este processo tem decorrido de forma verdadeiramente atabalhoada, sem o rigor que se impõe, e inclui práticas que devem ser inspecionadas e corrigidas pela Inspeção Geral de Educação e Ciência. Depois de se ter reunido durante a manhã com o Presidente da Câmara Municipal de Valpaços, no distrito de Vila Real, o Ministro da Agricultura anunciou apoios para os produtores afetados pelo incêndio da semana passada. São ajudas para os produtores que tiveram prejuízos acima dos 30%, clarificou o Ministro José Manuel Fernandes.
3: Vamos abrir um aviso no âmbito do PEPAC, Fundos Europeus, para ajudarmos à reposição do potencial produtivo. Isto tem regras, é um processo que não é muito rápido, por exemplo, só apoia áreas, as explorações que tenham um prejuízo superior a 30% da respectiva área de exploração. Até aos 10 mil euros o apoio é 100% e depois até aos 400 mil euros o apoio é de 50%. No entanto, esta reposição do potencial produtivo não vai voltar a trazer as vinhas velhas, os olivais centenários, e há aqui um prejuízo efetivo. Não desistam, ânimo, vamos para a frente. Em boa hora também, algo que não existia em 2025, agosto, aprovámos um decreto-lei que possibilita para incêndios de elevado prejuízo e de elevada dimensão apoios que vêm do Orçamento do Estado. Esses são apoios mais rápidos.
1: O Ministro da Agricultura avisa que neste caso as ajudas vão levar mais algum tempo a chegarem, o apoio para os produtores de vinha, olival e também amendoal. Vamos, sem demora, para a Assembleia da República. Judito Menezes e Sousa, o Ministro da Educação, já está na Comissão Permanente do Parlamento.
4: E tem 6 minutos para explicar aos deputados, fazer um ponto de situação mais recente depois da polémica à volta da classificação dos exames. Fernando Alexandre começa por destacar os passos que diz terem sido dados para modernizar o setor da educação, tanto pelo atual governo como pelos governos que antecederam do Partido Socialista. Vamos ouvir Fernando Alexandre, Ministro da Educação.
5: O aluno é prejudicado no seu percurso escolar ou no acesso ao ensino superior. O rigor, a equidade e a transparência no processo de avaliação externa foram e são a prioridade maior das nossas equipas. Nada se sobrepõe a estes princípios. A implementação inicial deste processo revelou constrangimentos operacionais e tecnológicos que reconhecemos. No processo de digitalização, que resultou em páginas ou folhas de continuação em falta, na leitura de QR codes, que resultou na associação incorreta a folhas de folhas a provas, em problemas na identificação da versão da prova ou na leitura das respostas de escolha múltipla, em erros de parametrização com impacto no cálculo da classificação, em mecanismos insuficientes de comunicação com os professores classificadores. Perante a identificação dos problemas, foram introduzidas correções técnicas e procedimentais na realização dos exames da segunda fase. Ao nível da digitalização, otimizou-se e reforçou-se a monitorização, o que permitiu acompanhar melhor cada prova, desde a recepção dos envelopes até à digitalização e posterior entrada na plataforma de classificação e supervisão. Ao nível dos classificadores e das comunicações do Júri Nacional de Exames, aplicaram-se várias melhorias. O docente passou a receber um alerta sempre que são disponibilizadas novas respostas para classificação. Foi criado um canal direto para esclarecimento de dúvidas e resolução de problemas técnicos reportados pelos professores, incluindo o envio de mensagens de SMS. Mais ainda, recuperou-se uma prática que estava extinta há 15 anos, pagar aos professores classificadores pelo seu trabalho na classificação dos exames nacionais. Esta medida visou reconhecer e valorizar o trabalho desenvolvido pelos professores classificadores num ano particularmente exigente, marcado pela mudança. Já o mostramos noutros momentos e voltamos a fazê-lo. Com este governo, os professores sabem que o seu trabalho é reconhecido e devidamente remunerado, como é justo que seja. Foram ainda adotadas medidas de proteção dos alunos, possíveis graças ao método de classificação digital. Disponibilizou-se pela primeira vez e de forma gratuita os PDF dos exames. Qualquer aluno que verificasse que a digitalização da prova que lhe foi enviada não correspondia à prova realizada, pôde requerer a correção da informação em falta. Nos casos em que estivesse em falta alguma parte da prova, a classificação é revista. Após receber a classificação do exame com a correção da digitalização, o aluno pode pedir a reapreciação da prova. E, por fim, qualquer redução da classificação de positiva para negativa, em resultado da correção de erros de classificação ou de desconformidades, nunca poderá resultar na reprovação do aluno no Exame Nacional. Para garantir a equidade e o respeito pelos direitos dos alunos, foi ainda criada uma época extraordinária de exames nacionais no início de setembro. Esta época foi aberta a todos os alunos que reuniam as condições para realizar exame na segunda fase, podendo usar estes exames como prova de ingresso na segunda fase do acesso ao ensino superior. Sabemos que muitos jovens e as suas famílias vivem no acesso ao ensino superior um dos momentos mais importantes das suas vidas. E por isso mesmo, existem mecanismos de proteção dos direitos dos alunos já estabelecidos na legislação, que asseguram a sua proteção em situações de reapreciações ou reclamações. A este propósito, a Senhora Provedora de Justiça anunciou, a 31 de julho, o arquivamento de todas as queixas recebidas porque considerou, passo a citar, a adequação, em geral e em abstrato, das medidas adotadas com vista à mitigação dos efeitos decorrentes do processo de digitalização e classificação digital dos exames nacionais realizados na primeira fase. Fim de citação. Senhoras e senhores deputados, as melhorias e correções introduzidas no processo de digitalização e classificação eletrónica dos exames nacionais estão a produzir efeitos, como demonstra a forma como tem decorrido a segunda fase, com normalidade e tranquilidade, sem agitação, sem perturbação, sem ruído. Hoje, ao início da tarde, estavam já classificadas 97% das respostas das cerca das 90 mil provas realizadas na segunda fase. O mesmo se verifica com as medidas para salvaguardar os direitos dos alunos no acesso ao ensino superior. Efetivamente, o número de candidatos este ano já é superior ao de 2025 em igual período. Senhoras e senhores deputados, na minha vida pessoal e na minha vida profissional, nunca virei costas a problemas complexos ou desafios exigentes. Muito menos o faria num momento em que estou a servir o meu país e o nosso sistema educativo, num momento tão crucial para a vida de tantos jovens e das suas famílias. A responsabilidade política traduz-se, antes de mais, na capacidade de enfrentar problemas, encontrar soluções, tomar decisões e, no final, prestar contas. Cá estarei, no fim deste processo, para esse escrutínio. Muito obrigado.
4: Fernando Alexandre, a cumprir rigorosamente o tempo nesta intervenção inicial, que terminou com a informação, o dado novo, de que por esta altura já estão classificadas 97% das cerca de 90 mil provas que foram realizadas na segunda fase, e o ministro, que é agora aplaudido de pé pelas bancadas que apoiam o governo, o PSD e o CDS, nesta versão, digamos, reduzida do Parlamento, diz também que vai ficar no vira-costas e estará cá para responder no final de todo este processo. Agora, a André Ventura, do Partido Chega.
6: Particularmente intensos e que exigem, mesmo no período de interregno, a presença do Governo. Isso significa que o Governo é aqui chamado não para fazer declarações, mas para prestar esclarecimentos, como é próprio num Parlamento democrático e democraticamente eleito. O PSD procurou evitar que o seu Ministro respondesse a perguntas e viesse apenas a este Parlamento fazer uma intervenção política, coisa que podia fazer em qualquer local fora daqui. O que o país quer hoje saber não é do que o seu Ministro acha que terá de responsabilidade pessoal ou política. É que responda a questões dos partidos da oposição. Por isso, face ao que foi apresentado pelo seu Presidente da Assembleia da República, de que o Ministro e o Governo não disporão de tempo para responder a perguntas, eu pergunto às pessoas se faz sentido ter aqui um Ministro que não responde a perguntas. É que não faz sentido na cabeça de ninguém que o seu Presidente convoque a Assembleia para que ninguém responda à pergunta.
7: E por isso,
6: Sr. Presidente, há momentos em que é assim. Nós queremos apresentar um recurso a esta Câmara e esperamos que o partido, que algo que os partidos da oposição tenham essa coragem, que o seu Ministro tenha...
7: Já não se tem tempo,
4: mas André Ventura dizia basicamente que esperava que o Ministro tenha tempo para responder às perguntas que vão ser colocadas agora por parte dos partidos da oposição e também os partidos que apoiam esta governação. Já Hugo Soares, líder da bancada do PSD, levantava ali o braço também para intervir. Vale lembrar que este formato de debate que foi escolhido para esta tarde parlamentar, por decisão de José Pedro Aguiar Branco, aqui contra contestada por André Ventura do Chega, implica esta intervenção inicial e depois intervenções por parte das outras bancadas, mas sem que o Governo tenha tempo depois para responder a essas questões, uma situação que é contestada, como vimos, por André Ventura. Explicações agora de Guerra Branco.
8: Esta reunião segue as regras que estão definidas, que foram acordadas na Comissão de Líderes e que são aquelas que têm sido sempre assim praticadas e até por unanimidade. Nossa, então, pode-se rir. Eu estou-lhe a dizer aquilo que é a aplicação que tem sido sempre feita em relação à matéria relativamente às comissões permanentes, a matérias de reuniões das comissões permanentes. Foi assim no ano passado, foi assim noutros anos, e que tem a sua tradução em diversas súmulas das conferências de líderes, Sr. Deputado, como também ilustre jurista que é, sabe que a prática consuetudinária também constitui norma para o efeito. E portanto, a grelha foi distribuída, a grelha foi acordada na Conferência de Líderes, portanto não foi aqui uma coisa que surgiu, foi acordada na Conferência de Líderes. Ó, Sr. Deputado, eu estive na Conferência de Líderes, foi acordada, eu dei a indicação, estão mais membros que estiveram na Conferência de Líderes, dei a indicação de qual era a grelha, qual era o tempo, como é que era passado, e perguntei se toda a gente estava de acordo. E toda a gente estava de acordo. Sr. Deputado, isto é assim, eu estou a dizer uma coisa que se passou na Conferência de Líderes, e nesse particular não admito ser posto em causa a minha palavra, porque eu sei aquilo que disse.
4: Agora, num tom um pouco mais ríspido, José Pedro Aguiar Branco, a dar conta de que o que aqui foi acordado em Conferência de Líderes, onde ficou fixada uma grelha que, no fundo, inclui os tais 6 minutos de intervenção que o Ministro já fez, e depois de um debate, de um período de debate, mas debate apenas com intervenções dos partidos da Conselho Parlamentar, haverá outros 10 minutos para o Governo encerrar. Agora, Hugo Soares, pede também a palavra.
9: O costume, que também já é conceito diário, diria, do deputado André Ventura, é mesmo uma interpelação à mesa para perguntar à mesa se na Conferência de Líderes da semana passada, quando o Sr. Presidente da Assembleia da República colocou à consideração de todos os grupos parlamentares presentes na Conferência de Líderes, onde estava também o Chega, a grelha que sugeriu para este debate, se houve alguma oposição por parte de algum grupo parlamentar?
8: Não houve, Sr. Deputado, e mais, eu tinha colocado que haveria hipótese, ou podermos considerar eventualmente até a grelha de um debate de urgência, que seria uma grelha mais curta, ou então se era aquela que já tinha sido usada no passado, relativamente àquilo que foi a interpelação à Comissão Permanente quando reuniu dos incêndios. E todos os grupos parlamentares que estarão aqui presentes acordaram que seria essa a grelha, sem oposição de ninguém. Portanto, eu estou a limitar, e foi enviado por escrito aquilo a todos os grupos parlamentares, que era a grelha que ia ser aplicada. Portanto, se depois isto é bom ou mal assim, cozido ou grelhado, já não tem. Pronto, será, terá outros fóruns para poder também denunciar isso.
4: André Ventura, levanta-lhe o braço, agora é Pedro Pinto, para... líder da bancada
10: do
4: Chega.
10: Sr. Presidente, eu estive na Conferência de Líderes, ao contrário do deputado Hugo Soares, que esteve sempre com a câmara desligada durante a Conferência de Líderes, que é verdade, e tem que ser... Não, isto, as pessoas têm que saber lá em casa que houve uma Conferência de Líderes, houve novos líderes partidários que estiveram aqui presentes, e outros não estiveram presentes e nem tiveram a hombridade de ligar a câmara onde estavam, nem tiveram essa hombridade. E é importante que as pessoas saibam isso. E, Sr. Presidente, peço desculpa, mas não foi distribuída nenhuma grelha de tempos. E muito menos esta grelha. Porque se esta grelha fosse distribuída, nós diríamos que não. Porque é inconcebível estarmos a fazer um debate onde o Governo vem aqui e não responde a nada. Onde o Governo foge, mais uma vez, ao debate. Portanto, nós queremos fazer um requerimento para plenário, para que o Governo tenha 6 minutos para poder responder ou não. E o plenário é soberano, aceitará ou não estes 6 minutos.
4: No fundo, Pedro Pinto, a dar voz à proposta que André Ventura há pouco queria fazer, mas depois ficou sem tempo, e a contestar a versão de José Pedro Aguiar Branco e também do Hugo Soares sobre o que ficou combinado na última conferência de líderes parlamentares. Aguiar Branco?
8: A verdade é aquela que eu disse, não tenho a mínima dúvida. Não tenho a mínima dúvida. Estão aqui os restantes grupos parlamentares que poderão infirmar ou não aquilo que eu digo e, portanto, a questão é relativamente fácil de ela ser tratada. O Sr. Deputado Pedro Algadaus, para usar uma palavra para...
11: Socialista. Obrigado, Sr. Presidente.
8: Uma interpelação à mesa.
12: O que é factual e objetivo não devia ter muita discussão. Não só foi distribuída, como foi distribuída em papel às pessoas que estavam presentes. Corresponde à grelha...
8: Senhor Deputado.
12: Corresponde...
8: Senhor Deputado.
12: Foi distribuída aos senhores... Foi distribuída a todos os senhores deputados presentes na Conferência de Líderes. A grelha...
8: Oh, Sr. Deputado Pedro Pinto.
12: Eu tenho um exemplo que foi distribuído na Conferência de Líderes. Corresponde à grelha de tempos utilizada no debate realizado na Comissão Permanente sobre o apagão, que foi a última que teve lugar o ano passado, quando estava a Assembleia dissolvida e houve uma reunião para essa finalidade, que indicava a grelha. Independentemente de até poder assistir razão ao Sr. Deputado André Ventura quanto à adequação da grelha, o que é certo é que houve consentimento dado a esta grelha e também não parece que possa sequer haver recurso de uma decisão que não foi do Sr. Presidente, foi tomada na Conferência de Líderes por adesão àquela grelha, que mais uma vez até posso dar essa nota. Seria mais adequado, potencialmente, uma possibilidade de fazer perguntas e respostas. Efetivamente, não foi a que foi aprovada, foi aquela que reuniu o consenso e, portanto, uma alteração da ordem do dia, neste caso, através da alteração da grelha, pressupõe consenso, nem sequer é uma questão que possa decorrer de um recurso. Obrigado.
11: Pedro Delgado Aves, deputado do Partido Socialista e com larga experiência em termos de regimento, a dar razão aqui a Guiar Branco, embora admita que eventualmente um outro tipo de registro de pergunta-resposta pudesse ser mais útil, mas garanto que foi isso que ficou acordado.
8: Que diz, a adoção de uma grelha de tempos que atribui 6 minutos a cada grupo parlamentar e 3 minutos a cada deputado, único representante do partido, sem prejuízo da possibilidade do Governo proceder à abertura e ao encerramento do debate, caso se faça representar. Isto consta expressamente do meu despacho, enviado em 31 de julho a todos os grupos parlamentares, corresponde exatamente àquilo que foi acordado na Conferência de Líderes e portanto, o Sr. Deputado pode desejar outra coisa, mas não será essa outra coisa que vai ser feita.
11: E assim sendo, estamos há cerca de 15 minutos a debater esta questão regimental. Apenas 6 minutos foram gastos até agora a falar sobre a questão dos exames. André Ventura pede nova palavra.
8: Alguma coisa que seja objeto de recurso.
6: E esta é objeto de recurso.
8: De quê? Sobre quê?
6: O Sr. Presidente acabou de dizer que foi uma decisão sua. Todas as suas decisões...
8: Não, desculpe, Sr. Deputado, está a ouvir mal. Eu não disse que foi uma decisão minha.
6: Foi o despacho,
8: não, o despacho... Foi o despacho que resulta daquilo que na Conferência de Líderes foi tratado.
6: Sr. Presidente, é como entender, nós...
8: Mas eu entendo assim, Sr. Deputado.
6: Muito bem, e entendo bem, também é normal que seja de acordo...
8: Qual é o objeto que pretende?
6: Para nós, Sr. Presidente, não faz sentido nenhum que o Sr. Ministro da Educação esteja aqui...
8: Ah, se já repetiu isso, não vale a pena. Qual é a razão do... Qual é o objeto do recurso?
6: Não, Sr. Presidente, vale a pena se nós chega a entender que vale a pena. Não é o Sr. Presidente ainda que diz o que é que vale a pena para nós.
8: Não é assim. Aquilo para o plenário não é o que o Chega quer, é aquilo que o Presidente diz.
6: Qual
8: é o objeto do recurso?
6: Sr. Presidente, o Sr. Ministro da Educação está no dia 2 de agosto no Parlamento. Está no dia 2 de agosto no Parlamento. 3 de agosto. Não, 3 de agosto. Não faz sentido nenhum. Esteja no Parlamento para não responder a pergunta.
8: Qual é o objeto do recurso?
6: O objeto é este. Nós propomos que seja decidido por este plenário, soberanamente, que seja atribuído um tempo ao Sr. Ministro, 6 minutos igual à intervenção inicial, para que, como disse o Sr. Deputado Pedro Delgado Alves, o Sr. Ministro possa responder às perguntas. Agora, vem aqui fazer o quê? Fazer um desfile de si próprio.
8: Deputado,
6: nós queremos é que respondam a pergunta. Eu estou ao Sr. Presidente, eu tenho 23 minutos para falar. Deixe-me 23 segundos.
8: Não tem, não.
6: Deixe-me lá terminar. Nós queremos apresentar um recurso a esta Câmara em que propomos isto. Que o Sr. Ministro tenha 6 minutos para poder responder a perguntas, que os deputados possam fazer perguntas e que o Sr. Ministro esteja aqui não para se passear, mas para responder. É isto que nós queremos e queremos um recurso ao Parlamento para isso.
11: É a vontade do Chega. Hugo Soares levanta novamente o braço.
8: Aliás, como é, volto a dizer, um grande jurista está aqui a fazer uma lacuração jurídica que não faz sentido. O Sr. Deputado quer propor uma alteração à ordem do dia. Não está a poder fazer qualquer recurso de uma coisa que não tem objeto de recurso. Portanto, o Sr. Deputado quer fazer uma alteração à ordem do dia. quer fazer uma alteração à ordem do dia, quer outra que não esta. E isso terá que ser por unanimidade. É simples. O Sr. Deputado terá que ser por unanimidade. Quer outra grelha e outra...
11: O Soares vai levantando o braço repetidamente.
8: Sr. Deputado Soares.
11: E agora fala.
9: Muito obrigado, Sr. Presidente, pela interpelação à mesa sobre a condução dos trabalhos. Muito obrigado, Sr. Presidente. Ponto número 1. Não há possibilidade de haver recurso de uma decisão que foi tomada por unanimidade para a Conferência de Líderes. A decisão...
13: Juizinho.
9: Já todos percebemos que os deputados Chega queriam muito ver-me na Conferência de Líderes, mas eu de facto estive na Conferência de Líderes, onde intervi diversas vezes, mas não lhes chega a ouvir a minha voz, queriam também ver o meu rosto. Fico contente com isso. Segundo ponto, Sr. Presidente, não há, portanto, possibilidade de recurso de decisão nenhuma. Segunda nota, ao contrário da distração de quem esteve presente na Conferência de Líderes, deviam saber que o Sr. Ministro tem ainda 10 minutos neste debate para responder a todas as perguntas que lhe forem colocadas. A grelha que foi decidida por vós também na Conferência de Líderes concede ao Ministro, neste debate, 10 minutos para responder a todos os grupos parlamentares. O que está aqui a acontecer é mais um número, mais uma birra, mais uma tentativa de um TikTok que chega. E eu sugiro o seguinte: o país tem coisas bem mais importantes com que se entreter do que com esta fantochada que o Chega está aqui a provocar. Avancemos no nosso trabalho.
11: É o apelo que deixa Hugo Soares, aplaudido agora pela bancada do PSD, com este apelo a que se avance, de facto, já quase meia hora de debate, mais gasto com esta questão regimental, e o Ministro terá 10 minutos para responder às questões dos deputados.
8: Não há acordo para efeito, certo? Muito bem, vamos...
11: Pronto, não há acordo para a proposta, vale esclarecer, para a proposta que o Chega tinha feito de mudança da ordem do dia, ou seja, um outro tipo de debate que implicasse perguntas e respostas. Agora levanta o braço o Rui Tavares, do LIVRE.
14: Muito obrigado, Sr. Presidente. No interesse de começarmos finalmente os nossos trabalhos, eu gostaria de pedir ao Sr. Presidente que, através dos seus bons serviços, pergunta ao Governo se quer ter tempo suplementar ou não, porque aí fica-se a saber se o Governo tem essa disponibilidade ou não. Se o Governo quiser ter esse tempo suplementar para responder a perguntas, eu estou confiante, Sr. Deputado Hugo Soares, não precisa de me interromper, eu estou absolutamente confiante que nenhum grupo parlamentar lhe o negaria e teríamos a necessária unanimidade para poder alterar. Aí, nesse caso, o ónus ficaria com quem não o quisesse, com quem quisesse impedir o Governo de responder. Mas creio que esta é a maneira mais límpida de resolvermos o problema.
8: A maneira mais rápida é: não há unanimidade para efeitos de poder considerar o que o partido Chega pretende, e por isso vamos continuar com os nossos trabalhos. Então, ó, Sr. Deputado.
11: E André Ventura levanta mais uma vez o braço.
8: Porque sei, porque foi aqui transmitida. Não há unanimidade na vontade de mudar. O PSD já referiu isso.
11: E o Luís Soares diz que sim, não há unanimidade com a cabeça, para. Mas
8: não vou continuar com esta.
11: E agora, para a perder a paciência, Aguiar Branco.
8: O Sr. Deputado Porfírio Silva.
11: Aí a dar a palavra então ao Partido Socialista. Porfírio Silva. Vai dirigir-se aos deputados desta comissão permanente ali da tribuna e, por isso, com o discurso que traz preparado, sai da bancada do PS rumo ali à tribuna, embora na bancada do Chega Pedro Pinto e André Ventura continuem a fazer a parte, sobretudo para a bancada do PSD, onde o Soares está impassível. Ora, a bancada do Governo seguiu.
8: Há menos deputados do Plenário, isso torna-se mais difícil a audição. Faz favor.
11: E agora, Porfírio Silva,
15: Senhor
11: Partido
15: Presidente,
11: Socialista.
15: Senhores deputados, senhores membros do Governo, nesta crise dos exames, a prioridade do PS não são os incidentes parlamentares, é que se resolvam os problemas dos alunos, das famílias, dos professores. Endereçamos ao Governo um conjunto alargado de questões e vamos esperar pelas respostas, mas não confundimos os tempos. Agora é tempo de procurar sensibilizar o Governo para que resolva os imbróglios que criou. Como sempre dissemos, em vez de remendos, o Governo devia fazer uma revisão consistente dos calendários para fazer justiça, não prejudicar aqueles que já têm a sua nota estabilizada e já sabem com o que contam, nem prejudicar aqueles que não tiveram a tempo e horas ou ainda não têm uma classificação segura estabilizada. Cito o Presidente do Conselho de Reitores: vamos fazer um exame especial para aquelas pessoas que têm uma inconformidade no seu teste, mas eles entram na segunda fase, e na segunda fase já há poucas vagas sobrantes. Fim de citação. Como vamos poupar esta iniquidade aos alunos empurrados para setembro por culpa de erros do sistema? O Conselho Geral da Ordem dos Advogados fala de uma incerteza sistémica. Cito: Um sistema de correção acionado apenas pelos prejudicados reduz os falsos negativos, mas não deteta necessariamente os falsos positivos. A Constituição não aceita a lotaria administrativa. E ainda sobre a quase passagem administrativa, um candidato cuja classificação tecnicamente correta fosse inferior poderá apresentar-se com 9,5 valores e disputar vagas com candidatos cuja nota foi integralmente apurada. E, precaução importante, ainda da Ordem dos Advogados, a auditoria não devolverá uma vaga. A resposta do Tribunal Administrativo e Fiscal de Viseu a uma providência cautelar devia alertar-nos para a imprudência de fazer sucessivos remendos em vez de fazer uma reponderação responsável do calendário. Está o Sr. Ministro preparado para trabalhar com os reitores, com os presidentes dos politécnicos e com os dirigentes escolares para desenhar uma solução real, em vez de tentar disfarçar a gravidade da situação? Não podemos tampouco esquecer os alunos que fizeram provas finais do nono ano. Quantos desses alunos foram afetados por erros na classificação e quantos continuam sem notas? Quantas escolas receberam os PDFs das provas para darem conhecimento aos alunos para logo os verem retirados do sistema? Como é que os alunos podem pedir reapreciação sem terem acesso às suas provas? Quanto ao arranque do próximo ano letivo, que condições têm as escolas para um arranque sereno do próximo ano letivo? Como é que o anunciado adiamento para o secundário joga com o facto da maioria dos seus professores serem também docentes do terceiro ciclo? Qual é a avaliação concreta que o Ministério faz da sobrecarga imposta aos professores e como vai mitigar os efeitos? A verdade é que esta atrapalhada dos exames tapou outras atrapalhadas em curso. O concurso para técnicos especializados devia ter terminado a 30 de junho, mas tem sofrido contínuos atrasos. O concurso foi mal desenhado, desconsidera os técnicos especializados há anos nas escolas e os técnicos superiores que já tenham carreira vão voltar à estaca zero se aceitarem um lugar neste concurso. O presidente da ANDAEP fala de uma tremenda injustiça e a bastonária da Ordem dos Psicólogos Portugueses alerta: já estamos a afetar o arranque de um ano letivo pacífico. Sr. Ministro, as classificações da segunda fase e as reapreciações continuam e continuam a ser reportados erros, desejavelmente em menor número. Esperamos que corra pelo melhor. É que nós não somos contra reformas. Somos é contra a imprudência e a impreparação para implementar. E somos contra que as ilusões tecnológicas façam perder de vista os objetivos pedagógicos. Agora, repito, a responsabilidade do Governo é agir para garantir a equidade, não prejudicar aqueles que já têm a sua nota estabilizada e já sabem com o que contam, nem prejudicar aqueles que não tiveram a tempo e horas ou ainda não têm uma classificação certa e estabilizada. É sobre isto e só sobre isto que queremos falar hoje. Obrigado.
11: Numa Obrigado, farpa Sr. para o Chega, tinha começado a intervenção o Prefeito Silva por dizer que o Partido Socialista quer tentar contribuir para resolver esta questão e não para incidentes regimentais. André Ventura, que até agora tem falado ali do lugar da bancada do Chega, vai agora até à tribuna também para a intervenção de fundo neste debate na Comissão Permanente em pleno agosto. Em pleno agosto, início de agosto.
13: Senhores deputados, vamos começar por ser francos pelas razões sobre as quais estamos aqui hoje. Estamos aqui hoje porque o PSD, o CDS, impediram que o seu Ministro da Administração Interna aqui estivesse no dia de hoje a responder, essas sim, a questões de escrutínio e de integridade do país. Estamos aqui hoje porque PS e PSD se juntaram para impedir esse escrutínio e criar uma manobra de distração. É essa a razão pela qual estamos aqui hoje. Porque nem Luís Montenegro, nem José Luís Carneiro querem falar de Luís Neves. Porque nem Montenegro, nem José Luís Carneiro querem falar da administração interna. Porque nem Montenegro, nem José Luís Carneiro aceitam falar da vergonha que se passa com o Ministro da Administração Interna neste país, enquanto aqui estamos no Parlamento. Por medo, por tão grande medo, como dizem as Escrituras, mas que só eles sabem porque têm esse medo. Senhor Presidente, O Sr. Ministro da Educação apresenta-se aqui hoje num debate sem perguntas, mas onde também devemos deixar claro o historial que aqui nos trouxe. Este mesmo Ministro da Educação disse que as famílias tinham sido imprudentes em marcar férias porque tinham períodos de exames. O erro não era do Estado ter feito mal a digitalização, o seu processo de construção ou até a divulgação das notas. Foi as férias das famílias que foram imprudentes. O Sr. Deputado Hugo Soares e o Sr. Primeiro-Ministro disseram que os professores tinham boicotado o trabalho do Ministério da Educação e o trabalho da classificação dos exames, lançando milhares, centenas de milhares de famílias num processo de incerteza e de distração. Em junho deste ano, quando conhecidos os resultados do projeto piloto feito em 2025, disse o Sr. Ministro que o balanço era globalmente positivo. Mas quando soubemos os resultados, vimos que os mesmos problemas detectados no projeto piloto eram detectados agora. Culpa do Ministro. A 29 de junho, o Sr. Ministro da Educação disse que o processo estava dentro dos prazos, mas depois adiou para 3 de julho. Culpa do Sr. Ministro. A 29 de junho, disse o Sr. Ministro, nenhum aluno será prejudicado. Soubemos, semanas depois, que centenas de milhares de alunos foram prejudicados. Centenas de milhares de alunos. A 7 de julho, o Ministro criticou o alarmismo e desafiou encarregados de educação a virem dizer onde tinha havido erros. Hoje mesmo, nas capas dos jornais, há encarregados de educação a explicar onde foram os erros, quais foram e as falhas do Governo. A 13 de julho, o Governo reconhece politicamente que houve falhas e que tiveram consequências e que mesmo o prazo prorrogado foi ultrapassado e os resultados não foram alcançados. Sabemos hoje isto. O processo era conhecido, os resultados eram previsíveis e aquilo que aconteceu aos alunos também. Foi este Sr. Ministro da Educação e este Governo que optaram, de forma negligente, por culpar as famílias e os professores pelo que tinha acontecido. Acho, Sr. Ministro, que mais valia assumir a sua própria responsabilidade do que lançar as responsabilidades para pais, alunos, professores e para a comunidade em que vive. Acho que seria mais ministro se assumisse que falhou, apesar de ter sido avisado. Se assumisse que falhou, apesar de ter lançado culpas a famílias e a professores. E talvez percebendo que os pais não são iguais a ser ministro, que os alunos não são iguais a ser ministro, que os professores não são iguais a ser ministro. Talvez aí assumisse essa responsabilidade. E talvez aí também valesse a pena então estar aqui num dia sem perguntas, em que PS e PSD estão de acordo em que não haja perguntas. Mas nós queremos saber quais são. Nós queremos saber as respostas, porque a nós, por muito que queiram, não nos metem medo. Obrigado.
11: André Ventura, depois desta intervenção aqui na tribuna, com críticas ao Ministro da Educação, mas com uma intervenção que começou saltando para outro tema, neste caso a questão da administração interna, das explicações dadas na última semana pelo Ministro Luís Neves, a propósito das obras e também do acordo feito para a guarda de um outro lado, enquanto ainda era diretor da Polícia Judiciária. André Ventura e o Chega queriam que o Ministro Luís Neves aqui estivesse e acusam o PSD e o CDS de não terem contribuído, assim como o PS, não terem contribuído para que Luís Neves aqui estivesse. Agora na tribuna, Inês Sousa Real, do PAN.
16: Governo e as senhoras e os senhores deputados, e é pena que de facto este debate tão inflamado não tenha ocorrido na conferência de líderes, porque acho que todos nós temos efetivamente aqui mais questões a fazer ao Governo e faríamos o melhor serviço ao país se estivéssemos a debater aquilo que nos preocupa a este tempo, ao invés de debater questões procedimentais que em rigor da lealdade institucional não ocorreram na conferência de líderes. Mas no que diz respeito então a este debate, Senhor Ministro, nós não podemos deixar aqui de lhe recordar, é que por um lado tivemos garantias, promessas, palavras de segurança, Por outro, tivemos o contraste absoluto. Pautas incompletas, notas erradas, vidas em suspensos e professores absolutamente esgotados. E a realidade não pode ter duas facetas tão distintas. Até porque parece, por um lado, é todos os anos que começamos o início não só dos exames, mas também das avaliações. Já tinha tido um processo piloto anteriormente que correu mal e insistiu em repetir, desta vez em todo o país. Ora, se olharmos para aquilo que têm sido os problemas apontados, temos que olhar para as reapreciações, folhas que desapareceram, professores de uma disciplina que recebem provas de outras e atrasos nas entregas. Ou seja, aconteceu tudo aqui.

0: horas extraordinárias como é devido aos professores, se também vai devolver, como o PAN já propôs, os 25 euros que cada aluno vai ter que pagar para a reapreciação das provas. É que é absolutamente inaceitável e imoral que o Estado lucre à conta da atrapalhada que fez com o dinheiro dos estudantes, que já de si estão sobrecarregados com todas as despesas. Depois, por outro lado, Senhor Ministro, olhemos também para aquilo que tem sido o recurso à justiça por parte dos alunos. Tivemos já ontem a notícia de um primeiro aluno a recorrer à justiça devido aos exames nacionais, onde o Estado vai ter que pagar uma multa de 100 euros por cada dia em que o exame completo não seja facultado ao aluno. A cada dia que passa, surgem por isso novos detalhes que tornam esta realidade ainda pior. E depois de tudo isto, o que aconteceu? A pergunta impõe-se: como é que consegue garantir que vai haver igualdade quando sabemos que a igualdade ou não na correção se vai refletir no dia 23 de agosto a quando as colocações, e que uma única décima pode decidir de facto o acesso não só a um curso, a uma universidade e também a um percurso de vida? E por isso mesmo, Senhor Ministro, é fundamental perceber como é que vai corrigir e garantir que estas desigualdades não vão ser de facto retificadas. Este erro na classificação de um aluno não é apenas desse aluno, são de todos os outros. Mas uma coisa é certa: a Ordem dos Advogados apelou à suspensão dos prazos até à reposição da normalidade. Importa saber se admite esta possibilidade, porque senão estaremos aqui perante não só apenas uma correção que tem sido desastrosa e que de alguma forma também espelha aquilo que tem sido a gestão do governo desta situação. Um governo que faz de conta que está tudo bem, esquecendo-se da realidade do país, que é completamente diferente e que para os alunos deste país está tudo mal.
1: Muito e da Sousa Real, senhor, a deputada única do Partido Animais Natureza, também a intervir nesta sessão, depois do Partido Socialista, e agora Angelique de Teresa, da Iniciativa Liberal, fala mesmo ali da bancada da IEL.
2: Senhores Ministros, Senhor Secretário de Estado, Senhoras e Senhores Deputados, o Senhor Ministro volta a estar na Assembleia da República porque o PS e o PSD assim o quiseram, tão determinados que estão a proteger o Ministro da Administração Interna. Aliás, o PSD impediu que se ouvisse nesta semana o anterior Presidente do Júri Nacional de Exames, assim como o atual, num requerimento da Iniciativa Liberal, tão preocupados que estão com os esclarecimentos deste processo. Portanto, Senhor Ministro, já sabe que a coqueluche do seu governo, do PSD e do PS, é o Senhor Ministro Luís Neves e não Vossa Excelência. Para além do mais, a fixação das pautas desta segunda fase acontece a 7 de agosto. Logo, as novidades não serão muitas e por isso é que esta audiência, que se torna tão obviamente clara para os portugueses, não é mais do que um momento em que se percebe que tudo vale desde que se proteja o Senhor Ministro Luís Neves. Portanto, aos senhores deputados, ficamos todos a saber que nada como ter um percurso na Polícia Judiciária. Quanto aos exames, a Iniciativa Liberal já fez vários requerimentos a pedir todos os documentos sobre este processo. Contratos, adendas, o diagnóstico afinal não existe, mas aparentemente a informação escrita que o seu secretário de Estado diz ter recebido. Aliás, esta manhã o seu gabinete remeteu-nos para o Educa, mas como sabe, é um organismo tutelado por si, portanto os partidos não podem dirigir-se a esses institutos. A Iniciativa Liberal quer ter respostas para a pergunta que sempre fizemos e à qual não respondem. Porque é que não avançou com uma implementação faseada só para alguns exames do 11º ano? E queremos saber se as verbas do PRR falaram mais alto. A Iniciativa Liberal colaborou na reforma do RGES e na reforma da Ação Social para o Ensino Superior. A Iniciativa Liberal estará sempre ao lado da reforma e da modernização do Estado. Por isso não podemos aceitar que se invista num sistema e dizer que se não correr bem, voltamos ao papel. O dinheiro dos portugueses não pode ser usado para brincar as experiências falhadas. Um em cada três portugueses não consegue pagar uma semana de férias fora de casa. Logo, se este mecanismo de avaliação existe noutros países europeus e funciona, nem Portugal, nem os portugueses são menos que qualquer outro. Não admitimos voltar para trás. Os erros têm de ser corrigidos, os diagnósticos têm de ser feitos, tem de haver testes faseados com aumento de carga até se entrar em produção. Tem de haver formação e instruções claras a todos os envolvidos para seguir.

0: ir em frente. Portanto, perante a novela que se assistiu do ex-presidente do Júri Nacional de Exames, que disse que não tinha feito nenhum relatório porque ninguém lhe pediu e que só não está aqui hoje sentado porque o PSD não deixou, gostaria de lhe perguntar: quem é que manda no Ministério da Educação, afinal? O que é que acontece? Cada um faz o que quer e o que lhe apetece? Como é que se avança sem exigir ter um diagnóstico do teste piloto? E mais uma vez insistir nas perguntas de sempre: porque é que não avançou com uma implementação faseada para os exames do 11º ano? Queremos saber se as verbas do PRR falaram mais alto. Os alunos estudaram, compareceram na data marcada, fizeram o exame e por isso cumpriram a sua parte. Não pode haver um único que seja prejudicado. E a verdade é que já há. O caso de Viseu, que decretou uma multa diária de 100 euros caso não encontre o exame, já mostra a diferença entre quem tem um pai advogado e quem não tem. O Estado não pode voltar a falhar e para isso convinha que o Sr. Ministro respondesse a cada uma das perguntas de forma clara. Foi enganado ou deixou-se enganar? Porquê é que não avançou com uma implementação faseada para os exames do 11º ano? Ou deixou que o PRR o atirasse para esta situação? E por último, uma outra pergunta. Os professores classificadores, que têm esta remuneração adicional, e muito bem, essa remuneração adicional vai ser sujeita à IRS e, portanto, vamos ter casos de professores que, de repente, se veem prejudicados por uma subida de escalão e mais valia terem ficado quietos e não terem trabalhado, Sr. Ministro. Muito obrigado.
1: São as perguntas que deixa Angélica da Teresa, deputada da Iniciativa Liberal, a considerar que os alunos não podem ser prejudicados, mas, sobretudo, querer saber porque é que o Governo não avançou com uma aplicação faseada. Agora, Pedro Delgado Alves, do Partido Socialista.
2: A vinda do MAI no pedido da IEL. O PS deu consentimento à vinda do MAI no requerimento do Chega. E não podendo obrigar nenhum grupo parlamentar a vergar-se e a aceitar a unanimidade, adaptámos o debate de hoje, precisamente porque mais vale ter aqui o Sr. Ministro nesta grelha do que não ter de todo. Se o Chega tivesse feito o mesmo, tínhamos aqui o Sr. Ministro Luís Neves também a prestar esclarecimentos do MAI, porque não quis alterar o seu requerimento. E, portanto, eu acho que distribuir a súmula deixa muito claro quem é que esteve disponível para ouvir todos os ministros, sempre que necessário, nesta...
1: Pedro Delgado Alves a querer intervir aqui para contestar o que a Angélica Teresa tinha dito, responsabilizando o PS pelo facto de não se poder aqui ouvir o ministro Luís Neves e também por este formato de debate, sendo que Pedro Delgado Alves explica que preferiram, por parte do PS, alterar o requerimento para que fosse ouvido o ministro, caso contrário não teria havido necessidade, não teria havido unanimidade para o ouvir. Agora, Pedro Pinto, do Chega.
3: Em que o ministro Luís Neves estivesse presente. Nós pedimos essas garantias e não foram dadas pela parte do governo.
4: É
3: e foi
4: verdade.
3: O que passou e está na súmula também.
4: Tanto é verdade o do ministro Luís Neves como o do ministro Fernando Alexandre, porque não há maneira de imperativamente obrigar o governo a estar presente e o debate podia, efetivamente, acontecer sem o Sr. Ministro. Portanto, foram essas, digamos, são essas as regras do Parlamento e foi nesse sentido também que o Partido Socialista convolou o seu pedido com o risco de, eventualmente, o Sr. Ministro não estar presente, mas está. E, portanto, como está, poderá responder às perguntas.
1: Carlos Abreu Mourinho levantou-se, quer também intervir.
5: Obrigado, Sr. Presidente. Para uma interpelação à mesa no sentido anterior, por favor.
4: Faz favor.
1: Ministro de Assuntos Parlamentares.
5: Muito obrigado, Sr. Presidente. Era para dizer que aquilo que aconteceu, o relato dos factos, foi feito, foi sintetizado pelo Sr. Deputado Pedro Delgado Alves e agora mesmo pelo Sr. Presidente. É essa a verdade dos factos. Muito obrigado.
1: Ele também tem assento na Conferência de Líderes Parlamentares, assim a explicar, no fundo trata-se aqui de os partidos, neste caso o PS, entre ter aqui o Ministro da Educação, mesmo que com pouco tempo para falar, e de não ter de todo o Ministro, preferiu ter o Ministro, sendo que, como disse José Pedro Aguiar Branco, o Governo, neste tipo de debates, não é obrigado a comparecer. Neste caso, Fernando Alexandre aqui está e está a ouvir nesta altura a intervenção de Paulo Núncio do CDS.
6: Da educação. E uma dessas reformas é precisamente a correção digital dos exames nacionais. E perguntam: este processo, esta reforma, correu como todos nós gostaríamos que tivesse corrido? Não, não correu. Podia ter corrido melhor? Sim, podia ter corrido melhor. E isso foi logo assumido quando, no dia 1 de julho, o Sr. Ministro da Educação, com uma enorme humildade democrática que repetiu hoje no início deste debate, reconheceu que as coisas podiam ter corrido muito melhor. E o que fez o Governo quando foram detectadas estas falhas? Desde logo não fugiu nem se escondeu. E fez aquilo que um Governo competente e responsável deve fazer. Se há problemas, esses problemas devem ser resolvidos. E um a um, esses problemas estão a ser resolvidos. Em primeiro lugar, resolveu-se os problemas das plataformas eletrónicas. E a tranquilidade na correção dos exames da segunda fase é precisamente sinal desse contraste. Segundo, resolveu os problemas da distribuição das provas aos professores. Já não há provas penduradas em professores classificadores porque, por alguma razão, não podem corrigir aquelas provas. E, finalmente, resolveu o problema de alguns atrasos nos lançamentos das notas com a criação da época especial e garantindo assim que todos os alunos poderão ingressar no ensino superior em plena igualdade de oportunidades. E por isso, em conclusão, nenhum aluno será prejudicado com os problemas do processo. Essa foi a garantia que demos às famílias portuguesas e essa é a garantia que reafirmamos às famílias portuguesas neste debate. E nada disto era novidade. Já foi explicado desde logo no início deste debate e nas três vezes que o Ministro da Educação já esteve aqui no Parlamento a prestar esclarecimentos sobre os exames nacionais. E por isso à oposição não falta explicações. O problema da oposição não é a explicação, é a falta de compreensão. Ou não entende, ou não quer entender que os problemas estão a ser resolvidos. Mas como diz o ditado popular, o pior cego é aquele que não quer ver. Senhoras e senhores deputados, mas o mais importante é que a resposta aos problemas dos exames nacionais não limitou o ímpeto reformista deste Governo. Sr. Presidente, se não se importa...
4: Faz favor, saudade.
1: Pausa devido a muito ruído da sala.
4: Está parado o tempo. Faz favor.
1: Tempo parado e agora toma Paulo.
6: O que estava a dizer é que a resolução dos problemas técnicos dos exames nacionais não limitou o ímpeto reformista deste Governo. E ainda a semana passada, o Governo aprovou um conjunto de medidas essenciais para continuar a reformar e a modernizar o sistema de ensino em Portugal. Medidas que o CDS há muito defende e reivindica e por isso gostava de saudar, em particular, o Ministro da Educação. E destaco quatro medidas fundamentais. Desde logo, o alargamento da proibição do uso de telemóveis para o terceiro ciclo. Em segundo lugar, a simplificação da habilitação de professores para poderem dar aulas nas escolas portuguesas. Em terceiro lugar, o novo concurso para contratar e colocar mais professores nas escolas portuguesas. E, finalmente, uma causa de sempre do CDS, a atualização dos valores financeiros para os contratos de associação e, em especial, para os contratos de cooperação no ensino particular e cooperativo. São quatro medidas que vão todas no sentido certo, de colocar a escola ao serviço dos alunos e das famílias portuguesas, de menos burocracia, de termos mais professores nas escolas portuguesas e o reconhecimento devido ao ensino particular e cooperativo pelo extraordinário serviço que presta às famílias portuguesas. Senhor Presidente, senhoras e senhores deputados, para terminar, não posso deixar de registar uma novidade deste debate. É extraordinário ouvir o PS e a esquerda a criticar o Governo por pôr em causa aquilo que já existia no passado. Nos exames invocam três décadas de processo para justificar que nada deveria ser mudado. Quem diria, o PS e a esquerda a defenderem que a continuidade é um bem e que o passado tem valor político? Mas Não se iludam, não se iludam, porque é tudo, esta posição é puro oportunismo e pura hipocrisia política. Em tudo o resto, quer no que toca à vida e à família, às instituições sociais ou à ideologia de género, o tempo e a história são cadastro. Aí a ordem é para desconstruir tudo. Mas, curiosamente, razão que a razão desconhece, programas administrativos e burocráticos, a esquerda e o PS acham que é tudo para ficar como está. Senhores e senhores deputados, nada de mais óbvio. À direita estão os conservadores reformistas. À esquerda estão os retrógrados e imobilistas. Muito obrigado.
4: Sr. Deputado Fábio Ferreira, com pedido de esclarecimento.
1: Aplausos do PSD e não, ninguém do CDS, porque nesta comissão permanente apenas está presente Paulo Núcio. E agora, do Bloco de Esquerda, Fábio Figueiredo.
7: Senhor Deputado, queria que fizesse chegar as declarações que acabou de citar neste debate, na medida em que eu só estou a falar agora, tenho registro de outros deputados da esquerda, à exceção de Porfírio Silva, não falam, portanto, senhor Deputado, faça-se, por favor, fazer chegar as suas fontes. Segunda nota, o senhor Deputado referiu que o senhor Ministro, no dia 1 de julho, reconheceu as falhas. Eu quero recordar o que é que o senhor Ministro disse nesse mesmo dia na Assembleia da República. Não houve nenhum percalço, os 25 exames estão digitalizados. Eu pergunto, Sr. Deputado, à data de hoje, consegue dizer que estas declarações eram verdadeiras?
4: Muito obrigado. O Sr. Deputado não tem tempo, fará noutra
1: Aliás, ocasião. Não tem tempo, não tem tempo, Ministro, para responder nesta altura, só adiante. E agora, Filipe Sousa, do Juntos pelo Povo.
8: Muito obrigado, Sr. Presidente, Senhoras e Senhores Deputados, Senhores Governantes. Quando falamos de educação, não estamos apenas a discutir exames nacionais ou plataformas digitais. Estamos a falar do futuro de milhares de jovens e das suas famílias. E aquilo que assistimos este ano demonstrou que o sistema continua demasiado vulnerável a falhas que não deviam de forma alguma acontecer. A digitalização dos exames pode representar um avanço e acredito que sim. Mas a tecnologia nunca pode servir para criar mais ansiedade, mais desigualdade ou mais incerteza. Os estudantes têm o direito a avaliações rigorosas, transparentes e atempadas. O ensino e o acesso ao ensino superior depende dessas classificações. Um atraso, um erro, uma falha técnica pode comprometer o futuro de um jovem que trabalhou durante anos para alcançar esse objetivo. Por isso, o Governo tem a obrigação de garantir que todo o processo decorre com segurança, previsibilidade e confiança. Porque governar é, acima de tudo, antecipar os problemas e não esperar que eles apareçam. E permitam-me, Sr. Presidente, Senhoras e Senhores Deputados, Sr. Ministro, nesta oportunidade fazer uma referência às regiões autónomas. E a verdade é que os estudantes da Madeira e dos Açores continuam a enfrentar custos associados para prosseguir os seus estudos no continente. E como se isso não bastasse, o novo regime de ação social aprovado pelo Governo em maio deste ano vai deixar estudantes residentes nas regiões autónomas sem acesso a apoio de que anteriormente beneficiavam, penalizando quem já parte de uma situação de clara desvantagem. A igualdade de oportunidades não pode depender da ilha onde um jovem nasceu, nem pode ser sacrificada por decisões administrativas que ignoram a realidade insular e até o interior do nosso país. Mas é igualmente indispensável reforçar o investimento das próprias universidades das regiões autónomas. Madeira e Açores desempenham uma missão essencial na qualificação dos nossos jovens, na investigação, na inovação e, acima de tudo, na coesão territorial. Contudo, continuam a suportar custos permanentes decorrentes da insularidade e da ultraperiferia que o atual modelo de financiamento continua a ignorar. Defendo por isso que o reforço das transferências do Orçamento de Estado para estas instituições através de um mecanismo permanente que reconheça esses sobrecustos. E deixava-lhe três questões, Sr. Ministro. Depois dos problemas registados este ano na digitalização e classificação dos exames nacionais, que medidas concretas vai o Governo implementar para garantir que no próximo ano nenhum aluno seja prejudicado pelas falhas técnicas, atrasos ou erros administrativos? Se reconhece o Governo que a Universidade da Madeira e dos Açores suportam custos estruturais permanentes decorrentes da insularidade e da ultraperiferia e quando pretende corrigir essas desigualdades? E como justifica que o novo regime de ação social não vai deixar estudantes das regiões autónomas sem o acesso aos apoios que anteriormente beneficiavam?
4: Muito obrigado, Sr. Deputado.
1: As dúvidas que deixa Filipe de Sousa, do Partido Juntos pelo Povo, e agora Fábio Figueiredo, que há pouco dirigiu uma questão ainda sem resposta por parte do Ministro da Educação, prepara-se agora para uma intervenção de fundo na tribuna, com os 2 minutos e 23 que lhe restam, sendo que, nesta altura, ainda não entraram neste debate, por exemplo, o LIVRE e o Partido Comunista Português, além do PSD.
7: Sr. Ministro da Educação, Sr. Secretário de Estado. Houve um tempo em que se davam cognomes aos governantes. O Sr. Ministro deve ter imaginado na história como Fernando, o digitalizador. Mas a história de Portugal lá tem as suas ironias. Já tínhamos um Dom Fernando, o inconstante. Agora, temos dois. Não havia problemas com a digitalização? Afinal, havia. Não era preciso alterar o calendário? O Sr. Ministro não tem feito outra coisa. Disse que os pedidos de reapreciação se ficavam pelos 6.900, foram mais de 20 mil. Disse que nenhum aluno ia ser prejudicado e continuamos à data de hoje com exames do secundário e do nono ano perdidos e um risco histórico de processo em tribunal contra o Ministério de Educação. Fiz as contas à sua governação, Sr. Ministro. Foram 37 vezes em que Fernando Alexandre garantiu uma coisa e, adivinhe-se lá, aconteceu precisamente o contrário. Cada família, cada aluno, cada professor, cada funcionário da escola que nos ouve reconhece pelo menos uma. Agora o Sr. Ministro pede desculpa. Eram todas evitáveis porque foi avisado sobre o risco de cada decisão errada que veio a tomar. Ainda hoje chama isto de reforma. Sr. Ministro, isto não é reforma nenhuma. Reformar é melhorar a vida dos portugueses. O que o Sr. Ministro fez foi instalar o caos na educação. E repare, nada disto tem de moderno, porque passar papel por scanners não é moderno, nem emitir PDFs é moderno. A tecnologia é de 1993. Quem nasceu em 93 já acabou o ensino superior. O que o Sr. Ministro fez foi levar milhares de alunos e famílias a um ataque de nervos e professores à exaustão. E à boa medida das suas obsessões liberais, até conseguiu transformar este caos num modelo de negócios. Os alunos pagam 25, os professores recebem um por item, mas a Deloitte, recebe 2,6 milhões de euros. É magnífico, não é? Mas para mal das nossas desgraças, mesmo para mal dos nossos pecados, a única poupança que o Sr. Ministro trouxe ao Ministério da Educação foi a competência. As pessoas não são números, os estudantes não são cobaias, a escola não é um jogo e o futuro de uma geração não é uma versão beta que se corrige depois do lançamento.
1: A intervenção de Fábio Figueiredo, do Bloco de Esquerda, muito crítica de Fernando Alexandre, que acusou de ter 37 vezes faltado àquilo que tinha dito, dizendo também, trazendo aqui também ao debate a questão do pagamento à empresa Deloitte para depois ajudar na resolução deste problema, fazendo aqui, no fundo, uma distinção entre aquilo que as famílias vão pagar e os professores vão receber e o que recebeu esta empresa. Agora, Patrícia Gonçalves, do LIVRE, para intervir também no debate.
9: Um planeamento, execução, controlo e reparação. Primeiro, uma falha de decisão. O Governo generalizou um projeto piloto realizado no exame de filosofia do ano passado sem um único relatório formal conhecido que demonstre o que foi avaliado, que riscos foram identificados e sem sabermos quem recomendou a aplicação nacional do modelo. Segundo, uma falha de concepção. Foi assumido sem avaliação que este modelo é pedagogicamente adequado a todas as disciplinas. Classificar por itens pode servir para exames de matemática, geometria descritiva, mas não é necessariamente adequado a disciplinas como o português ou a história, onde a coerência do raciocínio, a estrutura da argumentação, o domínio da língua e a articulação entre respostas podem exigir uma leitura global. Terceiro, uma falha de planeamento. Uma operação envolvendo quase 300 mil provas avançou sem um plano de contingência capaz de responder a riscos previsíveis. Páginas incompletas, imagens ilegíveis, respostas mal associadas, itens desaparecidos ou falhas na distribuição do trabalho. Quarto, uma falha de execução. Os problemas foram conhecidos desde junho, mas não foram resolvidos. Houve atrasos, ficheiros incompletos, dificuldades de acesso à plataforma, respostas truncadas e professores disponíveis que não receberam provas para classificar. Quinto, uma falha de controlo. No dia 17 de julho, o Governo afirmou que todas as provas estavam classificadas. Nesse mesmo dia, ainda teriam de ocorrer a validação, a homologação, o envio às escolas, a desanonimização e a publicação. Sexto, uma falha de integridade. Uma nota que incorretamente baixa pode retirar uma vaga a um aluno. Uma nota incorretamente alta pode atribuir essa vaga a outro. Está em causa a ordenação de todos os candidatos. Sétimo, uma falha de reparação. Em 27 de julho, ainda havia 170 provas sem classificação final e estavam identificadas 825 desconformidades. Os pedidos de reapreciação ultrapassaram os 20 mil, mais do triplo do ano anterior. A reapreciação individual não pode substituir uma validação sistémica, porque não podemos exigir que seja cada aluno a descobrir o erro, sobretudo quando recebeu uma nota excessivamente alta. Na verdade, Sr. Ministro, o que aconteceu é que a primeira fase funcionou como um gigantesco projeto piloto nacional. Não num ambiente controlado, mas sobre as vidas de milhares de estudantes e das suas famílias, condicionando classificações, escolhas de curso, férias, despesas e expectativas construídas ao longo de anos. A época extraordinária não repara o prejuízo porque o exame realizado em setembro vale como segunda fase. Só que todos sabemos que nada substitui a primeira fase, porque é aí que se preenche a grande maioria das vagas. Dizer a um aluno que pode repetir o exame e concorrer mais tarde, quando a maioria das vagas já estiver ocupadas, transfere para o aluno as consequências de uma falha que não é sua. A Ordem dos Advogados veio confirmar aquilo que defendemos. Devem suspender-se temporariamente os prazos do concurso de acesso até que todos os candidatos tenham uma classificação oficial e uma cópia integral das provas que fizeram. Parece-nos cada vez mais claro também que quem tem verdadeiramente salvado esta atrapalhada não é o Sr. Ministro nem nenhum membro do Governo. Têm sido os professores, os diretores, os assistentes operacionais, os encarregados de educação e os próprios alunos que têm carregado este caos às costas, com muito mais sentido de responsabilidade que o Sr. Ministro, porque aquilo que têm recebido de quem os tutela é tantas vezes desconsideração pelo seu trabalho e um enorme desrespeito. Quero por isso deixar aqui uma palavra de reconhecimento e de agradecimento a todas e todos os profissionais de educação. Muito obrigada pelo que fazem e, por mesmo quando são atacados, nunca desistirem da nossa escola pública. E já agora, Sr. Ministro, deixo aqui uma pergunta. Os professores classificadores vão receber horas extraordinárias como prometido inicialmente ou vai mesmo pagar-lhes a um euro à peça? Sr. Ministro, pergunto também. Por que razão o Governo aceita alterar fases posteriores, criar exames em setembro, adiar o início das aulas, parece que não, mas continua a considerar intocável a primeira fase? Senhor Ministro, governar é assumir a responsabilidade pelas decisões tomadas e agir antes que os problemas se tornem irreparáveis. A largo prazo da primeira fase do concurso ao ensino superior, sem penalizar nenhum aluno e sem obrigar que quem já apresentou a candidatura repita o procedimento. Determina a consolidação de todas as classificações, assegure que cada candidato recebe uma cópia integral das suas provas e abra um novo prazo comum antes da seriação e das colocações. É isso que se exige de quem governa, que proteja todos os alunos e não apenas aqueles que conseguiram identificar o erro e reclamar. Que garanta a igualdade entre todos os candidatos e que não deixe qualquer dúvida sobre a integridade do processo, porque os calendários podem ser ajustados, mas a confiança no sistema e a igualdade no acesso ao ensino superior não podem ser reconstruídas depois de distribuídas as vagas da primeira fase. Governe, Sr. Ministro, governe para todos, para todas e garanta um processo transparente, rigoroso e sem qualquer dúvida sobre a justiça das classificações e das colocações no ensino superior. Muito obrigada.
1: É o apelo que deixa a Patrícia Gonçalves, do Partido Livre, aqui também, como outros deputados da oposição já fizeram, a deixar um desafio ao ministro para que alargue o prazo da primeira fase, considerando que também devem ser suspensos os prazos do concurso de acesso ao ensino superior, para que não exista uma situação de desigualdade entre alunos. E agora, um dos dois partidos que ainda não tinha entrado neste debate, pelo PCP, Paula Santos.
10: Mais uma vez o ministro insiste em não reconhecer o erro da sua decisão, mesmo depois de tudo o que já aconteceu e com o que ainda poderá vir, porque os problemas não estão resolvidos, contrariamente àquilo que tenta fazer passar. Aponta o dedo a todos, escolas, diretores, professores, júris, para não ter que assumir as suas responsabilidades. Ficámos a saber que o governo decidiu implementar e generalizar a classificação digital dos exames sem ter elementos que permitam tomar essa decisão. O próprio ministro disse que não havia nenhum relatório do projeto piloto ano passado e, quando questionado com que base tomou essa decisão, não responde. Foi de uma enorme irresponsabilidade do governo, que está a prejudicar milhares e milhares de estudantes. Como é que explica que ao dia de hoje haja estudantes que não conheçam a sua nota nos exames de primeira fase? Onde está a equidade que tanto fala? Quando é que vai resolver este problema? Se a nota não for conhecida, como vão estes estudantes candidatar-se ao ensino superior nesta fase? Serão empurrados para a segunda fase, mas aí há menos vagas, serão prejudicados por isso. O que é que está a fazer para resolver este problema? Há professores classificadores que só tiveram acesso às respostas dos exames da segunda fase e aos exames da primeira fase para reapreciação uma semana depois do prazo que o Ministério estabeleceu para disponibilizar esses exames na plataforma. Os pedidos de reapreciação dos exames aumentaram exponencialmente, como era expectável, e só não é ainda maior porque o Governo decidiu manter a cobrança de 25€, que não é suportável para muitas famílias. Na passada quarta-feira foi quando muitos professores receberam os exames para reapreciarem. Há escolas a dar mais tempo aos professores porque não é possível concluir as conclusões até amanhã. Isto é notícia hoje. É evidente que não estão garantidas as condições de trabalho. Como é que é possível concluir a reapreciação a tempo dos resultados serem divulgados na sexta-feira, quando a reapreciação dos exames é ainda mais exigente e requer fundamentação? Na reapreciação dos exames é um professor que avalia todo o exame, justificado com a necessidade de ter uma apreciação global do estudante. Isto é válido para a reapreciação, mas a questão que se coloca é porque é que isto não é válido para a classificação. Continua por explicar porque não se utilizou o mesmo critério para a classificação dos exames e só optou pela classificação item a item. Mais uma vez, o processo ficou marcado por atrasos, mas também por problemas que já tinham surgido na primeira fase e que persistem, como as respostas incompletas, itens que chegaram mais tarde ou itens retirados sem estarem classificados. Há estudantes do nono ano que não aparecem na pauta, não têm a nota, nem o seu exame aparece. E neste caso, o que é que está a ser feito para se resolver este problema? E porque não foi dado acesso às famílias às provas dos alunos do nono ano? Vai ser dado? Quando? É esta a transparência que o Sr. Ministro tanto fala? Tal como o Governo continua a tomar decisões avulsas e às pinguinhas, sem ter uma visão do todo, agora foi primeiro a época especial, em setembro, em que houve estudantes que tiveram de tomar a decisão de se inscrever ou não, sem saber as suas notas. Depois anunciou o adiamento por uma semana do início das aulas do ensino secundário. Há pouco soube-se que não iria adiar o início das aulas do terceiro ciclo do ensino básico. Mas isto é navegação à vista. Perante o problema criado por si e pelo Governo, não houve uma avaliação global do calendário e das medidas a adotar. Vai ao sabor, não sabe bem do quê. Este ano letivo está a terminar pessimamente e o próximo ano letivo como será? Esta é também uma grande preocupação dos professores, dos pais e dos estudantes. Parece distante, mas está já ali. Como está a ser preparado? Os horários? As turmas? Haverá professores para todos os alunos? Os técnicos especializados estarão nas escolas? Corre-se o risco de iniciar um ano letivo com uma enorme carência de técnicos especializados nas escolas. Os concursos que estão a decorrer são extremamente injustos. Não garantem a vinculação dos técnicos especializados que exercem funções permanentes

0: Judite Menezes e Sousa, parece termos perdido o contacto com a Assembleia da República, o debate que estamos a acompanhar. Vamos, dentro de alguns instantes, tentar resolver este problema e voltar.
1: Revela um profundo desrespeito.
0: Cá estamos de novo.
1: E desvalorização dos professores, que foram quem, no meio deste caos, contribuíram para resolver problemas. É um insulto que adiantou para o pagamento pelo trabalho extraordinário realizado pelos professores. Mas quando se trata de transferir recursos financeiros públicos para o setor privado, a conversa é outra. Um governo que desmantelou o Ministério da Educação, reduziu de 18 para 7 entidades, reduziu o número de trabalhadores, reduziu a capacidade dos serviços, para quê? Para recorrer ao outsourcing e contratar empresas. E ainda está por clarificar quanto está a custar todo este processo ao Estado, quais as empresas envolvidas de facto, qual o modelo de contratação pública que foi utilizado, questões que exigem respostas por parte do Governo. O Sr. Ministro pode dar as voltas que quiser. O que aconteceu e o que está a acontecer não é um problema técnico, é um problema político muito sério da total responsabilidade do Sr. Ministro e do Governo.
2: Críticas de Paulo Santos do PCP, agora retomado aqui o encontro, a emissão depois de uma breve quebra técnica, e dizia Paulo Santos então, nestas críticas ao Governo, trazendo também a questão conhecida durante a tarde de hoje, quando o Ministro da Educação já estava aqui na Assembleia da República, de que o Ministério decidiu manter o calendário letivo de todo o ensino básico, garantindo, no entanto, que os professores do terceiro ciclo ficam dispensados de classificar exames nacionais que forem realizados durante a época especial. O Ministro ainda não se pronunciou sobre estas questões aqui neste debate, mas foi uma carta dirigida aos diretores nesta segunda-feira. E agora Pedro Alves, deputado do PSD, para intervir também neste debate.
3: O PSD e o Governo escolheram mudar. Desde o primeiro dia ficou claro que o Ministro Fernando Alexandre veio reformar um sistema pesado, centralizado, ineficaz, de responder atempadamente aos problemas da educação em Portugal. Nem as dificuldades travaram esse impulso. Enquanto o Partido Socialista e a oposição dramatizavam os exames, o Governo continuava a governar. Ainda no dia 30 de julho, aprovou um novo modelo de recrutamento de professores, reformou a educação inclusiva e alargou ao terceiro ciclo a proibição dos smartphones. Perante uma dificuldade, o Partido Socialista e a oposição exploram mediaticamente. O Governo corrige e o Ministro avança. Senhoras e senhores deputados, é neste contexto que deve ser analisada a classificação digital dos exames nacionais e a verdadeira razão desta audição. Esta audição não acontece porque faltem respostas. Acontece porque o Partido Socialista e a oposição recusam aceitar os factos que desmentiram a narrativa do caos e que procuraram construir. Comecemos pela primeira falsidade. Este modelo não foi improvisado. Resulta do projeto DAV, inscrito pelo Governo Socialista no PRR, com um investimento de cerca de 12 milhões de euros desde 2021. O Partido Socialista comprometeu-se com a mudança quando governava. Hoje, esconde-se atrás da oposição para atacar a concretização de um compromisso que foi ele próprio quem assumiu. Chegou mesmo a invocar um alegado relatório sobre a experiência piloto de filosofia, cuja existência nunca conseguiu demonstrar. Houve problemas técnicos, é certo. O Governo humildemente reconheceu-os, corrigiu-os e reforçou a monitorização. Em cerca de 290 mil provas, foram identificadas 843 desconformidades. Cada situação merece a máxima atenção, mas o ruído político foi incomparavelmente maior do que a dimensão real do problema. Anunciou-se falta de transparência. Pela primeira vez, cada aluno teve acesso gratuito à imagem digital da prova, à classificação de cada item e aos respectivos critérios de avaliação. Senhoras e senhores deputados, e há um facto que o Partido Socialista e a oposição também preferem ignorar. Recordo que a Senhora Provedora de Justiça anunciou a 31 de julho o arquivamento de todas as queixas, repito, todas as queixas que tinha recebido sobre este processo até então. E porquê, Srs. Deputados? Porque concluiu existir, e passo a citar, a adequação, em geral e em abstrato, das medidas adotadas com vista à mitigação dos efeitos decorrentes do processo de digitalização e classificação digital dos exames nacionais realizados na primeira fase. Ou seja, enquanto o Partido Socialista e a oposição insistiam em alimentar o alarmismo, a Provedora de Justiça concluía que as medidas adotadas eram adequadas. Os factos, mais uma vez, desmentiram a narrativa do caos. Senhoras e senhores deputados, resolvidos os problemas técnicos, o Partido Socialista e a oposição escolheram um novo motivo para prolongar a tensão dramática: as reapreciações e o acesso ao ensino superior. Primeiro, anunciaram o caos dos exames. Agora, anunciam o caos nas reapreciações. Também desta vez, os factos acabarão por desmentir o alarmismo. Ainda hoje mesmo, o Sr. Ministro nos disse que mais de 97% das provas estão classificadas. O calendário mantém-se e os alunos não serão prejudicados no acesso ao ensino superior. Depois de se apresentarem como defensores dos professores, passaram a lançar dúvidas sobre a capacidade dos próprios classificadores concluírem o seu trabalho. É uma contradição difícil de compreender e um injusto desrespeito pelo profissionalismo dos docentes. E o Partido Socialista sabe que haverá um relatório da auditoria. Sabe que identificará constrangimentos, esclarecerá o que aconteceu, apurará responsabilidades que houver a apurar e garantirá total transparência em todo o processo. Ainda assim, escolhe prolongar a tensão dramática em vez de esperar pelos factos. Senhoras e senhores deputados, o requerimento está materialmente esgotado. O Partido Socialista já não procura esclarecimentos, procura alimentar a desconfiança. E enquanto lança suspeitas sobre contratos, todos nos recordamos da Comissão Parlamentar de Inquérito ao programa Magalhães e das suas conclusões. Por isso, um pouco mais de prudência e um pouco menos de moralismo sobre transparência e contratação pública ficariam muito bem ao Partido Socialista neste debate. Quem hoje distribui lições de rigor, transparência e competência devia lembrar-se também da herança que deixou na educação. Uma herança cujas consequências ficaram bem evidentes nos resultados PISA ou TIMES. Quem deixou essa herança deve ter alguma contenção antes de querer dar lições ao país. Senhor Ministro, apesar da confiança que o Governo transmite, que mecanismos estão preparados para garantir, em qualquer circunstância, que nenhum aluno seja prejudicado no acesso ao ensino superior? O Partido Socialista e a oposição podem continuar a produzir ruídos, porque o Governo vai continuar a escolher governar. E escolher governar é avançar. A educação não precisa de alarmismo, precisa de rigor, transparência, confiança.
2: Já não tinha mais tempo o deputado do PSD para intervir.
4: Senhora deputada Aida Carvalho, Partido Socialista, para o tempo disponível, faz favor.
5: Obrigada, Sr. Presidente.
2: As últimas vozes, agora ainda por parte do Partido Socialista, gastando o tempo de que dispõe nesta altura, numa altura em que, como dizia, apenas o Partido Socialista e o Chega têm cerca de minuto e meio, depois de o Ministro da Educação ter 10 minutos para responder a estas questões que foram aqui colocadas ao longo da última hora e que se prendem sobretudo com garantias sobre o arranque do próximo ano letivo, algum reconhecimento que os partidos da oposição querem que o Ministro faça sobre alguns dos erros cometidos, coisa que Fernando Alexandre fez no início desta sessão da Comissão Permanente, e também querem, têm instado o Ministro a não ser irredutível no adiamento dos prazos, propondo, por exemplo, que esses prazos sejam estendidos para garantir que todos os alunos são tratados de forma igual. Tem também sido aqui abordada a questão do pagamento que vai ser feito aos professores, com a oposição a querer saber se vão ser horas extra ou se vai ser a tal quantia de 1 euro por prova para os classificadores e se esse euro vai, ou se esse montante vai ou não ser, enfim, ter de pagar IRS no final das contas. Agora, Aida Carvalho, do Partido Socialista.
6: Com base em eficiência e eficácia. Porque o que está em causa não é apenas a alteração tecnológica, o que está em causa é o futuro dos milhares de jovens. São as classificações que terminam percursos académicos, são oportunidades que podem definir uma vida. Por isso, não há espaço para improvisações nem para decisões apressadas. Senhor Ministro, a questão que lhe colocamos é muito simples. Que garantias concretas o Governo pode dar que...
2: As questões ficaram sem tempo para serem colocadas por Aida Carvalho, deputada do Partido Socialista, que já estava na reta final de tempos. Agora mais alguma agitação. Aliás, este debate, vale a pena lembrar, começou um pouco atrasado, entrou meio atrasado o debate, propriamente dito, porque os deputados tiveram, sobretudo o Partido Chega, a insistir que o ministro deveria responder a perguntas, e é exatamente André Ventura que vai gastar o cerca de um minuto e meio que tem nesta última intervenção.
7: Senhor Presidente, senhores deputados, o debate de hoje, que não é um debate, na verdade, pois que o Sr. Ministro não responde a nenhuma perguntas, deve, no entanto, merecer da parte do Governo algumas respostas. Vai ou não acabar com o pagamento da reapreciação dos exames por parte das famílias? Pois que o Governo está a ficar e a encher os bolsos à custa das famílias que sofreram com a incompetência do Governo. Pergunta 1. Vai ou não isentar as famílias do pedido dessa reapreciação? Pergunta 2. Vai ou não alargar o concurso de acesso ao ensino superior conforme pedido pelos reitores e conforme pedido pela comunidade académica, pois que alunos, pais e famílias não podem ser vítimas da incompetência do Governo? Pergunta 3. Vai ou não não deixar nenhum aluno para trás, como prometeu, quando alguns hoje nem têm a prova para poderem concorrer ao estado acima do ensino superior que querem fazer? Tudo isto fruto da vossa incompetência. Senhor Presidente, senhores deputados, o debate que nos traz aqui hoje, porém, não foi sobre educação. Foi uma manobra de distração criada para ocultar o óbvio, a de que PSD e PS querem proteger Luís Neves. A ideia fundamental de que dois partidos do sistema e do regime estão com medo e querem proteger o ministro Luís Neves, mesmo que isso signifique tirar para a fogueira o ministro Fernando Alexandre. Quero, por isso, deixar ao país uma garantia. Contra tudo e contra todos, a comissão de inquérito avançará. Obrigado.
4: Obrigado.
2: André Ventura já prometeu essa comissão de inquérito, ainda não foi apresentada em fundamento, em papel, essa proposta, mas o líder do Chega e deputado garante que é para avançar, terminando com uma alusão crítica a Luís Neves, que envolve críticas ao PS e ao PSD, que diz André Ventura querem proteger Luís Neves. Terminou assim este debate, que era sobre educação. Aplausos agora de pé para o líder do Chega e sobra, aliás, Rui Tavares ainda quer intervir, pede para intervir.
8: Presidente, caras e caros colegas, senhores membros do Governo, caros concidadãos, houve aqui há vários momentos deste debate utilizado um argumento, que é o argumento do reformismo. E esse argumento não vale sempre o mesmo. Eu posso chegar à casa e desarrumar os móveis, isso não deixa de ser uma reforma, embora infernize a vida a toda a gente. O que é preciso é saber fazer a avaliação das reformas e saber se elas fazem sentido ou não, dependendo da área a que se aplicam. A deputada Patrícia Gonçalves já o disse, uma digitalização de provas de exames que pode fazer sentido com a itemização da avaliação em determinadas disciplinas, não faz noutras disciplinas. Portanto, o compromisso que eu gostaria de ouvir por parte do Sr. Ministro é se fará desde já uma análise que seja segmentada por disciplina e por tipo de exame, que nos garanta que naqueles em que não faz sentido segmentar a avaliação, ela deixe de ser aplicada. Muito obrigado.
4: Muito obrigado.
2: Mais secretário. Uma dúvida, à espera de eventual resposta nos 10 minutos que tem para responder agora, para responder ou para fazer outras considerações. Fernando Alexandre vai usar agora da palavra.
9: Muito obrigado, Sr. Presidente. Muito obrigado, Srs. Deputados. Obviamente, com o tempo que tenho, se me derem mais, eu estarei disponível para responder a todas as questões É a quarta vez que estou na Assembleia da República, duas na Comissão de Educação, onde estive mais de 3 horas a responder a todas as questões dos senhores deputados. Eu tentei organizar a minha resposta por temas que foram abordados por vários dos senhores deputados. A primeira questão é em relação aos calendários. Eu já tive a oportunidade de anunciar que o calendário do ensino secundário vai ser adiado para dia 21 de setembro, precisamente por reconhecermos o esforço que foi exigido aos professores na classificação. Embora esse esforço também tenha afetado muitos professores do terceiro ciclo, o terceiro ciclo não será adiado, porque isso afetaria a situação das famílias, nomeadamente com as crianças do 7º e 8º ano. E aquilo que nós, a indicação que nós demos ao Júri Nacional de Exames é que para a época extraordinária não sejam convocados os professores do terceiro ciclo. E obviamente um agradecimento muito especial a todos. O ensino profissional também não sofrerá alterações. Em relação ao calendário do ensino superior, a alteração que nós fizemos com a criação da época extraordinária, que decorrerá entre 13 e 8 de setembro, já vai ter um efeito no calendário do ensino superior, sobretudo nas instituições que recebem muitos alunos da segunda fase. Aliás, o CSISP já teve a oportunidade de dizer que muitas instituições adiarão um pouco a entrada ou o início do ano letivo, precisamente por essa razão. Na maior parte dos casos das instituições, essa alteração não se justifica. Aquilo que o Conselho de Reitores referiu não foi, ao contrário do que disse o Sr. Deputado André Ventura, não pediu para ser alterado o calendário. O que disse foi que estava disponível para o caso ser necessário para alterar o calendário. E até agora, nós de facto não temos identificada a necessidade de alterar este calendário. É verdade que tivemos um grande pedido do número de reapreciações, são mais de 20 mil, é verdade, o processo é novo, os alunos tiveram uma capacidade de acesso à prova e de avaliação da prova como nunca existiu, o que é uma das grandes valias deste novo método, de avaliação. E obviamente essa é provavelmente uma das grandes razões para o grande aumento do pedido de reapreciações, mas eu gostava de informar os senhores deputados que a esta hora mais de 50% das reapreciações já estão concluídas e também, já agora, é apenas mais um facto de muitos que nós temos que validam este processo de avaliação, nós temos 70% dos alunos que tiveram uma melhoria da nota, à semelhança do que acontecia nos anos anteriores, 20% tiveram uma descida da nota e 10% mantiveram a nota, o que quer dizer que 70% dos alunos vão receber de volta os 25 euros. E este sistema funcionou sempre desta maneira, é uma taxa moderadora e que de facto permite que o aluno faça uma avaliação daquilo a que respondeu, possa ter aconselhamento e, a partir da segurança que tem dessa avaliação, pedir ou não a reapreciação. E os dados mostram, de facto, que apesar de todos os problemas que tivemos neste processo de avaliação e das desconformidades que foram registadas, que, de facto, para a generalidade dos alunos, os exames foram recebidos em condições normais, e garantindo a estabilidade que se vê, aliás, no acesso ao ensino superior, onde já temos mais candidaturas do que tínhamos o ano passado, e atrevo-me a dizer que vamos ultrapassar largamente as candidaturas ao ensino superior este ano em relação ao ano passado. Em relação às desconformidades, todos os alunos, de acordo com a informação do Júri Nacional de Exames e do Educa, todos os alunos da primeira fase têm já a sua classificação. O que podem não ter é a prova, a classificação, nos termos que acham justos, adequados. E o Educa tem, todos têm a prova, e o Educa está... o aluno de Viseu, de acordo com o Educa, está resolvido, já resolveu-se logo no fim de semana. Sim. Todos, é preciso reconhecer o trabalho extraordinário de profissionalismo, de quem está nas escolas, de quem está no Júri Nacional de Exames, que tem feito um esforço com esta pressão toda mediática para continuar a cumprir o seu trabalho e garantir que a defesa de cada aluno é de facto garantida. E é esse trabalho que tem sido feito. E de acordo com a informação que eu recebi, o caso de Viseu foi resolvido durante o fim de semana, embora o Educa não tenha sido ainda notificado pelo Tribunal. A forma como nós temos lidado com todos os erros com todas as situações, é procurar resolver, e posso-vos garantir que nenhum aluno será prejudicado. E no prejuízo que muitos têm referido, muitas vezes de uma forma que não é correta, não desconhece até os regulamentos, nenhum aluno será afetado no acesso ao ensino superior. E não será porquê? Não será porquê? Porque... Não será porquê? Porque há mecanismos para tratar os casos que possam surgir este ano e que todos os anos surgem. Todos os anos há problemas de desconformidades, mas que a sociedade portuguesa não conhecia, mas que o Júri Nacional de Exames reconhece, que o Educa reconhece e que tem mecanismos para serem garantidos. Todos os alunos que têm a classificação vão ter a reapreciação da primeira fase a tempo de poderem concorrer à primeira fase. E se por alguma razão não tivessem, é só cumprir aquilo que já está previsto na lei, que não foi feita para estes casos, foi feita para os casos que já existem todos os anos. Um aluno que não pudesse, por alguma razão, ter a sua nota a tempo de ir à primeira fase, poderá concorrer e ter até uma vaga para o curso, se se comprovar que ele está a ser prejudicado por não ter tido a nota em tempo. Isso é o que está previsto na lei. É o que está previsto na lei. É o... Nós não estamos a mudar as leis. Não mudem as leis. Estas leis existem para... Estas leis existem. São muito poucos. Estes casos que nós estamos a falar são muito poucos casos. São muito poucos. Se tiverem mais casos, comuniquem-nos. Nós tratamos todos os casos. Deixem, por favor, tentar continuar a responder às vossas questões. Por aquilo que eu estava a dizer, eu não antecipo, de facto, razão nenhuma para mexer na época de candidatura ao acesso do ensino superior. Para já, nós temos perfeitamente tantos prazos. Eu sei que há muita gente... Veja uma coisa, eu estou completamente à vontade, porque eu no dia 1 de julho, aquilo que eu disse foi: a prioridade é garantir o rigor e a transparência na avaliação e que esse objetivo se sobrepõe a tudo. E que eu mudaria todos os calendários que fosse necessário mudar, se isso fosse necessário para cumprir essa prioridade. E por isso as alterações que nós fizemos até agora foi quando houve esse risco, como aconteceu com a segunda fase, em que houve alunos que não puderam decidir ir à segunda fase de julho porque não tinham a nota. Em relação à primeira fase, eu lamento, mas têm sido ditas coisas muito incorretas, que os alunos percebem que são incorretas, felizmente, porque sabem as regras, e até ficam baralhados como é que responsáveis políticos de alto nível dizem informação tão incorreta. Não, Sr. Deputado.
2: De novo, há partes ali atirados por parte da bancada do Chega.
9: Posso continuar? Eu estarei cá o tempo que acharem necessário, mas eu gostava, de facto...
2: Nesta altura tem apenas cerca de 2 minutos.
9: Em relação à outra pergunta que foi muitas vezes feita por vários senhores deputados, se estávamos preparados ou não estávamos preparados. Eu gostava de dizer o seguinte. Primeiro, o relatório que existia, vou esclarecer isto mais uma vez, não era da prova de filosofia, era do nono ano. Quando fazem a referência a desconformidades que foram registadas, foi de um relatório do nono ano, não foi da prova de filosofia. A informação que nós tivemos do Educa foi que estavam reunidas as condições para podermos avançar com o processo. E gostava de vos dizer já agora, que de facto o processo tem sido validado como estando correto. E é isso que está a ser visível na segunda fase, que tendo corrigido aspectos que correram mal e que decorrem de termos um processo muito complexo envolvendo múltiplas entidades, foi possível estabelecer um sistema de controlo que tem evitado a perturbação que nós verificamos na primeira fase. E por isso, lamentando mais uma vez o que ocorreu na primeira fase, se nós à segunda conseguimos fazer correr tudo bem, eu penso que nós demos, de facto, um passo muito importante, e mais um, na digitalização. Deixem-me só concluir que nós, com este processo, estamos a aprender muito. Aliás, acho que a sociedade portuguesa como um todo está a aprender muito sobre o processo de avaliação externa. E por essa razão, e porque mesmo em relação ao processo de avaliação externa, que não tem exclusivamente a ver com a avaliação digital, tem a ver com múltiplas outras dimensões, vejam a discussão que está a ocorrer entre a Sociedade Portuguesa Físico-Química e o Educa, e estas discussões ocorreram sempre, e muitos outros problemas que nós tivemos, mas que ocorrem muitas vezes, vai ser constituída uma comissão independente para, após a época extraordinária, eu quero pedir aos senhores deputados que deixem concluir este processo, que é crucial para a vida das pessoas. Após a conclusão da época extraordinária, essa comissão independente será, produzirá um relatório que será...
2: Ficou sem tempo, bem avisava Carlos Abreu Mourinho ali ao lado, o Ministro dos Assuntos Parlamentares, de que o tempo estava a esgotar-se, não conseguiu concluir a ideia. O Ministro da Educação, que dava conta então de que vai haver uma comissão independente para, depois da época extraordinária, a fazer um relatório sobre o que se passou. Pedro Pinto, agora, do Chega.
10: Há mais alunos a recorrer aos tribunais, portanto, Sr. Ministro, o problema não está resolvido. E uma notícia do Diário de Viseu, às 15h30, já nós estávamos aqui neste debate, que diz: exame incompleto leva aluno de Viseu a recorrer aos tribunais, e que o Educa adianta que ainda não tinha sido notificada a decisão judicial, mas garantiu que está a averiguar a situação. Averiguar é uma coisa, resolver é outra coisa.
2: Sendo que o Ministro garantiu que o caso deste aluno de Viseu, a quem viu desaparecer algumas folhas

0: parlamentar com os deputados, em que o ministro veio aqui dar conta aos deputados de que nesta altura já existem garantias de que o sistema está a correr melhor, já foram corrigidos eventuais erros detectados, diz o ministro, que deu aqui dados sobre essas provas que já foram corrigidas, dizendo Fernando Alexandre que 97% das provas já foram classificadas.
1: Apostar seguramente presencialmente na qualidade de
2: testemunha, como demonstra a forma como tem decorrido a segunda fase, com normalidade e tranquilidade, sem agitação, sem perturbação, sem ruído. Hoje, ao início da tarde, estavam já classificadas 97% das respostas das cerca das 90 mil provas realizadas na segunda fase. O número de candidatos este ano já é superior ao de 2025 em igual período.
0: As respostas do ministro Fernando Alexandre, agora sim, em melhores condições técnicas, com o ministro a considerar também que os erros foram corrigidos e que ele cá estará para responder politicamente pelas situações que ocorreram.
2: Na minha vida pessoal e na minha vida profissional, nunca virei costas a problemas complexos ou desafios exigentes. Muito menos o faria num momento em que estou a servir o meu país e o nosso sistema educativo, num momento tão crucial para a vida de tantos jovens e das suas famílias. A responsabilidade política traduz-se, antes de mais, na capacidade de enfrentar problemas, encontrar soluções, tomar decisões e, no final, prestar contas. Cá estarei, no fim deste processo, para esse escrutínio. Muito obrigado.
0: Sendo que hoje admitiu o ministro Fernando Alexandre que houve erros durante este processo.
2: A implementação inicial deste processo revelou constrangimentos operacionais e tecnológicos que reconhecemos. No processo de digitalização, que resultou em páginas ou folhas de continuação em falta, na leitura de QR codes, que resultou na associação incorreta de folhas a provas, em problemas na identificação da versão da prova ou na leitura das respostas de escolha múltipla, em erros de parametrização com impacto no cálculo da classificação, em mecanismos insuficientes de comunicação com os professores classificadores.
0: São erros, no entanto, diz o ministro, que foram, entretanto, corrigidos.
2: Ao nível da digitalização, otimizou-se e reforçou-se a monitorização, o que permitiu acompanhar melhor cada prova, desde a recepção dos envelopes até à digitalização e posterior entrada na plataforma de classificação e supervisão. Ao nível dos classificadores e das comunicações do Júri Nacional de Exames, aplicaram-se várias melhorias. O docente passou a receber um alerta sempre que são disponibilizadas novas respostas para classificação. Foi criado um canal direto para esclarecimento de dúvidas e resolução de problemas técnicos reportados pelos professores, incluindo o envio de mensagens de SMS. Mais ainda, recuperou-se uma prática que estava extinta há 15 anos: pagar aos professores classificadores pelo seu trabalho na classificação dos exames nacionais.
0: Ora, ficou por esclarecer, na última fase de perguntas do ministro, exatamente se esse pagamento vai ou não ser sujeito a IRS e se esse pagamento vai traduzir-se em horas extra ou apenas naquele euro pelo quais os professores recebem por cada prova, sendo certo que o ministro garantiu que este processo constituiu uma aprendizagem e garantiu, nesta altura, reafirmou que não existem razões para antecipar a época ou mexer nos calendários para o acesso ao ensino superior, porque garante que nenhum aluno será prejudicado e que os alunos vão ter as notas a tempo para poderem ir à primeira fase e que, se comprovar que não tinham a nota, então poderão recorrer e o ministro garante que terão vaga, não vê por isso motivo para, ao contrário do que disse a oposição durante esta tarde parlamentar, de mexer nos calendários que estão nesta altura fixados. Vamos retomar o essencial destas explicações e também das críticas que Fernando Alexandre ouviu durante esta tarde parlamentar, já na edição das 5 da tarde.
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5: Boa tarde, estamos agora a 14 minutos das 5. 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
9: A Take-Two Interactive confirmou a data final para o lançamento do Grand Theft Auto 6, o videojogo mais aguardado da década, chegará às lojas no dia 19 de novembro. É a data final e garantida que chega após vários adiamentos e muita especulação. O diretor executivo da empresa garantiu que o calendário está agora fechado e que a campanha de marketing arranca no próximo verão. O novo título da Rockstar Games marca o regresso à Vice City, um local muito inspirado em Miami, nos Estados Unidos, mas desta vez o mundo que foi ali criado promete superar significativamente o tamanho e o detalhe de todos os episódios anteriores desta saga. Como sempre, a narrativa foca-se numa dupla de criminosos, mas desta vez com uma novidade: o GTA 6 vai ser o primeiro videojogo de toda a série a ter uma protagonista feminina. Em termos técnicos, o lançamento será faseado por plataformas. No dia 19 de novembro, o jogo ficará disponível exclusivamente para a PlayStation 5 e para as consolas Xbox Series X e Series S. Os jogadores dos PC terão de aguardar mais tempo, uma vez que a versão para computador é apenas esperada para o ano. O mercado antecipa que este GTA 6 venha a bater recordes de vendas logo nas primeiras horas. O jogo anterior desta franquia, o GTA V, lançado em 2013, é um dos produtos culturais mais rentáveis de sempre.
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5: As vacinas são a forma mais eficaz e segura de proteção contra determinadas doenças. É o que reforça a seguir o pediatra Paulo Homme no programa TSF Pais e Filhos.
10: Falar de vacinação é fundamental numa altura em que a desinformação ganha espaço. Paulo Homme, pediatra, reforça a importância de manter as vacinas em dia.
11: Eu acho que a primeira é o que é que as vacinas fizeram pela humanidade. A varíola, por exemplo, uma doença gravíssima com uma mortalidade muito, muito alta, foi completamente erradicada. Não é um problema hoje, não existe. A poliomielite, com consequências gravíssimas, está erradicada da Europa, desde o início deste século. A mortalidade por outras doenças, como a difteria, o tétano, a tosse convulsa, a meningite bacteriana, desceu imenso, é hoje raríssima. E isto não são números abstratos, isto representam crianças que deixaram de estar doentes, crianças que não morreram, crianças que não ficaram surdas, crianças que não ficaram com paralisias de partes do corpo, ou seja, são de facto sucessos da evolução da medicina. Pessoas muitas vezes que falam contra as vacinas ou que são indiferentes perante as vacinas deveriam recuar 100 anos e ver o que é que era, o que é que eram crianças com todas estas doenças a morrer, não é? A mortalidade infantil era altíssima e um dos grandes, grandes, grandes contributos para a redução da mortalidade em crianças foi o aparecimento de vacinas. A imunidade de grupo é extremamente importante, significa quando grande parte da população está vacinada, por exemplo, mais de 95%, por exemplo, no caso do sarampo, o vírus não consegue penetrar nessa população, ou seja, não se consegue propagar, porque as pessoas em que ele se tenta invadir estão vacinadas e, portanto, o vírus não consegue se propagar na população.
10: O Plano Nacional de Vacinação é gratuito e garante a proteção contra mais de uma dezena de doenças graves ao longo da infância e da adolescência.
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5: Tempo agora para os negócios e empresas, edição de Ana Maria Ramos.
13: A Revolut viajou da Lituânia até Portugal e já conquistou o terceiro lugar do pódio em número de clientes. Assim diz. Abriu uma sucursal, lançou novos produtos, está a cativar também investidores, garante o gestor português Ruber Germano.
14: Acho que foi o ano em que a Revolut se tornou portuguesa. Nós crescemos para 2,1 milhões de clientes, que é um crescimento de 500 mil de clientes num ano. E já estamos no top 3 nacional a nível de clientes. E tem sido uma grande aposta da Revolut em Portugal, especialmente em três grandes frentes. Primeiro, numa ótica de experiência de cliente, a experiência é o que importa. E depois, numa ótica de rapidez, porque temos lançado vários produtos em Portugal. E depois, numa ótica local, a principal fonte desse lançamento tem sido a sucursal e os produtos adjacentes à sucursal, neste caso o MBWay Multibanco e também as contas de depósito. A nível de clientes business, basicamente crescemos cerca de 40% no último ano.
13: O aumento supera os 115% no setor empresarial e de investimento. O número de investidores subiu mesmo 82% e na aplicação para negócios ganhou 40% de volume de transações. Agora a estimativa é continuar o mesmo caminho de crescimento em 2026.
14: Este ano, principalmente no início do ano, vai ser numa ótica de promover estes produtos que nós lançamos, ou seja, garantir que os clientes tenham awareness destes novos produtos. Neste momento há sempre reformulações e melhorias do produto e é para aí que estamos a ver. Neste primeiro trimestre, segundo, seria grande foco em melhorar estes produtos e promovê-los, e tem sido esse, vai ser esse o foco inicial. Relativamente a novos produtos, nós temos em pipeline, ainda sem timelines definidos, mas temos em pipeline cartões de crédito, como referimos no, nos últimos anos. O nosso objetivo é chegar a número 1. Temos espaço para crescer, é isso que estamos a verificar. Estamos muito contentes com o mercado, seja a nível de clientes, seja mesmo a nível de cobradores, que tem sido uma grande aposta da Revolut. Temos a CGT com, entre dados oficiais, entre 3.3 e 3.5 milhões, e ainda há um caminho a percorrer, mas queremos estar lá, não tenho essa dúvida.
13: Com 65 milhões de clientes no mundo, a expansão tem passado por países da América Latina. Os mais recentes foram o México e a Colômbia.
14: A Revolut começou muito forte na Europa e agora tem-se expandido em vários países. Tem sido uma grande aposta, por exemplo, à América Latina. Realmente, começamos com a Europa, nós temos 65 milhões de clientes, acabamos o ano com 65 milhões de clientes, tem sido um crescimento notável. E temos de crescer também nestes mercados onde não estávamos presentes. Por isso, a América Latina tem sido uma grande aposta nos últimos tempos. Há aqui um dado importante do mercado que nós sentimos, que é houve um aumento de 115% na Revolut de investidores, ou seja, de pessoas, utilizadores da Revolut, que utilizam produtos de investimento. Eu acho que tem sido uma parte do learning curve, às vezes fala-se muito de literacia financeira, mas ajuda neste componente. Começamos com os money market funds, a nível de poupança, mas agora há cerca de 3, 4 meses lançamos o primeiro produto de depósitos em Portugal, com juros diários, e é aí que tem sido agora o nosso foco.
13: Sem revelar valores de faturação, a Revolut definiu como objetivo para 2026 chegar a número 1 do pódio em número de clientes em Portugal.
5: Negócios e empresas com Ana Maria Ramos na TSF. São quase 5 da tarde, a altura em que vamos atualizar toda a informação.
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0: Boa tarde, são 4h58, menos uma hora nos Açores.
1: Sem alterações, as aulas do terceiro ciclo começam entre dia 11 e 15 de setembro e, para não haver mais problemas, os professores deste nível de ensino não vão ser chamados para corrigirem exames da época especial. O Ministro da Educação revelou esta tarde que 97% dos exames da segunda fase já estão corrigidos. A GNR confirma à TSF que está desde sexta-feira a reforçar o patrulhamento costeiro e terrestre na fronteira com a Espanha, com mais meios e zonas estratégicas de vigilância.
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0: Nesta altura, ainda uma temperatura de 26 graus em Lisboa, 24 em Faro, no Porto, 22 graus. As notícias às 5 na TSF, edição de Ana Cristina Henriques.
1: O Ministério da Educação decidiu não mexer no calendário letivo para o terceiro ciclo. As aulas começam entre 11 e 15 de setembro. O Ministro da Educação, na semana passada, anunciou o adiamento das aulas do secundário em uma semana para 21 de setembro e revelou que estava a ponderar se faria o mesmo para o terceiro ciclo. Em comunicado esta tarde, o Ministério informa que as aulas de todos os níveis de ensino básico arrancam, como previsto, entre estes dias 11 e 15 de setembro e esclarece que os professores que dão aulas ao terceiro ciclo ficam dispensados de classificar os exames nacionais do 11º e 12º ano que vão acontecer no início de setembro durante a época especial de exames. O Ministério destaca que desta maneira não vai existir uma sobrecarga e os professores podem dedicar-se em exclusivo ao início do ano letivo. Os diretores escolares já foram informados, receberam hoje a carta assinada por Fernando Alexandre. Este comunicado chegou às redações enquanto o Ministro da Educação estava no Parlamento, na Comissão Permanente da Assembleia da República. Fernando Alexandre, questionado sobre se haverá necessidade de mudar o calendário no acesso ao ensino superior, afirmou que para já não vê razões para isso, porque na ideia dele ainda estamos dentro dos prazos. Judite Menezes e Sousa, nesta audição ficámos a conhecer dados sobre exames, por exemplo, já corrigidos na segunda fase.
2: São cerca de 97% os exames já corrigidos e o Ministro adiantou também dados sobre os pedidos de reapreciação numa audição em que garantiu que não vê qualquer justificação para adiar prazos de acesso ao ensino superior e justificou porquê.
3: Com normalidade e tranquilidade, sem agitação, sem perturbação, sem ruído. Hoje, ao início da tarde, estavam já classificadas 97% das respostas das cerca das 90 mil provas realizadas na segunda fase. O número de candidatos este ano já é superior ao de 2025 em igual período.
2: E o Ministro estima que esse número seja largamente ultrapassado, dando também nota dos pedidos de reapreciação, os tais 25 euros que os alunos têm de pagar para esse pedido, garante que a grande maioria, cerca de 70%, vai receber o dinheiro de volta.
3: A esta hora, mais de 50% das reapreciações já estão concluídas e também, já agora, nós temos 70% dos alunos que tiveram uma melhoria da nota, à semelhança do que acontecia nos anos anteriores, 20% tiveram uma descida da nota e 10% mantiveram a nota, o que quer dizer que 70% dos alunos vão receber de volta os 25 euros.
2: Sendo que o Ministro garante que, por isso, não vê razões para mexer no calendário.
3: Eu não antecipo, de facto, razão nenhuma para mexer na época de candidatura ao acesso do ensino superior. Para já, nós temos perfeitamente tantos prazos.
2: Garantindo também que nenhum aluno será prejudicado.
3: Nenhum aluno será afetado no acesso ao ensino superior. E não será porque todos os alunos que têm a classificação vão ter a reapreciação da primeira fase a tempo de poderem concorrer à primeira fase. E se por alguma razão não tivessem, é só cumprir aquilo que já está previsto na lei, que não foi feita para estes casos, foi feita para os casos que já existem todos os anos. Um aluno que não pudesse, por alguma razão, ter a sua nota a tempo de ir à primeira fase, poderá concorrer e ter até uma vaga para o curso se comprovar que ele está a ser prejudicado por não ter tido a nota em tempo.
2: Explicações do Ministro da Educação no Parlamento, que foram contestadas pelos partidos da oposição, com Porfírio Silva, do Partido Socialista, a querer garantias de que o próximo ano vai correr melhor.
4: Quanto ao arranque do próximo ano letivo, que condições têm as escolas para um arranque sereno do próximo ano letivo? Esperamos que corra pelo melhor. É que nós não somos contra reformas. Somos é contra a imprudência e a impreparação para implementar. E somos contra que as ilusões tecnológicas façam perder de vista os objetivos pedagógicos.
2: As críticas do PS, mas também as do Partido Livre, com a Patrícia Gonçalves a considerar que os prazos deviam ser alterados.
5: Devem suspender-se temporariamente os prazos do concurso de acesso até que todos os candidatos tenham uma classificação oficial e uma cópia integral das provas que fizeram. Alarga o prazo da primeira fase do concurso ao ensino superior, sem penalizar nenhum aluno e sem obrigar que quem já apresentou a candidatura repita o procedimento.
2: São apelos que, como já ouvimos, o ministro considera que não têm cabimento nesta altura. Já por parte da Iniciativa Liberal, uma dúvida que ficou sem resposta. Angélica da Teresa quis saber mais detalhes sobre a forma como vão ser recompensados os professores.
6: Os professores classificadores, que têm esta remuneração adicional, e muito bem, essa remuneração adicional vai ser sujeita à IRS e, portanto, vamos ter casos de professores que, de repente, se veem prejudicados por uma subida de escalão e mais valia terem ficado quietos e não terem trabalhado, Sr. Ministro.
2: As dúvidas que ficaram por esclarecer, assim como também a crítica de Fabián Figueiredo, do Bloco de Esquerda, a propósito dos custos desta operação.
7: Os alunos pagam 25, os professores recebem um por item, mas a Deloitte, recebe 2,6 milhões de euros. É magnífico, não é?
2: Ironia do Bloco de Esquerda, já Paulo Santos do PCP considerou que o governo tem navegado à vista e André Ventura gastou grande parte do tempo que tinha neste debate, por um lado, a criticar o facto do ministro ter feito uma intervenção inicial sem depois responder a perguntas, o que aconteceu no final do debate, e também a criticar o PS e o PSD por não terem permitido um modelo que implicasse pergunta-resposta.
8: Faz sentido ter aqui um ministro que não responde a perguntas. É que não faz sentido na cabeça de ninguém.
2: As críticas de André Ventura, já no final, o ministro, como ouvimos, respondeu aos partidos da oposição, tendo logo no início desta intervenção, o ministro Fernando Alexandre, garantido que vai continuar a assumir as responsabilidades e fará contas no fim.
3: Na minha vida pessoal e na minha vida profissional, nunca virei costas a problemas complexos ou desafios exigentes. Cá estarei no fim deste processo, para esse escrutínio. Muito obrigado.
2: Assim, o ministro Fernando Alexandre, que já não teve tempo, entretanto, na ronda final, quando anunciou que vai ser também criada uma comissão que irá depois fazer uma comissão independente para que depois de terminada a época extraordinária faça um relatório sobre a forma como decorreu todo este processo.
1: Alguns dos dados revelados durante esta tarde na audição do ministro Fernando Alexandre na Comissão Permanente da Assembleia da República. Um dos dados revelados pelo ministro tem a ver com o facto de 70% dos alunos que pediu para a prova ser reapreciada teve uma melhoria na nota e, por isso, diz o Ministro da Educação, que 70% dos alunos vai receber de volta os 25 euros que pediu para esta reapreciação dos exames. Por causa de todos os problemas na digitalização dos exames nacionais, a FENPROF confirmou esta tarde que avançou com uma queixa formal junto da Inspeção-Geral da Educação para serem identificadas irregularidades. A FENPROF diz que enviou um conjunto de provas. José Feliciano Costa, um dos líderes da FENPROF, entrevistado pela jornalista da TSF, Mariana Pedrosa, insiste na denúncia de pressões sobre os professores para mudarem as férias de maneira a poderem classificar exames.
9: Os professores estão a ser contactados, estão a ser pressionados, enfim, de uma forma informal, né, pelas direções das escolas, provavelmente com pressões também do Júri Nacional de Exames, sem a inexistência de convocatórias formais e legais, até para o Serviço de Classificação de Exames, que são substituídas indevidamente, né, por comunicados do Júri Nacional de Exames, que não pode, enfim, que não pode fazer isso, e tem havido uma pressão, enfim, muito grande para que estes docentes envolvidos prescindam ou alterem o período de férias que já foi fixado. E esta pressão ilegítima é feita sem nenhuma fundamentação concreta.
1: José Feliciano Costa aponta também várias falhas durante a segunda fase dos exames.
9: processo de classificação desta segunda fase de exames, que está cheio de problemas, apesar do Sr. Ministro dizer que está tudo a correr às mil maravilhas, não está. Evidentemente que o universo é muito mais pequeno, não é? É menor, mas continua a haver problemas, continua a haver falhas na rede, continuam a chegar respostas sem... Aliás, os professores continuam a ver itens onde faltam folhas, onde chegam folhas em branco, portanto continua a haver um conjunto significativo de problemas.
1: São argumentos da FENPROF aqui pela voz de José Feliciano Costa para justificarem esta caixa formal de que foi enviada à Inspeção-Geral da Educação. Ao início da tarde ficámos a saber também de uma outra caixa, esta assinada pelo Movimento de Professores MetaProf, apresentou uma caixa na Provedoria de Justiça contra o Ministério da Educação, depois de todas as falhas com a plataforma de classificação dos exames. Antónia Marques, que faz parte deste movimento de professores, explica em concreto o que justifica esta queixa.
10: O silêncio administrativo. Há 6 perguntas técnicas que foram dirigidas ao Educa a 2 de julho de 2026 sobre o funcionamento da PCS, que continuam sem resposta. Há assimetria no direito de consulta de prova, ou seja, há um despacho normativo que exclui as provas finais do ensino básico do direito de consulta. E depois aqui a ausência de mecanismo de responsabilização, ou seja, houve um comportamento recorrente que foi a reatribuição de provas sem exclusividade e encerramento de sinalizações de erro sem registro à autoria e sem envio, sem via de auditoria civil, ou seja, isto quer dizer que as provas e os itens foram passando pelas mãos de vários classificadores sem haver um registro de por onde havia passado, com classificação e qual a classificação que é válida no final, e há uma comunicação institucional contraditória, ou seja, há versões oficiais sucessivas e incompatíveis sobre a causa das falhas de digitalização.
1: Este movimento de professores considera que está em causa a igualdade de tratamento e a responsabilização no processo e conclui que é todo um sistema que fica em causa. A GNR confirma, numa resposta enviada à TSF, que desde sexta-feira tem no terreno uma operação de reforço do policiamento costeiro e terrestre no Algarve e na fronteira terrestre com a Espanha. Isto na sequência da crise migratória em Ceuta. O primeiro-ministro anunciou sexta-feira que a segurança na fronteira sul iria ser aumentada. A GNR, nesta resposta à TSF, destaca que a ideia desta operação é dissuadir, detectar e controlar eventuais movimentos de migrantes em situação irregular que tentem entrar em território nacional. Foram reforçados os meios nas áreas consideradas prioritárias, com a unidade de controlo costeiro e de fronteiras, em articulação com os comandos territoriais, incluindo as valências territoriais e de trânsito. Acrescenta a GNR que, ao mesmo tempo, foram também definidos locais estratégicos de vigilância, de maneira a garantir uma presença efetiva da Guarda Nacional Republicana nas fronteiras terrestres e ao longo da costa. A GNR diz ainda que está a ser também intensificada a recolha e partilha de informações e reforçada a cooperação operacional com a Polícia Marítima e com a Guardia Civil Espanhola. O Ministro da Agricultura anunciou esta tarde apoios para os produtores que foram afetados pelo incêndio em Valpaços, no distrito de Vila Real, na última semana. José Manuel Fernandes esteve reunido com o Presidente da Câmara e no final explicou, em declarações que foram registadas pela RTP, que estes apoios, com dinheiro europeu, que ainda vão demorar, são apoios para os produtores que tiveram prejuízos acima dos 30%.
11: Vamos abrir um aviso no âmbito do PEPAC, Fundos Europeus, para ajudarmos à reposição do potencial produtivo. Isto tem regras, é um processo que não é muito rápido, por exemplo, só apoia áreas, as explorações, que tenham um prejuízo superior a 30% da respectiva área de exploração. Até aos 10 mil euros o apoio é 100% e depois até aos 400 mil euros o apoio é de 50%. No entanto, esta reposição do potencial produtivo não vai voltar a trazer as vinhas velhas, os olivais centenários, e há aqui um prejuízo efetivo. Não desistam, ânimo, vamos para a frente. Em boa hora também, algo que não existia, em 2025, agosto, aprovámos um decreto-lei que possibilita para incêndios de elevado prejuízo e de elevada dimensão apoios que vêm do Orçamento do Estado. Esses são apoios mais rápidos.
1: São apoios para produtores de vinha, olival e amendoal. José Manuel Fernandes, o Ministro da Agricultura, fez estas declarações depois da reunião com o Presidente da Câmara de Valpaços, seguiu depois para um encontro com o Autarca de Mirandela, no distrito de Bragança, onde este incêndio chegou, o incêndio que começou em Valpaços.
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0: Agora, 5 da tarde, 17 minutos, vamos atualizar as primeiras informações de trânsito. Em Lisboa já há lentidão nas ligações norte à Ponte 25 de Abril, pelo Eixo Norte-Sul, com fila desde Campolide. Na segunda circular, sentido Benfica-Aeroporto, há paragens entre a Escola Alemã e o Campo Grande. No Grande Porto, VCI, sentido Freixo a Rábida, agora fila entre Bonjoia e a saída para a 3 e mais à frente entre o Nó de Francos e a Ponte da Rábida. No sentido contrário, há demora entre a Afurada e o Nó de Francos e também entre o Amial e a saída para a A3. No final desta mesma A3, no sentido do Braga-Porto, há fila no acesso à VCI e o trânsito está lento nos dois sentidos da Avenida AEP.
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0: E a música prossegue na tarde de segunda-feira, TSF. Learning to Fly, Tom Petty and the Heartbreakers.

Mumford & Sons na TSF, 4h26. Temos notícias em síntese dentro de 4 minutos. E caso não saiba, adianto desde já também uma notícia musical. Os 100 anos de Tony Bennett. Nasceu a 3 de agosto de 1926. Anthony Dominic Benedetto, norte-americano de ascendência italiana, deixou-nos já tarde aos 96 anos, em 2023. Recordámo-lo aqui com Lady Gaga, Anything Goes, eterno Tony Bennett.

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0: Boa tarde, são 5h30, 4h30 nos Açores, altura para conhecermos de novo os temas que vão marcando a atualidade nesta tarde de segunda-feira com o jornalista José Amelheiro.
1: A taxa moderadora de 25 euros não inibiu os alunos de pedirem uma reavaliação dos exames da primeira fase, é o que argumenta o Ministro da Educação. Por outro lado, Fernando Alexandre garantiu esta tarde que 97% das respostas das 90 mil provas realizadas na segunda fase dos exames já se encontram classificadas. A informação foi avançada durante a audição no Parlamento, que por ser agosto é a Comissão Permanente da Assembleia da República. Uma comissão permanente dedicada ao processo de digitalização e classificação eletrónica dos exames nacionais. O ministro disse ainda que mais de metade das reapreciações dos exames pedidas pelos alunos já foram realizadas e as reapreciações bateram um recorde.
2: São mais de 20 mil, é verdade, o processo é novo, os alunos tiveram uma capacidade de acesso à prova e de avaliação da prova como nunca existiu.
1: Com a melhoria da nota, os alunos recebem de volta os 25 euros pagos.
2: Nós temos 70% dos alunos que tiveram uma melhoria da nota, à semelhança do que acontecia nos anos anteriores, 20% tiveram uma descida da nota e 10% mantiveram a nota, o que quer dizer que 70% dos alunos vão receber de volta os 25 euros.
1: Assim, quem melhora a nota recebe as notas. No Parlamento, as oposições não se contentam com estes argumentos e, desde logo, o Chega de André Ventura coloca o assento na responsabilização política.
3: Acho que seria mais ministro se assumisse que falhou, apesar de ter sido avisado. Se assumisse que falhou, apesar de ter lançado culpas a famílias e a professores. E talvez percebendo que os pais não são iguais a ser ministro, que os alunos não são iguais a ser ministro, que os professores não são iguais a ser ministro.
1: Já Porfírio Silva, do Partido Socialista, pede a revisão dos calendários e é preciso agir para garantir a igualdade, diz este deputado do PS.
4: Não prejudicar aqueles que já têm a sua nota estabilizada e já sabem com o que contam, nem prejudicar aqueles que não tiveram a tempo e horas ou ainda não têm uma classificação certa e estabilizada.
1: Na iniciativa liberal, Angélique da Teresa defende a modernização do Estado, mas contesta como se desenvolveu a integração desta tecnologia da digitalização das provas.
5: Não podemos aceitar que se invista num sistema e dizer que se não correr bem, voltamos ao papel. O dinheiro dos portugueses não pode ser usado para brincar a experiências falhadas.
1: Fabián, por outro lado, Patrícia Gonçalves, do Livre, chama a atenção para esta situação, uma situação em que, de acordo com o Livre, os alunos têm que ser defendidos.
6: O que aconteceu é que a primeira fase funcionou como um gigantesco projeto piloto nacional, não num ambiente controlado, mas sobre as vidas de milhares de estudantes e das suas famílias, condicionando classificações, escolhas de curso, férias, despesas e expectativas construídas ao longo de anos.
1: A discussão na Assembleia da República à volta da questão dos exames e de como decorreu a avaliação dos exames da primeira fase, uma avaliação muito contestada pelos partidos da oposição e, de certo modo, uma avaliação que foi contestada devido à tecnologia utilizada de digitalização das provas para depois serem distribuídas pelos professores para fazerem a respectiva avaliação. A Universidade de Coimbra anunciou hoje uma investigação que vai desenvolver as tecnologias da inteligência artificial que reforçam a capacidade de resposta das chamadas ameaças híbridas. De ameaças híbridas dizem respeito aos ciberataques, às campanhas de desinformação, das notícias falsas e outras formas de interferência digital. Este projeto da Universidade de Coimbra está a ser liderado pelo Instituto de Engenharia de Sistemas de Computadores, uma unidade de investigação da Faculdade de Ciências e Tecnologia da Universidade de Coimbra. O objetivo do projeto, coordenado pelo investigador Jorge Chá Silva, é desenvolver uma arquitetura de defesa inovadora, baseada em internet das coisas, inteligência artificial na borda e modelos cognitivos, emocionais e comportamentais, com o objetivo objetivo de reforçar a resiliência perante ameaças associadas à guerra híbrida.
0: São temas que marcam a atualidade, a atualizar às 6 da tarde, trazidos aqui à antena pelo jornalista José Milheiro. Daqui a pouco, informação sobre o estado do trânsito.
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0: E quanto ao trânsito, agora mais vias mais lentas na Grande Lisboa. Ligação norte à Ponte 25 de Abril pelo Eixo Norte-Sul, já com fila desde Campolide, e pela A5 a partir de Cruz das Oliveiras. Segunda circular, sentido Benfica-Aeroporto, tem paragens entre as Torres de Lisboa e o Campo Grande. No sentido contrário, entre o Radar e o Campo Grande. O IC19, no sentido Lisboa-Sintra, já tem fila entre Alfragide e a reta dos comandos da Amadora, a afetar a Nacional 117 em direção ao Burel. E a Cril, em direção a Sacavém, tem agora paragens entre a zona comercial de Odivelas e o Senhor Roubado, e no sentido contrário, há demora entre Camarate e o Túnel do Grilo. Grande Porto, VCI, a sentido Freixo Rábida, com demora entre Bonjoia e a saída para a 3, e mais à frente entre o Nó de Francos e a Ponte da Rábida. No sentido contrário, há trânsito lento entre a Afurada e o Nó de Francos e também entre o Amial e a saída para a 3. Lentidão ainda nos dois sentidos da Avenida AEP e no final da A3, sentido Braga-Porto, com fila no acesso à VCI.
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0: Songs of Lost World, o mais recente e 14º álbum dos The Cure. Ficamos a 11 minutos das 6 da tarde.
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0: É para ouvir na próxima hora a TSF Jornal de Desporto. Agora com os Dias do Nada, Benjamin na TSF.

0: Seu Jorge com a burguesinha bem perto das 6 da tarde.
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0: Boa tarde, são 5h58, menos uma hora nos Açores.
1: 70% de alunos viu a nota subir e vai receber de volta os 25 euros que pagou para que o exame do secundário fosse corrigido de novo. São dados do Ministro da Educação, que diz que não vê motivos para mexer nem nos prazos do acesso ao ensino superior, nem no início do ano letivo, no terceiro ciclo. Neste caso, as aulas começam entre 11 e 15 de setembro. Mariana Leitão foi a Belém pedir ao Presidente da República que não seja cúmplice do degradar das instituições e que use a magistratura de influência. A GNR confirma à TSF que está, desde sexta-feira, a reforçar o patrulhamento costeiro e terrestre na fronteira com a Espanha, com mais meios e zonas estratégicas de vigilância.
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0: Para amanhã, o Instituto Português do Mar e da Atmosfera prevê mais um dia com nebulosidade, chuva fraca no norte e centro litoral do continente português. Máximas previstas, ainda assim, 29 graus para Lisboa, 30 para Faro e 24 para o Porto. Notícias às 6 da tarde na TSF, edição de Ana Cristina Henriques.
1: O Ministro da Educação esteve esta tarde no Parlamento e revelou que a maioria dos alunos que pediu nova correção dos exames do secundário teve uma melhoria de nota e por isso vai receber de volta os 25 euros. Fernando Alexandre, na Assembleia, disse que 70% dos alunos têm direito à devolução daquilo que ele classificou como uma taxa moderadora. São dados relativos à primeira fase. E quanto à segunda fase, Judite Menezes e Sousa, o Ministro da Educação, assegurou que 90% das provas já estão corrigidas.
2: Criticado por não adiar os prazos de acesso ao ensino superior, o Ministro da Educação apresentou números para justificar o calendário. Fernando Alexandre garante que a grande maioria das provas da segunda fase já tem classificação.
3: Ao início da tarde, estavam já classificadas 97% das respostas das cerca das 90 mil provas realizadas na segunda fase. O número de candidatos este ano já é superior ao de 2025 em igual período.
2: E mesmo no caso dos pedidos de reapreciação, os números são positivos e que 70% dos alunos devem receber de volta os 25 euros pagos.
3: A esta hora, mais de 50% das reapreciações já estão concluídas e também, já agora, nós temos 70% dos alunos que tiveram uma melhoria da nota, à semelhança do que acontecia nos anos anteriores, 20% tiveram uma descida da nota e 10% mantiveram a nota, o que quer dizer que 70% dos alunos vão receber de volta os 25 euros.
2: Razões que levam o Ministro a manter as datas.
3: Eu não antecipo, de facto, razão nenhuma para mexer na época de candidatura ao acesso do ensino superior. Nenhum aluno será afetado no acesso ao ensino superior. Um aluno que não pudesse, por alguma razão, ter a sua nota a tempo de ir à primeira fase poderá concorrer e ter até uma vaga para o curso se comprovar que ele está a ser prejudicado por não ter tido a nota em tempo.
2: Na intervenção inicial, Fernando Alexandre assumiu erros que, garante, foram corrigidos na segunda fase, mas a oposição mantém dúvidas sobre aquilo que se segue. Porfírio Silva, do Partido Socialista.
4: Que condições têm as escolas para um arranque sereno do próximo ano letivo? Esperamos que corra pelo melhor. É que nós não somos contra reformas. Somos é contra a imprudência e a impreparação para implementar.
2: E o apelo de Patrícia Gonçalves, do LIVRE.
5: Alarga o prazo da primeira fase do concurso ao ensino superior, sem penalizar nenhum aluno e sem obrigar que quem já apresentou a candidatura repita o procedimento.
2: E se o ministro garante que recuperou a prática de pagar aos professores classificadores, Angélica da Teresa, da Iniciativa Liberal, mantém uma dúvida.
6: Essa remuneração adicional vai ser sujeita à IRS e, portanto, vamos ter casos de professores que, de repente, se veem prejudicados por uma subida de escalão.
2: Já a Fabiana Figueiredo, do Bloco de Esquerda, faz outras contas a prejuízos.
7: Os alunos pagam 25, os professores recebem um por item, mas a Deloitte, recebe 2,6 milhões de euros.
2: E Paula Santos, do PCP, resumiu assim as críticas da oposição à atuação do ministro.
8: Isto é navegação à vista.
2: O Chega gastou a maior parte do tempo do debate a criticar PS e PSD por alegadamente não alinharem num debate de pergunta-resposta.
9: Se faz sentido ter aqui um ministro que não responde a perguntas.
2: E com André Ventura a acusar estes partidos de impedirem a presença no Parlamento do outro ministro, Luís Neves. Já ao cair do pano, o ministro presente, Fernando Alexandre, anunciou a criação de uma comissão independente para avaliar todo o processo e garantiu que cá estará para assumir as responsabilidades políticas.
3: Cá estarei no fim deste processo para esse escrutínio.
2: Mas só depois de terminar o processo.
1: Com o Ministro da Educação a dizer que por ele não vê motivos para já para mexer nos prazos de acesso ao ensino superior, sendo certo que o Ministério da Educação decidiu também não mexer no calendário letivo do terceiro ciclo. As aulas começam entre dias 11 e 15 de setembro. O ministro anunciou o adiamento das aulas do secundário em uma semana para 21 de setembro e revelou que estava a pensar o que fazer com o terceiro ciclo. Isto foi na semana passada. Esta tarde, em comunicado, o Ministério informa que as aulas de todos os níveis do ensino básico vão arrancar, como previsto, entre 11 e 15 do próximo mês, e esclareceu que os professores que dão aulas ao terceiro ciclo ficam dispensados de classificarem os exames nacionais que vão acontecer no início de setembro, durante a época especial de exames. O Ministério destaca que desta maneira não há sobrecarga e os professores podem dedicar-se em exclusivo ao início do ano letivo. Os diretores escolares já foram informados, receberam ainda hoje esta carta assinada pelo Ministro da Educação. O comunicado foi revelado enquanto Fernando Alexandre estava na Comissão Permanente da Assembleia da República. Sobre estes problemas com a digitalização dos exames, a FENPROF confirmou esta tarde que avançou com uma queixa formal à Inspeção-Geral da Educação para identificar irregularidades. A Federação dos Professores diz que enviou um conjunto de provas que, na ideia da FENPROF, dão bastantes indícios dessas ilegalidades. José Feliciano Costa, numa conversa esta tarde com a jornalista da TSF, Mariana Pedrosa, insistiu na denúncia de pressões sobre os professores para mudarem as férias de maneira a classificarem os exames da primeira fase.
10: Os professores estão a ser contactados, estão a ser pressionados, enfim, de uma forma informal, né, pelas direções das escolas, provavelmente com pressões também do Júri Nacional de Exames, sem a inexistência de convocatórias formais e legais, até para o Serviço de Classificação de Exames, que são substituídas indevidamente, não é, por comunicados do Júri Nacional de Exames, que não pode, enfim, que não pode fazer isso, e tem havido uma pressão, enfim, muito grande para que estes docentes envolvidos prescindam ou alterem o período de férias que já foi fixado. E esta pressão ilegítima é feita sem nenhuma fundamentação concreta.
1: José Feliciano Costa aponta também várias falhas durante a segunda fase dos exames.
10: O processo de classificação desta segunda fase de exames, que está cheio de problemas, apesar do seu ministro dizer que está tudo a correr às mil maravilhas, não está. Evidentemente que o universo é muito mais pequeno, não é? É menor, mas continua a haver problemas, continua a haver falhas na rede, continuam a chegar respostas sem... Aliás, as pessoas continuam a ver itens onde faltam folhas, onde chegam folhas em branco, portanto continua a haver um conjunto significativo de problemas.
1: É por tudo isto que a FENPROF enviou agora a Caixa Formal à Inspeção-Geral da Educação. A líder da Iniciativa Liberal apelou esta tarde a António José Seguro para que use a magistratura de influência de maneira a travar o que classifica como degradar das instituições, sob pena, diz Mariana Leitão, no presidente ser cúmplice da situação. Nas declarações que fez aos jornalistas no final da audiência no Palácio de Belém, a presidente dos liberais referiu que as polémicas que envolvem o ministro Luís Neves enquanto diretor nacional da Polícia Judiciária tem contribuído para esse degradar das instituições. Ela insiste que Luís Neves não tem condições para se manter no cargo de ministro, destacando que revelou não ter nem zelo, nem sentido de responsabilidade. Questionada sobre o que espera em concreto que António José Seguro faça para evitar a degradação das instituições, Mariana Leitão não esclareceu, disse que essa avaliação tem de ser feita pelo próprio Presidente da República. Estas declarações foram feitas no Palácio de Belém, depois de Mariana Leitão ter sido recebida por António José Seguro para uma audiência que a Iniciativa Liberal disse ter sido sobre o atual estado do país. A GNR confirma numa resposta enviada à TSF esta tarde que desde sexta-feira tem no terreno uma operação de reforço do policiamento costeiro e terrestre no Algarve e na fronteira terrestre com a Espanha. Isto na sequência da crise migratória em Ceuta. O primeiro-ministro anunciou sexta-feira que a segurança na fronteira sul ia ser aumentada. A GNR, nesta resposta à TSF, destaca que a ideia desta operação é dissuadir, detectar e controlar eventuais movimentos de migrantes em situação irregular que tentem entrar em território português. Foram reforçados os meios nas áreas consideradas prioritárias, com a unidade de controlo costeiro e de fronteiras em articulação com os comandos territoriais. Foram também definidos locais estratégicos de vigilância de maneira a garantir uma presença efetiva da GNR nas fronteiras terrestres e ao longo da costa. A Guarda Nacional Republicana acrescenta que está a ser também intensificada a recolha e partilha de informações e reforçada a cooperação operacional com a Polícia Marítima e a Guardia Civil Espanhola. Ainda hoje, a Presidente da Comissão Europeia defendeu que a crise migratória em Ceuta mostrou a necessidade de fazer mais para reforçar as fronteiras externas da União Europeia. Ela pede uma resposta europeia comum que tenha como base a unidade de ação, mas também a solidariedade. Ursula von der Leyen escreveu uma carta a Pedro Sánchez, do primeiro-ministro espanhol, uma carta à qual a agência Lusa teve acesso. Nesta missiva, a presidente da Comissão Europeia deixa claro que a vaga de migrantes em Ceuta mostra, sem margem para dúvidas, a necessidade de reforçar as fronteiras nos pontos críticos, tanto através de uma vigilância rigorosa como através do uso de barreiras físicas, sempre que necessário. Ursula von der Leyen considera que a reunião dos ministros da Administração Interna, que vai acontecer amanhã, e na qual vão falar sobre este incidente, vai ser o primeiro passo neste reforço das fronteiras externas da União Europeia.
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0: 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Para já, o trânsito não está a ser uma tarde particularmente difícil. Ainda assim, nota para lentidão nas ligações norte à Ponte 25 de Abril, pelo Eixo Norte-Sul, com fila desde Sete Rios, e pela A5 a partir de Cruz das Oliveiras. Na segunda circular, sentido Benfica-Aeroporto, há paragens entre o viaduto do Eixo Norte-Sul e o Campo Grande, e no sentido contrário, entre o Radar e o Campo Grande. IC19 no sentido Lisboa-Sintra tem agora já fila na reta dos comandos da Amadora a afetar a Nacional 117 em direção ao Borel. A Norte, VCI, sentido Freixo Arrábida, com fila entre o Bom Joia e a saída para a 3 e mais à frente entre o Nó de Francos e a Ponte da Arrábida. No sentido contrário, há demora entre a Furada e o Nó de Francos e também entre o Amial e a saída para a 3. O trânsito está lento nos dois sentidos da Avenida AEP e no final da A3, no sentido Braga-Porto, com fila no acesso à VCI.
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0: Eclipses solares há muitos. É a crónica de Zé Pedro Silva de hoje. Parece mentira.
2: Já falta pouco para um dos eventos astronómicos mais importantes das últimas décadas. No próximo dia 12 de agosto, a Lua vai passar precisamente entre a Terra e o Sol, eclipsando este. Do ponto de vista do Sol, é a Terra que se eclipsa. Também deve ser um espetáculo lindíssimo. Não desfazendo, mas o tamanho do Universo, estamos a falar de um número indeterminado de campos de futebol, e não é que a Lua consegue passar mesmo à frente do Sol? Se isto não é maldade... Ah, vou por aqui, com licença. Ai, desculpem, tapei-vos o sol. Que despassarada. Saio já. Não quero alimentar teorias da conspiração, mas resta saber se a Lua não anda atrás da Terra em vez de à volta dela, como até agora se pensava. Um dia dá-lhe um ataque de ciumeira e instala-se definitivamente à frente do sol. E depois começa. É só sol, sol, sol. Quando sou eu, estão cansados, vão dormir. Este eclipse de agora, felizmente ainda será passageiro, calha logo em agosto, que é quando o povo costuma meter uns dias para estar precisamente ao sol, a fase em que ele estará totalmente oculto. Não chega sequer a 2 minutos, mas isto é brincadeira para estragar umas férias. Vai depender do momento. Se alguém passar à frente da televisão, também será sempre pior se for quando a nossa equipa marca. Mas a verdade é que há quem aprecie muito o fenómeno. A excitação é grande, estão ansiosos, vão colocar-se em locais estratégicos para observar uma coisa que os pode cegar se não usarem equipamento adequado. Não quero estragar a festa a ninguém, mas devo lembrar que há um eclipse solar todos os dias e é total, dura várias horas, muito seguro, não é preciso óculos especiais. Para os grandes entusiastas, há zonas no planeta com eclipses que duram meses. Por isso, e com todo o respeito, não há nada mais banal do que o sol estar tapado. Em princípio, até nos dá sono. Começamos a abrir a boca, ninguém vai para o aeródromo de Bragança observar. Ah, mas não é a mesma coisa. Pois não, a noite é muito melhor, muito mais intensa, e tem grilos a cantar. Na verdade, não estão a cantar, estão a esfregar as asas para atrair as fêmeas. Quando cantam a noite toda, dá a pena. Ficamos com vontade de ir lá dar conselhos. Não será melhor ir-se esfregar as asas para o outro lado? Sei lá, para a Rua da Oura. Lá, com sorte, só precisas de dar um cri. Quando se calam, pronto, aí ficamos com aquela sensação muito estranha de inveja de um grilo. Mas os eclipses solares têm destas coisas? Não têm. E assim, só há uma razão para esta euforia toda com este evento. É por ser grátis, e as pessoas não podem ver nada grátis. Se se pagasse, e atenção que não quero dar ideias ao governo, era a malta que se eclipsava toda.
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0: Gigi Paris e Fountains DC, a música nesta tarde na TSF. A seguir temos o Jornal de Desporto.
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0: Boa tarde, são 6:30, 5:30 nos Açores.
1: A lesão de Benarek pode mesmo render ao Porto uma imunização, explicação para o caso da relva de Coimbra neste jornal. Na Escócia há um grande entusiasmo para ver o Benfica Arts, um goleador português, passou incógnito pelo futebol nacional e brilha agora ao serviço da equipa escocesa que defronta o Benfica no caminho europeu. Conhecemos os ciclistas inscritos para a volta a Portugal em bicicleta.
0: São temas em destaque nesta edição de Desporto com Tiago Santos.
1: O Futebol Clube do Porto pode mesmo vir-se a ser indemnizado pela lesão de Jan Bednarek causada, no entender do Futebol Clube do Porto, pelo mau estado do relvado na supertaça no jogo com o Torriense. Escutado pelo jornalista da TSF António Botelho, o professor de Direito de Desporto da Universidade de Lusíada de Lisboa, Lúcio Correia, explica que a queixa do Futebol Clube do Porto tem cabimento e pode mesmo dar origem a uma situação inédita.
2: Aqui, a meu ver, terá que ser um documento de teor médico que, de facto, faça aqui um nexo de causalidade entre a lesão do atleta e o estado do relvado, o que, propriamente, também não me parece ser uma circunstância totalmente fácil. Mas, se me perguntar, do ponto de vista legal, é possível fazer esta ponte, esta ligação? É, de facto, é. É possível pedir responsabilidades à Federação? Aqui a grande questão é quem é que vai demonstrar que a lesão do atleta se deve única e exclusivamente ao estado do relvado.
3: Teria que ser com um médico independente, por exemplo, não é?
2: Eventualmente, ou outra circunstância que aqui ateste que este tal nexo de causalidade entre aquele dano desportivo, e obviamente a lesão que o atleta sofreu no decorrer daquela partida. Não é uma situação muito comum, mas a lei aqui é muito generalista e estabelece a responsabilidade civil de tudo aquilo que a Federação, ou os seus titulares ou sociais, ou os seus representantes, ajam em desconformidade com a lei ou com os regulamentos, é óbvio que podem ser responsabilizados.
1: Mais difícil é mesmo garantir a prova, porque a Federação Portuguesa de Futebol tem a responsabilidade pelas condições do relvado.
2: A responsabilidade é sempre da própria Federação. Não há dúvida quanto a isto. Aquilo que obviamente o Futebol Clube do Porto ou os clubes têm de fazer nesta circunstância é provar a culpa da Federação relativamente aos danos que sofreram. O que está aqui em causa é obviamente o dano desportivo face à lesão do atleta do Futebol Clube do Porto e, como consequência, do estado do relvado que de facto origina aquela lesão. E é aqui, parece-me, que o grande problema desta ação, que ainda que não é muito comum, aqui a grande questão será é se de facto aquela lesão daquele atleta resulta do estado do relvado ou resulta eventualmente de outra circunstância completamente alheia ao estado do relvado.
1: Ok, a TSF aprovou, o Futebol Clube do Porto está a avaliar e deve mesmo avançar em breve com uma queixa para ser imunizado por esta lesão causada pelo relvado, no entender do Futebol Clube do Porto, do estádio Cidade de Coimbra, no encontro da Supertaça frente ao Torriense. O Arts visita o Estádio da Luz esta semana. Fragilizado, o jornalista escocês Joel Skez, que acompanha o dia-a-dia deste clube da Escócia há vários anos, explica que o vice-campeão escocês mudou de treinador este verão e o estilo de jogo, para já, da equipa também está a mudar. A equipa do Arts se enfrenta, por isso, alguns problemas.
4: There will be confidence within the team. There's not much confidence within this, the Heart support, to be honest.
5: Há confiança dentro da equipa, mas não entre os adeptos. Acho que estão a ser realistas em relação ao jogo. O objetivo dos adeptos é desfrutar da experiência em Lisboa e verem uma equipa tão grande como o Benfica. Querem apenas que o Heart seja competitivo. A forma como perderam com o Aberdeen no fim de semana abalou um pouco a fé deles. Estavam a vencer 1-0 até aos 90 minutos e depois perderam o jogo. No futebol tudo pode acontecer, mas não creio que os adeptos estejam à espera de uma surpresa na eliminatória.
4: Been surprises, but I don't think fans are expecting a surprise over the two legs.
1: Este clube de Edimburgo tem novo treinador e mudou também a forma de jogar da equipa.
4: He wants the team to play high up the pitch.
5: Ele quer que a equipa jogue muito alta, gosta de aproveitar as alas e de dominar a posse de bola para sufocar o adversário. Isso deixa espaços nas costas da defesa, mas o Hearts teve momentos em que jogou bem e prometeu muito nos últimos três jogos. É verdade que sofreram 8 golos, mas surgiram quase todos em períodos muito curtos. Na primeira mão com o Sturm Graz, sofreram 3 golos em 9 minutos. Na segunda mão foram 2 golos em 4 minutos. E no sábado com o Aberdeen foram outros 2 golos em 5 minutos. Por isso é apenas uma questão de terem tempo para se entrosarem como equipa e compreenderem a filosofia do treinador.
4: It's just getting a bit more time to gel as a team and understand the manager's philosophy.
1: Jornalista escocês destaca a presença de um ponta-de-lança português na equipa do Arts, um jogador que em Portugal jogou pelo Villamiã e brilha agora no principal escalão do futebol escocês.
4: Cláudio Braga is, of course, the player of the year. He won.
5: O Cláudio Braga foi o jogador do ano, ganhou 4 prémios individuais, mas teve um final de época difícil. Acho que não estava em plena forma. Ultimamente não tem tido o mesmo impacto, mas é uma questão de recuperar o ritmo e habituar-se aos novos jogadores. Dá para ver que ele continua a ser um jogador muito perigoso para o Hearts.
4: He's still very much a danger man for Hearts.
1: Joel Sequez garante que na próxima semana, no estádio do Arts, vai estar um ambiente muito ruidoso. O estádio provavelmente vai estar cheio, porque há muita expectativa dos escoceses em relação a este encontro e a esta eliminatória europeia no caminho das duas equipas, do Arts e do Benfica, para a fase principal da Liga Europa. E a presença de adeptos muito próximo da linha lateral no estádio do Arts pode mesmo complicar a vida aos jogadores do Benfica. Antes ainda, um jogo no estádio da Luz. O Benfica ficou a saber hoje também, que pode afrontar-se no play-off, na próxima eliminatória, depois do Arts, e caso passe os escoceses, o campeão da Dinamarca, o Aarhus, ou o campeão do Azerbaijão, o Sabah, equipas que vão jogar no acesso à Liga dos Campeões, equipa destas duas que perder essa eliminatória, pode afrontar-se o Benfica em caso de qualificação das Águias para o play-off da Liga Europa. Para o comentador da TSF, José Pedro Marques, o ideal seria, no entender do Benfica, evitar uma longa deslocação até Baku, no Azerbaijão.
6: Ao passar, ou acontecer a normalidade no futebol, o Benfica enfrentará o Aarhus da Dinamarca ou o Sabah do Azerbaijão e continua a ser claramente favorito também nessa eliminatória. Duas equipas pouco conhecidas do panorama do futebol nacional. Eu diria mesmo que o Sabah ainda mais desconhecido que o Aarhus, até pela proximidade geográfica, e esse é um dos fatores que o Benfica eventualmente estará a torcer, que sejam os dinamarqueses a passar e não o Sabah, para evitar uma viagem longa até Baku ao Azerbaijão. Portanto, foi um sorteio normal, digamos assim, para aquilo que eram as equipas que estavam no pote número 3 disponíveis para o Benfica. Acabou por sair Sabah ou Aarhus, em que o Benfica é claramente favorito nesta eliminatória, se carimbar e confirmar o favoritismo que também tem nesta altura sobre o Heart da Escócia.
1: O caminho do Benfica na Europa, para a Liga Europa, que pode ter então pela frente os campeões da Dinamarca ou os campeões do Azerbaijão, a equipa do Sabah, isto caso o Benfica consiga ultrapassar o Arts. Caso o Benfica não consiga ultrapassar esta equipa escocesa, cai para a Liga Europa e pode jogar com a equipa da Estónia, o Linam Meskund, ou com o Rapid, equipa da Áustria. O caminho da Liga Conferência do Sporting de Braga também já está definido no play-off. Os minhotos podem defrontar o Beitar Jerusalém ou o Áustria de Viena, isto caso garantam o apuramento para a próxima fase da competição. E o Bayern Munique voltou a dar um sinal sobre o futuro de João Palhinha. Agora deixou o médio fora das fotografias oficiais dos jogadores do plantel para a nova época. Fotografias que estão presentes no site do clube, já com a numeração retificada para a nova temporada. O Benfica continua interessado no internacional português, que trabalhou com Marco Silva no Fulham. João Palhinha não entra nas contas do Bayern Munique para a nova época, apesar de estar a fazer o estágio de pré-temporada com a equipa principal do Bayern de Munique. Já é oficial, João Mário vai jogar na Fiorentina. O lateral volta a trocar de clube em Itália, mais uma vez um empréstimo da Juventus. Depois, no ano passado, ter representado o Bolonha, agora vai jogar por empréstimo na Fiorentina, muda-se por isso para a Toscana, o antigo lateral do Futebol Clube do Porto. A Inglaterra, Jordan Henderson, é reforço do Chelsea, um antigo médio do Liverpool que se junta ao Clube de Londres. Ele tem agora 36 anos, é uma escolha do treinador Xabi Alonso, que entretanto já conta com os dois jogadores portugueses nos treinos. Pedro Neto, também Giovanni Kenda, estão a treinar com a equipa do Chelsea em Hong Kong. Bernardo Silva já se juntou também à equipa do Real Madrid, o novo clube para o internacional português. Começa agora a treinar às ordens de José Mourinho. Esta tarde cumpriu exames médicos. Já no futebol norte-americano, Mauricio Pochettino renovou o contrato com a Federação. Vai assim orientar a seleção dos Estados Unidos no Campeonato do Mundo de 2030, em Portugal, Espanha e Marrocos. no mercado também no futebol europeu. O Dortmund garantiu Konstantinos Karetsas, o médio ofensivo que jogava na Bélgica, reforço para a equipa do Dortmund esta temporada. A equipa feminina do Sporting já está na Áustria para o primeiro jogo de qualificação para a Liga dos Campeões da nova temporada. Tem pela frente as ucranianas do Sisters, o jogo marcado para quarta-feira ao início da tarde. Quanto à internacional jovem por Portugal, Yara Lobo, uma das grandes promessas

0: também pontos nesta atualização do ranking e cai agora para o lugar número 3. Isto apesar de Carlos Alcaraz, que sobe à segunda posição, continuar lesionado. Jannik Sinner é ainda o líder da vertente masculina do ténis mundial. Na volta à Polónia, João Almeida terminou entre o pelotão na primeira etapa, dia para os sprinters, com Jonathan Milan a ser o mais rápido. Ele vai vestir de amarelo à partida para a segunda etapa da volta à Polónia. Quanto à volta a Portugal, está confirmada a presença do campeão olímpico de ciclismo de pista, Rui Oliveira. Ele é o mais experiente da equipa Emirates, a equipa do World Tour, do principal escalão do ciclismo internacional, presente esta época na volta a Portugal em bicicleta. Mas António Botelho, esta equipa dos Emirados Árabes Unidos traz também para Portugal uma das grandes promessas do ciclismo espanhol.
1: Adrià Pericas é um dos nomes confirmados e também Luca Giaimi, um dos melhores contrarrelogistas italianos. Está também confirmado o regresso da Euskaltel Euskadi e da Burgos. No caso da Euskaltel, com três ciclistas que estiveram no top 10 nas últimas temporadas. O Brasil é o segundo país, depois de Portugal, com mais ciclistas nesta volta, com a presença do antigo campeão do mundo de cross-country, Henrique Avancini, campeão brasileiro de estrada aos 37 anos. Entre os candidatos à vitória final, o bicampeão, Artem Nis, lidera a equipa Anicolor, e tem novamente Alexis Guerin, também na equipa dele como outro dos candidatos. Tiago Antunes lidera a Efapel.
0: Volta a Portugal em bicicleta começa depois de amanhã em Lisboa, com um prólogo em Belém. Estamos até ao dia 16 de agosto, com o final a norte do país, na cidade do Porto.
2: Está assim concluída a edição da tarde do Jornal de Desporto, com Tiago Santos.

0: Quanto ao trânsito, e agora que estamos a 17 minutos das 7 da tarde, ainda lento nas ligações norte à ponte 25 de Abril, pelo Oeste Norte-Sul, agora com fila desde Sete Rios e pela A5 a partir de Cruz das Oliveiras. Segunda circular, sentido Benfica-Aeroporto, com paragens entre o viaduto do Oeste Norte-Sul e o Campo Grande. E C19, sentido Lisboa-Sintra, fila agora na reta dos comandos da Amadora, afeta a Nacional 117 em direção ao Burel. A norte, na VCI, sentido Freixo Rábida, há fila entre Bonjoia e a saída para a 13 e mais à frente entre o Nó de Francos e a Ponte da Rábida. No sentido contrário, há demora entre Bessa Leite e o Nó de Francos e também entre o Amial e a saída para a A3. O trânsito está lento nos dois sentidos da Avenida AEP e no final da A3, no sentido Braga-Porto, com fila no acesso à VCI.
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0: A música prossegue nesta tarde de segunda-feira, 3 de agosto. Música com sotaque tribalistas na TSF.

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0: Boa tarde, são 6h58, menos uma hora nos Açores.
1: O Ministro da Educação revela que 70% dos alunos vai receber de volta os 25€ porque na nova correção dos exames a nota subiu. Sobre calendários do início do ano escolar, não há alterações no terceiro ciclo, nem para já, diz o Ministro, nos prazos de acesso ao ensino superior. Mariana Leitão foi a Belém pedir ao Presidente da República que não seja cúmplice do degradar das instituições e que use a magistratura de influência. A Confederação dos Agricultores não quer que se repita a lentidão do Governo, como sucedeu no caso dos estragos da tempestade Krisin. Luís Mira espera que seja mais rápido agora nos apoios aos agricultores afetados pelos incêndios.
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0: Nota para o trânsito em Lisboa, agora acidente na segunda circular, na chegada a Pinamanica, em direção ao IC19. Isto faz com que já exista uma demora desde as Torres de Lisboa. Notícias às 7 da tarde na TSF, edição de Ana Cristina Henriques.
1: O Presidente da República promulgou o regime jurídico do programa Voltar a Casa, que pretende dar resposta a pessoas com alta clínica que continuam internadas nos hospitais. Este programa prevê a criação de residências para o acolhimento transitório até 2 anos para este tipo de situações. Prevê também a prestação de cuidados de saúde e apoio social em equipamentos sociais, apoio domiciliário ou respostas de transição em função das necessidades concretas de cada caso, privilegiando soluções em casa e de proximidade sempre que adequadas. Ficou também determinado que o Governo crie um apoio financeiro para a adaptação de espaços e compra de equipamentos, com o objetivo de promover uma maior oferta de vagas na rede de estruturas residenciais para pessoas idosas e nas novas residências de transição que estão previstas neste programa Voltar a Casa. O programa foi aprovado em junho no Parlamento, na sequência de um projeto de lei apresentado pelo PS, que teve os votos contra do PSD e do CDS, mas também da Iniciativa Liberal, e os votos a favor das restantes bancadas. No início de junho, o diretor executivo do Serviço Nacional de Saúde, numa audição no Parlamento, disse que o número de pessoas que já podia ter saído dos hospitais, mas que continuavam internadas, já ultrapassava as 3.500, e estes dados eram relativos ao mês de maio. O diploma agora promulgado pelo Presidente da República vai entrar em vigor com o Orçamento do Estado do próximo ano. A líder da Iniciativa Liberal apelou a António José Seguro para que use a magistratura de influência para travar aquilo que classifica como degradar das instituições, sob pena, diz Mariana Leitão, do Presidente acabar cúmplice desta situação. As declarações da líder dos liberais foram feitas no final da audiência no Palácio de Belém. Mariana Leitão diz que falou com o Presidente da República sobre todas as polémicas que envolvem o Ministro da Administração Interna na altura em que era Diretor Nacional da Polícia Judiciária e as consequências que essas polémicas têm na democracia.
2: Foi transmitido ao Sr. Presidente da República esta preocupação por todo este caso e pela degradação contínua a que temos assistido das instituições e, obviamente, solicitando ao Sr. Presidente da República que através da sua magistratura de influência, garanta que este contínuo degradar das instituições é estancado e que conseguimos, efetivamente, garantir a defesa e a salvaguarda do nosso sistema democrático, que é, obviamente, a responsabilidade de todos nós.
1: Questionada em concreto sobre o que espera que António José Seguro faça para evitar a degradação das instituições, Mariana Leitão diz que isso agora é com o Presidente da República.
2: O Sr. Presidente da República fará a sua avaliação e, obviamente, tomará as diligências que bem entender. Não me compete a mim estar a dizer o que ele deve ou não deve fazer. Eu vim fazer aquilo que me competia a mim, alertar para o degradar das instituições, alertar para termos neste momento um ministro que já não tem autoridade, que perdeu a confiança dos portugueses e que está envolvido num conjunto de irregularidades ou outras de outro tipo e que efetivamente já demonstrou não ter as condições para o cargo que exerce.
1: Para Mariana Leitão, todas estas polémicas ajudam no degradar das instituições e por isso o apelo que deixou a António José Seguro para que use a magistratura de influência de maneira a travar esta degradação. No Parlamento, o ministro Fernando Alexandre revelou esta tarde que a maioria dos alunos que pediu nova correção dos exames do secundário teve melhoria de nota e, por isso, vai receber de volta os 25 euros. O ministro, na Comissão Permanente da Assembleia, afirmou que 70% dos estudantes têm direito à devolução daquilo que Fernando Alexandre classificou como uma taxa moderadora, e isto relativamente à primeira fase. Quanto à segunda fase, os exames nacionais, Fernando Alexandre assegura que 97% das provas ao início desta tarde já estavam corrigidas, Judito Nunes e Sousa.
3: Criticado por não adiar os prazos de acesso ao ensino superior, o ministro da Educação apresentou números para justificar o calendário. Fernando Alexandre garante que a grande maioria das provas da segunda fase já tem classificação.
4: Ao início da tarde, estavam já classificadas 97% das respostas das cerca das 90 mil provas realizadas na segunda fase. O número de candidatos este ano já é superior ao de 2025 em igual período.
3: E mesmo no caso dos pedidos de reapreciação, os números são positivos e que 70% dos alunos devem receber de volta os 25 euros pagos.
4: A esta hora, mais de 50% das reapreciações já estão concluídas e também, já agora, nós temos 70% dos alunos que tiveram uma melhoria da nota, à semelhança do que acontecia nos anos anteriores, 20% tiveram uma descida da nota e 10% mantiveram a nota, o que quer dizer que 70% dos alunos vão receber de volta os 25 euros.
3: Razões que levam o ministro a manter as datas.
4: Eu não antecipo, de facto, razão nenhuma para mexer na época de candidatura ao acesso do ensino superior. Nenhum aluno será afetado no acesso ao ensino superior. Um aluno que não pudesse, por alguma razão, ter a sua nota a tempo de ir à primeira fase, poderá concorrer e ter até uma vaga para o curso se comprovar que ele está a ser prejudicado por não ter tido a nota em tempo.
3: Na intervenção inicial, Fernando Alexandre assumiu erros que, garante, foram corrigidos na segunda fase, mas a oposição mantém dúvidas sobre aquilo que se segue. Porfírio Silva, do Partido Socialista.
5: Que condições têm as escolas para um arranque sereno do próximo ano letivo? Esperamos que corra por melhor. É que nós não somos contra reformas. Somos é contra a imprudência e a impreparação para implementar.
3: E o apelo de Patrícia Gonçalves, do LIVRE.
6: Alarga o prazo da primeira fase do concurso ao ensino superior, sem penalizar nenhum aluno e sem obrigar que quem já apresentou a candidatura repita o procedimento.
3: E se o ministro garante que recuperou a prática de pagar aos professores classificadores, Angélica da Teresa, da Iniciativa Liberal, mantém uma dúvida.
7: Essa remuneração adicional vai ser sujeita à IRS e, portanto, vamos ter casos de professores que, de repente, se veem prejudicados por uma subida de escalão.
3: Já a Fabiana Figueiredo, do Bloco de Esquerda, faz outras contas a prejuízos.
8: Os alunos pagam 25, os professores recebem um por item, mas a Deloitte, recebe 2,6 milhões de euros.
3: E Paula Santos, do PCP, resumiu assim as críticas da oposição à atuação do ministro.
9: Isto é navegação à vista.
3: O Chega gastou a maior parte do tempo do debate a criticar PS e PSD por alegadamente não alinharem num debate de pergunta-resposta.
10: Se faz sentido ter aqui um ministro que não responde a perguntas.
3: E com André Ventura a acusar estes partidos de impedirem a presença no Parlamento de outro ministro, Luís Neves. Já ao cair do pano, o ministro presente, Fernando Alexandre, anunciou a criação de uma comissão independente para avaliar todo o processo e garantiu que cá estará para assumir as responsabilidades políticas.
4: Cá estarei no fim deste processo para esse escrutínio.
3: Mas só depois de terminar o processo.
1: Mas é essa a determinação reafirmada pelo Ministro da Educação quanto a calendários para o início do ano letivo. Já sabemos que no secundário há um adiamento de uma semana para 21 de setembro, mas relativamente todos os outros níveis de ensino vão arrancar como previsto entre dias 11 e 15 de setembro. O Ministro da Educação decidiu não alterar o calendário para o terceiro ciclo, mas destaca que os professores que dão aulas a este terceiro ciclo ficam dispensados de corrigirem provas e exames nacionais. A Confederação dos Agricultores Portugueses pede rapidez na distribuição de apoios aos agricultores afetados pelo incêndio em Valpaços, no distrito de Vila Real. O ministro da Agricultura esteve reunido com o Presidente da Câmara de Valpaços, acabou por anunciar apoios para os agricultores, mas o Ministro da Agricultura também avisou que estes são apoios que não vão chegar no imediato. Luís Mira, o secretário-geral da CAP, pede que a gestão dos apoios para estes agricultores afetados pelos incêndios seja feita de uma outra maneira, melhor do que aquilo que aconteceu com a gestão que foi feita dos apoios da tempestade, Cristina.
11: Estou a visto, é a utilização dos instrumentos de política agrícola comum que estão previstos nestas situações de catástrofe. Nós aqui o que pedimos sempre é celeridade, e a celeridade foi aquilo que não existiu ainda recentemente com os prejuízos da Christine, que a maioria das pessoas não conseguiu ter acesso a essas verbas. Esperemos que aqui não seja o mesmo e que o processo seja rápido. A experiência anterior com o envolvimento das câmaras municipais não resultou em todo o lado. Existem organizações de agricultores no terreno que são mais eficazes do que as próprias câmaras, mas isso é o governo que decidirá, e portanto aquilo que a CAP exige é rapidez na disponibilização e na decisão destes instrumentos.
1: Está feita a exigência de Luís Mira em declarações à TSF. O secretário-geral da CAP estima desde já perdas de 10 mil hectares só no concelho de Valpaços, no distrito de Vila Real, depois das chamas terem destruído terrenos de vinhas, olival e amendoal. O combate ao consumo de droga passa este verão pelas praias do Algarve. O Instituto para os Comportamentos Aditivos e as Dependências vai dizer aos jovens que bom é poder decidir. A Presidente do Instituto, Joana Teixeira, adianta à agência Lusa que a mensagem vai estar numa faixa presa a um avião.
12: Sobrevoar a costa toda do Algarve, de uma ponta à outra, no dia 1, no dia 14 e no dia 16 de agosto, com uma mensagem a dizer bom é poder decidir, a tua saúde e cad.pt, para reforçar a campanha junto dos jovens e da população e poder alertar para os riscos aqui e para a necessidade de saber escolher e de ter esta capacidade de escolha e de autonomia que todos nós temos para escolher os hábitos mais saudáveis e evitar os comportamentos aditivos.
1: Embora tenha sido lançada para a prevenção do consumo de drogas ilícitas, a campanha pretende abranger outras dependências, incluindo o consumo de álcool e os comportamentos aditivos sem substância.
12: Apesar de ter sido lançada a pensar nas drogas ilícitas, ela, na verdade, aplica-se também quer ao álcool, quer às dependências comportamentais, não é? E, portanto, aqui nós o que queremos, efetivamente, reforçar junto aos jovens é a capacidade de escolha, portanto a liberdade que eles têm para escolher. E isto é muito importante porque nós sabemos que, sobretudo na idade mais jovem, que é quando o risco é maior, há a pressão aqui do grupo e dos pares, e é fundamental os jovens saberem que têm uma capacidade de escolha, se podem dizer que não ao consumo das drogas, podem e devem.
1: Joana Teixeira, para a Presidente do Instituto para os Comportamentos Aditivos e as Dependências, a prevenção continua a ser uma prioridade a par do reforço da resposta na área do tratamento.
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0: 7 da tarde, 15 minutos. Quanto ao trânsito por resolver, um acidente que ocorreu na segunda circular, na chegada a Pinamanique, em direção ao IC19, a transformar este sentido da segunda circular muito lento, à demora desde as Torres de Lisboa. Nas ligações norte à ponte 25 de Abril, pelo eixo norte-sul, há fila desde Sete Rios e pela A5, a partir de Cruz das Oliveiras. A norte, as duas situações mais lentas, VCI, sentido Freixo Rábida, com fila entre o Estádio do Dragão e a saída para a 3, e mais à frente entre o Nó de Francos e a Ponte da Rábida. E o trânsito está também lento na Avenida AEP, no sentido Porto-Matosinhos.
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0: Voltamos a escutar música na tarde TSF. Lembramos agora de Sundays. Here's where the story ends.

Lenny Kravitz e Mayor Hawthorne nos últimos minutos na TSF. Faltam agora 3 para as 7:30, altura em que vamos ter notícias atualizadas em síntese. Até lá, em português com Rita Vian, nova canção Amanheça.

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0: Boa tarde, são 7:30, 6:30 nos Açores. Vamos atualizar a informação neste final de tarde, síntese informativa com o José Milheiro.
1: O Sporting acaba de renovar o contrato de Maxi Araújo, o lateral uruguaio, prolonga contrato com o clube até 2030. A cláusula de rescisão mantém-se nos 80 milhões de euros. Maxi Araújo tem sido um dos jogadores mais cobiçados do plantel do Sporting. Ele tinha contrato até 2029 e renova agora, por mais uma época, a ligação ao clube de Alvalade. A taxa moderadora de 25 euros não inibiu os alunos de pedirem uma reavaliação dos exames da primeira fase, é o que argumenta o Ministro da Educação. Por outro lado, Fernando Alexandre garantiu esta tarde que 97% das respostas das 90 mil provas realizadas na segunda fase dos exames nacionais do ensino secundário já se encontram classificadas. A informação foi avançada durante a audição no Parlamento, que, por ser agosto, é a Comissão Permanente da Assembleia da República. Uma comissão permanente dedicada ao processo de digitalização e classificação eletrónica dos exames nacionais. O ministro disse ainda que mais de metade das reapreciações dos exames pedidas pelos alunos, essas reapreciações já foram realizadas e as reapreciações bateram um recorde.
2: São mais de 20 mil, é verdade. O processo é novo, os alunos tiveram uma capacidade de acesso à prova e de avaliação da prova como nunca existiu.
1: Com a melhoria da nota, os alunos recebem de volta os 25 euros que foram pagos.
2: Nós temos 70% dos alunos que tiveram uma melhoria da nota, à semelhança do que acontecia nos anos anteriores, 20% tiveram uma descida da nota e 10% mantiveram a nota, o que quer dizer que 70% dos alunos vão receber de volta os 25 euros.
1: Assim, quem melhora a nota recebe as notas. No Parlamento, as oposições não se contentam com estes argumentos e, desde logo, o Chega de André Ventura coloca o assento na responsabilização política.
3: Acho que seria mais ministro se assumisse que falhou, apesar de ter sido avisado. Se assumisse que falhou, apesar de ter lançado culpas a famílias e a professores. E talvez percebendo que os pais não são iguais a ser ministro, que os alunos não são iguais a ser ministro, que os professores não são iguais a ser ministro.
1: Já Porfírio Silva, do Partido Socialista, pede a revisão dos calendários e é preciso agir para garantir igualdade.
4: Não prejudicar aqueles que já têm a sua nota estabilizada e já sabem com o que contam, nem prejudicar aqueles que não tiveram a tempo e horas ou ainda não têm uma classificação certa e estabilizada.
1: Na iniciativa liberal, Angélique da Teresa defende a modernização do Estado, mas contesta como se desenvolveu a integração desta tecnologia de digitalização das provas.
5: Não podemos aceitar que se invista num sistema e dizer que, se não correr bem, voltamos ao papel. O dinheiro dos portugueses não pode ser usado para brincar as experiências falhadas.
1: Patrícia Gonçalves do Livre foi uma outra voz que se ouviu esta tarde na Assembleia da República. Patrícia Gonçalves sublinha que o governo andou a fazer testes no mundo real.
6: O que aconteceu é que a primeira fase funcionou como um gigantesco projeto piloto nacional, não num ambiente controlado, mas sobre as vidas de milhares de estudantes e das suas famílias, condicionando classificações, escolhas de curso, férias, despesas e expectativas construídas ao longo de anos.
1: Por outro lado, do Bloco de Esquerda, Fabián Figueiredo acusa o governo de instalar o caos e fazer exames, dos exames, um modelo de negócio onde há quem ganhe muitos milhões.
7: Os alunos pagam 25, os professores recebem um por item, mas a Deloitte recebe 2,6 milhões de euros. É magnífico, não é?
1: A agência de consultadoria Deloitte fez 4 contratos com o Estado. Os deputados pedem esclarecimentos sobre estes contratos e Inês Sousa Real, do PAN, faz uma pergunta.
8: Como é que consegue garantir que vai haver igualdade quando sabemos que a igualdade ou não na correção se vai refletir no dia 23 de agosto a quando as colocações e que uma única décima pode decidir de facto o acesso não só a um curso, a uma universidade e também a um percurso de vida?
1: Entretanto, o Ministério da Educação decidiu manter o calendário letivo de todo o ensino básico, mas garante que os professores do terceiro ciclo ficam dispensados de classificar os exames nacionais realizados durante a época especial. Numa carta enviada hoje aos diretores escolares, a tutela confirma que as aulas de todos os níveis de ensino básico vão arrancar, como previsto, entre os dias 11 e 15 de setembro. Na Grécia, os incêndios que há 4 dias atingem a região de Atenas voltaram hoje a intensificar-se e ameaçam casas e fábricas no anel exterior da cidade capital. Embora o vento tenha abrandado, ainda há rajadas e correntes ascendentes criadas pelo ar quente que sobe e provoca reacendimentos. A atual vaga de incêndios na Grécia já provocou a morte de 3 bombeiros.
0: Temas que marcam a atualidade de hoje com José Milheiro. Daqui a pouco vamos ter informações do trânsito e adianto-lhe também o estado do tempo. Para amanhã, o Instituto Português do Mar e da Atmosfera prevê mais um dia com chuvisco na região centro e sul do litoral. Quanto às temperaturas máximas previstas, são de 30 graus para Faro, 29 para Lisboa e 24 para o Porto.
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0: Nesta primeira segunda-feira de agosto, o trânsito vai normalizando já, nesta altura. Em Lisboa, apenas nota para as ligações norte à Ponte 25 de Abril, pois norte-sul ainda com fila desde Sete Rios e pela A5 a partir da Cruz das Oliveiras. No Grande Porto, trânsito lento na Avenida AEP, no sentido Porto-Matosinhos.
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1: E de volta à música, agora para ouvir John Mayer, New Light, depois em português, a versão de Gisela João para Inquietação.

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Emiliana Torrini, Black Lion Lane, na TSF, já perto das 8. Nessa altura vamos ter as notícias desta segunda-feira. Até o fecho desta hora, Happy New Tears, de Morrissey, que esteve recentemente em Portugal. Depois das 8, a emissão fica com Francisco Mateus. Boa noite.

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0: 7h58, menos uma hora, nos Açores.
1: A iniciativa liberal foi a Belém apelar ao Presidente da República para que use a magistratura de influência para travar a degradação das instituições à custa das polémicas com o Ministro da Administração Interna. A Confederação dos Agricultores quer uma melhor gestão para os apoios aos agricultores afetados pelos fogos do que aquilo que aconteceu com os estragos na tempestade. Cristian, Maxi Araújo renovou com o Sporting até 2030 e mantém a cláusula de rescisão nos 80 milhões de euros.
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0: Temperaturas há momentos, Porto 22 graus, Faro 23, Ponta Delgada 24 graus, Lisboa e Funchal 25. Edição das 8 horas, Ana Cristina Henriques.
1: O Presidente da Câmara de Mirandela, no Distrito de Bragança, pede a maior rapidez possível na atribuição dos apoios que foram anunciados hoje pelo Ministro da Agricultura, tendo em conta a área destruída pelo incêndio da semana passada. O autarca diz que arderam quase 6 mil hectares, são ainda dados preliminares, a grande maioria é olival destruído. Vitório Correia lembra que Mirandela é uma terra de oliveiras e essa foi a cultura que mais ardeu. Ele e a autarca de Vinhais tiveram esta tarde reunidos com o Ministro da Agricultura, que visitou as áreas destruídas. Em Vinhais, a área queimada pelo fogo é de cerca de 450 hectares, da grande maioria também olival. Luís Fernandes, o autarca de Vinhais, diz que as duas freguesias que foram mais afetadas já tinham sido muito prejudicadas nos incêndios do ano passado e por isso ele pediu especial atenção por parte do Ministro da Agricultura. Os concelhos de Mirandela e de Vinhais foram apanhados no fogo que começou em Valpaços, no distrito de Vila Real, na semana passada. Os autarcas destacam que o incêndio foi gigante, destruiu pelo menos 15 mil hectares de floresta, de área agrícola também. O ministro esteve também reunido antes com o autarca de Valpaços, anunciou apoios para explorações com danos superiores a 30%, com um máximo de 100% até 10 mil euros, mas o ministro também avisou que, por serem verbas comunitárias, vão demorar um pouco mais. A Confederação dos Agricultores de Portugal pede rapidez na distribuição destes dinheiros. O secretário-geral da CAP, Luís Mira, em declarações à TSF, pede que a gestão destes apoios corra de uma maneira mais rápida do que aconteceu com os apoios por causa dos estragos da tempestade. Cristian.
4: Talvez até a utilização dos instrumentos de política agrícola comum que estão previstos nestas situações de catástrofe. Nós aqui o que pedimos sempre é celeridade, e a celeridade foi aquilo que não existiu ainda recentemente com os prejuízos da Cristian, que a maioria das pessoas não conseguiu ter acesso a essas verbas. Esperemos que aqui não seja o mesmo e que o processo seja rápido. A experiência anterior com o envolvimento das câmaras municipais não resultou em todo o lado. Existem organizações de agricultores no terreno que são mais eficazes do que as próprias câmaras, mas isso é o governo que decidirá e, portanto, aquilo que a CAP exige é rapidez na disponibilização e na decisão destes instrumentos.
1: Então, declarações de Luís Meira, o secretário-geral da CAP, esta tarde, numa conversa com a jornalista da TSF, Mariana Pedrosa. Ele estima perdas de pelo menos 10 mil hectares só no concelho de Valpaços, em Vila Real. O Presidente da República promulgou hoje o regime jurídico do programa Voltar a Casa, que pretende dar resposta a pessoas com alta clínica, mas que continuam internadas nos hospitais. O programa prevê a criação de residências para o acolhimento transitório até 2 anos, para este tipo de situações, prevê também a prestação de cuidados de saúde e apoio domiciliário em equipamentos sociais, apoio domiciliário ou respostas de transição conforme as necessidades de cada caso. Ficou determinado que o Governo crie um apoio financeiro para a adaptação de espaços e compra de equipamentos para promover uma maior oferta de vagas na rede de estruturas residenciais para pessoas idosas e nas novas residências de transição. No início de junho, o diretor executivo do Serviço Nacional de Saúde no Parlamento disse que o número de pessoas que já podia ter saído dos hospitais, mas que continuavam internadas por não terem alternativas, já ultrapassava as 3.500 e estes dados referiam-se a maio. O programa Voltar a Casa foi aprovado em junho no Parlamento, na sequência de um projeto de lei apresentado pelo PS, teve os votos contra do PSD, do CDS e da Iniciativa Liberal e os votos a favor das restantes bancadas. O diploma que foi hoje promulgado pelo Presidente entra em vigor com o Orçamento de Estado para o próximo ano. António José Seguros também promulgou hoje a criação da carreira especial de médico-dentista no Serviço Nacional de Saúde. Foi aprovado este mês por unanimidade no Parlamento. O documento aprovado prevê que estes profissionais passem a estar integrados nos serviços de saúde oral das unidades locais de saúde. Em Belém esteve esta tarde a líder da Iniciativa Liberal, que deixou o apelo a António José Seguro para que use a magistratura de influência de maneira a travar aquilo que classifica como o degradar das instituições, sob pena, diz Mariana Leitão, do Presidente acabar por ser cúmplice da situação. A líder dos liberais, nas declarações no final da audiência com o Presidente da República, diz que deixou este apelo por causa de todas as polémicas e de todas as consequências que essas polémicas têm e que têm envolvido o Ministro da Administração Interna.
5: Foi transmitido ao Sr. Presidente da República esta preocupação por todo este caso e pela degradação contínua a que temos assistido das instituições e, obviamente, solicitando ao Sr. Presidente da República que através da sua magistratura de influência, garanta que este contínuo degradar das instituições é estancado e que conseguimos, efetivamente, garantir a defesa e a salvaguarda do nosso sistema democrático, que é, obviamente, a responsabilidade de todos nós.
1: Questionada sobre o que espera em concreto que António José Seguro faça para evitar a degradação das instituições, Mariana Leitão diz que isso agora é com o Presidente.
5: O Sr. Presidente da República fará a sua avaliação e, obviamente, tomará as diligências que bem entender. Não me compete a mim estar a dizer o que ele deve ou não deve fazer. Eu vim fazer aquilo que me competia a mim, alertar para o degradar das instituições, alertar para termos neste momento um ministro que já não tem autoridade, que perdeu a confiança dos portugueses e que está envolvido num conjunto de irregularidades ou outras de outro tipo e que efetivamente já demonstrou não ter as condições para o cargo que exerce.
1: Mariana Leitão, em declarações, no final da audiência no Palácio de Belém, diz que foi recebida pelo Presidente da República para uma audiência sobre o atual estado do país, mas que acabou muito concentrada sobre as polémicas com Luís Neves. O Sporting renovou o contrato de Maxi Araújo, lateral do Uruguai, prolonga o contrato com o Clube de Alvalade. Até 2030, a cláusula de rescisão mantém-se nos 80 milhões de euros. Maxi Araújo tinha sido um dos jogadores mais cobiçados do plantel do Sporting. Tinha contrato até 2029, renova agora por uma época esta ligação ao Clube de Alvalade.
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0: Passam 10 minutos das 8 horas, trânsito em Lisboa está lento ainda neste momento nas ligações norte à ponte 25 de Abril, pelo eixo norte-sul, à fila desde Sete Rios e pela A5 a partir de Cruz das Oliveiras. No Porto, trânsito lento na Avenida AEP, sentido Porto Matosinhos.
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0: E ao longo deste verão em reposição os programas A Distância que nos aproxima numa edição de Nelson Santos e hoje a reposição do programa primeiramente transmitido em 30 de novembro do ano passado, em destaque a Grécia.

0: Sejam bem-vindos a mais um programa, uma história de vida e uma nação. Hoje temos mais um daqueles casos em que o país abordado tem forte preponderância na nossa evolução, na vida moderna da própria espécie humana, se quisermos. Berço da civilização ocidental, falamos da cultura que nos molda, do advento da democracia, do auge do pensamento crítico de Platão ou Aristóteles. Com mente sã em corpo são, foram aqui as primeiras Olimpíadas, onde nasceu o teatro, terra de Alexandre o Grande, sob o olhar atento de Zeus no Monte Olimpo e a palavra de Homero na Ilíada. Com mais de 6 mil ilhas e uma das maiores e mais belas costas marítimas do mundo, falamos numa das línguas mais antigas, saboreamos uma moussaka e entramos no Partenon para contemplar Atena. Hoje, a distância aproxima-nos da Grécia.
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0: Nicos Brusos, 47 anos, há 19 em Portugal, engenheiro mecânico, agrícola e do petróleo, trabalha na Galp há já quase duas décadas. Nasceu em Atenas, mas estudou e viveu em Londres, para depois se fixar em Portugal. O que me leva a recuperar a primeira frase do primeiro programa A Distância, que nos aproxima em outubro do ano passado. Não sou nem ateniense nem grego, mas sim um cidadão do mundo, disse o filósofo Sócrates há quase 2.500 anos. Olá, Nicos, bem-vindo. Em certa medida, sente-se como o seu compatriota Sócrates, um cidadão do mundo, já esteve em Inglaterra, agora em Portugal.
1: Vivi, é o terceiro país que eu vivi. Vivi na Grécia, vivi em Londres e desde 2006 estou cá em Lisboa. Uhum. Quase permanente, diria.
0: Quase permanente.
1: Já... Acho que eu vou continuar a viver.
0: A nível de planos futuros já estabeleceu.
1: Sim, sim, sim.
0: É para ficar, é para continuar.
1: Sim, sim. Uhum.
0: Chega a Portugal por intermédio do amor, penso eu. Em Londres, onde se especializa em engenharia mecânica, na Brunel University.
1: Uhum. E conhecemos lá, ela era estudante, estudava aí também, só que tinha acabado o curso, estava no período de transição entre emprego e curso, fim do curso e emprego, e fui visitar uns amigos na faculdade e foi aí que nos conhecemos. Portanto, foi em terreno inglês que nos conhecemos.
0: E é ela que o desafia a vir para Portugal? A vinda para Portugal foi pouco depois.
1: O desafio não foi ela que propriamente me desafiou. Na altura passava por uma fase que não sabia o que ia fazer na minha vida, voltar para a Grécia, ir à tropa e procurar um emprego, ou mudar para Portugal, aprender a língua e ter mais oportunidades para emprego. E selecionei a segunda via, cheguei cá, aprendi a língua e, passando os tempos, começava a trabalhar.
0: E como é que foram esses primeiros ambientes em Portugal? Conheci a Grécia, de certeza que há mais semelhanças, o povo mediterrâneo.
1: Eu já tinha cá vindo antes de mudar definitivamente, tinha cá estado duas vezes, não me recordo exatamente.
0: Uhum.
1: Uma foi no Euro 2004, que também tinha cá estado, mas lá está, nunca tinha pensado que vou viver aqui na próxima década, nos próximos 20 anos ia viver aqui, portanto não tinha esta noção, mas notei, sim, o principal, o sol e o mar.
0: Uhum.
1: Coisas que
0: o grego gosta.
1: Faziam falta, ou menos, o sol na Inglaterra, onde vivi. E as pessoas e a maneira como foi tratado, portanto, não contribuíram para a minha decisão.
0: Se bem percebi, disse-me que esteve cá em 2004, assistiu à final do Portugal-Grécia?
1: Não. E por mim, muita pena a minha, embora tivesse bilhete para ir, não tinha dinheiro para cá ver, tinha vindo para ver o outro jogo contra a Rússia em 2004.
0: Contra a Rússia na fase de grupos.
1: Uhum. E tinha bilhete para a final, mas também não tinha dinheiro, porque naquele verão quis ir a férias à Grécia. E, enfim, foi algo que arrependi-me, mas foi assim.
0: Mas pronto.
1: Cedi um bilhete a um amigo meu. Pronto.
0: Levou a vitória e fica perpetuada na sala de troféus grega. Sim. Ganharam cá, em Portugal. Nós já ultrapassamos isso.
1: Sei que é um tema que é sempre a conversa, é o tipo, digamos, um icebreaker. Cada vez que eu entro numa conversa, gregos e futebol e o Euro e... É o tema da conversa, portanto, sei muito bem do que isso é. Até tenho uma história engraçada que há 2 anos eram cá os amigos meus, fizemos uma tour em Lisboa, com aqueles autocarros turísticos.
0: Uhum.
1: E o guia começou a dizer, sabe, em inglês, eu estava aí atrás a ouvir, e sabem que qual foi a pior coisa que aconteceu em Lisboa? Todos a pensarem, e a dizer alguém, o terremoto de 1700. Diz, não, meus senhores, foi o Euro 2004 que a Grécia ganhou o europeu neste solo de lisboetas. Eu atrás todo estava-me a rir, mas
0: podia ter interrompido.
1: Mas foi
0: a melhor coisa.
1: Foi,
0: para o grego.
1: É isso. Para mim foi o melhor. Continua. Mas foi assim. Percebi que é um tema que gera conversa entre os dois povos. Uhum. Vai sempre gerar conversa ali. Uhum.
0: Em 2007, começa a sua carreira profissional na Galp, ainda como estagiário.
1: Sim. Entrei como estagiário / trainee, que era o termo na altura que se utilizava, para um projeto específico e que continuei dentro da empresa em vários projetos e várias áreas de atividade. Portanto, sim, estou aí desde então na empresa.
0: Na empresa. É curioso, estamos no mesmo espaço, já trabalhou aqui nas torres de Lisboa, penso que nas torres A e C, onde estava a Galp. Galp, a TSF está aqui na Torre E. Quantos anos trabalhou aqui nas Torres de Lisboa?
1: Foram, tipo, 16 anos.
0: 16 anos.
1: Ou 16, ou 17, algo por aí.
0: Uhum.
1: Passei grande parte da minha carreira profissional foi aqui nas Torres, no Complexo das Torres, na zona, e conheço muito bem, faz parte, aliás, da minha vida aqui em Lisboa, profissional e pessoal.
0: Sim. Há dois anos que está na sede da Galp, na Avenida da Índia, zona de Alcântara, ali junto ao LX Factory. Ainda lhe traz saudades de voltar aqui?
1: Sim, sem dúvida. Eu, antes de entrar aqui na torre onde estamos, eu fui passear aqui um bocado para ver se os mesmos sítios eram iguais ou tinha mudado algo.
0: Uhum.
1: Enfim, ainda continuamos com temos um dos edifícios, continua a ser ativo. Eu,
0: sim.
1: O centro médico. Mas não é o dia a dia.
0: Falamos aqui do seu trabalho. Pronto, foi crescendo profissionalmente, foi sabendo cada vez mais. E hoje qual é exatamente a sua profissão dentro da Galp?
1: Eu estou na área de distribuição dos nossos produtos, na área logística, que estamos a controlar tanto a distribuição dos produtos como o relacionamento com os fornecedores, nesse caso os transportadores. Portanto, tudo que é transportado, que seja nosso produto para a nossa rede, em Portugal, neste caso, que é a minha responsabilidade, passa a alguma parte que tem a ver com gerar os contratos e as obrigações e fazer interface com os transportadores, passa comigo. Portanto, tenho aí, faço interface com as empresas transportadoras com as quais temos serviço.
0: Uhum. Mas com as transportadoras de...
1: Nacionais.
0: Transportadores de combustível, propriamente.
1: De combustíveis e outros produtos especializados, uhum. Inclusive lubrificantes e gás e,
0: uhum.
1: e botijas de gás e todos.
0: Portanto,
1: estes
0: tem um trabalho de responsabilidade.
1: Parece que sim. Parece que estou a fazer isso há 5 anos, este trabalho. E é um trabalho com responsabilidade, porque envolve dinheiro e envolve cuidado. E
0: um grego adapta-se bem, pronto, trazia já uma bagagem de inglês muito boa de Londres, mas vem de trabalhar para Portugal, começa por estudar em Universidade de Atenas. Quer dizer, há aqui várias línguas e dentro de uma especificidade tão técnica, isso não foi entrave, a língua?
1: A língua foi o primeiro ponto que tive que resolver quando mudei para cá. Para além da minha residência, tive que regularizar a minha residência, depois era tratar da língua. Tive tempo livre até apresentar a minha tese de doutoramento e aproveitei o tempo para aprender a língua. Fiz um curso de cerca de 6 meses que permitiu-me ter um diploma que eu podia incluir nas minhas qualificações quando candidatei para a função.
0: Uhum.
1: E era isso que eu queria. Queria ter, ao menos, um papel que certificasse os meus conhecimentos em português. Desafios, ok, houve desafios, mas tanto em termos de linguagem técnica, terminologia, mas isso...
0: O alfabeto já o conhecia, pelo menos.
1: Não, isso, não havia problema. Aliás, eu digo sempre, e todos os meus amigos e colegas sabem que eu... Cada vez que me perguntam, como se diz isso em grego? Uhum. Eu digo a palavra, eles dizem, mas é igual cá.
0: Pois.
1: E tenho uma história que, durante o curso, estava, cada vez que eu ouvia uma palavra que eu conhecia,
0: uhum.
1: apontava, tinha feito uma...
0: Para ver se havia correspondência.
1: Não, mas eu estava a ouvir e perguntava, isso quer dizer o quê? Ah, pronto, uhum. Ok. E tinha uma lista assim bastante extensa. Uhum. E acaba o curso e fui chamado para o meu diploma, para ter o meu diploma, dar os parabéns, esta uhum. cerimónia toda, e o diretor da escola diz, então ficou contente, gostou, diz... acho que vou ter que pedir reembolso do curso que eu fiz, porque eu paguei para aprender português e vocês ensinaram-me grego. E mostrei-lhe a lista.
0: Ora vai.
1: E mostrei-lhe esta. Este aqui é uma lista, tem uma página 4, 20 versos, cheia de palavras gregas que foram ensinadas como sendo português. Mas que é isso? Ele disse.
0: Isso é muito giro.
1: E mostrei as palavras todas e, de facto, isso para dizer o quê? Há muitas palavras no vocabulário que me facilitaram. O inglês facilitou imenso com os verbos, porque há muitos verbos em comum e ou algumas transformações. Tive alguns problemas com o ser e o estar e estas coisas,
0: pois.
1: Mas... isso percebes.
0: Uhum. É natural. O português advém em grande percentagem do grego e do latim. Eu acho mais até do que anglicismos ou palavras de origem francófona. Mas agora demos só 3, 4 exemplos de palavras portuguesas que são nitidamente gregas e que nós não sabemos.
1: E vou dizer palavras que existem ao contrário, que nós usamos na Grécia, que pouca gente sabe que são portuguesas.
0: Ou isso, melhor ainda.
1: Também. Então vou começar por este exemplo de palavras portuguesas. Nós usamos a palavra... muito comum na Grécia, a palavra cunhada.
0: Uhum.
1: É igual.
0: Cunhada?
1: A cunhada, é igual, tal igual.
0: dizem como nós.
1: Cunhá, sim. Diz o mesmo sotaque e o mesmo significado. Outra palavra que se usa é o cascol, que é o que é o cascol. Acho que mais que mais palavra francesa, se não me engano.
0: Sim, sim.
1: O ananás.
0: Ah, ananás acho que é igual em grande parte do mundo, sim, curiosamente.
1: Ananás, e outro, é uma palavra que nós utilizamos como mudamos um bocado a maneira de se diz, a palavra derapar.
0: Qual é?
1: Derrapar.
0: Derrapar?
1: Derrapar.
0: Ah, ok.
1: Usas, em vez de dizermos derrapar, dizemos delapar. Ou derrapar, ou, enfim.
0: É um verbo.
1: Mas não. quer dizer?
0: Não diríamos, exatamente. É um excelente exemplo.
1: Mas
0: porque...
1: precisamente quer dizer uma coisa, tombar, mudar.
0: Derrapar.
1: Derrapar.
0: Curiosíssimo, curiosíssimo.
1: E outro que mais era aqui que eu podia dizer era. E a palavra. Jogo.
0: Jogo.
1: O jogo, mas. No, o jogo. O jogo de sorte tem a ver mais com os jogos de sorte. Portanto, todos os jogos da sorte, no casino, etc., são, digamos, os jogos.
0: Então essa foi uma adoção das línguas latinas que foram buscar o jogo. Porque o jogo originalmente, e até se disputava na Grécia, por exemplo, o jogo olímpico, quando se refere na Grécia a um jogo olímpico, é uma palavra completamente diferente. Sim. Um jogo de futebol é outro jogo.
1: É outro jogo. Mas quando se fala em jogo, tem a ver com onde se aposta dinheiro, basicamente. Onde é jogo com dinheiro.
0: Exato.
1: E o que mais? É uma palavra que... Ah, a laranja.
0: Laranja.
1: Sim, a laranja é muito mais típico que chama-se portocalli. Portocalli, Portuscal,
0: sim.
1: O nome porque foram os primeiros os comerciantes do Império Otomano que trouxeram, introduziram a laranja naquele mercado. A laranja vinha dessas terras daqui. Então era Portuscal, Portuscal, Portocalli.
0: Mas está-me a dizer que uma laranja em grego diz-se Portocalli?
1: Se quiser pedir um sumo de laranja, vai dizer Portocalada. Se dizer Portocalada, como se diz laranjada.
0: Muito engraçado, sim, como se diz laranjada. Vamos, de facto, agora ouvir a língua grega. Estamos aqui a falar dela, mas vamos ouvi-la cantada pela primeira escolha musical do Nicos Brusos aqui na TSF. Cantor, mas também atleta de 100 metros, estive a investigar. Fez um dos segmentos nas Olimpíadas de 2004 em Atenas. É muito medalhado em jogos pan-helénicos. Hoje, com 42 anos, é também um dos artistas gregos mais populares na atualidade. Porquê esta escolha do Giorgos?
1: Gosto da música, número um, que é música muito engraçada, gosto imenso. Eu tenho uma outra história, porque eu pessoalmente cruzei-me com o próprio artista cá em Lisboa. Ele estava cá de visita e tinha posto nos seus
0: redes sociais,
1: nas suas redes, todas as fotografias de Lisboa, e calhou que no dia de regresso para Atenas eu estava no mesmo voo. E antes de embarcar, ninguém conhecia aqui, obviamente. Quem vai conhecer aqui? Meti conversa com ele. Vivo cá, blá, blá, blá, blá. Pronto, estivemos aí a nos conhecer, viajamos juntos e estava-me a explicar onde foi em Lisboa, os sítios que visitou. Disse-me que comprou imensos vinis daquelas lojas das antiguarias. Encontrei coisas.
0: Discos de vinil, muito bem.
1: Sim, gostou da cidade e disse: gosto da música, tem esta história por detrás.
0: Muito engraçado.
1: Vou sugerir.
0: E foram dois gregos a conversar no avião. Aqui o Giorgos Sabanis é uma celebridade. Na Grécia, aqui se houvesse mais promoção também poderia ser conhecido. Sabe, há muitos artistas de estrangeiros até que cantam em línguas mãe que começam também aqui a tocar mais. Monoessi?
1: Monoessi.
0: Quer dizer
1: só tu.
0: Só tu. Uma espécie de only you aqui do Giorgos Sabanis. Vamos escutar, já voltamos à conversa.

0: Mono S, ou Só Tu, canção de Giorgos Sabanis, que o Nikos Brouzos trouxe aqui. À distância que nos aproxima, programa hoje dedicado à Grécia e à história de vida de Nikos aqui em Portugal. Atenas é a capital mais antiga da Europa, tem hoje uma área metropolitana com mais de 3 milhões de habitantes. Outras cidades importantes são Tessalónica, Patras, Larissa. Bom, o país está dividido entre regiões como a Ática, Macedónia, Creta, as Ilhas Jónicas e do Egeu. O turismo é fortíssimo no país. Há muito para visitar, desde os monumentos da Acrópole, Olímpia, Meteora, Delfos, Rhodes, enfim, até às ilhas de Mykonos, Santorini ou Corfu. O nosso convidado Nikos é de Atenas, mas certamente conhece mais território grego para além deste. Diga-me, quais são as suas preferências no seu país natal? Aquela combinação de spots imperdíveis sem estarem demasiado cheios de turistas, é possível saber?
1: Hoje em dia isso é quase impossível, porque o turismo tem chegado a zonas que no passado eram zonas sem, menos turísticas, mas por exemplo, um centro de Santorini é imperdível. Santorini é única no mundo, é uma paisagem única e tem que se visitar, embora seja uma ilha quase cheia quase todo o ano de turistas. Há tantos sítios bonitos, é nas ilhas, obviamente, mas a ilha maior, que é Creta, que Creta. É uma ilha lindíssima, que tem paisagens desde... É uma ilha que tem neve, tem montanhas com neve
0: chegando
1: no pico, até com uma das melhores praias do mundo.
0: Incrível.
1: Portanto, tem uma diversidade enorme. Eu gosto muito daquelas zonas que coexistem ao mesmo tempo praia e floresta. Que existe isso em vários... Há alguns sítios que... Tanto na parte continental como nas ilhas, existe esta característica, que é uma das coisas que eu adoro. A ilha, por exemplo, de Samos.
0: Samos.
1: É uma das características. Ou é no norte, em Halkidiki. Halkidiki é uma península no norte do pé de Tessalonique, que tem, digamos, três... Nós chamamos as três pernas. Três pedaços de terra,
0: sim.
1: Que são lindíssimos em termos de praia, em termos de turismo, em termos de...
0: Porque o país tem muita montanha também, tem muito litoral, mas é muito montanhoso.
1: A zona montanhosa é uma das características que poucos conhecem, que associam à Grécia. Há Grécia e ilhas, pronto. Mas é uma das... Um Monte Olimpo, não é o mais alto, mas é um dos picos mais altos que existe no país.
0: Também há um Monte Athos.
1: Athos, mas lá está. Athos não é tecnicamente uma montanha, é uma zona autogovernada onde existem apenas mosteiros de monges ortodoxos. Portanto, esta zona chama-se Mount Athos, e porque lá está, é o termo que prevaleceu. Não é tecnicamente uma montanha, é uma das terceiras pernas que eu falei há pouco naquela península. Mas há várias montanhas, há várias desfiladeiros até.
0: Existem zonas com umas gargantas onde podemos trilhar ali por baixo.
1: E é engraçado que temos vários rios que nenhum deles navegava.
0: Aí não se pode ter tudo.
1: Não,
0: ou seja, tem montanhas, praias.
1: É uma das ilhas que poucos sabem, que é um dos últimos dos capítulos do Novo Testamento. Foi escrito lá. A ilha de Patmos tem... Já lá estive até. É uma ilha de Patmos onde São João escreveu. Passou lá uns tempos e escreveu o último capítulo do Novo Testamento, da Apocalipse.
0: Da Bíblia.
1: O Apocalipse.
0: Aí foi escrito. De facto, houve ali um apocalipse tectónico para haver tanta ilha espalhada por aquele mar. Somos parecidos, gregos e portugueses, acha isso? Nós cá achamos um pouco.
1: Existem semelhanças, porque vivemos com o mesmo sol, com ambientes de sol, ambiente de praia, ambiente de natureza à nossa volta. Portanto, isso traz semelhanças, inevitavelmente. Portanto, isso é, sem dúvida, o caso. Existem hábitos que diferem, hábitos que convergem, mas vivendo numa zona quente, com sol e mar, isso é inevitável.
0: Somos mais expansivos, somos nitidamente um povo do sul da Europa, em contraposição com os norte-europeus, que são um pouco mais calculistas.
1: Sim, e somos muito mais abertos. Muito mais abertura e mais barulhentos, que os nórdicos não acham nada bem, mas sim. Onde falamos, abrimos a boca. No norte, a boca, por causa do frio, está assim mais...
0: Sim.
1: Está mais fechada nas zonas, tipo no polaco. Uma pessoa fala polaco e Não se abre ou no russo, por exemplo. São línguas fechadas.
0: Toda a etimologia das línguas pode, por acaso, está a tocar num ponto engraçado. Sim. Nos sítios mais frios, para não se abrir a boca, o linguajar é outro. Cá é mais aberto e expansivo. E mesmo em termos físicos, também somos parecidos, porque os gregos e os portugueses aparentam semelhanças.
1: Eu tinha um colega na faculdade que pensava que era grego. Nunca falei com ele. Um dia falo, vou falar com ele. Mas era português, era do Porto.
0: Pronto.
1: Na Grécia somos um bocado mais altos, os homens. Um bocado mais altos que eu, todos nos falam aqui. Vocês estão a gozarem comigo? Vocês são tão altos? Estamos um bocado.
0: É verdade. Há quem atribua isso à boa comida, à qualidade dos ingredientes. Porque a cozinha, a gastronomia grega é nitidamente saudável, não é? A famosa comida mediterrânica.
1: É o berço, falei há pouco daquela ilha, a ilha da Creta é, digamos, o berço daquela
0: cozinha.
1: Alimentação, tipo, cozinha, comer fresco, sem nada de processado, bem tratado e torna as pessoas mais saudáveis. O azeite, mudar para um país, existe o azeite, o mel, existem os citrinos, os vegetais, coisas que eu estou habituado, portanto não é de estranhar de todo.
0: Uhum. E de facto a Grécia é dos países europeus com os homens mais altos aqui no mais a sul. O Nikos, quando chegou ali, reparei, pá, o homem é grande.
1: Sim. Não, eu posso testemunhar que Lisboa ao menos não está feita para pessoas altas. Tanto estou a dizer isso em termos de lugares, ou no transporte, ou em várias portas que eu tenho que passar, claro, baixando a cabeça, coisas assim, umas casas muito
0: escadinhas
1: mais
0: baixas, sim, e sim, tal.
1: Sim. Mas ok, isso já não faz parte do meu dia a dia, não é?
0: Uhum. Falou-me em Lisboa, conhece mais Portugal? Quais são as regiões que mais aprecia aqui? A família Brosos, o que é que gosta mais?
1: Eu conheço bastante o país, ainda não conheço bem as ilhas.
0: Uhum.
1: Conheço a parte do continente, conheço bastante, tanto via no trabalho como via de férias. A família da minha mulher é do Algarve.
0: É do Algarve.
1: Passamos mais tempo a sul, mas tenho passeado lá no norte, no centro, no interior, no litoral, já conheço
0: Alentejo,
1: bastante. Sim, sim, sim, conheço bastante, tanto
0: Algarve,
1: a cidade,
0: norte,
1: até no passado as pessoas vinham, antes de irem à Grécia, perguntavam onde devia ir. Agora tem acontecido o contrário, as pessoas que vêm cá da Grécia perguntam onde que eu devia visitar, o que é que eu devia visitar, que cidade, etc. Mas sim, eu não conheço Portugal bastante. Sim. Não conheço as ilhas.
0: As ilhas. Açores e Madeira vêm de um país muito insular, são ilhas magníficas também, mais verdes, acho que a não perder. Bom, caro Nikos Brousos, vamos a mais uma pequena interrupção na conversa para ouvirmos música da Grécia. Neste caso, cantada em inglês, e é a minha escolha para o programa, onde junto dois dos principais nomes da arte musical do país. Evangelos Odisseas Papatanásio, quem será? Mais conhecido por Vangelis.
1: Vangelis,
0: é assim que se diz corretamente. E o Demis Roussos. Ambos tinham uma banda de rock psicadélico no final dos anos 60, os Aphrodite's Child, traduzindo o filho ou a criança de Afrodite, que era uma deusa grega do amor, da beleza e da sexualidade. É muito interessante ter ambos juntos, e neste registro a banda durou pouco. Depois o Vangelis e o Demis Roussos iniciaram as estrondosas carreiras a solo que conhecemos, mas aqui, no tempo dos Beatles, 1968, tinham 20 e poucos anos, e vamos escutá-los num registro que não é o habitual que as pessoas associam a Vangelis e Demis Roussos. Aphrodite's Child, hoje banda de culto, o álbum End of the World. O Nikos é de uma geração que já não ouvia tanto estes músicos, não é?
1: Conheço os músicos como referência, mas não fazia parte da minha experiência musical ao longo da 1978, portanto. Nos anos 80 o género era diferente, o rock psicadélico era um bocado mais do passado.
0: E a obra de Vangelis aprecia?
1: Bastante. Estou aí, não sei se sabe, mas não está no meu LinkedIn, eu toco piano.
0: Mas eu vi uma imagem sua de outra rede social em que aparece um piano.
1: Sim,
0: ainda.
1: E o Vangelis e o Demis, e são músicas belíssimas de tocar, em qualquer instrumento, muito mais no piano, mas sim. Aprecio, e o Vangelis, a música dele já está no espaço neste momento, algures, numa nave espacial, está a viajar.
0: Como exemplo da arte da terra.
1: Humana, sim.
0: Escreveu a banda sonora de Chariots of Fire e tantas outras coisas que Vangelis.
1: 1492,
0: que tem aquela canção do Paraíso. Aliás, muitas destas canções, não, porque não não são cantadas, destas composições, estão aqui por baixo da nossa conversa como som de fundo, como costumamos ter com todas as culturas no programa. Vamos então a esta curiosidade. Demis Roussos, ele mesmo, o mesmo de Forever and Ever e de tantas outras canções, com o Vangelis em Aphrodite's Child, uma banda que se viria a tornar de culto hoje em dia. 3 álbuns editados, o sucesso foi tão grande que eles depois zangaram-se todos e a banda acabou em 72. Infelizmente começaram também carreiras a solo. End of the World.

0: End of the World, Aphrodite's Child, em 1968, Vangelis, aqui em Portugal dizemos Vangelis, acho que é Vangelis, com démios russos. Espero que não seja pronúncio de nada este título. O mundo anda de facto muito estranho. Bom, estes Aphrodite's Child viram a gravar 666 em 1970, saiu em 72. Há quem diga que foi o primeiro álbum conceptual do rock mundial, antes dos Pink Floyd e de muitos outros. Um álbum duplo com 80 e tal minutos, mas era demasiado avançado. Os empresários das editoras na altura queriam era êxitos mais comerciais, mas a banda não os fez e depois ficaram por aqui.
1: Hoje mas ficou na história da música.
0: Este álbum, 666. O 666. O Nikos também toca piano e é fã do Vangelis. Quais são as peças? Qual o seu nível? É mediano? O piano?
1: Não sou amador, não sou. Não sou novato, digamos. Sou médio.
0: Médio. Ah, não. Se eu soubesse disso, tinha-lhe pedido uma peça para trazer aqui para ouvirmos.

0: suores e estresse, etc. Eu, a música parece uma esponja numa, que tira tudo que foi escrito na, ao longo do dia e vem uma esponja limpa. E...
1: Uhum. De facto é. Hoje no programa estamos a destacar a Grécia, país de cultura milenar, e temos de fazê-lo dividindo o período da Grécia Antiga, que vai até ao século V a.C., por ali, e a Grécia Moderna, de praias paradisíacas e cultura preservada. Estamos a fazê-lo com Nicos Brusos, ateniense, há quase 20 anos em Portugal, engenheiro na Galp, natural de um país com uma das melhores gastronomias do mundo, sempre com muito queijo feta, lá está, e vegetais, claro, onde o azeite é imprescindível, a célebre cozinha mediterrânica, que é a melhor para a saúde, o que pode explicar a longevidade na Grécia, que é das mais altas do mundo. Mulheres têm uma esperança de vida até 82 anos e penso que ao menos...
0: Há sítios, há ilhas que estão a ser estudadas a nível mundial, uhum, para avaliar a longevidade dos residentes. E há exemplos que a vida mais calma numa ilha, a vida, o ritmo mais calmo, mais alimentação de produtos naturais que saem da terra, vêm da terra e cultivadas lá, e são um dos fatores principais, digamos.
1: Está provado, portanto.
0: Sim, sim, sim.
1: Essas ilhotas ou ilhas onde as pessoas têm uma cultura mais mediterrânica, é onde se vive até mais...
0: Uma atitude muito mais relaxada perante o stress do dia-a-dia. A palavra stress acho que até não existe. Não sabem o que é o trânsito no dia-a-dia, regressar a casa, ter um prazo, coisas assim, que sendo uma vida muito mais calma e muito mais simples, é um fator principal para além da alimentação.
1: Em que zona da Grécia ficam essas ilhas?
0: O exemplo, assim, digamos, é a Icaria. A ilha de Icaria é onde também tem um nome foi dado por um dos heróis da mitologia grega, que é o Dédalos e o Ícaros, e eram os primeiros...
1: Icaria.
0: A Icaria é a ilha onde, segundo a mitologia grega, o Dédalos e o Ícaros fugiram de... eram presos em Creta e fugiram, que tendo criado as primeiras asas, feitas a partir de serra. À medida que estavam a voar, o Dédalos, que era o pai, dizia: não voas tanto, tão alto, porque o sol vai ter a ser... O Ícaro está entusiasmado, quis voar para cima para baixo, derreteram as asas e caiu naquela ilha que supostamente deu o nome
1: Icaria.
0: Icaria.
1: De Ícaros.
0: E Creta também, mas Creta, como tem umas zonas montanhosas, que são exemplo. Outro exemplo, outra ilha é Cárpathos. Uhum. Outra ilha Cárpathos, uma ilha muito pequena entre Rodos e Creta, também são exemplos deste hábito, que é a falta de stress e alimentação ao mais natural possível, com ingredientes de melhor qualidade possível.
1: Uhum. Acontece também noutra zona insular do planeta, a ilha de Okinawa, no Japão. Também tem anciãos, tem a maior quantidade de pessoas para cima de 100 anos. Portanto, está cada vez mais comprovado. Este frenesinho das cidades não é nada bom para o ritmo humano.
0: Não é por acaso que várias pessoas, quando querem se reformar, vão para aquelas ilhas, para viver aquele estilo de vida muito mais calmo, muito mais livre de stress, e terem a oportunidade de comer comida de elevadíssima qualidade, que não tem nada a ver com coisas processadas, com coisas de coisas que prejudicam a nossa saúde, que existem na nossa alimentação.
1: Falávamos em comida, porque agora queria saber do outro lado. Quando chegou a Portugal, quais são os pratos, os sabores que mais o interessaram e ainda até hoje, dentro da cozinha portuguesa, o que é que mais gosta?
0: Em Portugal existe uma coisa que eu aprecio, que vou apreciar para sempre, o facto de poder ir a um restaurante qualquer e pedir um peixe grelhado. E o peixe grelhado, que é o típico aí na Grécia, sem dúvida, mas só o facto de poder ir a um restaurante que quer um peixe grelhado, por favor, para mim é uma... É um luxo.
1: Ter isso. Nós vamos para muitos países deste planeta e não o encontramos.
0: Sim. O que é que... não gosto, por exemplo, de marisco. Não sou fã do marisco, mas lá está, sei que o país é o epicentro do marisco a nível mundial. Portanto, os apreciadores que cá estiveram confirmaram que é de elevada qualidade. Portanto, isso não posso pôr em questão. Uhum. Posso confirmar as carnes?
1: Uhum.
0: As carnes, é... E reparei que ganhei particular gosto cá em Portugal pelos arroz, por vários pratos de arroz. Porque na Grécia não é assim, nós temos mais hábito comer massas.
1: Sim.
0: E cá em Portugal é muito mais hábito comer o arroz. Eu ganhei gosto do arroz de pato, por exemplo.
1: Faz
0: lembrar uma receita que a minha mãe fazia, que era muito semelhante, mas em vez de arroz de pato era carne de vitela.
1: Carne de vitela.
0: Mas algo semelhante, o conceito.

0: É semelhante, portanto, descobri, conheço, tenho coisas que eu gosto bastante, a doçaria também. Não é.
1: Está bem aqui, tem sol, tem boa comida, tem o peixinho.
0: Sim, já me adaptei. Aliás, Lisboa, em qualquer momento que preciso experimentar alguma coisa mais internacional, também há.
1: Uhum. Não é, também não, há as cozinhas exóticas.
0: E aliás, eu não conhecia a cozinha brasileira se não vivesse cá, por exemplo.
1: Uma boa picanha.
0: Algo do género, sim. Sim, é verdade. A oportunidade de viver em uma cidade, num país até, que tem ligações com a África ou com a América do Sul, para mim abriu-me outras perspectivas sobre o mundo. Que nós a única parte da África que conhecemos por muito é o Egito. Mas não é o típico da África. A América do Sul nem se fala.
1: Portanto, não conheciam nada.
0: Estar cá, e eu digo aos meus amigos que durmo em Lisboa e acordo no Rio de Janeiro no dia seguinte. A distância é tão curta.
1: Sim.
0: Hoje em dia, com os voos, etc., que permitem o intercâmbio muito mais profundo.
1: E um pouco acima tem os Estados Unidos, se quiser também, portanto, sim, está, sim. Do outro lado do Atlântico está tudo, e de facto, se pensarmos, temos a África, temos a Espanha, temos aqui tudo perto. Bom, estávamos a falar da comida de qualidade, sem aditivos, que não seja processada. Isto leva-me a fechar aqui a nossa conversa no âmbito profissional do Nicos Brusos, que é engenheiro da Galp. Há interesse, é mesmo possível transitar dos combustíveis fósseis para tecnologias verdes? A sua empresa está empenhada nisso também?
0: Isso é um dos maiores desafios, não só da nossa empresa, mas da indústria em si, de poder manter o que tem neste momento, mas transitando progressivamente para soluções mais menos fósseis. Eu diria renovável, mas digo menos fósseis para ser mais genérico, mas é tecnicamente é possível. Mas o técnico não é só a única parte que complica, é regulação, tem a ver com disponibilização de fundos, é um nível de maturidade tecnológica sobre coisas que existem hoje em dia e não sabe até quando vão ser disponíveis para comercialização e para grande escala. Portanto, existe uma série de incógnitas que as empresas têm que considerar e trabalhar, e por isso que os projetos de descarbonização não são de um momento para o outro, demoram tempo, porque existem riscos de tecnologia, existem riscos financeiros, existem vários fatores que não permitem a realização de um dia para o outro. Mas sim, um dia vai ser possível, sim.
1: Além de que a matéria-prima com que vocês estão habituados a trabalhar iria mudar radicalmente, isso também traz questões de própria subsistência da empresa. Revoluciona tudo, não é?
0: Sim. Como o petróleo revolucionou o mundo na altura como foi introduzido, e a falta disso também vai fazer o mesmo. Portanto, todos os setores que afetam a indústria petrolífera, as indústrias petrolíferas estão a olhar para formas de descarbonizar. Todos queixam, tudo é muito caro hoje, mas ao longo do tempo o custo vai baixando. Isso, a prova disso são as baterias, por exemplo, as baterias para os carros, para os veículos. Os preços eram exorbitantes há uma década atrás, e cada ano que passa, cada vez mais os preços caem. Portanto, estou para dizer um exemplo que a tecnologia, a maturidade tecnológica leva a preços mais simpáticos e permite que cada passo para a descarbonização seja mais próximo.
1: E hoje em dia olhamos para as estradas e vemos grande parte do parque automóvel com baterias nos veículos.
0: Baterias em rodas.
1: Baterias em rodas.
0: E volante.
1: E volante. Exatamente. Bom, para fecho deixamos música grega no ar. Mais uma escolha de Nick Brusos, desta vez no feminino, mas também com a participação da Costas Levadas. Traz-nos Eleonora Zoganelli. Porquê?
0: Porquê? Porque esta música casa, entre aspas, o tradicional com o contemporâneo. Ou seja, tem muitos elementos da música tradicional e que foram utilizados para produzir uma música super moderna hoje em dia no som, mas que tem elementos do passado e da história, do legado de décadas e há de séculos até da música grega.
1: Por isso mesmo, junta aqui as duas vertentes, a mais tradicional e mais moderna, com uma melodia cativante. Vamos escutar I Epimonosu.
0: I Epimonisu. I Epimonisu, que quer dizer a tua insistência.
1: A tua insistência, ok. Fica no ar, Eleonora Zoganelli. Caro Nikos, hef haristo. gostei muito de tê-lo aqui na TSF.
0: Para galo.
1: Significa de nada.
0: Significa de nada, exatamente.
1: A distância que nos aproxima teve a sonorização do José Guerreiro. 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Para a semana, aqui estaremos com outra nação e outra história de vida. Até lá.

0: 4 minutos das notícias às 9 horas e ao longo de todo este verão, as reposições do programa à distância que nos aproxima de Nelson Santos, hoje Grécia, amanhã Cabo Verde. E quanto ao trânsito, a esta hora já não há registro de quaisquer dificuldades nas principais saídas das cidades de Lisboa e Porto.
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0: Oito e 58 menos uma hora nos Açores.
2: Os autarcas de Mirandela e Vinhais pedem maior rapidez possível na atribuição dos apoios às áreas afetadas pelos incêndios. O Presidente da República promulgou o regime jurídico do programa Voltar a Casa, programa que pretende dar resposta a pessoas com alta clínica que continuam internadas nos hospitais. A Grécia emitiu novas ordens de retirada de pessoas de áreas próximas de Atenas. Os incêndios que há 4 dias atingem a região não estão a dar tréguas e voltaram a intensificar-se.
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0: Temperaturas há momentos, Porto 22 graus, Lisboa 23, Faro e Ponta Delgada 24 graus, Funchal há instantes com 25. Edição das 9 horas, Nadine Soares.
1: O autarca de Mirandela, no distrito de Bragança, pede uma maior rapidez na atribuição dos apoios anunciados hoje pelo Ministro da Agricultura, isto tendo em conta a área destruída pelo incêndio. O Presidente da Câmara Municipal de Mirandela, Vítor Correia, diz que arderam quase 6 mil hectares, a grande maioria olival.
2: Temos 5.800 hectares ardidos. Desses 5.800, temos 1.800 que são exclusivamente da área agrícola. Agora falta saber quanto é que responde ao olival, quanto é que responde a vinha e a outras culturas, mas sabemos que 80% será de olival. É claro que aqui a vinha tem importância, fala-se muito na vinha, mas o olival é o nosso maior foco, é o nosso maior problema, porque é a nossa maior área, não é? Sabemos que Mirandela é uma terra de oliveiras, é um concelho olivícola e tem esse potencial e, naturalmente, é o mais prejudicado, sem prejuízo dos outros todos. Portanto, mas são 80% da área ardida agrícola é de olival.
1: Vítor Correia pede celeridade na atribuição dos apoios às explorações danificadas pelos incêndios. Fala numa população desanimada.
2: Aquilo que nós pedimos ao Sr. Ministro foi efetivamente a maior das celeridades possível. Esta presença aqui no território é fundamental, é importante. As pessoas estão desanimadas, estão na iminência de poderem desistir. E a atividade agrícola é a principal atividade do nosso concelho. Nós não podemos ter pessoas desanimadas, não podemos ter pessoas que não sintam o apoio dos seus eleitos, quer da Câmara Municipal, quer das Juntas de Freguesia, quer do Governo. O que nós precisamos é rapidez de execução, sermos mais céleres para que o dinheiro possa chegar o mais rápido possível, para que o sistema de produtivo possa ser reposto o mais rápido possível.
1: Vítor Correia, Presidente da Câmara de Mirandela, que esteve reunido esta tarde com o Autarca de Vinhais, mas também com o Ministro da Agricultura, que esteve a visitar a zona afetada pelos incêndios. Luís Fernandes, Presidente do Município de Vinhais, subscreve esta ideia de que é necessário um apoio mais rápido, defende que há duas aldeias a precisarem de especial atenção.
3: Nós estamos a falar de um prejuízo significativo, mais de 30 hectares do olival ali na freguesia de Val das Fontes e também cerca de 10 hectares de olival e vinha aqui na freguesia de Rebordelo. E estes números, digamos, ainda não estão completamente todos apurados, porque ainda estamos a fazer, digamos, este inventário dos prejuízos agora hoje no terreno, mas portanto estamos a falar sempre de um prejuízo significativo, quer na freguesia de Val das Fontes, quer na de Rebordelo. Já o ano passado estas duas freguesias foram fustigadas também por incêndios e, portanto, também desde aí tiveram mais prejuízo até as pessoas desta freguesia. Daí a necessidade também de haver este pedido ao Sr. Ministro no sentido de ver com atenção o facto destas freguesias já terem sido afetadas também anos anteriores.
1: Declarações de Luís Fernandes, presidente do município de Vinhais, neste registo da Agência Lusa. O ministro da Agricultura, José Manuel Fernandes, anunciou apoios para explorações com danos superiores a 30%. Os concelhos de Mirandela e de Vinhais foram apanhados pelo incêndio que começou em Valpaços, no distrito de Vila Real. Também a Confederação de Agricultores Portugueses pede rapidez na distribuição de verbas para os afetados do incêndio que deflagrou em Valpaços. O secretário-geral da CAP, Luís Mira, pede que a gestão dos apoios corra melhor do que no início deste ano em relação à tempestade. Cristina.
4: Tudo isto é a utilização dos instrumentos de política agrícola comum que estão previstos nestas situações de catástrofe. Nós aqui o que pedimos sempre é celeridade, e a celeridade foi aquilo que não existiu ainda recentemente com os prejuízos da Christine, que a maioria das pessoas não conseguiu ter acesso a essas verbas. Esperemos que aqui não seja o mesmo e que o processo seja rápido. A experiência anterior com o envolvimento das câmaras municipais não resultou em todo o lado. Existem organizações de agricultores no terreno que são mais eficazes do que as próprias câmaras, mas isso é o governo que decidirá e, portanto, aquilo que a CAP exige é rapidez na disponibilização e na decisão destes instrumentos.
1: Luís Mira estima perdas de 10 mil hectares só no concelho de Valpaços, distrito de Vila Real. O Presidente da República promulgou o regime jurídico do programa Voltar a Casa, um programa que pretende dar respostas a pessoas com alta clínica que continuam internadas nos hospitais. O regime prevê a criação de residências para acolhimento transitório até 2 anos. Para este tipo de situações, foi aprovado em junho no Parlamento, na sequência de um projeto de lei aprovado pelo Partido Socialista. O programa Voltar a Casa prevê a prestação de cuidados de saúde e apoio social em equipamentos sociais, apoio domiciliário, em função das necessidades concretas de cada caso. Ficou determinado que o Governo crie um apoio financeiro para a adaptação de espaços, com o objetivo de promover maior oferta de vagas nas redes de estruturas residenciais para pessoas idosas. No início de junho, o diretor executivo do SNS disse no Parlamento que o número de pessoas que já podia sair dos hospitais, mas continuavam internadas, já ultrapassava as 3.500. A líder da Iniciativa Liberal apelou a António José Seguro que use a magistratura de influência para travar o que classifica como degradar das instituições sob pena de ser cúmplice da atual situação do país. Mariana Leitão refere-se às recentes polémicas que envolvem o passado do ministro Luís Neves à frente da Polícia Judiciária, que no entender da Liberal têm contribuído para degradar as instituições. Aos jornalistas em Belém, a líder da Iniciativa Liberal insiste que Luís Neves não deve continuar no cargo, apela por isso à ação do Presidente da República para ajudar a resolver esta situação.
5: O Sr. Presidente da República fará a sua avaliação e, obviamente, tomará as diligências que bem entender. Não me compete a mim estar a dizer o que ele deve ou não deve fazer. Eu vim fazer aquilo que me competia a mim, alertar para o degradar das instituições, alertar para termos neste momento um ministro que já não tem autoridade, que perdeu a confiança dos portugueses e que está envolvido num conjunto de irregularidades ou outras de outro tipo e que efetivamente já demonstrou não ter as condições para o cargo que exerce.
1: Declarações de Mariana Leitão aos jornalistas no Palácio de Belém, depois de ter sido recebida esta tarde pelo Presidente da República para uma audiência. O Ministro da Educação revelou esta tarde que a maioria dos alunos, que pediu uma nova correção dos exames, teve melhoria de nota e, por isso, vai receber de volta os 25 euros. Fernando Alexandre disse que 70% dos alunos têm direito à devolução da taxa moderadora da primeira fase e, quanto à segunda fase, o Ministro assegura que 97% das provas já estão corrigidas. Judite Menezes e Sousa.
6: Criticado por não adiar os prazos de acesso ao ensino superior, o Ministro da Educação apresentou números para justificar o calendário. Fernando Alexandre garante que a grande maioria das provas da segunda fase já tem classificação.
7: Ao início da tarde, estavam já classificadas 97% das respostas das cerca das 90 mil provas realizadas na segunda fase. O número de candidatos este ano já é superior ao de 2025 em igual período.
6: E mesmo no caso dos pedidos de reapreciação, os números são positivos e que 70% dos alunos devem receber de volta os 25 euros pagos.
7: A esta hora, mais de 50% das reapreciações já estão concluídas e também, já agora, nós temos 70% dos alunos que tiveram uma melhoria da nota, à semelhança do que acontecia nos anos anteriores. 20% tiveram uma descida da nota e 10% mantiveram a nota, o que quer dizer que 70% dos alunos vão receber de volta os 25 euros.
6: Razões que levam o ministro a manter as datas.
7: Eu não antecipo, de facto, razão nenhuma para mexer na época de candidatura ao acesso do ensino superior. Nenhum aluno será afetado no acesso ao ensino superior. Um aluno que não pudesse, por alguma razão, ter a sua nota a tempo de ir à primeira fase, poderá concorrer e ter até uma vaga para o curso se comprovar que ele está a ser prejudicado por não ter tido a nota em tempo.
6: Na intervenção inicial, Fernando Alexandre assumiu erros que, garante, foram corrigidos na segunda fase, mas a oposição mantém dúvidas sobre aquilo que se segue. Porfírio Silva, do Partido Socialista.
8: Que condições têm as escolas para um arranque sereno do próximo ano letivo? Esperamos que corra pelo melhor. É que nós não somos contra reformas. Somos é contra a imprudência e a impreparação para implementar.
6: E o apelo de Patrícia Gonçalves, do LIVRE.
9: Alarga o prazo da primeira fase do concurso ao ensino superior, sem penalizar nenhum aluno e sem obrigar que quem já apresentou a candidatura repita o procedimento.
6: E se o ministro garante que recuperou a prática de pagar aos professores classificadores, Angélica da Teresa, da Iniciativa Liberal, mantém uma dúvida.
10: Essa remuneração adicional vai ser sujeita à IRS e, portanto, vamos ter casos de professores que, de repente, se veem prejudicados por uma subida de escalão.
6: Já a Fabiana Figueiredo, do Bloco de Esquerda, faz outras contas a prejuízos.
11: Os alunos pagam 25, os professores recebem um por item, mas a Deloitte, recebe 2,6 milhões de euros.
6: E Paula Santos, do PCP, resumiu assim as críticas da oposição à atuação do ministro.
12: Isto é navegação à vista.
6: O Chega gastou a maior parte do tempo do debate a criticar PS e PSD por alegadamente não alinharem num debate de pergunta-resposta.
13: Se faz sentido ter aqui um ministro que não responde a perguntas.
6: E com André Ventura a acusar estes partidos de impedirem a presença no Parlamento do outro ministro, Luís Neves. Já ao cair do pano, o ministro presente, Fernando Alexandre, anunciou a criação de uma comissão independente para avaliar todo o processo e garantiu que cá estará para assumir as responsabilidades políticas.
14: Cá estarei no fim deste processo para esse escrutínio.
6: Mas só depois de terminar o processo.
1: Reportagem de Judite Menezes e Sousa, editora de política, esta tarde na Assembleia da República. A Grécia emitiu novas ordens de retirada de pessoas de áreas próximas de Atenas. Os incêndios que há 4 dias atingem esta região não estão a dar tréguas. Voltaram a intensificar-se durante a tarde. As autoridades gregas, citadas pelo jornal francês Le Monde, emitiram um comunicado a alertar a população de cidades como Louba ou Morfeika, no oeste de Ática, que devem dirigir-se para Jara. As chamas continuam a dar trabalho na zona de Kandili, uma das principais frentes de incêndio. E é a última oportunidade para assinar um bom documento. Donald Trump volta a insistir que as negociações com o Irão estão em curso, defende que os contactos estão a decorrer a pedido de Teherão. O presidente norte-americano fala na última chance para o Irão.
15: Nós estamos a falar e estamos a falar a pedido do Irão, apoiados pela Arábia Saudita, apoiados pelos Emirados Árabes Unidos e pelo Qatar em particular, mas também por outros. E todos querem dar-lhes uma última oportunidade. É uma última oportunidade. Vai ser a última oportunidade para assinarem um bom documento.
1: Declarações de Donald Trump ao final deste dia na Sala Oval da Casa Branca, questionado ainda sobre se o Irão estaria disposto a regressar à navegação livre no Estreito de Hormuz, o presidente norte-americano responde que não vai permitir que Teherão cobre taxas pela travessia. O Sporting renovou o contrato de Maxi Araújo, o lateral uruguaio, até 2030. A cláusula de rescisão mantém-se nos 80 milhões de euros. Maxi Araújo tem sido um dos jogadores mais cobiçados do plantel do Sporting. Tinha contrato até 2029. Renova agora, por mais uma época, a ligação ao clube de Alvalade.
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2: E passam 14 minutos das 9 da noite. Vamos ter em reposição ao longo de todo este verão a memória de elefante com Manuel Costa Monteiro e Mário Fernando.
3: Houve uma fase do rock no século passado que ainda começou na década de 60, mas que alastrou por toda a de 70, em que os chamados álbuns conceptuais ganharam espaço, de tal maneira que naquela altura até parecia que toda a gente queria ter um trabalho destes para apresentar. É no meio deste movimento que surgem as designadas óperas rock, cuja projeção acabaria por ser muito maior do que se imaginava naqueles tempos. Ora, a primeira apresentada formalmente como uma ópera rock foi Tommy, em 1969, assinada pelos britânicos The Who e composta por Pete Townshend. Embora haja quem reclame que, na verdade, os Pretty Things já tinham lançado um ano antes, portanto em 68, o álbum SF Sorrow, que de facto tem todos os contornos de uma ópera rock. De qualquer forma, Tommy, por mais voltas que se dê, é que ficou como a verdadeira referência. Nesta obra dos The Who anda tudo à volta da personagem Tommy Walker, surdo, cego e mudo na relação com o mundo exterior, na procura do caminho para se tornar um líder espiritual e uma figura messiânica.

Nas cantigas, com novos sons, recordo o riquíssimo Cancioneiro José Afonso. Início da década de 60, libertou-se do fado de Coimbra, trabalhou baladas e singles políticos, Os Vampiros, por exemplo. Definiu as suas primeiras canções como baladas para as distinguir das águas paradas do fado de Coimbra. No regresso de Moçambique, em 1968, inicia uma nova fase e assina um contrato com o Orfeu de Arnaldo Trindade com um compromisso: gravar 7 discos. Um deles, Cantares do Andarilho, um disco de transição, foi o seu último até os às baladas. Recebia um salário de 10 contos mensais, cerca de 90 euros. Mas o corte total com a tradição coimbrã e as baladas surge em 71, com Cânticas de Maio, porventura, a obra-prima de José Afonso. Nas memórias, retomo a fase das baladas com a canção De Embalage, uma toada medieval, A Que Os Diva, de Pedro Solares, João Vitorino, Diamante e João Marques, e a voz cristalina, quase celestial, de Natália Casanova, deram novos tons em 94, ao gênio de José Afonso.

Ora então, voltemos ao universo das óperas rock que percorreram sobretudo a década de 70 do século passado. E aqui pelo meio há um álbum que se tornou numa das maiores obras-primas da história da música. The Rise and Fall of Ziggy Stardust and the Spiders from Mars. Normalmente designado apenas por Ziggy Stardust, é o quinto registro de estúdio do mestre David Bowie, lançado em junho de 1972 e co-produzido por Bowie e Ken Scott. O argumento é de veras curioso e muito 70s, assente em Ziggy Stardust, o alter ego de Bowie, uma estrela do rock fictícia, andrógina e bissexual, que é enviada à Terra para evitar um desastre apocalíptico considerado iminente. Interessante também o universo musical que Bowie percorre ao longo do álbum, sem esconder que foi inspirado por diversos músicos, incluindo Vince Taylor, Iggy Pop, Velvet Underground e Mark Bolan. Depois, os ângulos de abordagem são diversos, desde a artificialidade da música rock, passando por questões políticas, o uso de drogas, a sexualidade e, inevitavelmente, o estrelato. Há algum tempo que o Manuel Costa Monteiro utilizou aqui Starman, que é uma espécie de símbolo deste trabalho, pelo que desta vez escolhi uma canção que passou quase despercebida, mas que toca no ponto nevrálgico do álbum, Lady Stardust.

reinventar e sentir canções antigas, noutras vozes, noutros sons, canções que vestiram outras roupagens. Laurinda foi descoberta em 1962, no Monte da Casa Velha, na povoação de Alferce, Serra de Monchique, por Michel Giacometti. Cidadão corso, veio para Portugal ainda novo, percorreu o país profundo e com um gravador recolheu cantores e músicas tradicionais que o povo cantava no seu cotidiano. Com Fernando Lopes Graça, lançou os conhecidos discos de Sarapilheira, antologia de música portuguesa em 5 volumes. Quase 2 décadas depois, 1981, Laurinda teve outras vidas com Vitorino no álbum Romances. E em 27 de setembro de 2024, nova recriação. A Laurinda, de 62, recebe os novos sons, novas cores dos Caretos. Uma dupla de música eletrónica formada em 2010 por dois amigos do Cassanho, que desde cedo mostraram ligação aos usos, costumes e cantares tradicionais. Neste disco, recuperam o tradicional, a que junto ao Vitorino, e no final, um excerto do original de 1962, na voz de Mariana Vitorino, uma mulher do povo, com uma letra atualizada aos novos tempos. Na primeira versão, Laurinda é uma mulher descoberta pelo marido a cometer adultério. Nesta versão do século XXI, Laurinda é uma mulher contemporânea, emancipada, liberta e convicta das suas opções.

Já estávamos quase a fechar a década de 70 do século passado e as óperas rock continuavam a surgir, ainda que com outra cadência. Ora, em setembro e novembro de 1979, surge Joe's Garage, uma criação de Frank Zappa com uma lógica de construção muito diferente de tudo o resto. Foi dividida em três partes. Originalmente lançada como dois álbuns separados, o projeto foi posteriormente remasterizado e relançado como uma caixa de três álbuns, denominada Joe's Garage Acts 1, 2 and 3. Isto já em 1987. A história é contada por uma personagem apresentada como Central Scrutinizer, que narra a história de um adolescente de Canoga Park, em Los Angeles, e que forma uma banda de garagem e acaba preso. A surpresa vem depois, porque quando é libertado, depara com uma sociedade distópica na qual a própria música foi criminalizada. A ópera rock em questão aborda temas como o individualismo, o livre-arbítrio, a censura, a indústria da música e a sexualidade humana, ao mesmo tempo que critica o governo e a religião e satiriza o catolicismo e a cientologia. Nota ainda mais importante, Joe's Garage é notável pelo uso da xenocronia, uma técnica de gravação inventada pelo próprio Zappa que sobrepõe sons a material não relacionado. Fica aí, Lucille has messed my mind up.

Em reposição ao longo de todo este verão, a memória de elefante com Manuel Costa Monteiro e Mário Fernando. Faltam agora 19 minutos para as notícias às 10 horas e das memórias passamos para as novas canções deste ano de 2026.

Faltam 7 minutos para as notícias às 10 da noite, espaço de música nova neste período de emissão na noite da TSF até às notícias das 10 horas. E começamos por ouvir os Alabama Shakes, o novo álbum I Must Be Dreaming, vai ser editado no próximo dia 28 deste mês. Também o norte-americano Beck, com o novo álbum Ride Lonesome, dia 18 de setembro de 2026. E, por fim, já de maio deste ano, o álbum Little White Open, do norte-americano Kevin Morby. O fecho desta hora é com a memória da voz de Julie Driscoll, a cantora britânica, com Brian Algar and the Trinity, do álbum Jules and Brian, numa gravação de 1968.

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0: 9:58, menos uma hora nos Açores.
1: O Presidente da República, António José Seguro, promulgou hoje o regime jurídico do programa Voltar a Casa, programa que pretende dar resposta a pessoas com alta clínica que continuam internadas nos hospitais. O autarca de Mirandela, no distrito de Bragança, pede maior rapidez possível na atribuição dos apoios anunciados pelo Ministro da Agricultura, isto tendo em conta a área destruída pelo incêndio, 6 mil hectares ficaram destruídos, 2 mil só de olival. A Grécia emitiu novas ordens de retirada de pessoas de áreas próximas de Atenas. Os incêndios que há 4 dias atingem a região não estão a dar tréguas e voltaram a intensificar.
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0: Temperaturas há momentos, Porto 21 graus, Lisboa 22, Ponta Delgada 23 graus, Funchal 24, Faro 25 graus. Edição das 10 horas, Nadine Soares.
1: O Presidente da República, António José Seguro, promulgou hoje o regime jurídico do programa Voltar a Casa, programa que pretende dar resposta a pessoas com alta clínica que continuam internadas nos hospitais. O programa, que prevê a criação de residências para o acolhimento transitório até 2 anos para combater casos de internamentos por razões não clínicas nos hospitais, foi aprovado em junho no Parlamento na sequência de um projeto de lei apresentado pelo PS que obteve os votos contra do PSD e CDS e ainda da Iniciativa Liberal e a favor das restantes bancadas. Para o setor social e solidário, a promulgação da lei é vista como um passo necessário para garantir a dignidade dos doentes. Lino Maia, presidente da Confederação Nacional das Instituições de Solidariedade, considera que a medida responde a uma carência crítica no sistema.
2: Algumas dessas pessoas ficam durante muito tempo, demasiado tempo, nos hospitais, às vezes quase que esquecidas, não é respeitada a sua dignidade, portanto são pessoas que precisavam de facto de ser acolhidas, provavelmente de um processo de socialização, provavelmente precisam de cuidados de saúde, saúde mental também, precisam de facto de uma reintegração na sociedade. E por isso este programa Voltar a Casa visa, com pequenas residências, residências transitórias, acompanhar estas pessoas para que, durante algum tempo, no máximo 2 anos, possam, de facto, ou voltar a uma vida social normal, ou então irem para outras respostas sociais. Mas, portanto, é mais uma resposta para um problema que se vem agravando.
1: No início de junho, o diretor executivo do SNS adiantou no Parlamento que o número de pessoas com altas proteladas ascendia a 3.500 no final do mês de maio. Entre as modalidades previstas no programa, consta também a resposta em equipamentos sociais residenciais. Sobre o calendário de implementação, Lino Maia antecipa uma resposta progressiva a nível de estrutura e na captação de mão de obra necessária.
2: Há uma muito boa aceitação por parte das instituições, há vontade de colaborar, há, como digo, instituições que têm casas que receberam por heranças, por doações, precisaram de algumas obras, como já disse, e depois há todo um sistema a implementar, porque não é só acolher em casas, é preciso também recursos humanos para acompanhar, de facto, estas pessoas, orientá-las para uma vida digna.
1: Lino Maia, presidente da Confederação Nacional das Instituições de Solidariedade, entrevistado pelo jornalista da TSF, Paulo Fernandes Ribeiro. O programa Voltar a Casa deverá entrar em vigor em pleno com o próximo Orçamento do Estado, à altura em que serão alocados os fundos para as adaptações das infraestruturas e para o reforço dos recursos humanos no setor social. O autarca de Mirandela, no distrito de Bragança, pede maior rapidez possível na atribuição dos apoios anunciados hoje pelo Ministro da Agricultura. Isto tendo em conta a área destruída pelo incêndio, o Presidente da Câmara Municipal de Mirandela, Vítor Correia, diz que herderam quase 6 mil hectares, a grande maioria olival.
3: Temos 5.800 hectares ardidos. Desses 5.800, temos 1.800 que são exclusivamente da área agrícola. Agora falta saber quanto é que responde ao olival, quanto é que responde a vinha e a outras culturas, mas sabemos que 80% será de olival. É claro que aqui a vinha tem importância, falou-se muito na vinha, mas o olival é o nosso maior foco, é o nosso maior problema, porque é a nossa maior área, não é? Sabemos que Mirandela é uma terra de oliveiras, é um concelho olivícola e tem esse potencial e naturalmente é o mais prejudicado, sem prejuízo dos outros todos. Portanto, mas são 80% da área ardida agrícola é de olival.
1: Vítor Correia pede celeridade na atribuição dos apoios às explorações danificadas pelos incêndios e fala numa população desanimada.
3: Aquilo que nós pedimos ao Sr. Ministro foi efetivamente a maior das celeridades possível. Esta presença aqui no território é fundamental, é importante. As pessoas estão desanimadas e estão na iminência de poderem desistir. E a atividade agrícola é a principal atividade do nosso concelho. Nós não podemos ter pessoas desanimadas, não podemos ter pessoas que não sintam o apoio dos seus eleitos. quer da Câmara Municipal, quer da Junta de Freguesia, quer do Governo. O que nós precisamos é rapidez de execução, sermos mais céleres para que o dinheiro possa chegar o mais rápido possível, para que o sistema de produtivo possa ser reposto o mais rápido possível.
1: Vítor Correia, presidente da Câmara de Mirandela, que esteve reunido esta tarde com o autarca de Vinhais, ambos conversaram com o ministro da Agricultura, que esteve a visitar a zona afetada pelos incêndios. Luís Fernandes, presidente do município de Vinhais, subscreve esta ideia de que é necessário um apoio mais rápido e defende que há duas aldeias a precisarem de especial atenção.
4: Nós estamos a falar de um prejuízo significativo, mais de 30 hectares do olival ali na freguesia de Val das Fontes e também cerca de 10 hectares do olival e vinha aqui na freguesia de Rebordelo. E estes números, digamos, ainda não estão completamente todos apurados, porque ainda estamos a fazer, digamos, este inventário dos prejuízos agora hoje no terreno, mas portanto estamos a falar sempre de um prejuízo significativo, quer na freguesia de Val das Fontes, quer na de Rebordelo. Já o ano passado estas duas freguesias foram fustigadas também por incêndios e, portanto, também desde aí tiveram mais prejuízo até as pessoas desta freguesia. Daí a necessidade também de haver este pedido ao Sr. Ministro, no sentido de ver com atenção o facto destas freguesias já terem sido afetadas também anos anteriores.
1: Declarações de Luís Fernandes, presidente do município de Vinhais, neste registo da Agência Lusa. O ministro da Agricultura, José Manuel Fernandes, anunciou apoios para explorações com danos superiores a 30%. Os concelhos de Mirandela e de Vinhais foram apanhados pelo incêndio que começou em Valpaços, distrito de Vila Real. Também a Confederação de Agricultores Portugueses pede rapidez na distribuição de verbas para os afetados do incêndio que deflagrou em Valpaços. O secretário-geral da CAP, Luís Mira, pede que a gestão dos apoios corra melhor do que no início deste ano, na tempestade Cristine.
5: Toda vez que a utilização dos instrumentos de política agrícola comum que estão previstos nestas situações de catástrofe. Nós aqui o que pedimos sempre é celeridade, e a celeridade foi aquilo que não existiu ainda recentemente com os prejuízos da Cristine, que a maioria das pessoas não conseguiu ter acesso a essas verbas. Esperemos que aqui não seja o mesmo e que o processo seja rápido. A experiência anterior com o envolvimento das câmaras municipais não resultou em todo o lado, existem organizações de agricultores no terreno que são mais eficazes do que as próprias câmaras, mas isso é o governo que decidirá e, portanto, aquilo que a CAP exige é rapidez na disponibilização e na decisão destes instrumentos.
1: Luís Mira, da Confederação de Agricultores Portugueses, que estima perdas de 10 mil hectares só no concelho de Valpaços, distrito de Vila Real. O ministro da Educação revelou esta tarde que a maioria dos alunos que pediu uma nova correção dos exames teve melhoria de nota e por isso vai receber de volta os 25 euros que pagaram para pedir a reapreciação. Foram registados 20 mil pedidos. Fernando Alexandre disse ainda esta tarde, na Assembleia da República, que 70% dos estudantes têm direito a essa devolução da taxa moderadora.
6: São mais de 20 mil, é verdade. O processo é novo, os alunos tiveram uma capacidade de acesso à prova e de avaliação da prova como nunca existiu, o que é uma das grandes valias deste novo método, é uma das grandes valias deste novo método de avaliação, e obviamente essa é provavelmente uma das grandes razões para o grande aumento do pedido de reapreciações. Mas eu gostava de informar os senhores deputados que a esta hora mais de 50% das reapreciações já estão concluídas e também, já agora, é apenas mais um facto de muitos que nós temos que validam este processo de avaliação. Nós temos 70% dos alunos que tiveram uma melhoria da nota, à semelhança do que acontecia nos anos anteriores, 20% tiveram uma descida da nota e 10% mantiveram a nota, o que quer dizer que 70% dos alunos vão receber de volta os 25 euros.
1: Declarações de Fernando Alexandre esta tarde no Parlamento. Em comunicado, a tutela da Educação informou que decidiu não mexer no calendário letivo de todo o ensino básico e, por isso, as aulas começam entre dia 11 e 15 de setembro. A Grécia emitiu novas ordens de retirada de pessoas de áreas próximas de Atenas. Os incêndios que há 4 dias atingem a região não estão a dar tréguas, voltaram a intensificar-se. As autoridades gregas, citadas pelo jornal francês Le Monde, emitiram emitiram um comunicado a alertar a população de cidades como Louba ou Morfeica, no oeste de Ática, e devem dirigir-se para Mejara. As chamas continuam a dar trabalho na zona de Candili, uma das principais frentes deste incêndio. A Divisão de Investigação de Incêndios Criminosos do Corpo de Bombeiros da Grécia revela ainda ter realizado duas detenções por terem ignorado as leis do risco de incêndio. E o alto representante do Conselho de Paz chegou a Israel nesta segunda-feira para discutir a implementação do acordo de desarmamento do Hamas. Nikolai Mladenov pediu ao primeiro-ministro israelita Benjamin Netanyahu a suspensão por 14 dias das operações militares no enclave para viabilizar negociações. Paulo Fernandes Ribeiro.
7: O pedido baseia-se no plano de paz de 20 pontos promovido pelo presidente norte-americano Donald Trump. A deslocação ocorre após ataques registados no fim de semana que provocaram 28 mortos e a destruição de material médico. Fontes governamentais israelitas indicaram que Israel não se retirará da sua posição atual na faixa de Gaza. O executivo manifestou objeções a três aspectos do acordo: a ausência de uma exigência explícita para a destruição das armas do Hamas, a participação do Qatar e da Turquia na verificação e as limitações à liberdade de ação das forças israelitas em áreas sob controlo de uma força internacional. Atualmente, as forças israelitas controlam cerca de 70% do território do enclave. Por sua vez, o Hamas confirmou um acordo sobre o desarmamento, condicionando a retirada obrigatória de Israel da faixa de Gaza, à reconstrução do enclave, à autodeterminação e ao estabelecimento de um Estado palestiniano. Desde a entrada em vigor do cessar-fogo, a 10 de outubro do ano passado, as autoridades de Gaza registaram a morte de mais de 1.200 palestinianos em ataques israelitas.
1: Nikolai Mladenov, alto representante do Conselho de Paz, chegou a Israel para discutir a implementação do acordo de desarmamento do Hamas. Em comunicado, o Conselho de Paz informou que a reunião foi construtiva e bastante detalhada. E é a última oportunidade para assinar um bom documento, é o que diz Donald Trump, que volta a insistir que as negociações com o Irão estão em curso. Defende que os contactos estão a decorrer a pedido de Teherão. O presidente norte-americano fala na última hipótese para o Irão.
7: Nós estamos a falar e estamos a falar a pedido do Irão, apoiados pela Arábia Saudita, apoiados pelos Emirados Árabes Unidos e pelo Qatar em particular, mas também por outros. E todos querem dar-lhes uma última oportunidade. É uma última oportunidade. Vai ser a última oportunidade para assinarem um bom documento.
1: Declarações de Donald Trump ao final deste dia na sala oval da Casa Branca, questionado ainda sobre se o Irão estaria disposto a regressar à navegação livre no Estreito de Hormuz. O presidente norte-americano respondeu que não vai permitir que Teherão cobre taxas pela travessia. O Sporting renovou o contrato de Maxi Araújo, lateral uruguaio, até 2030. A cláusula de rescisão mantém-se nos 80 milhões de euros. Maxi Araújo tinha sido dos jogadores mais cobiçados do plantel leonino, tinha contrato até 2029, renova agora por mais uma época a ligação ao clube de Alvalade.
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0: Passam 14 minutos das 10 horas e em reposição também ao longo de todo este verão, concerto de bolso com Miguel Fernandes ao vivo no estúdio da rádio e hoje com a cantora brasileira Ana Seton. Um programa que foi primeiramente transmitido aqui no estúdio da TSF em setembro do ano passado.
1: Ana Seton está de regresso a Portugal e para o início de uma turnê europeia que depois vai passar também pela Suíça e Alemanha, ainda em setembro e outubro, e depois também por outros países como Espanha e Bélgica até ao final do ano. Antes do espetáculo de dia 19 em Lisboa, recebemos ao vivo na TSF, voz e guitarra, Ana Seton.

0: Ana Seton, ao vivo na TSF, voz e guitarra, está de regresso a Portugal, em Lisboa, vai iniciar uma série de espetáculos na Europa, mas vem de uma série de espetáculos no Brasil. Ana Seton, bem-vinda de novo, esteve aqui no Concerto do Bolso. Depois da edição de O Futuro é Mais Bonito, em 2023, o futuro foi bonito para si?
1: Foi bonito. Prazer estar aqui, Miguel, obrigada pelo convite.
0: Bem-vinda.
1: É um prazer poder tocar aqui ao vivo e contar um pouco de tudo. O futuro foi bonito, o álbum foi lançado em 23, aqui em Portugal e no mundo, né? Mas foi um álbum que foi concebido entre Brasil e Portugal e fizemos alguns shows. Foi um processo bem, bem interessante, assim, artisticamente para mim. E agora uma nova fase, né? Onde eu talvez tenha aprendido algumas coisas com o lançamento, né, com a edição desse álbum, e esteja aprumando a rota aqui do meu trabalho, do meu som.
0: E por falar em aprender, eu estava a falar que ainda há pouco esteve no Brasil, espetáculos em várias cidades no Brasil, mas nesta série de espetáculos, olhando para a sua agenda, passou por países tão diferentes como Israel, o Dubai, a Austrália, Emirados Árabes Unidos, a Hungria e o Brasil. São experiências muito diferentes.
1: Muito diferentes, exatamente. Foi um ano, está sendo um ano de muitos shows, estou muito feliz com isso. E a gente, desde o ano passado, começou a tentar procurar, assim, uma agenda que fosse mais vasta, não só aqui em Portugal. E apareceram todas essas oportunidades. E, assim, é sempre muito bom levar a música brasileira para os diferentes países. Eu acho que a recepção, por enquanto, foi sempre muito boa do espetáculo que a gente está fazendo. E eu adoro viajar, adoro outras culturas, adoro essa espécie dessa missão de estar carregando a música brasileira e o meu som e as canções novas por aí.
0: Mas neste seu espetáculo, com um lado mais autoral das suas canções, quando falamos de países como os que eu referi antes, tão diferentes como Israel ou Dubai, levou também muitas suas canções ou tem de levar também um bocadinho mais dos clássicos do Brasil?
1: Não, o espetáculo basicamente é o mesmo. Né?
0: Uhum.
1: Então são cerca de 16 ou 17 canções e a gente toca talvez 80% de canções autorais e uns 20%, 30% de algum grande clássico brasileiro. Eu tenho a sorte de ter gravado um disco, que é um disco voz e violão, onde eu trago outros compositores, não são só as minhas canções. É um disco onde eu homenageio os compositores que sempre me inspiraram, que eu sempre gostei. Então eu trago canções que eu gravei, que fazem parte desse meu repertório. Aproveito para tocar canções conhecidas e, eventualmente, assim, em algum país ou outro, a gente coloca uma canção assim, mais importante para aquele país ou mais relevante naquele contexto.
0: E falamos desses seus discos, tem 3 álbuns. O primeiro foi editado em 2018, em nome próprio, depois editou mais 2. A Ana Seton nasceu em São Paulo e cresceu em São Paulo?
1: Sim, passei a vida inteira em São Paulo, vivendo na capital, aquela cidade maluca. E na pandemia a gente se mudou para uma praia no litoral norte de São Paulo. E foi daí que a gente despertou para a ideia de talvez não precisar morar naquela cidade maluca. Eu sou casada com o Edu San Girardi, que é um pianista,
0: também
1: compositor.
0: É músico.
1: Exatamente, que vai estar comigo no concerto do dia 19. E nós temos uma filha, e na pandemia fomos viver na praia e percebemos que não era necessário a gente viver naquela confusão de São Paulo, e ao mesmo tempo despertou essa vontade de também explorar novos ares, né, e estar em outros lugares. E a gente já havia vindo para a Europa, já havia vindo para Portugal fazer concertos, e aí pensamos em nos mudar para cá. Foi quando a gente se mudou, mas a vida inteira foi Brasil-São Paulo.
0: Nessa vida em São Paulo, foi descobrindo a música?
1: Sim.
0: Foi cantando em clubes de jazz no início?
1: Exatamente.
0: Foi fazendo a noite a paulistana, vocês dizem, não é paulista como nós dizemos, é paulistana, não é?
1: Paulistana é da capital.
0: A capital, exatamente.
1: Paulista é do estado, é maior.
0: Mas, e depois acabou por também tocarem pelo Brasil com nomes como o Toquinho.
1: Sim.
0: Que em boa verdade foi talvez assim o seu primeiro incentivador musical.
1: Não sei se o primeiro incentivador, porque eu já estava ali, talvez a minha família tenha sido o primeiro incentivador musical. Mas foi exatamente isso. Eu comecei a me apresentar quando eu tinha por volta dos 20 anos. Eu fazia uma outra faculdade de relações internacionais, mas já gostava, sempre gostei de música. com 15 anos meu presente foi um violão. Eu sempre era aquela do violão e da música, né? Uhum. Mas aí quando fiquei um pouco mais velha que percebi que o caminho ia ser realmente esse, que a faculdade de Relações Internacionais não só concluí, mas não seria.
0: Mas concluiu.
1: Concluí. Não seria o meu trabalho. E daí foram, assim, eu digo que a minha faculdade de música foi à noite de São Paulo. Fui cantando. Uhum. Primeiro a gente tinha grupos de samba e choro, depois fui cantando em piano bars, jazz clubs, uhum. enfim. Comecei a carreira por aí, aprendendo um grande repertório de jazz e também de música brasileira. Na noite, numa situação, acabei conhecendo o Toquinho, que me convidou para participar de uma série de concertos. Fiquei quase 5 anos participando como convidado especial, cantando. E foi uma trajetória que eu digo que eu aprendi muito na música, uhum. tanto na noite, assim, experimentando esse repertório, tocando com grandes músicos. E aprendi também muito fazendo esses shows com o Toquinho e convivendo com ele. Ele sempre foi super generoso, ensinou muitas coisas e me levou para outros países, para palcos grandes. Assim, foi um segundo momento, assim, acho, uhum.
0: E uma escola. E por isso é que a Ana Seton só gravou seu primeiro álbum já tarde, digamos, em 2018.
1: Sim, foi, porque eu passei quase 10, 15 anos cantando e tendo todas essas experiências. E aí, em 2015, eu tive a minha filha, a Dora. E eu digo que esse foi um momento onde as coisas mudaram um pouco, assim, da minha sensação. Porque eu queria gravar um disco desde antes de 18, né? A gente gravou em 17, na verdade, lançou, editou em 18. Uhum. Eu já queria, mas eu não sabia o que gravar. Era uma questão que me permeava. Eu ouvia compositores novos, canções novas que eu gostava, mas não achava que era aquilo que eu queria gravar, como faziam as cantoras antigamente, né? Pegavam um repertório de outros compositores e gravavam. E eu ainda não tinha me experimentado como compositora.
0: Uhum.
1: Depois que eu tive a Dora, acho que aquilo mudou. Eu fiquei muito mais em casa, saí da noite, parei de fazer os concertos com o Toquinho. E toda aquela sensação de maternidade, de você ensinar tudo para uma criança, de você ser autora de uma vida, aquilo acho que despertou em mim uma vontade de ser autora também de canções.
0: Uhum.
1: E o Edu já compunha, já tinha uma série de canções, e então, de uma certa forma, foi um pouco fácil até, porque ele tinha muitas composições ali que eu podia colocar letra. E dessa vontade, dessa experiência, nasceu o primeiro disco.
0: Daí essa sua marca no primeiro álbum, de ter algumas versões.
1: Sim.
0: Estão lá duas ou três, talvez.
1: Exatamente.
0: Mas a maior parte serem canções
1: novas,
0: da Ana Seton.
1: Isso, e canções minhas.
0: Uhum. E este novo espetáculo é também virado mais para as suas canções e talvez para uma inspiração mais jazz, como no início da sua carreira musical?
1: Exatamente. Acho que foi um caminho que eu fiz, né, ao longo desses anos, desde que eu editei esse primeiro álbum. Esse primeiro, ele é bem jazzístico, assim, na formação da banda. É um quarteto, né? Tem piano, guitarra, bateria, contrabaixo e sopros em algumas faixas.
0: Uhum.
1: E mais uma sonoridade bastante jazz e, assim, músicos muito bons que, na ocasião, moravam em São Paulo, brasileiros. E o segundo foi uma coisa que me aconteceu, que caiu de presente, porque foi esse álbum Voz e Violão, que tem a ver com as lives que eu fiz, uhum. na pandemia, uma experimentação de repertório, uma vontade de homenagear esses compositores. E quando chegou no terceiro, eu falei, quero fazer uma coisa diferente, quero, uhum. experimentar novos caminhos, talvez mais ligados ao pop, tentar entender uma outra sonoridade que a música brasileira também comporta,
0: claro.
1: Né? E foi muito bom, foi uma experiência muito boa, mas depois de fazê-lo, de tocá-lo por aí, eu percebi que onde eu me sentia mais eu e mais confortável era nessa cena mais jazz. E voltei, assim, foi um caminho bonito de procura e de encontrar, assim, com certeza, esse caminho onde eu quero ficar.
0: Então voltamos a esse primeiro álbum.
1: Sim.
0: Para ouvir um dos temas desse primeiro disco, Ana Seton, 2018.
1: Sim.
0: Que é o Toada.
1: Sim, uma canção minha com o Edu San Girardi, a primeira também, que foi o Forró de Dois.
0: Uhum.
1: E uma canção que fala sobre saudade.
0: Uhum.

0: Ana Seton, ao vivo na TSF, voz e guitarra, no próximo dia 19 vai atuar no A Capella Live Arts and Bar, no Maca Museu Hotel, em Lisboa, antes depois de ir por essa Europa fora, com outros espetáculos. Falávamos do álbum de estreia, 2018, em nome próprio, depois editou o Onde Mora Meu Coração, em 2021, e o futuro é mais bonito, em 2023. Onde Mora o Meu Coração nasceu da pandemia. Depois das lives, que falava há pouco, um álbum voz e guitarra, com versões, por exemplo, do Ponta da Areia, do Milton Nascimento, Moreira Bonita, Seduzir do Djavan, que vamos ouvir mais daqui a pouco, O Quereres de Caetano, Solitude de Duke Ellington, mas tem aquela marca também no final do Noturno Antilhano, com a cubana Mara Porto Hondo. Já chegou a cantar com a Mara Porto Hondo? Ou não aconteceu?
1: Só virtualmente,
0: ainda?
1: Presencialmente nunca nos encontramos. Esse álbum ainda foi produzido pelo Swami Júnior, que é um grande produtor brasileiro, que também produziu meu primeiro álbum. E o Swami também trabalhou com a Mara bastante tempo, foi diretor musical de alguns espetáculos dela, algumas turnês, gravações e tudo. E quando a gente estava concebendo esse disco, o Onde Mora Meu Coração, que era esse álbum onde eu queria homenagear, né, músicos e também artistas, cantores que me inspiravam, surgiu essa ideia de convidá-la. Era durante a pandemia, então ela estava em Cuba, eu estava em São Paulo. Mas uma ideia de convidá-la para participar do álbum. E conversamos pelo telefone. Ela foi muito querida. E a sugestão foi essa ideia de uma canção cubana, uma canção que ela já havia cantado, mas nunca havia gravado, e que tivesse, assim, alguma relação, assim, a escolha da canção foi uma coisa interessante, porque poderia ser um bolero, ou uma coisa mais romântica, e a gente quis procurar uma canção que fosse, talvez tivesse esse ar mais de mistério, e, sabe, de uma coisa assim, mais metafísica, com uma canção que eu também gravei no meu primeiro disco, que é A Lenda do Abaeté. Então achamos uma canção que de alguma forma conversava com essa e que ela já conhecia, e para ela, que já é uma senhora, seria uma coisa, não, ter que aprender uma nova canção, né? E aí gravamos Noturno Antilhano.
0: Uma senhora que vai fazer agora 95 anos.
1: Pois.
0: Tem de encontrar aí uma forma de cantar com ela.
1: Sim, de ir a Cuba, logo, claro.
0: Exatamente.
1: Com certeza.
0: Onde Mora o Meu Coração, esse álbum que foi o segundo Ana Seton, depois então O Futuro é Mais Bonito, que trouxe aqui em 2023, numa altura de mudança, de esperança. Foi nessa altura que a Ana Seton veio para Portugal?
1: Foi, eu vim no finalzinho de 2021, em dezembro, e em 2022 foi quando a gente começou a conceber o álbum que foi editado em 23, que é O Futuro Mais Bonito. E sim, era um momento assim, acho que de, não só pessoalmente, um momento de recomeço, né, de estar começando uma vida aqui em Portugal, de descobrimentos, né, mas eu acho que todos nós estávamos passando pelo fim da pandemia, né? Um momento assim de esperança de que aquele tempo sombrio que foi vivido, né, tinha passado e que poderíamos pensar em coisas melhores. Mas eu acho que o futuro é mais bonito, né? É uma, e vai ser, que é o que diz a canção, é uma certeza que a gente tem que ter, né? Para viver com esperança de coisas melhores. Eu acho que é sempre trabalhando e pensando num futuro melhor.
0: Um álbum um pouco mais pop, com dois produtores até de Recife, com quem a Ana Seton trabalhou. Antes mais MPB, o primeiro mais jazz.
1: Exatamente, foi um passeio, né?
0: E agora já pensa num próximo disco, agora Sim. que está com este espetáculo mais autoral?
1: Sim, com certeza. Esse próximo disco com certeza vai ser um álbum também mais ligado ao jazz, como o primeiro, como eu estava contando, dessa travessia, desse reencontro com a música que eu quero fazer. E um álbum também autoral, com canções originais. Já toco nos espetáculos, já estamos tocando cerca de 4-5 canções novas. Estou compondo, escrevendo as outras, e acho que para o começo do ano que vem é quando a gente pretende gravar, para ele ser editado ainda no ano que vem.
0: Portanto, quem quiser ouvir canções novas, se for ao espetáculo, por exemplo, do dia 19, já vai ouvir algumas das canções novas.
1: Eu até pensei, será que eu faço uma das novas aqui hoje ao vivo? Mas disse, não, vou guardar a surpresa para o espetáculo, para quem for, e também para não ficar assim tocando elas, antes de gravar, registrando.
0: Entretanto, O Futuro é Mais Bonito, o álbum, teve até uma outra versão lo-fi, portanto, com um som mais relaxante.
1: Sim, tiveram duas versões.
0: Mas também houve uma versão mais house, mais dançável, não foi?
1: Exatamente. Foram algumas experiências que a gente fez com DJs, a do lo-fi, com um produtor brasileiro-japonês que mora em Tóquio e que a gente conheceu quando a gente foi para lá fazer alguns concertos. E Renato Ivai, e ele trabalha, ele tem um trabalho assim, alguns álbuns eu acho, em parceria com diversos artistas, em que ele pega a canção e trabalha e faz uma versão lo-fi, que é uma coisa bem engraçada, acho que bem também com relação, assim, que dialoga com essa cena japonesa, né? E a versão mais house, que é mais assim também chill, mas também pode ser pista, foi feita com Torre Richard, um DJ produtor aqui português.
0: Quem quiser encontra nas plataformas digitais. Sim. Estas versões de O Futuro é Mais Bonito, de Ana Seton. Mas agora, voz e guitarra, voltamos ao segundo disco, Onde Mora o Meu Coração, e uma versão que fez de um tema do Djavan.
1: Sim, uma versão que eu fiz de Seduzir. É engraçado esse álbum, as pessoas escutam muito nas plataformas, né? A canção mais escutada é Morena Bonita, mas que eu já toquei aqui na outra vez. Há 2 anos atrás, então não repetirei. E Seduzir é uma canção que no início não era das mais escutadas, e hoje em dia ela é muito escutada. Então, assim, em homenagem a todas as pessoas que me escutam.
0: E ao
1: Djavan, esse grande compositor da música brasileira, Seduzir. E só um parênteses sobre essa letra. É uma letra que fala também sobre experimentar, sobre viajar. E na época que eu escolhi também gravá-la, eu já estava, né, planejando a minha vinda para Portugal. Então ela tem o verso que diz: nem que eu bebesse o mar, encheria o que eu tenho de fundo. Vou andar, vou voar para ver o mundo. Então acho que tem esse diálogo com estar em Portugal.
0: Então voz e guitarra, Ana Seton.

0: Seduzir de Djavan, aqui na versão voz e guitarra de Ana Seton, que vai estar também ao vivo, o espetáculo ao vivo, no dia 19 em Lisboa, no A Capella Live and Arts and Bar, no Macam Museum Hotel, aqui em Lisboa. Espetáculo voz e guitarra e mais teclas.
1: Exatamente. Levaremos um teclado, o Edu San Girardi, que é meu grande parceiro, compositor que eu adoro e tá sempre comigo nos concertos, então vai ser um show de duo. Ele no teclado e eu guitarra e voz. A gente, ao longo dos outros concertos, esses que vamos fazer na sequência, às vezes temos uma banda maior, agora no Brasil a gente estava em quarteto, mas para esse concerto é uma sala pequena, é uma sala intimista, então a gente vai fazer esse formato em duo.
0: E um espetáculo, como disse também ao longo desta conversa, mais virado para as suas canções.
1: Exatamente, exatamente. É esse espetáculo que a gente tem feito desde o final do ano passado, que foi um espetáculo que a gente amadureceu, que eu amadureci, a partir de toda essa trajetória que eu te falei de compreensão de carreira e das coisas que eu queria fazer. Então, depois que eu terminei a turnê do Túnel Mais Bonito, a ideia foi um espetáculo onde eu trouxesse as minhas canções, aquelas que eu gosto mais de fazer, aquelas que me representam mais, e um espetáculo que passeasse pelos meus três discos. Essa é a ideia dele, que a gente vem fazendo em formações diferentes. Para a Austrália, por exemplo, fomos em trio, para Budapeste fomos em duo, para Israel fomos em quarteto, para Espanha em quarteto, agora no Brasil também em quarteto. E aí vamos nos adaptando de acordo com as salas, com os públicos, mas é sempre o mesmo espetáculo, é sempre a mesma ideia, esse passeio pelas composições e já, né, trazendo composições novas também.
0: Depois Alemanha, Suíça, Espanha, Bélgica, sempre com muitos brasileiros, imagino, com alguma saudade, mas também com muitos curiosos do país que querem ouvir
1: a música da Ana. É engraçado, depende do país, assim. Por exemplo, na Hungria que a gente foi, tinha um brasileiro ou não tinham brasileiros. Nós fomos para a Espanha e também tinha um, eu acho que o público que vai me assistir é menos de brasileiros, assim. Na Austrália tiveram alguns, eu acho que com muita saudade do Brasil, mas aqui na Europa a gente acaba, isso é muito bom, gosto muito disso também, de não estar aqui só fazendo música para brasileiros, mas música para todos. Então, muitos curiosos.
0: E entretanto, vai começando a trabalhar então nesse seu novo disco, lá para depois para a edição 2026.
1: Exatamente. Acho que esses concertos já são uma maneira da gente tocar o repertório, de alguma forma me familiarizar com tudo isso e deixar esse som quente para quando a gente entrar em estúdio, que provavelmente gravaremos ao vivo, ele já está trabalhado, já está degustado.
0: Entretanto, vai também deixando a sua marca noutros trabalhos, porque gravou, por exemplo, um Esperando por Você, num disco do Renato Teixeira e do António Adolfo, que são músicos já com muitos anos de gravações e de estrada, e que acabaram por gravar um álbum em conjunto, convidaram vários cantores, e um dos temas é com a Ana Seton.
1: Exatamente, eles são dois queridos, assim, dois grandes nomes, né, da música brasileira. O Renato eu conheço há mais tempo, já tivemos em contato conversando e pensando sempre em gravar alguma coisa juntos, e sou muito fã, admiro muito. E o Antônio Adolfo foi o Renato que me apresentou também, fiquei muito contente de conhecê-lo e muito honrada com esse convite de gravar uma canção deles, desse projeto de parceria de canções novas, né, deles.
0: Então agora Ana Seton ao vivo em Lisboa no dia 19, ficamos

0: Agora Meu Coração é a única autoral do álbum, uma canção que também fala de futuro, de esperança. E é isso, queria convidar todos para estarem lá com a gente. É o primeiro concerto em Lisboa desse ano, então estou muito, muito feliz, muito animada. Fazia muito tempo que a gente não se apresentava aqui. E já sei que está quase esgotado, então quem quiser ir, sejam rápidos para conseguir os convites, os bilhetes, e vai ser um prazer. Estou muito contente de trazer esse espetáculo para Lisboa.
1: Ana Seton, muito obrigado. Renovada para o final do concerto.
0: Obrigada.

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1: Estivemos com a cantora brasileira na reposição do concerto de bolso do ano passado. Em setembro do ano passado, o concerto de bolso ao vivo no estúdio da TSF com Miguel Fernandes. E continuamos com Brasil, Vozes do Brasil, até próximo das notícias às 11 horas. Antes das 11, ainda vamos abrir uma janela para o mundo. Para já, ficamos com uma canção de Johnny Alf numa gravação ao vivo na TV Globo no Rio de Janeiro em 1980, João Gilberto com orquestra.
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Clássicos da música brasileira, rumo às notícias das 11 da noite na emissão TSF. E depois de João Gilberto, o encontro histórico de Vinícius de Moraes com Toquinho, em dupla passagem, primeiro a dupla e depois a tripla, Vinícius de Moraes com Toquinho e ainda a voz da cantora Marília Medalha.

0: Antes da edição das 11 horas, faltam 4 minutos, uma janela para o mundo com o paisagista sonoro Luís Antero, hoje com sons captados no interior de um moinho de vento.
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0: São 10h58 menos uma hora nos Açores.
1: O Ministro da Educação decidiu manter o mesmo calendário para o início das aulas do ensino básico. Devem começar entre 11 e 15 de setembro. Em reação à TSF, os diretores escolares dizem que não é a medida ideal. O Presidente da República, António José Seguro, promulgou hoje o regime jurídico do programa Voltar a Casa, um programa que pretende dar resposta a pessoas com alta clínica que continuam internadas nos hospitais. O autarca de Mirandela, no distrito de Bragança, pede apoios mais rápidos na atribuição, os apoios, aliás, anunciados pelo Ministro da Agricultura e estendo em conta a área destruída pelo incêndio. 6 mil hectares ficaram destruídos, 2 mil só de olival.
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0: Temperaturas verificadas há instantes, Porto 21 graus, Lisboa e Ponta Delgada 22, Faro e Funchal há instantes com 24 graus. Edição das 11 horas, Nadine Soares.
1: O Ministro da Educação decidiu manter o mesmo calendário para o início de aulas do ensino básico. As aulas devem começar entre 11 e 15 de setembro. Fernando Alexandre explica que esta decisão procura garantir o normal funcionamento do nível de ensino e prevenir uma situação de sobrecarga dos docentes. E por isso estes professores estão dispensados da classificação de exames nacionais para ser possível a preparação do novo ano letivo nas escolas. O Presidente da Associação Nacional de Diretores de Agrupamentos e Escolas Públicas, Filipe Lima, mostra algumas reservas em relação a esta decisão por parte do Ministério.
3: Não é a solução ideal, porque há muitos professores do ensino secundário que têm terceiro ciclo e, neste caso concreto, através da carta que nós hoje recebemos do Ministro da Educação, só os professores que têm secundário é que vão, de facto, estar a vigiar as provas e também, sobretudo, a fazer a sua classificação. Ora, a maior parte dos professores, grande parte dos professores do ensino secundário também tem, como eu disse, terceiro ciclo, ou seja, irão sujar poucos professores, na nossa opinião, que tenham só secundário e só esses é que irão, na verdade, fazer as tarefas que não estavam previstas, que têm a ver com a terceira fase dos exames a nível nacional de secundário.
1: O Ministro da Educação revelou esta tarde que a maioria dos alunos que pediu uma nova correção dos exames teve melhoria de nota e por isso vai receber de volta a taxa moderadora de 25 euros. Fernando Alexandre disse também no Parlamento que 97% das provas de segunda fase e 50% das reapreciações estão corrigidas. Em declarações à TSF, Filipe Lima mostra também algumas dúvidas em relação aos números anunciados pelo Ministro.
3: Disse o Ministro que neste momento 50% das reapreciações estão realizadas. É um número que me preocupa bastante, porque estes alunos que pediram a reapreciação, mais de 20 mil, as pautas devem ser fixadas na próxima sexta-feira. Acho um prazo muito curto para atingir este objetivo, que todos queremos, é evidente, todos queremos este objetivo. Não sei se vai ser execuível.
1: Declarações de Filipe Lima, presidente da Associação Nacional de Diretores de Agrupamentos e Escolas Públicas, à TSF esta noite, entrevistado pelo jornalista Paulo Fernandes Ribeiro. O presidente da República, António José Seguro, promulgou o regime jurídico do programa Voltar a Casa, programa que pretende dar resposta a pessoas com alta clínica que continuam internadas nos hospitais. É um programa que prevê a criação de residências para acolhimento transitório até 2 anos para combater casos de internamento por razões não clínicas nos hospitais e foi aprovado em junho no Parlamento. Para o setor social e solidário, a promulgação da lei é vista como um passo necessário para garantir a dignidade dos doentes. Lino Maia, presidente da Confederação Nacional das Instituições de Solidariedade, considera que a medida responde a uma carência crítica no sistema.
4: Algumas dessas pessoas ficam durante muito tempo, demasiado tempo, nos hospitais, às vezes quase que esquecidas, não é respeitada a sua dignidade, portanto são pessoas que precisavam de facto de ser acolhidas provavelmente de um processo de socialização, provavelmente precisam de cuidados de saúde, saúde mental também, precisam de facto de uma reintegração na sociedade. E por isso este programa Voltar a Casa visa, com pequenas residências, residências transitórias, acompanhar estas pessoas para que durante algum tempo, no máximo 2 anos, possam de facto ou voltar a uma vida social normal, ou então irem para outras respostas sociais. Mas, portanto, é mais uma resposta para um problema que se vem agravando.
1: No início de junho, o diretor executivo do SNS adiantou no Parlamento que o número de pessoas com altas proteladas ascendia a 3.500 no final de maio. Entre as modalidades previstas no programa, consta também resposta em equipamentos sociais residenciais. Sobre o calendário de implementação, Lino Maio antecipa uma resposta progressiva ao nível estrutural.
4: Há uma muito boa aceitação por parte das instituições, há vontade de colaborar, há, como digo, instituições que têm casas que receberam por heranças, por doações, precisaram de algumas obras, como já disse, e depois há todo um sistema a implementar, porque não é só acolher em casas, é preciso também recursos humanos para acompanhar, de facto, estas pessoas, orientá-las para uma vida digna.
1: Lino Maia, presidente da Confederação Nacional das Instituições de Solidariedade, em declarações à TSF, esta noite, o programa Voltar a Casa deverá entrar em vigor em pleno com o próximo orçamento do Estado. O autarca de Mirandela pede maior rapidez na atribuição dos apoios anunciados pelo Ministro da Agricultura, isto tendo em conta a área destruída pelo incêndio. O presidente da Câmara Municipal de Mirandela, Vítor Correia, diz que herderam quase 6 mil hectares, a grande maioria olival.
5: Temos 5.800 hectares ardidos. Desses 5.800, temos 1.800 que são exclusivamente da área agrícola. Agora falta saber quanto é que responde ao olival, quanto é que responde a vinha e a outras culturas, mas sabemos que 80% será de olival. É claro que aqui a vinha tem importância, falou-se muito na vinha, mas o olival é o nosso maior foco, é o nosso maior problema, porque é a nossa maior área, não é? Sabemos que Mirandela é uma terra de oliveiras, é um concelho olivícola e tem esse potencial e, naturalmente, é o mais prejudicado, sem prejuízo dos outros todos. Portanto, mas são 80% da área ardida agrícola é de olival.
1: Vítor Correia pede celeridade na atribuição dos apoios às explorações danificadas pelos incêndios. Fala também numa população desanimada.
5: Aquilo que nós pedimos ao Sr. Ministro foi, efetivamente, a maior das celeridades possível. Esta presença aqui no território é fundamental, é importante. As pessoas estão desanimadas, estão na iminência de poderem desistir. E a atividade agrícola é a principal atividade do nosso concelho. Nós não podemos ter pessoas desanimadas, não podemos ter pessoas que não sintam o apoio dos seus eleitos, quer da Câmara Municipal, quer da Junta de Freguesia, quer do Governo. O que nós precisamos é rapidez de execução, sermos mais céleres para que o dinheiro possa chegar o mais rápido possível, para que o sistema produtivo possa ser reposto o mais rápido possível.
1: Vítor Correia, presidente da Câmara de Mirandela, neste registro da Agência Lusa. O presidente da Câmara Municipal de Mirandela e o autarca de Vinhais estiveram reunidos esta tarde com o Ministro da Agricultura, que esteve a visitar a zona afetada pelos incêndios. Luís Fernandes, presidente do município de Vinhais, subscreve a ideia de que é necessário apoio mais rápido, defende que há duas aldeias a precisar de atenção.
6: Nós estamos a falar de um prejuízo significativo, mais de 30 hectares do olival ali na freguesia de Val das Fontes e também cerca de 10 hectares de olival e vinha aqui na freguesia de Rebordelo. E estes números, digamos, ainda não estão completamente todos apurados, porque ainda estamos a fazer, digamos, este inventário dos prejuízos agora hoje no terreno, mas portanto estamos a falar sempre de um prejuízo significativo, quer na freguesia de Val das Fontes, quer na de Rebordelo. Já o ano passado estas duas freguesias foram fustigadas também por incêndios e portanto também desde aí tiveram mais prejuízo até às pessoas desta freguesia. Daí a necessidade também de haver este pedido ao Sr. Ministro, no sentido de ver com atenção o facto destas freguesias já terem sido afetadas também anos anteriores.
1: Declarações de Luís Fernandes, presidente do município de Vinhais. O ministro da Agricultura, José Manuel Fernandes, anunciou apoios para explorações com danos superiores a 30%. Os concelhos de Mirandela e de Vinhais foram apanhados pelo incêndio que começou em Valpaços, no distrito de Vila Real. 17 pessoas morreram nos primeiros 3 meses da época balnear este ano. São dados da Autoridade Marítima Nacional, o balanço mais recente. 12 pessoas morreram afogadas, 5 por doença súbita. São dados de 1 de maio a 31 de julho. Há registro de mais de 860 salvamentos e mais de 1.600 operações de primeiros socorros. Os meios aéreos que estão a ajudar no combate às chamas na Grécia foram reforçados. Estiveram empenhados no teatro de operações um total de 34 meios, 23 aviões e 11 helicópteros. Com o cair da noite, já não é possível utilizar estes meios, mas continuam no terreno um grande conjunto de bombeiros e voluntários com vários tanques. De acordo com a última atualização dos bombeiros citados pelos mídias gregos, os esforços estão concentrados na zona industrial de Megara e na cidade de Louba, a oeste de Atenas. Os incêndios que há 4 dias atingem esta região não estão a dar tréguas, voltaram a intensificar-se durante a tarde. As autoridades gregas citadas pelo jornal francês Le Monde emitiram um comunicado a alertar a população de localidades como Morfeica, no oeste da região de Ática, devem retirar-se e procurar um lugar mais seguro devido à proximidade das chamas. E o Conselho de Paz, encarregado de implementar a segunda fase do plano em Gaza, garantiu hoje ao primeiro-ministro de Israel que este país deve retirar-se do território palestiniano apenas depois do desarmamento completo do Hamas. É o que escreve o Conselho de Paz na rede social X esta noite, uma declaração que surge no mesmo dia em que o alto representante deste órgão se reuniu com o primeiro-ministro israelita para discutir a implementação do acordo. O representante Nikolai Madlenov que fez um pedido ao primeiro-ministro israelita, Paulo Fernandes Ribeiro.
7: O pedido baseia-se no plano de paz de 20 pontos promovido pelo presidente norte-americano Donald Trump. A deslocação ocorre após ataques registados no fim de semana que provocaram 28 mortos e a destruição de material médico. Fontes governamentais israelitas indicaram que Israel não se retirará da sua posição atual na faixa de Gaza. O executivo manifestou objeções a 3 aspectos do acordo: a ausência de uma exigência explícita para a destruição das armas do Hamas, a participação do Qatar e da Turquia na verificação e as limitações à liberdade de ação das forças israelitas em áreas sob controlo de uma força internacional. Atualmente, as forças israelitas controlam cerca de 70% do território do enclave. Por sua vez, o Hamas confirmou um acordo sobre o desarmamento, condicionando a retirada obrigatória de Israel da faixa de Gaza, à reconstrução do enclave, à autodeterminação e ao estabelecimento de um Estado palestiniano. Desde a entrada em vigor do cessar-fogo, a 10 de outubro do ano passado, as autoridades de Gaza registaram a morte de mais de 1.200 palestinianos em ataques israelitas.
1: Nikolai Mladenov, alto representante do Conselho de Paz, chegou a Israel para discutir a implementação do acordo do desarmamento do Hamas. Em comunicado, o Conselho de Paz informou que esta reunião foi construtiva e detalhada e agora adianta que Israel deve retirar-se do território palestiniano apenas e só quando o Hamas for totalmente desarmado. É a última oportunidade para assinar um bom documento. Donald Trump volta a insistir que as negociações com o Irão estão em curso, defende que os contactos estão a decorrer a pedido de Teherão. O presidente norte-americano fala numa última hipótese de acordo.
8: Nós estamos a falar e estamos a falar a pedido do Irão, apoiados pela Arábia Saudita, apoiados pelos Emirados Árabes Unidos e pelo Qatar em particular, mas também por outros. E todos querem dar-lhes uma última oportunidade. É uma última oportunidade. Vai ser a última oportunidade para assinarem um bom documento.
1: Declarações de Donald Trump ao final do dia na sala oval da Casa Branca. Questionado sobre se o Irão estaria disposto a regressar à navegação livre no Estreito de Hormuz, o presidente norte-americano responde que não vai permitir que Teherão cobre taxas sobre esta travessia.
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1: Passam 14 minutos das 11 da noite. Vamos ter síntese de notícias quando forem 11h30. Para já um pouco de música e lembramos este tema Dance, Natalie Bergman, há um ano.

vozes femininas na noite. TSF rumo às notícias das 11h30, são 11h25 e antes da informação da meia hora, Natalie Bergman, com um dos temas do álbum lançado em julho do ano passado, o álbum My Home Is Not In This World. Depois a australiana Courtney Barnett com o novo álbum deste ano, em março de 2026, Creature of Habit. E por fim aqui a voz de Lindsay Jordan no projeto Snail Mail, uma guitarrista, cantora e compositora norte-americana de Maryland. O álbum Ricochet, editado também no dia 27 de março deste ano. E antes da síntese às 11h30, vamos lembrar um tema que fez sucesso no verão de há mais de 3 décadas, há precisamente 31 anos, o álbum Drink Me, lançado no dia 15 de maio de 1995, os britânicos Salad e o tema Motorbike to Heaven.

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0: 11:30, menos uma hora nos Açores. Uma breve síntese das notícias nesta noite com Paulo Fernandes Ribeiro.
1: O Ministério da Saúde publicou esta segunda-feira o despacho que define a atividade adicional urgente de procedimentos de neuroradiologia, radiologia e cardiologia, revogando o anterior que gerou críticas. Após a publicação do primeiro despacho, o Sindicato dos Médicos do Norte, afeto à Federação Nacional de Médicos, a FNAM, exigiu ao Governo a correção imediata, sublinhando que excluía injustamente os médicos das unidades da AVC. Também a Ordem dos Médicos alertou na altura para o impacto grave daquele despacho, agora retificado por parte do Ministério da Saúde. E o Ministério da Educação decidiu manter o calendário letivo de todo o ensino básico, mas garante que os professores do terceiro ciclo ficam dispensados de classificar os exames nacionais. Filinto Lima, o presidente da Associação de Escolas Públicas, tem dúvidas de que a medida vai dar a resposta na terceira fase do secundário.
2: A maior parte dos professores, grande parte dos professores do ensino secundário também tem, como eu disse, terceiro ciclo, ou seja, irão sujar poucos professores, na nossa opinião, que tenham só secundário, e só esses é que irão, na verdade, fazer as tarefas que não estavam previstas, que tinha a ver com a terceira fase dos exames a nível nacional do secundário.
1: Os pedidos de reapreciações, que ultrapassam os 20 mil, três vezes mais que o ano passado, vão a meio, mais de 50%, já estão concluídos, garantiu hoje o Ministro da Educação. Fernando Alexandre anunciou que os resultados têm de ser conhecidos até à próxima sexta-feira. Filinto Lima acha um prazo muito curto.
2: É um número que me preocupa bastante, porque estes alunos que pediram a reapreciação, mais de 20 mil, as pautas devem ser fixadas na próxima sexta-feira. Acho um prazo muito curto para atingir este objetivo, que todos queremos, é evidente, todos queremos este objetivo. Não sei se vai ser executível.
1: O Ministro da Educação, ouvido no Parlamento pela quarta vez a propósito dos exames nacionais, garantiu hoje que nenhum aluno vai ser prejudicado no acesso ao ensino superior. Em três meses, a Autoridade Marítima Nacional registrou 17 mortes nas praias portuguesas, desde 1 de maio até o dia 31 de julho. 14 aconteceram em zonas não vigiadas. Max Araújo renovou o contrato com o Sporting até junho de 2030, acrescentando um ano ao anterior vínculo, anunciou hoje o clube da Primeira Liga. O lateral esquerdo foi contratado por Alvalade, aos mexicanos do Toluca, há 2 anos. Fez 11 golos e 10 assistências nos 93 jogos ao serviço dos Verde e Brancos, tendo conquistado também um campeonato e a Taça de Portugal 2024-25.
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1: Estamos a 25 minutos das notícias à meia-noite. Ainda antes da edição da meia-noite, vamos ter o prato deste dia. Hoje será em Lisboa. Antes, um pouco de música, já lá vamos. Para já, a previsão do estado do tempo para amanhã, terça-feira, dia 4 de agosto. O Instituto do Mar e da Atmosfera prevê para o território do continente tempo cinzento, com muitas nuvens de norte a sul, mas com menos nuvens a partir da tarde, chuva fraca no litoral norte e centro até ao início da tarde. O sol vai brilhar até ao final do dia, depois da hora do almoço. Vento a soprar fraco, tornando-se moderado, um pouco mais forte nas terras altas e junto ao mar, na costa sul do Algarve. Também formação de neblina ou nevoeiro, mas apenas de manhã. Nos Açores, tempo cinzento, muitas nuvens, com algumas apertas de sol ao fim do dia, em todas as ilhas dos três grupos. Chuva, aguaceiros à tarde e vento a soprar de fraco a moderado. Quanto à Madeira, tempo cinzento, sem chuva, vento a soprar de fraco a moderado, um pouco mais forte nas zonas mais altas da ilha. Temperaturas máximas previstas para amanhã, 4 de agosto. Funchal, 29 graus, Ponta Delgada máxima de 25. Quanto ao território do continente, temperaturas, algumas delas acima dos 30 graus, é o caso de Évora e Beja, máxima de 31 graus, também em Castelo Branco e em Faro. 30 graus para Setúbal, Lisboa máxima de 29 graus, Porto máxima de 24 e Coimbra máxima de 27 graus.

Cold Summer Cyber, antes Helado Negro, música na noite TSF. Faltam 14 minutos para as notícias à meia-noite e agora tema novo dos Lemon Twigs, banda norte-americana de Long Island, estado de Nova York. O álbum Look For You Mind foi editado em maio deste ano.

0: In My Life, um dos muitos clássicos dos Beatles, o álbum Rubber Soul, sexto álbum de estúdio dos Beatles, editado em 1965. Álbum que vai ter uma edição especial em outubro deste ano. E antes das notícias à meia-noite, para todo este dia, com Fernando Melo, hoje na Taberna do Mar, em Lisboa.
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2: 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À hora do almoço, ficamos a conhecê-los melhor através da música.

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1: Eurofutebol na TSF. Sporting Braga, Dinamo de Minsk. O segundo passo dos minhotos, rumo à Liga Conferência. Relato TSF de André Veloso. Reportagem de Tiago Barquinha Gonçalves. E comentários de José Pedro Marques. E Benfica, Hearts.
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0: São 11h58, menos uma hora nos Açores.
1: A Associação Nacional de Diretores de Agrupamentos e Escolas Públicas considera que manter o calendário do ano letivo do ensino básico não é a solução ideal. Em causa está a decisão da tutela de não mexer nas datas de arranque de ano letivo para o terceiro ciclo. As aulas devem começar entre 11 a 15 de setembro. Marrocos diz ter alertado Espanha, diz antes da crise migratória de Ceuta, de que a recente decisão do Tribunal Supremo Espanhol enfraquecia a cooperação bilateral. O governo espanhol rejeitou as críticas, defende que o acórdão do Supremo Tribunal não abre qualquer via de entrada em Espanha. Os incêndios que há 4 dias atingem a Grécia não estão a dar tréguas. Uma das zonas mais afetadas é a Ática Ocidental.
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0: Terras há momentos, Porto e Lisboa 21 graus, Faro e Ponta Delgada 23, Funchal há instantes com 24 graus. Edição da meia-noite, Nadine Soares.
1: A Associação Nacional de Diretores de Agrupamentos e Escolas Públicas considera que manter o calendário do ano letivo do ensino básico não é a solução ideal. Em causa está a decisão da tutela de não mexer nas datas de arranque do ano letivo para o terceiro ciclo. As aulas devem começar entre 11 a 15 de setembro. Fernando Alexandre explica que a medida procura garantir o normal funcionamento do nível de ensino e prevenir uma situação de sobrecarga sobre os docentes. Ou seja, estes professores estão dispensados da classificação de exames nacionais com o objetivo de se dedicarem a preparar o ano letivo. Em declarações à TSF, o presidente da Associação de Diretores de Agrupamentos e Escolas Públicas mostra algumas reservas. Filinto Lima lembra que há professores de ensino secundário com alunos no ensino básico e isso pode resultar em poucos docentes para ajudar no processo de época especial.
2: Não é a solução ideal, porque há muitos professores do ensino secundário que têm terceiro ciclo e, neste caso concreto, através da carta que nós hoje recebemos do Ministro da Educação, só os professores que têm secundário é que vão, de facto, estar a vigiar as provas e também, sobretudo, a fazer a sua classificação. Ora, a maior parte dos professores, grande parte dos professores do ensino secundário também têm, como eu disse, terceiro ciclo, ou seja, irão sujar poucos professores, na nossa opinião, que tenham só secundário e só esses é que irão, na verdade, fazer as tarefas que não estavam previstas, que tinham a ver com a terceira fase dos exames a nível nacional de secundário.
1: O Ministro da Educação revelou esta tarde no Parlamento que 97% das provas de segunda fase e metade dos pedidos de reapreciação estão corrigidos. O Presidente da Associação de Diretores Escolares, Filinto Lima, recorda que os resultados das reapreciações devem ser fixados esta sexta-feira, 7 de agosto, face aos números anunciados pelo Ministro. Filinto Lima considera que o prazo está apertado.
2: Disse o Ministro que neste momento 50% das reapreciações estão realizadas. É um número que me preocupa bastante, porque estes alunos que pediram a reapreciação, mais de 20 mil, as pautas devem ser fixadas na próxima sexta-feira. Acho um prazo muito curto para atingir este objetivo, que todos queremos, é evidente, todos queremos este objetivo. Não sei se vai ser execuível.
1: Declarações de Filinto Lima à TSF esta noite, entrevistado pelo jornalista Paulo Fernandes Ribeiro. O Presidente da República promulgou o regime jurídico do programa Voltar a Casa, programa que pretende dar resposta a pessoas com alta clínica que continuam internadas nos hospitais. Este regime prevê a criação de residências para acolhimento transitório até 2 anos para combater casos de internamento por razões não clínicas nas unidades de saúde, uma medida aprovada em junho na sequência de um projeto-lei apresentado pelo PS. Para o Presidente da Confederação Nacional das Instituições de Solidariedade, é uma medida que responde a uma carência crítica no sistema. Lino Maia diz à TSF que há uma aceitação a nível estrutural para que esta medida seja implementada.
3: Há uma muito boa aceitação por parte das instituições, há vontade de colaborar, há, como digo, instituições que têm casas que receberam por heranças, por doações, precisaram de algumas obras, como já disse, e depois há todo um sistema a implementar, porque não é só acolher em casas, é preciso também recursos humanos para acompanhar, de facto, estas pessoas, orientá-las para uma vida digna.
1: O programa Voltar a Casa deverá entrar em vigor em pleno com o próximo Orçamento do Estado. Os autarcas de Mirandela e Vinhais pedem maior rapidez na atribuição dos apoios anunciados pelo Ministro da Agricultura, isto devido à área destruída pelo incêndio que deflagrou em Valpaços, distrito de Vila Real, e alastrou estes concelhos. O Presidente da Câmara Municipal de Mirandela, Vítor Correia, diz que herderam quase 6 mil hectares, 2 mil hectares só de olival.
4: Temos 5.800 hectares ardidos. Desses 5.800, temos 1.800 que são exclusivamente da área agrícola. Agora falta saber quanto é que responde ao olival, quanto é que responde a vinha e a outras culturas, mas sabemos que 80% será de olival. É claro que aqui a vinha tem importância, falou-se muito na vinha, mas o olival é o nosso maior foco, é o nosso maior problema, porque é a nossa maior área, não é? Sabemos que Mirandela é uma terra de oliveiras, é um concelho olivícola e tem esse potencial e naturalmente é o mais prejudicado, sem prejuízo dos outros todos. Portanto, mas são 80% da área ardida agrícola é de olival.
1: O autarca de Mirandela pede celeridade nas atribuições dos apoios, fala no desânimo dos habitantes que viram o concelho ser fustigado pelas chamas.
4: Aquilo que nós pedimos ao Sr. Ministro foi efetivamente a maior das celeridades possível. Esta presença aqui no território é fundamental, é importante. As pessoas estão desanimadas e estão na iminência de poderem desistir. E a atividade agrícola é a principal atividade do nosso concelho. Nós não podemos ter pessoas desanimadas, não podemos ter pessoas que não sintam o apoio dos seus eleitos, quer da Câmara Municipal, quer das Juntas de Freguesia, quer do Governo. O que nós precisamos é rapidez de execução, sermos mais céleres para que o dinheiro possa chegar o mais rápido possível, para que o sistema de produtivo possa ser reposto o mais rápido possível.
1: Luís Fernandes, o presidente do município de Vinhais, subscreve a ideia de que é necessário apoio rápido e defende que há duas aldeias a precisar de atenção.
5: Nós estamos a falar de um prejuízo significativo, mais de 30 hectares do olival ali na freguesia de Val das Fontes e também cerca de 10 hectares de olival e vinha aqui na freguesia de Rebordelo. E estes números, digamos, ainda não estão completamente todos apurados, porque ainda estamos a fazer, digamos, este inventário dos prejuízos agora hoje no terreno, mas portanto estamos a falar sempre de um prejuízo significativo, quer na freguesia de Val das Fontes, quer na de Rebordelo. Já o ano passado estas duas freguesias foram fustigadas também por incêndios e, portanto, também desde aí tiveram mais prejuízo até as pessoas desta freguesia. Daí a necessidade também de haver este pedido ao Sr. Ministro no sentido de ver com atenção o facto destas freguesias já terem sido afetadas também anos anteriores.
1: Declarações de Luís Fernandes, presidente do município de Vinhais, neste registro da agência Lusa. O autarca de Vinhais e o de Mirandela estiveram durante a tarde reunidos com o ministro da Agricultura, que visitou a zona afetada pelos incêndios. José Manuel Fernandes anunciou apoios para explorações com danos superiores a 30%. E Marrocos diz ter alertado a Espanha, dias antes da crise migratória de Ceuta, de que uma recente decisão do Tribunal Supremo Espanhol enfraquecia a cooperação bilateral. Fonte do Ministério Marroquino diz à agência EFE que a gestão migratória é uma responsabilidade partilhada. Esta mesma fonte referia-se à sentença espanhola, que indica que não se pode aplicar a recusa na fronteira ou a devolução rápida de migrantes interceptados no mar quando tentam entrar a nado em Ceuta. Ainda esta noite, o governo espanhol já reagiu às críticas, defende que o acórdão do Supremo Tribunal de Espanha não abre qualquer via de entrada em Espanha. Na rede social X, o Ministério dos Negócios Estrangeiros espanhol diz que a sentença apenas detalha o procedimento a seguir com quem entra por via marítima. A tutela espanhola reforça que quem entra irregularmente em Espanha através de Ceuta não tem o direito de permanecer no país, nem de viajar para a Península e de circular pela Europa. O Conselho de Paz diz que as forças israelitas só vão retirar-se totalmente de Gaza assim que o Hamas for totalmente desarmado. É o que escreve o organismo na rede social X esta noite. É um anúncio feito após uma reunião entre Nikolai Mladenov, diretor-geral do Conselho de Paz, e o primeiro-ministro israelita Benjamin Netanyahu. Estiveram reunidos para discutir este acordo de desarmamento do Hamas. E os incêndios que há 4 dias atingem a Grécia não estão a dar tréguas. Uma das zonas mais afetadas é a Ática Ocidental. Na linha de fogo estão localidades a 30 quilómetros de Atenas, no oeste do país. Está um grande conjunto de bombeiros e voluntários a tentar controlar as chamas. De acordo com os mídias gregos, já estiveram no terreno 34 meios aéreos, 23 aviões e 11 helicópteros. No momento, os esforços estão concentrados na zona industrial de Megara e na cidade de Louba. O jornal francês Le Monde escreve que foram enviadas mensagens para habitantes de várias localidades, como por exemplo Morfeca, com avisos de que devem sair e procurar um lugar mais seguro devido à proximidade das chamas. Desde 31 de julho já arderam mais de 126 mil hectares pelos grandes incêndios que estão a afetar a região de Beócia e Ática Ocidental, na Grécia.
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0: Passam 10 minutos da meia-noite e também ao longo deste verão as escolhas musicais dos convidados da TSF. Hoje a playlist da escritora Margarida Rebelo Pinto foi em dezembro do ano passado. É uma produção de Nelson Santos com sonoplastia de Abel Paiva.

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1: O Bêbado e o Equilibrista, gravado pela Elis Regina, foi uma das músicas que o meu pai, que era um melómano, mais gostava. E por isso ouvia muitas vezes, quando era criança, ainda sem saber que era uma redenção da artista em relação ao que se passava na ditadura no Brasil. Ela foi conotada como uma simpatizante da ditadura, o que não era verdade, e portanto... quando ela fala de pessoas que desapareceram nesta música, isto é uma intervenção política e a forma da artista se redimir perante a sociedade brasileira.

My Valentine, um original de Paul McCartney. Mais uma balada, mais uma música sobre a capacidade redentora do amor e sobre trazer o sol à vida em dias de chuva.

E chegamos a Jorge Palma, um dos meus compositores portugueses preferidos de todo o sempre, que ouço há muitíssimos anos, não sei há quantos, sempre em loop e que nunca me cansa. O Meu Amor Existe é um poema absolutamente extraordinário sobre o fim de uma relação que não acaba dentro do coração de quem a viveu. E também foi o título de um dos meus livros, o único livro que eu publiquei e que reúne alguma poesia. Curiosamente, eu pedi ao Jorge Palma este título, ele disse que sim e até perguntou se podia cantar a música no lançamento do livro. A questão é que nesse dia ele estava no CCB e disse-me: "Oh, que pena, não posso ir porque estou no CCB."

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1: Blackbird dos Beatles. É um daqueles clássicos que nunca, nunca, nunca envelhece. É a música que eu mando ao meu filho quase todos os meses e que ele me envia também por WhatsApp quando sente que eu estou um bocadinho mais cansada, um bocadinho triste. Diria que é uma das músicas da minha vida e será certamente a música que me une mais ao meu filho Lourenço.

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1: There is a light that never goes out, dos Smiths, do início dos Smiths. Esta música leva-me à Universidade Católica, onde eu andei erroneamente ou arbitrariamente em direito, porque não tinha jeito nenhum, e os Smiths tinham explodido e eu ouvia esta música no carro, no intervalo grande, com o Pedro Marcos Lopes. De quem fui colega na Católica e fiquei amiga até hoje. E portanto, nós somos mesmo geração X, assumidamente, geração Smith, com muito orgulho.

Chicago, if you leave me now, cá estamos nós perante um slow completamente incontornável. A geração X, de certeza que se lembra deste slow, e as pessoas que me estiverem a ouvir, quase de certeza terão uma memória romântica associada a esta música maravilhosa. É pena já não se dançar em slows, não é?

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1: Os Cinco a Seco são uma banda de cinco rapazes paulistas, muito pouco conhecida em Portugal, e que são músicos extraordinários e que têm a particularidade de todos serem guitarristas e ter mais do que um vocalista. A música, para você dar um nome, tem uma história muito engraçada. Um dos autores da música, destes cinco, enviou a música para a namorada num ficheiro em PDF e o título do e-mail dizia para você dar um nome, mas ela não percebeu. E então, como ela não deu nome nenhum, a música ficou para você dar um nome.

One Lovely Day foi a música que foi banda sonora do meu último romance, A Grande Ilusão. Em todos os romances eu escolho ou uma série de músicas ou uma música para fazer a banda sonora que tem a ver com o espírito do livro. A Grande Ilusão, que é o meu último romance e que saiu no passado mês de março, fala de tudo aquilo, ou quase tudo aquilo, que não terá corrido bem na geração X. Éramos uma geração triunfadora, conseguíamos tudo, tínhamos uma vida perfeita até deixarmos de a ter. E esta música expressa bastante aquele espírito de resistência da geração X, de nunca desistir, aquela capacidade de disciplina e de se aguentar em situações menos fáceis da vida com grande estoicismo e com grande resiliência. One Lovely Day, Citizen Cope.

Apesar de Você, Chico Buarque, outra vez, uma música sobre a resistência dos artistas no Brasil durante a ditadura. Foi o meu pai também que me mostrou esta música quando eu era criança. Eu pensava que era sobre um desgosto de amor, mas ele explicou-me que não. Que o grande poeta Chico Buarque, para mim um dos maiores poetas da língua portuguesa e dos maiores escritores da língua portuguesa, escreveu esta música sobre a repressão que se viveu na ditadura no Brasil.

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2: E agora, o genial Herbie Hancock, com outro gênio chamado John Mayer, Stitched Up, que é uma música muito, muito divertida, cheia de groove, e que fala da história de um homem que simplesmente não consegue resistir à magia de uma mulher. Eu acho isto muito engraçado. E eles, a música é toda uma brincadeira, e a maneira como o John Mayer a canta também, a canta com um certo espírito lúdico. Pronto, lá vou eu atrás dela outra vez. É muito, muito giro. Esta música, para começar bem o dia e para pôr uma pessoa bem disposta, não há melhor.
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O Último Pôr do Sol, de Lenin, é um poema maravilhoso sobre o fim de um amor que ninguém sabe o que lhe aconteceu. É uma música que me comove imenso, faz parte de um dos meus livros, mas agora não me lembro qual, porque já escrevi 20 romances, e tem uma letra maravilhosa, e o Lenin tem esta característica. O Lenin, além de ser melodicamente incrível, tem umas letras absolutamente fabulosas. Também me faz muita companhia.

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0: É meia-noite e 58 menos uma hora nos Açores.
1: Marrocos diz ter alertado Espanha dias antes da crise migratória de Ceuta de que uma recente decisão do Tribunal Supremo Espanhol enfraquecia a cooperação bilateral. O governo espanhol rejeita as críticas e defende que o acórdão não abre qualquer via de entrada em Espanha. Os ministros da Administração Interna da União Europeia reúnem-se esta terça-feira de emergência para discutir a situação em Ceuta. Portugal está representado por Luís Neves. A Associação Nacional de Diretores de Agrupamentos e Escolas Públicas considera que manter o calendário do ano letivo do ensino básico não é a solução ideal.
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0: Temperaturas ao momento, Lisboa e Porto 21 graus, Ponta Delgada 22, Faro 23, Funchal 24. Edição da 1 hora, Nadine Soares.
1: Marrocos diz ter alertado Espanha dias antes da crise migratória de Ceuta de que uma recente decisão do Tribunal Supremo Espanhol enfraquecia a cooperação bilateral. Fonte do Ministério Marroquino diz à agência EFE que a gestão migratória é uma responsabilidade partilhada. Esta mesma fonte referia-se à sentença espanhola que indica que não se pode aplicar a recusa na fronteira ou a devolução rápida de migrantes interceptados no mar quando tentam entrar a nado em Ceuta. Ainda esta noite, o governo espanhol já reagiu às críticas. Defende que o acórdão do Supremo Tribunal de Espanha não abre qualquer via de entrada no país. O governo espanhol escreve na rede social X, Ministério dos Negócios Estrangeiros, para ser mais preciso, diz que a sentença apenas detalha o procedimento a seguir com quem entra por via marítima. A tutela espanhola reforça que quem entra irregularmente em Espanha através de Ceuta não tem o direito de permanecer no país, nem de viajar para a Península e de circular pela Europa. Os ministros da Administração Interna da União Europeia reúne-se hoje de emergência para discutir esta situação, a situação de Ceuta, enclave espanhol no norte de África, ao qual na semana passada chegaram milhares de migrantes provenientes de Marrocos. A reunião, que decorre por videoconferência, surge após uma carta assinada por 22 Estados-membros do Bloco Europeu, não subscrita por Portugal, apesar do Executivo português concordar com a realização do encontro. Paulo Ribeiro Fernandes.
3: Na reunião, além de ministros dos 27 Estados-membros da União Europeia, está também prevista a participação de governantes dos países que não pertencem ao Bloco, mas integram o espaço Schengen, Suíça, Noruega, Islândia e Liechtenstein, assim como de representantes da Europol, da Frontex e da Agência da União Europeia para o Asilo. A chegada em massa dos migrantes à cidade autónoma espanhola, que faz fronteira terrestre com Marrocos, desencadeou uma crise diplomática entre a Espanha e os parceiros europeus mais críticos em relação à política de migração do governo liderado pelo socialista Pedro Sánchez. O líder espanhol lamentou a falta de solidariedade dos parceiros europeus e advertiu que não era o momento para dividir a União Europeia. Segundo as estimativas do governo espanhol e do executivo da cidade autónoma de Ceuta, entre 50 a 60 mil pessoas alcançaram na passada semana o enclave de forma ilegal e em grande escala. Mais de 80 pessoas morreram a tentar chegar a Ceuta nado, partindo de Marrocos, e mais de 1000 tiveram de receber assistência médica.
1: Paulo Fernandes Ribeiro, jornalista da TSF, com os detalhes deste encontro dos ministros da Administração Interna da União Europeia. Portugal está representado por Luís Neves. A Associação Nacional de Diretores de Agrupamentos e Escolas Públicas considera que manter o calendário do ano letivo do ensino básico não é uma solução ideal. Em causa está a decisão da tutela de não mexer nas datas do arranque do ano letivo para o terceiro ciclo. As aulas devem começar entre 11 a 15 de setembro. Fernando Alexandre explica que a medida procura garantir o normal normal funcionamento deste nível de ensino e prevenir uma situação de sobrecarga dos docentes. Ou seja, os professores estão dispensados da classificação dos exames nacionais com o objetivo de se dedicarem a preparar o ano letivo. Em declarações esta noite à TSF, o presidente da Associação de Diretores de Agrupamentos e Escolas Públicas mostra reservas. Filinto Lima lembra que há professores de ensino secundário com alunos do básico e isso pode resultar em poucos docentes para ajudar no processo de época especial.
4: Não é a solução ideal, porque há muitos professores do ensino secundário que têm terceiro ciclo e, neste caso concreto, através da carta que nós hoje recebemos do Ministro da Educação, só os professores que têm secundário é que vão, de facto, estar a vigiar as provas e também, sobretudo, a fazer a sua classificação. Ora, a maior parte dos professores, grande parte dos professores do ensino secundário também tem, como eu disse, terceiro ciclo. Ou seja, irão sujar poucos professores, na nossa opinião, que tenham só secundário e só esses é que irão, na verdade, fazer as tarefas que não estavam previstas, que tinham a ver com a terceira fase dos exames a nível nacional de secundário.
1: O Ministro da Educação revelou esta tarde no Parlamento que 97% das provas de segunda fase e metade dos pedidos de reapreciação estão corrigidos. O Presidente da Associação de Diretores Escolares, Filinto Lima, recorda que os resultados das reapreciações devem ser fixados esta sexta-feira, 7 de agosto. Face aos números anunciados pelo Ministro, Filinto Lima considera que o prazo está apertado.
4: Disse o Ministro que neste momento 50% das reapreciações estão realizadas. É um número que me preocupa bastante, porque estes alunos que pediram a reapreciação, mais de 20 mil, as pautas devem ser fixadas na próxima sexta-feira. Acho um prazo muito curto para atingir este objetivo, que todos queremos, é evidente, todos queremos este objetivo. Não sei se vai ser isso.